O conteúdo estudado mudou de alguma forma as suas possibilidades de sentir e vivenciar os atributos da soberana bondade, imaterialidade e eternidade de Deus, de modo a se esforçar para desenvolver em si mesmo esses atributos divinos? Caso positivo, que mudança foi essa?

deste encontro, refletimos sobre a necessidade de se cultivar a nossa espiritualidade essencial pela prática das virtudes, especialmente a afabilidade e a doçura, a partir da certeza de que somos espíritos imortais. Como você sente a sua espiritualidade? Você a tem cultivado em espírito e verdade? Como você tem lidado com a afabilidade e a doçura em sua vida?

Sinta-se agora um espírito imortal, capaz de desenvolver todas as virtudes necessárias à sua iluminação na eternidade do tempo. Mergulhe profundamente nessa verdade espiritual. Sinta, veja-se desenvolvendo todas as virtudes essenciais da vida na eternidade do tempo.

Você está mergulhada no eterno, na eternidade do tempo. Sinta essa realidade.

Você compreendeu a necessidade de fazer esforços para desenvolver os atributos da soberana bondade, da eternidade, da imaterialidade de Deus em sua intimidade, construindo o reino de Deus dentro de si mesmo?

como você sente a sua vida aplicando o conteúdo estudado. Como ele pode melhorar a sua vida em sua busca de autotransformação e nas suas atividades na prática do bem.

E agora vamos retornando ao estado de vigília, trazendo fixada na mente e no coração essas reflexões acerca da bondade, da eternidade, da imaterialidade de Deus. Bom, nós concluímos esses três atributos e importante é sempre refletir essas polaridades para que nós vejamos onde nós temos a tendência para vir sempre para o equilíbrio.

0: Então, nosso boa noite, sejam muito bem-vindos a todos os internautas que estão chegando agora para este Evangelho no Lar. Então, é com muita alegria que a gente ingressa nesse texto iluminado que é o Evangelho no Lar. Eu quero saudar a todos que estão acompanhando e também aos colegas, né, que compõem o nosso mosaico. Então, boa noite, Douglas, boa noite, Lúcio e boa noite, Ariane. Sejam muito bem-vindos, queridos amigos. E eu gostaria de fazer agora, nessa parte inicial, a descrição da nossa tela. Então, nós estamos em quatro quadros. Eu estou no canto inferior, superior direito, esquerdo, desculpa, no superior esquerdo estou eu, né, André. Eu sou um homem de pele clara, olhos claros, cabelos claros. Estou usando uma camisa branca e atrás de mim eu tenho uma estante com vários livros. No canto direito superior, nós temos o Lúcio Munhoz, que é um homem de pele branca, tem cabelo claro, está usando óculos e usa barba no estilo cavanhaque. Atrás do Lúcio tem um quadro de pintura mediúnica de Francisco de Assis. No canto inferior esquerdo está Douglas Galeno, nosso querido amigo, está usando um fone estilo arco. Ele é um homem de pele clara, de cabelos um pouco grisalhos. Ele está usando óculos, um fone de ouvido tipo arco. E atrás do Douglas tem uns azulejos compondo o cenário. No canto inferior direito, e no último quadro, nós temos a nossa intérprete de Libras, que é a Ariane Rabelo. Ela é uma mulher morena clara, tem os cabelos cacheados, estão presos, né? Cabelos escuros presos. Ela usa óculos, tem os olhos escuros e ela está usando uma camisa preta. Atrás da Ariane, nós temos uma parede branca para facilitar, então, a visualização dos sinais. Então sejam muito bem-vindos, amigos. Esse é o nosso mosaico, está completo agora. E eu convido o querido Lúcio para fazer a nossa prece inicial desse Evangelho no Lar.
1: Vamos elevar o nosso pensar, agradecendo a esse Pai de imenso amor, pelo dia de hoje, pela oportunidade da vida, por tudo que a vida representa para cada um de nós, irmanados nesta escola, esse educandário evolutivo. Para todas as almas, obrigado, Senhor. Que possamos, nesse momento em que estamos reunidos, procurar sintonizar o bem, a caridade e dividir com todos os nossos irmãos, todos os nossos semelhantes que também labutam nessa jornada na vida. Obrigado por tudo que somos, por tudo que temos, por tudo que a vida representa para cada um de nós. A espiritualidade amiga que a todo instante nos cerca e nos intui com os melhores pensamentos, com as melhores ideias. Nós te agradecemos, Senhor, por tudo que a vida possibilita que nós possamos avançar em direção a Ti. Ao Mestre Nazareno, maior psicoterapeuta que aqui esteve, que também nos acolhe e nos ajuda, e temos ele como guia e modelo a ser seguido. Obrigado, Senhor. Obrigado e que possamos, irmanados, ilustrar por todos os cantos do universo esse sentimento de fraternidade, de união, de paz, de gratidão pela vida que nos concede. Muito obrigado, Senhor. Que assim seja.
0: Que assim seja. Então, com essa gratidão, né, nós iniciamos o Evangelho de hoje. Eu vou convidar o Douglas para fazer a leitura do tema que nós escolhemos para essa atividade, que é as causas atuais da aflição. Seja bem-vindo, amigo.
2: Obrigado pelo convite, obrigado pela oportunidade para estar nesse Evangelho. Causas atuais das aflições, no Evangelho segundo o Espiritismo, capítulo 5, e o item 4. As vicissitudes da vida são de duas espécies, ou, se quisermos, têm duas origens bem diversas, que importa distinguir. Umas têm sua causa na vida presente, fora desta vida. Remontando à fonte dos males terrenos, reconhece-se que muitas são as consequências naturais do caráter e da conduta daqueles que os sofrem. Quantos homens caem por sua própria culpa? Quantos são vítimas da sua imprevidência, de seu orgulho e de sua ambição? Quantas pessoas arruinadas por falta de ordem, perseverança, por mau comportamento ou por terem limitado seus desejos? Quantas uniões infelizes porque resultaram dos cálculos do interesse ou da vaidade, nada tendo com isso o coração? Que dissensões de disputas funestas poderiam ser evitadas com mais moderação e menos suscetibilidade? Quantas doenças e aleijões são os efeitos da intemperança e dos excessos de toda a obra? Quantos pais infelizes com os filhos por não terem combatido as suas más tendências desde o princípio? Por fraqueza ou indiferença, deixaram que se desenvolvessem neles os germes do orgulho, do egoísmo e da tola vaidade que ressecam o coração. Mais tarde, olhando o que semearam, admiram-se e afligem-se com a sua falta de respeito e a sua ingratidão. Que todos os que têm um coração ferido pelas vicissitudes e as decepções da vida interroguem friamente a própria consciência, que remontem passo a passo à fonte dos males que os afligem e verão se, na maioria das vezes, não podem dizer: se eu tivesse ou não tivesse feito tal coisa, não estaria nesta situação. A quem, portanto, devem todas essas aflições, senão a si mesmo? O homem é, assim, num grande número de casos, o autor de seus próprios infortúnios, mas, em vez de reconhecê-lo, acha mais simples e mais humilhante para sua vaidade acusar a sorte, a providência, a falta de oportunidade, sua má estrela, enquanto, na verdade, sua má estrela é a sua própria incúria. Os males dessa espécie constituem seguramente um número considerável das vicissitudes da vida. O homem os evitará quando trabalhar para o seu adiantamento moral e intelectual. A lei humana alcança certas faltas e as pune. O condenado pode então dizer que sofreu a consequência do que praticou. Mas a lei não alcança nem pode alcançar a todas as faltas. Ela castiga especialmente as que causam prejuízos à sociedade e não as que prejudicam apenas os que as cometem. Mas Deus vê o progresso de todas as criaturas. Eis porque não deixa impune nenhum desvio do caminho reto. Não há uma só falta, por mais leve que seja, uma única infração à sua lei, que não tenha consequências forçosas e inevitáveis, mais ou menos desagradáveis. Donde se segue que, nas pequenas como nas grandes coisas, o homem é sempre punido naquilo em que pecou. Os sofrimentos consequentes são, então, uma advertência de que ele andou mal. Dão-lhe as experiências e o fazem sentir a diferença entre o bem e o mal, bem como a necessidade de se melhorar, para evitar no futuro o que já foi para ele uma causa de mágoas. Sem isso, ele não teria nenhum motivo para se emendar e, confiante na impunidade, retardaria o seu adiantamento e, portanto, a sua felicidade futura. Mas a experiência chega, algumas vezes, um pouco tarde, e quando a vida já foi desperdiçada e perturbada, gastas as forças e o mal é irremediável. Então, o homem se surpreende a dizer: se no começo da vida eu soubesse o que hoje sei, quantas faltas teria evitado. Se tivesse de recomeçar, eu me portaria de maneira inteiramente outra, mas já não há mais tempo. Como o trabalhador preguiçoso que diz: perdi o meu dia. Ele também diz: perdi a minha vida. Mas, assim como para o trabalhador o sol nasce no dia seguinte e começa uma nova jornada em que pode recuperar o tempo perdido, para ele também brilhará o sol de uma vida nova, após a noite do túmulo, e na qual poderá aproveitar a experiência do passado e pôr em execução suas boas resoluções para o futuro.
0: Que belo texto, queridos amigos. Então, onde estariam, né, as causas das aflições atuais, né? O Evangelho, desde o início até o final, está nos apontando no caminho de que a gente tem que escutar o nosso próprio coração, os nossos próprios comportamentos. Amigo Lúcio, o que tu pensa sobre esse tema, meu irmão?
1: É um tema que toca a todos nós, assim como todos os temas do Evangelho, né, André? O Evangelho é aquele livro que nos acolhe, que nos abraça, como um norte, né, procurando nos auxiliar muito na caminhada da vida. Mas essas as causas atuais das aflições, ela, na minha visão, ela começa nos colocando uma afirmativa de que ela tem duas origens, que são das nossas vidas passadas e da nossa vida atual. Então, nós vamos ter que primeiro compreender a questão de reencarnação. Se a gente não compreender a questão reencarnatória, fica muito difícil a gente conversar e expor a questão de vidas passadas. Porque muitos se questionam que fazem todo o esforço na vida atual para fazer o bem, para se empenhar, e mesmo assim eles acabam enfrentando dores, sofrimentos e dificuldades nessa caminhada. Então a gente vai compreender que isso que mexe conosco é a modificação, a mudança daquilo que nos equivocamos no passado. Então vem fazer com que a gente mude a nossa maneira de agir. Alguns outros se questionam que mal fizeram para merecer tanto castigo. Será que veio ao mundo unicamente para sofrer? E essas perguntas são feitas, esses questionamentos, com uma voz de certo desespero, da depressão, da revolta, deixando claro a ausência da indispensável compreensão como é que funcionam as leis divinas sobre a Terra, as leis divinas da vida. E aí acabam criando um Deus à nossa imagem e semelhança, fazendo ele vingativo, cruel, tirano, atirando todas as suas dificuldades a esse Pai Criador. Não nos recordando, né, que Deus é a inteligência suprema do universo, soberanamente justo e bom, desvelado pela doutrina dos Espíritos. E ninguém sofre na Terra em função de castigo divino. O que se convencionou chamar de castigo divino é de fato a manifestação do amor para com seus filhos. Ou seja, ele, a lei divina nos coloca nos trilhos através das dificuldades para que a gente não venha a cometer equívocos de novo. E aí nós vamos, paulatinamente, sendo colocados, sai do trilho, a lei divina nos coloca de novo. E assim vamos indo, até que a gente consiga, né? Como aquele vagão que consegue continuar a vida andando nos trilhos e tendo uma visão mais ampla dessa vida, né? Que é uma vida que não tem finitude, ou seja, tem finitude física, mas não acaba com esse processo educativo, iluminativo desse ser espiritual.
0: Verdade, amigo. Douglas, traz alguma reflexão para nós sobre esse tema tão importante, meu amigo.
2: O Lúcio começou muito bem chamando a atenção para algo que a gente precisa compreender, que é a nossa caminhada constante. E se tem algo que precisamos enxergar é a bondade, a misericórdia e o amor de Deus nos dando a oportunidade da reencarnação. Agora, graças ao Espiritismo, a gente vai entender como funciona essa misericórdia, essa bondade.

sociedade, é por isso que eu não consigo um relacionamento legal, é por isso que eu não consigo um trabalho legal. Então, sai colocando como sendo coisa da reencarnação o fato de estar passando por algumas questões, algumas vicissitudes, mas o que o texto traz para a gente, os benfeitores trazem, e temos, inclusive, inúmeras mensagens que mostram que a grande parte das dificuldades que nós enfrentamos na nossa caminhada, enquanto estamos aqui encarnados, é fruto das nossas faltas nessa encarnação, e não reflexo do que fizemos no passado. E o texto fala exatamente: preguiça, um mau comportamento, falta de esforço, vaidade, desejos desmedidos, atitudes equivocadas, que acabam provocando situações que inevitavelmente vão trazer dor e sofrimento. O texto fala exatamente daquele que é imprevidente, daquele que não tem exatamente um controle sobre o seu temperamento, sobre as suas ações, sobre sua atitude. Se a gente fala da questão financeira, quantas e quantas pessoas, quando conseguem ter um pouco mais de recurso, não têm a previdência e o cuidado de fazer uma poupança, de fazer uma reserva, acaba provocando despesas desmedidas. Outros acabam abusando do corpo com uma alimentação equivocada, com consumo de entorpecentes, de alcoólicos, de comida gordurosa ou salgada, coisas que a gente sabe que agridem o nosso corpo. Ah, mas eu não sinto nada. É porque é jovem, mas com o peso da idade, esses excessos, a forma de agredir sucessivamente o corpo vai ter um retorno. Então, isso não vai ter nada com a reencarnação. A gente, infelizmente, encontra nas salas de aulas, seja nos cursos regulares ou nos cursos superiores, encontraremos aquele aluno esforçado, que faz de tudo para aprender, mas também vamos encontrar uma boa parcela daqueles que são dedicados à fila e à preguiça. Então, como querer depois um resultado positivo se nós não estamos fazendo essa semeadura? Essa lição que a gente está lendo chama atenção até para o pai que tem sob sua responsabilidade uma criança que foi confiada por Deus para ser encaminhada, orientada. Mas quantos e quantos pais fecham os olhos para pequenos comportamentos que são apresentados pelos infantes, que já demonstram agressividade, egoísmo, tendências que não são boas, né? E o texto fala, cabe aos pais conduzirem essa criança da melhor maneira possível. Se a gente falar do ensino moral, do ensino religioso, quantos pais deixam em terceiro, em quarto plano o ensino religioso, sem dar a oportunidade do filho conhecer a palavra de Jesus? E mais na frente, o filho vai ter um comportamento que não vai ser um comportamento muito saudável. Então, não é fruto da reencarnação. E a gente vai encontrar na casa espírita alguém que chega dizendo que meu filho tem esse comportamento, isso é coisa de vida passada. Não é. Ele tem um exemplo que não é legal dentro de casa. Ah, meu filho adolescente, ele está se transformando num alcoólatra. Isso aí é coisa de vida passada, né? Ele já era alcoólatra na outra encarnação. E quando a gente vai conversar, a gente vai ver que esse pai, ele não tem em casa uma prateleira com livros, mas ele tem no cantinho da sala um bar recheado de bebidas. E a criança, desde tenra idade, no aniversário de um ano do filhinho, tinha muita bebida, de 2 anos, de 3 anos. Então, a criança cresceu no universo onde tinha bebida o tempo todo. Então, não tinha um cantinho da leitura, mas tinha um cantinho do alcoólico. Então, como é que essa criança vai gostar de ler? Ela tem todo o referencial de alguém que só ia na escola para fazer a matrícula e no final do ano para pegar as notas. Mas todo final de semana está num bar. Então, na verdade, o pai está dizendo que o bar é mais importante que a escola do filho. E depois o pai vem dizer que o filho adolescente está se tornando um alcoólatra, é coisa de vida passada, é não querer reconhecer

0: exercer a sua parte nesse problema que está se mostrando agora. E é mais ou menos isso que a lição mostra para a gente quando fala das causas atuais. A gente precisa ter humildade para reconhecer que a gente, por sermos ainda portadores de defeitos, nós somos anjos, mas em construção, né? ainda tem um caminho pela frente. Mas a gente precisa reconhecer que alguma coisa não está legal na gente para a gente poder começar a mudar. Então, é essa parte que a espiritualidade amiga traz, ela toca muito, muito nessa questão. E a gente precisa, sabe, ter esse carinho e essa maneira toda gentil de trazer essas conversas para as pessoas que chegam à casa espírita, que nos procuram no ambiente de trabalho, no ambiente de estudo, quando descobrem que somos espíritas, justamente para querer entender. Olha, como é isso? Quer dizer que tudo é da encarnação? Não, meu amigo, não é. Não é tudo da reencarnação, não é tudo de vidas passadas, não. Nós temos essa oportunidade aqui e, infelizmente, por sermos ainda seres que estamos no meio do caminho, né? A gente ainda comete alguns equívocos e isso acaba repercutindo na nossa vida e dos nossos familiares, né?
1: Douglas, enquanto você falava, eu estava raciocinando aqui em relação à minha reforma íntima também. E como os filhos crescem rápido, eu fico impressionado, estou com uma filha adolescente em casa, eu tenho um com 3 anos, e quando tu falaste em relação à questão dos males, bem como o Evangelho ele traduz para nós, realmente, as causas atuais, elas demonstram sim as nossas construções passadas. É claro, o que somos hoje é uma construção permanente, dos nossos filhos também é uma construção permanente. Mas quando eu fico pensando em relação à rapidez como os nossos filhos, eles já têm filhos já adultos, né? Então tu sabe do que eu estou falando, como cresce rápido, como a gente às vezes se sente um pouco não senhor do tempo. E na verdade não deve ser assim também, nós não somos senhores do tempo, nós gostaríamos de estar mais presentes nesse tempo e fazer o máximo que a gente pode, né? Então, levando em consideração as suas reflexões, Douglas, eu também pensando sobre essas duas crianças que eu tenho aqui em casa e a responsabilidade assumida no plano espiritual, a gente fica se questionando, né? Quase que diariamente ou semanalmente, como espíritas, em relação à consciência do que a gente está construindo, em relação ao que a gente oferta a essas crianças. Não só as crianças, mas também o que a gente oferta a nós também. Porque, de alguma forma, nós temos uma criança interna, né, que precisa ser curada, que precisa ser cuidada, que precisa ser nutrida por nós. E quando nós temos alguma questão com essa criança interior, quando nós deixamos mal resolvido questões, talvez, da nossa infância, nós repetimos esses padrões que não são saudáveis. E aí eu estava me questionando em relação ao álcool que tu falaste também. Tá, tudo bem. O meu avô, o meu pai apresentaram o álcool numa prateleira, eu também vou apresentar aos meus filhos. Quando é a melhor, ou melhor dizendo, quando é o fim desse ciclo, né? Onde é que deve ser o fim desse ciclo, se não por nós hoje? Porque talvez a gente fique justificando, não, porque foi assim a vida inteira, né? A vida inteira foi com o meu avô, a vida inteira foi com o meu pai, a vida inteira foi com a minha avó, a vida inteira foi com a minha mãe. A quem cabe pôr fim num ciclo destrutivo, no caso do alcoolismo, no caso de manter o álcool em casa e ter como um hábito natural, né? Se não por nós que já temos um pouco mais de consciência. Então foi muito bem colocada essa situação. Porque talvez a gente encontre muleta, né, para dizer assim, poxa vida, mas como é que eu vou mudar uma coisa que a vida inteira lá em casa foi assim? Esse esforço é o esforço cristão. Eu penso que o Evangelho nos convida justamente a não olhar para as nossas construções passadas, ou até das pessoas que fizeram parte dessas construções passadas. Mesmo porque é muito claro no Evangelho essa questão de o passado reencarnatório ser velado a nós. Mas aquilo que já nos é conhecido dessa reencarnação indica um caminho de tantas coisas que precisamos ajustar, mas tantas coisas. E essa força do ajuste, às vezes, ela tem que ser uma força proporcional ao hábito que foi instaurado em nossa vida. Portanto, aqui o Evangelho faz, eu destaquei uma parte do texto, que o Evangelho fala sobre as nossas características pessoais, né? A dificuldade, às vezes, de nós mantermos perseverança, né? A conduta no bem, limitar os desejos. Essa é a parte do texto que eu destaquei, porque esses hábitos eles vão sendo construídos desde a infância, desde a nossa juventude, adolescência, e os modelos que nós recebemos nem sempre são os modelos mais adequados. Portanto, quando eu me questiono em relação aos modelos dos jovens hoje, a gente acha quem como modelo, né? Será que a gente vai encontrar Jesus como modelo dos jovens? É uma pergunta que eu me faço com muita recorrência, assim, e não adianta forçar, né? Não adianta forçar, porque esse jovem, esse adolescente, ele busca um modelo que leve a sua afirmação social, que leve ele a construir um círculo de amigos. E aí, às vezes, se torna difícil esse modelo estar no centro, aquele que deveria estar, que é Jesus. Então, para nós que já trilhamos um caminho diferente, que estou entre pais, né? Para nós que já trilhamos um caminho que a gente já reconhece o verdadeiro modelo, a sutileza, eu penso, que nós deveremos ofertar esse modelo que é Jesus aos nossos filhos. Não de uma forma imposta, porque não vai adiantar, né? E não desrespeitando também os modelos que esses jovens acolheram para ser esses modelos sociais, que muitas vezes são modelos que não têm aquela substância, mas eles são importantes para aquele momento da adolescência, o momento da juventude. Não desconsiderando esses modelos, mas não deixando de ofertar esse modelo maior para o Espiritismo, e diria para a nossa espécie, que é o maior espírito que já trilhou uma jornada reencarnatória, que foi Jesus. Ofertar de uma forma que a criança, que o jovem e também aqueles que nos cercam, a nossa família, né? Também a nossa esposa, o nosso esposo, os cônjuges, de uma forma que não seja um fardo de se carregar, mas sim um modelo a se seguir pela luz que traz, pela forma como a gente encontra a saída, né? Não imposição. Então, acho que a gente tem que superar nesse momento, queridos amigos, justamente essa questão da imposição pela religião, porque o Espiritismo não impõe nada, né? Mas, ao mesmo tempo, essa não imposição não pode se tornar uma negligência a ponto de a gente não apresentar esse modelo, né? Se é um modelo de amor, que a gente consiga apresentar esse modelo com amor. E quando eu falo isso, até embarga um pouco a minha voz, porque eu não acredito que tenha um pai que não se questione se está apresentando na medida certa, né, as coisas ao filho. E eu, quando eu falo a medida certa, é tudo. A medida certa na alimentação, a medida certa na religião, a medida certa do convívio social, a medida certa do cuidado para que a criança não vá, ou o adolescente não vá cair em situações de dificuldade na vida social. Então, essa autoproteção que nós buscamos é um exercício muito constante, mas que de alguma forma nos traz uma certa opressão, porque a gente não sabe, a gente está em construção, como o Douglas comentou antes, a gente é anjo em construção, e essa construção dá muito trabalho, não dá, meus amigos? Dá trabalho ser pai, dá trabalho ser marido, dá trabalho ser esposa, no sentido que esse trabalho é o trabalho de Deus, é um trabalho divino que se opera. E se operando em nós, ele, de alguma forma, revela para nós as circunstâncias adequadas para o nosso crescimento. Que a gente possa aceitar, então, né, essas condições tão importantes, que não sejam motivos de aflição para nós, que não sejam motivos de aflição no futuro. E eu só penso que só tem um caminho, né, seguir esse modelo, mas seguir esse modelo com consciência, que a gente consiga compreender a nós mesmos, e compreender esse modelo para que a nossa consciência consiga compreender esse ensinamento tão importante que Jesus nos trouxe, e que não seja algo decorado, não seja algo que veio só para ficar, mas seja sentido por nós, porque eu tenho certeza que se a gente conseguir sentir o Evangelho de verdade no nosso coração, os Espíritos vão contribuir para que também aqueles que nos cercam consigam sentir em nós esse exemplo, que nós estamos pondo através das nossas ações. Não existe outra forma de que o Evangelho seja efetivo na nossa vida, senão através das nossas ações. Está aberto aos comentários, tá, amigos? Logo, logo a gente vai começar a trazer interação. Por favor, você que está aí no chat, comenta com a gente, traz o seu comentário. O que, que você acha sobre as causas atuais das aflições, né? O que nós estamos passando no momento? O que você está passando, querido internauta, no momento de aflição? Vamos tentar encontrar a raiz, a causa, o que está por trás dessa aflição. O exercício nosso hoje é esse. Então está aberto aos comentários, queridos amigos, podem complementar esse texto.
0: André, e esse é o papel do Evangelho no Lar. É o Evangelho no Lar, e a gente vai conversar sobre Jesus, sobre a proposta trazida por Jesus. E nós vamos apresentar para os nossos pequenos, para os nossos filhos, Jesus. E a gente vai falar do mundo que está lá fora. O mundo vai se encarregar de mostrar as coisas do mundo. E nós vamos nos encarregar de mostrar a riqueza, o tesouro que Jesus trouxe para a gente, para que a gente possa caminhar pelo mundo, trilhar a nossa trajetória profissional, emocional, de relação na sociedade, mas com uma fortaleza dentro de nós. É isso que o Evangelho vai trazer para a gente. Então, quando a gente começa a falar de Jesus, a criança vai ter algo para contrapor. Diferente daquele que não vai falar de Jesus. Ah, não, vou deixar meu filho para que ele escolha uma religião. Ele vai escolher a religião, sim, mas para ele escolher, ele precisa ter opções. Então, eu tenho que dar as opções, eu tenho que fornecer opções para que ele possa escolher. Mas se eu não dou nada para ele se nutrir, ele não vai ter como escolher. Então, em casa, a gente vai fazer a parte que nos cabe, vamos falar o quanto foi bom conhecer essa mensagem, o quanto foi bom a gente ter respostas para os nossos questionamentos. E os desafios da vida estão aí. E para aquele que tem essa riqueza nas mãos, como nós temos, fica muito mais fácil a gente sobreviver. A gente tem percebido nesse período de pandemia mesmo um adoecimento emocional ou um agravamento de um quadro emocional nas pessoas. E olha que até para aquele que tem uma fortaleza, que tem a mensagem espírita, que é uma pessoa religiosa, mas olha, pessoal, é um desafio grande. É um desafio que mexeu com o planeta todo ao mesmo tempo. Então, olha, não é coisa pequena, não. Então, olha, a gente precisa exercitar as nossas orações, a nossa confiança, a nossa fé. E assim a gente vai seguindo.
1: Vamos seguindo, é verdade. Lúcio, o que tu pensa sobre esse assunto, querido amigo?
2: André, queridos amigos, nós estamos encarnados num mundo que a gente tem ele como um mundo atrasado, né? Então, aquilo que o Douglas colocava a respeito dessa questão do alcoolismo, né? E eu me veio à mente o seguinte: nós somos bombardeados diariamente na mídia televisiva propaganda de cervejas, né? Então, isso faz parte de um contexto do mundo aonde nós estamos inseridos. Então, fica difícil nesse aspecto, olhando esse aspecto, né? Porque cada um quer levar, quer ter progresso, quer atingir seus propósitos, e isso é livre, né? Ou seja, a gente tem esse outro lado aí, dando vazão a essas questões que, no meu entender, não poderiam ser assim, né? Claro que você vai dizer assim, mas tem o livre-arbítrio do ser escolher se ele vai querer se utilizar do álcool ou não. Se ele tiver a estrutura sólida da família, do evangelho no lar, das colocações, da orientação, da pedagogia do mestre, né? É uma pedagogia. A questão da educação que a doutrina espírita, desde lá de Pestalozzi, a base dos caracteres do homem, com certeza nós vamos estar mais convictos e fortes para enfrentar tudo isso que o mundo, que esse mundo nosso nos apresenta. Nós vamos conviver com essas circunstâncias. Por isso que nós estamos aqui, todos nós. Por isso que Deus nos coloca seres à nossa volta, para que a gente possa encaminhar nesse mundo de regeneração que todos nós sonhamos. Mas a responsabilidade é dos pais. É dos pais saber colocar e dizer, olha, isso aqui não é legal, não faz bem. Porque é uma briga muito árdua, né? Por exemplo, assim, essa questão, o jovem, né? O jovem vai para as festas, vai para os bailes, vai para os bares, está com a turma, é influenciado. Se você não tiver muitas vezes bebendo junto com a turma, ele é deslocado, ele cai fora. Então, a gente tem que olhar toda essa conjuntura, mas é o alicerce. É o alicerce da educação dentro da família. E é o que falta hoje. Talvez a pandemia veio trazer isso, essa reflexão de que as pessoas estão convivendo mais dentro do lar com os seus filhos. Antes era uma liberdade completamente, às vezes nem viam os filhos. E agora a pandemia talvez tenha trazido esse convívio de mais tempo dentro do lar, de conversa, embora não todas salutares, nem todas educativas, mas se melhorou esse relacionamento, né? Então, mas é o evangelho no lar, é o homem de bem, né? Como nos diz o evangelho, a mudança desses caracteres do homem de bem.
1: Muito bem, meu amigo. Nós temos várias interações aqui, eu quero agradecer a todos que estão comentando, mas eu gostaria de comentar alguma coisa em relação também a isso que o Lúcio falou sobre a pandemia, né? As causas atuais das aflições, de alguma forma, eu acho que Deus está colocando algumas coisas no lugar, né, gente? Se a gente for olhar bem, antes a gente não tinha tempo, como o Lúcio comentou, às vezes essa distância, a falta de conexão entre as pessoas no lar, daí de repente vem a pandemia, chacoalha tudo e as pessoas param em casa. Não é uma forma de colocar as coisas no lugar, né? Os pais talvez estejam brincando mais com os filhos, estejam mais próximos, né? Por mais que estejam ali naquela questão de contrabalançar entre o trabalho em casa, que é tão difícil, né? No meio das demandas do lar, se confundem um pouco as coisas, mas eu acho que essa confusão é salutar, gente. Se a gente for ver, onde é que está a saúde nessa confusão que está acontecendo aí? A gente está percebendo que a gente estava doente demais, né? A gente estava ansioso, correndo demais, e a gente sempre falava, não, a gente corre demais, mas não faz nada para melhorar. A gente falava, a gente já tinha consciência que a gente estava muito acelerado no tempo, não estávamos? Estávamos, sim. Nós tínhamos consciência que passávamos pouco tempo em família e que chegávamos em casa exaustos do trabalho. Nós tínhamos consciência, mas a gente não fazia nada. Aí, como a gente não faz nada, chega Deus com essa pandemia, porque nós não podemos tirar da mão de Deus esse reajuste, né? Está nas mãos dele o reajuste da humanidade, e sacode as nossas famílias para que a gente consiga ter uma conexão quase que à força, não foi? Foi uma conexão quase que à força que a gente teve que ter com as pessoas que são aquelas que estão conosco. E eu não posso pensar em outra palavra senão obrigado, Senhor. Né? Porque no começo eu sofri bastante, porque eu não sabia como é que ia ser com a estabilidade, mas hoje eu digo obrigado, Senhor, por tudo que aconteceu e está acontecendo ainda. Não podemos esquecer que nós estamos no auge, né? Está crescendo os casos ainda e requer muito cuidado. Mas eu falo esse obrigado do fundo do meu coração, porque alguma coisa mudou dentro de mim, no sentido de que a gente não vai voltar a trabalhar nunca mais da mesma forma como a gente ia, da forma automática. Nós vamos ter condições agora de raciocinar, porque a gente já teve uma experiência de dor que nos fez raciocinar. E é claro que nem todos raciocinaram, nem todos tiveram essa percepção, sentiram isso de uma forma profunda em seu ser. Mas não houve um ser humano que não passou por um abalo de alguma forma da interpretação do que é a vida, da forma da vida. A gente passa por algumas coisas que realmente significam. Quando a gente passa por um perigo na vida, né? Quando a gente passa por um grande perigo, a gente começa a avaliar a vida diferente. E eu acho que esse é o momento da gente encarar de frente as nossas relações familiares, compreendendo que a gente não vai sair perfeito da pandemia, não vai sair perfeito dessa situação, mas nós vamos sair diferentes. Essa é uma certeza. Todos nós construímos algo de diferente em nós, né? E que não se torne inconsciente isso no curso do tempo. Porque olha que interessante, quando acontecem os dramas da nossa vida, passado o drama, passado aquela tensão, o problema, a tendência é que a gente comece a levar tudo aquilo que aconteceu para um plano inconsciente. E a nossa vida, de alguma forma, volta a ser o que era antes. Cuidado! Se nós passamos por essa dor tão grande, a ponto de o Divaldo dizer que teria uma guerra, uma grande guerra, né? E não teve por causa desse ajuste, né? No caso, esse ajuste da pandemia veio trazer uma substituição por uma grande guerra, algum problema social muito profundo. A ponto de ele falar essa questão, é claro, ele fala amparado pelas questões que envolvem a espiritualidade, né? É uma revelação espiritual. É porque realmente nós tínhamos que sentir na pele isso, né? Nós tínhamos que passar por algo difícil, algo que nos transformasse, algo que nos levasse a pensar, algo que nos levasse a refletir. Então, esse capítulo de hoje, gente, ele cai como que assim, como uma bênção de esclarecimento e de entendimento sobre o porquê dos nossos sofrimentos, né? E a gente fala, ah, não, mas é um vírus que está causando mal aí fora. Olha, é muito mais provável que seja a união dos nossos pensamentos, a psicosfera que se torna, que se ergue a partir dos nossos pensamentos que causam os males do mundo, do que em si um mal que vem nos atingir de fora. Nós temos sim participação nisso, nós temos uma colaboração na construção coletiva, do pensamento coletivo, e se esse vírus ele é e veio antes, a causa dele está na espiritualidade, como nós acreditamos pelo espiritismo, nós também somos coparticipantes da forma de que nós criamos esse processo de reparação para nós mesmos, né? Deus está aí como mediador para que a gente cresça, Ele está ouvindo a gente, que a gente saiba recorrer a Ele, né? Que a gente saiba buscar Ele. Amigos, se tiverem algum comentário, eu vou trazer as interações dos ouvintes, mas se tiverem algum comentário, por favor, essa é a hora para a gente dialogar sobre essa questão das aflições.
0: André, lembrando daquela mensagem do Emmanuel, quando ele fala que a escassez, ela gera disciplina. Olha, escassez de liberdade, escassez de diversão, escassez de balada, escassez de recursos, e as pessoas precisaram desenvolver uma certa disciplina. Disciplina na hora de se alimentar, disciplina na hora de sair, disciplina na hora de interagir. Olha a mensagem de Emmanuel mostrando que existe um aprendizado que tem as suas dores, mas que vamos extrair lições, vamos. No final dessa lição, quando a gente está começando a entender essa mensagem, das causas rituais, aí ele lembra, olha, aquela pessoa que já está no final da vida, e diz, puxa vida, ah, se eu soubesse no início o que eu sei hoje, eu teria me comportado de maneira diferente. Então, olha, é um processo de aprendizagem. Então, essa riqueza do Evangelho no lar, a riqueza da gente ler o Evangelho para entender que Deus está no comando. Eu já vi pessoas equivocadas dizerem, ah, quem gosta de sofrer é espírita. Eu disse, olha, peraí, vamos com calma, não é assim não. Espírita não gosta de sofrer, não gosta de sofrer. Não. Agora, nós precisamos reconhecer o benefício do sofrimento em várias situações, fazendo com que a pessoa mude o seu comportamento, redirecione a sua caminhada. Então, se a gente passa por um sofrimento, se a gente não extrair uma lição positiva, aí é complicado, né? Continuaremos executando os mesmos erros e novamente o sofrimento vai chegar.
1: Então, amigos, nós temos alguns comentários aqui em relação ao nosso tema, né, das causas atuais da aflição. E a Silene Góes fala, com certeza, eu tive Covid e não foi nada bom. Tive momentos de muita reflexão e de medo também. Olha só o que nos causa, né? Como essa situação que passamos, ela acaba nos impulsionando a reflexões, a superação dos nossos medos, a testar os nossos limites interiores. Muito obrigado, Silene, por seu comentário. Nós temos aqui também um comentário da Laís Oliveira, que fala, a pandemia é fruto da plantação que fizemos por mim. Muito bem, Laísa. Oliveira, traduziu aquilo que eu tentei colocar aqui em palavras, mas a tua frase traduz exatamente aquilo que eu gostaria de falar e que tentei falar anteriormente, que é, nós também temos essa corresponsabilidade, né? Durante milênios de comportamentos equivocados e hoje resulta nisso que nós estamos vivendo. A Laísa também comenta aqui, ó, boa noite, gratidão. Estamos fazendo o nosso Evangelho no Lar hoje como vocês. Eu, meu esposo, 3 filhas, minha irmã, sobrinha e amiga. Estamos quarentenados juntos e orando sempre. Gratidão. Gente, que exemplo maravilhoso, Laísa. Que nós todos possamos seguir, né, essa luz redentora, essa luz que nos traz o conforto, nos traz a paz, que é o Evangelho no Lar. Então, muito obrigado por seu comentário. Nós temos uma pergunta aqui. A pergunta é da Sandra Maria Silva Ferreira. Ela faz a pergunta, as causas das aflições, ela faz parte da nossa caminhada ou não é necessário passar pela aflição? Será que é possível não passar pela aflição ou ela faz parte da nossa caminhada? Amigos, está com vocês a palavra.
2: Olha, André, como nós colocamos, o Evangelho é muito claro nisso, a semeadura é livre, a colheita é obrigatória, né? Então, quando a gente cai, a gente tem que olhar para trás e ver aonde que a gente caiu, por que que a gente caiu. A dor, quando a gente sofre, a gente tem que parar, analisar, refletir, ver por que que a gente está sentindo. Há alguma causa, né? Nada é por acaso. A doutrina espírita nos coloca muito claramente isso. Nada na vida é por acaso. Não cai uma folha de uma árvore que assim Deus não queira. Então nós estamos todos conectados numa imensa teia no universo todo. Ou seja, se eu estou num canto da Terra emitindo sentimento de orgulho, de egoísmo, de ódio, eu, em algum lugar, alguém sente isso. O que que o mundo vinha fazendo ao longo de séculos? Brigando por coisas materiais, esquecendo do relacionamento amoroso que o mestre nos pregou há 2000 anos atrás. Até hoje, a gente não conseguiu viver em paz. A gente não conseguiu deixar de ser um pouco menos egoísta e dividir esses bens da terra com aqueles que necessitam tanto. Então, eu entendo que as causas das nossas aflições, na grande maioria das vezes, somos nós os próprios causadores. O evangelho que foi lido agora, ele coloca claramente ali que muitas situações que a gente convive hoje, a gente, se pensasse antes de agir, a gente ia ponderar e dizer: se eu tivesse agido de uma outra forma, talvez o resultado hoje teria sido totalmente diferente. Então aí ele nos responde, né? Aí ele vem nos responder claramente isso.
1: Queridos amigos, nós estamos nos encaminhando para a finalização, então, e eu queria agradecer a presença de todos e convidá-los para a prece de encerramento, que vai também ser uma irradiação. Nesse momento que todos nós estamos precisando dessas energias da espiritualidade, que possamos unir o nosso pensamento e o nosso coração agora em prece.
0: André, amigo, me permite só um breve comentário? Eu não, claro. Não vou me estender. A postagem da nossa irmã, também vamos encontrar no material que os benfeitores trouxeram, no Evangelho, no Livro dos Espíritos, aquela certeza de que aquele que fez tudo o que estava ao seu alcance poderá repousar e dormir sossegado. Então, o caso de uma mãe que fez todo o esforço, o caso de um pai que fez tudo o que estava ao seu alcance para bem direcionar o seu filho, e mesmo assim ele não seguiu aquele caminho maravilhoso, mãe, pai, tenha certeza de uma coisa: se não fosse o teu esforço, se não fosse a tua dedicação, ele teria seguido um caminho muito pior. Então, graças à tua ajuda, graças ao teu empenho, ele hoje está numa situação que é possível. Foi possível. Mas você ore a Deus, rogue aos benfeitores, a Jesus, um amparo necessário. Durante essa pandemia, nunca se orou tanto. Nunca esse planeta esteve tão voltado para a espiritualidade quando surgiu exatamente essa pandemia. E quanta generosidade, quantas doações chegaram de diversos lugares, de diversas empresas. Então, tudo isso fruto desse momento que a gente está vivendo. Deus está no comando e nós vamos sim, minha irmã. Nós vamos orar e vamos orar pedindo pela tua família e pela família de todos aqueles que nos ouvem nesse instante.
1: Então, buscando elevar o nosso pensamento, vamos colocar em nossa tela mental aquele que é o amigo de todas as horas, o nosso Mestre Jesus. Senhor, sabemos, com a tua presença em nossas vidas, tudo se torna mais fácil, Senhor. Queremos compreender a nossa reencarnação. Queremos viver a nossa reencarnação com o olhar do Espírito, com o coração ligado ao teu. E que a tua bondade, Senhor, possa corrigir as nossas famílias no entendimento, na consciência necessária que se faz para seguirmos os verdadeiros valores do ser imortal que somos. Ajuda-nos, Senhor, nessa autodescoberta, ajuda-nos, Senhor, a bem orientar os nossos filhos, a amar, a zelar pelos nossos pais. Ajuda-nos, Senhor, a sermos amorosos com os nossos cônjuges. Ajuda-nos, Senhor, a compreender com o olhar do Espírito as aflições da vida. E de todas as características que nos compõem, que somos feitos, Senhor, que são uma construção, senão, de tudo aquilo que fizemos e que estamos fazendo das nossas vidas, Pai, ajuda-nos a enxergar o caminho de redenção, de construção deste ser imortal que somos. Te rogamos, Senhor, por todas as famílias e todos os lares, Deus internautas, que cada lar possa estar recebendo nesse momento de Tua luz, de Tua paz, e que os bons espíritos possam contribuir com a nossa jornada, nos intuindo, abrindo nosso coração na direção do que bem podemos realizar por nós e pelos outros. Obrigado, Senhor, pela bênção preciosa da vida, que saibamos manter com coragem esse dom, que não é senão um fruto do Teu amor por nós. Então Te agradecemos esse encontro, esse Evangelho, e em Te rogando por todas as pessoas em aflição, que possam receber o Teu alento lenitivo, o Teu colo de Pai amoroso, a cuidar destes espíritos, estando eles reencarnados ou desencarnados, que a Tua bondade e a Tua presença aí esteja iluminando os nossos corações. Que assim seja. Então agradecemos a presença de todos, agradecemos aos colegas, agradecemos de coração a Ariane, que está fazendo a interpretação com tanta dedicação. Que Jesus ilumine a todos os lares e até o nosso próximo domingo.

0: constitui Deus, Cristo e caridade. Que Deus nos abençoe e nos dê um excelente domingo. Um bom dia para todos.
1: Nossa gratidão, Jorge. Muito, muito mesmo. Estamos muito contentes novamente com a sua presença. E ainda mais assim, você de uma forma tão clara, abrindo os nossos corações de uma forma assim avassaladora, como você mesmo disse, para que o amor do Cristo possa adentrar esses nossos corações tão endurecidos. Muita gratidão mesmo, Jorge, e até um próximo Messese, viu?
2: Você acompanhou a palestra A Obra de Ismael, expositor Jorge Elahar Canto, de Rondônia. Conferência ocorrida no dia 26 de julho de 2020, online, para o MESESG 2020, em São Gotardo, Minas Gerais.
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2: Nós estamos agradecendo você que acompanhou conosco mais esse evento que nós transmitimos para você. E olha só, você já se manifestou, deixou seu recadinho aí no nosso livro de visitas? Se não deixou, por favor, se manifeste. É muito importante nós termos o feedback de vocês, termos um retorno de vocês, porque nós vamos encaminhar para o expositor, para a expositora que trouxe esse tema para nós e também para os organizadores. Esperamos o seu recadinho, esperamos a sua mensagem aqui conosco. E continue ligadinho aqui com a gente, porque a programação da Rádio Fraternidade é 24 horas no ar, com mensagens, música, programas. E você aqui conosco. Um grande abraço a todos vocês que estiveram com a gente, que se manifestaram no nosso livro de visitas, o nosso carinho e a nossa gratidão. Que Jesus abençoe e ampare todos vocês.
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0: Muito boa noite, internautas, ouvintes da nossa emissora do bem, ao vivo aqui, direto de Uberlândia para o mundo. Boa noite, Divina.
1: Boa noite, Rubens. Boa noite, queridos irmãos. Estava com saudade já de todo mundo, né? Mas é assim mesmo, né? Boa noite ao Jorge, né, que está chegando aí.
0: Estamos trazendo ele aqui.
2: Boa noite, Divina. Que surpresa boa ter você de volta. Muito bom. Seja muito bem-vinda de volta ao programa.
1: Obrigada, Jorge. Muito obrigada, viu?
2: Você fez falta. Boa noite, Rubens. E boa noite para todos do Brasil e do mundo, ligados nesse nosso programa de número 67. Do
0: Isso
2: Pinga
0: mesmo.
2: Fogo, através da Web Rádio Fraternidade, a emissora do bem na internet, construindo um mundo melhor.
0: Isso mesmo, Jorge. Nosso programa de número 67, 2 de agosto de 2021. Eu queria saudar os nossos amigos, parceiros, a FEB TV, a Rede Amigo Espírita, TV 7, a Web Rádio Amigo Espiritual, o pessoal do Espiritismo.net, os amigos do Portal da Luz, TV Secal, Ediluz. E hoje os nossos amigos do IDEAC, lá do Rio de Janeiro, eles estão somando conosco. Eles não estão aqui ainda, não, viu, Jorge? É porque a gente fechou hoje. Então, nos próximos, a gente vai colocar o logo deles aqui também para somar com a gente. E é muito bacana todo esse trabalho que a gente soma esforços para justamente propagar esse Consolador prometido. A gente começa o programa com uma prece, então eu queria chamar todo mundo para a gente, nesse instante, buscar em Deus a sustentação necessária para esse nosso singelo trabalho. Nós sabemos, ó Senhor, a nossa pequenez, mas dentro de nós anima a boa vontade em servir na tua seara. E é por isso que aqui, humildemente, nós te suplicamos o auxílio, em especial ao nosso irmão Jorge, que é encarregado de trazer as elucidações das questões aqui apresentadas. Permita, Senhor, que a tua equipe de mensageiros possa estar ao lado dele, auxiliando em cada resposta que ele trouxer aos nossos amigos. São tantos companheiros, irmãos, sedentos de esclarecimento e também de uma palavra de conforto e de esperança. Que a tua equipe também, Senhor, visite cada lar, cada irmão que estiver acompanhando esse trabalho, levando a sustentação e o amparo necessário. E é em teu nome, Senhor, sob as bênçãos de tua proteção, que nós iniciamos na noite de hoje mais uma edição do Pinga Fogo. Que assim seja. Bom, Jorge, mais uma vez é uma alegria a gente estar aqui. E o que que a gente vai refletir hoje, Jorge, nessa semana?
2: Ah, Rubens, domingo nós vamos ter uma comemoração. É certo que é uma comemoração comercial, é certo que isso tem mais um apelo do ponto de vista de venda do que necessariamente de uma coisa que diga respeito a uma verdadeira parada da sociedade para essa reflexão, mas mesmo considerando que tem um apelo comercial grande, não deixa de levar as pessoas a refletirem sobre esse fato, que é a presença dos nossos pais nas nossas vidas. E eu queria hoje falar um pouco sobre isso, falando de três pais diferentes. O primeiro deles são os pais que não conseguiram preencher as nossas necessidades afetivas. Aqueles que nos abandonaram, aqueles que não conseguiram demonstrar que nos amavam, aqueles que nos feriram, aqueles que nos deixaram grandes marcas, cicatrizes nas nossas almas. Esses companheiros que têm uma história de desamor na nossa relação, seja pelo abandono físico, seja pelo abandono psicológico, eles não podem ser tratados por nós com desamor. Porque muitas vezes, quando nós visitamos o nosso sentimento e percebemos a sensação que a gente tem com relação aos nossos pais, de raiva, de mágoa, alguns de ódio, ressentimentos de diversas ordens, esse sentimento ele não é bom que a gente carregue. Ele não é bom porque isso ecoando em nós, isso dificulta que a gente consiga ter harmonia para construir uma família saudável para o futuro. Nós precisamos fazer as pazes com esse passado para que a nossa família de hoje não tenha os ranços das sequelas que esse alguém possa ter deixado em nós. Então, a proposta que a gente precisa seguir é a proposta de nós identificarmos que, apesar das falhas que essas pessoas tinham, eles ofereceram o que era a condição que eles tinham. Às vezes foram violentos, foram frios, nos abandonaram. Nós não sabemos as histórias do que se passou na intimidade do coração de cada um deles. Então, o sentimento que a gente tem que ter é de misericórdia. De misericórdia para que a gente se desatrele desse passado de dor. Senão a gente carrega para o presente esse sentimento e não se torna merecedor de uma estrutura familiar melhor. Se eu quero ter uma família melhor, mais harmoniosa na minha próxima existência, se eu quero ter a chance de conseguir ter um pai mais afetuoso, mais presente, eu preciso merecer. Ninguém receberá um pai afetuoso se guardar um coração de pedra dentro da alma em relação aos abandonos, às formas equivocadas de conduta que os nossos pais possam ter tido. Eles necessitam do nosso perdão, da nossa misericórdia para fazer bem a nós e fazer bem a eles, para não arrastar essas histórias durante uma existência inteira. A gente precisa quebrar o círculo vicioso da mágoa para fazer um novo ciclo de história para nós. O segundo grupo de pais que eu gostaria de citar são os pais amorosos. Aqueles que são pais afetuosos, que participam da nossa vida, que você se agrada da convivência, que você fica feliz de estar próximo. Aquela pessoa que é a sua proteção, aquele que é um esteio para você, que lhe serve de exemplo. Esse companheiro vai envelhecer. A tendência da nossa sociedade é que a gente tenha um tempo de existência maior, cada vez mais, pelos avanços da medicina. Conviver com idosos será cada vez mais presente nos nossos lares. E nós precisamos nos preparar para isso, para convivermos com pais idosos, com Alzheimer, com AVC, com sequelas diversas de Parkinson, cegueira, de imobilidade, uma fratura de fêmur, um problema qualquer que vai impedir a condição plena de saúde desses companheiros. E vai ser a hora de nós devolvermos afeto. Então, mesmo aqueles que não foram tão amorosos, mas ao permanecerem derredor da nossa existência, nós temos um dever de cuidar deles. E não nos será lícito justificar o que quer que seja para lançá-los em determinadas instituições que existem de amparo à velhice, instituições essas onde as pessoas se sentem como abandonadas de seus filhos. Então, o apelo que faço, em nome de todos os espíritos que já desencarnaram e que contam as suas histórias, a gente não deve deixar os nossos pais pelo meio do caminho. O esforço tem que ser o de nós conseguirmos realmente promover essa aproximação e essa relação até o final da existência. E o terceiro tipo de pai que eu teria para falar são os pais que já partiram. Aqueles que perderam seus pais porque, por alguma forma, eles já não estão mais conosco. Eu não tenho autoridade para falar de pais que partiram, porque meu pai ainda é encarnado. Meu pai é uma pessoa muito, muito, muito importante na minha vida, mas ainda está encarnado. Mas eu tenho perto de mim uma pessoa que já viveu a experiência da perda do pai, a Sâmia. Ela perdeu o pai do ponto de vista materialmente, ou seja, o pai dela desencarnou quando ela ainda era adolescente. E ela fez um soneto que ela chama de Ao Meu Pai. E ela dedica isso ao pai dela. E como ela dedica ao pai que desencarnou, eu compartilho com todos hoje esse soneto, no qual ela fala um pouco da história dela e do sentimento da filha, que lembra do pai que já partiu. Diz o poema: Meu pai, me pega no colo como em tempos idos, me põe nos teus ombros, me dá teu abrigo, me diz que sou linda com aquele sorriso, retorna da morte e fica comigo. Carrego na alma a saudade que queima, carrego a lembrança do teu doce amor, dos teus mil cuidados comigo pequena, te vendo tão grande, o meu protetor. Meu pai, me dói na alma, ó como me dói, seguir a jornada sem ter tua mão, me guiando o rumo para eu não sofrer. Que ao fim desta vida eu escute a tua voz, dizendo: vem, filha, me dá a tua mão, que o meu coração não quer mais te perder. Sabia.
0: Você faz a gente chorar. Nossa Senhora. Rapaz, que é isso? A gente enche o olho d'água aqui. Ufa, tem que respirar. Obrigado, viu?
2: Ainda bem que o seu só enche. O meu transborda.
0: Ah, Jorge, mas é isso mesmo. O pessoal aqui se emocionando muito com essa lembrança dos papais, né? Ai, ai. Mas vamos lá. Vamos seguindo com o programa, né? Eu vou pedir para a Divina fazer a primeira pergunta de hoje, Divina.
1: Antes eu gostaria de falar, né? Geralmente, essa lembrança, ela fica meio que escondida, né? Assim, os pais, por ter um papel tão importante quanto as mães, né? Mais duro, né? Eles ficam mais escondidos. Não significa que não tem no coração, né? Tanto amor e tanta sensibilidade. Muito bem lembrado, viu, Jorge? Parabéns para você. Então, a primeira pergunta, ela vem de Valmir Rocha, de Santo André, São Paulo. Ele diz o seguinte: peraí, eu acho que eu falei o negócio errado, mas agora eu vou ter que falar, né? Que ó, tá certo. Jorge, as pessoas colocam sempre o coração na frente. Ele que ama, que odeia. Mas não é ele quem decide matar, amar, odiar, e sim o cérebro. Pode falar algo sobre isso? Grande abraço.
2: Na verdade, não é o coração, não é o cérebro, é o espírito.

0: tiravam e colocavam num vaso chamado canopo. Eram cinco canopos, os órgãos essenciais ficavam nesses canopos. Guardava o coração num canopo, porque quando a pessoa voltasse à vida, ela tinha que pegar o coração e botar no lugar para voltar a sentir, pensar, porque era tudo no coração que acontecia. Só que não é exatamente assim. A doutrina espírita diz que toda a individualidade do ser está no espírito, não está no cérebro. Então, se eu decido matar, se eu decido fazer o bem, se eu decido amar, todas essas decisões eu posso até dizer que passaram pelo coração, passaram pelo cérebro, mas a bem da verdade, elas todas têm a sua sede na alma. É o espírito que tem todas as potencialidades. O meu querer, assim como também a parte da sexualidade, o verdadeiro sexo não está no corpo, está na alma. Então é no espírito que se encontram todas as nossas potencialidades. Os nossos órgãos apenas expressam a vontade que reside no espírito, mas não é o órgão que possui os sentimentos que a gente possa ter. Por isso eles não entram em contradição, que a fonte é uma só, que é a individualidade mortal da criatura.
1: Muito bem, Jorge, ouvintes, internautas, a gente vai seguindo com o nosso Pinga Fogo número 67, 67. Você sabia que nós vamos ter uma edição do Pinga Fogo extra esse mês, né?
0: É
1: Aquele
0: porque
1: evento lá do Rio de Janeiro, você lembra que o pessoal chamou a gente para fazer um Pinga Fogo extraordinário dentro do Congresso? Um abraço ao pessoal do IDEARC que está
0: tô
1: acompanhando.
0: lembrado.
1: Então, daqui a pouquinho a gente passa os detalhes. É no final do mês. Então, tem uma edição extra do Pinga Fogo num final de semana aí. Mas vamos lá, Jorge. A Cibele está acompanhando a gente lá de João Pessoa. E ela narrou para a gente aqui um fato interessante que aconteceu com ela e ela queria te ouvir a sua opinião. Ela relata assim: olha, aconteceu algo estranho no meu livro do Evangelho segundo o Espiritismo. Eu tenho o costume, diz a Cibele, de anotar em caneta a data no trecho do Evangelho que faço semanalmente. As datas do final de janeiro até maio desse ano foram apagadas. Não há nenhum registro das minhas anotações. E só quem usa o Evangelho sou eu. O que será que aconteceu, Jorge?
0: Ela está usando outro livro. Ela tem dois evangelhos em casa. Ela anotou num e procurou no outro. Por isso que ela não está achando. Os fenômenos mediúnicos podem acontecer? Pode, é possível acontecer. A grande questão é a utilidade que eles têm, porque um fenômeno para que ele ocorra, é muito importante que a gente pense qual o motivo pelo qual a espiritualidade promove esse tipo de experimento. Então, nessas circunstâncias, me parece mais razoável que ela tenha anotado em outro livro. Ela deve ter dois, foi anotando num, e agora ela pegou o segundo. Cadê as datas? Devem estar no outro livro, provavelmente. Não vejo que seja uma circunstância que justifique um fenômeno mediúnico com esse tipo de característica. Pode, até poderia, mas não é um fenômeno muito usual. O desaparecimento de uma data não teria uma utilidade muito própria. Nos fenômenos de pneumatografia, são mais usuais a escrita direta e não a desescrita, não o apagar do que está escrito. E quando ocorre a escrita direta, a tinta, ela tem uma característica bastante própria. Allan Kardec dizia que a tinta usada para os fenômenos de pneumatografia, que é aquele que o papel está em branco e ele aparece todo escrito, sozinho, a tinta, ela é de uma cor como se fosse chumbo, como fosse a cor do lugar feito do lápis, né? Então ela é uma cor cinza bem escura, mas ela tem riscos mais claros no meio, ou seja, ela não tem uma cor uniforme, ela às vezes fica um pouco mais clara, um pouco mais escura. Os traços da letra, como se por dentro, se você botar uma lupa, você vê que ele não é uniforme. Ele tem riscos como se fossem umas raias mais claras no meio das mais escuras para a composição da letra. Então, fenômenos mediúnicos típicos de pneumatografia são mais de escrita escrita.

0: sobre papéis em branco. Se você dissesse, eu nunca coloquei a data e as datas estão todas lançadas, era mais típico de um fenômeno mediúnico. Agora, o desaparecimento das datas é um fenômeno que a gente teria que olhar com mais vagar. Você podia dar uma olhada para ver se no local que você costuma anotar, se o papel não está sequer afundado, se não tem a marca do passar da caneta ou do lápis que vinca o papel. Porque muito provavelmente não deve ter sido nesse livro que você pode ter colocado as suas datas. Essa seria a primeira hipótese que eu levantaria. Você anotou num livro muito parecido, mas não o mesmo.
1: Muito bem, Jorge. Acho que são algumas questões que a gente precisa, igual você começou na fala, né? Colocar algumas interrogações, principalmente do porquê disso acontecer, para quê, né? Então, assim, porque a gente às vezes quer transformar esses fenômenos em fenômenos mediúnicos, e nem sempre tem uma razão de ser, uma utilidade de ser, né? E na pior das hipóteses, se fosse, vamos escrever de novo, né?
0: Escreve de novo.
1: Divina, a próxima pergunta, mas eu queria antes de você falar, Divina, lembrar aqui que tem uma pergunta que chegou para a gente e, sobre distanasia e outras questões nesse sentido, e eu queria informar que o Jorge falou sobre isso no Pinga Fogo número 57. Então, pessoal, se quiser dar uma olhadinha lá, se é contemplado nessa resposta, no Pinga Fogo número 57, o Jorge fala sobre essa questão, Divina.
2: A questão agora é da Vânia Cunha. Ela mora lá em Nova York. Ela cumprimenta, boa noite a todos. Muita gratidão a todos vocês. Gostaria de perguntar ao senhor Jorge, afinal de contas, a quem pertence Jerusalém? A palestinos ou israelitas?
1: Ainda bem que foi para você a pergunta, Jorge. Agora você está bem. Vamos ver. Você estará sob os olhos de uma multidão. Brincadeirinha, meu amigo.
0: Pertence a Deus, que quando Jesus estava na Palestina, ele disse: Dai a César o que é de César e a Deus o que é de Deus. Então, o que era de Deus? A terra, né? Então, devolver a Deus. Mas, do ponto de vista prático, humano, e essa nem chega a ser uma pergunta especificamente espírita, mas uma pergunta que tem a ver com dúvidas que algumas pessoas possam ter. Existe um tratado que foi estabelecido em 1947, logo após a Segunda Guerra Mundial, que fazia uma partilha da terra entre os povos que estavam naquela região. Então, nós já tínhamos os palestinos ali estabelecidos e a ONU decidiu que os judeus teriam uma parte desse território. Então, foi feito um mapa e foi dividida essa região em três regiões. 43% do território seria para os israelenses. 47% do território seria para os palestinos. É, mas já sou. É, 50, 43, 43 e 57. 43, 57. Fechou os 100%, não tem mais nada. Pois é. Porque o pedacinho que sobrou era só Jerusalém. Para não brigarem por Jerusalém, o Tratado de 1947 estabelecia que esse pedaço de terra seria neutro, administrado pela ONU. Ele não seria nem israelense e nem palestino. Seria um espaço administrado pelas várias nações, porque tinha muita briga quem ia ser o dono desse pedaço. E a capital de Israel ficou sendo Tel Aviv, mais ao norte, lá no litoral, lá para cima. E é perto de Haifa, ficou para lá. E Jerusalém não ficou com nenhum dos dois. Estavam brigando muito, igual que dois filhos estão brigando, pai, pronto, agora é meu, não vou dar para ninguém. Então, Jerusalém ficou por conta da ONU. No primeiro dia que houve a criação do Estado de Israel, prorrompe uma guerra que é a Guerra da Independência, que é a primeira dos conflitos que acontecem em Israel. As nações do entorno de Israel promovem uma guerra e, nessa guerra, Israel toma boa parte do território dos palestinos e não devolve. Esse é o conflito árabe-israelense, é esse. Ele participou de uma guerra, venceu a guerra e tomou parte dos territórios. E depois dessa primeira guerra, teve outras guerras, e nessas outras guerras ele também não perdeu. O Estado de Israel não perdeu e mantém a tutela dessas áreas, que em princípio seria pelo tratado para devolver para os palestinos. Então, a circunstância é essa. E Jerusalém ficou, então, por conta, hoje dividida no meio. Tem um pedaço que é árabe e tem um pedaço que é judeu. Até 1967, havia um muro que dividia a cidade, a Jerusalém Oriental e Jerusalém Ocidental. Hoje não tem mais isso. A cidade inteira está sob domínio israelense, mas existem bairros judeus e bairros árabes. E lá onde era o Templo de Jerusalém, que seria o local mais judeu que se poderia querer, existe uma mesquita implantada lá em cima, a mesquita de Omar. E essa mesquita é a segunda mesquita mais importante do Islã. Ela está exatamente no Domo da Roca, onde estaria colocado o Templo de Jerusalém. Foi destruído pelos romanos e os árabes fizeram, os muçulmanos, fizeram uma mesquita ali em cima. Então você tem hoje uma divisão que não respeita mais esses percentuais estabelecidos. Israel tem domínio de bem mais área do que o previsto. Jerusalém está sob o domínio de Israel, mas o ponto onde era o templo é os árabes que tomam conta e os judeus não são bem aceitos ali para ficarem próximo da mesquita. Então, há muito conflito quando uma força israelense se aproxima daquela região ali da mesquita de Omar.
1: Muito bem, Jorge, ouvintes, internautas, é o nosso Pinga Fogo de número 67. Nós vamos agora para uma dúvida da Mônica. Ela queria saber o seguinte, Jorge. As pessoas que se mutilam, tatuam o corpo inteiro para se assemelhar a figuras diabólicas, inclusive usam o nome, se sofrem de obsessão, fascinação ou algo assim. Ela queria que você pudesse ajudar ela a entender.
0: Bom, existem várias razões pelas quais as pessoas têm tatuagem. Eu daria 6 razões para isso. A primeira delas é aquelas que são tatuadas contra a sua vontade. Outras pessoas vêm e lhes impõem tatuagem. A gente vai encontrar isso na Segunda Guerra Mundial nos campos de concentração. Então, é uma circunstância de tatuagem que não tem a ver com as outras. Existe um segundo tipo de tatuagem que as pessoas fazem, que são aquelas que são feitas porque a pessoa quer recordar, quer gravar uma história que aconteceu com ela. Ela quer registrar um momento da vida dela, a perda do pai, a perda da mãe, uma cirurgia forte. Então, ela quer celebrar isso na vida dela. Ela vai e faz uma tatuagem com relação a isso. Um terceiro tipo são as tatuagens do ponto de vista de afeto, em que você, para demonstrar amor a alguém, você tatua o nome dessa pessoa, tatua o rosto, você faz tatuagem no sentido de você procurar uma relação de trazer aquela pessoa perto de você. Existem um quarto tipo, que são aqueles que se tatuam para aspecto que consideram bonito. Não, eu quero fazer uma tatuagem aqui que eu acho que fica bonito, quero me tatuar assim. Então, fazem no sentido de se considerarem mais bonitos com a tatuagem que fazem. Um quinto tipo são os que promovem umas tatuagens no sentido de agredir as pessoas. Então, o meu objetivo é promover uma tatuagem que tem a ver com uma forma de chocar as pessoas que me veem. Eu gosto de fazer, mas no fundo é uma maneira que eu tenho de promover uma agressão. E o último, sexto tipo, são aqueles que não se enxergam no espelho com o corpo que têm. Então eles reconfiguram o seu corpo, eles fazem uma espécie de transformação corporal para não parecerem com aquilo que são. Então eles implantam chifres, cerram os dentes, mexem as unhas, implantam cauda, colocam bolas sobre a pele, tatuam o branco do olho, retiram um pedaço da orelha, uma parte do nariz, fazem tatuagem para ficarem mais parecidos com animais. Então, essas pessoas que possuem esse tipo de comportamento, elas muito provavelmente, a gente não pode bater martelo de 100%, mas a expectativa da lógica é que elas estejam sob uma influência espiritual negativa, né? Porque elas estão, de certa maneira, fazendo um processo de negação da própria realidade que elas possuem. E aí você vai encontrar pessoas que promovem uma modificação corporal muito violenta em si. E essas condições de mudança muito significativa, elas decorrem da crença que a pessoa tem do que ela é. Então, essas criaturas que fazem essas alterações, o mais esperado é que durante um processo de ida para o mundo espiritual, elas levem essas tatuagens, porque elas querem ser assim, elas se enxergam dessa forma. E cada vez mais elas vão procurando ampliar as alterações que elas fazem nos seus corpos. Então, elas estão satisfeitas com o que elas estão fazendo. É o prazer delas é promover esse tipo de situação. Então elas têm a tendência de levar isso para o mundo espiritual. Diante de todos esses quadros, o que nos compete fazer? Porque não é a gente olhar e dizer, meu Deus, é um absurdo. Porque é a forma como a pessoa entendeu que ela se identifica. Então a gente tem que enxergar por trás disso uma história. Eu não gosto do que eu sou. Eu não aceito o que eu sou. Eu não me vejo naquilo que eu era. Eu me vejo do jeito que eu estou. Eu quero me transformar para não ser aquilo que eu era. Então é alguém que está fazendo um esforço para transformar a sua circunstância corporal para uma outra que ela considera melhor. E aí eu quero fazer uma observação sobre tudo isso. Esses indivíduos que estão fazendo tudo isso estão movendo as suas vidas e estão permanecendo no corpo, gostando de viver com as mudanças que fazem, enquanto outros que não se transformam estão detestando viver, estão rejeitando a vida, não estão aceitando continuar na existência física, enquanto esses estão transformando seus corpos para viver mais, porque assim eles entendem que seja viver. Então veja como tem características diferentes. Enquanto de um lado a gente está olhando aquele que se transformou na crença de que alterando ele vai ser mais feliz, eu olho para aquele e deixo de perceber o outro, que aqui perto do meu lado não está suportando ser quem é. Ele não está se transformando fisicamente. Mas em termos de alma, ele está completamente transformado por dentro, no desamor que ele desenvolveu sobre si próprio e sobre a própria vida, querendo sair do corpo para não voltar mais. Que a gente não olhe só as aparências, mas cuide de todos, porque às vezes pessoas belas podem estar profundamente sequeladas do lado de dentro.
1: Muito bem, Jorge, ouvintes, internautas. Vamos seguindo aqui. A Divina faz a próxima pergunta.
2: A próxima pergunta é da Karina Leite, de Belém do Pará.
0: Meu Deus, Belém!
1: É, Belém.
2: Ó, sendo a mediunidade um atributo do espírito, não do corpo material, em todas as existências do espírito, o médium, ele terá a mediunidade presente?
0: É Andréia o nome dela?
2: É Karina Leite.
0: Karina Leite. Karina, eu tenho uma surpresa para você. A mediunidade é uma faculdade orgânica. Ela não está no espírito. Às vezes nos surpreende isso. Às vezes a gente diz, mas como no corpo? O que que é isso? Tem que estar no espírito, não. O espírito é sempre médium, porque o espírito sempre vê espírito. O espírito sempre se comunica com o espírito. O problema é se o corpo tem o aparelhamento para registrar aquilo que o espírito está registrando. E Allan Kardec cita isso, Emmanuel também reforça essa questão de que a mediunidade é uma faculdade que está no corpo físico. Como é isso? É na epífise. É a epífise, é lá dentro da glândula pineal que estão as condições que favorecem mais ou menos para o fenômeno mediúnico. Então, nada determina que alguém que foi médium em uma existência vai ser médium na outra, porque depende do corpo que vai receber. Se o corpo tiver o aparelhamento, ótimo, ele será médium. Se o corpo não tiver, ele não será, porque ele precisa ter a predisposição orgânica para que o fenômeno aconteça. Agora, como é o espírito que manifesta as suas percepções para a construção do corpo físico, é bastante razoável que, de repente, uma pessoa que tenha uma vivência grande de mediunidade, ele influencie na formação de um novo corpo. Quero dar um exemplo. Chico Xavier, por exemplo, que era um médium incrível. Esse mesmo espírito, Chico Xavier, reencarnando, ele certamente vai ser médium novamente. Por quê? Porque o espírito tem tanta capacidade já de trabalho mediúnico que quando ele vai modelar o corpo físico, pode ser que ele modele, o que é o esperado, novamente características mediúnicas no corpo. Mas essa não é uma questão determinística, ou seja, fulano é médium, então será médium para todo sempre. Fulano não é médium, não será para todo sempre. Não. Vai depender das características orgânicas que eu tiver para saber se eu vou ser mais ou menos médium. Portanto, respondendo à sua pergunta, a mediunidade é uma faculdade do corpo, não do espírito, e que não tem uma condição de permanência nas várias existências corporais, cada uma completamente diferente da outra, podendo ser e não ser, a depender de cada caso.
1: Muito bem, Jorge, vamos seguindo com o programa. Eu já ia falar para você tomar água, ainda bem que você já está tomando, né? Então vamos lá. O Arthur está acompanhando a gente, Jorge, e ele está com uma dúvida. Ele queria que você explicasse uma passagem do livro Nosso Lar, no item 45. No campo da música, em que André Luiz diz que Lísias gentilmente paga os ingressos, lá se cobra os serviços prestados? Qual moeda?
0: A moeda é o bônus hora. E por que que se paga? Para que as pessoas tenham, todo mundo tem direito ao básico, mas quem trabalha vive melhor. Isso é um estímulo ao trabalho. Então, assim, o campo da música é franqueado para todo mundo que trabalha, tem condição de ir lá, porque é só usar o bônus hora. Mas se eu não trabalho, eu sou chamado à responsabilidade, do tipo, por que que você vive na nossa colônia e não exerce nenhuma atividade? Faz sentido você viver numa colônia espiritual, onde as pessoas estão numa condição bem diferente de outros lugares do mundo espiritual, e que admite-se que, se eu estou numa colônia, eu tenho a condição mínima suficiente para estar ali, e eu não faço nada, eu não exerço nenhuma atividade, eu não colaboro com ninguém, eu não atuo em nenhum dos ministérios, nenhum dos serviços, nada, para não ter um bônus hora para poder ir ao campo da música. Onde está o problema? Está na administração ou está em mim, que não produzo nada na sociedade? Então, essas atividades, elas acontecem exatamente para que as pessoas sintam a necessidade do trabalho, sintam a necessidade de fazer, para que elas sejam mais plenamente identificadas como cidadão pleno da colônia. Então, todos são convocados ao serviço. E aí, um detalhe. Todos têm o básico, mas para ter mais do que o básico, você tem que estar fazendo alguma coisa no bem.
1: Muito bem, Jorge, ouvintes, internautas. É nosso Pinga Fogo número 67. Deixa eu pôr aqui, né? Que tá só o Jorge na tela, agora sim. Divina, próxima pergunta.
2: A próxima pergunta é do Arthur, você já fez? Já, é, né? Uhum. Ah, tá. Então vou fazer aqui. Aqui, ó. A Rádio Fraternidade foi um belíssimo achado para mim e o Pinga Fogo uma pérola rara. Jorge, durante nossas reencarnações podemos ter vários espíritos, ele quis dizer assim, vários espíritos assim, encarnar como pais, mães, vários espíritos nas nossas reencarnações. Ao desencarnar, só reconheceremos como tal os da última encarnação? Como veremos os outros espíritos que fazem parte da nossa família espiritual? Como vamos reconhecer essas pessoas? É o Vastir Silva, de Jaboatão, Pernambuco.
0: Uma boa noite para você. Nós todos somos irmãos. Nós não temos pais de verdade. O único pai que nós temos é Deus, e todos nós somos filhos adotivos, porque os nossos pais biológicos sempre nos adotam, ou nos adotam antes de nós começarmos a gestação no útero de nossas mães, ou eles vão nos adotar depois de a gente já ter sido gestado e nascido. Mas todos somos adotivos. Nós investimos a capa de filhos e de pais nessa existência. Numa próxima, nós podemos ser irmãos, depois nós podemos estar invertidos, eu como pai, meu pai como meu filho. Essas dinâmicas, elas acontecem. E não é a última existência que determina quem é meu pai. Não. É a relação efetiva de filialidade que eu sinto com determinados espíritos. São eles que, de certa maneira, definem os vínculos que a gente tem, apesar das encarnações que a gente possa ter vivido em outras existências. Então, eu tenho uma família espiritual grande. Quando eu desencarno, eu tenho relação de paternidade e relação de maternidade com vários. São todos meus irmãos. Mas eu tenho relação de paternidade e de maternidade com vários. Como nós temos hoje encarnados. Que a gente tem nosso pai, a gente tem nossa mãe, mas a gente tem algumas pessoas que possuem uma espécie de presença paterna e materna nas nossas vidas. Padrinho, madrinho, avó, avô, professores, determinadas pessoas que a gente tem uma reverência do ponto de vista de autoridade sobre nós. Então, quando nós vivemos uma experiência de estarmos no mundo espiritual, essa percepção de autoridade moral, ela existe. E aí a gente pode até considerar que eles sejam como que se fossem nossos pais. Mas, a rigor, todos nós somos irmãos. E só há um pai cuidando de todos nós.
1: Muito bem, Jorge. Vamos seguindo aqui. A Grazi está acompanhando a gente. E a dúvida dela é sobre uma palestra que você fez... recentemente, sobre Gandhi, e que a gente até transmitiu. Ela disse que foi maravilhosa. Você mencionou que ele nasceu perto do dia que o Kardec desencarnou. Você acha que esses grandes espíritos vêm e vão com o tempo para coincidir no tempo e não ficarmos sem ninguém aqui na Terra?
0: Eu não diria que isso é uma obrigatoriedade, porque quando Kardec desencarna em 69, ele está plenamente produtivo. E Gandhi só vai se tornar realmente produtivo lá pelos 40 anos de idade, que é quando ele volta para a Índia. Aí é que ele vai desabrochar as primeiras tarefas da sua vida e ele vai entrar a ficar pleno com 52 anos, quando ele torna-se o presidente do Congresso indiano na época. Então, são 50 anos aí entre a desencarnação de Kardec e o apogeu do momento do pleno de Gandhi no mundo. Então, não dá para a gente dizer assim, olha, ele desencarnou outro veio que é para cobrir, porque ficou 50 anos aí. Na verdade, nós não temos só dois, tem uma rede de espíritos, né? Uns vão embora, outros vão ficando. Eu diria diferente para você. Eu diria que Kardec nasceu em 1804 e que Léon Denis nasceu em 1826. Quando Kardec desencarna, Léon Denis está em pleno apogeu para dar continuidade ao trabalho espírita. Aí sim, Kardec sai, Léon Denis entra, leva a doutrina até um ponto, na virada do século. Quando ele sai na virada do século, o movimento espírita brasileiro já tem Bezerra para fazer a passada do movimento para frente. Quando Bezerra desencarna em 1900, você tem ali naquela transição alguns espíritos importantes, que são os grandes nomes que a gente tem da FEB nesse período, né? Guilherme Ribeiro, Leopoldo Cirne, que são pessoas muito importantes na construção dos primeiros momentos do movimento espírita. Depois você vem Chico Xavier, que vem dando a continuidade. Então, esses fazem parte de um processo de programação. Agora, entre Gandhi e E Kardec tem aí 52 anos de distância até ele entrar no apogeu. Desencarnaram e nasceram no mesmo ano. Sim, mas não necessariamente para que um fosse exatamente o consequente do outro. E já que você tocou no Gandhi, eu queria falar uma coisa que era para eu ter dito na live e eu esqueci. O Gandhi é o único personagem encarnado que Emmanuel cita na obra A Caminho da Luz, tá? Todos os demais já teriam terminado suas tarefas na Terra. E Emmanuel cita Gandhi quando ele ainda estava trabalhando. Ele poderia até ter tomado um caminho tortuoso, mas Emmanuel cita Gandhi durante o processo dele estar na Terra ainda. A obra é de 1939, Gandhi só desencarnaria 9 anos depois, em 48. Então, ele está pleno na sua atividade ainda, e Emmanuel cita como ele cita Gandhi como uma referência. Acho que é no capítulo 5 ou 6 da obra, quando ele fala da Índia e das castas, o nome de Gandhi aparece, o único personagem vivo citado por ele.
1: Bacana esse registro, né? Muito, muito interessante. Bom, Divina, a próxima pergunta.
2: A próxima pergunta é de Luísa Campos. Jorge, minha filha partiu para o plano espiritual há 2 anos. Sinto muita falta e saudades. Gostaria de saber se ela consegue ouvir e sentir os meus pensamentos e me ver aqui. Como posso encontrar com ela?
0: Primeira pergunta sua, se ela ouve você. Sim. Os espíritos estão ligados conosco através dos fios do sentimento. Então, não é necessário que sua filha esteja presente no seu lar para que ela ouça você, porque ela não ouve o som da sua voz. Ela ouve a vibração do seu sentimento. Como se fosse uma voz inarticulada, como se você fosse uma estação de rádio que transmite. Onde quer que ela esteja, no seu lar ou distante do seu lar, o pensamento viaja e vai até onde ela está e ela sente as emoções dos seus sentimentos. Ela não ouve a palavra por palavra, mas ela registra a onda de saudade, a onda de amor, a onda de bem-querer. Isso a toma e ela percebe seus sentimentos pelos fios invisíveis do amor. Quando você se desespera e fica angustiada demais, o seu pensamento também vai ao encontro dela, ela também registra os seus momentos de dor. E quando ela ouve, no sentido espiritual, quando ela sente que você está em dor, ela se preocupa. Ela se aflige porque talvez ela não esteja ainda em plenas condições para realmente ajudar. Então, você saber que o seu familiar está passando por uma dificuldade e você não poder ir, é meio preocupante. A pessoa fica aflita, o espírito fica incomodado. Então, nesse sentido, o ideal seria que você reduzisse, quanto fosse possível, os sentimentos amargos da dor, da saudade. Eu falo reduzir porque nem sempre a gente vai conseguir eliminar, mas fazer um esforço para quando lembrar dela, lembrar com saudade e não com sentimento de angústia. E como é que a gente faz para fazer isso? Eu vou lhe dar uma dica. Não pense na perda. Relembre dos tempos que ela esteve com você e sinta prazer em lembrar os tempos que ela esteve. Não olhe o que você perdeu. Relembre o tempo bom que você teve. E diga: oh meu Deus, muito obrigado pelo tempo que você me deu com a minha filha, porque eu vivi isso, eu vivi aquilo, eu vivi mais. Então, olhar para o passado com alegria e não olhar para o presente com a tristeza daquilo que faltou. Isso vai ajudar com que você não transmita sentimentos negativos na direção dela. Então, respondendo à sua primeira pergunta, ela ouve você, ela sente você e sente seus sentimentos. A segunda pergunta que você faz é como que você pode fazer para se comunicar com ela. Os processos de comunicação mais fáceis são através do sonho. Quando nós sonhamos, É bastante razoável que esses sonhos não sejam, na verdade, sonhos, que eles sejam experiências reais, emocionais, que a gente tenha vivido durante a noite. E são tanto mais prováveis de serem experiências reais, quanto mais lucidez eu tenho durante o sonho. Por exemplo, você sonha com sua filha e a sensação de como você se comporta no sonho. É como se você tivesse de fato com ela. Minha filha, que saudade! Olha como é que você está. Você está linda. E você reage no sonho como você reagiria. Você está em pleno domínio das suas emoções. Você pensa como você, fala como você, tem total consciência das pessoas que estão ali, da sua filha. Não é um sonho assim, ah, eu sei lá, eu sonhei um negócio esquisito. Mas você não tem domínio sobre as coisas. Quando você sonha, você percebe que você domina a situação e está consciente do que está acontecendo. Alguns de nós até dizemos assim: ué, mas se eu estou aqui e eu estou com a minha filha desencarnou, então eu estou em espírito, eu estou fora do meu corpo. Alguns de nós temos essa lucidez durante o sono, outros não. Mas a dinâmica é essa. E eu quero dizer a você que perdeu sua filha que você tem todos os justos motivos para sentir saudade. É muito amargo perder um ente querido. Um filho, então, meu Deus. Mas apesar de todas essas dores, a gente não pode esquecer que o nosso pensamento negativo os atinge e que eles não querem que nós fiquemos num processo de sofrimento. Eles não querem isso. A gente tem, claro, que dar um tempo a nós próprios, que ninguém é de ferro para não sentir saudade, mas nós temos que trabalhar as nossas potencialidades para retomar a nossa condição de normalidade. Nós temos que retomar a dinâmica da nossa vida. Claro, isso vai demorar para cada um tempo maior ou menor. Se a gente estiver sentindo que não está progredindo, procurar um terapeuta, um psicólogo para ajudar a gente a passar pelas fases do luto. Mas é muito importante que a gente se reconstrua, viu? A gente não pode deixar com que o golpe da vida, que é duro, não tenho dúvida nenhuma, é duro demais, mas ele fecha as nossas portas para o futuro. Porque às vezes a gente tem outros familiares, tem marido, tem outros filhos, tem nossos pais, tem a nossa história de vida, e às vezes a dor da perda, ela acaba produzindo uma sequela tão grande em nós que a gente não consegue mais caminhar. Não deixe que isso aconteça com você. Posso lhe dizer uma coisa. A perda de um filho é uma ferida que sangra, ela vai sangrar por muito tempo. Mas essa ferida, depois de muito tempo, ela vai fechar. A ferida dessas perdas, lá na frente, elas cicatrizam. Quando elas cicatrizarem, não significa que você simplesmente esqueceu tudo. Não. É apenas uma ferida que cicatrizou. E se você bem perceber, toda ferida que cicatriza é uma chaga que deixou uma marca. Você nunca mais será a mesma pessoa. Sua relação com os filhos vai mudar completamente. Sua relação com os netos vai ser completamente outra. A maneira de você educar vai mudar. Porque você sabe que pode perder. Você vai dizer: não faz assim, não. Não briga com o menino. Não faz assim, não. A gente descobre, depois de passado o tempo dessa dor toda, que nós temos tanto amor dentro de nós, porque a gente descobre o quanto a gente poderia ter amado mais as pessoas se soubesse que elas partiriam. Então a gente passa a ser muito mais emotivo. A vida passa a ter um sabor diferente. E apesar de todas as feridas que a perda dos entes queridos promove em nós, ela nos concede um dom maravilhoso, o dom de nos tornarmos pessoas muito mais sensíveis diante da dor dos outros e mais capazes de amar, se nós soubermos aproveitar as lições que essas experiências nos dão.
1: É verdade, viu, Jorge? Vamos seguindo aqui com o programa. Eu queria dizer que tem uma pergunta aqui sobre a questão do batismo, e eu queria falar que ela foi respondida pelo Jorge no programa 65, viu? É tempo de 1 minuto e 40, se não me 1 hora e 40 mais ou menos. Então dá uma olhadinha lá que está a resposta do Jorge a essa sua pergunta, viu? A nossa querida ouvinte que perguntou sobre isso. O Marcos está acompanhando a gente lá de Florianópolis, em Santa Catarina, e ele queria que você ajudasse também a entender o seguinte: o pensamento obsessivo pode ser sintoma de um transtorno mental, Jorge?
0: Pode. O que acontece às vezes é que nós queremos departamentalizar tudo, como se uma coisa não fosse a outra, e como se essa outra coisa não tivesse a outra. O homem é um ser integral. Quando você está com dor de ouvido, você fica super impaciente. Você com dor de cabeça, com enxaqueca, com dor de ouvido. Oh, mas que maravilha, ai que lindo. Nossa, ai gente, tá bom, senta, põe aí. Não, não faz barulho. Muda a minha personalidade. A dor é física, mas ela interfere no meu psicológico. E quando eu fico abalado, irritado, eu permito que determinadas companhias espirituais se aproximem mais de mim do que em outras circunstâncias. Ou seja, corpo, mente e espírito estão todos interligados, porque o homem é um ser integral, ele não é de caixinhas. Então, se uma pessoa possui um processo de transtorno, um transtorno mental, qualquer ele que seja, é um indivíduo fragilizado diante das circunstâncias da vida. Então, ele acaba sendo uma presa mais fácil para um processo obsessivo. Então, a gente não pode olhar as coisas assim. Se é obsessão, não é transtorno mental. Se é transtorno mental, não é obsessão. Gente, é tudo junto e misturado. Então, quando eu sou uma pessoa que sou médium, eu estou mais suscetível às influências dos espíritos. Se eu sou uma pessoa que tem algum transtorno mental, eu trago sequelas em mim dos meus processos angustiantes, porque transtorno mental é diferente de deficiência mental. O transtorno mental não tem nada a ver com uma deficiência. São conflitos que o indivíduo traz. Ele tem um conflito dentro dele. Uma depressão, ansiedade, síndrome do pânico, vazio existencial. Ele tem algum tipo de experiência do ponto de vista emocional. E é lógico que uma entidade pode se aproximar dele. Então, os fenômenos, eles se misturam. Se você possui um transtorno, é muito provável que os espíritos se aproximem de você. Ivone Pereira, por exemplo, conta muito no livro Recordações da Mediunidade que ela tinha por hábito procurar no jornal as pessoas que faleciam por suicídio e recortava do jornal para orar por aqueles suicidas para que eles melhorassem. Então ela, fulano suicidou, recortava e fazia oração por aquela pessoa. Aí ela diz que quando ela orava, eles vinham tudo para o quarto dela. O quarto dela era cheio de entidade suicida que visitava, porque ela orava, eles vinham para ficar com ela, né? Mas eles vinham por quê? Porque ela tinha todo um aparato espiritual que fazia isso. Eu não estou dizendo para ninguém orar por suicida que o suicida vai aparecer no quarto. Não, porque Bezerra tomava conta desse trabalho. Então, assim, era Bezerra que dizia, eles estão aqui para que você possa cuidar deles. Então, vamos cuidar deles. E por que eles faziam isso com ela? Porque ela tinha sido uma ex-suicida, então precisava dessas experiências todas para que ficasse muito nítido para ela que ela não deveria se suicidar. Então, a presença dessas entidades em torno dela se faziam pela essa sintonia que ela tinha. A mesma coisa acontece com pessoas depressivas. É muito comum pessoas que possuem depressão, quando você chega no quarto delas, tem mais dois ou três espíritos deprimidos junto com ela. Eles não estão fazendo ali uma ação deliberada de perversidade obsessiva. Eles estão por identidade. Ela é triste? Eles também são. Ela sofre? Eles também sofrem. Eles não se sentem amparados pela vida? Ela também não. Então, há uma identidade de gostos. Então, eles se sentem atraídos pelo pensamento e se juntam com ela. Só que, o que acontece? Ela sozinha já tem o transtorno e eles em volta potencializam a dor que ela tem, ampliando ainda mais o sofrimento que a pessoa sozinha teria. Então, os espíritos que obsediam, nem sempre obsediam por perversidade. Podem obsediar por questão relativa à identidade com essas pessoas. Ok?
1: A Divina faz a próxima pergunta. Vamos lá.
2: A próxima pergunta é da Ledu Vilar. Boa noite a todos. Gostaria que o Jorge me dissesse quem é Celina, a quem se refere na súplica a Maria. Sei que deve ser um espírito de muita luz.
1: Você lembra que eu te falei que a gente tinha que fazer um estudo sobre Celina aí, tá vendo?
0: Estudo sobre Celina. Você tá vendo? Muito bem. É assim. Na história dos evangelhos, a gente tem um espírito chamado Arcanjo Gabriel, que aparece para trazer a Maria a notícia de que ela engravidaria o filho dela, etc, etc. Quem é o anjo Gabriel? Ele é um mensageiro de Deus. Então, Deus, no caso, não seria Deus diretamente, mas os espíritos que tomam conta do planeta, vamos dizer assim, aquela elite espiritual do qual Jesus comanda, tem mensageiros que trazem notícia aos homens. O chamado Arcanjo Gabriel, esse Espírito Gabriel, é o mensageiro desse corpo de entidades que controla o planeta como um todo. Esse é o papel dele, vir aos homens e informar aquilo que deverá acontecer em cima dos planos celestes. Celina é como se fosse o anjo Gabriel de Maria. Ela é a mensageira de Maria. Então, ela faz o papel de estar mais próximo dos homens. É ela que, quando alguém ora para Maria, ela que recolhe as súplicas, leva Maria. Aí Maria diz, volte e diga tal coisa. Aí ela desce para dizer, a nossa Maria manda dizer tal coisa. Então, ela é o elo entre Maria e as criaturas humanas. E muitas das passagens que a gente tem sobre comunicações entre Maria e os homens, Celina toma parte disso. Quando diz assim, aí se pediu que Maria intercedeu junto a Maria, e aí depois veio uma resposta. Quem trouxe essa resposta? É esse espírito chamado Celina, que pega as notícias lá do seio de Maria e traz para os homens. Pega o expedito dos homens e leva até Maria. Então ela faz esse papel de ser a intermediária entre o pleito dos homens e as respostas que Maria oferece.
1: Muito bem, Jorge Alahá. Bom, Jorge, vamos seguindo aqui com o programa. Nós temos uma pergunta do João, ele está acompanhando a gente lá de São José do Rio Preto, São Paulo, e ele diz assim, olha, no livro Maria de Nazaré, escrito pelo autor João Nunes Maia, através do Espírito Miramês, no capítulo Em Preparo Espiritual, verifica-se que uma parte dos sacerdotes do Templo de Jerusalém, incomodados com a jovem Maria, que reprovava as atitudes de muitos deles, impuseram que ela se casasse com José, que trabalhava para o templo. Assim pergunto, existe em outros livros, ou até mesmo junto aos judeus, o conhecimento desta passagem sobre o casamento de Maria com José, ou somente nesta obra?
0: No judaísmo não tem nada, né? Porque o judaísmo não tem preocupação com a história de Jesus, então você não vai encontrar nada lá. Você vai encontrar um pouco dessa história no Corão Sagrado. O Corão tem uma surata específica para tratar de Maria e uma outra que trata dos pais dela. Ali fala bastante dessa história, mas a figura de José não aparece no Corão. Mas fala que Maria era do templo, que Maria era uma menina que tinha sido colocada para servir no templo de Jerusalém. Fala que Zacarias seria uma espécie de tutor dela no tempo que ela estava trabalhando no templo e que ela fica ali até o período da sua adolescência quando ela sai do templo. Mas os judeus não têm nada. No Corão não tem José, mas entre os 72 evangelhos que existem, a gente só conhece quatro, que é Mateus, Marcos, Lucas e João, existem outros 68 chamados de evangelhos apócrifos. E entre esses 68, que a gente é louco para pegar todos eles, mas não consegue pegar um ou outro, né? Tem o evangelho gnóstico de Tomé, depois vem um outro evangelho de fulano, tem um muito interessante, chamado, dá para encontrar na internet, ele tem em PDF, chama Proto-Evangelho de Tiago. Por que que é proto? Porque ele não seria ainda um texto final, ele seria ainda uma espécie de rascunho de um evangelho intitulado como sendo de Tiago. Não sei quem é esse Tiago, mas chama-se Proto-Evangelho de Tiago. Nessa narrativa, que é antiga, né, essa é uma narrativa que vem lá da época do cristianismo primitivo, tem muita informação sobre Maria e José, seu casamento, etc. tal. Lá a gente vai encontrar muitas informações dizendo que ela, nessa narrativa, Maria seria uma garota destinada ao Templo de Jerusalém, que entra na adolescência, e os sacerdotes decidem que ela deve sair. E procuram entre os homens que eram tidos como pessoas corretas e que poderiam cuidar dela, um homem já de idade chamado José. Então, ele recebe Maria na condição de tutor. Isso é o que está no proto-evangelho. Recebe ela na condição de tutor e vai cuidar dela como tutor. E é quando, então, ela é engravida. Esses evangelhos, eles não apresentam a gravidez de Maria de maneira natural. Todos eles vão apresentar uma gravidez sobrenatural para a circunstância de Maria. Tem só um dos evangelhos que eu já tive a chance de pegar, que não é desses quatro que está na Bíblia, mas dos apócrifos, que fala que não, que foi uma relação entre os dois. Mas o próprio evangelho de Tiago, que tem toda uma descrição detalhada sobre José e Maria, ele também afirma que a gravidez dela se deu de forma especialíssima e que eles não teriam tido contato. Não, isso está dentro desses evangelhos todos, dessas informações do ponto de vista histórico que o cristianismo nos oferece. Tá? Então, respondendo à pergunta, se existe algum livro, existe o próprio evangelho de Tiago. Entre os judeus, absolutamente nada. E no Alcorão? O Corão Sagrado traz algumas informações, mas não tem José nessa história.
1: Muito bem, Jorge Alahá, ouvintes, internautas, a gente vai seguindo com o Pinga Fogo, edição número 67, 2 de agosto de 2021. A Divina traz a próxima pergunta.
2: A próxima pergunta é de Orlando do Nascimento Costa Filho. Ele gostaria de ouvir do Jorge Alahá descrever alguma ou algumas experiências por ele vivenciada em sessão mediúnica, na qual tenha ocorrido fenômeno de materialização, se você já vivenciou.
1: Você já viu um espírito materializado?
2: Ou pode contar.
0: Nunca participei de reunião que tivesse tido um fenômeno de materialização. Nunca. Nunca estive. Mas tenho uma curiosidade muito grande por essa parte da doutrina, porque é uma coisa muito forte. Quando eu era criança, bem pequeno, deveria ter uns 10 anos de idade, eu participei de uma reunião mediúnica familiar, não era no centro espírita, reunião familiar, em que eu vi um fenômeno de materialização nessa reunião. Eu vi uma pena, não era num centro espírita, eram entidades que eram ligadas à floresta, e o médium materializou uma pena durante a reunião. Foi a única coisa que eu vi até hoje materializada. Essa pena foi materializada, era uma pena toda branquinha. E aí a entidade disse, entregue a pena para ela. Aí deram para uma moça, ela guardava a pena dentro de um vidro de remédio, tá dentro da bolsa dela. E quando as coisas para ela estavam ótimas, a pena se abria totalmente. E quando as coisas estavam ruins, a pena ficava toda enroladinha. E eu vi ela várias vezes na reunião, a gente, cadê a pena? Deixa eu ver. A gente olhava a pena e olha, meu pai está doente. Aí a pena ficou toda enrolada e o pai dela faleceu. Aí ela foi fazer vestibular, a pena abriu toda e ela passou no vestibular. Passou mais ou menos o que eu tinha 10 anos, uns 10 anos depois eu fui fazer uma compra de um livro espírita e a moça que me atendeu pediu meu nome. Quando eu dei o nome, ela disse, Alahá? Eu acho que eu conheço tua família. E realmente era ela. Eu digo, você é a moça da pena? Ela disse, sou eu da pena? Meu Deus, cadê a pena? Ela disse, A pena me acompanhou por toda a faculdade. Quando eu me formei, a pena sumiu de dentro do vidrinho. Ela se desmaterializou. Foi a única coisa que eu tive a oportunidade de ver assim numa reunião de materialização, só. Mas é um assunto que eu tenho procurado muito. Se você gosta, sugiro que você leia o livro O Trabalho dos Mortos, de Ettore Bosio, que narra as materializações de Ana Prado. O livro Fatos Espíritas, de William Crookes, que narra as materializações de Florence Cook. E depois faço uma leitura da obra Afinal, Quem Somos?, de Pedro Granja, que pega todos os experimentos que tem de materialização, bota tudo numa obra só. Se você ler Afinal, Quem Somos?, você vai achar muito do que você está buscando. A única coisa triste é que Afinal, Quem Somos? Não vende mais, só em sebo. Você tem que procurar num sebo para poder comprar. E não tem em PDF na internet.
1: Já ia falar para ela ver se tinha em PDF, você já adiantou que não tem. Então vamos seguindo aqui, Jorge Alahá, com mais uma pergunta aqui. O que, que pode levar, isso aqui até a pessoa não se identificou, o que, que pode levar um jovem de 20 anos a se envolver num fanatismo religioso desequilibrando toda a família? Será que pode ter influência espiritual ou algum tipo de fascinação? Como aconselhar? Agradeço imensamente se puder me ajudar. Me ajudar a ajudar. Ela não se identificou, mas está ouvindo a gente, Jorge.
0: Tá bom. Bom, como saber se uma crença é uma crença fanática? Aí nós teríamos que ler as perguntas 841 e 842 de O Livro dos Espíritos. Sim, 841 e 842. Essas duas questões, elas vão nos destacar exatamente essa característica. Como agir diante de uma pessoa que tenha uma fé que traz problema? Porque a pergunta de Kardec é: se a gente tem que respeitar a fé das pessoas, é justo respeitar uma fé que está trazendo problemas para a sociedade, que a pessoa está fazendo, agindo de maneira que desconstrói? Como que a gente deve agir? E a resposta dos Espíritos é encantadora. Ele diz: não, a gente não só pode, como deve tentar ajudar. Só que só dá para ajudar se usar dos atributos que Jesus ofereceu, que é o amor, compreensão. Não se procura ajudar pessoas nessas circunstâncias querendo forçar a sua crença, porque elas vão fugir do seu contato. Então, o esforço aí tem que ser através do afeto, de todas essas coisas. Agora, o que que leva uma pessoa a experimentar esse tipo de fenômeno? Você pode ter alguém que está repetindo uma experiência de fanatismo do passado, ele vem de uma história fanática do ontem, reencarna hoje, veio com esquecimento do passado, mas ao travar contato de novo com a religião, eclodiu a personalidade do ontem no hoje e ele volta a apresentar as características de intolerância. E uma segunda alternativa é que é um processo de fuga, no qual o indivíduo que procura de todas as formas negar as características que ele tem, ele se desloca na direção da intolerância para ocultar a sua própria característica que ele não consegue esconder. Eu não sei se eu estou me fazendo claro, mas às vezes a pessoa tem, vou dar um exemplo, a pessoa tem um desequilíbrio na área da sexualidade. Então, como ela não consegue lidar com isso de maneira mais tranquila, ela cai no extremo e diz: isso é tudo pecado, tudo pecado. E aí ela empurra para o extremo para que isso ajude com que ela se autopuna e não faça contato com aquilo que ela não está conseguindo lidar. Em todos os casos, portanto, a questão do fanatismo, ela é um processo que não pode ser visto como uma coisa normal. Agora, do ponto de vista espiritual, a gente costuma dizer que o fanatismo pode ter raízes num processo de fascinação, que são os fenômenos mediúnicos obsessivos mais difíceis, porque o espírito não se sente perturbado. Perdão, o obsidiado não se sente perturbado, então você não consegue nem ajudar. No caso da obsessão simples e da subjugação, a pessoa diz, eu não estou bem, é mais fácil ajudar. Na fascinação, diz, não, eu estou ótimo, quem está mal é você. Então é complicado você conseguir ajudar. E aí você pede como ajudar. Eu daria duas dicas para ajudar. Primeira, não desistir da pessoa. Não desistir. Porque se a gente desistir, a gente corta o laço. E ele pode se desequilibrar completamente. Então, não desistir.

0: fazer algum tipo de progresso, porque a tendência é que ele não possua esse tipo de circunstância. O fanatismo, ele tem três fases, viu? A primeira fase é o isolamento. Eu não quero o contato com quem é diferente de mim. Essa é a fase número um, isolamento. Aí vem a fase número dois. Já isolado, se você for levar outra ideia para ele, ele já está isolado, não quer contato com você. Mas se você for lá para levar alguma coisa para ele, ele rejeita. É a segunda fase, é a rejeição do que é diferente. E vem a última fase, que é a fase na qual você ataca o que é diferente. Então, isola, rejeita e ataca. I de isola, R de rejeita e A de ataca. Ira, ira, raiva. É a consequência do processo do fanatismo. Para evitar com que a pessoa passe para os passos seguintes, você precisa usar de muito amor e de muito afeto para conseguir fazer, senão o companheiro vai ter muita dificuldade de mudar.
1: Muito bem. Então, não pode ter ira.
0: Não pode ter ira.
1: Muito
0: Não.
1: bem, tá certo.
0: É porque eu não tenho aqui a questão 841-842. Mas a resposta dos espíritos é maravilhosa.
1: A Divina faz a próxima pergunta, então. Vamos lá, Divina.
2: A próxima pergunta é de Elder Mira. Jorge, fazemos parte de um grupo de estudos mediúnicos na Austrália, há 3 anos, em Perth, acho que é isso mesmo, a cidade. Ninguém é experiente e somos o único centro da cidade. Como e quando iniciar os experimentos práticos?
0: Talvez o pessoal do Conselho Espírita Internacional possa dar boas orientações. Jussara Korngold podia ser um excelente contato para que vocês possam desenvolver essas características ou através da própria Federação da Austrália. Mas do ponto de vista prático, o que é que a gente poderia fazer? Fazer em duas etapas. Primeiro, o estudo sistematizado para que todo mundo consiga ter uma noção dos princípios do Espiritismo e a leitura de mundo que o Espiritismo oferece. Esse estudo vai demorar aproximadamente uns 3 anos. Se vocês não fizerem parada de final do ano e tocar direto, em 2 anos e pouco vocês podem concluir essas apostilas. Mas não adianta correr. Importante é ir aprendendo, fazendo os roteiros, lendo, discutindo e a se apropriando dos conteúdos. Ele tem 3 módulos. Completando esses 3 módulos, que tipicamente se faz em 3 anos, porque tem férias, paradas e tal, as pessoas vão bem devagarinho com esse conteúdo, mas se vocês tocarem reto, dá bem menos. Muito bem, terminado esse período do ESD, aí você consegue mais outras apostilas. Essas apostilas todas têm na FEB. Acho que todas elas já estão em PDF também, mas se quiser comprar a física, a Federação Espírita Brasileira tem. E aí, depois de concluído esse ESD, que seria esses 3 módulos, aí vem o segundo curso, que é o curso da mediunidade. Nesse segundo estudo, que seria o estudo da estudo e prática da mediunidade, você vai ter tanto o estudo específico da prática mediúnica, como vai ter, dentro desse estudo, momentos de vibração. Começa com 5 minutos, passa um tempo e vai para 10 minutos. Passa um tempo, ele sobe para 15 minutos e o grupo vai se ambientando a fazer vibrações, mentalizações, na paralela que ele vai estudando. Com o tempo, vai diminuindo o tempo de estudo e ampliando o tempo de reunião. Até que, naturalmente, o grupo que começou lá atrás, fez os 3 anos de ESD, está dentro de um grupo mediúnico. Mesmo que a gente não tenha tanta experiência assim, esse material vai ajudar bastante. Além do material da FEB, de estudo da mediunidade, eu sugiro a leitura integral do livro dos Médiuns e a leitura integral do livro Diálogo com as Sombras, de Hermínio Miranda. Essas duas obras são muito importantes para formar o arcabouço básico do entendimento, tanto da mediunidade, com o livro dos Médiuns, e da prática mediúnica com o livro Diálogo com as Sombras. É a obra mais

0: completa que a gente tem em Movimento Espírita sobre como conduzir grupos mediúnicos com orientações excepcionais que o Hermínio Miranda deixou para todos nós.
1: Muito bem, Jorge, vamos seguindo aqui com o programa. A próxima pergunta é o seguinte. Ontem fez 156 anos do lançamento do livro Céu e Inferno, de Allan Kardec. Gostaria de saber se Allan Kardec utilizou de algo do livro de Swedenborg, O Céu e o Inferno, de 1758, para ajudar a desenvolver essa obra. Você sabe?
0: Não, não usou. A obra de Swedenborg, ela é uma obra diferente. O Céu e o Inferno de Swedenborg são as experiências dele de desdobramento. Ele conta as experiências dele. Ele desdobrava, via, trazia as experiências. E o livro O Céu e o Inferno de Kardec, embora tenha o um nome parecido, né? Um chama Céu e Inferno, o outro chama O Céu e o Inferno. Nome praticamente o mesmo. Então, nessa obra de Kardec, a obra é dividida em duas partes. A primeira parte, mais filosófica, mais teórica, ele fala o que é o céu, o que é o purgatório, o que é o inferno, na visão espírita. O que são os anjos, o que são os demônios, na visão espírita. A doutrina das penas eternas, na visão espírita. Depois mostra o código de lei da vida futura, mostrando como que é o funcionamento da lei de causa e efeito depois da morte. Esse código ele não existe, né? Kardec foi pegando em cima do que ele foi observando, disse, olha, aqui parece ter um artigo, aqui parece que tem outro. E aí ele foi simulando como se fosse uma lei, aproveitando tudo que ele conseguia perceber no comportamento que os espíritos apresentavam. Mas não tem nada de absoluto nele, ele é apenas uma tentativa didática de representar o pensamento da lei de Deus. Não quero que ninguém ache que, ah, não, esse código existe sim. Não, ele foi inventando, sabe? Eu percebo que isso aqui é importante, então eu vou colocar isso aqui, vai ser um artigo. Parágrafo primeiro, aí tem os parágrafos e tal. Então ele foi criando, no estilo de uma lei, como é que processa esse fenômeno do mundo espiritual. É bem, bem curioso a maneira como Kardec foi tentando fazer, não quero que ninguém fique impressionado, porque tem 33 artigos, aí vão achar que é 33 porque Jesus dizem que desencarnou com 33 anos, tem nada a ver. Foi fazendo, passou de 32, não chegou a 34, por isso que é 33. Então, ali você vai ter tudo na parte teórica dele. Quando passa para a segunda parte magistral, são 68 casos de Kardec conversando com os espíritos, como eles estão sobre suas vidas, o que é que eles encontraram do lado de lá, é um negócio espetacular. E ali, de maneira muito bela, ele vai desmistificando essa relação com o mundo espiritual, trazendo bastante instruções para todos nós de como vivem os espíritos, como é a situação deles do lado de lá da vida. É bem, bem bacana. A segunda parte é realmente um manancial de conhecimentos incríveis sobre o mundo espiritual.
1: São muitos detalhes que às vezes a gente vai encontrar na série André Luiz, lá, né? Dos relatos do André Luiz, tem muito assim. Veja que foi antes da série André Luiz, né? Os relatos que estão ali no Céu e Inferno. Muito bacana mesmo. Fica a dica aí, para que todos possam ler. A Divina traz a próxima pergunta, Jorge.
2: Jorge, essa pergunta é bem pessoal.
1: Da pessoa que faz, né, Divina?
0: Ah, da pessoa.
1: Da pessoa que ela não se identificou, né, mas ela está acompanhando e queria a sua ajuda.
0: Vamos lá.
2: Meu filho se casou com uma moça desde 2015 e ela já tinha dois filhos, uma menina e um menino. Agora, a mais velha, 16 anos, tentou suicídio por duas vezes devido à recusa dos pais por ela namorar um rapaz de 18 anos sem comprometimento, praticamente sem família, e já que os pais são separados e o padrasto não a quer em casa. Ela se rebelou apesar de todos os esforços da minha nora e de meu filho, com psicólogos caros, amparo, carinho, e saiu de casa com a roupa do corpo. Há 2 meses. Ignorou o dia das mães, aniversário da mãe dela, enfim, desapareceu sem levar documentos. Uma amiga dela contou para minha nora que ela planeja engravidar deliberadamente, provavelmente para tentar impor o namoro ao convívio familiar. Como proceder?
0: Ela já tem 16 anos, né? Já. 16. É menor de idade. Como ela é menor de idade, os pais, no caso aí o pai dela, ou a mãe dela, né? No caso ela é a mãe dela tem pátrio poder sobre ela e pode, de repente, se ela fizer, ela pode até por força policial trazer a menina de volta. Porque ela responde legalmente pela outra, porque a filha ainda não é capaz do ponto de vista legal. Só que se ela fizer esse movimento, que é um movimento legal, ela dizer, eu vou buscar, manda a polícia lá, pega a garota e traz de volta. Se ela fizer isso, ela cumpre um dispositivo legal de trazer, mas a garota vai sair de novo, porque ela já mostrou que ela sai com a roupa do corpo, ela saiu sem documento, então vai ser, é uma ilusão querer buscá-la de volta, porque ela não vai querer voltar. A decisão dela é exatamente fazer aquilo que ela está decidindo fazer. Muito provavelmente ela deve estar muito apaixonada pelo rapaz, de tal sorte que ela está afrontando as duas famílias. A família dele e a família dela, as duas, né? Porque parece que o padrasto lá também não quer receber a menina. O que eu aconselharia nesses casos? Eu aconselharia que se procurasse uma pessoa que tenha acesso a ela, que a mãe não pode encontrar, porque ela não vai aceitar a mãe. Mas uma pessoa que pudesse fazer, uma pessoa que ela ouvisse, para levar uma notícia para ela, disse, olha, a tua mãe quer conversar com você, mas ela não quer te trazer. Ela quer só conversar com você. E aí, ela aceitando, disse, olha, ela não vai fazer nenhuma imposição, não vai falar nada, não te preocupe que ela não vai te algemar, não vai levar de volta para casa. E ter uma conversa com ela de adulto. Uma conversa do tipo, minha filha, é o seguinte, você tomou sua decisão, nós entendemos, você quer seguir a sua vida, tá certo? Você quer seguir a sua vida, mas eu quero dizer a você que você é legalmente sujeita a nós, nós somos seus pais legalmente. Então, nós temos a responsabilidade com você. Se eu quisesse exercer um poder que eu tenho, eu podia trazer você na marra para casa, mas eu não vou fazer isso com você, não vou fazer. E aí existem algumas alternativas. Se você perceber que ela está escorregando muito e que isso pode gerar algum problema real, que ela está indo por um caminho perigoso de fato, você pode dizer para ela assim, você quer que eu te emancipe? Eu emancipo você, eu torno você adulta agora com 16 anos. E aí você toca a sua vida, você faz o que você quiser, você não é mais dependente minha, a gente vai no cartório, lavra um documento e você, com 16 anos, você é adulta para tocar a sua vida. Você toca a vida, eu não vou fazer força com que você fique conosco. Toque sua vida para lá. Isso é uma alternativa que você tem se você sentir que ela está achando que você vai querê-la de volta. Não, eu posso emancipar você, você pode seguir sua vida. Agora, é muito importante, mais importante do que emancipar, mais importante de tudo, é deixar para ela a informação de que a porta está aberta. Porque muito provavelmente ela vai voltar. Porque assim, o que move a menina é uma circunstância de paixão. E como diz o Alberto Almeida, paixão é isso mesmo, é paixão. Então é paixão. E aí... daqui a um pouco tempo, a própria imaturidade dos 16 anos vai dificultar para que essa pessoa que tem toda essa rebeldia consiga manter uma relação com alguém. Se já tem do lado de lá com o padrasto conflito, ela não é uma pessoa que tem um equilíbrio do ponto de vista emocional, tanto que ela sai embora sem documento, sem nada. O mais esperado nisso é que ela volte depois. Ou se ela não voltar, ela se destrambelhar pelo mundo, porque não quer voltar. Então, precisa deixar para ela a informação de que a porta está aberta, dizendo, ó, eu vim aqui conversar com você para te dizer que a hora que você quiser voltar, a porta está aberta. A sua casa é sua. O seu quarto vai ficar esperando você. O dia que você precisar voltar, basta você me ligar e dizer: mãe, estou voltando, a gente vai e recolhe você em casa de volta. Agora, você precisa, em função do que você está fazendo, prestar atenção para você não escorregar. Aí dá alguns recados para ela em termos de cuidados que ela tem que ter, sem ameaçar, sem dizer: olha, presta atenção. Tô... Conversa de adulto com adulto. Presta atenção para você não fazer isso, isso, isso. Nós estamos aqui para o que você precisar. Quero dizer que a gente não gostou do que você fez, você não precisava ter feito isso, fez o que não precisava. Aí se ela demonstrar muita rigidez, aí você diz: quer que eu te emancipe? Eu emancipo você. Mas aí eu não tenho vínculo nenhum. Aí você diz isso, mas é claro que mesmo a pessoa emancipada, ela só é como se tivesse 18 anos. Não deixa de ser filho. Né? Você não vai deixá-la de ser filho, ela não vai deixar de ser. É como se ela tivesse hoje 18 anos. Isso é emancipar. Continua tendo os mesmos vínculos, mesmos direitos, mesmo amor, mesmo sentimento. A gente às vezes faz isso na tentativa de dizer aos filhos que são menores: eu te torno adulto agora, porque eles acham muito assim: eu vou fazer, mas se der errado, minha mãe, eu encosto nela de volta. Se você perceber isso, você pode usar essa atitude. Agora, fundamental, encontrar alguém que seja o elo para esse diálogo, sem cobranças, para que a gente coloque tudo o que tem para colocar e deixar a porta entreaberta para quando ela quiser voltar. E se prepare, porque nas circunstâncias que ela está colocando, ela provavelmente ainda vai trazer alguns desgastes, mas é assim que é a vida. Alguns dos nossos filhos exigem um pouco mais de nós, e o nosso mérito é trabalhar sem desistir deles. Ainda que a gente tenha que fazer algumas atitudes meio duras, mas é a estratégia para dizer que eles não estão no controle da situação.
1: Vamos seguindo aqui, Jorge. A Vanessa, ela quer saber o seguinte: em questão de sofrimento, como saber se é consequência de alguma escolha dessa vida ou expiação de uma vida passada? Podemos sair dessa situação ou devemos suportá-la? A Vanessa Rosa.
0: Vanessa, Kardec responde sobre isso no capítulo 5 do Evangelho segundo o Espiritismo, em que ele diz que existem causas atuais e causas anteriores das aflições. Se você passa por uma situação, um drama, um problema, uma prova qualquer, aí você para e pergunta: eu contribuí para isso? Eu tomei alguma atitude que justificou que isso acontecesse? Partiu do meu livre-arbítrio, das decisões que eu tomei, empurrar a minha vida nessa direção? Se o que acontece comigo, eu tomei parte consciente daquilo que estava acontecendo, então é porque a causa está no presente, não está no passado. Mas se eu olho por todos os lados e digo: gente, eu não contribuí para isso, eu não fiz isso. As coisas aconteceram sem que eu tivesse desenvolvido nada nesse sentido. Eu vinha dirigindo a minha moto na mão, certinho. Parei no sinal, o sinal abriu e eu saí. Quando eu saí, o caminhão veio e pum, me pegou. Então, você, onde eu contribuí? Se eu estava na minha mão, esperei o sinal abrir, foi o caminhão que atravessou o sinal. Então, nessa hora, as causas não estão no presente, porque não fui eu que fiz. As causas estão no presente quando nós, pelo nosso livre-arbítrio, tomamos alguma atitude. Então, é assim que a gente separa o que é de ontem do que é do hoje. Sendo que a gente primeiro vê todas as causas do hoje, não tendo no hoje, é que a gente vai para o passado. Senão a gente fica fanático, querendo culpar o passado por tudo. E depois você pergunta, além de saber se é do passado ou não, se a gente pode tentar resolver. Sim, claro, nós temos que procurar o nosso bem-estar e resolver os problemas. A questão não é resolver, é como se resolve. Porque eu digo assim: olha, a pessoa passa por uma miséria danada, eu tenho que aceitar a minha miséria? Não, vamos trabalhar, vamos lutar para sair da miséria. Ah, então eu vou roubar para poder sair da miséria. Aí não vale. Você só pode utilizar os meios que sejam lícitos para resolver a situação. Todas as vezes que eu procuro resolver os meus problemas usando de instrumentos ilícitos ou explorando alguém, me servindo de alguém, fazendo o mal para sair da circunstância que eu estou, é porque nós não estamos encontrando a porta correta para sair. Eu preciso encontrar uma porta na qual eu não agrida ninguém, não agrida pessoas, animais, meio ambiente, nada. Eu não promova desconforto no meu entorno, mas que dependa de mim, do meu próprio esforço para que eu consiga sair. Se eu conseguir fazer isso, ótimo. Se você fez tudo o que podia no bem e não conseguiu sair, aí entra o segundo capítulo, que chama-se resignação. O que é a resignação? É lutar sem parar para resolver um problema, aceitando quando a resposta que a gente obtém não é aquela que a gente queria, mas não se desiste. Você continua no propósito até conseguir aquilo que você sonha. De repente, o que a natureza, o que Deus quer, é que você lute até o final para que você obtenha êxito. Tem uma historinha que se conta disso, de duas rãs que caíram no copo de leite. Uma caiu no copo de leite e disse, e agora, como é que eu vou sair? Que o copo é liso, eu não saio daqui. Então, eu vou esperar de manhã, quando o dono do leite chegar aqui e enxergar que eu estou dentro do copo, ele vai jogar o leite fora e eu saio. E ela ficou deitada esperando que o dia chegasse. E aí aconteceu que ela ficou esperando, ela foi cansando, ela acabou morrendo dentro do copo. A segunda rã disse, não, eu não vou ficar aqui. Eu vou lutar para sair. Porque a outra ficou esperando e ninguém veio jogar o leite fora. Ela ficou dentro do copo e ficou, morreu. A outra disse, não, eu vou lutar. Ela ficou a noite inteira, disse, pai, não luta, porque não adianta, um copo é liso, você não vai conseguir. Ela passou a noite lutando para sair, lutando, nada. Quando chegou de manhã, ela disse, desisto, não aguento mais. A noite inteira tentando sair, eu não consegui. Agora eu realmente vou entregar os pontos. Quando ela descansou, ela bateu tanto leite que virou manteiga. Aí ficou uma camadinha dura em cima, aí ela se apoiou na manteiga, pulou e saiu. Então, lutando com perseverança, a gente pode conseguir solução de coisas que pareciam ser impossíveis.
1: Muito bem. E olha só que legal, né? Cadê? Eu perdi aqui, mas tem um... Eu vou ver se eu acho aqui, porque tem um oi do pessoal lá de Belém que te acompanha, um ex-aluno seu. Ah, aqui, achei. O Carlos Campos, Jorge Belém. Jorge, Belém te abraça, viu? É o Carlos Campos, perdão, ex-aluno seu do curso de pós-graduação lá em Porto Velho.
0: Meu Deus do céu!
1: Que legal,
0: olha,
1: né?
0: De Porto Velho, falou de Belém e Porto Velho, né? Olha, ele deve estar em Belém, mas era de Porto Velho.
1: Isso é isso mesmo, ó. Jorge, Belém te abraça.
0: Olha que legal. Puxa legal. Vida.
1: Velhos tempos de professor, né? De dar aula.
0: De professor, já vai longe, meu Deus.
1: Mas o pessoal não esquece o bom professor, viu? Divina, a próxima pergunta é com você.
2: Ó, praticando engenharia civil. Boa noite à equipe do Pinga Fogo e ao irmão Jorge Larrá. Como o Espiritismo explica sobre o sofrimento das crianças que vivem com fome na África?
0: Muito bem. Existem três tipos de sofrimento na Terra. Existe o provacional, o expiatório e o missionário. Existem criaturas que passam pela situação da fome, não porque devam de outra existência, mas porque os homens no presente é que estão promovendo o processo de sofrimento. É o livre-arbítrio dos homens de hoje promovendo a fome dos outros. Uma circunstância que é real na África. Você tem, de repente, um determinado local que tem pobreza. Essa pobreza, ela é provocada pelo próprio governo, que promove uns espaços como se fossem campos de concentração, onde você encontra uma série de pessoas em processo de fome. E aí a ajuda humanitária chega. Quando a ajuda humanitária chega, esses esses governos, eles fecham as estradas e capturam toda a ajuda humanitária que chega para os seus exércitos. Então, eles usam as pessoas para promover a comoção mundial que leva a comida, eles interceptam e pegam para si. Então, essas circunstâncias que acontecem, elas estão ligadas à ação deliberada de determinadas pessoas que, no presente, geram a fome dos outros. Então, não necessariamente quem está passando fome, passa fome porque essa era a programação, era isso mesmo que tinha que acontecer. Às vezes, eles teriam que ter uma vida humilde, mas o egoísmo dos homens, a ambição de outros, o orgulho, promoveu uma estrutura social perversa que empurrou essas almas para um processo de fome que não estava na programação. E onde fica a justiça nisso? Esses espíritos que passam por essa circunstância da prova, eles são almas que vieram com essa possibilidade. Eles não têm passado nesse sentido, mas são almas às vezes mais simples e que são exploradas pelos que são considerados mais inteligentes, os que deveriam ser o seu apoio, promovendo o processo de fome. Isso acontece na África, acontece no Brasil. Tem muita gente que passa fome aqui, que não é processo expiatório, é processo provacional. São determinadas classes sociais do Brasil que exploram outras classes, gerando uma miséria que não precisava ter existido. Poderia se desenhar um modelo mais harmônico na convivência dessas classes sociais. Você pega o capítulo, acho que é o capítulo 18 do livro Reflexões Espíritas, você vai encontrar uma explicação para isso lá. Capítulo 18 do livro Reflexões Espíritas. Lá tem um texto de Viana de Carvalho que aborda exatamente esse ponto que eu estou falando. Então, tem as provacionais, tem as expiatórias, que são circunstâncias de pessoas que passam pela carência como processo educacional, porque eles já foram exploradores no passado, já foram espíritos que não souberam cuidar dos outros e também estão passando agora por um processo expiatório. Então, eu tenho uma leva de gente passando pela fome que não é expiatório, é provacional. Eu tenho um outro contingente que era dos que exploraram e agora estão no reverso da medalha. E tenho outros que passam pela carência para dar o exemplo. Não estou falando de fome, estou falando de carência, para que você tenha a possibilidade de deixar exemplo com a carência que você tem. Quantas pessoas que têm uma vida simples, uma vida sem luxo, mas que são assim para deixar o exemplo de como você pode ser digno, mesmo tendo uma vida mais modesta, sem precisar enganar ninguém, roubar as pessoas, e vive com dignidade, ensina valores morais para seus filhos, num processo natural de missionário. Então, você pergunta qual a circunstância para a fome na África? Primeiro, as causas do presente. A pergunta, existe alguém que deliberadamente está promovendo? Há uma causa humana para essa fome? Se existir uma causa humana, é muito mais provável que seja um processo provacional do que expiatório. As causas que são relacionadas à expiação, elas costumam não depender da condição humana. É uma seca, é um processo de uma enchente e as pessoas ficaram sem comida, ficaram sem nada. É muito mais provável do processo expiatório. E no provacional é porque a nossa sociedade deveria pensar diferente. E só para concluir o que eu estou dizendo, no livro O Evangelho segundo o Espiritismo, há um item chamado Deve-se por fim a pena do próximo? Porque já que todo mundo sofre por conta da lei de causa e efeito, se eu quiser dar um pão para quem tem fome, eu vou mexer na lei de causa e efeito. Então, eu devo ajudar ou não devo ajudar? Porque se eu ajudar, eu vou tirar o cara do karma que ele estava. E os Espíritos respondem, ajude. Ajude porque esse é o grande chamamento da lei, ajudar. E a lei de causa e efeito? Quem sabe você não é o elemento programado na história dessa pessoa para ser o término do sofrimento dela. Quando ela encontrasse você, ela deixaria de sentir fome. E aí se você não ajuda, você sai da programação que estava prevista. Dentro dessa perspectiva, portanto, se você puder fazer, faça. O nosso papel é não permitir com que exista tanta desigualdade sobre a Terra e que existam pessoas explorando pessoas a ponto de fazer com que se passe fome em um país, um mundo tão rico como é o planeta Terra. Mas os instrumentos para conseguir isso não pode ser pela violência. Tem que ser através dos processos naturais do amor que o Cristo ensinou. Vai demorar? Vai. Mas é a mudança definitiva. Toda mudança violenta é como o pêndulo. O pêndulo vai e o pêndulo volta. Então, para que a gente não faça oscilações sociais, você tem que fazer a transformação dela, que aí é uma mudança que nunca mais terá retorno para o bem-estar de todos.
1: Muito bem, Jorge. Inclusive, fica aí a dica para quem está nos acompanhando, né? Esse broche que você está aí faz um trabalho fantástico lá, né? Vamos mostrar ele aí bonitinho. Ele faz um trabalho fantástico, que é o Fraternidade Sem Fronteiras. Quem já viu o nosso querido amigo Wagner contar, principalmente com relação à questão da África, né? E você que está nos ouvindo aí pode somar a causa.
0: Pegar na internet, YouTube, Fraternidade Sem Fronteira, vídeo institucional, que aí conta tudo o que estão fazendo.
1: E aí você pode acessar o site fraternidadesemfronteiras.org.br. Lá tem todas as informações, são vários projetos. Começou na África, mas já tem braço para auxiliar as pessoas no Brasil e fora do Brasil. E veja, cada um de nós pode fazer um pouquinho de cada um se transforma no muito, né, Jorge? É por isso que o Jorge abraçou a causa lá, ó, no peito. Né? Vale a pena conhecer um pouquinho do trabalho.
0: Excelente trabalho deles.
1: Olha, um trabalho reconhecido, tem à frente o nosso querido amigo Wagner, e se você está nos assistindo e não conhece, acesse fraternidadesemfronteiras.org.br. Eles têm todas as informações, inclusive o vídeo institucional. Eles estão no trabalho agora, Jorge, em algumas cidades, algumas capitais, que é o Fraternidade na Rua, de acolher as pessoas moradoras de rua, em situação de dificuldade. Então, assim, é um pouquinho meu, seu, de cada um de nós, para fortalecer a atividade. E eu tenho depoimentos, assim, de amigos nossos, aqui da equipe da Rádio Fraternidade, que são médicos e que foram fazer um trabalho lá. Voltaram modificados. Voltaram transformados.
0: Eu vou dizer outra. Eu não conheço ninguém que foi que não voltou modificado. Que a pessoa pensa que ela vai entregar e ela volta é recebendo. Ela pensa que ela vai levar e ela acaba trazendo do tanto que ela aprende.
1: É verdade. Esses relatos é que eles se emocionam ao contar isso para a gente, esses amigos, como a vida deles tiveram um norte diferente. E são médicos que vão prestar o auxílio lá e que voltaram realmente transformados, tanto é que abraçaram a causa mais firmemente, viu, Jorge?
0: Vou contar só duas rapidinho dessas.
1: Pode contar.
0: Primeira. Quando eles colocam comida para as crianças, ninguém come. Eles esperam todo mundo estar servido e aí eles comem. Quem inventou isso? Eles mesmo, pela necessidade, eles não se sentem dignos de comer enquanto o outro está com fome. Depois que todo mundo está servido, não pode comer isso. Não, só quando todo mundo estiver servido. Criança pequena que está sem comer faz dias. Só quando todo mundo está comendo, agora pode comer. Aí todo mundo come. Essa é uma. A segunda... O rapaz que foi para lá gostou de um garotinho, aí pegou, tirou um goma de mascar do bolso, um chiclete, aí deu para ele. Toma para você. Quando ele recebeu aquilo, o garoto ficou tão feliz, chamou todos os colegas, pegou aquele chiclete, quebrou tudo em pedacinho assim, ó, que não dá nem para sentir o gosto, quebra tão para ti. Aí, ele não comeu, ele dividiu com todo mundo, e isso é da cultura, não é... Não é deles. E o Wagner me falou uma coisa interessante. Nunca ninguém roubou uma batata. Nunca eu tive assalto, roubo, saque, nada. E eles não pedem. Se você não der, eles não pedem. Eles não são dados como a gente tem aqui, né? Não, estou com fome. Ninguém pede nada. É você que tem que oferecer.
1: E tem relatos assim fantásticos desde quando começou o projeto. O projeto, a gente tem uma ideia, a Rádio Fraternidade tem a idade mais ou menos do projeto. Eu lembro quando eles estiveram aqui com a gente no primeiro Congresso Espírita de Uberlândia com o projeto, há 12 anos. E quer dizer, de lá para cá, você tem pessoas que foram assistidas e que hoje estão numa faculdade, cursando, tendo curso superior, pessoal trabalhando, ajudando na tarefa. Então, fica aqui o convite para que você conheça a obra, propague a obra e, se puder, ajude esse trabalho fantástico. Tem uma pergunta da Ana, ela está acompanhando a gente e ela queria a sua ajuda. Um sobrinho querido foi assassinado há quase um mês. Tenho sonhado com ele, como criança, com olhar tranquilo. O que dizer? Ela chama Ana.
0: Ana, nem todo mundo que desencarna por uma causa violenta, obrigatoriamente é um devedor da lei. Jesus desencarnou de forma violenta. Os cristãos desencarnaram de forma violenta. Gandhi desencarnou de forma violenta. O gênero da morte não está necessariamente associado a uma história no ponto de vista da grandeza espiritual do indivíduo. Então é bem provável que seu sobrinho, mesmo tendo tido um desencarne nessas condições de violência, tenha sido alguém que não desenvolveu dentro de si sentimentos de ódio, de raiva daqueles que estiveram envolvidos na trama. Então ele está livre desse processo de sofrimento que é muito comum nos assassinados, que se sentem prejudicados e passam a perseguir os assassinos, se emaranhando na lei de causa e efeito e criando sofrimento para todo mundo. Se ele aparece de maneira tranquila para você e a sensação que ele passa é uma sensação de paz, é porque ele está bem. Isso, inclusive, é um grande instrumento, viu? A gente, quando convive com algum espírito, a gente pergunta assim: qual foi o sentimento que ficou com você? Foi de raiva? Foi de ódio? Foi de medo? Foi de tristeza? Não, foi de paz. Então, ele está bem. O sentimento que fica na relação é muito típico de ser o estado espiritual do espírito com quem nós estivemos convivendo durante o sonho. Aí você vai perceber o quê? Que se ele está bem, aparece como um menino, como uma criança, pode não ser que ele esteja como criança, mas o psiquismo em termos de criança, que você registrou dessa forma, como uma maneira de lidar com isso na qual você se mostra como se fosse uma pessoa sem maldade, uma pessoa que está bem. Aí eu disse, ele estava criança. Não é que ele tivesse criança, ele está como criança, tal como propõe Jesus no Evangelho de Mateus, no capítulo 18, que ele diz aos discípulos: aquele dentre vós que não se assemelhar a esse garoto, que não for como, não é ser esse garoto, mas como uma criança, não herdará o reino dos céus. E a imagem da criança é no sentido de estar bem. Então eu acredito que a boa leitura que se pode fazer dessa imagem que você está passando é que o seu sobrinho está bem, está tranquilo, não está vivendo processo de perturbação por conta da morte violenta, e é uma tranquilidade para todos. E a grande notícia é: estou vivo, a vida continua, estou próximo de vocês e, independente da causa da morte, estou bem tranquilo do lado de cá, como uma criança.
1: Muito bem, Jorge. A gente vai caminhando para aquela parte final que você vai fazer a prece para a gente. Então, quando você se prepara aí, a gente falou no começo do programa do evento que a gente vai ter no final do mês, né? É esse aqui, deixa eu colocar. É o Congresso Espírita do Norte e Nordeste Fluminense. É promovido pelo IDEAC. Inclusive, você pode acessar lá institutoideac.com.br, institutoideac.com.br. Vai ter a participação nossa lá com uma edição do programa Pinga Fogo, tá certo? Nós vamos fazer.
0: Ah, é?
1: Só confirma, já tá confirmado na sua agenda, viu? Eles alteraram lá até para caber você lá, para ajeitar o seu horário lá, para a gente fazer um Pinga Fogo diferente lá. Então fica o convite para todo mundo.
0: Eu até sei porque que eles querem fazer o Pinga Fogo.
1: É,
0: Aí, eles querem saber se as perguntas eu vejo antes.
1: Ah,
0: porque
1: tá,
0: tem um pessoal que diz, não, o Rubens passa essas perguntas tudo para ele, e aí depois ele vai e responde. Eu aí, recebo depois... essa pergunta é a pergunta que mais me fazem.
1: Se você vê as perguntas, aí você fala
0: e
1: que não, né?
0: E passo as perguntas durante a semana e eu fico estudando para poder responder.
1: Eu vou contar para vocês que se eu olhar aqui o WhatsApp da rádio, aqui dá até um punhado de perguntas. É hora que eu já não posso nem olhar, porque senão... Porque os meninos estão capturando as perguntas que estão chegando dos sites, né? Dos nossos companheiros que ajudam a gente a transmitir. Mas essas que chegam no celular eu não consigo nem acompanhar aqui pelo WhatsApp da rádio. Então eles ficam para o próximo Pinga Fogo.
0: Se fosse o Jorge Larraque, era Pinga Gelo, né?
1: É. Agora sim, o Jorge, tanto é que vocês prestem atenção na respiração que o Jorge dá quando a gente faz a pergunta. Porque ele não sabe.
0: Aparece a minha respiração?
1: Gente, olha, vou pedir o Jorge para fazer a prece. Eu sei que muitas perguntas não puderam ser respondidas, mas a gente vai seguindo aqui com o programa, nas próximas edições. Como a gente postou aí, tem o acervo com as perguntas e respostas de programas anteriores. O Jorge tem feito muitas lives e tem respondido muitas perguntas. Então fica aí o convite para que, se não deu para tirar sua dúvida hoje, vamos tentar na próxima. E a gente faz um trabalho também muito de consolação. Vocês podem perceber que o trabalho aqui de acolhimento, e nem sempre a gente está falando para um público 100% espírita. E muitos simpatizantes, muitas pessoas que ouvem a rádio também. Então, assim, a gente vai pedir a Jesus, nessa prece que o Jorge vai fazer agora, para que ele permita que os nossos amigos espirituais fortaleçam cada um de nós nessa caminhada. Tem sido árdua, tem sido assim desafiadora, tem sido muitas vezes de testemunho, que a gente sinta a presença de Jesus nesse momento, fortalecendo a gente para a gente conseguir seguir adiante. É com você, Jorge.
0: Então vamos orar. Pai querido, nosso Senhor, abençoa o lar de cada um de nós, Senhor, derramando as tuas bênçãos sobre todos os nossos familiares, oportunizando a todos nós a sensação de estarmos protegidos pela tua graça. Ó Pai querido, nesses dias tão difíceis, em que parece que as nossas forças não serão suficientes para que nos coloquemos de pé diante dos dramas da vida, nós te pedimos, meu Pai, que tu nos protejas nesse momento. As dores da vida têm nos sido muito pesadas. As angústias com as quais temos lidado têm exigido um esforço enorme dos nossos corações para que consigamos mantermos-nos lúcidos diante da imensidão de dores que temos alcançado. Não deixa, portanto, que esses sofrimentos todos retirem de nós a serenidade que a fé nos oferece. Não deixa que as angústias que temos atravessado nos nossos dias roubem de nós a certeza de que tu te encontras no leme de todas as coisas. Revigora nas nossas almas os propósitos superiores e nos enche de coragem, de determinação, de paciência e amor, para que consigamos dar as boas soluções para as dificuldades que temos atravessado. Sabemos, Senhor, que o processo reencarnatório exigiria de nós o defrontar com provas difíceis e que certamente as dores que atravessamos são aquelas que viemos para exercer entre os homens, para que pudéssemos nos libertar do passado difícil que arrastamos dentro de nós. É por essa compreensão dos propósitos da existência, é por entendermos o mecanismo da vida, que nós comparecemos diante de Ti, meu Pai, para te rogar um pouco mais de força para as nossas almas, para te pedir que Tu nos fortaleças para que os nossos lares se mantenham de pé, para que os ventos que sopram de todas as direções não consigam abalar a estrutura do ninho que nós construímos sob a Tua bênção e sob a Tua proteção. Faze, Senhor, da vida com que os nossos filhos sejam envolvidos nesse momento. Que todos esses que Tu nos ofereceste para que nós deles cuidássemos durante toda a existência, para que todas essas entidades que hoje estão encarnadas no nosso lar possam receber nesse momento o banho da Tua bênção. A bênção que nós não conseguimos dar pelas nossas imperfeições, pelas nossas fragilidades, pelas nossas dificuldades de amar. Nós pedimos que Tu faças isso por nós, que Tu ofereças aos nossos filhos o sentimento que nós não conseguimos, para dar a eles a dimensão de que eles são amados, de que eles estão protegidos e de que eles não estão perdidos no mundo, porque existe amor, sim, para cuidar de todos eles. Perdoa, Senhor, as nossas faltas. Perdoa a nossa incapacidade de sermos os pais que gostaríamos de ser, as mães que gostaríamos de ser. Mas nos concede, por misericórdia, a condição de não desistirmos de nós próprios e deles também, para que dentro dos nossos corações surja a força nova, as intuições novas, que facilitem o processo de aproximação das nossas almas e que faça através desse instrumento a cicatrização das feridas terríveis que arrastamos do passado para o presente e que não estamos conseguindo lidar nos nossos tempos de agora. Reconhecemos em Ti, Senhor, o nosso único e verdadeiro Pai, e por isso passamos a Ti a gestão das nossas vidas, porque reconhecemos que precisamos de Ti, que não somos capazes de caminhar sozinhos, e nos perdoa por havermos descoberto tão tarde que nós precisamos de Ti nos nossos lares para garantir a harmonia do nosso ambiente doméstico. É por isso que Te rogamos para que Tu venhas, Senhor, assentar conosco na nossa mesa, participar das nossas conversas, conviver no nosso ambiente, envolver os nossos corações na Tua presença e garantir a todos nós a certeza de que Tu és o verdadeiro dono das nossas casas. Passamos a Ti a chave espiritual das nossas residências, para que os espíritos que Tu tutelas, que servem ao Teu comando, que eles possam estar presentes continuamente nos nossos lares, oferecendo-nos a harmonia necessária, para que não percamos mais novas oportunidades de construirmos a harmonia doméstica que nós nos comprometemos antes de renascer. Senhor. É na certeza de que as nossas vidas se encontram nas Tuas mãos e de que as nossas preces são ouvidas por Ti e que Tu mobilizas todos os recursos a nosso favor, que nós temos certeza de que as Tuas bênçãos preencherão todos os espaços das nossas residências, promovendo a transformação que ainda não havíamos sentido e permitindo a todos nós a doce certeza de estarmos cuidados pela Tua proteção augusta. Obrigado, Senhor, pela fé que Tu nos ofereces e que nos ajuda a enxergar tudo isso. Obrigado por todos os benefícios que a mensagem espírita pode nos trazer, ajudando a cada um de nós a entendermos o nosso papel na família que Tu nos colocaste. Te agradecemos profundamente por tudo, Senhor, tudo que tens nos dado. E Te dizemos que a partir de hoje, Tu serás a testemunha constante de todas as conversas. Serás o tutor dos nossos lares e o grande Senhor da nossa casa, Senhor. Fica conosco, Senhor. Vem habitar conosco e morar conosco para todo sempre. As nossas portas estão abertas para Ti.
1: Nosso muito obrigado mais uma vez ao Jorge. Divino, seu boa noite.
2: É muita emoção, né? É uma prece que refaz os nossos íntimos, né? A nossa mente, o nosso coração. E faz com que a gente reponha as nossas energias. Obrigada, viu, Jorge? Deus te abençoe. Abençoe a todos os nossos queridos irmãos. Que Jesus possa entrar nos lares de cada um e envolver a cada um nesse momento.
1: Jorge, até a próxima, se Deus quiser, né?
0: Até a próxima, se Deus nos conceder essa graça de estarmos juntos.
1: Isso mesmo. Gente, muita paz a todos. Fiquem com Deus. E não desistam, viu? Persistam firmes e fortes. Porque a gente vai vencer. Tá bom? Fiquem com Deus. Muita paz. Tchau.
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Para nossa sobrevivência, somos portadores de emoções. Saber reconhecê-las, expressá-las, administrá-las em proveito do próprio crescimento, mas nunca negá-las, porque fazem parte do nosso próprio arcabouço existencial. O neurologista Antônio Damasio, em O Mistério da Consciência, nos diz que as emoções são parte dos mecanismos biorreguladores com os quais nascemos equipados, visando a sobrevivência. Por isso que, em diferentes partes do mundo e em diversas culturas, as emoções são tão facilmente reconhecidas. Então nós vemos que a ciência considera como parte dos mecanismos biorreguladores, ou seja, reguladores da vida. As emoções funcionam como um sinal de alerta, de alarme, como uma preparação do corpo para aquilo que os sentidos percebem. E o corpo tem que dar a resposta devida de acordo com a situação que nós vamos vivenciando. Mas também, por isso mesmo, podemos perceber nas diversas culturas as manifestações emocionais presentes. E isso se refere a um estudo feito pelo psicólogo Paul Ekman, que verificou que em diversas partes do mundo, as expressões faciais denotavam as emoções, dando mostra que se tratava de algo universal, de uma manifestação universal que fazia parte de todas as nossas ferramentas para o processo evolutivo que seguíamos. E nos diz Joana de Ângeles em Amor, Imbatível Amor, que a emoção pode ser definida como uma reação intensa e breve do organismo a um lance inesperado, a qual se acompanha de um estado afetivo de concentração penosa ou agradável, do ponto de vista psicológico. Também pode ser definida como o movimento emergente de um estado de excitamento, de prazer ou dor. Então temos um impulso no nosso organismo. Funciona como uma fagulha que é acesa e que nos aponta determinada direção. Um lance inesperado que traz consequências psicológicas, que faz parte do nosso arcabouço animal, mas cuja psique humana já ressente os seus efeitos. E são justamente esses efeitos que nós temos que tomar cuidado, temos que conhecê-los para saber se os nossos instintos não nos estão levando a decisões ou atitudes exageradas. Saber se as nossas emoções não estão sendo canalizadas de forma destrutiva, porque esse que se torna o problema. O problema não é ter emoções, porque todos as temos. E se temos, faz parte do projeto divino para cada um de nós. Faz parte de uma energia necessária para o nosso processo evolutivo. Mas quando não sabemos direcionar aquilo que nós temos, isso sim se torna destrutivo. Por isso que nós temos que estar atento se as emoções geram sensações no sentido do prazer ou da dor. No reino animal, isso eram sinalizadores. Gerando estímulos de prazer, o animal seguia em seu encalço. Gerando dor, disso o animal, de certa forma, se afastava. Mas nesse intermédio, nesse meio, o homem atinge a consciência. E isso faz uma diferença incrível em seu processo. Os animais não possuem discernimento, não possuem a razão, mas nós seres humanos já a possuímos. Não devemos somente ser direcionados àquilo que causa prazer. E não devemos nos afastar sempre da dor. É lógico, são sinalizadores importantes. Não significa negar as emoções.

0: serve para ser provada, mas se está na medida certa, se torna numa grande iguaria. Assim também as emoções. Porque o desafio que temos é dar um passo adiante na evolução. Às vezes aprender a conviver com aquela emoção, com a dor que ela traz, com o prazer que ela traz, mas não nos permitir os excessos. Porque sempre, como já nos advertia o oráculo de Delfos, nada em excesso. Era uma das frases que constavam do oráculo de Delfos. Nada em excesso.
1: Em um animal, por exemplo, a reação a uma determinada situação pode ser correr, imobilizar-se, lutar ferozmente contra o inimigo ou iniciar um comportamento prazeroso. Nos humanos, as reações são essencialmente as mesmas, influenciadas, espera-se, pelo raciocínio e pela sabedoria.
0: Olha como ressalta e nos chama a atenção dessa importante conquista da raça humana, o raciocínio e a sabedoria. Os animais preparam-se para imobilização, para correr, para lutar ou para fugir. Imaginemos nas eras priscas aqueles animais gigantescos atingindo outros animais menores que tinham que usar das suas artimanhas. A princípio, a emoção os preparava para fugir, quando isso era possível. Bombeava o sangue nas extremidades, nos músculos que precisavam de força, e o animal fugia. Ou então paralisava-se. Quantos animais ficam paralisados para sobreviver? Fingem-se de mortos, e assim são salvos. Ou então lutar quando não havia jeito. O corpo era preparado para aquele momento. As emoções, funcionando como um laboratório químico dentro do corpo, davam toda a energia necessária para que sobrevivêssemos. E isso acontece até os dias atuais. Há poucos dias atrás, eu estava atravessando a rua e olhei para os dois lados da rua, esperei o sinal fechar e ia atravessando. Atravessei a primeira parte da rua, olhei para o lado, não vinha carro. Quando já ia dando o primeiro passo, um carro pela contramão passa muito próximo a mim. Meu corpo gelou naquela hora. A respiração parece que ficou paralisada. A pele ainda mais branca, como alva, como uma alma, como dizem, né? Como um fantasma. E eu atravessei a rua, o restante da rua, o corpo começou a tremer da emoção que foi sentida naquela hora, e eu andei e caminhei um pouco adiante. O carro parou logo adiante. E eu decidi conversar com a pessoa que havia feito aquilo, porque havia tomado uma atitude inconsequente, poderia tirar ali uma vida, ou a minha, ou de outras pessoas. E quando eu cheguei para conversar com ele, ele: "Me desculpe, meu amigo, eu estou gelado até agora." Ou seja, o corpo dele também teve aquela reação. E ele ficou congelado, por isso parou o carro adiante, porque não conseguia levar o carro adiante. "Isso foi um exemplo para mim", dizia ele, "foi uma lição e eu espero não repetir esse tipo de atitude porque foi inconsequente, inconveniente, eu peço desculpas." Conversamos um pouco e a respeito daquele incidente, que poderia ser um incidente fatal, mas ali eu percebia também como agem as emoções. O corpo é preparado para paralisar-se, porque naquele momento, se eu fosse tomado de fúria e corresse, naquele instante poderia perder a vida. Se eu fosse tomado pela raiva depois, poderíamos ter uma briga e o instinto animal levar a consequências destrutivas, danosas, para mim e para o outro. Mas como nós somos portadores da razão, já podemos respirar, já podemos discernir, já podemos usar, como diz Antônio Damásio, o raciocínio, a sabedoria, para perceber o que o corpo diz, mas não ser ditado simplesmente pelas emoções primárias. Não ser ditado pelos impulsos, pelos instintos, que são e funcionam até determinado ponto como algo importante, mas que precisam estar aliados à sabedoria, a conquista da razão como algo superior. Mirei Lopes, na famosa obra Quatro Gigantes da Alma, nos diz que três são as emoções primárias nas quais se encontra toda a gama de reflexos e deflexos, de fuga, agressão,

e fusão possessiva. Seus nomes mais comuns: o medo, a ira e o afeto. Afeto ou amor, ele chama de amor, mas o sentido que ele dá a essa emoção é a busca do afeto, como veremos adiante. Então, essas três emoções primárias fazem parte de toda a nossa herança animal. Quem é que não sente medo? Quem é que nunca sentiu um tremor, uma sensação desagradável, um desejo de não seguir adiante, um pavor perante determinada situação? E normalmente o medo é interpretado como uma emoção negativa. Mas será que é somente uma emoção negativa? Será que o medo também nos preserva de determinadas situações? Será que envolvidos por essa emoção, o nosso instinto não quer dizer: preste atenção, verifique, observe? Não quer simplesmente nos paralisar, mas dar um freio a um impulso que pode ser destrutivo naquele momento. Quem é que não sente medo? Todos temos, porque faz parte da nossa herança. Patológico que se torna quando esse medo nos paralisa. Quando esse medo nos detém, quando devemos avançar, seguir adiante. Quando esse medo nos impede conquistas importantes para o ser espiritual que somos. Aí sim o medo começa a se transformar num medo patológico. E muitas vezes precisamos nos precaver de determinadas situações, das agressões físicas, das agressões verbais, de determinadas circunstâncias que não precisamos viver, e o corpo já nos aciona essa proteção chamada medo, mas que não deve se transformar em um fator impeditivo das nossas conquistas. Eu até hoje, passado já algum tempo da atividade doutrinária, muitas vezes chego a determinado lugar, determinado ambiente, e sinto aquela reação inicial como medo a falar no corpo, o tremor, trazendo medo junto com a ansiedade, como veremos adiante. Isso é um resultado perfeitamente natural. Mas eu já me proponho a não me deter por ele. Falo: bom, o medo pode ficar aí, mas eu vou seguir. Eu tenho uma tarefa a cumprir, eu tenho algo a dizer. E darei sequência ao meu projeto. E isso faz parte do arcabouço emocional, da conquista que vamos racionalizando. Assim também a ira ou raiva. Quem é que não sente raiva? Muitas vezes, nos templos religiosos, as pessoas veem como uma emoção negativa: raiva, eu? Mas você, e outros dizem, para alguns que tomam uma decisão mais irada: mas você não é espírita? Está com raiva? Sim, estou com raiva. Estou com raiva porque eu sou ser humano e todos os seres humanos são portadores de emoções. E como a raiva é uma emoção muito natural, nós também sentimos raiva. Mas não precisamos mais, como faziam os animais ou os homens e mulheres da caverna, esgoelar os outros, voar na garganta dos outros, matá-los por conta de nossa raiva. Já podemos racionalizá-la, o que não significa negá-la, reconhecê-la, mostrar, indignar-se, mas transformar essa emoção em algo positivo. Quantas vezes as pessoas tomam atitudes necessárias porque foram tomadas pela raiva e transformaram, canalizaram essa raiva, transformando-a em indignação. A indignação tão necessária dos nossos dias atuais, quando vemos tantas atitudes equivocadas, quantas posturas erradas. Devemos nos calar? Ou somos parte também desse todo que devemos educar, devemos transformar, e por isso a raiva tem que ser percebida, trabalhada e bem canalizada. Assim como as emoções do afeto, esse afeto inicial que nos conecta ao outro. E nos animais já verificamos essas reações primárias de afeição. Quando Joana de Ângeles nos diz, a fera que lambe a sua cria será no futuro aquela mãe que embalará a criança junto ao seu seio. Ou seja, ali se começam os treinos para o sentimento. O animal ainda não tem desenvolvido o sentimento. Tem a emoção do afeto, que um dia conduzirá à conquista do amor. E em encontro com a paz e a saúde,
a benfeitora diferencia as emoções dos sentimentos, dizendo o seguinte: as emoções funcionam automaticamente, sem consciência direta da ocorrência, enquanto que os sentimentos são percepções conscientes das ocorrências. E aí já verificamos a diferença. Quando chegamos na idade da razão, passamos a conquistar os sentimentos. E a função desse arcabouço emocional é ser percebido e orientado para a conquista dos sentimentos nobres, do amor, da fraternidade, da solidariedade, da transformação, da energia transformadora, e essa deve ser a busca dos homens e mulheres da era atual. Esses são os nossos desafios: transformar toda essa herança, esse arcabouço instintivo, em algo que nos impulsione à totalidade, à conquista de nós mesmos, à conquista de um ser que possa perceber o que vive, perceber o seu contexto e agir de maneira a transformar tudo aquilo que vive. Porque se temos emoções, não devemos por elas ser possuídos. Jung dizia muito bem a respeito dos complexos, quando dizia que o problema não era simplesmente ter complexos, porque todos nós temos complexos. E lembremos, a base dos complexos são as emoções. As experiências que têm um arcabouço emocional vão se formando complexos de acordo com o tipo de experiência. E nós devemos perceber para não sermos tomados por esses complexos. E a partir da conquista da consciência, vamos sendo orientados pelos sentimentos. Os sentimentos, então, têm um direcionamento da razão. Quando eu percebo a emoção, quando eu vou arquivando essa emoção, quando eu consigo percebê-la, diferenciá-la, direcioná-la, já trabalho com a noção de sentimentos, porque a razão está unida a essa parte instintiva do ser. Erich Berne, que é o pai da análise transacional, ele nos diz que, além das emoções já citadas por Mirei Lopes, a alegria e a tristeza também seriam emoções básicas. E desde a detonação da carga emocional até o seu efeito corporal, três tempos da emoção podem ser identificados: o sentir, o expressar verbal, o atuar corporal. Então nós vemos que, a respeito da estrutura emocional, até mesmo os teóricos têm certa divergência, mas vão incluindo partes importantes da nossa percepção, porque alegria e tristeza vão sendo percebidos na nossa herança, na nossa caminhada, desde cedo no processo evolutivo. São como o processo inicial da emoção. E passamos por essas três partes: o sentir. O sentir é a base instintiva. Todos nós sentimos as emoções. Todos nós temos uma carga emocional. E isso não diferencia o homem do animal. Mas essa segunda etapa, o expressar verbal, nos diferencia. Temos a capacidade de expressar verbalmente as nossas emoções. Falar a respeito da raiva que sinto, falar a respeito do medo, falar a respeito do afeto, dessa conquista que vai unificando e que nos impulsiona a algo mais importante. Então, essa capacidade de perceber, sentir e expressar nos diferencia dos animais nessa conquista. Infelizmente, muitas culturas velam ou até mesmo vedam a expressão emocional. Nós ficamos tolhidos em nossas expressões tão naturais do processo evolutivo. E quantas vezes isso se torna a base das nossas neuroses, das nossas psicopatologias? Porque a emoção cumpre um caminho: sentir, expressar verbal e o atuar corporal. E aí advém um outro problema também nesse atuar corporal. Quantas vezes nós engolimos as nossas emoções? Como uma criança que chora e o pai ou a mãe diz: engula seu choro, engula seu choro.
E a criança, desde cedo, é orientada a não expressar uma emoção muito natural que sente nela mesma. Ou então somos obrigados a não sentir medo. Você é homem, você não pode ter medo. Você tem que ter coragem. Por que não posso ter medo? Por que não posso sentir essa emoção tão natural? Não devo ficar paralisado pelo medo, que é diferente. Devo desafiar o medo dentro dos limites naturais. Mas sentir é algo muito natural. Também a raiva. Quantas vezes somos tolhidos no meio espírita, no meio religioso? Você não pode sentir raiva. Mas por que eu não posso sentir raiva? Se já se trata algo do meu arcabouço, então esse processo de sentir, expressar, e expressar isso no corpo também, o atuar corporal, se transforma em algo saudável. É lógico que nem sempre podemos demonstrar todas as emoções que sentimos. Mas o importante é que você não as esconda de você mesmo. Não esconda as suas emoções de você. Às vezes o ambiente não permite uma expressão. Mas depois, internamente, faça a sua reflexão. Perceba esse arcabouço emocional, porque isso faz parte da construção do nosso mundo psíquico, da percepção psíquica e da nossa evolução. Joana de Ângeles, em Atitudes Renovadas, nos diz que quando são cultivadas as reminiscências das emoções danosas, há mais facilidades para que outras se expressem ante qualquer circunstância desagradável. Como não se pode, nem se deve viver de experiências transatas, o ideal é diluir-se em novas experiências todas aquelas que causaram dor e hostilidade. E aí uma chamada de atenção, uma reflexão. Quando vivemos na reminiscência de emoções dolorosas, danosas, vamos arquivando a dor sofrida, vamos arquivando a tristeza, a raiva, que se transforma em mágoa, se transforma em ressentimento. E tudo isso é veneno para o nosso corpo, é veneno psíquico, que vai afetar quem em primeiro lugar? Quem será o afetado dessa emoção não expressa, dessa atitude que não foi reflexionada, reelaborada, senão nós mesmos? Essas atitudes danosas no nosso comportamento se voltam contra nós mesmos. Por isso a revivemos como circunstâncias desagradáveis. Por isso que constantemente a nossa psique traz à mente, por isso o nome ressentimento, sentir novamente aquilo que ficou guardado, mas não foi resolvido. Por isso que sentimos a carga emocional. Por isso que as pessoas às vezes falam que quando nós perdoamos, nós esquecemos. Não é inteiramente verdade, porque o esquecimento faz parte da memória. Mas é certo que quando diluímos uma carga emocional, isso fica de forma suave e leve no nosso inconsciente, que é capaz que não tenhamos uma recordação constante daquele fato, e a temos essa recordação constante quando esse arquivo não ficou bem elaborado. Quando guardamos algo que não ficou resolvido em nossa psique e trazemos à tona em nosso mundo emocional essas dores, essas dificuldades, e quantas dificuldades vão sendo guardadas. As emoções negativas vividas com pai, com mãe, principalmente esses dois do contexto familiar, mas também com irmãos na escola. Isso tudo vai formando o arcabouço emocional, se transformando em complexos, e que se não são trabalhados, tolhem a nossa energia, ou seja, aquela energia que poderia ser usada para o nosso processo de individuação, de plenitude, de planificação, vai ficando retida. E como nós precisamos de toda essa energia para a conquista do todo que somos, não desenvolvemos certos aspectos da nossa existência por conta dessas energias que ficaram retidas. Carga emocional que não foi trabalhada, gerando dor e hostilidade. Continua a benfeitora dizendo que não se deve lutar contra as emoções, mesmo aquelas denominadas prejudiciais,
antes cabendo esforço para desviar-se à ocorrência daquilo que possa significar danos em relação a si mesmo ou a outrem. Não lute contra as suas emoções. Seja verdadeiro, pelo menos consigo, quando sentir raiva, medo, alegria, tristeza, dor, quando estiver alegre e contente, porque todas as emoções fazem parte de ferramentas para o nosso aprimoramento. Não negue algo que é muito natural em você. Isso não quer dizer que não devamos reflexionar a respeito dessas emoções, porque se elas se repetem, isso tem uma causa. Se elas se repetem, não significa necessariamente que há um risco externo, mas que algo interno também pode estar mal trabalhado. Porque também as emoções, elas são trazidas à tona através do inconsciente. Quem é que não teve um sonho em que viveu determinada situação e que acordou com aquela emoção vivenciada no sonho? Ou seja, o fato na realidade objetiva, como a chamamos, não existiu, mas existiu na realidade subjetiva, na realidade do inconsciente, e trouxe uma carga emocional, provavelmente arquivada nesse inconsciente, que necessita ser liberada, necessita ser trabalhada, necessita ser transformada, para que não signifique danos contra mim mesmo, porque fazem parte dos meus complexos, ou contra o outro, porque irei tomar atitudes equivocadas se estiver baseado nessas emoções que não foram trabalhadas em mim mesmo. Daniel Goleman nos diz que o impulso é o veículo da emoção. A semente de todo impulso é um sentimento explodindo para expressar-se em ação. Os que estão à mercê dos impulsos, os que não têm autocontrole, sofrem de uma deficiência moral. E se há duas posições morais que nossos tempos exigem, são precisamente estas: autocontrole e piedade. Como é profundo ver isso de um psicólogo que parece que tem um olhar mais profundo, mesmo que não seja religioso, mesmo que não seja espiritualista, conseguiu atingir algo profundo para a alma nessa percepção de que nós não devemos ficar à mercê dos nossos impulsos. E que nesses tempos nos são exigidas duas atitudes: autocontrole. Autocontrole perante toda essa barbárie que vivemos nos dias atuais, nada obstante os grandes avanços que já temos. Quanta violência no mundo! Quantas dores poderiam ser sanadas se tivéssemos tempo para respirar, perceber o nosso impulso emocional, mas não dar vazão àqueles que são destrutivos e direcioná-los de forma positiva. Piedade, como diz Daniel Goleman, para todos aqueles que não sabem ainda como expressar as suas emoções, vivem ainda das emoções primárias, das sensações rudes do corpo, porque ainda não percebem os prazeres da alma. Ainda não conquistaram esse algo importante para o psiquismo. Mas se nós já podemos, talvez não conquistar como um todo, mas antever esse processo, direcionar-nos para esta conquista, que tenhamos piedade e, além disso, sejamos e atuemos como educadores, sempre que possível. Educando a nós mesmos em primeiro lugar, porque o homem e a mulher precisam educar-se para depois se transformarem em educadores, porque através do próprio exemplo poderão mostrar que não devemos ser reféns dos nossos impulsos, das nossas emoções, mas podemos ser auxiliares, coordenadores de toda essa bagagem que temos em nosso psiquismo. E completa Joana de Ângeles dizendo que, não se podendo viver sem as emoções, cuidar-se daquelas que edificam em detrimento das que perturbam. Tal é a missão do homem e da mulher inteligentes na Terra. Possuímos e fomos conquistando ao longo da nossa escala evolutiva as emoções. No princípio, no reino vegetal, eram apenas sensibilidades. A sensibilidade da flor que responde ao toque, da planta
que já convive com o meio em que vive. No reino animal, essa emoção ganha impulso. O arcabouço emocional fala mais alto. E vamos trabalhando de forma germinal os sentimentos que vamos a ser portadores no futuro dessa escala evolutiva. Conquistamos a razão, conquistamos a consciência. E nessa conquista da consciência nos permite algo importante. Não precisamos ficar mais à mercê dos nossos impulsos. Portanto, posso senti-los, posso percebê-los, mas isso é algo muito sutil. Mas não preciso mais brigar de gladiar com o outro. Não preciso mais ser refém dessas sensações rudes do corpo, porque além dos prazeres do corpo, existem os prazeres da alma. Esse sim nós devemos alimentar nesses dias tão cheios de desafio. Nesses dias em que, nada obstante os avanços da tecnologia, a mídia ainda vive das emoções rudes do ser humano e ainda nos alimentamos da raiva, do ódio. Basta ver o que é vendido por esta mídia e verificar que tipo de emoção ela alimenta nas pessoas. Mas eu tenho consciência e não preciso mais estar refém disso. Se aquilo que me trazem não me serve, eu não preciso aceitar. Se é um canal de televisão, às vezes nos esquecemos que nós podemos mudá-lo. E aí muitos dizem, mas nenhum tem programação boa. Nós podemos desligar o aparelho de televisão, pegar um bom filme, ler um bom livro, escutar uma boa música. Quantas boas obras musicais falam a nossa emoção profunda e se transformam num sentimento suave que eleva a alma, que nos proporciona reflexões mais profundas. E nós continuamos nos alimentando da música que chama as sensações mais rudes. Basta observar a grande massa. Basta observar o comportamento coletivo daqueles que ainda não percebem o processo de individuação. Mas nós, que já sabemos que somos portadores da consciência, desta luz que nos guia, podemos sim perceber essas emoções, canalizá-las à luz da consciência e à luz da razão. E a pouco e pouco, direcionar todo esse arcabouço, toda essa energia que nos forma e que somos formados à conquista da individuação, à conquista da plenitude em nós mesmos. Ficamos por aqui com as nossas reflexões. Desejamos muita paz a todos e até o nosso próximo encontro.

Saudações a todas as amigas, todos os amigos aqui presentes, os que nos acompanham pela tvsei.com. Segue as nossas vibrações de paz. Hoje daremos continuidade aos conceitos que fazem parte da série psicológica da obra da benfeitora Joana de Ângeles. Porque o desenvolvimento da personalidade é um grande desafio para o ser. Fazer despertar as nossas potencialidades íntimas, fazer despertar o self de que somos formados, é o grande desafio que nos está colocado. Mas muitas vezes nessa trajetória nos deparamos com conflitos, nos deparamos com impulsos, nos deparamos com obstáculos. Esses obstáculos devem servir para as nossas reflexões profundas. Quais são os fatores que me fazem deter na marcha? Quais são os complexos, os conflitos, as forças conflitantes em minha personalidade que ainda fazem que, nada obstante eu deseje me transformar, me alterar, ainda permaneça preso nas paisagens sombrias do meu próprio psiquismo? É porque, como diz James Hollis, um analista junguiano, o eu que eu conheço é ainda muito pequeno para saber que desconhece a grande personalidade de que somos formados. E a benfeitora Joana de Ângeles, na obra Encontro com a Paz e a Saúde, ela diz que o desabrochar das potencialidades internas do ser fazem-se muito lentamente. Enquanto as vivências orgânicas da sobrevivência, da manutenção do corpo, do repouso e da reprodução prevalecem assinalando com vigor a vilegiatura humana nas repetidas reencarnações. Então todo esse processo, esse transitar da consciência para ativar os recursos da personalidade que nos irão libertar, é um processo muito lento. Historicamente, somos recém-saídos da barbárie. 1000 anos para toda a história da humanidade é muito pouco. Se pensarmos que há 10 mil anos atrás éramos os homens e as mulheres da caverna, veremos que historicamente temos muito que ainda caminhar. Mas parece que o avanço tecnológico, o avanço da ciência, nos dá uma percepção equivocada do nosso desenvolvimento psíquico. Pensamos que somos senhores e senhoras do mundo, que podemos dominar tudo e todos. Mas se ainda não dominamos as nossas próprias emoções, se ainda não controlamos os nossos impulsos, os nossos desejos, as nossas paixões, será que somos tão senhor de nós mesmos quanto pensamos? Ou temos que, a pouco e pouco, verificar quais são essas vivências orgânicas que a benfeitora nos fala através da obra Encontro com a Paz e a Saúde? Quais são todas essas tendências de manutenção do corpo, do repouso? Quais são os instintos que ainda nos prendem muito à matéria? O que ainda nos faz reter no círculo estreito do ego, sem verificarmos a personalidade maior do que somos formado? Os nossos conflitos chamam a atenção para essa natureza. E Sigmund Freud, estudando a psique humana, ele acreditava que nós tínhamos certas pulsões, que ele estabelece como pulsões de morte e pulsões de vida. As pulsões de morte, diria ele, estão voltadas para a autodestruição da psique. Não sei se fica claro para cada um de nós aqueles momentos que nós temos impulsos destrutivos da nossa própria natureza. Mas, por outro lado, em outros momentos, somos tomados por forças harmoniosas, que são as pulsões de vida. E ele se utiliza de Eros e Thanatos, dois seres da mitologia grega, para estudar essas pulsões. Então, um dos conceitos que é utilizado na teoria freudiana é o conceito de id. Ele fala de id
dizendo que o id constitui o polo pulsional da personalidade. Os seus conteúdos, expressão psíquica das pulsões, são inconscientes, por um lado, hereditários e inatos, e por outro, recalcados e adquiridos. Então, imaginemos que nessa nossa natureza espiritual, nós contemos, por outro lado, uma natureza animal, instintiva, que traz e retrata todas essas pulsões estudadas por Freud. E Jung pensava de maneira um pouco mais... Ele não usava essa terminologia de id, mas ele reconhecia que isso fazia parte também do mundo inconsciente, principalmente quando ele estuda a sombra. Na sombra estarão as manifestações também que se tornam inconscientes e trazem todas essas pulsões. É por isso que esse homem, essa mulher de alta tecnologia, de alta ciência, vê as páginas dos jornais e se espanta com a violência, se espanta com a criminalidade, se espanta com o desregramento de que é formada a sociedade, porque desconhecemos os impulsos e as pulsões que nos habitam. Desconhecemos, na linguagem freudiana, o id que faz parte do nosso ser, o id que faz parte da nossa essência e que tentamos domar através do ego e do superego que iremos ver adiante. Tentamos domar essa natureza, mas se não existe um ego estruturado, se não existe um trabalho moral para a criatura humana, fazendo todo o esforço de transformação, fica difícil lidar com toda essa carga de conteúdos que nós desconhecemos. E nós podemos transformar aquilo que desconhecemos? É possível transformar aquilo que nós não conhecemos em nossa natureza? Certamente que não. Por isso que, reiteradamente, a doutrina espírita chama a atenção para a necessidade do processo do autoconhecimento. É a ferramenta que faz com que verifiquemos como anda mesmo a estruturação do ego. Como podemos lidar com essas forças, e tantas são as pulsões, tantos são os instintos que vêm à tona na nossa personalidade, e nós não nos damos conta. Às vezes, é até interessante observar que certas pessoas que têm um comportamento calmo, tranquilo, de uma hora para outra se transformam em bichos e desconhecem a si mesmo. Eu tenho uma colega de trabalho, ela parece uma freira, né? A voz mansa, calma, né? Ela mal fala, ela sussurra quando chega, dá um bom dia, você mal ouve. Mas um dia eu vi, né, a freirinha, como todos chamam no trabalho, a freirinha chegou muito agitada. E aí as pessoas logo perguntaram, mas o que houve, freirinha? Você sempre chega em paz, sempre chega muito tranquila, sempre chega dando um sorriso, um bom dia. E aí ela chegou ofegante naquele dia, ela disse que se desconheceu. Ela estava indo a caminho do trabalho, quando de repente se aproximou um assaltante. O assaltante pegou o braço dela, e quando ia tomando o relógio dela, né, a freirinha simplesmente pegou a unha e cravou no braço dele e gritou alto para ele soltar o relógio dela. E o ladrão ficou tão espantado com aquele movimento que ele saiu correndo. E aí a freirinha caiu em si. Que foi que eu fiz? Desconhecemos muitas vezes esses impulsos da nossa natureza que nos levam a ações do homem e da mulher primitiva que habita em nós. Então, de certa forma, Freud tinha razão quando observava que em nossa natureza existem pulsões, existem conteúdos herdados do inconsciente, que ainda não estão sob o governo da psique, que ainda não estão sob o governo das leis morais que nós temos que abraçar para fazer a devida transformação. E Joana de Ângeles, em O Despertar do Espírito, a esse respeito irá dizer: o remanescente dos instintos, dos impulsos, do desejo e do prazer, que procedem do id
exteriorizando-se na forma do ego, permite o controle e a constatação consciente da realidade, como herança dos registros mais profundos da psique. Então, Joana, de certa forma, confirma toda essa trajetória dos instintos que fazem parte da nossa natureza, que se apoderam, às vezes, do ego. O ego tenta dominar. O ego tenta se mostrar diferente. Quantas vezes nós fazemos isso? Estamos com raiva, com muita raiva, e queremos negar a nossa natureza. Mas eu, uma pessoa tão tranquila, com raiva? Ou então nós dizemos, eu, espírita, com raiva, como se espírita não tivesse raiva. Como se não fosse uma emoção muito natural do psiquismo e que nós ainda sentimos. A diferença, o que faz a diferença não é ter ou não ter raiva. Todos temos raiva, mas é a maneira que canalizamos essa raiva. Se transformamos essa raiva numa indignação positiva, uma força de mudança, uma força de transformação, ela se transforma numa força positiva, porque vai estruturar tanto o nosso ego, como até mesmo a sociedade. Quantas e quantas mudanças são feitas a partir da raiva? Agora, se essa raiva eu canalizo de maneira sombria, ela se torna destrutiva, porque eu vou destruir tanto o outro como a mim mesmo, porque isso vai se transformando num veneno. Então, a diferença que faz é a forma como o ego constata essa realidade que Freud chama de id. Como eu lido com aqueles sentimentos controversos? Como lido com as forças que habitam em mim e que eu ainda não sei transformar? Se eu as nego, as recalco, as deixo escondidas embaixo de um tapete, aí fica muito difícil, porque o ego vai criando mecanismos conflitivos para lidar com algo que é muito natural da nossa essência, que faz parte da nossa essência. Imaginemos a nossa personalidade, a nossa psique como um todo, formada de energia. E que para se transformar, para se tornar pleno, nós temos que utilizar todas essas energias que somos formados. Deixando parte dessa energia na sombra, conseguiremos ser plenos? Certamente que não, porque faltará parte. Então, se nós desconhecemos essas pulsões, desconhecemos nossos instintos e queremos simplesmente negá-los, parte dessa energia que deve ser colocada a serviço do todo, a serviço do self, não está sendo utilizada para o processo de individuação, que nós vamos ver daqui a pouco, o processo de transformação. Essa essência que vai se transformando e que vai se realizando no ego. E ao lado do id, Freud se utilizou de um outro conceito. Ele vai chamar essa instância psíquica de superego. E ele diz o seguinte: o seu papel é assimilável ao de um juiz ou de um censor relativamente ao ego. Freud vê na consciência moral, na auto-observação, na formação de ideais, funções do superego. O superego, a parte que contraage ao id, representa os pensamentos morais e éticos. Então ele considerava o seguinte: bom, nós temos todas essas pulsões, esses instintos herdados que habitam o nosso mundo interno. Mas com o processo educacional, quando nós passamos a conviver em sociedade, quando somos educados na família, esses impulsos vão sendo contidos pela estrutura coletiva e pelo senso de direcionamento que o próprio ego vai formando. Bom, quando nós somos pequenos, muitas vezes mamãe e papai dizem: isso é bom, isso não é bom, assim você fica feio, assim não fica feio. Então imaginemos a criança formando a noção do que é positivo, do que é negativo, do que ela pode fazer, do que ela não pode fazer, de acordo com o contexto familiar, de acordo com o contexto social que ela vive. Então isso ajudaria a formar um sensor psíquico que controlaria
por outro lado, as pulsões do id, os instintos e pulsões. E tudo isso, quem faz o intermediário é o ego. O ego intermedia todo esse processo de lidar com suas pulsões e, ao mesmo tempo, verificar o que o sensor diria se eu fizesse isso. Então, nós vamos criando essa censura de acordo com as nossas atitudes. Mas o ideal é que essa censura não seja uma censura exacerbada, que não seja somente o esconder das nossas atitudes, mas principalmente uma postura educativa, não de castrar a personalidade, mas de treinar, de exercitar, de verificar onde as próprias pulsões necessitam ser treinadas, para que não precisemos exacerbar tanto a forma como o superego lida com a instância do ego. E Joana de Ângeles, continuando no Despertar do Espírito, irá dizer: o ego, predominando em a natureza humana, utiliza-se de muitos mecanismos para ocultar os seus conflitos, expressando-se como diversos tipos de fuga da realidade. Trata-se de uma exacerbação do superego para manter a sua identidade e permanecer soberano, impedindo as manifestações superiores do self. Então, o que acontece? Bem, de um lado nós temos as pulsões, de outra, toda essa atividade sensorial do superego. Mas quando o ego não lida bem com isso, ele cria mecanismos conflitivos, os chamados mecanismos de defesa, que nós vamos estudar no nosso próximo módulo. Os mecanismos conflitivos são aquelas forças que ainda não foram trabalhadas e que, de certa forma, a gente tenta esconder em nossa natureza. A gente tenta negar. Então, por exemplo, se eu não conheço o mal que existe em mim, é muito provável que esse mal eu veja em outra pessoa e me incomode quando outra pessoa muito parecida comigo surja e tem aquele tipo de atitude. É o que nós chamamos de projeção, que é um desses mecanismos. Ou seja, eu não lido com esse mal em mim. Quando ele se apresenta no outro, eu aponto, eu pontuo, eu me incomodo. É por isso que é comum ouvirmos em psicologia que quando a gente se incomoda demais com alguma pessoa, a gente deve voltar o olhar para nós mesmos, para verificar o incômodo, porque o incômodo é meu. Não quer dizer que eu seja igual à pessoa, não, eu não sou igual à pessoa, mas tem algo nela que é parecido em mim, que se encontra em minha sombra e que eu não lido bem, muitas vezes por conta de uma exacerbação do superego, aquele sensor. Então, quando eu critico demais a postura de alguém, devo ficar vigilante. Vocês conhecem alguém que incomoda vocês bastante? Tem alguma atitude dessa pessoa que causa o que os baianos chamam de gastura, causa gastura? É, eu ouço muito isso. Pessoa inconveniente, pessoa inadequada, como é que faz isso? Então, pegue esse incômodo, verifique em você a raiz desse incômodo. E muitas vezes nós encontramos na nossa sombra psíquica atitudes muito parecidas com a da pessoa ou natureza nossa que nós negamos por conta do processo educacional. Muitas vezes nós vamos sendo castrados nas nossas manifestações sem que sejamos educados para lidar com ela, o que é diferente. A castração não educa, não tira a força que existe em alguém. Simplesmente vai moldando. Mas às vezes nesse molde nós não percebemos como esse sensor coletivo vai se transformando num grande algoz. Sabe por quê? Porque nós não nos damos conta das manifestações superiores do self. O self precisa se realizar como um todo. E para se realizar como um todo, não precisamos aceitar as forças que fazem parte da nossa natureza? Então, uma dica: peguem esse incômodo para vocês, tragam de volta a energia desse incômodo.
e usem essa força a serviço do próprio processo de individuação. E todo esse processo, ele trabalha o desenvolvimento da personalidade. Personalidade, dirá Carl Gustav Jung, é o conjunto de características psíquicas e modos de ser que formam um conjunto de particularidades do caráter e das atitudes. A personalidade se desenvolve no decorrer da vida, a partir de germes, somente pela nossa ação é que se torna manifesto quem somos de verdade. Na linguagem popular, muitas vezes, é comum verificarmos algumas pessoas falando: mas fulano tem personalidade. Bom, de certa forma, todos temos características na nossa personalidade. Mas às vezes usamos inadequadamente a palavra personalidade, porque muitas vezes significa uma pessoa mal educada, uma pessoa embrutecida, que não sabe lidar com o outro e parece que tem personalidade. Um ponto importante nessa definição de Jung é que ele traz que tudo isso é um processo em desenvolvimento. Então, nós não temos uma personalidade estática. Temos características no nosso modo de ser que nós transformamos e que precisamos transformar, senão ficaríamos estagnados no nosso desenvolvimento psíquico. Precisamos transformar características que se encontram inadequadas na nossa forma de ser, na nossa forma de tratar o outro, na nossa forma de ver o mundo. É por isso que é positivo, sim, modificar certas características. Mas como já trazemos uma bagagem de outras vidas, então determinadas formas de ser vão ser mais difíceis de ser transformadas. Ou então já fazem parte da nossa essência. Já fazem parte da nossa conquista. Então tudo isso vai sendo aprimorado ao longo do tempo. E é interessante quando ele traz que somente pela nossa ação é que se torna manifesto quem somos de verdade. Então, não é necessária somente a reflexão. A reflexão é um processo inicial. Mas se essa reflexão não se transforma em ação, em uma modificação, uma transformação na forma de ser, não há mudança de personalidade. E aí, muitas vezes, nós ficamos presos nos transtornos de personalidade. Como se vários eus habitassem o nosso mundo interno. Quando a gente não sabe quem é, qualquer imagem que nos derem serve. Aí Joana trabalha a chamada pessoa espelho. A pessoa espelho é aquela que reflete a conveniência dos outros. Como eu não sei quem sou, eu posso ser qualquer um. Então, qualquer ambiente, eu vou me moldando de acordo com as características do ambiente. Quando correto será desenvolver a personalidade, a individualidade, de acordo com as características que fazem parte da minha essência, sem estar muito preocupado com a opinião dos outros, sem estar muito preocupado com a expectativa que os outros fazem de mim, porque muitas vezes isso é um fator impeditivo do próprio desenvolvimento da personalidade. E Joana de Ângeles complementa em um ser consciente. A personalidade é transitória e assinala etapas reencarnacionistas, definidoras de experiências nos sexos, na cultura, na inteligência, na arte e no relacionamento interpessoal. Cada pessoa reencarna com as características herdadas das experiências anteriores e submete-se aos condicionamentos de cada fase, por ela transitando com seus sinais tipificadores. Olha como amplia a noção de personalidade a partir de um olhar transpessoal. A psicologia espírita, trazendo para si o conceito, o princípio da reencarnação, vai nos dizer: bem, personalidade não é somente a formação de uma vida. Eu não trago a educação somente que os meus pais e que a escola me deu nessa existência. Eu não trago somente as características
que os próprios genes foram colocando na minha personalidade, na minha forma de ser. Não, eu trago uma bagagem mais ampla e que fica arquivada no meu inconsciente, pronta para agir, pronta para interagir à medida que eu me transformo. Então eu necessito verificar quais são mesmo essas características. Quais são as características que estão já inadequadas e eu preciso transformar? E olha que ela coloca outros elementos. Se eu tive uma experiência, por exemplo, em um outro sexo, eu trago também a bagagem. Como somos espíritos e em espírito não temos sexo, vamos adquirindo características tanto do masculino quanto do feminino no desenvolvimento da personalidade. Então, isso traz por água abaixo aquela imagem do homem embrutecido e da mulher totalmente frágil, porque nós vivenciamos também polaridades diversas, até mesmo para nos tornar seres completos, seres integrais. Isso é necessário para que observemos a outra polaridade e possamos construir o ser em individuação ao qual estamos destinados. E depois, nós temos um outro conceito, que é o conceito do arquétipo de ânima e ânimos, que de certa forma complementa a questão do trânsito em sexos variados nas encarnações. Jung vai dizer o seguinte a respeito desses arquétipos que estão presentes na série psicológica. O arquétipo da ânima constitui o lado feminino da psique masculina. O arquétipo de ânimos compõe o lado masculino da psique feminina. São as qualidades do sexo oposto, não somente no sentido biológico, hormonal, mas também no sentido psicológico das atitudes e sentimentos. Então Jung, mesmo não acreditando na reencarnação, embora tivesse um olhar profundo a respeito da psique humana, ele observava que homens tinham no seu inconsciente determinadas características do feminino que lhe impulsionavam. Assim também as mulheres detinham características do masculino que eram impulsionadores. Isso funcionava como uma complementaridade para que o ser se tornasse um ser íntegro, um ser uno. Porque se estivéssemos somente contidos numa polaridade, seria difícil ter determinadas percepções. Então, o feminino, normalmente, é associado ao sentimento, à espiritualidade, à maternidade e a determinadas características que tipificam mais fortemente as mulheres, embora não lhes sejam exclusivas. Quantos e quantos homens nós vemos que trazem também uma carga profunda de sentimento, de espiritualidade e até mesmo uma atuação maternal no sentido de acolhimento. Por outro lado, quantas mulheres também nós conhecemos que são duras, enérgicas e que enfrentam situações como uma fera enfrenta? Mexa com uma mulher quando ela está com seu filho. Aquele sentimento de tanta ternura que a maternidade provoca por um lado, traz também um componente masculino, o ânimos, que defende sua cria a todo custo. Não duvide de uma mulher, né? Principalmente mulher baixinha. Vocês já viram mulher mais ousada do que mulher baixinha? Né? Bota o peito adiante e aí marido sai de baixo. Né? Então, nós verificamos essa força nas mulheres. Elas têm à disposição o ânimos. Normalmente, quem é que manda em casa, senão a mulher, né? Os maridos, coitados, sofrem. Eu costumo brincar dizendo que vou fundar um sindicato dos maridos para protegê-los um pouco mais, porque eles sofrem na mão dessas mulheres. Mas essa força, ela fala do ânimos, a natureza masculina, que está associado normalmente a ir ao mundo do trabalho, o mundo do logos, o poder, o discernimento, normalmente são características associadas ao masculino, que não quer dizer que seja de homem e de mulher. Estamos falando de masculino e feminino, que são características psíquicas
presentes em todos nós, sejamos homens ou mulheres, porque precisamos desenvolver todas essas características na nossa personalidade. E complementando os arquétipos de ânima e ânimos, Joana de Ângeles irá dizer: porque assexuado, o espírito mergulha no corpo físico, ora exercendo uma polaridade, e em ocasiões outras diferente, diferente expressão anatômica, que caracteriza como feminino ou masculino. O comportamento vivenciado em cada anatomia e função sexual irá responder pelo arquétipo ânima, ânimos, ambos tornando-se parceiros invisíveis. É por isso que Jung enxergava essa presença psíquica, porque nós trazemos no arcabouço das nossas experiências também essas expressões reencarnatórias de homem e de mulher em outras oportunidades. E fomos desenvolvendo tanto o sentimento, quanto a coragem, a bravura, para que ao fim do nosso ciclo de individuação, possamos ter todas essas forças equilibradas no nosso mundo psíquico. É por isso que às vezes

sempre é assim. Porque isso é um processo natural da evolução. Isso é até mesmo necessário. Essa maneira conflitiva de lidar com isso mostra que a própria essência está em conflito e não sabe lidar ainda com esse processo. Mas todos estamos aprendendo. Todos precisamos aprender a lidar com a essência, tanto masculina quanto feminina, que habitam em nosso mundo íntimo. E também em nossa personalidade, um outro conceito muito importante na formação da personalidade, um outro arquétipo estudado por Jung, é o arquétipo da persona. A respeito da persona, Jung irá dizer o seguinte: a persona é um complicado sistema de relação entre a consciência individual e a sociedade. É uma espécie de máscara destinada, por um lado, a produzir um determinado efeito sobre os outros e, por outro lado, a ocultar a verdadeira natureza do indivíduo. Jung vai dizer o seguinte: o termo persona, ele foi retirado dos gregos. É um termo grego que simbolizava a máscara utilizada pelos atores para mostrar o personagem que eles estavam atuando. Jung vai dizer que nós temos persona e que, de certa forma, nós precisamos da persona. Mal, ruim, destrutivo não é ter persona. Se torna algo destrutivo quando nós pensamos que somos essa persona. Aí sim estamos num processo complexo. Porque para o trânsito na sociedade nós precisamos de determinadas máscaras, que ele chama de papéis. Então, por exemplo, se eu sou um médico, no meu consultório eu tenho que ter uma postura de médico. Imaginemos chegando a um consultório médico e lá chegando encontramos um médico de bermuda, né, de chinelão, de camiseta, fumando. Confiaríamos na postura desse médico? A maioria de nós não, né? Se tivermos um pouco de juízo, a gente sai correndo de lá quando abre a porta. Então, toda aquela atitude do médico que lhe impõe determinada veste, determinada forma de ser, é como a construção de uma persona. E isso é positivo para que a sociedade crie laços de confiança. Mas eu preciso ser médico. No caso do médico, ele precisa ser médico o tempo todo, estar vestido como médico, falando e fazendo consulta nas pessoas onde quer que se encontre? Não, porque senão se torna inconveniente. Tragamos o exemplo do terapeuta. Por exemplo, eu sou terapeuta. Sou terapeuta no meu consultório, mas não saio por aí fazendo terapia nas pessoas a todo tempo. A pessoa vem conversar comigo e eu digo que ela está fazendo uma projeção dos conteúdos psicológicos da sombra, e aí não tem quem aguente o terapeuta 24 horas. Imaginemos então eu e Iris dentro de casa, dois terapeutas. Será que quando a gente conversa a gente vai estar analisando um ao outro? Não, não vamos ficar. Eu me permito ser uma pessoa normal dentro de casa também. Me permito ter os meus problemas também, como um ser humano comum. Então não é todo o tempo que eu tenho que usar aquela persona. E isso serve para outros papéis também. O papel de mãe, o papel de pai. Quantas pessoas querem ser mães de todo mundo? Querem cuidar, abraçar, trazer comida e ter um cuidado todo especial para todas as pessoas? Lógico que ser carinhoso, afetuoso é positivo, mas às vezes o excesso é patológico. Eu estou vestindo determinada persona para ser aceito e não porque isso faz parte da minha personalidade. Se trata de um conflito e que eu preciso cuidar. Então as personas servem para estabelecer um elo entre o eu que eu sou e a sociedade que precisa lidar com determinadas características. Funciona, de certa forma, também como um sensor. Se lembram do conceito de superego? A persona também funciona como um sensor. Porque vamos moldando, às vezes, a criança como se comportar. Olha, você já vai chegar na casa de fulano, vai ficar quietinho. Só vai comer quando lhe oferecerem. E aí, a mãe vai dando aquela lista de... Normalmente é a mãe, né? Eu falo da mãe, coitada. Como se fosse a única culpada. Normalmente é a mãe que faz, mas os pais fazem. Então, aquela lista de coisas que a criança tem que fazer
E a criança se

Sim, quando chega lá faz tudo diferente, né? Porque faz parte da essência da natureza dela. Mas se for uma criança adaptável, vai condicionando determinadas características, formas de ser, e se não tomar cuidado, se transforma numa pessoa rígida, numa pessoa sempre socialmente correta, polida, mas que muitas vezes não lida com seus próprios instintos, com seus próprios impulsos. E continuando, Joana de Ângeles irá dizer a respeito da persona. Sob a máscara da personalidade, encontram-se expressões insuspeitáveis da realidade, que somente a largo tempo e com o auxílio das lentes da percepção profunda consegue identificar. Aí fica a pergunta para você. Qual é a persona que você usa mais constantemente? Qual é a característica que você faz, questão que as pessoas percebam em sua natureza? Como é que você se define? Normalmente, a forma como nós nos definimos trazem algumas características da persona que nós vestimos. Ah, eu faço questão que as pessoas me vejam como alguém muito educado, muito polido, ou muito culto, muito intelectual. Normalmente são características formadas na persona. Mas que por trás da máscara, nós temos atitudes, pulsões, desejos, qualidades também, que às vezes nem imaginamos. Sequer nos damos conta de tão rígida que a persona vai ficando às vezes em nossa cara e nós não conseguimos tirar. É por isso que é necessário, com o auxílio das lentes, aprofundar a percepção de si mesmo. Modificando as nossas lentes, colocando lentes mais profundas no nosso psiquismo, vamos observando essa nossa natureza profunda. E todo esse processo de desenvolver o si mesmo se chama individuação. Individuação é um conceito que Carl Gustav Jung trouxe, e ele vai dizer o seguinte a respeito desse conceito. O objetivo do processo de individuação é fazer o indivíduo tornar-se a pessoa que realmente é. É um processo de diferenciação, no qual o ser desliga-se dos complexos e dos padrões coletivos, das expectativas de papéis, daquilo que os outros esperam dele, para tornar-se um ser único. Imaginemos que em nossa essência habita o self. Somos regidos pelo self. Somos regidos por esse arquétipo, a imagem divina em nós, que quer fazer todo o processo de transformação. Mas que ao longo da nossa jornada nós vamos construindo ao redor da nossa personalidade complexos, vamos transformando a sombra densa, vamos tendo esses impulsos que fazem parte do id, vamos criando sensores, conflitos, mecanismos de defesa, vamos estabelecendo personas rígidas que criam como se fosse uma névoa em torno desse eu que sou. Então o ego não consegue perceber, por conta da sombra que faz parte da sua natureza, o eu que ele verdadeiramente é. E todo esse processo de transformação daquilo que eu sou em essência, para que venha a ter uma vivência efetiva no ego, se chama individuação. A individuação não é regida pelo ego, mas ela se concretiza através do ego. A individuação é um processo que se dá naturalmente ao longo das reencarnações. Quando vamos reencarnando em culturas diferentes, em sexos diferentes, em posições sociais diferenciadas, vamos adquirindo características, desenvolvendo potencialidades, vamos tirando o véu da sombra que faz parte da nossa natureza, ou seja, vamos nos individuando. E trazendo o conceito espiritual, Joana de Ângeles irá dizer a respeito da individuação. É o momento da conquista da consciência,
Não a consciência enquanto aquele campo restrito do ego, mas a consciência maior, do discernimento claro da conscientização do si mesmo. Si mesmo é sinônimo de self. Então, muitas vezes nós vamos ver o nome si mesmo, outras vezes vamos ver o nome self. Esse processo pode dar-se naturalmente ao longo das encarnações ou através de cuidadosa psicoterapia. Graças a essa conquista, é possível separar a personalidade individual do coletivo. Ao tempo em que se adquire consciência de responsabilidade social e humana pelo coletivo. Então, quando trazemos à tona o olhar espiritual, nós vemos que o processo de individuação é possível, porque numa só existência não nos seria concedida a oportunidade de trazer à tona todos esses conteúdos. Jung percebia esse conceito, percebia esse processo, mas por não deter o olhar espiritual profundo, ele achava que isso se tratava de um movimento, quase um movimento para o qual a psique se direcionava, mas que nunca se concretizava. Mas em espírito sabemos, esse processo se concretiza. Se concretiza com a nossa vontade, com a determinação, com um alto olhar profundo, com um discernimento cada vez mais claro, nós podemos nos desvincular das estruturas coletivas. Ou seja, não é mais necessário olhar tanto a expectativa que temos do outro. Não é importante o que os outros achem de mim. O importante é que eu esteja nesse processo desenvolvendo as minhas características peculiares. O importante é que a cada passo eu verifique quais são as influências da estrutura coletiva em mim que já não tem mais espaço. E quando Joana fala de estruturas coletivas, ela fala de família, ela fala de cultura, ela fala de sociedade. Não é porque minha família toda faz de um jeito, gosta de determinada coisa, que eu tenho que gostar também. Eu tenho minhas próprias características. Não é porque todo mundo gosta de uma música ruim que eu preciso também gostar dessa música e achar normal porque faz parte do coletivo. Pode ser até normal no sentido de ter muitas pessoas que fazem isso. Mas a questão que eu tenho que fazer para mim mesmo é a seguinte: é saudável? É saudável isso para mim? Por isso que o próprio Jesus já dizia: aquele que quer vir após mim, ou seja, aquele que quer me seguir, deve me amar mais do que pai e mãe. Em outro momento ele pergunta: quem são meus irmãos? Quem é minha mãe? Então esse processo de individuação também é um desvincular do coletivo para que a nossa participação seja mais efetiva ainda no coletivo. Desenvolvimento da personalidade. O eu que eu conhece muito pouco para saber do eu que eu sou efetivamente. Então, todo esse processo de individuação é um convite para nós. É um convite para a transformação. Todos esses conceitos não são apenas conceitos para serem lidos e entendidos, mas principalmente para serem vivenciados em nossa essência, para verificarmos os pontos que nós nos encontramos presos e fazer a trajetória da individuação que aguarda a todos nós. Abraços, votos de muita paz para todos vocês e até o nosso próximo encontro.

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1: Olá, meus irmãos, estamos de volta. E nesse momento a gente reflete sobre a grandiosidade de Jesus, onde, mesmo sabendo de tudo aquilo que ele iria passar, assim mesmo ele caminhou abraçando a sua cruz, amando aqueles verdugos e amando toda a humanidade. Ainda hoje, depois de mais de 2000 anos, a gente não compreende ou a gente não vislumbra a grandiosidade desse Espírito, que é o nosso guia, pensando como Terra, no planeta Terra, como guia espiritual, né, deste planeta e daqueles que aqui estão. Ainda temos muito que aprender com seus ensinamentos e ainda perdemos muito tempo nos prendendo à letra, essa letra que mata, e não refletindo sobre as questões morais nas palavras de Jesus. Desta forma, ainda hoje, encontramos doutrinas, pensadores que se prendem mais às questões materiais do que à elevação do espírito. Infelizmente, conseguem carregar multidões com esse tipo de filosofia. O que Jesus diria se visse esses irmãos que se dizem propagadores da palavra de Cristo, do Cristo que divulga amor ao próximo, que divulga mais para os outros e menos para mim? O que ele diria a esses irmãos se os visse cobertos de ouro e com pouco amor aos seus seguidores ou aos seus tutelados, que na verdade são espíritos que buscam um ensinamento, que buscam refúgio, muitos com o coração verdadeiramente abertos a Deus, a Jesus, mas que muitos outros também, por ganância, apenas pelo poder, pela glória de ser conhecido. Irmãos, Jesus, esse Espírito de luz, ele não entra em contradição. Ele não entrou em contradição em suas palavras, em nenhum instante. Se existe uma contradição, é porque realmente não temos ainda a capacidade de compreender esse ou aquele ensinamento. Então, o ideal seria refletir o que Jesus faria nesta situação. Será que eu estou tentando fazer isso? É claro, meus amigos, ninguém aqui é hipócrita de achar que vamos ser Jesus nessa encarnação. Mas é, estou tentando seguir esses passos. Onde não consigo ainda? Por que não consigo? Quais são as minhas dificuldades em seguir esses passos? Outra dificuldade é julgar. Claramente nós vemos irmãos com dificuldades, mas principalmente enxergamos as nossas dificuldades. Se o irmão tem dificuldade, por que eu não tenho dificuldade? Ou por que eu julgar ele e não me julgar. Nós não devemos nos comparar nessas situações. Devemos buscar a nossa própria elevação, porque a nossa evolução, o nosso crescimento espiritual só depende da gente. Não tem como subir espiritualmente utilizando o ombro do outro. Nós temos que construir a nossa própria escada. E como construímos essa escada? Estudando, planejando, lapidando. Muitas das vezes vamos tentar utilizar o primeiro degrau e acabamos caindo, porque não estava um sustentáculo perfeito, não estava com uma base boa. Então temos que tornar o quê? Ao estudo, à prática, ao planejamento, para criar uma escada um pouco melhor. Só assim conseguiríamos galgar patamares superiores. E Cristo vem nos dizendo isso constantemente. Cristo não disse, não encarnou aqui na Terra, ensinou e sumiu, ou está distante. Quantos espíritos nos guiam, quantos espíritos nos sustentam todos os dias? Nós não fazemos ideia do planejamento espiritual para estarmos aqui hoje. O que estamos fazendo com essa oportunidade? O que nos faz ainda perder tempo? Onde perdemos mais tempo? Esse capítulo, Predições do Evangelho, vem nos dizendo, desde o item 1, sobre a capacidade do Cristo em prever situações que ele iria passar ou que os que conviviam com ele iriam passar. Ele utilizava, muitas das vezes, parábolas para ensinar algo aos seus tutelados. E por que ele utilizava parábolas e não falava diretamente o que ele queria que os outros compreendessem? Jesus sabia da capacidade daqueles espíritos. Não adiantaria ele falar diretamente, porque não iriam entender. Imagina Jesus falando sobre televisão naquela época. Ninguém ia entender. Imagina falar para um cego de nascença da beleza do arco-íris. Ele poderia ter uma ideia superficial, mas não conseguiria compreender totalmente a visão. Então ele ensinava por parábolas. Porque a parábola também é um exercício muito interessante. Aquele que escuta, ele reflete sobre aquela história. Ele cria, ele constrói a sua interpretação. E tendo um mestre como Jesus, ele tem a oportunidade de ter aquela interpretação lapidada. Então, o que nós estamos fazendo para facilitar a compreensão daqueles que não têm contato tão próximo como nós do Evangelho de Jesus Cristo? Nós não estamos estudando para o nosso crescimento? Que tal utilizarmos esse conhecimento com aqueles que compreendem um pouco menos do que a gente? Nós não pedimos auxílio àqueles que sabem mais do que a gente para entender esse ou aquele ponto? Que tal utilizar o pouco que sabemos para ensinar, ou para debater, ou para lapidar a interpretação de um irmão? Meus amigos, ser cristão é ter atitude. Tenhamos atitude onde estivermos. E que Deus, esse Pai, que nos ilumina há muito tempo e constantemente, esteja com todos nós, hoje e sempre. Graças a Deus.

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falamos a respeito do sofrimento. E a nossa aula de hoje é a respeito da libertação do sofrimento. Quem não deseja se libertar do sofrimento? Quem é que, atingido por uma dor física, moral, espiritual, não deseja empreender todos os esforços, todos os meios ao alcance, para levar a cabo o processo doloroso e difícil que muitas vezes nós passamos? E vimos em nosso primeiro encontro a respeito da temática que Siddhartha Gautama, Buda, trilhando o caminho da autoiluminação, descobriu que a realidade da vida era o sofrimento. A dor, a doença, a dificuldade, a morte. Esses caminhos passavam pela nossa trilha existencial e dele tínhamos que dar conta. Tínhamos que ter a lucidez da consciência para percebê-los em nossa estrada e escolher o caminho correto. Mas se o sofrimento era uma realidade, ele provinha de causas, o desejo, a cobiça, tudo que nos prendesse à realidade da matéria e nos afastasse da realidade do espírito, seriam causas a estabelecer o sofrimento em nossas vidas. Mas o próprio Siddhartha Gautama chegaria à conclusão: existe uma forma de trilhar o caminho da libertação do sofrimento. E ele nos apresenta o caminho óctuplo, 8 vertentes que, se seguidas por cada uma das pessoas, levaria à libertação do sofrimento. Analisando essa proposta de Siddhartha Gautama, Joana de Ângeles faz uma análise dessas 8 vertentes do caminho óctuplo que nos levam à libertação do sofrimento, conjugando o pensamento espírita com as doutrinas psicológicas. Ela analisa cada uma dessas propostas que chamaremos o caminho óctuplo da libertação do sofrimento. Na primeira delas, ela dirá: crer retamente. Crer retamente é direcionar o pensamento de forma positiva, edificante, firmando-o em propósitos saudáveis que favorecem a realização excelente dos postulados nos quais se crê. Muitas pessoas têm crença e o mundo vive com muitas crenças ao mesmo tempo. Mas é necessário questionar-se nesse momento: quais são as minhas crenças? Muitos dirão a respeito da sua religião, da sua confissão, da sua fé. Mas será que é isso exatamente que são as minhas crenças? As minhas crenças são aquelas que me sustentam nos momentos de desafio, nos momentos de dores, nos momentos de angústia. Isso, em última instância, é o que eu acredito. E muitas vezes esses momentos de dores nos tornam contraditórios com aquilo que dizemos crer, com aquilo que falamos, com aquilo que pensamos. Esses momentos mostram as nossas crenças efetivas, por isso a proposta de Buda, analisada por Joana de Ângeles, se contrapõe. Crer retamente. E o Espiritismo irá além. Crer aliado à razão, aliado à consciência, aliado à luz do discernimento, para que possamos não somente crer, mas estabelecer uma crença saudável, uma crença que caminhe com um pensamento positivo, edificante, firmado em propósitos saudáveis. Crer retamente é a primeira dessas propostas, e cabe reflexionar como andam minhas crenças. Avaliemos nos nossos momentos de dores, quais são os nossos pilares de sustentação? Que tipo de fé eu carrego quando tudo não vai muito bem ou vai mal, como costumamos dizer? Que tipo de sustentação eu tiro do íntimo do meu ser, da alma, nesses momentos em que a vida me desafia e a vida nos desafia tantas vezes? Por isso, crer retamente, estabelecer patamares positivos dessa crença é o primeiro desses pilares para a libertação do sofrimento.
No segundo dos postulados do caminho óctuplo, Siddhartha Gautama propõe querer retamente, no que Joana de Ângeles elucida na obra Plenitude. Querer retamente propõe métodos compatíveis com os objetivos da crença anelada. Sem o uso dos meios correspondentes, as realizações perdem a qualidade de que se devem revestir. O que mesmo que eu quero para a minha existência? E quais os meios que utilizo para que esse querer se efetive? Porque muitas pessoas confundem, e aí até mesmo algumas propostas psicológicas trazem à tona dizendo: querer é poder. Realize tudo o que você deseja. E criam técnicas de persuasão que em muitos momentos são favoráveis, são positivas, mas aqui é uma instância além. Porque nos cabe perguntar acima de tudo: esse querer vem de onde? Em que lugar estão conectadas as forças, as fontes do meu querer? Porque se esse querer é do ego, está conectado somente a tudo aquilo que eu posso realizar em uma vida, mas que não se trata de uma realização mais ampla, esse querer ainda é superficial. O querer retamente pressupõe uma conexão maior com a alma, com o self, com o ser integral que nós somos, para direcionar esse querer de forma potente, com a energia positiva, mas voltada para meios que nos realizem plenamente. Quantas vezes nós queremos algo, mas esse algo, ele é temporário. Esse algo é ilusório. E mesmo que consigamos, porque muitas vezes realizamos os objetivos do ego, mas nos perguntamos: isso é satisfatório? Como aquele carro que eu desejo muito comprar um carro, e certa feita uma amiga minha me dizia isso: ah, desejo muito ter aquele carro. E lutou, batalhou, trabalhou para conquistar, para comprar aquela máquina que ela tanto almejava. E conseguiu. Nada mais justo do que ficar feliz pela conquista. Mas passados apenas 2 meses, lá vinha ela com a queixa: ah, mas os impostos são muito caros. O seguro é caro demais do meu carro. As ruas não estão equipadas adequadamente para andar com minha máquina. Os buracos, as pessoas na rua. E nós vemos como um desejo que antes seria tudo o que ela almejaria se transforma num transtorno, porque estava ainda associado ao ego. O ego pode ter o seu querer, o seu desejo, mas saibamos que isso tudo é muito transitório, e como é transitório, se a ele nos apegarmos, teremos o sofrimento. Por isso, Joana elucida, querer retamente é observar de onde provém esse querer e utilizar os meios adequados para consegui-lo. Porque se usamos meios antiéticos para alcançar os nossos desejos, estamos em conexão com a alma ou estamos nos perturbando mais ainda? Estamos nos afastando dessa essência que somos? E perdendo o contato com o self, nos transtornando e criando ainda mais sofrimento para as nossas próprias existências. Portanto, o querer propõe métodos compatíveis com a crença anelada. É certo querer, podemos desejar, e a força do pensamento, sem dúvida alguma, auxilia na consecução desses objetivos. Melhor será ainda quando homens e mulheres tiverem esses objetivos sintonizados com a essência, com o self que nós somos. A partir desse ponto, chegamos ao terceiro item: falar retamente. Quando se crê e se quer retamente, fala-se com a mesma qualidade de intenção. O falar retamente fomenta o progresso, desenvolvendo as aspirações que se exteriorizam em ideais de liberdade e amor. Quanta energia nós desperdiçamos com a nossa fala, levando a conversação de maneira equivocada,
levando a má notícia adiante, não fazendo a reflexão daquilo que ouvimos e sendo simples meios de transporte de muitas vezes daquilo que é considerado uma notícia nefasta. Isso porque mal utilizamos ainda o crivo da consciência. Basta olhar os telejornais. Quando acordamos, ligamos normalmente a televisão ou lemos um jornal, uma notícia, normalmente as notícias impactantes, negativas, nos chamam mais atenção. E logo recebemos aquela carga e levamos aos nossos ambientes de trabalho, ao círculo familiar. Aquilo passa a ser parte do nosso convívio. E aquela energia que sai através do verbo, que poderia ser construtiva, torna-se meio de destruição. Porque a notícia negativa, ela mata a esperança, mata a alegria de viver. E quantas vezes, sem nos darmos conta, levamos adiante notícias que nem sabemos verdadeiras. É certo que o homem não deve se alienar do mundo em que vive, deve estar atento aos noticiários, aos jornais, mas deve ter sempre o crivo da razão, o crivo do discernimento, para saber filtrar aquilo que lhe vem e aquilo que também sai de sua boca, porque contamina o ambiente em que vive. Que tipo de verbo estou levando às pessoas que convivem comigo? A minha fala, ela é cheia de quê? De alegria? De esperança? Ou é cheia de queixas? Cheia de lamentações? Cheia de dores? Cheia de notícias amargas? Porque é isso que muitas vezes está presente no meu psiquismo. E se eu não elaboro através da consciência, através do discernimento, essa fala sai sem nenhuma conexão com algo mais profundo da alma. Como é fácil, às vezes, falar somente aquilo que ouviu. Como é difícil, mas é importante, refletir naquilo que falamos. Refletir na forma, não somente naquilo, mas na forma, porque uma verdade pode ser dita de várias formas. E às vezes as pessoas dizem, ah, fulano precisa escutar umas verdades minhas. Mas eu não percebo e não me dou conta muitas vezes se eu também gostaria de ouvir as verdades que eu preciso da mesma forma que digo para os outros. Então muitas vezes essa fala está movida de uma entonação que leva a emoções amargas, que leva muitas vezes o desequilíbrio adiante e fomenta cada vez mais esse estado de coisas que nós vemos. Ao invés da discussão, buscar o diálogo. Mesmo que seja para resolver um problema, o diálogo, sentar-se junto à pessoa, esclarecer, colocar as coisas às claras, e muitas vezes vemos isso nos relacionamentos. A falta do falar retamente vai criando lacunas, muitas vezes que levam as relações à separação, ao divórcio, porque as pessoas deixam de se comunicar, de falar daquilo que o coração está cheio, mas de uma forma que o outro possa compreender. Porque quando essa fala sai de forma autoritária, sai na versão do poder distanciada do amor. E como é bom quando a gente ouve uma boa palavra, uma boa música, alguém com uma conversação agradável, com a emoção que vibre nessa entonação, porque isso nos envolve, isso nos traz esperança à alma e falta muito isso no nosso dia a dia. E nós podemos ser esses intermediários. Nós que buscamos uma mensagem de alegria, e é interessante percebermos que evangelho, traduzido do grego, quer dizer boa nova. Boa nova. E como deve ser traduzida uma boa nova? Se não de alegria, se não de entusiasmo. E essa palavra também, entusiasmo, quer dizer pleno de Deus, entous. Esse Deus que devemos estar plenos e que deve sair através da nossa fala. Por isso essa reflexão é importante, porque essa mesma fala mal utilizada pode ser fonte de sofrimento, enquanto que o falar retamente pode exteriorizar
ideais de liberdade e de amor. Operar retamente é o passo seguinte, a quarta proposta do caminho óctuplo. Operar retamente é técnica de terapia preventiva quanto curadora para o sofrimento. Quem não atua errado não tem necessidade de repetir a experiência, refazer o caminho, ressarcir débitos. Tal ação, entretanto, começa nas pequenas decisões. Passamos do crer, passamos pela nossa fé, pelo nosso falar, por estabelecer um querer retamente e chegamos ao operar retamente. Levar adiante a ação correta, o empreender, que pode ser tanto técnica preventiva quanto curadora para o sofrimento. Quantas vezes temos que refazer as lições da vida? E assim também são os caminhos existenciais. Se não tivéssemos cometido aquele erro no passado, teríamos seguido por um caminho mais tranquilo. Mas aquele erro, aquele empecilho, aquela escolha indevida, foi resultado do sofrimento. Isso é muito natural, porque a vida nos traz a lei de ação e reação. Nos traz o retorno, somos hoje o resultado das nossas construções passadas e dessa existência até agora. Sabemos das nossas escolhas pelo resultado atual. Qual é o resultado atual? Qual é o resultado atual na minha consciência, nas minhas emoções? Fazendo o discernimento disso, eu posso projetar aquilo que desejo no futuro e começar a operar, a agir de maneira sintonizada, de maneira harmônica com os meus desejos. E quem é que vai discernir isso? À luz da nossa consciência, a nossa intuição, a nossa capacidade de pensar, de escolher entre o bem e o mal, capacidade que vamos adquirindo no caminhar das nossas reencarnações, quando a nossa inteligência vai sendo treinada, quando o nosso discernimento vai sendo mais equipado, quando as experiências negativas que já temos podem ser traduzidas em lições de vida. E isso também nos ensina a lidar com o sofrimento, porque o sofrimento é resultado desse operar de maneira equivocada. Bem, se eu agi daquela forma no passado e tive esse resultado, e se ele é negativo, certamente que minha ação deve ser, consequentemente, transformada a partir de agora. O meu operar deve ser mudado. Agora, o que acontece é que muitas pessoas esperam um retorno imediato de tudo isso. E aí reclamam das religiões. Mas, Cláudio, eu vou para o centro, eu oro, eu participo de doutrinária, participo de mediúnica, participo de desobsessão, participo de um monte de coisa. Mas minha vida não muda. Por que será que não muda? Porque muitas vezes os condicionamentos permanecem. Muitas vezes nós temos os vícios morais, os hábitos arraigados, como se fossem uma segunda natureza em nossa vida, e continuamos, mesmo participando de uma filosofia nova, de uma religião libertadora, de algo que proporcione uma renovação, continuamos com esses condicionamentos ainda por muito tempo. Imaginemos, levamos tantas vidas construindo determinados condicionamentos. É lógico que uma escolha pode renovar esse caminho, mas há um tempo de adaptação. Há um tempo para que esse operar retamente comece a render os seus frutos. E esse meio tempo em que isso acontece se chama esperança. Esperança é a sabedoria de saber esperar. Não aquele que espera passivamente para que as coisas aconteçam. Mas daquele que sabe esperar porque está agindo de maneira correta. Como eu estou agindo de maneira correta, eu irei esperar que as coisas melhorem. Eu irei esperar que tudo se transforme em nossa vida. Essa esperança passa a ser não mais uma esperança passiva, daquele que diz, eu espero que Deus faça tudo por mim.
ou espero que os bons espíritos resolvam meus problemas. Não que a gente faça isso no centro espírita, ninguém faz isso, não é? Ninguém espera que os bons espíritos resolvam de maneira mágica. E essa esperança, muitas vezes, nos coloca na condição de crianças. Mantemos o comportamento infantil de aguardar que os outros resolvam, mesmo que seja espiritualidade. E às vezes nada fazemos, não operamos retamente e queremos transformar a nossa existência. Enquanto que o operar retamente é técnica de terapia tanto preventiva quanto curadora para o sofrimento. E decidindo-se por operar retamente, chegamos ao quinto passo: viver retamente. As ações que se sucedem transformam-se no modus operandi de cada indivíduo, que aí passa a ter o seu modus vivendi. Quem age retamente, vive retamente. Viver de maneira correta. Viver colocando os nossos objetivos existenciais em tudo aquilo que possa realizar a nossa alma. Viver anelando metas saudáveis. E muitas vezes quando falamos do viver, e Joana estabelece uma boa ponte em vida, desafios e soluções, todos, ou a maioria de nós, deseja viver bem. E aí perguntamos às pessoas, o que é viver bem? Ah, é ter uma vida tranquila, é ter um bom salário, é ter uma boa casa, uma família boa, é ter um bom carro, um status que possa garantir que eu pague minhas contas no final do mês e ainda sobre um pouco para o mês seguinte. É dar uma boa escola para os meus filhos, garantir uma herança que dê para a minha família uma condição satisfatória de vida. E muitas vezes vamos elencando esse viver bem como uma vida pautada muito na consciência do ego. Uma vida que pode ser até mesmo uma vida condizente, uma vida ética, mas perguntamos, é uma vida profunda? É uma vida de ideais profundos que possa me transformar? Por isso Joana faz a ponte. O ideal não é somente buscar viver bem, no sentido de usufruir bens, no sentido egóico da palavra, mas bem viver. Bem viver que passa a ser uma meta existencial, passa a ser uma conduta de vida perante qualquer desafio. Eu passo a bem viver. Bem viver é saber que a vida tem um significado profundo, é saber que cada experiência traz uma lição para mim. Mesmo que seja uma experiência dolorosa, e muitos passamos por experiências dolorosas, fazem parte da vida, fazem parte das pessoas, faz parte do caminho existencial de cada um de nós, porque o ego precisa muitas vezes ser estimulado para saber sair da situação cômoda na qual se encontra. Muitas vezes esse viver bem traduz-se numa comodidade que vai levando à inação, que vai levando muitas vezes a pessoa a ficar estagnada, enquanto a vida é uma dinâmica profunda de mudanças, como já dizia o filósofo Heráclito de Éfeso. O pensamento de Heráclito de Éfeso é traduzido muitas vezes da seguinte forma. Ele dizia, em outras palavras, que seria impossível um homem tomar banho no mesmo rio duas vezes. Por quê? Perguntaram a ele. Bem, porque quando pela segunda vez o homem for mergulhar no rio, esse homem não será mais o mesmo. Ele terá se transformado. E também o rio já não terá as mesmas águas, já terá modificado o seu volume, as margens desse rio serão diferentes e toda a sua contextura. Porque o nosso corpo vai se transformando numa dinâmica que mal percebemos. Vamos modificando as células do corpo numa velocidade impressionante. Para nos tornarmos adolescentes, o corpo infantil morre, entre aspas. Morre a criança que existe entre nós.
E do jovem morre também para que nasça o adulto e assim sucessivamente na vida, porque a vida é essa eterna dinâmica, a dinâmica de mudança. Então viver bem tem que se adaptar a essa dinâmica de mudança constante, existencial. Esse bem viver deve fazer parte do nosso cardápio do dia a dia para tudo o que enfrentemos, todas as coisas, todas as situações. Ter em mente sempre que a vida nos traz lições, desafios, propostas. A questão muitas vezes não é o que a vida me traz, mas a forma que eu respondo para a vida. A resposta emocional, a resposta espiritual, a forma como irei viver as experiências que a vida me traz, que são únicas, que são singulares, que são presentes.

sem as aflições dos prazeres fugídios que necessitam de repetir-se sem cessar, não lhes aplacando a sede, antes aumentando-a perturbadoramente. Esforçar-se retamente. Muitas vezes eu quero me esforçar para me libertar de um sofrimento. Utilizo todas as minhas forças. Mas se essas forças não são canalizadas de maneira correta, de maneira ideal, será um dispêndio de forças que me trará ainda mais sofrimento. Esforçar-se retamente, por isso, é buscar aplicar os recursos naquilo que traz a felicidade real. O que é que me traz a felicidade real? Certa feita eu conversava com uma amiga que me dizia que fizeram com ela uma brincadeira de muito mau gosto. Ela havia jogado na loteria e havia sido feito um bolão no trabalho. E aí chega, quando ela chega no trabalho, a notícia: ganhamos no bolão. E aí aquela algazarra, aquela festa que se fez, porque eles tinham acertado os números, e todos eles ganhariam uma boa quantidade de dinheiro. Mas, depois de feita toda a festa, disseram que teria sido uma brincadeira. Não, é brincadeira, não ganhamos do bolão. E aí a frustração de não ter acertado aqueles números que muitas pessoas pensam que irão conduzir à felicidade plena. Alguns até fazem alguns objetivos meritórios. Ah, se eu ganhar na loteria, irei ajudar o centro. Irei dar muitas cestas básicas para as pessoas. Metade desse dinheiro, aí pensam melhor, bem, metade não. 40, 30% e vão diminuindo até ficar uma quantidade bem exígua daquilo. Mas eu perguntei para essa minha amiga, mas quando você soube, num primeiro momento, que tinha ganho na loto, o que você sentiu? Alegria? Ela parou para pensar e disse, não, não foi alegria, foi euforia. Porque no mesmo tempo que eu fiquei ansiosa, eufórica, eu comecei a pensar também, ah, meu Deus, meus parentes agora vão querer tudo, todos vão querer se aproximar de mim para pedir dinheiro, minha vida vai ser um inferno. Vai ser uma dificuldade tremenda para lidar com essas pessoas e eu vou ser muito dura. E aí começou a pensar o que ela faria com o dinheiro, mas ela se deu conta que aquilo que pensava que ia ser a salvação, na verdade, ia trazer outros transtornos. Não que não se possa ganhar dinheiro e continuar uma pessoa nobre e feliz, mas é que antes é preciso ter sabedoria para lidar com os recursos que a vida coloca ao meu dispor. Isso que é o mais importante. Mesmo porque, à medida que nós nos capacitamos, a divindade vai colocando mais recursos às nossas mãos, para que saibamos distribuí-los, para que saibamos bem aplicá-los, para que utilizemos não somente para o nosso bem, mas para um bem coletivo também. Porque a humanidade cresce não somente individualmente, mas coletivamente. Então todos esses recursos também são transitórios. E aquilo que a gente pensa que irá se transformar na felicidade existencial, muitas vezes é o motivo de transtorno. Por isso que mais importante do que essa felicidade da ilusão é esforçar-se retamente. Para onde eu canalizo a minha energia? O meu esforço de vencer na vida, para onde mesmo que ele está sendo canalizado? O meu querer, a minha vontade, a minha força, para onde ela está sendo destinada? Porque esse objetivo tem que ser nobre, tem que ser belo, tem que ser bom, para que possa trazer para a alma a sensação de que vale a pena todo o esforço, vale a pena. Vale a pena me dedicar, me esforçar, utilizar minhas forças, gastar tempo, o que chamamos de sacrifício. E a palavra sacrifício vem de sacro, ofício, um ofício santo. E esse sacrifício tem que ser nobre para que essas energias sejam utilizadas no esforçar-se retamente, que também é um dos passos para a libertação do sofrimento. E nesse caminho todo,

Quando nós somos chamados a uma sétima proposta de pensar retamente. Pensar retamente faculta harmonia psicológica e sintonia com os benfeitores da humanidade, em cuja convivência psíquica se aurem energias benéficas propiciadoras da saúde, que vão atuar nas causas dos sofrimentos, alterando-lhes a vigência e os efeitos. E aí nós perguntamos, como andam os seus pensamentos? Para onde eles te levam no dia a dia? Porque muitas vezes não somos nós que conduzimos os pensamentos, mas eles que nos conduzem. E como muitas vezes eles estão envolvidos nas teias dos nossos complexos, dos nossos conflitos, das nossas dores, esse pensamento negativo vai se imiscuindo nas nossas células. Como já dizia o médico indiano radicado nos Estados Unidos, Deepak Chopra, somos as únicas criaturas na Terra que podemos mudar a nossa fisiologia a partir do que nós pensamos. Complementa ele, as nossas células estão a todo momento bisbilhotando os nossos pensamentos. Se as nossas células estão bisbilhotando os nossos pensamentos, o que essas células encontram quando vasculham a nossa energia mental? Que tipo de pensamento é um pensamento voltado de forma positiva, de forma harmônica? Ou esses pensamentos estão cheios também de energias deletérias, das nossas viciações mentais que levam adiante a doença, que levam à desarmonia, ao desequilíbrio, consequentemente ao pensamento, ao sofrimento. Conduzem ao sofrimento, porque pensar de maneira desequilibrada nos conduz a sofrer muito. Quantas vezes nós sofremos por antecipação por conta do pensamento? Temos o desafio, um encontro, uma prova que iremos fazer, algo que irá decidir algo importante para nós, uma reunião, e aí já começamos a pensar de forma negativa. Não vai dar certo. Ah, isso não vai dar certo. Eu não vou conseguir. Eu, se fosse em outro tempo, se fosse em outras condições, e aí começamos a série de lamentações e queixas, pautadas numa baixa autoestima, pautadas nos nossos complexos, nas nossas dificuldades, quando o pensamento pode ser harmônico. Eu irei fazer o melhor que posso. Cheguei até aqui, irei dar conta, bem ou mal, irei tranquilo, de peito aberto, de mente aberta, porque o meu objetivo é nobre. E aí, a importância de ter os passos, todos aqueles passos já falados, para concretizar também no pensamento reto, no pensamento positivo, na postura de enfrentar os desafios. Bem, se a vida me coloca nessa situação, é porque eu posso enfrentá-la. Se a vida me traz isso, é porque eu posso conduzir da melhor maneira possível. Ir adiante com pensamento confiante, com pensamento trazendo uma conexão com a alma, o que muitas vezes não acontece. E aí a moderna psicologia já traz os ensinamentos, dizendo que nós temos em média 95 mil pensamentos por dia. Olha a quantidade absurda de conexões que nós fazemos, e a maioria desses pensamentos é um pensamento doentio. Por isso propõe Joana de Ângeles, quando sentir que o seu pensamento caminha pelas trilhas do negativismo, da desarmonia, da doença, substitua por uma onda saudável do pensamento. Substitua, e para isso é necessário estar vigilante. Não é à toa que Jesus já propunha, vigiai e orai. Vigiar é estar atento à onda da nossa emissão mental, para onde ela está sendo canalizada. Ele estar atento aos nossos pensamentos, porque pensamento é força que constrói ou que destrói. Se está destruindo, eu tenho que transformar. Se está construindo,
prosseguir nessa linha para que harmonize emoção, sentimento, a alma em torno de um pensamento saudável. E por fim, a oitava proposta, meditar retamente. Se o indivíduo permitir-se olhar para dentro, todo ele se torna uma só ideia visual ao captar a luz divina. Igualmente, todo ele se fará luminoso e nenhum sofrimento perturbará, graças à aquisição da saúde integral. Somos acostumados a olhar para fora, a sermos almejados pelos nossos sentidos externos. Por isso, já dizia Carl Gustav Jung, quem olha para fora, sonha. Quem olha para dentro, desperta. Aprender a olhar para dentro de si mesmo, observando todo esse mundo radiante que existe dentro de nós e muitas vezes nos passa despercebido. Nessa vida que se torna uma vida cada vez mais intensa na nossa civilização atual, é necessário, cada vez mais urgente, reservar alguns momentos para reflexão, para meditação, para autoanálise, que possa envolver todos esses postulados e nos fazer reverter o caminho existencial que trilhamos. Reverter o sofrimento que se abate sobre nós e não perguntamos o significado dele. E isso existe dentro de nós, esse mundo radiante, esse significado profundo que deve ser buscado através desse olhar mais profundo. A civilização constrói cada vez mais sondas poderosas que viajam na Terra, que viajam na Lua, viajam pelos orbes, pelas galáxias, nos trazem imagens de países, continentes distantes, nos trazem imagens do outro lado do universo, dos buracos negros, dos quasars e de tantas outras maravilhas que existem. Isso é muito importante para o desenvolvimento da humanidade. Mas se esse mesmo homem não consegue voltar-se para olhar para dentro e perceber a maravilha de que é feito, perceber que o seu próprio corpo é também partícula do universo, permaneceremos perdidos na teia do sofrimento. Por isso, conclui Joana de Ângeles, quem medita, crê, quer, fala, opera, vive, esforça-se e pensa com retidão, adquire os valores indispensáveis à salvação. Nesse estágio, a pessoa doa-se e já não mais vive, sendo Cristo quem vive nela. Liberta-se, por fim, do sofrimento. Esses passos são algumas dicas, são algumas luzes trazidas da espiritualidade, dos ensinamentos milenares de Siddhartha Gautama, o Buda que trilhou o caminho da iluminação ou da individuação. E esse é um convite para que cada um de nós também trilhe a sua busca. Qual é o sofrimento que se abate em minha vida nos dias atuais? Qual é o significado que esse sofrimento me traz? Quais são suas causas? Não somente o porquê, mas o para quê ele existe em minha existência? De que forma eu posso minorá-lo, transformá-lo, vivê-lo de forma mais profunda para que não mais precise dessas lições? E trilhando todos esses passos de uma crença, de uma meditação, de um pensar, de um agir e todas as outras propostas aneladas na consciência do Espírito, certamente estarei dando o rumo correto, certo, para que me liberte, enfim, do sofrimento, descobrindo nele um profundo significado existencial. Aguardamos vocês até o nosso próximo encontro e abaixo fica o nosso e-mail com o convite. Mande as suas perguntas, as suas questões e oportunamente teremos um programa para esclarecer todas as suas dúvidas. Uma semana de muita paz.

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1: Questão 27. Kardec continua insistindo lá no questionamento a respeito de matéria, a descobrir mais informações a respeito disso com os espíritos. E nessa ele faz uma pergunta também importante. Todas elas são importantes, mas nesse assunto aqui é uma pergunta-chave, porque os espíritos nos esclareceram aqui algo importantíssimo para nós a respeito dos elementos da natureza. Então Kardec perguntou aos espíritos: haveria, assim, dois elementos gerais do universo, a matéria e o espírito? São só esses dois elementos, matéria e espírito? E a resposta dos espíritos, assim, esclarecedora e de um conhecimento, uma informação muito importante para nós que aqui estamos nesta caminhada em busca dessas informações para realizarmos o nosso caminho de maneira correta. Então, os espíritos responderam sim. Ou seja, matéria e o espírito. Mas eles continuaram completando. Acima de tudo isso, Deus, o Criador, o Pai de todas as coisas. Estas três são o princípio de tudo o que existe, a Trindade Universal. Ou seja, né? Deus, espírito e matéria. São três coisas distintas. E que os espíritos continuam aqui nos esclarecendo. E ele diz, disseram a Kardec, porém, ao elemento material é preciso acrescentar o fluido universal que desempenha o papel de intermediário entre o espírito e a matéria propriamente dita. Muito grosseira para que o espírito possa exercer uma ação sobre ela. Então, os três elementos, Deus, espírito e matéria. Os espíritos aqui falando da ligação do espírito com a matéria. Para que o espírito pudesse encarnar num corpo material, denso, grosseiro, como ainda é o nosso corpo aqui deste planeta, haveria de ter um elemento para fazer essa união, visto que o espírito muito sutil ficaria difícil ele manipular a matéria muito grosseira. Então, ele busca, né, no elemento universal, que é o fluido universal, um pouco desse fluido, como se fosse uma manipulação, e vai criar aí esse elemento de ligação que nós conhecemos como perispírito. Continuam os espíritos esclarecendo a Kardec. Embora, sobre um certo ponto de vista, se possa identificá-lo com o elemento material, ele se distingue deste por propriedades especiais. Se ele fosse positivamente matéria, não haveria razão para que o espírito também não o fosse. Então, olha só que informação importante. Embora, num certo ponto de vista, se possa identificá-lo como elemento material. Então, esse elemento de ligação do espírito com o corpo, com a matéria densa, ele é material. Agora, é de uma matéria mais sutil, mais suave, mais leve, que justamente nós chamamos de semimaterial. Não é totalmente espírito, nem é totalmente matéria. Ele se distingue da matéria porque apresenta propriedades. E quando nós estudarmos perispírito, aqui mesmo no Livro dos Espíritos, nós vamos ver essas explicações mais detalhadas que os espíritos deram a Kardec. Então, por isso que eles disseram, não haveria razão, se assim não fosse, para o espírito ligar direto à matéria. E aí eles continuam esclarecendo. Ele está colocado entre o espírito e a matéria. É fluido. como a matéria é matéria, suscetível por suas inúmeras combinações com esta e sob a ação do Espírito de produzir a infinita variedade das coisas das quais conheceis apenas uma parte insuficiente. Então, aqui detalhe para nós. Este elemento de ligação é uma das transformações, uma das modificações da matéria. A matéria que nós sabemos, passado pelos espíritos mesmo, ela é lá bem sutil no seu início e vai se densificando de acordo com a necessidade que ela vai ser utilizada. Nesse caso, ela não se densifica totalmente, porque há necessidade que ela seja sutil para se ligar ao espírito e a parte, como nós já falamos, material, para se ligar ao corpo. E aí, conforme os espíritos estão dizendo aqui para nós, dentro dessa ação do espírito na matéria, eles produzem uma variedade de coisas que nós ainda não conhecemos. Um dia vamos poder ter esse conhecimento total. No momento, ainda não precisamos. E eles continuam. Esse fluido universal, ou fluido primitivo, ou elementar, sendo o agente de que o espírito se serve, é o princípio sem o qual a matéria estaria em perpétuo estado de divisão e nunca adquiriria as propriedades que a gravidade lhe dá. Então, é o fluido universal que é manipulado pelo espírito, que vai ser o seu agente, como ele está dizendo aqui, e que vem a ser o princípio para que essa matéria possa se modificar, se transformar. Então, através da ação dos espíritos, nesse fluido primitivo, eles podem transformar essa matéria e vai se tornando e se formando nos elementos necessários. Então, a trindade universal é Deus, Espírito e matéria. Três elementos distintos. Matéria é matéria, Espírito é Espírito e Deus é Deus. Certos pormenores que nós desconhecemos, mais tarde nos serão revelados, de acordo, como a gente sempre fala, de acordo com a nossa capacidade de entendimento. É uma coisa que a gente tem que ter muito na nossa mente, que o que não sabemos ainda, o que não nos foi passado, é porque nós não temos condições e, principalmente, no momento, a necessidade de saber. Porque aquilo que nós precisamos saber, aquilo que nos é necessário conhecermos para trabalharmos, utilizarmos no estágio em que nos encontramos, a doutrina já nos trouxe tudo. E conforme vamos evoluindo, vamos amadurecendo, nós vamos adquirindo mais conhecimento. Quantas coisas já nos foram trazidas, já nos foram passadas pelos espíritos depois da codificação de Kardec. Então, já estamos compreendendo a existência do fluido sutil na natureza, sentindo a ação desse fluido em todas as direções da vida. Sabemos que estamos mergulhados nesse fluido. Ele é o intermediário entre o espírito e a matéria. Esse fluido universal vem do Criador, vem de Deus, da sua pureza, e transforma-se, obedecendo às regras e formando ambientes sem que possamos determinar seu caminho. Não importa. Importa é que ele está aí para nos ajudar, para nos orientar, para nos auxiliar nesta nossa caminhada. Nas modificações da matéria, é importante que saibamos isso, para atender às necessidades da vida, sendo, no fundo, o mesmo elemento primitivo, nós temos aí a mão de Deus, simbolicamente falando, manipulando tudo para atender às nossas necessidades.
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Boa noite. Vamos retomar o nosso módulo 12, segunda aula. E hoje nós vamos falar de um tema que não atinge as pessoas. Nós só incluímos esse tema no módulo porque caso alguém conheça, alguém que tem esse sintoma, sabe como identificar. Eu não vou me atrever a perguntar a ninguém que levante a mão ou faça algum sinal para me dizer se tem, porque poderia fazer muito barulho e a gente não conseguir gravar a aula e os nossos amigos da TVC com certeza não iam entender o que estaria acontecendo na nossa sala. Mas vamos falar hoje do mal da sociedade moderna, né? A nossa conhecida ansiedade. Então vivemos hoje em um mundo moderno, agitado, com muitas informações, com muito conteúdo, com muita velocidade para tudo, e isso de alguma forma vem trazendo para todos nós, independente da classe social, da religião, da idade, a chamada ansiedade. Então já não nos é estranho hoje chegarmos nos consultórios médicos e decorrermos todos aqueles sintomas, dor de cabeça, palpitação, sensação de que vai ficar louco e tantas outras coisas, e o médico olhar e dizer assim, mas você está com ansiedade. Ou então em casa, no nosso meio familiar, aquela mãe ou aquele pai que começa a correr pela casa agitado e o filho adolescente olha e faz, calma, relaxe, porque vai identificando em nós já os nossos sintomas ansiosos. Mas o que é ansiedade, além de um sintoma, vamos dizer, no sentido emocional, psicológico e, em muitos casos, até patológico? Ansiedade é, de fato, um mal? Ansiedade tem algum fator positivo? Ansiedade pode nos ajudar a alguma coisa? Porque, como eu falei no começo, se eu perguntar se alguém é ansioso ou quem é ansioso que levante a mão, provavelmente todos levantariam as mãos, se não as duas, e talvez até os pés também, dependendo do grau da ansiedade. Então, em sintomas da mente, ansiedade é conceituada da seguinte forma. Ansiedade é a expectativa e ou esforço de adaptação ante situações da vida. Ela é uma parte necessária da resposta do organismo ao estresse. Então, começamos a perceber que a ansiedade é uma expectativa ou um esforço de adaptação ante as situações da vida. Então, já começamos a perceber aí que se todo momento o nosso ego tem essa função de nos adaptar ao mundo e a persona a nos adequar às situações da vida, começamos então a concluir que todos nós, em um momento ou outro, teremos uma passagem pela ansiedade. Então, tudo aquilo que seja necessário, toda situação nova, toda situação que saia daquilo que me parece ser o mais familiar e corriqueiro para mim, vai gerar uma ansiedade que eu diria, poderemos chamar assim, de uma ansiedade normal. Bem, vamos imaginar que estamos todos em uma situação onde vamos atravessar uma rua. E você vê uma certa distância o automóvel e você sabe pela sua capacidade física, pela sua capacidade de percepção, de distância visual, que você consegue atravessar a rua mesmo que o sinal ainda esteja aberto e o carro esteja em movimento. Isso vai gerar em você uma certa tensão, uma tensão necessária e importante para que você acelere o passo, para que você observe e aguce melhor a sua visão para atravessar a rua sem nenhum risco. Mas se mesmo o carro estando à distância, o sinal já está amarelo, provavelmente em poucos segundos vai ficar vermelho, e eu atravesso a rua correndo, esbaforida, a minha reação está exagerada à situação que eu estou vivendo. E aí já começamos a ver, então, a ansiedade saindo de um padrão normal para um padrão que pode começar a entrar num processo patológico. Então, Joana de Ângeles, em Homem Integral, ela continua. Ansiedade tem manifestações e limites naturais, perfeitamente aceitáveis. Quando se aguarda uma notícia, uma presença, uma resposta,
uma conclusão, é perfeitamente compreensível uma atitude de equilibrada expectativa. Eu lembro muito quando criança que antes da prova, naqueles segundos que antecede a prova, tinha toda aquela ansiedade para saber se a prova era difícil, se a prova era fácil, se eu tinha estudado o suficiente. A mesma coisa acontecia no momento de receber a prova. Tinha aquela ansiedade de expectativa, que você fica sem saber se a professora concorda com todas as coisas que você colocou na prova, se você realmente tirou a nota esperada. Então, tudo isso é natural. A gente sente o coração bater um pouco mais forte. Na adolescência, naquele momento em que você sabe que vai encontrar aquela pessoa que lhe é agora importante aos afetos, no momento em que você vai receber o resultado de um exame, tudo isso é saudável no ponto assim. É importante porque também protege você e mostra a você os seus limites. Então, a ansiedade também vai ter uma função em nós de nos apresentar o nosso limite. Sem ansiedade, assim também como sem o medo, seríamos então perigosos para a nossa sobrevivência, porque estaríamos então todo o tempo nos atrevendo e nos colocando em risco, e na maioria das vezes, em risco também de vida. Então, o amadurecimento, segundo James Hollis, requer inevitavelmente progressivas separações, qualquer uma das quais pode provocar ansiedade quando a pessoa deixa o que é familiar e vai em busca do desconhecido. Então, começamos a perceber que essa ansiedade que é natural, né, em determinado momento, a ansiedade de expectativa, de espera, ela também vai aparecer na minha vida em várias fases desta vida, em vários momentos, porque toda vez que eu tiver de confrontar ou enfrentar aquilo que me é desconhecido, toda vez que eu tiver que sair daquela condição que me é muito familiar, isso gera em mim uma expectativa. E ao gerar uma expectativa, a reação física é de ansiedade. Então podemos imaginar lá no nosso iniciozinho da nossa vida escolar, naquele primeiro momento da aula, aquele primeiro dia de aula, que na maioria das vezes é mais sofrido para a mãe do que para a criança. Mas é esse momento onde eu vou sair daquele ambiente que é seguro, que é familiar, da mãe, do pai, da avó, daquele cuidador, e agora eu estou em um mundo completamente desconhecido, onde eu tenho muitas outras crianças, onde tem uma professora, em um ambiente maior do que o que é comum para mim. Esse momento a criança já experimenta uma ansiedade. Então, se a gente começa a pensar que essa mudança de ambiente na infância, natural, que todos nós passamos e todos vamos passar, já vai gerando em mim uma ansiedade, uma expectativa, podemos também dizer que isso vai sendo registrado no meu inconsciente. Todas as experiências vividas por nós vai ter um registro no inconsciente. Dependendo das minhas experiências com essa ou outras, né, outras vivências, se positivo ou negativo, isso também vai alimentando os meus complexos. E aí nós já começamos a perceber que a ansiedade tem um fator natural, mas também tem um fator psicológico, porque quando isso exercido ou vivenciado com uma excessiva experiência ou durante muito tempo, ele também puxa consigo a atuação dos complexos. E se o meu ego não está bem estruturado, o que vai acontecer é que eu vou ser dominada pela força daquele complexo. Mas não vamos adiantar o assunto, vamos por partes. Então, toda vez que eu vou viver uma experiência desconhecida ou não familiar, a ansiedade também vai aparecer no momento dessa experiência. E aí Joana nos coloca, ao extrapolar para os distúrbios respiratórios, o colapso periférico, a sudorese, a perturbação gástrica, a insônia, o clima de ansiedade torna-se um estado patológico, a caminho da somatização física em graves danos para a vida. Então, se aquelas experiências normais da vida, mesmo aquelas que me são desconhecidas ou que me tiram daquilo que me é familiar, que eu tenho uma reação ansiosa, mas que num tempo breve eu volto ao meu estado normal,
começa a ser alterada e eu começo a perceber agora que outros sintomas começam a aparecer, essa ansiedade começa agora a entrar no estado patológico. E por isso eu começo a ter uma resposta somática, uma resposta no corpo. É como imaginar uma outra situação que a gente vê muitas vezes aparecer todos esses sintomas, é ao falar em público. Então, muitas pessoas, quando pensam, né, que vão apresentar, seja na faculdade, no trabalho, falar em público, começam a ter esses sintomas. Então, até que ponto isso é normal de uma ansiedade pela expectativa, pela condição de se mostrar para o outro, e até que ponto isso é patológico? Então, a palpitação é natural? É. O tremor? Também. Mas quando isso pode gerar um aumento de pressão arterial, um sintoma gástrico, a pessoa fica com uma dor de cabeça muito forte e às vezes até chega a desmaiar, já percebemos que a condição desta pessoa, aquela situação inesperada, nova e não familiar para ela, causa um desequilíbrio tão grande que ela não dá conta, nem física, nem emocional, nem psicológica. E aí já temos então um quadro. Se esse quadro, no caso, esses sintomas aparecem de forma persistente, temos aí então a possibilidade de uma ansiedade patológica. Mas temos também aquela percepção daquela pessoa que ela não está vivendo nenhuma situação aparente de estresse, ela não está sendo posta à prova, ela não está sendo pressionada por nada, mas vive ansiosa. Então, o que é que causa isso se essa pessoa não está aparentemente vivendo esse estresse intenso? Por que é que ela vive, então, e tem os sintomas da ansiedade patológica? Bem, nem todas as pessoas respondem de igual forma ante a mesma situação. Sentir ansiedade depende da interpretação que se faça da situação. Então, cada situação vai ter uma resposta diferente, porque somos diferentes e tivemos vivências diferentes. Uma das características da ansiedade no comportamento do ansioso é o que a gente chama de evitação. Então, muitas vezes, o ansioso, aquele que já está com ansiedade no nível patológico, ele apresenta comportamento evitativo. O que isso quer dizer? A ansiedade, ela é, vamos imaginar que muitas vezes a gente não consegue explicar o que causa a ansiedade. Então, a ansiedade é muito um pano de fundo de algum medo inconsciente, de algum trauma que está muito inconsciente, e como aquilo aparece e causa angústia, o sintoma possível de ser percebido é a ansiedade. Então, essa pessoa que tem um sintoma ansioso, ela vai, como a gente vai percebendo na frase, ela vai vivenciar isso, demonstrar isso, experienciar isso, dependendo do que foi vivido por ela, seja no momento do trauma, seja na história dela de vida. Então, o sintoma da ansiedade e a manifestação da ansiedade depende das experiências pessoais de cada um. Então, podemos todos nós estarmos em um mesmo ambiente, vivendo exatamente a mesma situação e cada um tem uma resposta. Um ficar tranquilo, outro dá um ataque histérico, o outro desmaiar, o outro ficar bem e logo depois adoecer. Não vai depender de como eu faço a leitura das situações da minha vida. Bem, mas se eu tenho uma ansiedade instalada e eu tenho um comportamento ansioso, a tendência na minha vida é que eu evite tudo aquilo que acione em mim angústia. Então, muitas vezes, quando identificamos em nós um comportamento no nosso dia a dia, uma forma de levar a vida, uma forma de perceber a vida ansiosa, precisamos também nos perguntar o que eu estou evitando enfrentar na minha vida. Todo o processo de evitação é para evitar a, ficou até redundante, a angústia gerada por um medo inconsciente, muitas vezes. Então, é necessário que eu me coloque à disposição para enfrentar isso que está escondido, enterrado e muitas vezes, e na maioria das vezes, desconhecido na minha própria história. Então, a ansiedade é um mal flutuante que pode ser ativado praticamente por qualquer coisa.
pode iluminar durante algum tempo uma coisa específica, mas que geralmente tem origem na insegurança genérica que sentimos na vida. Então, a ansiedade, ela vai aparecer muitas vezes em um determinado comportamento, em um determinado momento, o que não quer dizer que seja aquele momento ou aquela situação única a geradora da ansiedade. Então, o que nós vamos ver pensando em uma pessoa que apresenta um comportamento ansioso perante a vida é que muitas vezes o medo de viver as experiências da vida faz com que a ansiedade apareça. E como o comportamento evitativo é normal na ansiedade, o que vai acontecer é que eu evito viver plenamente a minha vida. É como se o tempo todo eu colocasse uma corda nos meus pés com um determinado comprimento e vou caminhando, mas eu sei que em um momento aquela corda vai apertar e eu vou ter que voltar e ficar vivendo sempre as mesmas experiências. Então, o que vai muitas vezes sinalizar para nós que a nossa vida está sendo uma vida vivida de forma ansiosa é porque temos aquela velha mania de não vivermos no momento presente. E essa é a grande, se eu posso dizer, patologia no sentido real na vida, é a capacidade ou a incapacidade que o ansioso tem de viver o aqui e agora. Então, o ansioso está sempre no tempo futuro. E como ele está sempre no tempo futuro, ele não vive o momento presente. E ele vai estar sempre se lamentando do que ele não viveu. Porque se ele não está no agora e ele está mais adiante, quando ele chega naquele lugar, ele percebe que ele não viveu lá atrás, porque naquele lugar que ele imaginava que ele ia chegar, as coisas não acontecem como ele queria. Porque se ele não fez nada no agora para que o futuro acontecesse, o futuro, com certeza, para ele, vai ser frustrante e decepcionante. Eu lembro muito de uma situação vivida, onde uma pessoa estava organizando uma festa durante 8 meses. Então, era a festa de aniversário dela, era uma mulher. E durante 8 meses da vida dela, daquele ano, ela só pensava, falava, dormia, acordava o aniversário. Então, esse aniversário foi sendo elaborado, construído e desejado durante 8 meses. Passou o aniversário e quando eu a encontrei uma semana depois, eu estava com muita expectativa de saber o resultado da festa tão programada durante 8 meses. E ela estava triste. E quando eu perguntei como foi a festa, ela disse, foi. Eu disse, mas como foi? 8 meses de preparo, a festa deve ter sido muito boa. Para os outros, foi. Para mim, foi mais ou menos. E então eu perguntei, mas o que foi que não aconteceu na festa? E ela me explicou, não, aconteceu tudo o que tinha que acontecer na festa. Do jeito que eu imaginei que a festa seria, ela foi. Só que quando chegou em um determinado momento da festa, ela começou a pensar que as pessoas, os convidados, iriam embora. E que ela ia ter que arrumar aquilo tudo. E que ninguém ia ficar lá para ajudar. Que no outro dia ela ia acordar muito cansada e que ia ter que fazer toda a faxina da casa. Então, quando deu 30h, ela pegou a vassoura e começou a adiantar o serviço. Para que no outro dia a casa não estivesse tão bagunçada. E é claro que os convidados foram embora porque se sentiram constrangidos de ver a dona da festa já varrendo a festa. E isso é o ansioso. Ela viveu o aniversário durante 8 meses. No dia do aniversário ela estava cansada, extremamente cansada, já pensando no trabalho que ela teria logo após. Né? Então o ansioso, ele perde a parte boa da vida porque ele não a vive. Ele se antecipa a vida para evitar que as coisas que ele teme, o medo inconsciente, aconteçam. Então, uma outra característica que o ansioso vai apresentar é o controle. Na maioria das vezes, o ansioso é controlador. Porque nada pode dar errado daquilo que eu desejo, porque senão eu vou ter que entrar em contato com a angústia que eu corro todo o tempo. E se o inesperado acontece, eu tenho que enfrentar a angústia. Se eu tenho que enfrentar a angústia, eu não sei o que fazer. Então, esse é o grande problema hoje do mundo moderno. Então, não adianta só pensarmos na ansiedade como um fator da saúde física, mas como todo um fator que vai sendo gerado nesse espírito que tem lá como sua origem,
mas que vai sendo, causando dano na emoção, no psicológico e na minha vida como um todo, interferindo nas minhas relações como um todo. Bem, então quanto mais problemático o ambiente, a família de origem e a estrutura cultural, maior a quantidade gerada de ansiedade flutuante. Então isso nos leva, James Hollis nos traz, isso nos leva a crer que essa ansiedade de fato já começa na nossa relação com os nossos pais. Então uma relação de muita insegurança gera em mim sempre uma ansiedade de expectativa. Será que eu estou agradando? Será que eu sou amada? Será que as pessoas gostam de mim? Será que tudo isso vai gerando em mim uma expectativa tão grande e uma possibilidade tão grande de ser decepcionada e frustrada, que ser cego não se estrutura o suficiente para lidar com todas essas frustrações, os meus complexos, sejam eles de abandono, de desamor, de inferioridade, serão sempre alimentados no momento desse confronto. E para não entrar em contato com toda a emoção gerada, como eu falei há pouco, com toda essa angústia, o sintoma que vai aparecer é a ansiedade. Mas só que a ansiedade, ela não simplesmente chega como um fator que eu sinto um incômodo ou só essa palpitação. Porque a palpitação, a sudorese, o subir, a pressão e todos os sintomas físicos são gerados no corpo por conta da adrenalina que é colocada no corpo em excesso. E esse excesso de adrenalina, esse excesso desses hormônios que essa angústia me traz, com o passar do tempo, vai gerando em mim outras patologias. E aí nós vemos, né, quando vamos tratar hoje das depressões, das síndromes de pânico e tantas outras, nós vemos a necessidade urgente de trabalhar a ansiedade que aquela pessoa vive. Então, não se engane, às vezes, quando você vê aquela pessoa aparentemente calma. Porque a ansiedade também não precisa ser só aquela pessoa agoniada que fica andando de um lado para o outro. Na verdade, uma pessoa que também é calma ou introvertida também pode ter todo o seu fator ansioso, sendo que ela não externa, ela vive isso de uma forma introvertida. Então, dessa ansiedade, as aparentes ameaças externas, mesmo que insignificantes, tornam-se-lhe demasiadamente grandes, culminando na idade adulta com uma dependência infantil. Então, quando nós vemos um ambiente hostil, como James Hollis falou na frase anterior, vemos um ambiente hostil, uma situação de castração, de muita opressão, Joana vai trazendo uma outra possibilidade, um adulto com uma dependência infantil. Onde tudo o que eu vejo no mundo lá fora é extremamente perigoso e exageradamente assustador. Então começa a se desenvolver nesse comportamento aquela evitação que eu falei um pouco adiante. E não só a evitação porque eu não vou viajar de avião porque o avião pode cair, mas porque eu não vou enfrentar a vida, eu não vou me relacionar, eu não vou tentar ter um relacionamento íntimo mais profundo, eu não vou me aventurar em uma universidade ou em um mestrado, porque isso é perigoso. Isso pode fazer com que eu confronte com questões minhas, com partes minhas, com conteúdos meus, que me foram, então, todo o tempo sufocado. E como isso é assustador para mim, eu vou evitando. E a ansiedade fica ali, como James Hollis chama, a ansiedade flutuante. E que em algum momento ela vai aparecer em uma situação de emprego, em um momento ela vai aparecer num relacionamento com uma pessoa, num momento ela vai aparecer quando eu tenho que confrontar com um chefe ou com um pai mais severo, mas às vezes ela aparece simplesmente no meu dia a dia. Eu durmo e levanto, sentindo toda aquela agitação interna, aquela opressão no peito e não sei dizer o que estou sentindo. E quando isso começa, quando esse peito oprime, que a angústia fica bem instalada, nós vemos então o seu próximo sintoma, que nós vamos ver também adiante, a depressão chegando e se instalando na vida daquela pessoa. Então essa ansiedade que me causa tamanho medo, ela vai fazer com que eu tenha uma relação na vida adulta de uma dependência emocional e psicológica infantil. Então toda a minha forma de lidar com o mundo, de lidar com as pessoas é infantil, é ansiosa. Por quê?
Se nós formos pensar na psicologia infantil, a criança ela é imediatista. A criança quer tudo para hoje, para agora. Porque a noção da criança de tempo e de espaço é limitada pela condição infantil dela. Então, o ansioso muitas vezes vai se comportar exatamente desta forma. Tem que ser agora, tem que ser desse jeito, tem que ser desta forma. Se não for assim, ele se desespera. E aí aparece a dependência infantil. O emocional infantil, muitas vezes, estraçalhado. Porque o medo embutido nisso e que não aparece, é que se as coisas não acontecerem do jeito que eu pensei, eu não sei o que fazer. Eu não sei como agir. Eu não sei como eu lido com as situações que não foram exatamente programadas e desejadas para acontecer daquela forma. Porque qualquer coisa que saia do script que eu escrevi, do roteiro que eu programei, eu vou ter que mostrar questões minhas, partes minhas, que eu de fato desconheço. E isso termina sendo sempre muito assustador para aquele que é ansioso. Então, a ansiedade que não se torna consciente é extremamente perniciosa, pois nunca poderemos saber exatamente onde ela irá, e ela sempre irá para algum lugar em uma projeção ou no corpo. E é interessante quando James Hollis traz isso, porque quando eu não percebo de fato para onde essa ansiedade aponta, ela vai aparecer ou numa projeção em uma outra pessoa ou nas situações da vida, ou ela vai se manifestar, como eu falei antes, no corpo. E aí nós vamos ter as doenças. É interessante, há um tempo atrás, eu trabalhei com uma pessoa que ela tinha medo de altura. E era interessante porque era, mesmo o elevador, para o primeiro andar, ela não pegava. Então, o medo de altura era subir. Bastava ela se sentir em um nível mais elevado, o medo aparecia. Então, ela tinha todos aqueles sintomas que a ansiedade traz inicialmente. A palpitação, a sudorese, a pele fria. É aquela reação animal de lutar ou fugir. Então, percebia-se pela pele que ficava mais pálida, pela a temperatura, que a adrenalina começava a vir muito rapidamente para a corrente sanguínea. Então, com o passar do tempo, eu fui trabalhando muito com ela, qual era a relação de fato com a altura. Se na infância ela tinha tido algum problema com queda, se tinha visto alguma coisa, nada foi encontrado. Com o passar de algum tempo, fizemos algumas técnicas. E o que foi dando para perceber na vida dessa mulher é que ela tinha uma dificuldade muito grande de entrar em contato com o potencial dela. O verdadeiro potencial. Era uma mulher muito inteligente, mas que tinha vivido a vida, né, já tinha filho, já era casada, e que não tinha realizado muitas coisas em termos intelectuais. Porque ela acreditava, e pela educação que recebeu, que mulher não precisava ser inteligente. Então essa mulher chega na sua vida adulta, sai do interior, vem morar, né, na cidade, e a demanda do seu ambiente agora, o mundo que ela vivia, as pessoas que ela conhecia, o meio que ela encontrava, de alguma forma exigia dela, mesmo que de forma silenciosa, que ela se posicionasse melhor. Porque ela tinha potencial para isso. E qual foi a forma, então, que o inconsciente dela, que a psique dela encontrou para protegê-la da angústia de ter que confrontar com seus próprios conceitos, de ter que desobedecer aquela ordem que foi, então, programada na vida dela, medo de altura. Mas o que é a altura, senão a própria elevação da pessoa? Então, quando nós começamos no trabalho e ela compreendeu que o medo que ela tinha era de entrar em contato com a própria capacidade dela, com o próprio brilho, com a própria condição que ela tinha de se tornar alguém mais alto, mais elevado, o medo de altura passou. Então, 6 meses depois disso, ela foi, escalou uma montanha e desceu de rapel para mostrar que ela agora já não tinha mais de ser alguém, né, que pudesse estar em uma condição de destaque. Ela já não tinha mais o medo. Então é exatamente isso. Essa ansiedade que não me é consciente, essa ansiedade que não me é percebida, ela vai ser projetada, ela vai ser colocada em algum lugar e que com certeza vai servir como um impedimento para que a minha vida flua plenamente. E aí o nosso processo de individuação fica altamente comprometido. Então o comportamento, Joana nos traz, o comportamento ansioso não poucas vezes
estimulado por descargas contínuas de adrenalina. Então eu vou viver numa situação estressante do dia a dia, hoje, e aí adrenalina. Amanhã, depois, então depois de um determinado momento, o meu corpo está intoxicado por essa adrenalina. Então, que ativa a movimentação do indivíduo.

rotina. Então, vamos nos colocando todo o tempo na nossa vida em situações de estresse. E às vezes as pessoas me dizem assim, ah, eu funciono melhor sob pressão. E aí eu pergunto, então fica atrás de uma porta e aperta a porta, porque é bastante pressão que vai exercer, né? Porque isso é o estímulo que eu preciso para agir. Mas isso não é só uma condição do momento no trabalho, isso também é a minha condição ou o meu condicionamento psíquico. Eu me acostumei a só dar uma resposta à vida se for pressionada por ela. E com isso, sem me dar conta, eu vou gerando na minha vida ou em torno de mim uma necessidade de estar vivendo situações de estresse. E isso, com certeza, vai me gerar um dano futuro. Mas aí também percebemos que as nossas crianças hoje também vão sendo acostumadas, junto com o leite, junto com a alimentação da infância, ela também ganha adrenalina. Porque elas ficam todo o tempo na internet, elas ficam o tempo todo no contato com aqueles estímulos excessivos da TV, aquele monte de coisas, muitas vezes violência, porque toda vez que eu tenho uma situação, seja ela mais simples ou concreta ou perigosa de fato, que o meu cérebro entenda como uma situação de perigo, ele vai reagir e vai liberar no meu corpo o que é necessário caso eu precise lutar. Então, mesmo que eu esteja assistindo a TV e veja uma situação de violência, um animal atacando um outro, ou uma cena de agressão física, eu estou vendo aquilo e o meu cérebro entende aquilo como uma situação de perigo. E eu me sinto, de fato, alterada. Não poucas vezes assistimos determinadas coisas na TV e depois sentimos que ficamos com palpitação, não ficamos tão bem, a pressão sobe um pouco, dá aquela sede excessiva e tudo mais, porque o cérebro entendeu que eu estava também vivendo a situação de perigo. Então, imagine aqui, se eu vivo isso todo o tempo, se as minhas crianças vão crescendo com o excesso disso, e não poucas vezes também a própria demanda, né? Como numa frase anterior, a cultura. Então, uma cultura onde diz que a criança precisa falar várias línguas, ela precisa fazer vários esportes, ela precisa estudar, ela precisa ser educada, ela precisa tanta coisa, essa exigência que já começa desde o início da vida vai gerando também no comportamento dessa pessoa uma ânsia, né, ou um desejo inconsciente também pela própria adrenalina. E aí nós vemos hoje muitas vezes o resultado de jovens extremamente agitados. E com isso, o resultado é buscar um calmante. E a droga muitas vezes vai entrar na vida do adolescente por um excesso também, porque ele se acostumou à adrenalina, ele se acostumou a um nível de estresse também muito alto. Então, no inconsciente do indivíduo inseguro, existe uma necessidade de autorrealização, que, não conseguida, favorece-lhe a fuga pela ansiedade, normalmente produzindo-lhe desgaste no sistema emocional, por efeito gerando estresse no comportamento. Então, nesse inconsciente dessa pessoa, como Joana vai chamar, do indivíduo inseguro, essa necessidade não percebida de autorrealização é que vai dar resposta ao comportamento ansioso. Né? Como nós estamos, eu já vinha falando, esse medo que está inconsciente, essas questões todas que eu não percebo, vão, toda vez que estimulada, alimentam os meus complexos. Então, dominada pelo complexo, aquele ego que não está bem estruturado, a resposta que ele vai dar à vida é normalmente uma fuga pela ansiedade, porque eu vou evitar aquilo que me é tão ameaçador, aquilo que me é tão perigoso muitas vezes. Então, a terapêutica libertadora há que iniciasse na racionalização do tormento. Sabe quando muitas vezes nós dizemos assim, respire, calma. E é porque o ansioso não respira, né? Às vezes, quando você vai conversar com o ansioso, e uma das técnicas de trabalhar com o ansioso é justamente a respiração. Porque, às vezes, a pessoa fala e você não consegue nem entender. Eu acho que nem a própria pessoa fala quando ela está naquele auge da ansiedade. Então, uma das técnicas iniciais e que a mentora nos propõe é perceba a situação como ela é. Porque o ansioso... Na ansiedade, a gente não consegue nem perceber as coisas direito, porque a pupila dilata, o corpo se prepara para lutar. Como é que você está enxergando alguma coisa direito? É como você imaginar que você vai ver uma formiga, mas por toda a alteração orgânica que você está vivendo no momento, você enxerga um rinoceronte.

mas é apenas uma formiga. Então, o primeiro passo para lidar com a ansiedade é ter a... Eu ia usar paciência, mas falar paciência para o ansioso deixa ele mais ansioso. Né? Eu tenho uma pessoa muito próxima da família que ela é muito ansiosa. E aí ela briga comigo porque ela diz que a minha calma deixa ela ansiosa. Então eu não posso dizer ela calma, porque ela fica mais nervosa quando a gente pede calma. Né? Então paciência também não se pode pedir ansioso. Então racionalize, respire, porque o tempo que você respira, na verdade, está levando oxigênio para o cérebro. E isso acalma e faz com que você consiga perceber a situação exatamente como ela é. Então Joana traz isso, né, na racionalização do tormento, trabalhando mediante a reflexão e a adoção do otimismo, que é uma outra questão que o ansioso não conhece. Ansioso é pessimista. Ansioso que se preze é pessimista. Nunca as coisas vão dar certo. Ele sempre vai pensar que é ruim. E ontem eu conversava com uma ansiosa, ela dizia a mim, não, eu prefiro pensar que vai dar errado, porque quando dá certo eu fico feliz. Boa justificativa, né, para explicar o pessimismo dela. Então, observar, refletir e adotar uma postura otimista. Então, sempre há possibilidade de que as coisas não estejam acontecendo como eu estou vendo, como eu estou fazendo a leitura, como eu estou percebendo. De modo que lentamente, a paciência, lentamente, a mentora vai dizendo bem, né, bem lentamente, a paciência e o equilíbrio possam instalar-se nas paisagens interiores. É um exercício, é um exercitar todos os dias. Eu aconselharia até não esperar que esteja acontecendo algo para que eu possa fazer isso, mas acordou, tira 5 minutinhos pela manhã e faz isso. Respira, né, se acalma, entra em contato com a vida. Não programa já o que vai fazer, não, mas pensa que vai levantar e que a primeira coisa que você tem que fazer naquele momento é sair da cama. E viva cada situação no seu momento. Viva cada emoção no momento que ela pede. Muitas vezes, por antecipar, por conta do pessimismo, mesmo em que precisa se proteger, por antecipar tudo isso, a pessoa já fica angustiada e muitas vezes, principalmente nos relacionamentos, já chega para o outro armado, já chega para o outro e fala coisas que o outro responde por pura reação e ninguém se entende no diálogo por pura ansiedade, por pura antecipação para evitar o sofrimento e na tentativa de evitar o sofrimento, termina sofrendo e também causando sofrimentos. Então, Joana continua. As leituras edificantes, e aí o ansioso às vezes não consegue ler, né? E aí eu digo assim, você já lê um livro? Ah, não tenho paciência. Demora demais. Então, ouça uma música. Ah, mas fica aquele tonhonhonho no meu ouvido. Então, isso são as técnicas de trabalho com o ansioso, né? Então, as leituras edificantes, propiciadoras da renovação mental e emocional. As técnicas de yoga, disciplinando a vontade e o sistema nervoso, até porque trabalha muito com a respiração, é muito positivo. A meditação. Não comece querendo fazer uma meditação de uma hora. Comece fazendo a meditação num tempo que dá para suportar e com o passar dos dias vai aumentando isso. E às vezes, por conta desse processo mesmo mental não educado, a pessoa acha que tem que ficar sem pensar. Mas não vai ficar sem pensar, porque o pensamento vem. É só que você se entregue a viver o momento. Esse é o grande exercício para o ansioso. Então ela vai continuar, né? É a meditação que vai induzir a calma e ao bem-estar, o hábito da oração e o cultivo dos pensamentos dignificadores são o coroamento do processo curativo para o encontro da saúde e da paz. Então viver o processo da ansiedade, como nós vimos, é natural. Todos nós vamos ter ansiedade de expectativa, aquela ansiedade que me garante observar de fato se o lugar que eu estou é seguro, se eu posso levantar, se eu posso caminhar, se eu posso me sentar. Isso é natural. Agora, o que nós não devemos permitir é que a vida se torne tão difícil, tão pesada e tão dura para nós, que tenhamos então que enfrentar todo um processo emocional, psicológico e físico e muitas vezes comprometermos a nossa encarnação porque não estamos sabendo ou estamos com medo de enfrentar as dificuldades,
as lições e as experiências naturais da vida. Então, até o nosso próximo encontro. Muita paz.

Prosseguindo no nosso estudo reflexivo sistêmico das obras de Allan Kardec do Evangelho de Jesus, trabalhando o nosso módulo 4, a influência dos Espíritos em nossas vidas. Nós estamos no segundo encontro. Neste encontro nós trabalharemos o tema a influência dos Espíritos em nossos pensamentos. O objetivo é refletir sobre a intervenção que os espíritos desencarnados fazem sobre o pensamento dos encarnados. Por que essa especificação? Porque nossos pensamentos geram energias que produzem ondas mentais. Então, o tempo todo nós estamos sob a ação dessas ondas, que também há uma interferência dessas ondas mentais entre os encarnados. Mas o que nós vamos estudar hoje, especificamente, é a intervenção dos espíritos desencarnados em nossos pensamentos. Vamos começar com a nossa meditação habitual. Feche os olhos e entre em contato com você mesmo em essência, buscando sentir-se um espírito imortal encarnado, interagindo com outros espíritos imortais, encarnados e desencarnados. Como você sente essa realidade? Qual o grau de consciência que você tem dessa interação? Deixe fluir os seus pensamentos e sentimentos, evitando qualquer mascaramento num processo de auto-engano. Seja verdadeiro, verdadeira com você, analisando-se com autenticidade.

0: Lentamente vamos retornando ao estado de vigília para as nossas reflexões. Antes de nós entrarmos no conteúdo que vamos trabalhar no nosso encontro de hoje, vamos fazer uma recordação do que nós trabalhamos no nosso encontro passado. Nós desenvolvemos o subtema O Espírito Imortal e a Sua Função no Universo, em que nós trabalhamos toda a função dos espíritos encarnados e desencarnados no universo. E vamos fazer a recordação utilizando uma das questões mais significativas do Livro dos Espíritos, que é a questão 540, que aborda de uma forma muito profunda essa ação dos espíritos na natureza e no universo como um todo. Kardec pergunta se os espíritos que exercem ação nos fenômenos da natureza operam com conhecimento de causa, usando do livre-arbítrio, ou por efeito de instintivo ou irrefletido impulso. Então vamos entender a pergunta para depois buscarmos a resposta. Os espíritos já tinham dito até esse momento que há uma ação direta dos espíritos nos fenômenos da natureza. É o que Kardec está perguntando aqui. Se eles sabem o que estão fazendo efetivamente quando realizam essas ações sobre a natureza, ou eles fazem isso de uma forma instintiva, impulsiva, sem saber o que estão fazendo? Então essa é a pergunta. Vejamos o que os benfeitores respondem. Uns sim, outros não. Estabeleçamos uma comparação. Considera essas miríades de animais que pouco a pouco fazem emergir do mar ilhas e arquipélagos. Julgas que não há aí um fim providencial e que essa transformação da superfície do globo não seja necessária à harmonia geral? Então eles começam dizendo que uns têm consciência do que fazem, outros não. E aí comparam com os corais, né? Os corais que formam verdadeiros recifes de quilômetros e quilômetros, o que eles são? Animalículos minúsculos que crescem pela ação do próprio Criador da vida sem terem consciência do que estão fazendo. Mas o fato deles não terem consciência não significa que eles não têm uma utilidade providencial dentro de todo o processo ecológico de equilíbrio da Terra. Inclusive, modernamente, tem se estudado o aquecimento global e a morte dos corais. Tem corais enormes pelo mundo afora que estão morrendo porque as águas estão se aquecendo acima da temperatura ideal. Então, e gerando desequilíbrios muito graves, porque todos esses recifes de corais são abrigos de peixes, de plantas e outros animais que formam um todo daquele meio ambiente em equilíbrio. Se os corais morrem, todos os demais seres vivos que vivem naquela região morrem juntos com eles. Entretanto, são animais de ínfima ordem que executam essas obras, provendo as suas necessidades e sem suspeitarem de que são instrumentos de Deus. Pois bem, do mesmo modo, os espíritos mais atrasados oferece utilidade ao conjunto. Enquanto se ensaiam para a vida, antes que tenham plena consciência de seus atos, e estejam no gozo pleno do livre-arbítrio, atuam certos fenômenos de que inconscientemente se constituem os agentes. Então, o que acontece? Da mesma forma que esses animais formam os recifes e ocupam toda uma função importante no equilíbrio ecológico do planeta, os espíritos atrasados que agem de forma material também vão ser utilizados como instrumentos. Mas de quem? De outros espíritos que sabem o que estão fazendo e aí os utilizam como nós vimos também no nosso encontro passado, como um arquiteto utiliza do servente de pedreiro para fazer as atividades mais grosseiras. Enquanto que ele sabe o que está fazendo, o arquiteto sabe o que está fazendo, o servente ele simplesmente cumpre ordens sem saber muito bem o que ele faz, a não ser aquela expressão rudimentar de carregar pedras, carregar areia, de misturar uma coisa com a outra, formando argamassa para erguer uma parede e assim por diante. Primeiramente executam. Mais tarde, quando suas inteligências já houverem alcançado um certo desenvolvimento, ordenarão e dirigirão as coisas do mundo material. Depois poderão dirigir as de um mundo moral. É assim que tudo serve, que tudo se encadeia na natureza, desde o átomo primitivo até o arcanjo, que também começou por ser átomo. Admirável lei de harmonia que o vosso acanhado espírito ainda não pode apreender em seu conjunto. Vejamos, então, essa resposta, essa segunda parte da resposta, era de uma profundidade muito grande. Então, os espíritos, num primeiro momento, eles não têm consciência do que estão fazendo. São direcionados por outros espíritos mais inteligentes que eles. Com o tempo, com a própria evolução, eles saberão o que fazem e estarão direcionando outros espíritos. E é dessa forma que tudo evolui na natureza. Tudo se encadeia, como os benfeitores dizem aqui, desde o átomo primitivo até o arcanjo, que começou pelo átomo. Então, exatamente eles estão falando aqui da evolução do ser, do princípio inteligente, até a pureza espiritual. Então, nós começamos a nossa evolução enquanto princípio inteligente lá no átomo primitivo e vamos concluir na condição de espíritos angelicais, espíritos crísticos já purificados, que começou lá no átomo, significando que todos têm a mesma origem e a mesma destinação. E como os benfeitores dizem, admirável lei de harmonia que o vosso acanhado espírito ainda não pode apreender em seu conjunto. Porque é preciso que nós tenhamos uma concepção ampla da natureza para entender essa realidade. Mas essa é aqui a função primordial do espírito imortal. Evoluir desde da primitividade até a pureza espiritual completa. Agora vamos adentrar no tema de hoje, que é a influência dos espíritos em nossos pensamentos. Começando com a questão 456 de O Livro dos Espíritos. Kardec pergunta: veem os espíritos tudo o que fazemos? Uma pergunta muito clara, né? Os espíritos, aqui estou falando muito claramente dos espíritos desencarnados. Eles veem tudo o que nós fazemos no dia a dia? Aqui, por exemplo, neste ambiente, estão espíritos observando aquilo que nós estamos fazendo? Vejamos a resposta. Podem ver, pois que constantemente vos rodeio. Cada um, porém, só vê aquilo a que dá atenção. Não se ocupam com o que lhes é indiferente. Então vejamos, da mesma forma que, por exemplo, se nós formos 2 horas da tarde aqui no centro de Cuiabá e vamos ver numa praça centenas de pessoas passando para cada uma para um lado, essas pessoas não vão ficar atentas a tudo que elas estão observando. Elas vão prestar atenção naquilo que diz respeito aos interesses dela. Da mesma forma, os espíritos. O tempo todo, em todos os ambientes que nós tivermos, nós teremos espíritos desencarnados como testemunhas daquilo que nós estamos fazendo. Dependendo do interesse dele, eles vão observar essa ou aquela ação que nós fizermos. Como diz os benfeitores, não se ocupam com o que lhes é indiferente. Então, continuemos aqui para refletir qual é o sentido dessa pergunta e da resposta em nossas vidas. Na 457, a Kardec pergunta: podem os espíritos conhecer os nossos mais secretos pensamentos? Então, por exemplo, se ele estiver se ocupando do que nós estamos pensando, eles podem conhecer o que nós estamos pensando? Qual que seria a resposta? Hã? Sim. Por quê? Todos os espíritos veem tudo o que nós pensamos? Percebem tudo o que nós pensamos? Por que não? Se eles quiserem perceber, né? Porque tem a ver com a questão anterior. Por exemplo, um espírito que é pouco moralizado, empedernido no mal, que não tem uma capacidade grande quanto espírito, ele pode perceber aquilo que nós estamos pensando? Pode. Existe uma razão bem séria para isso. Ele pode. Vamos ver aqui a resposta, depois nós vamos para a Gênesis para entender por que que eles podem. Muitas vezes chego a conhecer o que desejarias ocultar de vós mesmos. Nem atos, nem pensamentos se lhes podem dissimular. A resposta é muito clara. Todo e qualquer pensamento nosso, eles podem conhecer. Conhecem até aquilo que nós gostaríamos de ocultar de nós mesmos. Significa o quê? Que até aquilo que a gente manda lá para o porão do subconsciente, eles conhecem. Fica claro isso, gente? Porque muitas vezes a gente pensa alguma coisa e a gente já reprime o pensamento e joga lá para o porão do subconsciente. Então, mesmo nessas condições, os espíritos percebem. Agora, por que que eles percebem? Existe uma razão muito lógica para isso. Vejamos aqui. Na questão 457A, antes de ir para a Gênesis, assim mais fácil nos seria ocultar de uma pessoa viva qualquer coisa do que a esconder dessa mesma pessoa depois de morta? Qual seria a resposta? Sim, né? É mais fácil ocultar de uma pessoa encarnada do que dessa mesma pessoa depois de desencarnada. Certamente, quando vos julgais muito ocultos, é comum terdes ao vosso lado uma multidão de espíritos que vos observam. Então, quando você está escondido lá no banheiro, achando que está sozinho, sem ninguém, tem gente lá. Quando você está lá fazendo qualquer coisa que você acha que está totalmente sozinho, que ninguém está do seu lado, tem gente lá, sim, observando de acordo com os seus interesses. Claro que os espíritos bons, eles não ficam bisbilhotando a nossa vida. Se eles observam alguma coisa, eles vão fazer de tudo para nos auxiliar. Agora, aqueles que querem que nós nos demos muito mal na vida, esses vão bisbilhotar de todas as maneiras as nossas vidas para encontrarem pontos para nos perturbar. Isso nós vamos ver no nosso próximo encontro. Por enquanto, vamos refletir como que eles percebem tudo isso. Por que que o mais secreto pensamento os espíritos percebem? Existe uma razão muito séria para isso. Vejamos qual é essa razão. Então, a pergunta: como os espíritos percebem os nossos mais secretos pensamentos? A Gênesis, capítulo 14, item 15. Aqui tem a razão pela qual eles percebem. Sendo os fluidos o veículo do pensamento, este atua sobre os fluidos como o som sobre o ar. Eles nos trazem o pensamento como o ar nos traz o som. Pode-se, pois, dizer sem receio de errar que há nesses fluidos ondas e raios de pensamentos que se cruzam sem se confundirem, como há no ar ondas e raios sonoros. Então vejamos, Kardec está falando aqui baseado na ciência do século XIX. Hoje nós temos mais elementos para entender isso. Todas as vezes que nós pensamos, nós emitimos uma onda energética, né? Essa onda vai se propagar no fluido cósmico universal da mesma forma que o som se propaga no ar. Então, quando eu falo aqui, vocês ouvem aí, a minha voz nada mais é do que uma onda sonora que vai repercutir nos tímpanos de cada um, ser enviado pelo nervo auditivo até o cérebro e todos decodificam as palavras que nós estamos usando. Da mesma forma que isso acontece no nível da vocalização, no pensamento também é verdadeiro isso. Quando nós pensamos, nós emitimos uma energia. Essa energia vai ser irradiada no fluido cósmico universal. Quer nós estejamos conscientes desse pensamento, quer nós estejamos subconscientes dele. Porque, como nós falamos, muitas vezes a gente reprime o pensamento na hora que ele surge. E aí a gente já joga para o porão. Nós não percebemos de uma forma consciente o pensamento. Mas bastou o pensamento para repercutir energeticamente no fluido cósmico universal. Então, a repercussão dessas energias forma ondas e raios de pensamentos que se cruzam sem se confundirem, né? Como as ondas e raios sonoros. E hoje nós poderíamos dizer como as ondas de televisão, as ondas e micro-ondas do aparelho celular. Na época de Kardec só havia a questão dos raios sonoros, não havia ondas de rádio, não havia ondas de televisão, ondas de micro-ondas que fazem, por exemplo, os aparelhos de celular funcionar, nada disso havia. Então hoje já dá para a gente entender melhor o processo. Como que as micro-ondas que fazem um aparelho celular funcionar, você acaba ouvindo a voz das pessoas sem ter fios condutores. No, no, na telefonia fixa há fios que conduzem, e no aparelho celular. Então, são ondas que propagam de uma forma um pouco complexa, nós não vamos entrar em detalhes aqui, mas que sim, aqui tem milhares de ondas de todos os tipos, né? E se a pessoa acionar o número, vai tocar o nosso aparelho. Por que que não se cruza, por exemplo, com um aparelho celular com outro aparelho celular do outro, da pessoa do lado? Porque são ondas em níveis diferentes uma da outra. Infrações de hertz ali, elas são diferentes. E aí forma todo esse conjunto que se entrecruzam sem se confundir, como a Kardec diz aqui. Aliás, Kardec que diz aqui em A Gênese. Agora, o que que vai acontecer com esse pensamento que forma uma energia mental que repercute no fluido cósmico universal? Por que que um espírito, mesmo moralmente atrasado, às vezes pouco inteligente, porque às vezes ele é moralmente atrasado, mas muito inteligente, capaz de manipular os fluidos. Mas mesmo um espírito moralmente atrasado e não inteligente consegue perceber esses fluidos. Tem pergunta? Que o André Luiz fala, nossos pensamentos geram forma, vida e movimento. Kardec usa um termo mais próprio do século XIX. Então vejamos aqui a continuidade do texto. A mais, criando imagens fluídicas, o pensamento se reflete no envoltório perispirítico como num espelho. Toma nele corpo e aí, de certo modo, se fotografa. Tem um homem, por exemplo, a ideia de matar a outro. Embora o corpo material se lhe conserve impassível, seu corpo fluídico é posto em ação pelo pensamento e reproduz todas os matizes deste último. Executa fluidicamente o gesto, o ato que intentou praticar. O pensamento cria a imagem da vítima e a cena inteira é pintada como num quadro, tal qual se lhe desenrola no espírito. Deu para entender, gente, o quão interessante que é? Por exemplo, não tem gente que fala, deu vontade de esganar aquele danado quando ficou com raiva. E a pessoa imagina ir lá no pescoço do outro, apertando. E quando ela imagina fazendo isso, naquele ímpeto de raiva, o perispírito faz todos os gestos que ela pensou. E aí as testemunhas oculares, que são os espíritos, eles vão perceber ou não? Vão perceber todos os detalhes. E se tem um espírito inimigo nosso, inimigo do outro lá, eles não podem influenciar para que do pensamento a pessoa parta para ação real, efetiva, e as influências espirituais surgem dessa maneira. Então, tudo aquilo que nós pensamos vai refletir no perispírito como um espelho. Né? E aí, como diz Kardec, toma nele corpo e, de certo modo, se fotografa. Então, por isso que até as coisas mais ocultas que nós gostaríamos de ocultar para nós mesmos, não é possível ocultar para os espíritos. Porque pensou, refletiu no perispírito. E aí, qualquer espírito desencarnado vai conseguir ler no nosso perispírito, na fotografia do nosso pensamento, aquilo que nós estamos pensando. Tem pergunta? Excelente pergunta. Veio da internet. Como que os espíritos inferiores não conseguem perceber os pensamentos dos espíritos superiores? É porque eles estão num outro padrão de onda de energia, exatamente por isso. É diferente, por exemplo, a percepção de um encarnado para eles perceberem um espírito superior a eles. Muitas vezes o que André Luiz coloca nas suas obras que eles não conseguem nem ver, quanto mais perceber os pensamentos. Por quê? Os espíritos elevados estão em um outro nível de onda. E aí é como se é uma onda mais alta e aqui a onda mais baixa. Ele não consegue ter acesso, né? Já o encarnado, como o próprio corpo físico é visível, não tem como a gente esconder de ninguém, e ao pensar, nós plasmamos em torno de nós tudo aquilo que pensamos, então aquilo fica praticamente semimaterial em torno de nós. E aí os espíritos, mesmo os inferiores, conseguem perceber. É assim que os processos obsessivos tomam cada vez mais corpo. Nós vamos começar a trabalhar os processos obsessivos no nosso próximo encontro. Eles percebem as nossas tendências, os nossos pensamentos, os nossos atos, e aí em cima dos nossos pensamentos, que são fotografados no perispírito, eles vão saber como melhor atuar. Então eles vão atuar no nosso ponto fraco, não naquilo que nós já dominamos. Se a pergunta se os filmes, os jogos de videogames, se pode estimular a violência, totalmente. Por quê? Com aquele estímulo visual, né, não só as questões de ordem de violência, mas de sexo e tudo mais, com aquele estímulo visual, nós entramos num nível de energia extremamente denso. Com esse nível de energia extremamente denso, a partir do estímulo, vão produzir em nós outros pensamentos. Se, como eles dizem aqui, se uma simples ideia de matar alguém produz em nós todo o movimento desse ato, imagina esses jogos de videogames que as pessoas, as crianças, os jovens, precisam de matar o máximo de pessoas possível. Então, essa energia toda fica ali impregnando toda a fotografia do pensamento da pessoa, né? E, claro, quanto mais intenso esse estímulo e esses pensamentos, mais duradouro vai ser o processo, né? Da mesma forma, por exemplo, a excitação sexual com pornografia, né, vai gerar todo esse estado de uma onda mental que vai se fotografando em torno da pessoa, criando aquilo que se chama modernamente de psicosfera, né? Então a nossa psicosfera, ela é resultado, né, psicomente, esfera, né? Então a nossa atmosfera pessoal, emocional, vai ser decorrência dos nossos pensamentos, né? Que mesmo que não vá até o ato físico, já aconteceu no nível energético, já está acontecendo no nível do pensamento. Ficou claro isso, gente? Então isso aqui é muito importante para nós entendermos. Nos próximos encontros nós vamos trabalhar os processos obsessivos, como que espíritos, muitas vezes ignorantes, que nem sabem, às vezes que estão desencarnados. Tem um caso no livro, no livro Tramas do Destino, de espíritos, eles já sabiam que estavam desencarnados, mas nem sabiam que tinha passado 400 anos do tempo que eles tinham desencarnado e o tempo que eles estavam obsidiando uma família. Como que espíritos, Tramas do Destino, de Filomeno e Miranda, como que espíritos dessa categoria conseguem perceber o que nós pensamos? Pela fotografia do pensamento. Então, tudo aquilo que nós pensamos retrata em nosso perispírito, né, de uma forma que nós não temos como ocultar de ninguém desencarnado. Nós podemos ocultar do encarnado, do nosso lado, mentir para nós mesmos e para os outros, né? Porque muitas vezes a pessoa mente até para ela mesma, que, como diz na questão anterior, que gostaríamos de ocultar até para nós mesmos. Mas para os espíritos não é possível mentir. Tá? Se o encarnado, quando alguém pensa em matar alguém, ele vai receber a energia? Sim, vai receber toda a energia. Vai depender do estado dele, essa energia fazer mal ou não a ele. Se ele estiver num outro nível de onda mental, de um estado elevado de consciência, por exemplo, pode outro imaginar o que for, não vai atingi-lo. Agora, se ele estiver no movimento também da mesma faixa de onda, aí vai, o impacto vai ser grande. É mesmo que o outro não efetive a ação, só o pensamento, porque cria toda uma psicosfera energética que vai afetar o outro. Tá? Se isso volta para quem está emanando, também, claro. Porque é a lei do retorno, lei de causa e efeito. É. Porque tudo aquilo que nós fazemos, mesmo que seja no nível do pensamento, retorna para nós, para que nós possamos aprender a usar bem, né? Os nossos atos, a praticar bem os nossos atos, os nossos pensamentos. Às vezes a pessoa nem sabe por que está sentindo tão mal, mas esse mal-estar vem exatamente desse estado. Se nós emitimos pensamentos sensualistas, extremamente agressivos, materializados, né? E daqui a pouco estamos com dor de cabeça. Ah, não sei por que eu estou com dor de cabeça. Né? Não sei por que estava lindo e fagueiro e de repente estou com dor de cabeça. Não é, nada surge por acaso. Né? Tudo é uma construção mental, emocional que nós produzimos. E que na maior parte das vezes a gente nem se dá conta. Como nós queremos esconder de nós mesmos uma série de pensamentos e sentimentos, né? Mas os efeitos disso estão aí patente para nós. Basta se auto-observar. Tá? Quando Jesus se refere à questão do pecado em pensamento, é isso que ele estava falando exatamente. Por quê? O que é pecar pelo pensamento? É o movimento da pessoa desejar praticar o mal. Então, pecado, dentro de uma visão profunda, é toda ação contrária à lei de amor. Então, se eu penso em matar alguém, mesmo que eu não mate esse alguém, no nível do pensamento, eu produzi todas essas ações que energeticamente afetam o outro. Né? Imagina nós imaginando, esganando alguém com muita raiva. Né? Todo o perispírito nosso vai forjar esse estado que energeticamente, com certeza, atinge o outro. Então, é o erro pelo pensamento. No Evangelho segundo o Espiritismo é dito que aquele que pensa e não efetiva está já no caminho. Né? Aquele que pensa e efetiva o ato ainda está por começar a evoluir. E aquele que nem pensa já evoluiu. São estágios evolutivos. Por quê? Se nós pensamos em realizar uma ação má e fotografamos isso no nosso perispírito, mas fazemos um esforço para não realizar a ação, já significa que nós avançamos um pouco mais. Porque até um tempo atrás, nós pensávamos e íamos lá e realizávamos o ato com toda a brutalidade, né? E sem pensar no próximo. Então são estágios evolutivos, para que nós não entremos também em sentimento de culpa ao pensar algo equivocado, né? Se pensamos, é porque ainda existem questões a serem trabalhadas em nós. Não é para que a gente nem se acomode, nem se culpe, mas tomemos consciência e trabalhemos em função da superação. Tá? Mais perguntas?
1: Vigilância interior.
0: É, isso é resultado da vigilância interior. Né? A pessoa vai vigiando os seus pensamentos, assim como ela vigia os atos. Porque existem os pensamentos e os atos. Os atos já são as ações efetivadas. O pensamento é o que vai produzir a ação. Se eu penso e não ajo, no caso de um pensamento desequilibrado, eu já cresci um pouco. Né? Agora é preciso crescer um pouco mais para vigiar a nascente do pensamento. Parar de fugir de nós mesmos, tomando consciência dos pensamentos que nós trazemos e que são fotografados e que vão ser utilizados pelos espíritos para melhor nos perturbar. Desse modo é que os mais secretos movimentos da alma repercutem no envoltório fluídico, que uma alma pode ler noutra alma como num livro e ver o que não é perceptível aos olhos do corpo. Contudo, vendo a intenção, pode ela pressentir a execução do ato, que lhe será a consequência, mas não pode determinar o instante em que o mesmo ato será executado, nem lhe assinalar os pormenores, nem ainda afirmar que ele se dê, porque circunstâncias ulteriores poderão modificar os planos assentados e mudar as disposições. Então, por exemplo, voltando àquele exemplo que Kardec diz, né? Se um espírito vê alguém pensando em matar, esganar alguém, e matando essa pessoa, ele vai fotografar esse ato com o próprio perispírito fazendo, praticando o ato. Ele aconteceu no nível do pensamento. Não dá para saber se vai ser efetivado de fato ou não. A pessoa pode resistir aquela tendência de praticar o mal e ficar só no nível do pensamento. Ou ela pode fazer todo um movimento de ir lá efetivar. Pode acontecer também da outra pessoa ter méritos para se libertar daquela ação. Então, não dá para afirmar. Mesmo o espírito, um bom espírito, observando isso, ele não vai ter como afirmar se aquilo vai ser efetivado na prática ou não. Os espíritos menos felizes que obsediam, o que, que eles vão fazer? Eles vão ficar ali tentando que o processo aconteça. Então, se a pessoa tem a tendência, eles vão ficar estimulando. Vai lá, mata mesmo, faz isso, faz aquilo. Eles vão produzindo uma onda mental, influenciar no ato da pessoa, já que no nível do pensamento ela já tem vontade. É por isso que nós sempre dizemos, e vamos ver isso muito claramente a partir do nosso próximo encontro, os espíritos não criam nada, os espíritos obsessores, eles vão aproveitar sempre as matrizes que existem em nós. Então, se há o pensamento, do pensamento para o ato, eles vão estimular, enquanto que os espíritos benfeitores vão tentar de tudo para que nós não efetivemos o ato. Tá? Jesus, ele nos orienta a que nós vigiemos a nascente dos nossos pensamentos, dos nossos atos, e oremos para nos libertarmos. Por quê? Porque tudo aquilo que nós pensamos, nós vamos formar a nossa psicosfera mental. Então, como foi dito, se a pessoa pensa só que ela vai se dar mal na vida, que problemas vão acontecer, ou se ela pensa que ela está sendo perseguida por outras pessoas que têm complôs contra ela, então o que ela vai formar na sua psicosfera? Todo um estado perturbador. Né? E aí, claro, as chances dela se perturbar vão ser muito grandes. Né? Vai depender de todo um processo de vigilância, de oração, para que ela não se perturbe com os próprios pensamentos. Por isso que é fundamental a vigilância em torno dos pensamentos, não apenas dos atos. Não, isso eu já não faço mais. Mas se eu penso em fazer, eu ainda estou desguarnecido energeticamente. Tá? Comentário que nós muitas vezes percebemos, poderemos perceber o pensamento de alguém por inferência pelo comportamento dessa pessoa. Exatamente, porque o comportamento é o lado visível do nosso psiquismo. Como a pessoa se comporta. Então aquela pessoa reclamona, que reclama desde a hora que acorda até na hora de dormir, o tempo todo, que nível de pensamentos ela nutre? Já para a gente, por inferência, chegar à conclusão do que ela... A pessoa desconfiada de tudo e de todos, dá para a gente inferir que nível de pensamentos ela traz. Isso nós encarnados, porque os desencarnados veem como num livro tudo aquilo que ela pensa, tudo aquilo que ela sente, mesmo que ela não ainda manifeste no nível do comportamento, por meio da fotografia do pensamento, como nós estamos vendo aqui. Se há encarnados que conseguem perceber o pensamento do outro, se é da mesma forma que os espíritos, exatamente, tem médiuns com capacidade anímica de percepção, capta a fotografia do pensamento da pessoa, né, que fica impregnada no perispírito. Se a imagem que o médium, o encarnado vê, pode ser transportado para outra pessoa, se for um processo telepático, no sentido de que ela pensa intensamente e pensa numa outra pessoa, por um processo de transmissão do pensamento, é possível. Se outra pessoa tiver o mesmo nível de sensibilidade, ela pode captar. Tá? Vamos concluir o texto de Agênese. Ele não pode ver o que ainda não esteja no pensamento do outro. O que vê é a preocupação habitual do indivíduo, seus desejos, seus projetos, seus desígnios bons ou maus. Então, toda é como um livro, né? A pessoa tem tudo aquilo que ela pensa, que ela... O pensamento produz a energia, mas a pessoa tem o modo de ser dela, os projetos que ela costuma se dedicar, e a partir disso também é possível ver a tendência da pessoa. É isso que os espíritos vão se utilizar para influenciar nos nossos pensamentos. Quando nós fazemos uma vivência transpessoal e você se imagina luz, imagina que você é amor, imagina essas questões, é um exercício que começa no pensamento para que você chegue no sentimento e produza isso, exatamente. Né? Só que é no sentido inverso, né? Em vez de você pensar coisas desequilibradoras, você passa a pensar algo que lhe equilibra enquanto ser. Então, quando Jesus fala da vigilância, vigilância nada mais é do que esse estado meditativo, esse estado em que você busca o lado superior da vida. E aí a oração vem como uma companheira que nos auxilia a elevar os nossos pensamentos. Então, esse tipo de reflexão a que nós fazemos aqui no estudo reflexivo, no início do trabalho, ao final, que nós mentalizamos, realizando as virtudes, isso tudo fotografa também nós, no nosso perispírito. E aí o que vai acontecer? Gera toda uma energia salutar de equilíbrio, completamente diferente da energia desequilibradora dos pensamentos negativos. Por isso que devem ser estimulados em nós mesmos esse tipo de ação. Se elas se sobrepõem às negativas, na verdade elas transmutam as negativas. Elas transmutam porque são energias luminosas, as outras são sombrias. Então, quando você projeta a luz na sombra, o que, que acontece com a sombra? Ela se dilui, né? Então, quando você... É claro que não é um processo mágico, né? Não é repetir como um papagaio. Eu sou luz e aí vira luz. Se fosse assim, seria muito fácil, né? É buscando vibrar naquela energia, buscando sentir no coração, eu sou amor. Pensar no amor, sentir o amor. Aí o processo vai gradualmente transmutando as energias negativas e a tendência ao negativismo. Porque ninguém se transforma o negativismo em um processo positivo simplesmente pelo desejo. E não é simplesmente repetindo frases. É falando as frases, pensando sobre elas, sentindo no coração, e aí vai havendo a transmutação. Voltemos ao Livro dos Espíritos. Na questão 458, Kardec pergunta: que pensam de nós os espíritos que nos cercam e observam? Então, esses são os espíritos que são testemunhas disso tudo. O que, que eles pensam de nós? Vejamos. Depende. Os levianos riem das pequenas partidas que vos pregam e zomba das vossas impaciências. Os espíritos sérios se condoem dos vossos revés e procuram ajudar-vos. Então vai depender da índole do espírito, né? Aqui eles

podemos evitar a repressão dos pensamentos para ressignificá-los. É, você vendo como um aprendiz da vida, aquilo que nós falávamos agora há pouco. Se você pensa e age, você ainda está muito distante do caminho evolutivo. Se você pensa e você não age, mas não por um processo de repressão, mas por um processo de escolha consciente, você está a caminho do processo de, evolutivo, de se tornar um espírito melhor. Por quê? Quando nós pensamos e reprimimos, o que, que nós fazemos quando reprimimos? Eu não posso pensar isso. O que, que eu fiz? Já pensou, né? Então, se eu já pensei, o que, que acontece com o meu perispírito? Ele vai se impregnar com a minha negação ou com aquilo que eu pensei? Com aquilo que eu pensei. Então, não adianta reprimir. Não adianta negar. Eu não posso pensar isso, ou eu tenho que pensar outras coisas. Isso é processo de repressão de pensamentos. Quando você reprime o pensamento, você vai criar sentimentos mascarados. Não funciona dessa maneira. Então, o que, que nós devemos fazer? Você toma consciência, eu sei que eu tenho isso aqui. Esse pensamento, eu tenho esse movimento, eu tenho essa vontade X. Mas como aprendiz da vida que eu sou e que... uma pessoa que quer melhorar, que quer se tornar um espírito melhor, eu sei que eu tenho, mas eu quero transformar gradualmente todo esse pensamento em pensamentos positivos, equilibrados, harmonizados. Então, o que, que a pessoa fez? Ela aceitou que tem o pensamento, mas não se compraz nele, dando vazão ao pensamento, nem se culpa ou se justifica por ele, por tê-lo, toma consciência e vai trabalhar em função da superação, da transmutação. Aí, aquilo que foi colocado agora há pouco, dos pensamentos equilibrados, da busca da visualização positiva e tudo mais, são ferramentas que auxiliam nessa transmutação. Mas por trás da ferramenta existe sempre a vontade do espírito imortal, a vontade de se tornar uma pessoa melhor. Quando nós temos a vontade plena de nos tornarmos pessoas melhores, nós vamos colocar essa vontade que é soberana da essência sobre o ego, e aí a luz da essência dilui os pensamentos e os sentimentos do ego, tá? É esse o caminho para a vigilância real, né? Vejamos, muita gente diz assim: nós devemos nos policiar o tempo todo para não fazer coisa errada, né? Jesus falou isso? O policiamento requer o quê? Repressão. A sabedoria de Jesus plena, né? Por que, que ele falou vigia e não policiai? Né? No Evangelho não está escrito policiai e orai para não cair em tentação. Está vigiai e orai. Vigilância é uma observação. Você observa e toma providências. Então, observar o pensamento é diferente de policiar o pensamento. Se eu policio, eu entro num processo repressivo. Se eu vigio, eu observo e tomo as providências. Eu percebi algo inadequado. Então, eu vou trabalhar em função de tornar aquilo adequado. A oração vai ser o grande instrumento para que eu possa conseguir esse objetivo que eu tenho. Vejamos a questão 459. Influem os espíritos em nossos pensamentos, em nossos atos? Então, sabendo de tudo isso, que nós decalcamos no nosso próprio

pelo Espírito. Os nossos pensamentos que vão produzir os nossos atos, eles influem? Bem óbvia a resposta, né? Vamos ver a resposta. Muito mais do que imaginais, influem a tal ponto que de ordinário são eles que vos dirigem. Então vejamos, é uma das respostas mais significativas de O Livro dos Espíritos. Eles influenciam muito mais do que a gente imagina. Então a influência é constante. Influi a tal ponto que de ordinário, né, usualmente, são os espíritos que nos dirigem. Que tipo de espírito que nos dirigiriam? Mentores? Mentor dirige a gente para lá e para cá como marionete? Não. Os mentores, os espíritos superiores, eles orientam para que nós nos direcionemos pelo bom uso do nosso livre-arbítrio para as orientações deles. Então eles nos orientam. Quem é que vai nos dirigir? Os espíritos inferiores, né? Os espíritos que querem nos influenciar de uma forma desequilibrada, né? Os mentores influenciam? Sim, também influenciam, mas não dirigem. Dá para entender a diferença? Né? Eles influenciam. Quando, por exemplo, Joana de Ângeles vem e coloca um texto sobre o amor, ela está exercendo uma influência? Como está, né? Honório, quando escreve um livro tipo Vozes Alerta ou Dias Felizes, ele está exercendo uma influência? Está. Agora, ele está nos direcionando? Não está. Porque ele está dando orientações e sugestões de caminhos a serem seguidos. Quem é que dá a direção? No caso dos espíritos superiores, nós mesmos. Né? Se nós utilizarmos bem o nosso livre-arbítrio, nós vamos pegar a orientação e transformar numa direção eficaz, numa diretriz segura. Se nós não fizermos isso, o que que acontece? Quem é que vai nos dirigir? Aqueles que não querem o nosso bem. Esse sim. Direciona, muitas vezes, na marra, produzindo constrições mentais e, muitas vezes, faz de nós verdadeiros marionetes, verdadeiros fantoches. Quando nós não colocamos resistência às influências deles. Ficou claro isso, gente? Nós vamos ver mais detalhadamente isso a partir do próximo encontro. Na questão 460, de par com os pensamentos que nos são próprios, outros haverá que nos sejam sugeridos? Vejamos aqui, já o verbo muda, né? Sugeridos, dirigidos. Os benfeitores sugerem o tempo inteiro. Eles sugerem o tempo todo posições para que nós possamos refletir e seguir. Não direcionam, mas sugerem. Os espíritos sombrios também podem sugerir? Também podem. Então vejamos a resposta aqui. Vossa alma é um espírito que pensa. Não ignorais que frequentemente muitos pensamentos vos acordem a um tempo sobre o mesmo assunto? Não raro contrário os uns dos outros. Pois bem, no conjunto deles estão sempre de mistura os vossos com os nossos. Daí a incerteza em que vos vedes. É que tendes em vós duas ideias a se combaterem.
Então, nós somos espíritos pensantes, temos os nossos pensamentos. O tempo todo vivemos num mundo de pensamentos vários que vêm e atuam sobre nós. Então, o tempo todo misturados os nossos pensamentos aos pensamentos dos espíritos. Não tem, muitas vezes, situações em que pensamentos antagônicos ficam interagindo conosco? A gente, é como se fosse, não tem aquele do desenho animado que tem um anjinho de um lado e o capetinha do outro? Né? Os desenhos animados são bem interessantes, porque é como no ouvido vem o capetinha, no outro ouvido o anjinho. Né? O que significa isso, simbolicamente falando, aproveitando a questão da simbologia? São muitas vezes o nosso anjo de guarda nos sugerindo determinados pensamentos e espíritos menos felizes sugerindo outros tipos de pensamentos, misturados aos nossos próprios pensamentos. E muitas vezes nós temos percepção de que são pensamentos sugeridos. Vai depender de nós seguir um caminho ou outro. Aí entra a questão do discernimento que nós vimos no nosso encontro passado. Na questão 461, Kardec pergunta: como havemos de distinguir os pensamentos que nos são próprios dos que nos são sugeridos? Então, é interessante a gente saber os pensamentos nossos e os pensamentos sugeridos. Vejamos a resposta. Quando um pensamento vos é sugerido, tendes a impressão de que alguém vos fala. Geralmente, os pensamentos próprios são os que acodem em primeiro lugar. Afinal, não vos é de grande interesse estabelecer essa distinção. Muitas vezes é útil que não saibais fazê-la, não a fazendo obra o homem com mais liberdade. Se se decide pelo bem, é voluntariamente que o pratica. Se toma um mau caminho, maior será a sua responsabilidade. Então, aqui a resposta é muito clara. Não é útil ficar, ter plena certeza se pensamento foi sugerido ou não foi sugerido. Normalmente, quando é uma sugestão, é como se alguém estivesse nos falando algo. Se nós apurarmos a nossa percepção, nós vamos perceber os pensamentos sugeridos daqueles que são nossos. Mas o que mais importa não é se o pensamento é sugerido ou se é nosso. O que mais importa? O teor do pensamento, se ele é bom ou mal, e o nosso movimento para efetivar o pensamento. Se o pensamento é bom e nós o colocamos em prática, que importa se foi sugerido pelo nosso anjo de guarda, por um outro bom espírito, ou é nosso? Importa? Não importa. Porque o importante é o ato benévolo praticado. Da mesma forma, o contrário. Se um pensamento mau foi nos sugerido ou é nosso próprio, e nós fomos e efetivamos aquele mal, importa de onde ele veio? O que importa é o mal praticado. Né? Então, por isso, a finalização da pergunta aqui. Não fazendo obra o homem com mais liberdade. Se se decide pelo bem, é voluntariamente que o pratica. Se toma um mau caminho, maior será a sua responsabilidade. Então, se nós decidimos por seguir o nosso anjo de guarda, a responsabilidade não é do nosso anjo de guarda. Ele apenas sugeriu. A responsabilidade de seguir é nossa. Da mesma forma, se nós seguirmos um espírito menos feliz, a responsabilidade não é do espírito, é nossa por tê-lo seguido. Né? Então, sempre nós devemos trazer para nós as responsabilidades pelos nossos atos. Na questão 462, Kardec pergunta: é sempre de dentro de si mesmos que os homens inteligentes e de gênio tiram suas ideias? Novamente a questão das ideias, né?
eles pensam por si mesmos ou existem também as influências? Vejamos aqui. Algumas vezes eles lhes vêm do seu próprio espírito, porém de outras muitas lhes são sugeridas por espíritos que os julgam capazes de compreendê-las e dignos de vulgarizá-las. Quando tais homens não as acham em si mesmos, apelam para inspiração. Fazem assim sem o suspeitar uma verdadeira evocação. Então, aqueles que estão produzindo bem, por exemplo, cientistas, às vezes até o cientista ateu, ele faz uma verdadeira evocação quando ele busca pelo pensamento a inspiração para resolver um problema, por exemplo. Se ele está no movimento de auxílio, não importa a crença dele. Espíritos cientistas e tudo mais podem se aproximar dessa pessoa e utilizar daquela pessoa que se faz um médium naquele momento para trazer algo benéfico para a humanidade. Então, há muitos homens de gênio, né, que são nas várias áreas do conhecimento humano, na ciência, na filosofia, na religião, eles operaram dessa forma, sob influência de outros espíritos. E que no final não importa. Se fora útil que pudéssemos distinguir claramente os nossos pensamentos próprios dos que nos são sugeridos, Deus nos houvera proporcionado os meios de o conseguirmos, como nos concedeu o de diferenciarmos o do dia da noite. Quando uma coisa se conserva imprecisa, é que convém assim aconteça. Então aqui é um comentário de Kardec, né, mostrando muito claramente que não importa de onde vem o pensamento. O importante é o teor dele e o que nós fazemos a partir daquele pensamento. Na questão 463, diz-se comumente ser sempre bom o primeiro impulso? É exato? Então o primeiro pensamento que nos acorde, que nós temos, é o melhor? Vejamos a resposta. Pode ser bom ou mal, conforme a natureza do espírito encarnado. É sempre bom naquele que atende às boas inspirações. Então não é uma crendice acreditar que é porque o primeiro pensamento que vem é o melhor. Nem sempre. Vai depender, claro, do próprio pensamento. Na questão 464, como distinguirmos se um pensamento sugerido procede de um bom espírito ou de um espírito mau? Estudai o caso. Os bons espíritos só para o bem aconselham. Compete-vos discernir. Aqui, novamente, os benfeitores falam da virtude do discernimento. Discernir entre o bem e o mal. Vai depender sempre de nós. Os bons espíritos só nos influenciam para o bem, sugerindo questões para que nós reflitamos e utilizemos se quisermos. Os outros vão tentar dirigir os nossos pensamentos de uma forma para nos gerar desequilíbrios. Faz um comentário a respeito do respeito à lei de liberdade. Né? Os espíritos, os benfeitores, sempre respeitarão a lei de liberdade, porque eles jamais vão afrontar uma lei divina, nem que seja para nos ajudar de alguma maneira, né? Porque eles não afrontam as leis divinas, eles cumprem as leis divinas, por isso já são bons espíritos, os espíritos superiores, mesmo que não sejam superiores, porque já entende que é cumprindo as leis divinas que se evolui. Já outros espíritos que não que tentam afrontar as leis divinas, o que que eles vão fazer com o nosso livre-arbítrio? O que que eles vão fazer? Vão respeitar? Não. Ou vão tentar cercear o nosso livre-arbítrio? Eles vão tentar cercear. Vai depender de nós deixarmos-nos cercear ou não.
né? Porque eles tentam utilizando as matrizes nossas. Se nós fizermos esforço para sobrepairar a tentativa, não vai ser possível eles nos dirigirem dessa forma. Então, quando na questão 459 diz que os espíritos de ordinário são eles que nos dirigem, o processo não é unilateral, como pode parecer à primeira vista. Como se fosse de lá para cá a direção. A direção é daqui para lá e de lá para cá. Baseados nas matrizes nossas, nos pontos fracos, eles vão, vêm e buscam dirigir com base nos nossos pontos fracos, cerceando a nossa liberdade de escolha, mas utilizando o nosso ponto fraco. E aí o que, que acontece? Nós escolhemos deixar-nos influenciar. Ficou claro isso, gente? Isso deve ficar muito claro para não acreditarmos que o processo é unilateral. Isso nós vamos trabalhar a partir do nosso próximo encontro, os processos obsessivos, porque ainda no movimento espírita há uma tendência literal de culpar os obsessores para os processos obsessivos. Como se os obsessores fossem espíritos extremamente maus, que exerce os poderes sobre nós e que nós não temos poder nenhum para nos libertar da influência. Não é isso que é a verdade. O que é a verdade é que se existem criaturas influenciadas, é porque existem pessoas querendo se deixar influenciar. Né? Se isso acontece de encarnado para encarnado e de encarnado para desencarnado, sim. Nós falamos no início da nossa atividade que as ondas mentais e todo o processo de influência é do espírito, não importa se ele é encarnado ou desencarnado. Nós estamos trabalhando aqui a mais comum, que é dos desencarnados para os encarnados, que vai gerar os processos obsessivos que nós vamos começar a trabalhar a partir do nosso próximo encontro. No nível profundo, não há verdadeiramente uma atitude passiva, exatamente. Por quê? Se existe um espírito influenciando para tentar cercear o nosso livre-arbítrio, ele tenta influenciar para que nós não utilizemos o nosso livre-arbítrio para o bem, para que nós nos voltemos para o mal. Mas o que há por trás disso? Uma anuência da nossa parte. Quando houve uma anuência da nossa parte, o que, que nós exercitamos? Hã? Qual lei divina que nós exercitamos? A lei de liberdade. Nosso livre-arbítrio escolheu se deixar influenciar, se deixar manipular daquela forma para que nós não produzamos ações benéficas, né? Então houve uma escolha, sim. Por isso que o processo não é unilateral. Os espíritos influenciam nossas vidas. Verdade, está lá na questão 459, que nós acabamos de ver. Mas por quê? Porque existem pessoas se deixando influenciar. Então eles tolhem o livre-arbítrio parcialmente, eles tolhem para que nós não usemos nossa liberdade de ação para as coisas úteis e boas que fazem com que nós nos afastemos deles e sigamos os benfeitores. Isso eles fazem. Mas por quê? Porque nós escolhemos agir assim. Né? Isso deve ficar muito claro e nos próximos encontros nós vamos aprofundar um pouco mais nisso. Por isso que em todas as questões os benfeitores falam a respeito do discernimento. Aprender a discernir o que é bom daquilo que não é. O que é cômodo daquilo que não é. Porque não é cômodo para nós não fazer escolhas amorosas? Muito cômodo. Basta deixar. Mas houve uma escolha quando nós fizemos isso. Mas é a escolha do menos, do que não é benéfico para nós. Né? Então o discernimento é a virtude
que vai nos auxiliar no movimento ligado à lei de liberdade e à lei de amor. Porque não discernir é profundamente desamoroso conosco. Não exercitar essa virtude chamada discernimento. Extremamente desamoroso. É cômodo? Sim. Não dá trabalho nenhum. Agora, nós não estamos aqui para não ter trabalho. Nós estamos aqui para trabalhar efetivamente pelo desenvolvimento das virtudes. Então, se nós quisermos ter a mente lúcida, o coração pacificado, é preciso fazer esforços para desenvolver essa virtude chamada discernimento. Tá? Mais pergunta da internet? Se pode ser a auto-obsessão o primeiro passo da influência negativa? Exatamente, porque esse movimento de não discernimento é um processo auto-obsessivo, em que a pessoa cerceia nela própria o discernimento para escolher o bem. E aí, passivamente, por uma escolha cômoda, ela segue o caminho desequilibrado. Então, por isso que o processo obsessivo externo sempre vai passar pelo auto-obsessivo, que é esse movimento da criatura de não fazer esforços para discernir, para não praticar as leis divinas que ela é convidada a praticar ativamente. Lei de liberdade não tem jeito de não praticar, mas praticar ativamente, escolhendo o bem, só com muito esforço, com muita dedicação. Tá? Vamos fazer a nossa avaliação reflexiva. Vamos fechar os olhos. Entre em contato com você mesmo em essência, buscando sentir o conteúdo estudado neste encontro. O que você entendeu do conteúdo que se aplique à sua vida?

conteúdo estudado mudou a forma como você sente o fato de ser um espírito imortal em interação com outros espíritos? Caso positivo, que mudança foi essa?

Neste encontro, refletimos sobre a influência dos Espíritos em nossos pensamentos e a importância da vigilância para que possamos conduzir bem os nossos pensamentos a partir do desenvolvimento da virtude do discernimento. Como você sente essa necessidade de vigilância? Como é para você realizar esforços no sentido de desenvolver cada vez mais a virtude do discernimento?

Como você sente a sua vida aplicando o conteúdo estudado? Você sente que ele pode melhorar a sua vida em sua busca de autotransformação e nas suas atividades na prática do bem?

sinta-se agora um espírito imortal que traz em si mesmo a determinação divina de evoluir até a perfeição relativa, pelo conhecimento pleno e cumprimento das leis divinas, pela prática das virtudes e pela busca da unidade com Deus. Mergulhe profundamente nessa verdade espiritual. Sinta, veja se desenvolvendo todas as virtudes essenciais da vida ao longo do tempo, buscando poder real em si mesmo, sentindo a presença amorosa de seu mentor espiritual em sua vida. Sinta nesse momento, junto com você, companhia do seu anjo de guarda, seu guia espiritual, e auxiliando nas reflexões necessárias para o desenvolvimento do discernimento.

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1: Olá, amigos do Espiritismo.net. Dando prosseguimento ao estudo do livro Grande Enigma, na terceira parte, A Lei Circular. A morte é, portanto, na realidade, uma passagem. É uma transição e uma translação. Se devíamos tomar emprestada a vida moderna uma imagem, nós a compararíamos de bom grado a um túnel. Com efeito, a alma avança no desfile da morte mais ou menos lentamente, conforme o grau de desmaterialização e de espiritualidade.
2: Bom, essa aí é a questão, né, que faz parte da experiência padrão de quase-morte, que hoje são muitos estudos que trazem esse relato. Tem até um recente, de um neurocirurgião de Harvard, né, que ele diz que esteve no paraíso. Então, a percepção desse túnel, desse encontro com amigos espirituais, com uma presença amorosa, e de alguma forma esse anúncio, né, de que não está na hora, que tem que voltar, são algumas características da experiência padrão. E essa coisa de túnel de passagem é um relato bastante presente.
1: Continuando. As almas superiores, que sempre viveram nas altas esferas do pensamento e da virtude, atravessam essa obscuridade com a rapidez do trem expresso que desemboca num instante na plena luz do vale. Mas é o privilégio de um número pequeno de espíritos evoluídos. São os eleitos e os sábios.
2: Os eleitos, né, na visão espírita, não são privilegiados. Né? São aqueles que se tornaram eleitos, né? Uhum. Que se tornaram escolhidos pela sua evolução. Porque o que retém o espírito, ele vai dizer isso mais adiante, o que retém o espírito no corpo é a sua ligação com a vida material. Quanto mais ligado com a vida espiritual, não tem nada que o prenda, a coisa se processa como deveria se processar, se a gente não atrapalhasse.
1: Não falaremos aqui dos criminosos, dos seres animalizados, dos instintos grosseiros que viveram, ou melhor, vegetaram toda uma existência nos baixios do vício ou no esgoto do crime. Para esses é a noite, e a noite cheia de pesadelos terríveis. Todavia, temos dificuldade em acreditar que as fronteiras do além e a passagem do tempo para a vida errática estejam povoadas desses seres apavorantes que os ocultistas nomeiam de elementais. É preciso aí ver apenas símbolos e imagens, reflexos das paixões, dos vícios, dos crimes que os perversos cometeram neste mundo. Encaremos assim apenas as vidas comuns, as existências que seguem tranquilamente as fases lógicas do seu destino. É a condição comum da maioria dos mortais.
2: Bom, a gente tem um relato, né, embora André Luiz não caiba nessa descrição aqui tão complexa, né, de espíritos criminosos, etc., mas justamente por ele não ter uma visão espiritualizada enquanto encarnado, ele se vê nessa treva, nessa névoa, né, que ele descreve lá na abertura de nosso lar, que é a questão das formas de pensamento, né, coisas criadas pelo pensamento dos próprios espíritos que, no fluido cósmico universal, tomam a forma que esse impulso lhes imprime. Então, a gente vê André Luiz falando de manadas, né, na abertura do nosso lar.
1: Uhum.
2: E depois ele mesmo, Ivone Pereira, também tem lá as descrições de coisas mais, vamos dizer assim, assustadoras.
1: Uhum.
2: E a imaginação humana, né, tem criado aí todo um repertório de filmes, né, de terror, de figuras de terror, lobisomens, e que fazem parte do imaginário do ser humano. Né, que de algum lugar você fez contato com essas imagens. E existe até uma certa atratividade nessas coisas, né, essa vista aí, o sucesso, né, que as pessoas querem estar vendo aquilo, quer dizer, alguma ligação você tem com esse conteúdo que é criado pela nossa própria, nosso próprio pensamento. O que Leon Denis está dizendo aqui é que não vamos pensar que Deus tenha criado essas criaturas para viver nesse lugar, com essa finalidade. Como é, a grosso modo, não é uma coisa que eu tenho estudado em profundidade, a questão dos elementais, como prega o ocultismo, né? Que seriam formas, pensamento, que ganham uma consistência e por isso eles não utilizam a mediunidade.
1: Mas no caso aqui ele está abordando mesmo a gente, né?
2: Ele está dizendo que vai chegar lá, né?
1: É.
2: Não vai falar nem dos muito alto, nem dos que estão muito embaixo. Né?
1: Vidas comuns.
2: Vai falar das vidas comuns, né? Que são coisas mais próximas de nós mesmos.
1: A alma entrou na galeria sombria. Ela aí permanece na obscuridade, ou melhor, numa penumbra próxima da luz. É o crepúsculo do além. Os poetas descreveram com muita felicidade esse estado, esse meio-dia, esse claro escuro do mundo extraterrestre.
2: Pena que ele não diz qual é o poeta, né? Pra gente lá. pra gente lá procurar. Mas é um estado de perturbação, né? Não é um estado de lucidez. Então, as impressões da desencarnação, da vida que se encerra, tudo isso ainda está muito presente. Né? E justamente porque a gente não tem aquela evolução espiritual excelente, a gente fica nessa perturbação que não permite que a gente veja as
1: transição
2: coisas
1: é mais complicada.
2: Com muita clareza. Né?
1: Aqui, as analogias entre o nascimento e a morte são chocantes. A criança permanece várias semanas antes de fixar a luz e de tomar consciência do que a cerca. Seus olhos ainda não se abriram, não mais do que a irradiação do seu pensamento.
2: Essa é recém-nascida de 1800, né?
1: E os de hoje abre o olho.
2: Mas assim, ainda não tem o amadurecimento do sistema nervoso.
1: Sim.
2: Para ver, perceber e entender o que está sendo captado pela retina.
1: Para lidar com as impressões, né?
2: É.
1: Assim, o recém-nascido no mundo invisível permanece ele também algum tempo antes de tomar consciência de seu modo de ser e de seu destino. Ele ouve simultaneamente os murmúrios longínquos ou próximos dos dois mundos. Entrevê movimentos e gestos que não saberia precisar nem definir. Tendo entrado pela metade na quarta dimensão, perde a noção precisa da terceira, na qual ele havia até então sempre evoluído. Ele não se dá conta nem da quantidade, nem do número, nem do espaço, nem do tempo, uma vez que seus sentidos, que como tantos instrumentos de ótica, ajudavam-no a calcular, a medir, a pesar, fecharam-se de repente como uma porta condenada para sempre. Que estranho estado é o dessa alma que tateia como cega no caminho do além, e todavia esse estado é real.
2: Então assim...
1: Recém-nascido no mundo invisível é uma boa imagem, né?
2: Você vai ter que reaprender a ouvir, a ver, a sentir, vai ter que reaprender tudo, porque o olho, o ouvido que você está usando, né, não nasceu sabendo usar, né, foi preciso todo um trabalho de amadurecimento, de desenvolvimento, esses não estão mais acessíveis, né? Então é o sentido da alma que vai funcionar e permitir que você compreenda o que está à sua volta.
1: Perceber por inteiro, né?
2: É.
1: A impressão que a gente tem encarnado é que a gente percebe em pedaços, né? Fracionado, né? Aí perceber por inteiro é que ele fala de quarta dimensão, né?
2: A quarta dimensão é uma forma de você falar que é um plano que vai além do plano físico.
1: Isso.
2: Né?
1: Uhum.
2: Hoje tem várias teorias aí, ainda à espera de comprovação, que falam de muitas dimensões. Agora, estando encarnado é muito complicado entender isso, né? Porque o nosso cérebro interpreta as coisas tridimensionalmente, altura, profundidade, largura.
1: Isso.
2: Então, a gente faz a prece aqui, Caribachuta, onde é que ele está? Está em cima, está embaixo, está atrás, está na frente, está do lado. não conseguimos definir aonde ele está.
1: Uhum.
2: Ele está presente, mas nós não conseguimos definir aonde ele está, porque, estando encarnado, essa definição é praticamente impossível, só usando a imaginação, que é assim que os cientistas avançam, né? Imaginando primeiro para depois comprovar.
1: Uhum.
2: É por isso que o Einstein falava que a imaginação é muito mais importante que a inteligência. Porque se você só usar a inteligência, você nunca sai do já conhecido.
1: É.
2: Você vai ficar muito bom no conhecido. Mas você não sai daquilo, porque para sair daquilo tem que imaginar.
1: É.
2: Ir além do conhecido, né? Então, a gente fica aqui imaginando, né, como é que vai ser desencarnar. É bom fazer um treinamento. Né? Então, se você começar a ver as coisas meio nebulosas, né? Um túnel e tal, ora, né? Fica tranquilo, né? Vai passar. Agora me lembrei de quando eu tive a minha última cesárea, que o meu colega anestesista, ele, para eu não sentir dor, ele me fez uma quantidade cavalar de anestésico. E aquele efeito demorou para passar para caramba, e eu fiquei sem sentir as pernas. E aquele efeito não passava, e aquilo já estava me agoniando. Eu ligava para ele: cadê minhas pernas? Calma, vai passar, vai passar, vai passar. Quer dizer, demorou bastante para passar. Imagino, né, que isso, talvez, isso que ele está falando, esse estado de semi-obscuridade, não se ter mais os sentidos que nos dão a informação, a orientação para a gente se situar, cause uma angústia, uma aflição.
1: É.
2: Né? Então, a gente está estudando isso, é para usar em algum lugar, eu acredito que seja nessa hora, né?
1: É, porque é o contato com...
2: Calma, vai passar, calma.
1: Porque é o contato com o desconhecido e também sair um pouco da famosa zona de conforto, né?
2: Então, mas você vê, se a gente está estudando isso é para que não seja
1: exatamente
2: tão desconhecido assim.
1: Isso aí.
2: Né? Então, uma forma da gente gravar na memória é imaginar isso. Imaginar e se preparar mesmo, né?
1: Inclusive nas mensagens do plano espiritual, né? Lá no Leon Denis, antipilotivo, pelo Dalerosa, Joaquim. Sempre que quando um espírito da casa conta como é que foi a transição, ele sempre diz que essa fase foi complicada, mas que os ensinamentos da doutrina ajudavam a, pelo menos, aquele pensamento, em vez de ser aquela coisa, ai meu Deus, o que é isso? Tipo assim, não. Eu sei mais ou menos o que é, e isso aí eu imagino que vai passar. E já, aquilo já ajudava, né?
2: Tem um livro, eu acho que é no Gaston Luce, que tem uma mensagem do Leon Denis desencarnado. Né? Que foi dado lá algum tempo depois da desencarnação, ele deu essa mensagem e ele fala dessa névoa, né? E ele fala da presença dos amigos espirituais junto a ele, que aos poucos ele foi se acerenando e tomando posse, né, de si mesmo e da situação.
1: Inclusive, o conhecimento também deve ajudar nesse contato, né? Porque muitas vezes, para a pessoa que não tem o conhecimento, de repente a aproximação do espírito vai perturbar mais ainda.
2: Uhum.
1: Né? Aí, então, esse conhecimento sempre é muito útil, quer dizer, eu imagino, né?
2: Não tem como a gente saber o grau de lucidez que a gente vai estar nesse momento, mas se esse grau de lucidez nos permitia experimentar essas coisas, né? Calma, ele vai falar lá o que que faz. Calma. Vai dar tudo certo.
1: Vamos em frente. Nesse momento, as influências magnéticas da prece, da recordação, do amor, podem desempenhar um papel considerável e apressar o advento das claridades reveladoras que vão iluminar essa consciência ainda adormecida, essa alma em dificuldade com seu destino. A prece, nesse caso, é uma verdadeira evocação, é o grito de apelo à alma indecisa e flutuante. Eis porque o esquecimento dos mortos, a negligência de seu culto são culpáveis e nos merecem mais tarde esquecimentos semelhantes. Nossa.
2: Esse oceano de pensamentos em que estamos todos mergulhados, quando você tem um pensamento harmonioso, carinhoso, né, por aqueles que já desencarnaram, de alguma forma eles são alcançados beneficamente por esse pensamento.
1: Sim.
2: Quando você os esquece ou só tem pensamentos negativos, né, em relação a eles, isso também os alcança. Então, ele está só recomendando que a gente não se esqueça de orar pelos que partiram, né? De ter pensamentos carinhosos pelos nossos entes queridos. E, assim, se a gente ama e se doa sem essa intenção, né?
1: Uhum.
2: De uma forma natural, desprendida, é natural que a gente tenha um retorno, que a gente tenha um feedback natural. É. Né? Não precisa ninguém ficar preocupado com isso, não.
1: Eu achei mais a forma como ele colocou, né?
2: Uhum.
1: E nos merecem mais tarde que esse esquecimento semelhante. Foi mais a forma como ele colocou o texto que me...
2: Ele foi bem enfático.
1: É, isso aí. Entretanto, esse período de transição, essa parada no túnel da morte, são absolutamente necessários, como preparação para a visão da luz que deve suceder à obscuridade. É necessário que os sentidos psíquicos gradualmente se adaptem em proporção ao novo foco que vai esclarecê-los. Uma passagem súbita, sem nenhuma transição, dessa vida a outra, seria um deslumbramento que produziria uma perturbação prolongada. Natura non facit saltos, diz o grande Linné. Essa lei rege, paralelamente, as etapas progressivas do desprendimento espiritual.
2: É uma frase que todo mundo fala.
1: Natureza não dá salto.
2: Ninguém fala em latim, né?
1: Uhum.
2: Porque... Seria a forma culta da literatura da época. Né?
1: Uhum.
2: Então, Leon Denis vai apresentar em vários momentos aí expressões em latim.
1: Uhum.
2: Né? Sussum corda, enfim. Porque era a forma culta. Nessa época, toda a documentação de pesquisa tinha que ser em latim.
1: Uhum.
2: As teses, as coisas das universidades tinham que ser tudo em latim. Então, assim, faz pouco tempo, relativamente, historicamente, que se aboliu o estudo do latim.
1: Sim.
2: Né? Então, para ele, isso não era pedante porque era natural.
1: Uhum.
2: E quer dizer, assim, né, que é uma coisa gradual. É muito parecido mesmo com o processo do nascimento, né? Assim, a felicidade da criança quando ela descobre que ela controla a mão.
1: Quando ela descobre a mão, né, é muito...
2: Que ela controla a mão, né? Aí ela fica fazendo lá um monte de movimento com a mão e morre de rir, né? Então, eu acho que conforme a gente no mundo espiritual também vai tomando consciência das possibilidades que você tem no mundo espiritual, né? Deve ser uma alegria imensa. Enfim, eu acho que a gente tem que fazer um trabalho de tirar um pouco desse peso, né, que ficou associado a essa ideia de inferno e purgatório e de penas eternas, e que, embora o espiritismo não negue que exista sofrimento no mundo espiritual, também não tem por que a gente ficar achando que vá para um Brás se... punido, ser torturado, não tem por que achar isso.
1: Eu acho que também é a questão da incerteza se você vai estar junto dos seus entes queridos, né? Porque parece uma coisa tipo assim, você pra cá, você pra lá, né? Tipo assim, pelo que você fez, vai ser você pra cá, você pra lá, e de repente...
2: São interpretações equivocadas.
1: É, isso aí. Então,
2: porque é um conhecimento muito novo.
1: Sim.
2: E a natureza não dá salto.
1: É.
2: O que acontece é que o que nos une são as afinidades. Uhum. Então, hoje eu estou, digamos assim, ligada a essa pessoa que eu chamo de minha filha ou de meu marido. Mas eu não sei quem são os afetos que eu deixei lá. Né?
1: É.
2: Eu não sei quais são os afetos do futuro. Então, é sempre a afinidade, é sempre o amor, é sempre essa ligação que não precisa ficar restrita a um grupo.
1: Sim.
2: Não tem como separar quem se ama, né?
1: É.
2: Para separar quem se odeia já é difícil. Dá trabalho, né? Já tem que esconder um na carne, né? Para tapear o outro. Mas quem se ama não tem como se separar, é uma lei da natureza.
1: O que eu achei assim, bem interessante é esse trecho aqui, uma passagem súbita, sem nenhuma transição dessa vida a outra, seria um deslumbramento que produziria uma perturbação prolongada. O termo deslumbramento aqui é que me chamou a atenção, né?
2: Uhum.
1: Porque ao mesmo tempo que perturba, mas ao mesmo tempo é... Como é tudo muito novo, muita
2: não
1: informação.
2: Não entenderia,
1: nova.
2: Né?
1: É aquela coisa da muita informação, né?
2: É. Você pra não assimilar. Entenderia. Eu me lembro aquele filme Amor Além da Vida.
1: Sim.
2: Esse filme, acho que aquele cara foi muito inspirado, ele leu muito, eu não sei o que aconteceu ali, que ele conseguiu dar forma a essas coisas que a gente está estudando.
1: Isso.
2: Com uma fidelidade. Então.
1: Você é o que você pensa, né? O tempo.

0: já a mão dele de tinta. É muito legal esse filme. É muito mesmo. Legal. Muito legal.
1: E é um filme de 90 e alguma coisa, né?
0: É. O cara leu um bocado de coisa ali da... Acho que leu o André Luiz, não é possível.
1: Sim. Não, eu falei nos anos 90, feito nos anos 90. E com uma informação tão...
0: Muito clara. É meio enjoado de você ver, sim, porque morre logo todo mundo, né?
1: É.
0: Mas o que ele quer mostrar justamente é o amor além da vida.
1: É.
0: E tá tudo ali. Umbral... Inferno, Vale dos Suicidas,
1: sim,
0: Ovoid,
1: uhum,
0: tá tudo ali, impressionante.
1: Impressionante. Aquilo ali é pesquisa, não pode ser intuição
0: tudo
1: só.
0: Tudo é invenção, não, é muita fidelidade.
1: É preciso que a visão da alma se engrandeça, que a ave noturna, impossibilitada de encarar a aurora, fortaleça as pupilas e possa, igual a águia, olhar de face o sol, com olhar intrépido. Esse trabalho de preparação executa-se progressivamente durante a demora mais ou menos prolongada no túnel que precede a vida errática propriamente dita. Pouco a pouco vai a luz sendo feita, a princípio muito pálida, alba inicial que se ergue sobre a crista dos montes. Depois a alba sucede a aurora. Aqui, a alma entrevê um mundo novo em que habita. Ela pode ler em si mesma e se compreende graças a uma luz sutil que a penetra em toda a sua essência. Gradualmente, todo o seu destino, com as vidas anteriores, e antes de tudo, com a noção consciente reflexa da última, vai revelando-se qual em um clichê cinematográfico vibratório e animado. O espírito, então, compreende o que é, onde está e o que vale.
0: Inclusive esse nível, né, de conhecimento das vidas passadas também é proporcional à evolução do espírito, porque senão ele poderia ficar muito confuso.
1: Sim.
0: Então esse ego, né, embora ele seja destinado a se diluir, né, nas outras tantas personalidades que nós já tivemos, é ele que nos acompanha durante um bom tempo para que a gente possa compreender a si mesmo a vida, né? Mas o espírito mais evoluído realmente não precisa disso. Ele já consegue separar, né, que ele não é aquele corpo, né, aquela identidade. Ele é um conjunto de aquisições, então, mas para nós ainda é necessária essa identificação por um bom tempo. Inclusive, mesmo num laboratório de ideias, é complicado. A gente está fazendo esse treinamento lá para o Encontro Leon Denis, conversando com as pessoas, assim, você é o seu corpo? Né? E o pessoal fica complicado, não sou, mas não sou, não sou, mas quero ser, sei que não sou, mas não consigo me ver sem o corpo, sem esse corpo, sem essa identidade, né? Então, se desencarnar e já tomar consciência de toda uma trajetória é bem complicado, é para poucos, né? Para poucos que conseguem se manter minimamente equilibrados dentro dessa quantidade de informação. Então, realmente é o mesmo processo, né? Do nascimento, essa percepção e essa identidade vão se estabelecendo gradativamente, gradualmente.
1: Por um instinto infalível, as almas vão para a esfera proporcional ao seu grau de evolução, à sua faculdade de iluminação, à sua aptidão atual de perfectibilidade. As afinidades fluídicas as conduzem como uma brisa suave, porém imperiosa, que impulsiona um bote na direção de outras almas similares, com as quais elas vão se unir numa espécie de amizade, de parentesco magnético. E assim, a vida, uma vida verdadeiramente social, mas de um grau superior, se reconstitui absolutamente como outrora na Terra, pois a alma humana não poderia renunciar à sua natureza. Sua estrutura íntima, sua faculdade de irradiação, lhe impõe a sociedade que ela merece.
0: Então, aí tem muito trabalho, né, para a gente pensar a ser feito desde já, que é o de elevar o nosso padrão vibratório, né?
1: Uhum.
0: Pelo cultivo dos bons pensamentos, né, dos bons projetos, das boas práticas, pela higiene da alma.
1: Sim.
0: Porque lá não vai dar para a gente torcer o nariz para ninguém, né?
1: É.
0: Olha, essa aqui

0: A sua turma? Essa aí é a sua turma.
1: E o que você sentir, vai sentir inteiro.
0: Ah,
1: e vai
0: sim.
1: ser facilmente impressionável pro outro, né?
0: Sim.
1: Não tem a máscara, não tem
0: o
1: verniz, essas coisas.
0: É. Sempre tem a possibilidade de nós nos auto-iludirmos e iludirmos os outros,
1: sim.
0: né? Porque nem todos têm esse altíssimo grau de evolução.
1: Uhum.
0: Mas as nossas imperfeições vão aparecer, é claro. E não vai dar para aparecer lá de espírito superior, né?
1: É.
0: Então é um processo de melhoria mesmo, gradual, diário, né? Em todas as oportunidades, na família, no trabalho, na rua, de ser uma pessoa melhor, né? De ser um espírito que vibra melhor. Porque é isso que vai determinar essa continuidade. Eu falo assim, Altivo, Cidinha, podem preparar meu lugar. Porque vocês não vão se livrar de mim assim tão fácil. Né? Lucinha, né? Todo mundo já, Nestor, tá todo mundo já avisado. Elvira, tia Elvira, tô, entendeu? Mas eu sei que eu tenho que me tornar harmônica com a vibração desses amigos.
1: Uhum.
0: Porque se não tiver, eles podem até querer me receber, mas não vai ter como, né?
1: Uhum.
0: Então a gente precisa estar o tempo todo trabalhando o nosso padrão vibratório, selecionando o que a gente admite no nosso campo mental, né? Dando uma melhorada mesmo, né? Nesse teor, nesse conteúdo espiritual que a gente vai levar, a nossa bagagem.
1: É verdade. Bom, então a gente encerra por aqui mais um estudo do Grande Enigma, agradecendo a espiritualidade pela oportunidade do estudo e contando com essa força para seguirmos na próxima semana com mais um estudo do livro Grande Enigma. Até a próxima.
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5: Queridos ouvintes, estamos na continuidade de um estudo de O Livro dos Médiuns, a obra da doutrina espírita que foi um divisor de águas no entendimento das relações entre os homens e os espíritos. Porque não só nos mostrou que o fenômeno mediúnico tem uma direção do mundo invisível para a Terra, quanto nos trouxe também a noção de que, através de um intermediário inteligente, com determinadas características perespirituais, o médium, e de acordo com os sentimentos e intenções daqueles que buscam o mundo espiritual através dos médiuns, será a qualidade dos fenômenos obtidos. Recordemos o prefácio da Coletânea de Preces Espíritas, capítulo 28 de O Evangelho segundo o Espiritismo, da Prece aos Médiuns. Como intérprete dos ensinamentos dos Espíritos, os médiuns devem desempenhar um papel importante na transformação moral que se realiza na Terra. Os serviços que podem prestar são proporcionais à boa direção que dão à sua faculdade, porque aqueles que estão no mau caminho são mais nocivos que úteis à causa do Espiritismo. Pelas más impressões que causam, eles retardam, quando não impedem, mais de uma conversão. Eis porque terão que prestar contas do uso que fizeram de uma faculdade que lhes foi dada para o bem dos seus semelhantes. Somos Márcia Cordeiro e Alexandre Lobato, trabalhadores do Centro Espírita Leon Denis, conversando com vocês sobre o Livro dos Médiuns, de Allan Kardec. Alexandre, que outras ideias de Allan Kardec servem de aviso e orientação para os médiuns e para os que se servem dos médiuns na introdução de O Livro dos Médiuns?
6: Em continuidade ao que conversamos na oportunidade anterior, onde nós, num dos momentos da nossa conversa, destacamos aqueles que, por já terem um conhecimento da literatura do Livro dos Médiuns, da própria literatura espírita, consideram-se, então, que já estão prontos, vamos colocar aí o prontos entre aspas, para o exercício mediúnico. Há também advertências, em sequência, inclusive, a essa abordagem na introdução, ao outro extremo, que é aquele que, porque possui, muitas vezes, até uma vasta experiência no trato, na lida com os espíritos, na vivência com o fenômeno, entendem que por isso podem dispensar o estudo. Não custa lembrar que o Livro dos Médiuns, ele é também o guia, um guia dos evocadores. E o que é o guia? Né? Para que e por que usamos essa expressão guia? Vamos lembrar daquelas imagens de quando as pessoas vão atravessar uma montanha e que contratam um guia. Quem é aquele guia contratado? É aquela pessoa que já fez um sem número de vezes aquele caminho, que conhece os percalços, os obstáculos, as dificuldades, bem como os caminhos mais simples, os atalhos, que vão fazer com que aquele percurso seja transposto em segurança até que o viajante chegue ao seu objetivo. Então, o Livro dos Médiuns, ele vai ter exatamente esse papel, mesmo para aquele que conhece bem o fenômeno, vai servir de guia para que ele possa conferir uma segurança, um conhecimento cada vez maior àquilo que ele realiza. Eu costumo pensar que o médium é um prestador de serviço. O prestador de serviço, ele vive da excelência do serviço que ele presta. Se temos alguém que conserta a nossa máquina de lavar e vive disso, e se alguém tem um sucesso, vamos dizer assim, cada vez melhor na sua profissão, porque aqueles que usufruíram do serviço dele, como profissional, o indicaram para outras pessoas, pela honestidade, pelo conhecimento técnico, pela segurança, pela limpeza, pela eficiência com que ele realiza aquele trabalho. Então, o médium vai ter no livro exatamente um elemento a mais para que ele possa exercer o seu trabalho dentro desse padrão de excelência que mais adiante no livro vai ser até descrito por Kardec como os bons médiuns. O médium sério, o médium seguro, o médium modesto, o médium devotado. Acho que é do estudo, acho não, tenho certeza que é do estudo que ele vai retirar essas propriedades para o exercício do trabalho dele.
5: Com certeza. Como o próprio Allan Kardec nos recorda em O Livro dos Médiuns, um pouco mais adiante, quando diz que o verdadeiro espírita nunca deixará de lenir dores e consolar corações aflitos. Sem dúvida nenhuma, um dos papéis relevantes da mediunidade é dar-nos a coragem moral de vencermos as dificuldades da nossa existência por compreendermos, do ponto de vista da vida espiritual, a finalidade da vida, o porquê das dores e ganharmos a certeza de que não estamos sozinhos e isolados diante dos nossos testemunhos frente à vida. Velam por nós, os bons espíritos, nossos guias protetores, então importa estabelecermos pela inspiração e pela intuição um canal pelo qual possam eles nos aconselhar possam eles nos consolar, sustentar as nossas forças nas lutas da existência. Há outros aspectos que você considere relevantes ainda na introdução?
6: Sim, acho que até podemos nos estender um pouco sobre essa questão da leitura, considerando que não apenas a leitura do Livro dos Médiuns, mas como do Evangelho, que tem aberto os nossos momentos de conversa sobre a obra, sobre o Livro dos Médiuns, e como as outras, e são muitas as obras pertencentes à literatura espírita, que vão servindo de um papel norteador do trabalho do médium. Vão ajudando a perceber que dentro da vivência mediúnica não existe só a visão dele, a perspectiva dele de médium, mas há, como já destacamos aqui, a própria perspectiva dos espíritos que lidam com ele, que participam dessa relação com ele. Há a perspectiva das pessoas que experimentam o fenômeno mediúnico junto com ele, no mesmo ambiente. E, sobretudo, há a ideia de que o fenômeno mediúnico ele deve e precisa ter o caráter de utilidade que Kardec destaca aqui na introdução. E utilidade para Kardec é superioridade. É um fenômeno que destaque para a humanidade a possibilidade do progresso, do crescimento espiritual e da certeza de que a todos nós está reservado um amanhã melhor. Eu acho que é importante nesse momento, então, que a gente lembre aqui a importância desse norteamento, a importância do médium saber que não há só a posição dele para o estudo. Quando ele considera somente a visão dele, ele se aproxima daquilo que Kardec chama aqui na introdução, daqueles momentos onde a má impressão produzida pelas experiências, levianamente feitas, sem conhecimento de causa, experiências que apresentam o inconveniente de gerar ideias falsas acerca do mundo dos espíritos, que dão asa à zombaria, e a uma crítica que o próprio Kardec diz, acaba sendo fundada. Por quê? Porque está se baseando na experiência de uma única pessoa. Mas adiante, no livro, os espíritos vão lembrar para Kardec, né, que um médium, como isoladamente considerado, essa expressão, pelo menos presente na tradução do Guilhom Ribeiro para as obras da FEB, o médium isoladamente considerado, ou seja, somente a posição dele diante do fenômeno mediúnico, é sempre muito pouco. Dentro de uma proposta, dentro de um serviço, que pela sua superioridade se pretende a toda a humanidade.
5: Com certeza. É bom lembrar ainda na introdução que a ignorância e a leviandade de certos médiuns causaram mais enganos do que se possa imaginar, na opinião de muita gente. Por isso, sabiamente, Allan Kardec recomendou: inicialmente, façamos o estudo do Livro dos Espíritos. A seguir, façamos o estudo do Livro dos Médiuns, se desejamos tratar com seriedade do tema mediunidade.

Prosseguindo com o nosso estudo reflexivo, sistêmico, das obras de Allan Kardec do Evangelho de Jesus, nós continuaremos trabalhando o módulo 6, o significado da lei da reencarnação em nossas vidas. O encontro de hoje trabalharemos o tema reencarnação e evolução espiritual. O objetivo desse encontro é refletir sobre a reencarnação como um instrumento para a efetivação da lei de evolução. Todos nós estamos na vida para evoluir, crescer em direção a Deus. E a encarnação é o mecanismo pelo qual nós realizamos esse desiderato. Então é isso que nós trabalharemos nesse nono encontro sobre reencarnação. Para preparar as nossas reflexões, vamos meditar sobre a questão da reencarnação em nossas vidas. Feche os olhos e entre em contato com você mesmo em essência, buscando sentir-se um espírito imortal momentaneamente encarnado em um corpo físico. Qual é para você o significado de saber-se um espírito imortal em evolução, momentaneamente reencarnado para poder evoluir?

como você sente essa realidade em sua vida. Você sabe dessa realidade e a sente no coração?

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0: gradualmente vamos voltando ao estado de vigília para as nossas reflexões doutrinárias. Nos nossos encontros passados, nós estudamos uma dissertação bastante profunda sobre reencarnação, publicada na Revista Espírita de fevereiro de 1864. Ao final desse texto, que é de um espírito protetor, o próprio anjo de guarda da médium, segundo o relato de Allan Kardec, o codificador ele faz um comentário acerca desse texto da Revista Espírita e fala sobre a questão evolutiva do espírito. Então nós vamos começar as nossas reflexões hoje com essas reflexões de Allan Kardec. Diz o codificador: pode resumir-se assim a vida do espírito, considerada do ponto de vista do progresso, apresenta três períodos principais a saber. Então nós vimos nos encontros passados a dissertação e vimos que ela é bastante profunda. Trabalhamos em duas etapas, uma que trabalhou a questão do afeto e a reencarnação, e outra a questão dos fluidos e do próprio processo evolutivo ligado à reencarnação. E aí, baseado nisso, Kardec vem e coloca os três períodos principais da evolução do espírito. Vejamos aqui. O primeiro período material, no qual a influência da matéria domina a do espírito, é o estado dos homens que se entregam às paixões brutais e carnais, à sensualidade, cujas aspirações são exclusivamente terrestres, ligados aos bens temporais, ou refratário às ideias espirituais. Então vemos por essa fala de Kardec que é aquela primeira fase bastante primária, que vai desde o instante que o princípio inteligente alcança a condição de espírito com E maiúsculo e entrando no reino nominal, ele vai passar por todo um processo de materialidade própria da ignorância dessa fase e que não necessariamente envereda pelo caminho do mal, mas passa pela fieira da ignorância, como diz o Livro dos Espíritos. Mas há a possibilidade também, como é colocado aqui, entrar por esse processo ligado ao sensualismo, a busca puramente de bens temporais, refratários às ideias espirituais, quando o espírito escolhe pelo caminho do mal e aí entra naquilo que se coloca no Livro dos Espíritos sobre as paixões, né? Todas as paixões brutais e carnais desse período. Então é o período em que, na escala espírita, que nós já estudamos em outros módulos do nosso estudo reflexivo, vai da décima classe até a quinta classe, até a dos espíritos neutros, dos espíritos inferiores até espíritos neutros. O segundo período, Kardec denominou de equilíbrio, no qual as influências da matéria e do espírito se exercem simultaneamente, em que o homem, embora submetido às necessidades materiais, pressente e compreende o estado espiritual em que trabalha para sair do estado corporal. Vejamos que esta fase é uma fase em que o espírito já entendeu que o seu compromisso maior não é com as questões puramente terrenas da vida, mas com as questões espirituais. Então ele já se percebe espírito imortal, e como se percebe espírito imortal, ele trabalha para se desidentificar das questões puramente atinentes ao estado corporal. Por isso que Kardec coloca, em que trabalha para sair do estado corporal. O que significa isso? Seria a gente pensar na morte do corpo? Então, dentro daquilo que nós já trabalhamos no primeiro módulo do estudo reflexivo, o que significa isso? O processo da individuação. Então, o processo em que o espírito, sabendo-se espírito imortal, ele já não vive puramente como um ser carnal. Ele passa a viver como espírito imortal momentaneamente no corpo. Então, esse processo se chama individuação do ser, em que ele gradualmente vai trabalhando para se desmaterializar. Então, esse sair do estado corporal que Kardec coloca aqui não é apressar a morte, é se desmaterializar enquanto espírito. Então, esse é o período de equilíbrio, que o espírito já começa a subir na escala espírita e entra já, pelo menos pleiteia, a chamada sexta classe. Vamos lembrar qual é ela? Espíritos benévolos, exatamente. Então ele já começa a... O que é o espírito benévolo, Heitor? É o espírito já voltado ao bem, né? Então ele já compreende que o bem é importante na sua vida como espírito, seja encarnado, seja desencarnado. Então, ao compreender que o bem é significativo e importante, o que, que ele faz? O que significa esse período? Veja o termo que o codificador usou, é muito significativo. O que, que ele faz? Qual é o grande trabalho do espírito? Equilibrar as suas necessidades espirituais com as necessidades materiais que são momentâneas, né? Então, nós estamos no corpo para quê? Para vivermos para o corpo ou para vivermos como espíritos imortais? Para vivermos como espíritos imortais. Então, esse é o grande objetivo. Como que se faz isso? Como que se desenvolve esse equilíbrio? Amando e respeitando as leis divinas, desenvolvendo as virtudes. Exatamente. Então, esse é o grande compromisso. Quando o espírito realiza isso, o que, que ele está fazendo? Quando ele desperta para isso e começa a fazer exercícios nesse sentido, ele entra no estado de equilíbrio que é o processo da benevolência com ele mesmo. Então ele já adentra na sexta ordem dos espíritos benevolentes. Não quer dizer que ele já se estabeleceu na sexta ordem. Dá para entender isso? Nós só vamos saber se nós já estamos na sexta ordem depois que desencarnarmos. Agora sim, realmente já sou um espírito benevolente. Até lá, nós estamos trabalhando pelo equilíbrio. Para que nós possamos sair, que seja da neutralidade, entrar num estado de benevolência. Veja, nas outras classes temos desde o espírito inferior, os espíritos levianos, os espíritos pseudo-sábios, os espíritos neutros, né, fazendo todo um processo de ainda o espírito não despertou para a necessidade do bem. No período de equilíbrio, ele desperta para a necessidade de se encaminhar ao bem. Significa que esse espírito se torna já profundamente bom? Ele não se torna profundamente bom, mas ele já faz esforços para realizar o bem. Faz sentido isso, gente? Veja bem, nós vamos trabalhar bastante hoje um processo que é muito comum nas nossas vidas, que é o problema do perfeccionismo, que é o culto à perfeição, e a culpa consequente ao perfeccionismo não alcançado. Porque é o movimento do espírito na contramão da vida, e não num processo de equilíbrio frente à vida. Daqui a pouco nós voltamos ao assunto em algumas questões do Livro dos Espíritos. Vejamos que quando nós exigimos de nós mesmos mudar de fase abruptamente, o que acontece? Entramos em desequilíbrio. Não se muda de uma hora para outra. Então, dentro desse processo das paixões e de todo o processo do primeiro período para o segundo período, o que vai acontecer? Olha como o Kardec coloca bem o texto. As influências da matéria e do espírito se exercem simultaneamente. Então, o processo de evolução ele vai se dar em conjunto. As tendências ainda inferiores e os movimentos do espírito em direção à benevolência. Faz sentido isso? Todo mundo está acompanhando o raciocínio? Porque é importante refletir que todo o processo evolutivo, para ser de conformidade às leis divinas, como ele deve ser? Quais são as virtudes que nós vamos aferir se o movimento está correto ou não? Suavidade e leveza. Exatamente. Veja bem, é possível desequilíbrio com suavidade e leveza? Só vai ser possível suavidade e leveza com equilíbrio. Então, quando nós nem entramos no movimento de exigência frente à vida, nem de negligência frente à vida. Então, nem exigência, nem negligência. Mas entramos num esforço de quê? Esforço de equilíbrio, né? Esforço de nos equilibrar. Quando nós estamos nesse esforço de equilíbrio, o que vai acontecer? Virtudes, para que nós façamos a avaliação, quais são? Quais são, Adriano? Suavidade e leveza. O processo da evolução gradual vai estar sempre envolvida pela suavidade e leveza. Por quê? Embora nós estejamos, como diz o codificador, embora estejamos submetidos às necessidades materiais, nós pressentimos e compreendemos o estado espiritual. Quando nós pressentimos e compreendemos o estado espiritual, o que acontece com ele, com o espírito? Antes do esforço, o esforço vem logo em seguida. Quando ele compreende isso, o que ele faz? Ele se autoacolhe. Né? Esse autoacolhimento é fruto exatamente dessa compreensão do seu estado espiritual e das suas necessidades materiais, em que ele trabalha para sair do estado corporal, significando que ele cada vez mais vai fazer esforços para superar as questões puramente materiais da vida e se encaminhando ao espiritual, desenvolvendo a benevolência, primeiro com quem?
1: Consigo mesmo.
0: Consigo mesmo. Posteriormente, com o próximo. Qual é a principal característica da caridade, em que Kardec colocou que fora dela não há salvação? Hã? Benevolência para com todos, né? A benevolência para com todos, indulgência para com as imperfeições alheias, perdão das ofensas. Mas o principal é a benevolência. Então, a benevolência é o ato de praticar o bem consigo para poder realizar esse bem com o outro. Se nós estivermos no esforço nesse sentido, nós estamos no período do equilíbrio. Faz sentido, gente? Muito importante no nosso processo evolutivo, para que nós evitemos de exigir de nós aquilo que nós não podemos dar à vida, nem negligenciar aquilo que já podemos dar. Veja, para que nós possamos ter as balizas desses dois movimentos, o que é necessário? Equilíbrio, não é? Equilibrar para que não haja exigência de virtudes que nós ainda não podemos ter, e equilibrar para que não haja negligência de virtudes que nós já podemos exercitar. Aí, sim, nós entramos no período do equilíbrio. Então, todos nós estamos sendo convidados. Aqueles que ainda não entraram, estão sendo convidados a entrar no período do equilíbrio, para seguir em direção ao próximo período. Então vejamos aqui um resumo. Nesses dois períodos, o espírito está sujeito à reencarnação, que se realiza nos mundos inferiores e médios. Então vejamos. A Terra, de que tipo é? Provas e expiações. Então está na segunda categoria. Qual vai ser a maioria dos espíritos que vivem na Terra, encarnados na Terra? Inferiores. Então ela está no período médio, ela é uma característica de mundo médio, inferior ainda. As duas primeiras classes é inferior. Ela está se tornando planeta de regeneração. Aí ela entra no início do período para se tornar médio. Qual é a característica do mundo de regeneração? Vamos lembrar lá do Evangelho? Hã? O bem predomina sobre o mal, mas ainda existe o mal. Então, veja bem, ele é um mundo médio, mas ainda existe o mal. Mas a benevolência predomina. Significa que para habitar um mundo de regeneração, o que é necessário? Estar no período do equilíbrio. Estar no movimento de benevolência. Ainda existem o quê? Ainda existem limitações, que são as influências da matéria etérea que o Adriano colocou aqui. Existem limitações para o espírito, por isso ainda existe o mal. Ainda o espírito pode falir, está lá nas orientações de Santo Agostinho do Evangelho segundo o Espiritismo. E quando ele vai à falência no mundo de regeneração, o que acontece com ele? Ele é exilado para o mundo de expiações e provas. Por quê? É para predominar o bem. Então é necessário esse esforço para o equilíbrio, em que o espírito toma consciência de si, sabe do quem ele é, quais são as suas tendências, sem exigir-se perfeição e sem negligenciar o aperfeiçoamento, ele faz esforços para se manter em equilíbrio. Agora, o equilíbrio é algo que a gente chega nele para... Terminou, agora estou equilibrado. No nosso nível evolutivo, como que se dá o equilíbrio? Esforços continuados, pacientes, perseverantes e disciplinados, todos os dias. Então, o equilíbrio é uma viagem que vai ser realizada durante toda a nossa existência. Quando nós concluirmos a nossa existência, no dia do juízo, e chegarmos à dimensão espiritual, e tivermos passado a vida inteira fazendo esses exercícios de equilíbrio, nós poderemos dizer com toda certeza, já hoje, a partir desse esforço que nós programarmos, que estamos programando, que poderemos já entrar no mundo espiritual, numa outra categoria espiritual diferente do que encarnamos? Espíritos benevolentes, no mínimo. Poderemos ou não? Poderemos. O espírito que, percebendo as suas limitações, escolhe não trabalhar uma delas. Mas todas as demais ele escolhe trabalhar. Ele poderia dizer que está no período do equilíbrio ou não? E aí, o que vocês acham da pergunta? Estaria querendo enganar a própria consciência? Será? Vamos refletir. Dentro de uma série de questões a serem trabalhadas, né? O espírito traz o propósito existencial, como nós já trabalhamos em outros encontros. O propósito existencial diz respeito à sua principal limitação egóica e à sua ou suas principais virtudes a serem desenvolvidas. Ele traz isso tudo, claro que ele traz outras limitações e outras virtudes também a serem desenvolvidas. E ele, nesse processo, ele, como a pergunta foi colocada, uma questão dele, ele resolve não fazer esforços para trabalhar. Significa que todo ele está comprometido? Realmente não. Por quê? Veja bem, existe a exigência de perfeição, a negligência do aperfeiçoamento e o equilíbrio no esforço de aperfeiçoamento. Exigência, negligência e esforço de aperfeiçoamento. Quando ele exige, o que ele faz? Ele se força um processo de perfeição por autodecreto. Entra num desequilíbrio. A culpa é consequente. Ele entra num desequilíbrio devido a isso. Tá? Se ele entra na negligência do aperfeiçoamento, o que significa negligência de aperfeiçoamento? Tem a ver com a preguiça moral, que o espírito se nega a evoluir e crescer. Se ele tem consciência de que existe esse ponto, que ele não está trabalhando, o que significa para ele? É simplesmente uma negligência? Ou é um adiamento de um processo? Que não deixa de ter uma parcela de negligência. Agora, tem uma parcela de negligência. O que eu estou colocando é o seguinte: quando Jesus fala, conhecereis a verdade vos libertará, a pessoa reconhecendo uma limitação e simplesmente colocando ela de lado e trabalhando com outras limitações, o todo foi limitado por causa de uma parte. Isso que nós estamos querendo colocar. Nós estamos fazendo uma reflexão acerca da questão do perfeccionismo e da negligência do espírito. Tá? Veja bem, no movimento perfeccionista, a pessoa, por causa de uma parte, o que ela faz? Ela desconsidera o todo. E aí ela se sente culpada, ela se sente um espírito inferior, ela se sente a pior das pessoas por causa de uma ou mais limitações que ela não está ainda trabalhando. Não é comum isso? É. Veja bem, o outro lado, a negligência. O que é o espírito negligente? Quando ele desconsidera todo o processo da evolução, que ele tem um compromisso, e mergulha na negligência de não se aperfeiçoar. Então, aqui ele quer uma perfeição, aqui ele negligencia o sentimento de aprendiz e fica estagnado. Se ele está aqui num trabalho efetivo para desenvolver virtudes, O que vai acontecer com essa limitação aqui? Já que as virtudes são solidárias, e todas as vezes que o Espírito se encaminha em direção às virtudes, o que vai acontecer com a sua, com essa verdade que ele está buscando? Esse movimento faz com que ele, cedo ou tarde, sinta a necessidade de trabalhar aquela situação que ele está, que ele sabe que está negligenciando, mas que as outras, como as virtudes, elas se somam e as leis divinas se somam na nossa consciência, o que, que a consciência vai ficar o tempo todo alertando o espírito? Que ele está negligenciando um lado de si mesmo. Agora, isso significa que ele deve desvalorizar os outros lados porque ele está deixando aquele para trás? Não. Esse valor que ele se dá faz com que essa verdade o liberte daquela negligência. E o conhecimento dessa verdade, que ele tem essa limitação, mas que ele está fazendo gradualmente um trabalho para abrangê-la também, né, ele gradualmente vai evoluindo na direção do bem maior. Faz sentido isso, gente? Por quê? Nós estamos trabalhando a questão dos extremos. Há o extremo do perfeccionismo e há o extremo da negligência. E há o esforço de cada vez mais se trabalhar em função da superação dos problemas. Na pergunta do Lieber, ele fala da pessoa que ela reconhece que este ponto aqui ela não está trabalhando. Significa o quê? Com esse reconhecimento, o que, que acontece na consciência do ser? Fica o alerta de que está ficando algo para trás, vai ficar sempre na consciência do ser. O que é importante, o que nós estamos querendo colocar é o seguinte, que a pessoa não deve entrar em ansiedade de consciência. Porque o movimento de perfeccionista leva a pessoa a uma ansiedade de consciência, que faz com que ela entre em conflito. E isso é o quê? Para o espírito. Equilíbrio ou desequilíbrio? Isso gera desequilíbrio. Se ele sabe disto, mas trabalha para o seu equilíbrio enquanto espírito imortal, o que, que ele vai fazer? Ele vai alargando as suas conquistas. Nós não estamos defendendo aqui, gente, o desculpismo, né? Porque é importante que a gente não entre num processo. Então ele está defendendo aí uma desculpa. Não, nem culpa, nem desculpa, mas o processo de autoconsciência. Se eu tenho consciência de uma limitação minha, e nesse momento eu não estou trabalhando, significa que num próximo momento eu posso trabalhar ou não? Se eu me esforçar, eu posso me trabalhar. Agora, se eu me desvalorizo enquanto todo do meu ser, por causa dessa limitação, eu vou trabalhar? Eu entro num desequilíbrio e fico na ansiedade de consciência, da culpa, e embolo todo o processo, entrando em estagnação. Fala da questão do texto de Kardec, diz respeito à generalidade, e todos os textos das obras básicas da Revista Espírita diz respeito às generalidades. E que Kardec coloca dentro da generalidade três processos: pressentimento, compreensão e trabalho. Para sair do pressentimento e compreensão do estado espiritual, e trabalho para sair do estado corporal, trabalhando pela individuação, como nós já refletimos. Pergunta do Lieber, falando sobre a questão de uma deficiência, uma limitação do ser, que ele já percebe, já compreende, mas ele não trabalha ainda. Significa o quê? Uma questão bem específica. Significa para ele deve ter plena consciência de que ele está negligenciando o trabalho em relação àquele ponto da sua vida. Isso deve ficar muito claro, para que não caiamos no desculpismo. Mas isso daqui não anula todo o esforço que o Espírito está fazendo para trabalhar outras questões da sua vida. Isso que nós estamos querendo dizer. Então, o movimento do equilíbrio do ser, ele reconhecer quem ele é e como ele está. Libertando-se tanto da exigência de perfeição, quanto da negligência do aperfeiçoamento. Se ele, por causa de um ponto, desconhece o todo, o que, que ele fez? Caiu na exigência. Para que eu seja um espírito bom, eu preciso ser perfeito assim, assim, assado, de acordo com esse padrão. Não posso ter nenhuma limitação. Isso é o ponto do perfeccionismo, da exigência de perfeição. No processo da negligência, é aquele espírito que tende a negligenciar aquilo que ele já pode e deve trabalhar. Aquilo que ele tem limitações. E o Lieber colocou na pergunta algo que eu não coloquei. Que o espírito acha que é maior do que ele. Isso é real? Não, não existe nada que seja maior do que nós. Quando o espírito está num processo de preguiça moral, e isso deve ser reconhecido, ele tem a impressão de que é maior que ele, mas não é. É porque ele está negligenciando, como o Afro colocou, aquele ponto. Mas não o desmerece enquanto espírito num processo para pressentir e compreender o seu estado espiritual e trabalhar para sair do estado corporal. Desde que ele esteja fazendo esforços em outras áreas da sua vida. Porque, como nós falamos, como as virtudes elas se somam, esses esforços vão fazer com que a sua consciência cada vez mais esteja desperta para trabalhar esse lado que ele está deixando para trás. Ficou claro, gente? Isso. Quando o espírito ele está num processo de acolhimento, ele se acolhe inclusive com aquela limitação, mas ele não deve desconhecer que aquela limitação existe, para que ele não entre numa negligência espiritual. Ele sabe que existe. Então ele se acolhe no todo, e com base no todo, nessa ação de benevolência para com todo, o todo dele, nós estamos falando do todo dele, o que ele faz? Ele se acolhe e se esforça para cada vez mais se transformar numa pessoa melhor. Acolhendo todas as suas limitações egóicas e todos os esforços para desenvolver as virtudes essenciais da vida. Então ele se acolhe nesse todo. Ao se acolher nesse todo, ele progride. Daqui a pouco, as próprias vozes alerta da consciência, como diz o mentor Honório no seu livro, vão fazer o que com ele? As vozes alerta. Vão convidá-lo a pegar aquela situação limitadora que ele está deixando para trás e trabalhar. Então o trabalho sempre vai existir. A questão que é importante, isso é muito significativo, é esse movimento acolhedor do todo que nós somos. Nem exigir de nós perfeição, nem negligenciar o aperfeiçoamento. Somente é possível evoluir desta forma. Não há evolução com exigência, nem tampouco com negligência. Ficou claro, gente, isso? Se a flexibilidade é uma virtude meio para que consigamos os esforços de equilíbrio, sim, é uma virtude meio. Porque a flexibilidade que faz com que você nem se exija, nem negligencie, mas que você veja o seu todo. A pessoa rígida, o que ela faz? Ela se força a uma perfeição. Por causa da rigidez. Eu tenho que ser assim. Eu tenho que ser assado. Essa é a pessoa rígida. A pessoa leviana age de que forma? Negligenciando. E a pessoa que faz esforço para desenvolver a flexibilidade, o que ela faz? Se acolhe. Se acolhe nem se exigindo, nem negligenciando, mas fazendo os esforços no limite das suas forças dentro de cada etapa de trabalho, sabendo que o processo de evolução é gradual e não é, nunca vai ser abrupto simplesmente por um desejo do espírito. Aqui no texto está muito claro, ó. Pressentir, compreender e trabalhar. Quando você se acolhe enquanto espírito imortal, você compreende a sua necessidade como espírito imortal, não compreende? Mas você ainda não trabalhou aquela necessidade de sair daquele estado corporal naquela questão. Entendeu, Adriano? Então, entre o pressentir, compreender e o trabalhar, são passos que o espírito vai dar. Quando ele se acolhe, o que ele fez? Ele compreendeu que existe uma limitação que ele ainda não está trabalhando. Significa que ele pode vir a trabalhar? Exatamente. Agora, se ele se exige, o que ele fez? Ele compreendeu? Ele nem se acolhe, porque ele não compreende o estado, o próprio processo de evolução dentro desse equilíbrio. Ficou claro? Perfeito o texto de Kardec, nesse aspecto. Então, ele mostra todo o processo de como vivenciar na prática a individuação, para gerar esse equilíbrio no nível individual dentro do período do equilíbrio, que é para a humanidade. Aqui uma colocação interessante. Quando nós trabalhamos a virtude do propósito, outras virtudes satélites vão junto com as virtudes do propósito, e elas se somam. Como elas se somam, claro, a pessoa não está negligente. Exatamente isso que nós estamos trabalhando. Ela não está sendo negligente, ela está fazendo esforços para o equilíbrio, cada vez maiores. Agora, ela está negligenciando o trabalho específico daquela limitação. Ficou claro? Aquela limitação, vamos pegar, por exemplo, uma pessoa que tem uma dificuldade de mentir. Tá? E como o Lieber disse, a pessoa se comprasse com aquilo e ainda não quero trabalhar isso, porque eu gosto de mentir. Tá? E aí o que ela faz? Esse trabalho específico com a mentira, ela está adiando. Isso é uma negligência? É.

0: a necessidade de trabalhar aquela tendência mentira que ela tem. Entendeu? Então, esse adiamento, enquanto espírito imortal, ele vai acontecer de uma forma eterna ou transitória? Sempre transitória. É isso que nós estamos trabalhando. Nós estamos trabalhando a condição do espírito imortal num processo de evolução. Faz sentido, gente? Então, por isso o genérico de Kardec é período de equilíbrio. Quando que começa esse equilíbrio e quando termina? Dá para a gente delimitar assim tempo? Não. É um período longo, inclusive vai durar várias existências. Vão durar várias existências esse período de equilíbrio. A exigência, qual é o movimento da exigência? Eu quero, nesta existência, conseguir todo o equilíbrio. Me tornar espírito superior numa única existência. Se eu fizer isso, o que, que vou criar para mim? Um desequilíbrio e uma confusão só na minha vida. Porque eu vou ficar exigindo algo que não é divino, natural. E se não é divino, natural, o que, que eu estou fazendo? Estou contrariando as leis divinas. É possível desenvolver virtudes contrariando as leis divinas? Veja como nós vamos fazendo a reflexão, vamos chegando à conclusão de que todas as vezes que você estiver no movimento perfeccionista, você está contrariando as leis divinas. E ao contrariar as leis divinas, não se desenvolve virtudes. Então, o que a pessoa mais quer é o que ela menos faz. Aliás, ela não faz, não é possível.
1: Está consumindo energia.
0: E gasta uma energia muito grande. Ela se perturba intensamente com o movimento perfeccionista, porque ela gasta energia em esforços vãos. Aliás, forçando-se de forma vã, porque esforço nunca é vão. Forçando de maneira vã. Enquanto que o movimento do aperfeiçoamento é o esforço continuado, paciente, perseverante e disciplinado, porque ele demanda tempo. O tempo de Deus sendo utilizado pelo Espírito a cada existência, dando o melhor que ele pode e tendo a eternidade para evoluir. E não uma única existência para evoluir. O movimento perfeccionista, a pessoa é... Mesmo que ela saiba que não é, mas a exigência dela é de evoluir tudo numa existência só. Aí ela desvaloriza o todo por causa de partes dentro dela. Sim, de uma certa forma, uma boa analogia. Ela faz a analogia de um aluno que, numa faculdade, por exemplo, vai bem de várias disciplinas e uma ele reprova. O que, que ele faz? Ele avança, mas fica na dependência daquela disciplina para fazer mais tarde. É semelhante, né? Só que do espírito imortal, diferente da vida acadêmica, não tem limitações de tempo, né? Na vida acadêmica temos um tempo definido para fazer isso. O que caracteriza o espírito nesse período de equilíbrio é essas três condições aqui: pressentir o estado espiritual, compreendê-lo e trabalhar para sair do estado corporal. Tá? Não de tudo de uma vez, abruptamente, porque isso não é possível, mas fazer esforços nessa direção. Se ele não tiver consciente desse dever, ele não está no período do equilíbrio, ele está no anterior. Vamos voltar lá para ver que período que ele está? Ele está no período material. Ele nem ainda, nem noção do que significa as leis divinas, do que significa a lei do dever, nada disso ele sabe. Ele ainda está se comprazendo disso. Na pergunta que o Lieb fez, a pessoa já está no período do equilíbrio. Ele ainda, um lado dele que ainda se compraz, mas o restante ele está trabalhando. Então, isso é muito comum entre nós, no nosso nível evolutivo. Ah, vamos adiante, porque senão a gente nem entra no livro dos espíritos. O terceiro período é o espiritual, no qual, tendo o espírito dominado completamente a matéria, não mais necessita da encarnação nem do trabalho material, pois seu trabalho é inteiramente espiritual. É o estado do espírito.

0: dos espíritos nos mundos superiores. Então veja, domínio completo da matéria. Nós estamos perto desse momento, gente? Muito distante. Nós então estamos num planeta de expiações e provas, que nem na condição média está. Vai começar um período gradativo, lento de regeneração, para que talvez lá no final do processo de regeneração a gente comece a o início de um domínio da matéria. Veja bem, somente nos mundos felizes é que o que Kardec chama aqui de mundos superiores, é a mesma coisa, o espírito está completamente desmaterializado, que é o caso de Júpiter, por exemplo. O espírito está desmaterializado e ele vive ali uma vida, segundo os benfeitores falam nas obras básicas, na Revista Espírita também, o corpo de um espírito num planeta assim é semelhante ao perispírito nosso aqui na Terra. Veja, olha a diferença de evolução do espírito a ponto do corpo dele físico se assemelhar ao nosso perispírito. Quão distante está de nós. Então, o espírito desse está completamente livre da matéria. Então, ele evolui num outro nível de consciência completamente diferente do nosso. Não está submetido às mesmas leis da matéria que nós. A ponto do... Agora, se o corpo dele é semelhante ao nosso perispírito, imagina o perispírito. Nem médios videntes mais potentes conseguiria ver esse tipo de espírito. Pode ver no máximo luzes, mas o espírito não tem. Se o próprio corpo é semelhante ao perispírito, isso está lá na descrição de Júpiter, do planeta Júpiter. Então essa é a condição do espírito totalmente desmaterializado. Se nós exigirmos de nós isso aqui agora, o que nós fazemos conosco? Desequilíbrio, perturbação e estagnação. A facilidade com que certas pessoas aceitam as ideias espíritas, das quais parece ter a intuição, indica que pertence ao segundo período. Mas entre esse e os outros há uma multidão de graus que o espírito transpõe tanto mais rapidamente quanto mais próximo do período espiritual. É assim que de um mundo material como a Terra pode ir habitar um mundo superior como Júpiter, por exemplo, se seu avanço moral e espiritual for suficiente para dispensar de passar pelos graus intermediários. Então aqui Kardec coloca a condição do espírito já bastante evoluído, próximo do, como ele diz aqui, próximo do período espiritual, que pode sair daqui da Terra e ir encarnar num planeta como Júpiter, como tem vários que foram evocados que estavam morando em Júpiter. Mas eram espíritos boníssimos, que já na Terra estavam próximos da condição de espíritos superiores. Ou já estavam na condição de espíritos superiores e aí podem reencarnar em planetas melhores, mais. Mas por quê? Porque avançaram na própria Terra. Né? Não é um processo abrupto. Sim, é o aceitar das ideias espíritas que Kardec coloca aqui, não necessariamente que a pessoa tenha conhecimento espírita. Quanta gente, mesmo fora do movimento espírita, aceita as verdades espirituais sem nunca terem estudado. E quanta gente dentro do movimento espírita que já leu o livro dos espíritos, obras várias, e é chucro, não consegue entender. Ou se entende parcialmente, deturpa o conceito. Tem muito. Por quê? Porque um significa já avanço e outro não.
1: Mas é aceitação intelectual.
0: Oi? Não, é aceitação no sentido profundo, reflexivo, moral, intelecto moral. Nem só intelecto, nem só moral, é as duas coisas. É entender o processo e aplicá-lo na sua vida. Depende, pois, do homem deixar a Terra sem retorno como mundo de expiação e prova para ele ou a ela não voltar senão em missão. Ou, no caso nosso, permanecer na Terra. Né? Porque muitos de nós, se não cuidarmos para fazer esforços de equilíbrio, nós poderemos deixar a Terra, né? Só que não para ir para um planeta melhor, né? Vejamos agora a questão 192. Tem tudo a ver com o que nós falamos. Pode alguém, por um proceder impecável na vida atual, transpor todos os graus da escala do aperfeiçoamento e tornar-se espírito puro sem passar por outros graus intermediários?
1: Não.
0: Por que não? A pessoa foi boníssima, daquela que, nossa, é possível na Terra?
1: Não.
0: Não é possível. Por quê? Vamos ver. Não, pois que o homem julga perfeito, longe está da perfeição. Há qualidades que lhe são desconhecidas e incompreensíveis. Poderá ser tão perfeito quando comporte a sua natureza terrena, mas isso não é a perfeição absoluta. Dá-se com o espírito o que se verifica com a criança, que por mais precoce que seja, tem de passar pela juventude antes de chegar à idade da natureza, da madureza. E também com o enfermo que para recobrar a saúde tem que passar pela convalescência. Demais, ao espírito cumpre progredir em ciência e moral. Se somente se adiantou num sentido, importa se adiante no outro, para atingir o extremo superior da escala. Contudo, quanto mais o homem se adiantar na sua vida atual, tanto menos longas e penosas lhe serão as provas que seguirão. Então, claro, ninguém evolui, né, como um foguete, né, indo de uma condição para outra simplesmente só pela vontade da pessoa. Mas é todo um processo. Vejamos, se um espírito superior, o que caracteriza um espírito superior? Que não é o espírito puro ainda. Ciência. Hã? Sabedoria e benevolência. Então ele tem a tríade benevolência, ciência no sentido de conhecimento das leis divinas, todas, físicas, morais e tudo, e benevolência. Então ele engloba as três categorias anteriores. São os espíritos benevolentes, sábios e de sabedoria. Então ele engloba tudo. O espírito puro, o que caracteriza? Qual é a diferença do puro para o superior? O domínio total sobre a matéria. Todas as impurezas ele se liberta. E ao se libertar, o que ele faz com as leis divinas? Ele passa a movimentar as leis divinas. O espírito superior, o que ele faz? Cumpre as leis, todas. Por isso ele é o espírito superior. O espírito puro movimenta ao seu cônscio dever todas as leis divinas. Então vejamos, será que o espírito na Terra vai se tornar espírito superior? Ah, espírito puro? Superior é possível. Espírito puro? Não, não é possível. Precisa de passar por planetas muito mais sofisticados que a própria Terra, com outro tipo de vida, para que possa conhecer tudo isso e movimentar as leis. Veja, ele não vai movimentar as leis para um planetinha como a Terra. Ele vai movimentar as leis do universo. Então, é aquilo que o texto diz. Existem conhecimentos, existem virtudes que nós nem sabemos o nome ainda. Se nós não sabemos nem o nome, como que podemos conquistá-las? O Afro lembra da questão 10, né? Pode o homem conhecer a natureza íntima de Deus? A resposta é não, porque falta para eles um sentido. Que sentido é esse? Exatamente o sentido dessa pureza espiritual do espírito que adquiriu todo o conhecimento e moral possível no universo. Isso que caracteriza o espírito puro. Se o espírito superior é ciência, benevolência e sabedoria, imagina o espírito crístico, né? O espírito puro. Questão 192A. Pode ao menos o homem na vida presente preparar com segurança para si uma existência futura menos prenhe de amarguras? E aí, pode ou não? E essa vida futura começa quando? Aqui e agora. Porque às vezes a pessoa, não, eu vou trabalhar para que quando eu desencarnar eu esteja melhor. É esse o sentido dessa pergunta aqui? A gente trabalhar para quando desencarnar estar melhor? Voltando lá os três movimentos. Hã? Quando a pessoa pressente, quando ela compreende a sua natureza espiritual e trabalha por ela. O que, que ele está fazendo? Buscando o equilíbrio que vai acontecer depois que a gente desencarnar ou a partir do aqui e agora. Então, desde aqui e agora, nós já estamos trabalhando para uma vida, o quê? Menos prenhe de amarguras. Se nós estivermos numa expiação e fizermos esses esforços de para trabalhar com as nossas imperfeições, desenvolvendo virtudes, nós vamos diminuir essa expiação? Vamos suavizar. Não tem como anular ou impedir uma expiação, mas temos como suavizar. Então, nós estamos preparando uma existência futura menos prenhe de amarguras, se fizermos isso, porque estaremos expiando de fato. Quando nós expiamos de fato, o que, que nós fazemos? Além de suavizar, nós expiamos, extraímos a pureza, e ao extrair a pureza, o que, que vai acontecer na próxima existência? Você se liberta das expiações para ficar apenas nos mecanismos provacionais da vida. Se a pessoa já está em provas apenas, muito raro na Terra, mas pode ser que exista algum outro, sem expiações, só provas. O que, que ela faz? Se ela trabalhar cada vez mais pelo desenvolvimento das virtudes. Ela avança e aí, no futuro, a encarnação vai ser muito mais suave, né? Sem dúvida, pode reduzir a extensão e as dificuldades do caminho. Só o descuidoso permanece sempre no mesmo ponto. Vamos refletir esse trecho aqui em itálico. Kardec fez até colocou em itálico, dando um destaque no texto, porque ele merece uma reflexão muito profunda. É o negligente? Será? É o que não está fazendo esforço para trabalhar. O exigente é cuidadoso? É um pseudo cuidadoso. Né? Então, descuidoso é tanto negligente quanto exigente. Porque o exigente, aquele que se exige perfeição no movimento perfeccionista. E o perfeccionismo significa o quê? Culto à perfeição. O culto à perfeição é um movimento cuidadoso? Só parece. Porque é um movimento mascarado. Então ele parece cuidadoso, mas não é. Quando o espírito está no movimento perfeccionista, exigindo dele mesmo perfeições que ele não pode desenvolver ainda, o que ele faz? Ele cria dificuldades no caminho dele, não cria? Mil e um fantasmas, mil e uma ansiedades de consciência, mil e uma perturbação, que ele cria dificuldades no caminho. É assim a vida, gente? É para ser assim? Crescer com dificuldade, evoluir com dificuldade, porque o meu jugo é suave, o meu fardo é leve, ensina Jesus. Então veja, quando a pessoa está nesse movimento exigente consigo mesma, o que ela faz? Ela entra num processo descuidoso. Quando ela está na negligência, o que, que ela faz? O descuido do que ela pode fazer. Ela pode trabalhar aquilo. Então ela entra num processo também de criar dificuldades no caminho. E essa dificuldade é só aqui agora?
1: Não.
0: Dificuldades do hoje, tanto para o exigente quanto para o negligente. Dificuldades do hoje e do amanhã. O exigente espia. Vamos supor que o exigente tem uma expiação X e exige dele tudo, fazendo força para isso, para aquilo, e porque ele quer ser puro. Ele espia?
1: Não.
0: Não. Por que, que ele não espia?
1: Porque
0: ele se obriga a cumprir a lei divina. Existe lei de obrigação?
1: Não.
0: A lei é de amor, justiça e caridade, a lei do dever, de consciência. Então o que, que ele faz? Ele parece que ele está bem, mas ele está estagnado num processo. Estagnado, ele não se cuida verdadeiramente e permanece no mesmo ponto. Então a estagnação é exatamente o que o benfeitor colocou aqui. Permanece sempre no mesmo ponto. A pessoa é como um carro atolado com as quatro rodas. Patina, patina, patina e não sai do lugar. Permanece ali no mesmo ponto. Enquanto que a vida é para que nós possamos fluir, avançar fluindo com a vida. Sempre.
1: Né?
0: Cuidar é se acolher amorosamente. O que é o cuidado? Uma pessoa cuidadosa. É uma pessoa que se acolhe, é uma pessoa que faz aquela tríade que acabamos de ver. Né? Ela entra no movimento de acolhimento incondicional de si mesma, porque ela já se sente um espírito imortal num corpo físico. E como ela se sente, o que, que ela faz? Ela trabalha em função da superação gradual das suas limitações. Isso não é um movimento acolhedor? Isso daqui eu já tenho condições de fazer, então eu faço esforço. Isso daqui ainda não tenho, mas eu sei e estou também fazendo esforço para que eu, como espírito imortal, possa me cuidar e evoluir dentro do quê? Questão 642? Dentro do quê, gente? Do limite das minhas forças. Tem como traçar o limite para genérico? Esse limite é individual. Quem é que determina esse limite? Nossa consciência. Né? Que nós mesmos delimitamos por meio da nossa consciência. Então, se a pessoa está fazendo o bem, esse movimento de benevolência para com ela mesma, no limite das suas forças, isso significa o quê? Movimento profundamente cuidadoso diante da vida. É exatamente isso que nós viemos aqui para realizar. Qualquer movimento, seja na exigência, seja na negligência, é um movimento descuidoso que faz com que o espírito permaneça sempre no mesmo ponto, até que ele desperte. Não é isso? Porque ele não vai ficar eternamente no mesmo ponto. Agora, se a pessoa estiver numa existência sempre nesse movimento, ou de exigência, ou de negligência, ou como é mais comum, oscilando como um pêndulo do relógio, uma hora no exigente, outra hora no negligente, ela permanece no mesmo ponto, sem evoluir. Né? Ela fica ali estagnada até despertar para a realidade da vida, para o processo do autocuidado, do autoacolhimento, do autoamor. Então, por que no limite das nossas forças? Uma boa pergunta. Por quê? Porque cairíamos no movimento da exigência. Se formos além do limite.
1: Se,
0: Se for além do limite, é exigência. Se for aquém do limite, negligência. Qual é a causa desse processo? De o quê? Do limite das forças. Perfeito o raciocínio e a reflexão, na verdade. Quando nós trabalhamos no limite das nossas forças, o que nós fazemos? Nós usufruímos das leis divinas. O limite das forças, forças é em que sentido? Qual é o sentido de realizar o bem no limite das forças? A movimentação íntima a partir da vontade para quê, Renata? Para desenvolver as virtudes usufruindo as leis. O que, que é amar e respeitar as leis se não usufruir delas para o nosso crescimento? Porque as leis não existem para a nossa felicidade. Então, se elas existem para que nós sejamos felizes, e só seremos felizes usufruindo das leis, amando e respeitando-as, e como que se ama e respeita as leis? Fazendo esforços para desenvolver as virtudes. Quando nós fazemos isso, nós estamos num processo de humanização. Quando nós exigimos de nós, nós ficamos num movimento de não amar e respeitar as leis divinas, porque não existe lei de evolução abrupta, nem de progresso abrupto. A lei do progresso está intimamente ligada à lei do trabalho. E o trabalho deve ser feito no quê? No limite das forças. Está lá no livro dos Espíritos, trabalho e repouso. E qual é o maior trabalho que nos cabe? É o trabalho profissional ou o trabalho interior de nos transformarmos? Esse trabalho interior. Então, quando nós estamos realizando o bem no limite das nossas forças, fazendo os esforços para desenvolver as virtudes, tudo flui. Quando nós, num processo de exigência, queremos fazer além das forças, tudo fica estagnado, porque esse movimento é descuidoso, nós não usufruímos as leis divinas porque nós não estamos respeitando as leis. Parece, no nível da intenção positiva, a pessoa parece que ela quer, mas não é um respeito. Ao contrário, é um desrespeito às leis. E aí o que acontece? É possível desenvolver virtudes desrespeitando as leis? Não é possível. Então nós entramos dentro do impossível. Impossível é de estagnação. No movimento negligente é a mesma coisa. Nós estamos fazendo aquém das forças. O aquém das forças significa respeito às leis? Também não. Porque existe a lei do dever, que o Saulo lembrou, que nós devemos realizar no limite das forças. Agora, o limite das forças é tornar-nos espíritos superiores nesta existência. Aí entra a questão que nós estamos trabalhando, de acolher-se dentro daquilo que é possível para você nesta existência. Você não é uma pessoa que tem demérito por ter ainda limitações que você ainda não trabalha, algumas que você já iniciou a trabalhar, mas ainda está muito aquém da necessidade, porque você é um espírito fazendo esforços no limite das suas forças. E como é a consciência que determina isso, você tem a baliza. Se eu entro na negligência, eu estou fazendo aquém. Se eu começo a exigir, eu estou querendo fazer além, e não faço nenhuma das duas coisas. Então eu vou estar sempre fazendo esse esforço. Então, aquilo que, voltando à pergunta que o Liebre fez no início, bastante pertinente nesse momento. Se eu deixo ainda uma situação para trás, ao fazer o bem no limite das minhas forças, no todo, esta parte aqui começa a fazer o que comigo? O que, que ela começa? Porque enquanto a pessoa está se comprazendo, o que, que acontece?
1: Continua praticando.
0: E aquele problema incomoda a pessoa ou não? Ainda não incomoda. Mas com o crescimento do espírito no limite das forças, ele fazendo esforços reais de mudança, aquela limitação passa a incomodar ou não? Passa a incomodar. Na hora que passa a incomodar, o que, que o espírito começa a fazer? Começa a trabalhar. Ficou claro, gente? Mais claro? Hã? quem é fiel no pouco será fiel no muito, fala de Jesus. Né? Então, esse é o esforço do Espírito. Nós não vamos trabalhar as demais perguntas, vai ficar para a próxima terça, porque é um assunto muito significativo, muito prático, do nosso dia a dia. Né? É muito raro na Terra nós termos pessoas que já estão no período de equilíbrio, que não tem uma tendência, pelo menos, ao perfeccionismo. Então, é muito comum essa tendência ao perfeccionismo e a culpa consequente ao perfeccionismo. Então, é necessário nos cuidarmos, como diz o texto aqui da questão 192A, para permanecermos fiéis às nossas consciências, dando o melhor que podemos, no limite das nossas forças. Pergunta: se o bem no limite das forças só faz sentido se fizer o bem para mim também, mas esse bem do livro dos Espíritos, quem que disse que é bem para os outros? Não é possível bem para os outros se não houver um bem para si mesmo. Né? A benevolência para com todos, que está lá na questão 886, começa com quem? Com aquele que está fazendo o bem, porque se ele não fizer o bem consigo mesmo, como que ele vai fazer com os outros? Não é possível. Sim. Então, o Romildo lembra uma questão que o Afro falou, e eu acabei esquecendo de falar. Quando a pessoa está nesse movimento do bem, ela vai ampliando o limite das forças. Na hora que ela amplia o limite das forças, o que acontece com a limitação que ela deixou para trás? Ela vai lá e abarca essa limitação para trabalhar, porque ela começa a incomodar a pessoa. Poxa vida, antes eu não tinha condições, mas agora eu já tenho condições de trabalhar isso. E ela vai lá e trabalha. Então é assim que o processo evolutivo vai acontecendo. Nós vamos trabalhando, aquilo que é possível numa existência nós fazemos, aquilo que não é possível levamos para a próxima existência e vamos somando isso. Nós vamos ver isso em detalhes no nosso próximo, na próxima terça-feira, que vamos continuar esse assunto aqui. Tá? Vamos para a nossa avaliação reflexiva. Feche os olhos, entre em contato com você mesmo em essência, buscando sentir o conteúdo estudado neste encontro. O que você entendeu do conteúdo que se aplique à sua vida?

conteúdo estudado mudou a forma como você entende o processo da reencarnação? Caso positivo, que mudança foi essa?

neste encontro, refletimos sobre a conexão entre a lei da reencarnação e a lei do progresso, e que a evolução é um processo gradativo e suave, na qual o espírito imortal se desenvolve como aprendiz da vida por meio do cumprimento das leis divinas e do desenvolvimento das virtudes, sem exigências e negligências. Como você se sente aproveitando essa dádiva divina para conquistar a sua evolução?

E agora reflita sobre como você pode aplicar em sua vida o conteúdo estudado. É possível de aplicá-los em seu dia a dia para que você se liberte tanto da negligência quanto da exigência de perfeição? Que ações você pode realizar para melhorar a sua vida em sua busca de autotransformação e das suas atividades na prática do bem?

Sinta-se agora um espírito imortal que traz em si mesmo a determinação divina de evoluir até a perfeição relativa, pelo conhecimento pleno e cumprimento das leis divinas, pela prática das virtudes e pela busca da unidade com Deus. Mergulhe profundamente nessa verdade espiritual. Sinta, veja-se cumprindo as leis divinas, desenvolvendo todas as virtudes essenciais da vida ao longo do tempo, sentindo plenamente o objetivo pelo qual você está reencarnado, a sua evolução gradual e suave diante da vida. Reflita sobre isso.

0: Para o dia nascer feliz, bom dia mesmo. Estamos começando o programa da manhã para o dia nascer feliz e você é nosso convidado aqui, é o nosso convidado especial para a gente poder ir começando já o programa, para ir já aquecendo os nossos corações, para a gente já ir confraternizando nessa manhã. Eu sou André Carlos, eu sou voluntário na TV de Luz e eu estou na cidade de Santa Catarina, 11 graus aqui em Santa Catarina. Friozinho. E eu estou acompanhado com dois amigos queridões que estão um no Pará e outro no Espírito Santo. Bom dia mesmo, Gil, que está no Pará.
1: Bom dia, Andrezinho. Bom dia, nosso outro amigo que está aí do lado. Bom dia a todos que estão no chat. Bom dia àqueles que irão ouvir o nosso programa logo após o seu término. Que o dia continue sendo abençoado para todos nós e que Jesus continue sempre a reinar em nossos corações, para que continuemos com esse dia lindo, encantador e feliz! 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
0: Bom dia mesmo, Ernesto.
2: Bom dia, queridos. Bom dia, Gil. Bom dia, André. Bom dia a todos os nossos ouvintes nessa manhã maravilhosa do dia 19 de maio de 2024. Este é o nosso programa de número 1325. Gente, são 1325 manhãs ininterrúpidas que nós aqui estamos de forma voluntária a levar a vocês uma palavra de estímulo, de conforto, de ânimo. Bom dia, mas bom dia mesmo.
0: É isso aí, o Ernesto está em Serra, no Espírito Santo, nosso amigo querido, ele. Abraço a ele e abraço a você também que está aí no chat, a você que está na sua casa, a você que está nas mais diversas partes do Brasil. O nosso agradecimento, nossa alegria pelo compartilhamento da manhã, por podermos estar juntos. Gente, olha só, a tecnologia nesse momento possibilitando essa interação. É tão bom a gente poder contar com esse momento que nós estamos vivendo. Antes, tão desafiador, hoje nós temos essa facilidade, né? Algumas coisas ainda nos desafiam, mas pelo menos a comunicação na atualidade nós já temos essa facilidade, né? E como o Ernesto falou, são 1.325 dias de alegrias, já estamos já juntos aqui. Hoje, domingo, né, dia 19 de maio, que nós comemoramos esses reencontros de almas. Já nós podemos aqui agradecer ao Cristo já por esse reencontro inicial, onde nós estamos confraternizando a presença, né, nossa, mas também já rogando a presença dos amigos espirituais que se fazem presente, que auxiliam na parte espiritual, que auxiliam no, na, é, a equipe, né, do trabalho, para que a gente tenha os recursos necessários também para para que tudo possa correr bem, né? Então a gente agradece, a gente roga também ao Cristo para que a gente possa ter um bom proveito desse trabalho que acontece todas as manhãs. É um podcast. Você está ouvindo aqui um podcast, por isso que você não nos vê. Você está vendo uma tela fixa, uma tela de uma pintura mediúnica, onde você está enxergando três árvores de uma pintura mediúnica, lá feito no trabalho de arte e cura do Centro Espírita Luz da Verdade, que é o centro que coordena o trabalho, né, da TV de Luz. E aí, nessa pintura mediúnica que você vê a foto aqui, são três árvores com copa bem frondosa, tem o caule bem espesso e com a base mais larga, né? Ao fundo, um céu amarelado e branco, cercado por vegetação. O dizer, para o dia nascer feliz à esquerda, bom dia mesmo, com audiodescrição, feliz domingo. E na base, na produção, a logomarca da TV de Luz, na coprodução, a Web Rádio Amigo Espiritual e no apoio, a TV7, a Rede Amigo Espírita, a Rádio Fraternidade, a Rádio Portal da Luz e a TV Secal. Aí estão os canais que retransmitem. Também eu vou deixar para você aí que vai ter dois banners que vão aparecer, geralmente se alternando durante todo o curso do programa, que é Por exemplo, aqui, ó, e mentaliza a água. Opa, tô no banner errado, gente. Ah, agora sim. Voltei pro banner certo. 1325 dias de alegrias, iluminando mentes e acolhendo corações. E mais um outro agora no rodapé. 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Marque esse vídeo como gostei e compartilhe. Esses são os banners, o formato que vai aparecer aí para você durante todo o programa. A gente vai alternando de acordo com os quadros, mas eu já vou dizendo para você aí que os banners, eles representam dois recados para você. O primeiro é que você pode se tornar um parceiro divulgador do programa e também do Espiritismo quando você leva adiante, curtindo, compartilhando. E o outro é para você colocar uma água aí, mentalizar, deixar que os benfeitores possam adentrar o nosso lar, trazendo bons fluidos. A presença amiga desses amigos espirituais, eles vão com certeza renovar as nossas energias. E para isso a gente vai deixando o nosso coração já preparado, né? O nosso querido amigo Ernesto, ele já está preparando aí uma prece para a gente iniciar essa manhã com o coração elevado ao alto, com a mente elevada ao alto, para que a gente realmente possa aproveitar toda essa mensagem positiva, né, Ernesto?
2: Isso aí, André. Meus queridos, eu gostaria de ver com vocês, para vocês colocarem as águas de vocês, mentalize a água da sua geladeira, coloque a garrafinha, um squeezer, seu copo com água, para nesse momento essas nossas energias chegarem até essas águas e que depois as pessoas que dela beberem, que nos ambientes que elas forem atingidas, elas possam trazer a saúde e a paz. Senhor Jesus, nós te rogamos que robusteça a nossa fé, que aumente a nossa compreensão diante dos problemas que o planeta passa, que a gente não se desespere, que a gente não entre em pânico e que todos nós tenhamos a fé viva de levar o teu evangelho nos mais diferentes lugares. Abençoa, Senhor, aqueles nossos irmãos que estão passando por dificuldade, aqueles nossos irmãos que só têm agora a vida, porque o restante eles perderam. Senhor, conforte esses corações, conforte essas mentes, conforte as autoridades para que elas tomem as decisões corretas e que a gente chegue a dias melhores. É nesse clima de harmonia, de rogativa, que nós iniciamos o nosso dia. Gratidão, Senhor, por estarmos aqui. Gratidão por tudo que nós temos. Gratidão pela pátria aonde nós nascemos. Gratidão pelo planeta tão lindo que nos deste. E assim, Senhor, permita-nos que nós levemos o teu evangelho ao maior número de pessoas. Que assim seja. Amém.
0: Que assim seja. Nosso coração agora é preparado com a prece. A gente agradece ao Criador. Agradece aos bons amigos espirituais, rogando para que os melhores sentimentos, os melhores pensamentos possam animar essa manhã. E a gente também no compromisso, né, de emitir os melhores pensamentos, para que todos que entrarem em contato conosco, tanto no plano físico quanto no plano espiritual, também possam sentir essa harmonia que a gente está buscando. Todos nós buscamos. E a gente buscando, é certo, nós também somos fatores geradores de harmonia. Que a gente possa se tornar esse fator de harmonia durante a maior parte do nosso dia. E a gente vai agradecendo a Deus por possibilitar esses momentos. Se a gente começa o dia assim, é certo que durante o dia a gente vai ter mais momentos. Se a gente começa o dia já, chutando cachorro, tropeçando, já tudo errado, é certo que a gente já vai começar errado o dia, né? Agora, já nervoso, né? Ixi, preocupado. Vamos começar o dia já com oração, que a gente começa diferente o dia. Então, a gente agradece a Deus por essa possibilidade, por esse conhecimento também, né? Então, obrigado, Senhor, por nós conhecermos o poder da oração nessa reencarnação. E que nós possamos lembrar sempre da oração ao iniciar cada dia, ao iniciar cada trabalho. Está lá no Evangelho segundo o Espiritismo, não é eu que estou falando não, viu? O Evangelho diz lá, né? Que a gente lembre de orar ao iniciar cada jornada de trabalho e ao encerrar, né? Que a gente possa render graças ao Criador pela jornada que se encerra. Claro, estou falando com as minhas palavras aqui, mas se a gente puder, né, nem que seja em uma ou duas palavras, poder agradecer a dádiva que temos, das possibilidades que nós temos quanto ao que a gente faz. E também os recursos que a gente recebe durante o trabalho. Porque é durante o trabalho que a gente recebe os recursos, né? E quando eu falo trabalho, não é só o trabalho que remunera, né? Toda ação útil. Hoje nós estamos, de certa forma, entre aspas, realizando uma ação útil, porque nós estamos aprimorando o nosso pensamento, aprimorando os nossos sentimentos, e essa ação útil, de alguma forma, é um trabalho para o espírito. Estou errado, gente? Não. É o que fala lá o livro dos Espíritos, quando Kardec interroga os espíritos em relação a isso. Então, na verdade, o espírito não precisa ficar parado, né? A gente pode continuar exercitando a nossa inteligência, mesmo nos momentos de lazer, nos momentos em que nós estamos de repouso, dito esse repouso do mundo, né? Desse repouso remunerado que a gente conhece pelo mundo. E a gente segue, então, o programa aqui com a intenção, com essa intenção de realmente fazer desse espaço da manhã um espaço útil. É claro, é um espaço leve, divertido, um espaço que faz bem ao nosso coração. Que seja um espaço, mas também que seja um espaço que a gente utilize com seriedade e também com utilidade. E eu quero ver quem é que chegou. Gente, chegou bastante gente aqui. Eu cumprimentei até a Janete hoje de manhã, né? Teve uma galera muito linda aqui. Gente, ó, a Tânia que entrou no canal aqui. Gratidão, Tânia. A Tânia se tornou membro do canal. Também a Dirana, lá de São Paulo, na Itupeva. A Eude Silva, o Felipe Souza, a Sandra Carvalho, a Elizabeth Gomes da Silva, Marlene Harenberg, Cristiane Coelho. Olha que time, gente. Olha que time. A Maria Soares, até a Janete. Janete da Rosa eu fui trazendo durante o início do programa. Mas daí depois entrou a Sandra Carvalho. Eu quero abraçar essa querida irmã. Bom dia mesmo a você, querida. Ela traz um obrigado aqui. Jesus te abençoe. Abençoe a você, queridona. Muita luz no teu coração aqui. Ela que fala... Deixa eu ver agradecer. Ah, tá. Ela tá só cumprimentando. Mas eu já tinha abraçado ela também aqui com a turma. A Elizabeth também, aqui na sequência. E agora eu vou pedir para o Gil abraçar essa queridona que está chegando aqui.
1: Ah, quem está chegando é nossa querida Evandra Luiza Moraes. E ela, com muito carinho, nos diz o seguinte. Bom dia, amigos queridos. Um domingo cheio de alegrias, paz para todos nós. Coloca girassol. Gente, girassol encanta muito. Quando eu observo o girassol, ó. Ai, chega a dar aquele vigor. Evandra, você viu Only Only Emotion. Além desse belo girassol, ela nos envia também corações. Gente, é tudo de bom. É ficar assim, ó, só sentindo, levitando. Evandra, carinhoso abraço para você, minha querida, para você e toda a sua família. Tudo de bom!
0: É isso mesmo, Evandra. Um cheiro para você, muita luz. A Janete está falando que está 6 graus. Olha, eu escapei, Janete. Uhul! Olha, eu estou um pouquinho... Oh, aqui está 11 hoje, escapei do frio de São Borja. São Borja é muito frio, está 6 graus. Mas isso quer dizer que amanhã vai esfriar aqui também, porque geralmente quando esfria em São Borja, para cá esfria no outro dia. E também a Maria Geralda. Olha só, Ernesto, abraça ela. Maria Geralda, queridona que está conosco.
3: Bom dia, Maria Geralda, que Deus ilumine tua vida, que Deus te dê muita saúde, que Deus coloque em seu lar bênçãos e mais bênçãos. Muito obrigado por você estar conosco e divulgue o nosso programa, divulgue, compartilhe, deixe o like. Nós ficamos muito felizes com a presença de vocês. É vocês por vocês que nós fazemos esse programa, com muito carinho e com muita simplicidade, mas é para vocês, é de vocês.
0: E Gil, a Selma chegou.
1: Seja bem-vinda, Selma! E ela nos diz assim, chega, estamos nos envolvendo. Ela diz o seguinte, ó. Bom dia para todos vocês. Que o Mestre Jesus abençoe e nos fortaleça sempre. Gratidão, gratidão. E ela coloca aqui os girassóis também, minha gente. Olha, hoje o dia do girassol está only, only motion. E a outra figurinha aqui, Andrezinho Salmão. Mãozinhas, mãozinhas, é Andrezinho, only on emotion.
0: São palmas, isso mesmo.
1: Ah, são palminhas, e only emotion, viu? O marronzinho aqui me deixou desnorteado, mas agora, Andrezinho foi a minha luz e os meus olhos. Vamos lá, gente, only on emotion. Selma, carinhoso abraço, amiga, vamos nós.
0: É isso aí, gente, também a Ineida conosco aqui, ó, um cheiro pra Ineida, gratidão. Ela tá falando que, olha, meninos lindos, vamos à musculação, escutando ela na academia. Ineida, olha só, domingo, 6 horas da manhã na musculação, Ineida, eu quero também, viu, Ineida?
3: Eu acredito, viu, Ineida, eu acredito.
1: Eu tô malhando.
0: Gratidão. Muita coisa. A Ivandra falou que emocionou com as palavras do Gil aqui. Gratidão pela tua presença. Que a gente possa realmente se encher de entusiasmo, de alegria. Que a gente possa estar assim, com o coração cheio de esperança, porque domingou, né? Olha só, o domingo é tão bom. O domingo, para mim, tem um gosto muito especial, né? Porque geralmente o domingo aqui em casa, agora, né? Antes não, mas agora. Quando a gente mudou para Santa Catarina, é o dia que a gente dedica mais à espiritualidade, a gente vai para o centro espírita, presencialmente, né? Então, gente, é um dia especial, a gente já fica muito emocionado, esperando acontecer, né? Esperando o dia. E olha quem chegou. E, gente, agora sim, olha só. O nosso amigo de Aracaju, Severino Bento, bom dia mesmo a ele que está conosco aqui, deixando a sua mensagem. E ele já vai deixando ali, ó. Já vai deixar, vai, deixe o seu like e compartilhe. Vai deixando o recado, nosso querido amigo, que é o Severino. Estamos com saudade de conversar com ele aqui. Ele que é sempre muito espirituoso, tem o coração muito generoso, esse querido amigo, que canta também e alegra nosso coração aqui no programa. Já teve várias participações, agora tá meio escondido esse amigo aí, tem que aparecer. Cadê o Severino? Eu quero saber. Uhum. E a gente vai agradecendo ao Severino pela presença, a todos vocês, a Ineida que está aí também, mas aos voluntários e às voluntárias também, a todos que estão ajudando, contribuindo, para que de alguma forma o programa ele possa chegar ao ar. São muitas pessoas que ajudam, que estão contribuindo para que o programa ele possa estar acontecendo. Então, as pessoas vão ajudando e as pessoas vão chegando, como a Simone, que está chegando de Uberlândia, lá de Minas Gerais. Então, seja bem-vinda, Simone. Gratidão pela presença, seja muito bem-vinda a você. Eu conheci Uberlândia, fui no céu. No céu lá, conheceu o Rubens, a Divina, e eu fiquei realmente muito maravilhado com Uberlândia. Que Jesus abençoe você e a todos que estão aí também. E olha só, o Severino disse que está resolvendo umas questões de saúde. Estamos orando por você, meu irmão. Que Jesus abençoe a você, a tua família, a todos que estão contigo aí. E a gente vai agradecendo também, né, a espiritualidade que está envolvendo os nossos lares, está nos ajudando a enxergar os caminhos, né, profissionais de saúde, familiares, para que a gente possa tomar as boas decisões. Quando a gente endereça o nosso pensamento à espiritualidade, é certo que eles nos ajudam também a organizar o nosso pensamento, a organizar os nossos sentimentos e seguir adiante. É isso que a gente quer, seguir mais firmes, mais perseverantes quanto ao que a gente pode realizar nessa reencarnação. Está reencarnado? Então é hora da gente organizar um pouco os pensamentos aí para seguir adiante nessa manhã com o pensamento renovado, com o coração mais fortalecido para a jornada, viu, gente? E a gente vai também fortalecendo o coração desse povo lindo que está lá no Rio Grande do Sul, passando pelo desafio lá das enchentes. Então, que Jesus possa fortalecer o coração de cada família, de cada pessoa, que a gente possa enviar nosso bom pensamento para cada um deles e que a gente possa realmente

0: que tem um título: Estuda. Estuda e encontrarás a lâmpada divina, que excelsa, te clareia e o templo da memória, descerrando-te aos pés a senda meritória em que a vida imortal se revela e domina. Estuda e atingirás a visão peregrina da ciência e do amor, da beleza e da história, antegozando a luz na sombra transitória e prelibando o céu na terra pequenina. Estuda e entenderás a glória que se expande da alma que, na humanidade, aprendeu a ser grande, para quem a ilusão se protesta de rastros. O livro que aprimora é o mentor que nos guia. Estuda e sentirás, chorando de alegria, o coração de Deus pulsando além dos astros. Esta belíssima poesia, Estuda, é do espírito querido Leôncio Correia e foi psicografado por Francisco Cândido Xavier, e está no livro Vozes do Grande Além. Meus queridos, minhas queridas, minhas irmãs e meus irmãos, juntos neste despertar para estudar, para nos aprimorar, para estarmos realmente envolvidos com essas vibrações de amor. Gente, que beleza! Quando o nosso querido Leôncio deixa bem claro aqui que estuda e sentirás, chorando de alegria. Olha, gente, a emoção que nos envolve em cada mensagem que recebemos e que, diante dessa mensagem, o nosso coração está pulsando nessa sintonia com o Pai Criador. É tudo de bom, né? É algo que nos emociona muito porque o nosso Pai, ele está sempre ao nosso lado, através desses amigos que sempre vêm nos trazer mensagens revigorantes, mensagens que clareiam a nossa mente, e clareando a nossa mente, nos faz ainda mais confiar e seguirmos adiante. Então, meus queridos, minhas queridas, estuda, porque realmente iremos aliviar os nossos corações. Mesmo para aqueles que muitas vezes não têm a possibilidade de ler, mas que alguém está a ler para você, ou você está a ouvir, mas você está estudando. Vamos nós, meus queridos, estudando, vamos estudar. Only on emotion.
1: É isso aí, vamos estudando, né, Gil? Coisa boa, a gente aprimorando nosso pensamento. Mas para aprimorar mesmo nosso pensamento, nós contamos com as obras póstumas, né, Ernesto? E hoje nós vamos continuar, porque ontem, no sábado, nós já estávamos falando da manifestação dos espíritos. E hoje a gente vai continuar o caráter e as consequências religiosas da manifestação dos espíritos. Esse é um capítulo importantíssimo para a gente compreender mais a doutrina espírita, não é isso, amigo?
2: Sim, André. A manifestação dos espíritos, caráter, consequências religiosas das manifestações dos espíritos. Os fatos constatados pela ciência, de maneira peremptória, não podem ser negados por nenhuma crença religiosa contrária. A religião não pode ganhar em autoridade, seguindo o processo dos conhecimentos científicos e perder em permanecer atrasada ou em protestar contra esses mesmos conhecimentos em nome dos dogmas, porque nenhum dogma poderia prevalecer contra as leis da natureza nem anulá-la. Um dogma fundado sobre a negação da lei da natureza não pode ser a expressão da verdade. O Espiritismo, fundado sobre o conhecimento de leis incompreendidas até este dia, não vem destruir os fatos religiosos, mas sancioná-los dando uma explicação racional. Ele não vem destruir, senão as falsas consequências que deles foram deduzidas,

0: consequência da ignorância dessas leis ou de sua interpretação errônea. É, meus amigos. André, comenta para nós, André. Comenta para nós aí, que você hoje, eu sei, você está inspiradíssimo, eu sei que está.
1: Será, amigo?
0: Ô,
1: É
0: André, eu
1: importante.
0: estou vendo até uma auréolazinha assim em volta.
1: Olha, moça, eu pensei que eram meus olhos apenas, tá vendo? Olha, estamos nessa sintonia. Andrezinho, olê, olê, moço. Eu adoro ver esse sorrisinho seu. Olha,
0: Sim.
1: moço. Gente, eu vou lhe dizer o seguinte: eu amo meu irmão, Andrezinho. Olha, moça, aquele irmão que me passa aquela energia, a gente juntos. E eu adoro declarar o quanto eu amo essa pessoa querida. Vá, vá, vá, Andrezinho.
0: Eu
1: Vá,
0: também
1: fale
0: amo
1: com vocês. Olha que coisa a pessoa. Sinta aquele abraço. Vamos relembrar o nosso abraço quando nós demos em dezembro. Ai, meu Deus do céu,
0: boa. Coisa
1: dezembro não,
0: boa,
1: foi em
0: né,
1: outubro.
0: Gil? É, vamos ter que repetir agora. E é isso mesmo, gente. Voltando às obras póstumas, ao livro, né? Obras póstumas, a manifestação dos espíritos. É tão importante a gente saber aqui que a gente precisa acompanhar esse movimento tão importante que a doutrina espírita nos trouxe. A interpretação, né, da manifestação dos espíritos, de que a gente não pode ficar muitas vezes preso a uma ideia fixa do passado, até mesmo na própria interpretação que a gente está tendo hoje em relação à doutrina, né? Se algum ponto precisa ser revisado, o próprio Allan Kardec disse que a gente precisa acompanhar essa revisão. É claro que a gente revisa muito pouco, por quê? Porque os espíritos já trouxeram para nós a doutrina espírita bem ajustada, né? Mas por que que a gente precisa passar essa revisão? Porque a gente não pode aceitar a doutrina espírita como sendo um dogma também, né? A gente não pode dogmatizar a doutrina espírita no sentido de que a gente aceita como se fosse uma ideia pré-concebida. Não, a gente precisa criar, formular, né? A gente precisa pensar, a gente precisa, de alguma forma, raciocinar sobre cada um desses preceitos que são trazidos até nós e realmente entender que isso é um princípio universal, é uma lei, né? Não é algo que foi trazido para a gente aqui como sendo uma ideia. Porque se até algo muito importante, a ideia geralmente nasce de uma pessoa. Isso que não nasce, a doutrina espírita não nasceu de uma pessoa, né? Ela nasceu de um conjunto de espíritos que, analisando, que olhando com muito cuidado, as leis universais trouxeram para nós essas leis. Então, essas leis da natureza, elas não são ideias que foram criadas. Gente, isso não fecha com a doutrina espírita. E é muito difícil a gente poder explicar isso para alguém que não é espírita. Por quê? Porque a pessoa vai ser muito cartesiana, no sentido assim de que ela quer uma comprovação segundo a ciência acadêmica, né? Não, vamos fazer um experimento de laboratório. Vamos criar um espírito agora aqui em laboratório. E não funciona assim, né, gente? A gente sabe que os espíritos, eles não estão sujeitos a esse tipo de experiência frívola, né? Eu posso dizer assim, que é um termo que é usado na própria codificação. Os espíritos, eles não estão aí para as pessoas que querem fazer experiências, para quem não quer crer. E eles são sérios, eles estão, eles se manifestam, eles influenciam aqueles que realmente querem a sua presença. Aqueles que querem, que estão com o coração apto a realmente trabalhar na bondade, na caridade, no amor. Será que a gente está pronto? Eu acho que eu queria chegar nesse ponto aí. Se a gente está pronto para isso, é certo que os bons espíritos vão nos acompanhar. Não adianta a gente querer ficar provando essas coisas, porque a gente vai só nos perder no caminho. Então, é tão fácil entender a doutrina espírita se a gente ir por esse caminho. E é tão fácil também nós termos a assistência dos bons espíritos se nós formos por esse caminho e até termos uma comprovação da existência deles, viu, gente? É muito fácil ter a comprovação no sentido assim, prático, né, da palavra, no sentido da experimentação. Porque o espiritismo também tem um caráter prático, não é só teórico, né, gente? Não pensem que é só teoria. Quando você adentra a casa espírita, geralmente você estuda, mas cedo ou tarde você vai começar a entrar em contato com algumas experiências que vão confirmar, vão dar confirmação a você. É difícil. Comenta aí no chat se você está há anos na casa espírita. Até hoje não vi ninguém falando isso. Ah, estou há muitos anos na casa espírita e não aconteceu nada que confirmasse a existência dos espíritos. Gente, isso nunca aconteceu comigo. Não sei contigo aí, Gil, e contigo, Ernesto. Porque assim, ó, se você crê, se você permite que os espíritos... Ah, claro, você crê com seriedade. Não é aquela crença assim, né, de curiosidade, né? Aquela curiosidade que vai ser uma curiosidade que não é com objetivo sério. Se você crê mesmo e você entra no centro espírita com o objetivo de aprender, de estudar, como nós estamos vendo hoje, cedo ou tarde, a confirmação vem. Gente, eu tive inúmeras confirmações. Através da mediunidade, assim, ó, mas inúmeras confirmações. Uhum. E não adianta eu falar aqui das minhas confirmações, porque isso é uma questão muito pessoal. Mas a mais forte que eu tive foi a seguinte, ó, eu vou contar para vocês agora aqui, tá, gente? Nós estávamos na Casa Espírita e nós recebemos uma médium chamada Marluce Vasconcelos, né? E foi uma noite assim muito, muito marcante para mim, porque ela estava fazendo pintura mediúnica. E ela fazia um quadro lá, né? E ela pintou uma criança naquele quadro. E de repente, na plateia, uma mulher se emocionou muito, né? E deu um grito lá. Ela reconheceu a filha no quadro. Pensa bem. A mulher não conhecia, essa médium não conhecia a filha, né? Tinha perdido de vista, né, a filha há muito tempo. E aí agora você vem me dizer, tá, espírito não existe, né? Essa criança não existe? Ela existe, gente. E essa médium pintou uma criança muito parecida, mas até a roupa era igual, gente. A roupa, o rosto. Essa médium pintava com os pés, pintava com uma clareza, assim, os detalhes. Agora, assim, ó, há quem diga que isso não é uma confirmação de que a vida continua. Então, assim, há pessoas que não vão se convencer, né? Uhum. Há pessoas que vão dizer que isso não é uma confirmação de que existe a vida após a morte. Mas para uma pessoa que simplesmente teve a separação prematura de um filho, por exemplo, e enxergou aí a roupa no dia que ela vestiu, né? Gente, essa é a confirmação inequívoca de que a criança estava ali. Você entende? É como se a filha estivesse ali naquele momento, abraçando ela. E isso traz um... Eu não sei dizer para vocês aí, viu, gente? Não sei. Escreve você aí no chat aí. Mas que nível de consolação isso traz, será? Eu acho que é como você dar um abraço na pessoa depois de uma saudade tremenda, depois de muito tempo, né? Uhum. Então eu estou deixando aqui o meu exemplo, talvez de uma confirmação das mais fortes que eu tive através da mediunidade dessa médium, de efeito físico, né? Ela é de efeito físico e também de efeito intelectual, nesse caso a pintura mediúnica que eu estou trazendo para vocês, da Marluce Vasconcelos. E ela passou com a gente lá no Ferreira de Moraes durante um bom tempo, assim, foi uma coisa impressionante. A Janete está comigo, está escutando, ela também estava junto naquele dia, foi algo muito impressionante, né? E confirmou, né, também uma das muitas confirmações de que a vida continua, né? Gente, essa é a minha experiência, mas com certeza, se você está no centro espírita, não passa muito tempo, vem a confirmação. Eu quero ver o Gil. É ou não é verdade, Gil?
1: Ô, Andrezinho, eu digo que eu sou até um pouco suspeito, né, de algumas questões que, para mim, eu cheguei na doutrina através da curiosidade, mas no decorrer as coisas foram se revelando de forma tão especial para mim que não tem como... Né, diante do estudo, diante quando a gente vai estudando a doutrina, nós vamos tendo a clareza, né, E algo que me chama muita atenção é o seguinte: as pessoas vão muito à doutrina pelo fenômeno, não é? Mas quando você, né, vai estudando, claramente no seu dia a dia, você vai recebendo, como se fosse. Como se fosse, não, você recebe as orientações, pouco a pouco, aquela vozinha, olha, calma, olha, não é. Não é que os espíritos estão vamos dizer assim, lhe dominando de forma alguma, mas eles vão lhe dando aquele despertar para que você tome as atitudes, né? Então, para mim, foi muito particular essa questão de sempre, diante de algumas situações, claro que não fica aquelas vozes direto no meu ouvido, não, né, gente? Uma vez a pessoa disse assim, como é que você consegue? Eu digo, não, de vez em quando vem aquela vozinha bem suave, aí eu analiso e beleza, acho que não é por aí, entendeu? Mas a gente tendo essa certeza, e muitas vezes quando a gente vai conversando com as pessoas, sempre vem palavras que vão tocando, sensibilizando, que às vezes eu digo assim, não sou eu não, hein? Olé moxa! Mas são realmente essas intuições que nós recebemos. E isso acontece, gente, quando nós estamos receptivos e, principalmente, preparados. Agora, é claro que isso aí você não vai ficar... Ah, não, hoje eu vou sentar aqui, vou ler uma mensagem, refletir e daqui a pouco eu vou receber uma inspiração. Não é por aí, gente. É o amadurecimento de nós. É o nosso amadurecimento. Nós vamos amadurecendo, vamos nos fortalecendo, vamos dar oportunidade para que esses irmãos possam e se comuniquem de forma natural. Um diálogo normal. Nada, né, sobrenatural, né? Então, é algo normal, né, que podemos considerar, mas que, é claro, infelizmente, nem todos ainda têm essa sensibilidade, mas, pouco a pouco, vão adquirindo tudo no seu momento certo. Isso é eu até vou aproveitar uma palavra, né? Isso foi uma frase que meu amigo Ernesto falou logo cedo para mim hoje. Tudo no momento, né, certo. E é o momento realmente que estamos preparados para ter aquilo que necessitamos. Ernesto, queridão, você está tão caladão hoje, on emotion.
2: Não, meu querido, não é caladão. Eu estou aqui, meu querido, ó, botando meu diapasão aqui para poder pegar, captar as energias do alto, para poder inspirar todos nós, para poder nos dar bastante iluminação, sabe? Eu estou aqui pensando, imaginando, nossa, são tantos pensamentos bons, isso eu estou canalizando para todos nós, para as pessoas que estão no chat, para as pessoas que estão aí como a gente também na estrada, caminhando então, e aprendendo.
0: Vai lá, já canaliza aí, já abraça esse pessoal que está de aniversário também, já, meu irmão.
1: Eita, olha aí.
2: Olha, eu na minha lista aqui, André, eu não tenho assim em particular uma pessoa, mas eu sei que você tem, que o Gil tem. E aos aniversariantes de hoje, nossos parabéns e você mereceu renascer. Vamos lá. Quem, Gil, você tem alguém aí, Gil?
1: Ah, eu tenho uma querida tia Clara, que é a tia de Verônica, e se tornou minha tia também, né? Verônica, para quem não conhece, Verônica é minha esposa. E hoje é aniversário de tia Clara. Ela é aquela tia mãe, é a tia que abraça todos os sobrinhos como filhos. Ela movimenta, eu acho lindo, na época das férias, tia Clara reúne os sobrinhos, aí ela divide por idades. Então, exemplo, Nicolas tem 10 anos, junto com outros primos também. Aí ela vai, leva para o cinema e passa aquela tarde maravilhosa, aí os adultos já marcam o encontro. Gente, é tudo de bom. É uma tia encantadora. Então, tia Clara, cheiro no coração, que Jesus continue lhe abençoando, lhe envolvendo de muito amor, nos dando a oportunidade de tê-la ao nosso lado, né? Sempre com palavras amigas, sempre com palavras que nos confortam diante da mensagem do Cristo, porque ela também é uma pessoa muito cristã e sempre está orando. Eu acho lindo, gente, que eu, quando saio daqui de Barcarena para Recife, então ela já se preocupa, já manda mensagem, Deus te abençoe, meu filho. Aí, quando eu chego no aeroporto, já chegou no aeroporto, eu digo, estou chegando, tia. Então, é aquela tia presente. Então, ó, cheiro lindona, tudo de bom. Graças a Deus que a senhora está aí conosco, nessa caminhada, porque a senhora mereceu renascer, assim como também tantos outros amigos que hoje fazem aniversário neste dia 19 de maio de 2024. Only on Emotion. Hoje tem bolo, muita emoção. Vamos nós nesta canção. Vamos nós, Andrezinho, a sua lista, meu queridão.
0: Gente, eu tô sem lista hoje, gente. Meu celular, o meu cabo do celular acabou não ligando aqui, eu tô sem lista hoje. Mas assim, ó, fica meu abraço também a todos os aniversariantes, a minha alegria, quero que todos estejam sendo abraçados nesse momento. Também tem alguém aqui no chat falando que tá abraçando, olha, é a Antônia Corina, ela tá abraçando a Erinita, que é as filhas, né, a Margarete, as netinhas, a Melissa, a Lorena, a Ana Clara. Gente, que turma, hein, Antônia Corina? Olha só que alegria, a gente abraça junto toda essa turma do bem aí, viu? E as companheiras dela, desejando muita saúde. Também a tia Clara, muita saúde aqui. É o que ela deseja, né? A tia Clara, deixa eu ver onde é que tá a tia Clara. De quem é a tia Clara? Agora deixa eu ver aqui.
1: E a Clara é a tia de Verônica, Andrezinho.
0: Ah, é a tia de Verônica. Então tá certo. Não tá no chat, foi você que falou, né? Achei que tinha mais alguém aqui no chat falando, mas eu acho que é isso. Deixa eu ver quem mais tá falando aqui no chat agora. O Severino falou sobre os espíritos, né? Das obras póstumas que nós estávamos falando aqui, que ele fala que é suspeito pela mediunidade, né? Na reunião mediúnica, ele não pode duvidar, né? Porque ele ouve também os espíritos, né? E aqui o Café com Amor e Paz para Todos, a Antônia Corina trazendo. Ah, a Janete está ouvindo, ó, viu, Janete? Eu perguntei e ela estava junto também. Foram vários dias, né, Janete? Eu não sabia se tu estava junto, mas estava sim. Faz vários anos já isso aconteceu. A Janete estava junto comigo lá, ó. Isso mesmo, André, foi muito emocionante. Ela estava comigo nesse dia em que a Marluce Vasconcelos fez a pintura mediúnica lá no Ferreira de Moraes. Inclusive, isso está documentado, está no YouTube, tá, gente? Quem quiser ver lá, é só colocar Ferreira de Moraes, Marluce Vasconcelos, você tem acesso à pintura mediúnica desse dia, tem condições de ver o que aconteceu também, tá? Deixa eu ver uma coisa aqui interessante, André. É que em Obras Póstumas também fala das bênçãos da música que não aliena. Olha que interessante a música, gente. Olha só. Música é vibração, né? Não é só o falar, o sentir, mas também a música é vibração e a gente precisa buscar aquela música que liberta, que não nos escraviza, né? E a gente vê na atualidade tanta música que nos prende num círculo infinito, né? Que não nos liberta. Queremos nos libertar. Música que nos eleva. É o que a gente quer. Opa, tem também o William Hand aqui. Ó. Bom dia a todos, irmãos e irmãs da Doutrina Espírita. Desejo a vocês um domingo lindo, de muita paz, amor, carinho e saúde. São João del Rei, em Minas Gerais. William Hand, gratidão pela tua presença, querido. Você que está com a gente aqui. Também a Simone, que está conosco agora, né? Fica aí com a gente, viu, Simone? Eu quero ver você sempre. Agora que chegou, fica com a família, viu? Gratidão por estar conosco aqui. E a Tânia também, que é nova membra, né? A Tânia Maria Braga permanece com a gente aqui, que a gente quer ver a família aumentando cada vez mais. E a nossa Glafira, que já é uma pessoa que está conosco há muito tempo, ela está trazendo parabéns a todos os aniversariantes aqui. E a Fátima, sempre muito carinhosa, plantou um jardim no nosso chat aqui. Gratidão a você, querida amiga, pela presença, pela participação sempre muito amiga, pelo seu carinho, de sempre, né? E hoje eu vou falar um pouquinho também para vocês das nossas efemérides espíritas. A gente que está falando aqui, nesse momento, daqueles fatos que marcaram o espiritismo no passado, e no mesmo dia de hoje, mas em 1973, o nosso Chico, e por falar em Chico, Ernesto, vê se bateu, tá? Vê se nós estamos com o mesmo pensamento. Ontem eu assisti os Momentos Evangélicos, viu? E, gente, eu senti uma saudade do Chico ontem nos Momentos Evangélicos, na hora daquela prece lá. Deu uma desfocada na câmera e eu jurava que o Chico estava junto lá. Eu não sei o que deu em mim. Não sei se é mediunidade ou é saudade do Chico. Eu senti que o Chico estava junto lá. Gente, é uma coisa assim, impressionante. Fala aí, Ernesto. Não sei se tu sentiu também.
2: Olha, eu vou falar para você. Ô, André, a gente tenhamos certeza disso. Que quando esses ambientes, por exemplo, o Cenáculo da Mansão do Caminho, ele é um ambiente assim preparado. E ali ocorrem diversos espíritos que são, que vão até ali levar um lenitivo, levar a presença deles, a vibração deles. E você não pensou errado, você não estava vendo coisas, não. Simplesmente é isso. É nosso querido Chico, é o nosso querido André Peixinho, que nos deixou recentemente, mas ele já está, ele era uma pessoa muito evoluída. Então, esses, vamos dizer assim, esses déjà vu que a gente tem, nada mais é do que a verdade, a realidade. Vamos lá, porque senão nós não damos conta, como diz a Regina, nosso tempo ruge. Então, e você continua aí, André, você falando aí das nossas efemérides.
0: Isso, o Chico, em 1973, ele recebe o título de cidadão honorário de São Paulo, lá na capital de São Paulo, né? Gratidão a São Paulo, ao povo paulista, né? Que trouxe essa homenagem ao nosso querido nessa data de hoje. Na mesma data, lá em Los Angeles, mas no ano de 1985, nos Estados Unidos, né? Los Angeles, desencarna o indiano Emendra Net. É indiano, né, gente? Benegê, que pesquisou vários casos de reencarnação, o qual denominou na memória extracerebral. E em 19 de maio de 2023, desencarna em Juiz de Fora José Pacini, professor ex-reitor da Universidade Federal de Juiz de Fora, estudioso do Espiritismo, redator do jornal Mundo Espírita. Essas notícias estão no site, né? www.feparaná.com.br/data-importante. Gente, coisa boa, mas importante mesmo, Gil, é o que o nosso SOS Preces faz, né? Trazem algumas palavras para nós o que esse projeto lindo representa.
1: Ô, Andrezinho, é um projeto de amor, aonde os voluntários estão prontos para oferecer uma escuta sensível, afetiva e respeitosa. E detalhe, essa escuta sensível, afetiva e respeitosa são 24 horas por dia, gente. Neste momento nós estamos aqui, mas também nós temos os nossos voluntários prontos para ouvir aqueles que de repente estejam um pouco tristes e que queiram desabafar, vão, gente, ligue para esse número, DDD 31 e o número 3334-9700. Discando este número, vocês terão pessoas que irão lhe envolver de muito amor, além de uma prece e também oferecer uma mensagem baseada nos ensinamentos do Cristo. Gente, a escuta e a prece clareiam o caminho. Vamos clarear o caminho daqueles que percebemos que estão precisando. E você, na sutileza, diz esse número. Olha, eu já liguei para esse número aqui, ó. O DDD é 31 e o número 3334-9700. Tudo de bom. Vamos lá divulgar esse número, que é maravilhoso nós podermos oferecer o melhor para aqueles que estão à nossa volta. Não é isso, meus amigos?
0: É isso aí, gente. O SOS Preces trazendo esperança a muitos corações. E a gente sabe, ela clareia o caminho mesmo, né? Então, a gente fica aqui orando, né? E agradecendo ao Criador por existir um trabalho como esse que leva, né, a escuta amorosa, a escuta afetiva a muitos locais onde a gente sabe que esse recurso traz muito, muito, muito bem aos corações. E a gente segue, agora sim, falando um pouquinho com esse povo do chat. Vamos ver se tem comentário. Gente, olha só, tem gente aqui no chat. A Conceição Sá chegou. Um cheiro para você, querida. Muita luz no teu coração. O Felipe também comentou aqui, ó, parabéns. Muitas felicidades hoje e sempre a todos os aniversariantes nesse dia maravilhoso. Felipe e família, o Felipe que está sempre junto com a gente aqui, gratidão a você, Felipe, pela tua presença, pela tua alegria, pela tua disponibilidade. E a gente vai falar um pouquinho agora. O Ernesto preparou aí o texto da nossa primeira dica cultural. Qual é, querido amigo, nossa primeira dica cultural?
2: Sim, a nossa dica cultural é o amar a Deus e ao próximo na vida social, pelo nosso querido Divaldo Franco. O amar a Deus e ao próximo na vida social. Como amar a Deus e ao próximo? Se ainda duvidamos da existência de Deus, será que Deus existe? Como podemos amar a Deus se nós não o conhecemos? Convidamos você a fazer essa viagem com Divaldo, em busca de Deus dentro e fora de nós. Essa foi uma palestra realizada no dia 24 de abril de 2004, no Palácio de Cristal, Círculo Militar do Paraná, na 6ª Conferência Estadual Espírita, em Curitiba. Esse amigo incansável, que a gente sabe que está com 97 anos, ele tem se poupado de algumas atividades, porque, oh, gente, não é brincadeira, não. São 97 anos ininterruptos de muito trabalho, de muitas viagens. Olha, diríamos assim, o Divaldo já atravessou o planeta de ponta a ponta. Não tem esse lugar nesse planeta que não tenha ouvido falar do Divaldo, que não tenha recebido a sua palavra de amor. Então, fica aí a nossa dica cultural: o amar a Deus, ao próximo, na vida social, com o nosso querido Divaldo Franco, que o André está colocando aí no chat.
0: É isso aí, gente. Já coloquei no chat aí. E a gente vai seguindo aqui para buscar essa alegria do Divaldo, né? Gente, o Divaldo tá aí no YouTube, é só buscar ele. Eu tô conseguindo sábado, porque durante a semana o trabalho me absorve muito, viu, Ernesto e Gil? E a todos que estão me ouvindo. Mas no sábado, à noite, eu coloquei no, na agenda. Alexa me dá um recadinho aqui, ela me desperta. E eu consigo lembrar daí, né? Ela fala, o Divaldo tá ao vivo para mim. Eu vou lá, ligo a TV aqui, que geralmente tá desligada, e aí eu consigo acompanhar, né? Ontem eu consegui acompanhar, porque eu coloco na agenda, senão às vezes a gente perde, né? Coloca na agenda aí você também, né? Para acompanhar ao vivo. Eu considero mais legal, viu, gente? Não sei você. Eu também consigo acompanhar programa offline, mas ao vivo parece que tem uma magia diferente, né? Tem um envolvimento diferente, né, Gil? Contigo é assim
1: Verdade.
0: também, amigo?
1: Ô, amigo, com certeza. E, gente, eu aproveito o seguinte, porque normalmente, quando eu não assisto ao vivo, né, que também fica próximo à hora do Evangelho que eu faço online, eu, Verônica, Nicolas e a minha amada sogrinha, aí eu assisto durante mais ou menos o período que eu estou lá no SOS Preces. Aí, na hora do meu plantão, eu já aproveito. Agora, o ao vivo é tudo de bom, Andrezinho. Um lemocho. A gente vai se envolvendo, é tudo de bom. Manda mensagem, aí já vai. Oh, é maravilhoso.
0: Sim, é verdade. E aí na quarta eu não consigo, não, viu? Quarta já é um dia mais
1: É, para mim também não.
0: cheio de tarefa, para mim eu não tenho condições, não. Mas no sábado eu tenho condições de acompanhar ao vivo. Mas, Gil, também temos aqui as nossas dicas do Clube do Livro Espírita.
1: Opa, Andrezinho, e as dicas estão maravilhosas, hein? Como sempre. E o primeiro livro que nós indicamos aqui, que foi escolhido, gente, o título é Deus na Natureza, o autor Camille Flammarion. Nesta obra, das mais profundas, entre outras, de sua autoria, Flammarion passa em revista todas as teorias científicas, filosóficas e religiosas que dizem respeito à natureza e ao homem, para concluir com clara argumentação pela realidade imperiosa de um princípio imanente e criador. Deus, a força inteligente, universal e invisível que constrói sem cessar a obra da natureza. Aborda, nos cinco tomos em que está dividida, estudos que transmitem conhecimentos basilares aos espíritas, pois o sábio autor apoia-se em princípios da natureza para proclamar a existência de Deus. E a segunda dica de livro é A Gênese, autor Allan Kardec. Obra que compõe a codificação espírita. A Gênese, os milagres e as predições, segundo o Espiritismo, tem como base a imutabilidade das leis divinas em 18 capítulos divididos em três partes distintas. A primeira parte analisa a origem da Terra e as gênesis orgânica, espiritual e mosaica de forma lógica e racional, deixando de lado as interpretações misteriosas e as fantasias pueris sobre a criação do mundo. A segunda parte aborda a questão dos milagres de Jesus, explicando a natureza dos fluidos e os fatos extraordinários contidos no Evangelho. A terceira parte enfoca as predições do Evangelho, os sinais dos tempos e a geração nova, concitando os homens à prática da justiça, da paz e da fraternidade, abrindo assim uma nova era para a regeneração da humanidade. Gente, que maravilha! Dois livros maravilhosos, encantadores, que vocês podem ter. E Andrezinho vai dizer com muita clareza aonde nós podemos adquirir esses belos livros. Primeiro livro, Deus da Natureza, e o segundo livro, A Gênese. Andrezinho, meu queridão, aonde nós podemos adquirir esse livro, meu amigo? Os dois
0: livros. É na livraria do Luz da Verdade, gente, também. No Clube do Livro você pode fazer parte dessa iniciativa, né, tão importante para ajudar nossos irmãos lá no sertão. Então, na livraria, você vai acessar essas e muitas outras obras. O telefone está aí na tela, código 819-8117-4110, ou no e-mail projetos.deluz@gmail.com. Você tem acesso a essas e outras obras e também pode contribuir, viu, gente, com essa turma linda ali de voluntários que se dedica. Você pode ajudar materialmente, eu vou deixar aí o Pix na tela, tá? Para você contribuir com a campanha permanente Levando Amor ao Sertão, ou você também pode ser voluntário. Entra em contato com a gente, ou pode fazer uma oração também, de alguma forma contribuindo com a prece para que o trabalho se fortaleça. A gente segue agradecendo a Jesus pela tua contribuição, pela tua força, porque todo auxílio que chega é muito bem-vindo, viu, gente? E a gente agradece muito também aos espíritos pela contribuição do além. A gente agradece muito mesmo pelo que chega. Sem eles nada seria possível, né? E a gente sabe que cedo ou tarde a gente vai estar do lado de lá também, né? Vai ter possibilidade de trabalho do lado de lá para a gente. Então, que a gente possa, de alguma forma, contribuir do lado de cá e contribuir do lado de lá também com as obras assistenciais que se dão nos dois planos da vida. A vida continua, né? Que a gente possa, de alguma forma, ajudar. Estejamos onde quer que estejamos. Tá, e o Pix, gente, eu vou colocar... Não coloquei ainda, mas eu vou colocar para vocês agora ali no chat, né? Para você também poder ter acesso a esse Pix, que é o CNPJ, na verdade, do Luz da Verdade. E eu vou chamar agora o nosso querido Ernesto para trazer o texto Ergamo-nos, do nosso querido Emmanuel, porque chegou um momento lindo. É o momento do nosso Quem Reflete Brilha.
2: Sim, meus queridos. O título de hoje, Ergamo-nos. Levantar-me-ei, irei a ter com meu pai. Isso está em Lucas 15, 18. Quando o filho pródigo deliberou tomar aos braços paterno, resolveu intimamente levantar-se, sair da cova escura da ociosidade para o campo da ação regeneradora, erguer-se do chão frio da inércia para o calor do movimento reconstrutivo, elevar-se do vale da indecisão para a montanha do serviço edificante, fugir a treva e penetrar a luz. ausentar-se da posição negativa e absorver-se na reestruturação dos próprios ideais. Levantou-se e partiu, rumo ao lar paterno. Quantos de nós, porém, filhos pródigos da vida, depois de estragarmos as mais valiosas oportunidades, clamamos pela assistência do Senhor, e de acordo com os desejos menos dignos para que sejamos satisfeitos? Quantos de nós descemos voluntariamente ao abismo e lá dentro, atolados na sombra corrente de nossas paixões, exigimos que o Todo Misericordioso se faça presente ao exigirmos que o Todo Misericordioso se faça presente no nosso lado, através de seus divinos mensageiros, a fim de que nossos caprichos sejam atendidos? Se é verdade, no entanto, nós que achamos, empenhados em nosso soerguimento, coloquemo-nos de pé e retiremos-nos da retaguarda que desejamos abandonar. Aperfeiçoamento pede esforço. Panorama dos cimos pede ascensão. Se aspiramos um clima de vida superior, adiantemo-nos para a frente, caminhando com os padrões de Jesus. Levantar-me-ei, diz o moço da palavra. Levantemos-nos, repitamos nós. Que bela mensagem, né, meus queridos, que está lá em Mateus. Ou melhor, eu falei Mateus, mas não é Mateus. Não sei por que eu estou com Mateus hoje na cabeça, meus queridos, mas foi Lucas 15, 18. E eu deixo aí para vocês aí o comentário dessa linda passagem aí do Evangelho.
0: Verdade, Ernesto. Eu penso que em tudo que a gente vai fazer é necessário um movimento, né? Antes da gente apenas pedir, é necessário que a gente também se erga. E esse levantar é um sentido simbólico. A gente sabe que o levantar material aqui pouco importa. O levantar aqui, que o Emmanuel fala, é um levantar-se como espírito. Porque uma vez que a gente se levanta como espírito, a gente se levanta moralmente, né? E eu acho que toda a obra basilar, a obra fundamental do Espiritismo, ela nos ajuda a entender como se levantar moralmente. Então, as diretrizes a gente já conhece, né? Eu acho que não é o conhecer, porque isso a gente já conhece. É muito mais é o praticar, é o entender. E a mensagem de Emmanuel nos adverte que muitas vezes a gente está caído, voluntariamente a gente escolhe a queda. E aí pede ajuda a Deus porque a gente escolheu a queda. E aí a gente quer ter moral, mas nem sempre a gente tem essa moral, né? A gente precisa realmente se erguer antes de pedir ajuda. Porque quando a gente vê lá nas obras de André Luiz, por exemplo, os benfeitores pedindo ajuda, eles já se ergueram, né? Eles caíram, eles cometeram um monte de sofreram, né? Mas eles se ergueram, eles estão lá, por exemplo, os benfeitores, os mentores das obras, eles estão ajudando, e eles pedem ajuda a Deus porque eles já estão ajudando. E nós? Eu acho que a gente precisa ter essa meta, eu vou dizer assim, eu vou usar uma palavra bem terra-terra, né, para a gente entender bem, né? Eu acho que a gente precisa ter essa meta espiritual. Vou usar uma palavra quase corporativa aqui, Gil. Porque se a gente não tiver essa meta, a gente vai continuar pedindo ajuda porque a gente está caindo e pedindo ajuda. E já os mentores lá das obras de André Luiz, eles fazem diferente, né? Eles caíram, viram que é dolorido e eles pedem ajuda para auxiliar. Eu acho que essa é a nossa meta espiritual para o futuro. Então, quando a gente se levanta, a gente já não pede mais pela nossa queda, mas a gente pede por aqueles que estão caídos. Então, a forma de pedido é diferente, né? A forma de enxergar a vida é diferente, o panorama muda, e a gente, eu acho que consegue ter um vislumbre, um olhar, uma perspectiva da vida diferente. E isso é possível a todos nós, desde que a gente queira. Mas é muito sedutor. Eu acho que a queda é tão sedutora assim. É tão sedutor cair e a gente vai com gosto, gente. Eu acho que essa é a questão, é isso que é desafiador. A gente não gostar mais de cair e querer ficar em pé. E aí, Gil, o que que tu me diz sobre isso, amigo?
1: Andrezinho, é interessante, quando você comentando, eu refleti numa situação, porque muitas vezes nós nos colocamos como vítimas, né, diante das nossas quedas. E essa vítima, esse lado vítima nosso, vem da questão sedutora, porque nós queremos nos seduzir em achar que, ah, alguém me machucou, alguém está contra mim, alguém está me perseguindo. E muitas vezes é você mesmo, diante das suas ações, que está se levando àquela queda. Por isso que Emmanuel vem aí para mostrar que nós podemos o quê? Termos a reflexão interior e nos elevar espiritualmente. Agora, é claro que, infelizmente, ainda tem pessoas que vivem naquela ilusão de que, ah, não, alguém está me prejudicando. Não, muitas vezes é você próprio que está se prejudicando. Por isso que você realmente tem que começar a ter a sua autoanálise. Você realmente observar para que você também não esteja alimentando os seus egos. Porque pode acontecer. Você se acha tão bom, né? Vamos dizer assim, que não quer aceitar diante de algumas situações. E aí vem Emmanuel, com muita sutileza, nos dando essa oportunidade de podermos nos reerguermos, né? E olhe, e eu acho maravilhoso quando ele coloca aqui no finalzinho, ele coloca assim, ó: se aspiramos ao clima da vida superior, adiantemo-nos para a frente, caminhando com os padrões de Jesus. Levantar-me-ei, disse o moço da parábola. Levantemo-nos, repitamos nós. É isso aí. Então, ó, vamos nos levantar, vamos nos reerguer para seguirmos aí nessa caminhada. Only ole moço, amigos!
0: Outro ponto de vista que eu acho interessante, Gil, é que o moço da parábola, quando ele sai, né, e ele percebe que está comendo com os porcos, ele só levanta, ele só se levanta mesmo porque ele percebe que aquilo é uma situação que é indigna, né? Ele cansa, né? Porque no começo ele não percebe que aquilo é indigno, ele simplesmente vai se deixa envolver e fica naquela situação, né? E aí chega um determinado momento que ele diz assim: basta, não, eu não quero mais isso, eu quero meu pai, né? Eu acho que todo mundo, não sei se você que está me ouvindo aí, você já passou por um momento desses, mas eu já passei, viu? Comenta para vocês aí que chegou um momento que eu disse assim: não, chega, chega, basta. Eu acho que esse é o momento que o teu mentor sorri, né? Eu acho que esse é o momento que o teu guia, o teu anjo da guarda sorri. Porque ele diz assim, ó, aqui tá um filho que tá se erguendo. Ele cansou disso que ele adorava, né? Que é tá comendo com os porcos. Infelizmente a gente às vezes faz isso, né? E é tão dura essa imagem, né? É uma imagem tão forte. Mas eu acho que teria que ser dessa forma, porque Jesus falava a um povo, né? E até hoje fala, né? A nós, de uma forma que precisa marcar mesmo nosso psiquismo. Muitas vezes a gente tá envolvido de tal forma com o materialismo que a gente está comendo com os porcos e não percebe que precisa mudar e olhar para as coisas maiores da vida e se levantar para Deus. Então, gente, é tão bom a gente ter a doutrina espírita para nos relembrar isso, porque a gente esquece às vezes. Relaxa, né? E quando se vê, tá no mesmo padrão. É os hábitos antigos, né? Por isso que eu gosto muito de ler, não sei você, mas eu gosto de ler muitos livros sobre hábitos. E ontem o Divaldo falava, não sei se o Ernesto vai confirmar ou não, se ele lembra, mas o Divaldo falava muito sobre hábitos. E ele dizia assim: nós somos seres a nossa vida é determinada por hábitos. Se você não tem bons hábitos, você tem maus hábitos, mas você é determinado por hábitos. E se a gente for ver, é assim mesmo, né? No caso do rapaz que saiu de casa, né? Vendeu as coisas. Ele estava num círculo de maus hábitos. Nunca vi alguém interpretando o filho pródigo dessa forma, mas eu estou falando aqui, tá, gente? Eu estou ousando interpretar ele dessa forma. Mas o filho pródigo estava cercado de maus hábitos, porque ele estava vendendo as coisas do pai dele, estava comendo com os porcos, estava simplesmente levando uma vida sem eira nem beira, né? Simplesmente ele percebeu que todos aqueles hábitos estavam prejudicando ele e estava afastando ele de uma vida segura, de uma vida em paz. E ele percebeu que onde ele estava, ele tinha apoio emocional e ele poderia ter hábitos diferentes, é claro. Ele disse, não, basta, eu quero estruturar hábitos diferentes de vida. E eu acho que eu quero deixar para você esse recado final hoje aqui, talvez inspirado ou não, né? Porque eu estou lendo um livro muito legal sobre hábitos, né? Não é um livro espírita, se chama Hábitos Atômicos, e é um livro muito legal, viu, gente? E ele está me ajudando assim a pensar diferente sobre os hábitos. Que a gente possa realmente estruturar hábitos mais salutares para as nossas vidas. E realmente dizer, basta, não quero mais esses hábitos que fazem mal. Mas tem mais uma parte aqui agora, que eu quero ouvir o Gil trazendo para nós, que é o fechamento do nosso trabalho da manhã, que fala sobre a manifestação dos espíritos ainda, que é sobre o caráter e as consequências religiosas das manifestações dos espíritos. Mas o item 8, o Gil vai trazer para nós, então, as nossas gotas doutrinárias fechando esse programa. Mas antes do Gil trazer aí, Gil, eu quero só trazer os últimos comentários da manhã. Aqui, a Zélia está trazendo. Bom dia, muita paz.
1: É tia Zélia!
0: A Zélia, queridona.
1: Hoje eu estou rodeado de tias. Tia Zélia, cheiro lindão, né? Uma queridona, Andrezinho. Tia Zélia, quando você for em Recife, ela faz umas comidas deliciosas, além de carinhosa demais. Ela tem todo o carinho, minha gente. Ela tem o máximo cuidado, vai lá na casa de sogrinha, quer pegar minhas roupas para lavar. Eu digo, tia Zélia, não, tia Zélia, vai para a máquina. E ela quer lavar na mão. É uma queridona. Beijo, lindona!
0: A nossa Lourdes, de Astolfo Dutra, também conosco aqui, gratidão a ela, pedindo oração a toda a família também, a pessoal lá de Astolfo Dutra, gratidão pela presença. O Severino comenta, né? Pessoal, saindo para abrir a instituição lá, Alta de Souza, que ele trabalha, né? Então, um cheiro para ti, muita luz, querido. A Priscila de Souza, a Priscila Rosa, olha só, eu falando rápido aqui, a Priscila Rosa, bom dia, meus irmãos, paz e luz, bom dia, querida. Ela está cumprimentando todo mundo aqui. A Beth Rezende, trazendo bom dia. Aqui, ó, a Maria está pedindo... Eu já vou dar a dica para você, tá? A Maria Geralda está pedindo... por favor, me diz onde pode ouvir Divaldo em direto nos sábados. Gratidão. Feliz sábado. Feliz final de semana para todos. É às 20 horas no sábado... Na TV Mansão do Caminho no YouTube, tá? No YouTube, TV Mansão do Caminho. Mas é só na Mansão do Caminho, eles não têm retransmissão, não. É direto com eles, na TV Mansão do Caminho. Sábado, às 20 horas, e na quarta, se eu não me engano, também às 20 horas. O Ernesto vai me ajudar, mas não sei se é às 20, mas às quartas também tem, tá?
2: É isso aí, André. São duas vezes na semana, eu creio que é na quinta e no sábado. Agora até eu me atrapalhei aqui, porque é tanta coisa boa para a gente poder ver que às vezes a gente se perde. Mas é na quinta e no sábado, tá? Isso. Quinta e sábado. Exato. Horário é 20 horas em ponto, tá? É só digitar lá, TV Mansão do Caminho.
0: Eu acabei de compartilhar aqui o nome do livro também que eu estou lendo, tá? Sobre hábitos. Hábitos Atômicos, tá? Hábitos Atômicos. Deixa eu só ver o nome do autor. Já vou trazer o nome do autor aqui. Eu já acabei de ler o livro e realmente valeu cada página, tá, gente? Valeu muito. É um livro maravilhoso mesmo. Deixa eu só achar o autor aqui para você, enquanto o Gil vai trazendo. Agora sim, eu já vou compartilhar enquanto o Gil traz as nossas gotas doutrinárias fechando, né? É James Clear, o nome do autor, James Clear, tá? Já estou colocando aqui no chat enquanto o Gil traz para nós as gotas doutrinárias do programa.
1: Então, gente, vamos dando continuidade aqui ao item 8 de Obras Póstumas, que fala manifestações dos espíritos, caráter e consequências religiosas das manifestações dos espíritos. E esse item 8 nos fala o seguinte: a ignorância das leis da natureza, levando o homem a procurar causas fantásticas para os fenômenos que não compreende, é a fonte das ideias supersticiosas, das quais algumas são devidas aos fenômenos espíritas mal compreendidos. O conhecimento das leis que regem esses fenômenos destrói essas ideias supersticiosas, conduzindo as coisas à realidade e mostrando o limite do possível e do impossível. Então, gente, este pequeno item, né, é um item altamente esclarecedor, né? Aonde deixa bem claro que, diante da nossa dúvida sobre as leis da natureza, que muitas vezes ele coloca assim, a nossa ignorância das leis da natureza, nos leva realmente a termos assim uma compreensão fantástica, né? Ah, meu Deus, que coisa sobrenatural! E muitas vezes, quando você vai adentrando o conhecimento espírita, você vai tendo a clareza que os fenômenos se tornam algo natural, né? A comunicação entre dos espíritos para conosco, né? Claro, a gente tem toda uma preparação, né? Tem toda uma estrutura, vamos assim dizer, porque essas comunicações elas têm que ser em um local próprio. A casa espírita é o local próprio para essas comunicações, onde as equipes já estão ali preparando horas antes da reunião iniciar-se. Então, é algo que nós temos que ter muito cuidado, né? E vem aí as orientações através de obras próximas de que nós, num dado momento em que temos esse conhecimento dessas leis naturais, estudando, tirando, né, as nossas dúvidas dentro do Centro Espírita, pesquisando através de além, né, das obras de Allan Kardec e tantos outros livros que vêm complementando essas obras, nós realmente vamos entender essas leis da natureza. Então, é muito bom, gente, quando nós abraçamos a parte prática em estudar. Muitas vezes a gente fica muito na... Ah, eu vou me organizar. Gente, pegue logo o livro e comece. E pouco a pouco, comece de dois parágrafos. Daqui a pouco você já vai se empolgando. Eu confesso a vocês que no início, quando eu adentrei a doutrina, eu imaginava, ah, não, isso são para pessoas intelectuais. Eu vou ter tempo para ler muita coisa. Mas, gente, quando você se dedica, parece que o tempo assim, olha, ele vai dando as possibilidades de você ler um livro e você já vai pesquisando outro, e assim sucessivamente. É importante. Por isso que, unidos nessas vibrações em nos esclarecermos e, diante do esclarecimento, colocarmos em prática o que aprendemos, vamos aí, essa ação. São as ações do amor, são as ações solidárias que precisamos ter no nosso dia a dia, principalmente no momento atual, onde juntos estamos vibrando por todos aqueles que precisam de nosso apoio. Vamos juntos, gente, estudando e praticando. Meus amigos queridos, eu falo demais às vezes, né? On emotion!
2: Não, Gil, não é falar demais, não, Gil. É assim mesmo, nós temos que... todo esse movimento que há em nós temos que passar para frente, nós temos que compartilhar, né? Falando em compartilhar, meus amigos, você me permite aí, André, você me permite, Gil, fazer aqui nos dois minutos, rapidinho. Minha gente, a situação no sul do Brasil, ela ainda não acabou, e aquilo ali, por muito, muito tempo, ela vai se perdurar. Nós queremos compartilhar as nossas orações, os nossos pedidos, aqueles irmãos que estão lá, os voluntários, as pessoas que estão lá, a toda aquela população que está lá passando por esse momento difícil, mas vai passar, isso vai passar. E nós pedimos às pessoas, quando forem fazer doação, separar o material, deixar tudo separadinho, etiquetado, se é roupa de criança, se é roupa de adulto, se é coberta, se é fralda descartável, colocar tudo arrumadinho para poder chegar lá, os voluntários terem como destinar aquilo ali de uma forma precisa e rápida, porque o pessoal... Gente, a necessidade não pode esperar, e nós não podemos deixar de

0: precisamos de paz, nós precisamos de dias melhores. Eles estão a caminho. Um bom dia a todos, fiquem com Deus, eu já vou me despedindo.
1: É isso aí, meu irmão. Gratidão, gratidão por estar conosco aqui, o nosso Ernesto. E o que o Ernesto falou é verdadeiro, viu? Vamos realmente utilizar, né, das nossas forças nesse momento, da solidariedade, para ajudar, para contribuir com os nossos irmãos no Rio Grande do Sul. Aquela roupa, né, que talvez esteja sobrando ali, que esteja paradita, pode ajudar alguém no Rio Grande do Sul. E também a tua prece, como ele acabou de dizer, pode ser fundamental para que esse povo possa estar recebendo esse alento ao coração. Gil, eu vou passar para ti, querido amigo, porque nós estamos nos momentos finais do programa. Eu vou deixando minha alegria a você que está no seu lar, que você possa realmente receber dessa mensagem um alento, para que a gente possa realmente ter um dia cheio de esperança, de alegria, um domingo cheio de oportunidades de crescer. Gil, nos conduz em prece, as tuas palavras finais e a prece.
2: Meus queridos, como sempre é um prazer estar com vocês, Andrezinho, queridão, meu irmão, que eu amo muito, Ernesto é outro meu irmão querido, que como eu sou grato por esse reencontro com esses dois seres tão especiais na minha vida. E diante desse momento tão especial de gratidão que nós temos, quem desejar ainda colocar sua água aí para ser fluidificada, para que os nossos amigos espirituais possam oferecer as energias salutares para o seu bem-estar. E quem desejar fechar os olhos, possamos juntos, em um só pensamento, agradecer a Deus pela nossa vida, agradecer a Deus pelas oportunidades que temos em podermos expressar o nosso amor a Ele. E, diante deste amor, possamos agradecer também pela mensagem do nosso irmão querido Jesus, que sempre está presente em nossas vidas, está presente em nossa caminhada. E, além disso, Senhor Jesus, como é bom te ouvir, como é bom poder sentir as tuas palavras através dos teus emissários, que se fazem sempre presentes em nossas vidas. E diante desta presença amiga, desses irmãos que estão adentrando os nossos lares, estão nos envolvendo de muita paz, de muita luz. Que cada um de nós aqui presentes, que estão no chat, que estamos no estúdio, aqueles que também irão ouvir o programa, sintam esta paz, sintam este bem-estar. E que diante desse bem-estar possamos pensar em todos os irmãos que necessitam de nosso amor. Aqueles irmãos que passam por necessidades materiais, principalmente diante de suas perdas, mas que nós sabemos que diante das nossas vibrações de amor, eles terão o conforto, terão o vigor para se reerguerem espiritualmente. E diante desse erguer-se, eles conseguirão agir para momentos melhores, momentos de reconstrução, reconstrução interior, reconstrução aonde poderão, diante desse amor que nos envolve, diante dessa luz que faz clarear os nossos caminhos, dizerem sempre: Senhor, obrigado por mais uma oportunidade de reerguermos e seguirmos no caminho do amor. Que as bênçãos de nossa mãe, Maria de Nazaré, envolva todos os irmãos, aqueles que estão nos hospitais, estão nos abrigos de idosos, estão nos orfanatos, nos manicômios, estão nas penitenciárias, aqueles irmãos que estão nas ruas sem ter um lar. Que todos eles continuem sendo agraciados pelo teu amor, Mãe Santíssima, Mãe de todas as mães, e que acalenta sempre os nossos corações. E que nós mantenhamos essa vibração para que esses amigos espirituais que envolvem o nosso planeta Terra

0: possam nos inspirar, inspirar os governantes, para que os nossos sentimentos de solidariedade mantenham-se sempre firmes em prol daqueles que sempre estão a necessitar. Louvado seja, Senhor Deus, o teu nome, como nome de Jesus, nosso irmão amigo, e de nossa mãe, Maria de Nazaré. Que assim seja e assim sempre será. Muita paz, meus amigos. Muita paz, minhas amigas, irmãs. Muita paz para todos nós e paz em nossos corações.
1: Que assim seja. Um cheiro, gente. Até logo, até breve. Vamos permanecer juntos pelos caminhos de Jesus. 18 horas, prece pela vida. E à noite, 21 horas, vamos ao Evangelho juntos.
0: Cheiro, gente. Carinhoso abraço. Only, only emotion. Deixemos que esta paz continue a nos envolver sempre.
2: Bom domingo, pessoal. Fiquem com Deus.

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1: E aí? Voltamos. Voltamos para essa mensagem belíssima de Ferdinando, que fala bem fundo aos nossos corações, quando ele nos diz, né? Mesmo supondo que sejais uma das maiores inteligências da Terra, não tendes nenhum direito de vos envaidecer por isso. Porque se Deus, nos seus desígnios, vos fez nascer em um meio onde pudesses desenvolver vossa inteligência. Então é nesse momento que Ferdinando nos chama a atenção. Como me envaidecer se eu não criei aquilo dentro de mim? Se a escola não me deu esse entendimento, porque ele está dentro de cada um de nós. Nós observamos pessoas que têm um entendimento maior e que nem tiveram essa oportunidade de escolas. Nós vemos isso em criaturas obtusas que ajudam a filhos ao desenvolvimento escolar, que sabem como praticar um bem maior, que sabem como usar uma ferramenta. Por exemplo, veja bem como é que Ferdinando nos fala. É porque Deus quis que fizesses uso dela para o bem de todos. Então, nesse momento, não é que a nossa inteligência seja de fora para dentro. O nosso trabalho seja de fora para dentro. É de dentro sempre para fora que se dá todo esse efeito do bem que extraímos de dentro de nós. Ferdinando, ele nos diz assim, é uma missão que ele, Deus, de amor e de misericórdia, vos dá, colocando em vossas mãos o instrumento com a ajuda do qual podeis desenvolver a inteligência retardatárias ao vosso redor e conduzi-las a Deus. Então, que instrumentos são esses? Que oportunidades são essas? É de demonstrarmos gratidão a Deus a todo instante e dizer do fundo do nosso coração, obrigado, meu Deus. Se hoje eu tenho algumas dificuldades, posso superá-las. Isso pode ser no trabalho, pode ser no cultivo da terra, pode ser no trato da família, pode ser em qualquer lugar que nós estejamos. Quantas vezes encontramos homens simples que fazem o trabalho da terra, cultivando, apoiando, plantando, semeando, e têm um conhecimento tão profundo de tudo aquilo que está sendo extraído dali, daquele trabalho. E Ferdinando, ele continua nos dizendo assim, a natureza do instrumento não torna patente o uso que dela se deve fazer? Agora veja bem, vamos colocar em nossa consciência o exemplo que ele nos dá. Ele diz assim, a enxada que o jardineiro coloca nas mãos do seu ajudante não lhe indica que ele deve cavar a terra? Não é para isso que serve a enxada? Não é para cavar a terra, não é para adubar, não é para semear, não é esse o objetivo desse instrumento. Mas aí ele diz, o que direi se esse ajudante, em vez de cavar, erguesse a enxada para ferir o jardineiro? Será que nós estamos usando o instrumento, a ferramenta que temos para agredir ao nosso semelhante? Será que nós estamos usando essa ferramenta e essa inteligência para ser superior ao nosso semelhante? Se Será que nós estamos usando tudo isso para mostrar àquele que está à frente de nós que nós não queremos ser obedientes, que não queremos aceitar? Quando nós não queremos aceitar do nosso familiar, do nosso patrão, daqueles que têm mais dificuldades do que nós, quando nós estamos reclamando, no chororô do tempo, ou porque chove, ou porque faz sol, estamos agredindo a Deus. Sempre, meus irmãos, que nós estivermos fazendo uma atitude dessa, é como se pegássemos a enxada e agredíssemos ao jardineiro. Quem é o jardineiro que nos deu a oportunidade do trabalho? E por isso eu tinha dito a vocês, me chama atenção muito o evangelho de hoje. Muito bem, não ocorre o mesmo com aquele que se utiliza da sua inteligência? Ferdinando continua nos dizendo assim: aproveita o tempo que você tem aqui na Terra. E dessa inteligência e dessa ferramenta, aproveita até o seu corpo. Utilize o seu corpo para o bem. O que você faz com as suas mãos é outra ferramenta que você tem. As mãos servem para o trabalho no bem. Essas mãos também podem matar alguém. É escolha nossa. Na verdade, podemos fazer pelo bem, sempre. Podemos usar os nossos olhos para olhar melhor, para cultivar dentro de nós, da nossa mente, o belo. Podemos usar a nossa voz para transmitir palavras de consolo, para transmitir orientações, para levar algum ensinamento àquele que não entende, àquele que não sabe. Podemos aproveitar os nossos ouvidos para ouvir coisas boas e usar a inteligência para deletar o que não serve. O que não é bom, o que não é útil. Porque quando ouvimos o que não é útil, facilmente transmitimos. E de nada serve a transmissão para ninguém daquilo que não é bom. Ferdinando, ele vai terminando esse item 13 do nosso capítulo 7, dizendo assim: a inteligência é cheia de méritos para o futuro, desde que seja bem empregada. Isso é fácil da gente entender. Porque todas as vezes que nós destruímos, não é bem empregada. Dificultamos a vida do outro e a nós mesmos. O interessante é que ouvimos a todo instante alguém nos dizer assim: quero chegar no mundo de regeneração. O que falta para chegar neste mundo? Não aguento mais o mundo de provas e expiações. Mas só depende de nós. Na verdade, só depende de nós. Porque a Terra nos foi oferecida por Deus para o nosso trabalho, para experiências nossas, para sermos dele co-criadores, para dar continuidade à obra da criação, à obra que ele criou. Mas ele confiou em nós, nos permitindo estarmos em grupos, em famílias, em sociedades, para darmos o nosso melhor. E a partir do momento que nós dermos o nosso melhor, se cada um de nós contribuir para isso, iremos então rapidamente para o mundo de regeneração. E ele vai terminando dizendo a nós: o homem abusa da sua inteligência como de todas as suas faculdades. Entretanto, não lhe faltam lições para diverti-lo de que uma poderosa mão pode tirar-lhe o que ela mesma lhe deu. Então, meus irmãos, vamos aproveitar esses momentos que temos no corpo físico, na nossa cidade, no nosso estado, no nosso querido país, e que essas bênçãos de amor de Deus, de Jesus, estejam conosco, nos envolvendo, para que possamos estar aqui numa outra oportunidade para mais essa conversa amiga do Evangelho.
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2: Amigos do Espiritismo.net, é com muita alegria em nossos corações que estamos aqui hoje estudando o Evangelho segundo o Espiritismo. E hoje falaremos sobre o capítulo 5, Bem-aventurados os Aflitos, do item 14 ao item 18, que fala sobre o suicídio e a loucura. Vamos ler um pedaço do Evangelho. A calma e a resignação adquiridas na forma de considerar a vida terrestre e a fé no futuro dão ao espírito uma serenidade que é a melhor defesa contra a loucura e o suicídio. Efetivamente, é certo que a maioria dos casos de loucura são devidos à comoção produzida pelas vicissitudes que o homem não tem forças para suportar. Portanto, se ele, pela maneira com que o Espiritismo o faz encarar as coisas desse mundo, recebe com indiferença, até mesmo com alegria, os reveses e as decepções que o deixariam desesperado em outras circunstâncias, é evidente que essa força, obtida pela compreensão que o Espiritismo lhe dá e que o coloca acima desses acontecimentos, preserva sua razão dos abalos que poderiam perturbá-la. O Espiritismo nos mostra que a vida continua. O Espiritismo nos mostra que nós somos espíritos imortais, que tivemos vidas anteriores e que ainda teremos muitas vidas posteriores ainda, até chegarmos a um estado de perfeição tal que não precisaremos mais reencarnar em mundos materiais. Iremos reencarnar em mundos bem mais felizes, mundos celestes, é o nosso destino. Seremos todos um dia espíritos perfeitos. Então, esse conhecimento, essa certeza de que a vida continua, deve trazer para todos nós, um pensar, meu Deus do céu, o que, que eu estou fazendo com a minha vida? No dia a dia, no nosso dia a dia, nós vemos assim, se nós nos prepararmos hoje, né, no trabalho, na nossa vida comum, eu tenho uma quantia X por mês. Se eu gasto um valor muito maior do que eu recebo, claro que eu vou trazer para mim problemas, vou trazer para mim dificuldades financeiras. Se eu sei que determinada alimento, determinada comida, por exemplo, me faz mal, e eu mesmo assim como esse alimento, ingiro essa comida, eu sei que isso vai me fazer mal, com certeza absoluta, nos dias seguintes, nos dias que se seguem, aquilo vai trazer para mim consequências, dores físicas. Ninguém gosta de sofrer, ninguém quer sofrer. Mas nós, rebeldes que somos ainda, cometemos muito esse erro. Mas se nós, sabendo que depois de tanto sofrer, se eu como isso, se eu como aquilo, que isso vai me trazer dor, sofrimento, eu já começo a pensar, meu Deus do céu, Se acontecer isso, eu vou sofrer. Nós, então, com o Espiritismo, aprendemos, sabemos, os Espíritos nos dizem que a vida continua, que nós todos somos herdeiros de nós mesmos. O que eu fizer hoje, os meus atos hoje, os meus pensamentos hoje vão repercutir em mim amanhã. Então, se eu tenho a certeza absoluta de que a vida continua, eu tenho o dever de querer para mim o que é melhor. Aliás, até Leon Denis, no livro Depois da Morte, no capítulo que fala sobre o dever, ele diz que nós temos o dever de querer para nós o que é útil, o que é digno e o que é belo. Ora, o que é útil para mim? O que é digno? O que é belo? Eu, como espírito, tenho que pensar nisso, dessa maneira, como espírito imortal que sou. Se eu sei que a vida continua, se eu sei que eu vou arcar com todas as consequências do meu ato, se eu sei que eu vou arcar com as consequências de todas as minhas atitudes, é prudente, e como eu não quero sofrer, e todos nós queremos ser felizes, todos nós queremos não queremos sofrer, eu vou agir de modo que as minhas atitudes, os meus atos, sejam o melhor possível para mim, como espírito imortal que sou. Então, se eu sei que a vida continua, eu vou ficar calmo, ficar tranquilo. Se eu sei que aquilo que eu estou passando, se eu tenho essa certeza que a vida continua, se eu tenho a certeza que Deus é bom, é misericordioso e é justo, ora, se eu tenho essa fé, eu sei que aquilo que eu estou passando, eu preciso passar. Aliás, no livro... aqui no livro de André Luiz, que fala sobre a reencarnação, né? Um capítulo que fala na reencarnação de Sigismundo, ali tem um capítulo preparando as existências futuras, em que o espírito, vendo o seu mapa no seu corpo perispiritual, ele até pede, tem um episódio lá, muito interessante, que uma senhora que vai reencarnar, um espírito que vai reencarnar em corpo de mulher, e ela vai até o instrutor e pede que o seu corpo físico seja modificado, porque ele está muito bonito, muito belo, e ela tem medo de falhar como ela já falhou em encarnações anteriores. Num outro caso... É preparado o corpo físico e preparado para que, por volta dos 40, 45 anos da existência, aquela pessoa venha a ter um infarto. Ele mesmo programou, sendo ajudado pelo seu amigo espiritual, pelo seu guia espiritual. Por quê? Porque ele viu que era necessário passar por esse tipo de doença. E o que acontece conosco muitas vezes? Reencarnamos. Pedimos isso, isso e aquilo, pedimos essa e aquela prova, mas quando reencarnamos, diante da dor, diante da prova, recuamos. E aí muitas vezes dizemos assim, meu Deus do céu, que mal eu fiz a Deus para merecer tamanho castigo, esquecendo que fomos nós mesmos, como espíritos imortais, que solicitamos, pedimos essa doença, pedimos... Esse ou aquele sofrimento. E quando nós nos desesperamos, muitas vezes, quantos companheiros tentam o suicídio, tentam se livrar daquele mal, daquele padecimento, daquela dor, achando que com o suicídio eles vão, abreviando a vida, eles vão terminar com aquele sacrifício, com aquela dor. Lê do engano, o Evangelho nos diz, lê do engano, porque além de não terminar, conseguimos dor muito maior. O Evangelho diz assim, continuando o item 15 do Evangelho, acontece o mesmo em relação ao suicídio. Se fizermos exceção aos que ocorrem na embriaguez e na loucura, e que podem ser chamados de inconscientes, é certo que quaisquer que sejam os motivos particulares, ele sempre tem como causa um descontentamento, uma dor. Muitas vezes, como aqui o Evangelho está nos dizendo, que ele chama de suicídio inconsciente, loucura, e a gente sabe que a loucura tem diversas causas, físicas e espirituais, ou durante a embriaguez, em que o nosso consciente fica conturbado e a gente muitas vezes não tem noção daquilo que está fazendo, daquilo que está falando, dos nossos atos, das nossas atitudes. Então, ele faz exceção a esse tipo de suicídio inconsciente. Mas aí ele começa a falar para a gente que o suicídio consciente, ou seja, aquela pessoa que tenta o suicídio para se livrar, ou aquele que se suicida pensando que com o suicídio ele vai se libertar do seu padecimento, sabemos, e o Espiritismo vem nos dizer, que é um momento difícil, porque o sofrimento aumenta, aumenta e aumenta muito. Vamos dar um pequeno intervalo e continuaremos daqui a pouco falando sobre o mesmo assunto.
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3: De volta, amigos, com o estudo do livro O Céu e o Inferno, de Allan Kardec, hoje estudando sobre o caso de Pascal Lavic, um espírito sofredor. Ele continua a sua comunicação nos dizendo: se durante muito tempo meu espírito ficou errante com o meu corpo, é porque tinha que sofrer as consequências dos seus erros. Aquilo que a gente falou no bloco anterior, né? A consciência que ele já tinha sobre os erros que cometeu. Segui o caminho reto, ele dá essa orientação para a gente. Se desejais que Deus retire rapidamente vosso espírito do seu envoltório, vivei no amor de Deus. Orai, e a morte, tão horrível para tantos, será suave para vós, pois sabeis a vida que vos espera. Eu sucumbi no mar, e por muito tempo me esperaram. Não poder me desligar do meu corpo era para mim uma prova terrível. Eis porque tenho necessidade das vossas preces, de vós que entrastes na crença que salva, de vós que podeis rogar por mim ao Deus justo. Então aqui ele já está também se referindo às pessoas que faziam parte da reunião espírita, que se processava em Havre. Então o espírito, né, não precisa estar desencarnado para isso não. Quantos de nós não tomamos como exemplo para a nossa vida outros companheiros que nós entendemos que já se encontram numa condição espiritual um pouco superior? Então aqui ele, identificando que aquela reunião se processava num ambiente sério, ele pedia para que aqueles também orassem por ele, né? Então, não somente a partir desse momento em que já se processava o desligamento do espírito do corpo, né, onde o sofrimento já iria diminuir, mas ele ainda necessitava de prece, ele sentia isso, né, e pedia o auxílio daqueles que se encontravam numa reunião séria, né? E às vezes é esse, meus amigos, melhor dizendo, a nossa responsabilidade enquanto trabalhadores do bem, enquanto trabalhadores das fileiras espíritas, né? É procurar nos manter numa posição o máximo possível, lógico, né? Porque não somos espíritos tão evoluídos ainda assim, mas o máximo que pudermos nos mantermos numa condição de pensamento, né? De vibração superior, porque é a partir daí que nós poderemos servir de referência, até mesmo para alguns dos espíritos que são os dirigentes dessas tarefas, desses trabalhos, para que possamos ser pontos de apoio no auxílio a esses espíritos em sofrimento. Então, evidentemente, que nós, em sabendo disso, vamos procurar nos manter o máximo possível num estado de elevação espiritual que seja possível aos nossos padrões evolutivos, evidentemente, né? Não dá para fazer nenhum milagre. E ele continua: eu me arrependo e espero que ele se digne me perdoar. Foi no dia 6 de agosto que meu corpo foi encontrado. Eu era um pobre marinheiro e morri há muito tempo. Orai por mim. Aqui ele tem uma outra ideia também relacionada a essa questão do perdão de Deus, né? Ele se sente tão arrependido e, de repente, envergonhado do que fez, que ele ainda tem dúvidas de se Deus vai perdoá-lo ou não, né? Então, ele ainda não tinha esse entendimento de que Deus não abandona ninguém. Que o erro é uma consequência da nossa ignorância, em primeiro lugar. E Deus sempre abre as portas àquele que se arrepende. Então, ele sempre vai ter uma nova oportunidade, através de uma nova encarnação, novas encarnações, né, para poder reparar o mal que fez e trilhar a sua vida sob novas bases, né, sobre novas bases. Então, Deus nunca abandona ninguém. Ele ainda não tem esse sentimento, mas ele vai ter com toda certeza, né, já que foi em tão pouco tempo, desde o dia que encontraram o seu corpo, no dia 6 de agosto. Essa segunda comunicação foi no dia 10 de agosto, então 4 dias, né, que se passaram. Então ele ainda tem um pouco de perturbação relacionada a esse desligamento que começou a se processar do seu corpo ao seu espírito. E aí perguntam a ele: onde foste encontrado? E ele responde: perto de vós. Isso, então, foi no dia 10 de agosto. E olha só que coisa interessante. O jornal do Havre, de 11 de agosto de 1863, então um dia após a segunda comunicação, continha o seguinte artigo do qual o médium não podia ter conhecimento. Evidentemente, já que o artigo só ia ser publicado no dia seguinte, né, ele não tinha nenhuma ligação com o jornal, ele não poderia saber disso, né, que é uma forma, meus amigos, de comprovação do fenômeno mediúnico. Nós temos esses casos repetidos aos milhares, onde informações que se tornariam impossíveis de serem conhecidas do médium, eles têm acesso a isso. Por quê? Porque a informação vem de outras fontes. Vem do plano espiritual, através de outros espíritos que são os artífices dessa comunicação. Então, é interessante citar isso, e sempre que possível Kardec cita isso, para mostrar como é possível nós termos acesso a informações que não se dão por via dois homens encarnados, mas sim através de fontes de espíritos que já estão no plano espiritual. E aí o jornal dizia o seguinte: anunciamos que foi encontrado no dia 6 desse mês um resto de cadáver encalhado entre Bléville e La Rêve. A cabeça, os braços e o busto foram arrancados. Entretanto, sua identidade pôde ser constatada pelos sapatos ainda presos aos pés. Reconheceu-se assim que era o corpo do pescador Lavic, que morreu no dia 11 de dezembro a bordo do barco Lalerte, arrebatado diante de Trouville por uma grande onda. Lavic tinha 49 anos e nasceu em Calais. Foi a viúva do defunto que constatou a sua identidade. Então vejam, 11 de dezembro foi a morte de Lavic, né? Ele ficou então cerca de 8 meses, praticamente 8 meses, ainda com seu corpo não sendo localizado e com o seu espírito, né, ligado ao corpo, em momentos de grande sofrimento, né? Por isso que ele se apresenta demonstrando esse sofrimento, apesar de já se encontrar arrependido. E no dia 12 de agosto, um dia após o relato do jornal, como se falasse desse acontecimento no centro onde esse espírito havia se manifestado pela primeira vez, lá em Havre, ele se comunicou de novo espontaneamente. Então ele estava ali próximo, né, aos companheiros, e o plano espiritual achou por bem que ele desse uma nova comunicação. E ele nos diz o seguinte: sou realmente Pascal Lavic e tenho necessidade de vossas preces. Podeis me fazer o bem, porque a prova que sofri foi terrível. A separação entre meu corpo e meu espírito só se realizou quando reconheci minhas faltas, e depois não se desligava dele inteiramente. Ele o seguia sobre o mar que o havia engolido. Então vejam, ele só começou a se separar do corpo quando ele reconheceu as faltas. Mas mesmo assim, não foi de imediato, meus amigos. É, porque às vezes a gente espera algo assim que seja instantâneo, né? E principalmente se for através da ação dos outros. Ah, eu quero ser uma pessoa melhor. Mas quer que os outros façam com que a situação se dê, né? Às vezes eu não quero me esforçar por conquistar uma condição melhor. Então, na hora em que as coisas começam a acontecer, eu ainda sofro, porque eu gostaria que a transformação se desse de modo imediato. E não é assim que isso acontece, né? E aí ele prossegue. Rogai, pois, a Deus para me perdoar. Ele ainda tem essa impressão de que Deus não vai perdoá-lo, né? É aquele sentimento que às vezes a gente tem de que algo que a gente fez foi tão ruim, né? Que, poxa, não tem perdão. Não é assim às vezes que a gente age em relação a um companheiro, a um parente, a um amigo que fez alguma coisa que a gente não gostou e a gente não perdoa, né? A gente demora a perdoar. A gente acha, né? Às vezes até diz, né? Isso que você fez foi imperdoável. Eu jamais te darei o perdão. Meus amigos, não existe isso. Então, se a gente tem esse sentimento, às vezes, em relação ao outro, e a gente comete algo que é ruim, que é mal, a gente acha que Deus também não vai nos perdoar, né? Porque a gente tira Deus por nós. E não é assim, meus amigos, não é assim. Então, vamos até refletir sobre como nós temos nos comportado em relação aos nossos irmãos de caminhada referentemente ao perdão. Isso é muito sério, né? Todos merecem perdão, em qualquer situação. E aí, ele fecha dizendo assim, né? Que este terrível fim de uma existência terrestre infeliz seja para vós um ensinamento bem grande. Deveis pensar na vida futura e não deixar de pedir a Deus a sua misericórdia. Orai por mim, preciso que Deus tenha piedade de mim. E nós continuamos dizendo que precisamos orar por nós também, porque Deus precisa ter piedade de todos nós. Muitos dos erros que nós cometemos no passado, nós não sabemos, não temos acesso a essa informação ainda, porque graças a Deus isso foi apagado no nosso cérebro físico no momento da reencarnação. Porque poderia ser algo que nos desestabilizaria e não nos deixaria seguir adiante com tranquilidade. Quem sabe nós já estivemos numa posição semelhante a Pascal Lavic, com sofrimento, após o desencarne, pelo mal que cometemos. Mas Deus abriu as portas ao arrependido, que fomos nós também, e nos deu a oportunidade de seguirmos o caminho de outra maneira, com outras perspectivas, trilhando junto a outros companheiros também de erros, de repente, do passado, e que agora, igualmente, junto conosco, tem a oportunidade da reparação. Então, vamos seguir adiante, meus amigos. Vamos ler, refletir sobre esses exemplos que nos são apresentados através da obra espírita, para que nós sigamos com mais certeza e firmeza o caminho do bem, que é o único que vai nos livrar desse tipo de sofrimento no futuro e até mesmo no presente. Um grande abraço a todos e até o próximo estudo.
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1: Então, meus irmãos, vamos continuar nosso estudo? Então, nós estamos aqui estudando o nosso amigo Verger. E olha só, meus queridos companheiros, vamos aprender uma coisa muito importante. Principalmente nesse estudo do céu e inferno, quando está tratando desses espíritos, os criminosos, os suicidas. Vamos trabalhar um sentimento de piedade no nosso coração, um sentimento de misericórdia. Vamos procurar enxergar essas informações da vida deles com essa misericórdia mesmo. Vamos pensar, puxa vida, se fosse eu, como eu estaria, né? Então, o Verger, ele é interessante, né? Ele foi decapitado e quando Kardec o evoca, né, vamos lembrar rapidinho que Kardec preparou esse trabalho exatamente para que nós tivéssemos ideia
4: em todos os ângulos, ou quase todos os ângulos, que acontece a morte das pessoas, você não conhece o lado moral daquela pessoa. E principalmente nessa condição, o criminoso, o ladrão, aquilo que a gente condena, né? E não sabe de nada, assim como também o quem é feliz, que a gente não conhece, ele fez essas perguntas, ele evocou esses espíritos exatamente para mostrar para a gente o outro lado da vida. Então, Verge, ele relata aqui, o Kardec vai relatando, que até o último momento em que ele foi decapitado, ele não tinha demonstrado remorso pelo crime que ele tinha provocado, tirando a vida do senhor, do Monsenhor Cibur. Bom, no Livro dos Espíritos, na questão 880, diz-nos que o viver é o primeiro direito natural de todo ser humano. Ninguém tem o direito de interromper essa vida. Essa vida, inclusive do lado material, porque a vida é imortal. Estando no corpo ou fora do corpo, a vida é imortal. Ninguém mesmo tem, né? A gente poderia dizer, só Deus teria condição de eliminar essa vida. Mas se Deus faz as coisas perfeitas e ele criou o ser imortal, ele mesmo não vai intervir nisso, senão não é perfeito. Por isso que nós temos que interpretar direito natural de viver é, primeiramente, a condição imortal. E, segundamente, a condição de encarnado. Por quê? Porque é um programa de trabalho diretamente relacionado com as leis divinas que o espírito tem, todos nós temos, para darmos prosseguimento ao nosso aprendizado, desenvolver nossas potencialidades e nossas faculdades, e principalmente a faculdade de amar, né? O sentimento, né? Desenvolver conhecimento e os sentimentos, amar o próximo como a si mesmo, amar a Deus sobre todas as coisas e ao próximo como a si mesmo é a lei maior da vida. Então ninguém tem esse direito. E aí a gente já vê o Verger, por que que ele cai nessa condição de ser condenado, de ter que se arrepender, etc, etc. Porque ele violou uma lei natural. Ele tirou a vida do Monsenhor Cibur. E segundo aquele Kardec vai mostrando, né, olha, ele é um jovem padre, jovem. Quantos jovens, né, por causa desses crimes, perde a oportunidade de crescimento, a oportunidade, né, de se melhorar, etc. Então ele, até o último momento, ele não havia demonstrado remorso pelo que tinha feito. Por isso, quando Kardec o evoca, em vários momentos aqui, ele está muito perturbado, ele está muito confuso. Por quê? Porque ele foi evocado no mesmo dia que ele foi decapitado. Agora, você tem ideia como que está a cabeça dessa criatura quando sai do corpo físico? E por que que Kardec evoca nessa condição? Nós temos que compreender isso. A gente vai pensar que Kardec está fazendo maldade. Era preciso, assim como Samson lá, como espírito feliz, pediu para Kardec que o evocasse imediatamente após a sua desencarnação, e ainda levou 8 horas, né, para ser evocado, ele queria ajudar Kardec a mostrar para a humanidade como que fica um espírito na condição dele logo após a desencarnação. E é o caso aqui de todos esses espíritos que Kardec evoca. Como ficam esses espíritos após a desencarnação em todos esses níveis, que é importante nós podermos continuar. Então, o Verger, ele mostra aqui várias situações, né? Então, várias questões ele vai mostrando, em todo o tempo que ele diz para Kardec, eu estou confuso. Kardec faz a pergunta para ele, né? Como é que você está? Como é que você se viu do outro lado? Você está arrependido? Você se percebeu morto? Você viu a sua vítima? Todas essas perguntas Kardec faz para ele, mas ele está muito confuso e ele não sabe responder, né? Então, e aí Kardec convida ele para orar e lembra que ele era padre. Aí ele diz assim, Orai, a misericórdia de Deus é grande, porque ele estava realmente desarvorado, ele estava realmente muito confuso, né? E em vários momentos Kardec vai fazendo esses questionamentos, e aí a gente ouve aqui um pouquinho a orientação do guia espiritual, nesses nossos minutos, para encerrarmos. O guia espiritual vai dizendo assim: a situação de Verger no momento da sua morte é a de quase todos aqueles que são vítimas de morte violenta, como a decapitação, que vai ser o caso do Lemarie, que a gente também vai falar um pouco. A separação da alma não acontecendo de uma forma brusca, eles ficam como que aturdido, aliás, a separação da alma não acontecendo, porque não, separa o corpo da alma, mas a alma não se separa. Então, como ele mostra assim, ele vê a cabeça dele lá, mas ele se vê inteiro. Você já pensou, meus irmãos, que confusão que é na cabeça da criatura uma situação dessa? Então, diz o Espírito para nós, que eles ficam como que aturdidos, né? E não sabem se estão vivos ou mortos. A visão do arcebispo não lhe foi mostrada porque ela não era necessária. Kardec perguntou para ele: você está vendo a sua vítima? E ele diz para Kardec que o maior dor dele era, ele tinha até medo de encontrar o arcebispo. Ele tinha medo de encarar o olhar do arcebispo. Por que isso, meus irmãos? A dor de consciência por ter violado uma lei, né? E o guia espiritual vai dizendo: a enormidade do seu crime, Verger havia acrescentado o fato de não ter se arrependido antes de morrer. Encontrava-se, portanto, em todas as condições requeridas para merecer a condenação eterna. No entanto, logo que deixou a terra, o arrependimento penetrou sua alma. Aí, nesse momento, o que a gente tem que avaliar? O valor real daquele espírito. Não é porque ele cometeu aquele crime que ele era totalmente mau, né? Visto que era um homem de Deus, né? Que a gente considera, era um padre, né? Então, o que a humanidade considera que é um padre? Até um santo, né? Então, na verdade, ele tinha um valor espiritual, porque logo que ele vê o mal que ele provocou, ele se arrepende. E ele busca, então, o amparo, ele aceita a oração, ele aceita que Kardec o evoque depois, novamente, e ele já vem melhor, já vem em condições de conversar melhor. Tudo isso, meus irmãos, a doutrina espírita vem nos esclarecer, vem mostrar quanto é importante o arrependimento para que nós possamos retomar a nossa caminhada. Essa é a misericórdia divina. Deus não condena ninguém ao inferno. Quanto mais somos obstinados no mal, mais a gente dificulta isso. Ou seja, a gente vai multiplicar cada vez mais o número de encarnação e reencarnação, mas Deus jamais tirará de nós a oportunidade de crescimento, de alcançar a felicidade um dia. Que Deus nos abençoe, nos ajude, e vamos continuar depois com outro espírito para a gente aprender um pouco mais sobre os criminosos arrependidos.
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9: Continuando então com os nossos estudos do Livro dos Espíritos, nós vamos falar da questão 7, ainda sobre Deus. Ainda Kardec questionando, ainda Kardec buscando todas as informações possíveis para o nosso esclarecimento, para o nosso entendimento em relação à nossa vida, em relação à nossa ligação com esse Pai de amor que nós conhecemos por Deus. Então, na questão 7, ele pergunta: poder-se-ia encontrar a causa primeira da formação das coisas nas propriedades íntimas da matéria? Outra pergunta sábia de Kardec que nos faz refletir sobre a veracidade da existência de Deus. E a resposta sábia dos Espíritos nos levando a refletir. Os Espíritos responderam a Kardec: mas, então, qual seria a causa destas propriedades? É sempre necessária uma causa primeira. Então, aqui Kardec questionando se essa noção, esse sentimento de Deus, né, esse Deus não seria formado nas propriedades íntimas da matéria. E os Espíritos aqui dizendo que qual seria a causa dessas propriedades? Se Deus fosse essas propriedades, ou estivesse nessas propriedades, quem teria criado essas propriedades? Tem sempre uma primeira causa. Qual seria a causa, então, dessas propriedades? De onde viriam essas propriedades? E como o nosso Kardec mesmo nos esclarece na sua colocação, ele diz: atribuir a formação das coisas às propriedades íntimas da matéria seria tomar o efeito pela causa. Ou seja, seríamos estar dando a uma coisa que seria o efeito, colocarmos como primária, primitiva, que seria a causa. E o que não é verdade, o que não é real. Sabemos que essas propriedades, que Kardec se refere aqui, íntimas da matéria, são efeitos que têm uma causa. E onde estaria essa causa? Novamente, a gente vai voltar para o primeiro ponto, sempre no ponto, quando a gente começa a questionar o mundo à nossa volta. Só pode ser Deus. Então, essas propriedades íntimas que são efeitos de uma causa. E que causa é essa, senão Deus? Deus é realidade absoluta, disso a gente não tem mais dúvida. Ele vibra em tudo que existe. E no estágio que nós nos encontramos, só podemos conhecer um pouco de Deus através dos seus atributos. E Kardec nos explica muito bem isso. Que atributos são esses? Nós vamos lá no livro A Gênese, no capítulo 2, onde ele colocou um capítulo todo só para falar sobre Deus, para a gente procurar dentro da nossa pequenez entender o que seria Deus. Então, lá no capítulo 2, Kardec nos traz um estudo claro sobre os atributos de Deus. A partir do item 8, nós vamos então vendo que atributos são esses. E o primeiro que Kardec coloca lá é: Deus é a suprema e soberana inteligência. Ou seja, a nossa inteligência é limitada, mas a de Deus, abrangendo um infinito, o infinito, ela tem que ser infinita. Então, é suprema, é soberana. Ou seja, acima dessa inteligência de Deus, não existe mais nenhuma. O outro atributo de Deus é que ele é eterno. Deus não tem início nem fim. Ao mesmo tempo é o início e o fim. Ele não foi criado e nem vai ter um fim. Por isso ele é eterno. A gente até comete, às vezes, algum engano quando nós nos chamamos, né, espíritos eternos. Nós não somos eternos, nós somos imortais, porque eterno é aquilo que não teve início, e nós tivemos o início. Há um único que não teve início, é Deus. Então, outro atributo aí que a gente tenta entender, e através desses atributos, como Kardec nos diz, nós vamos podendo compreender um pouquinho de Deus ainda. O terceiro que ele nos cita é a imutabilidade, né? Deus é imutável, suas leis são imutáveis. Se assim não fosse, não haveria estabilidade no universo. Então, as leis de Deus, elas são perfeitas. Tudo funciona direitinho. E se houver uma mudança aí, vai haver um abalo total na natureza. Então, não tem como mudar essas leis de Deus. A lei do homem, ele modifica, mas a de Deus não tem como. O outro atributo de Deus é...

0: ponto é que Deus é soberanamente justo e bom. E aí a gente estudando as suas leis, estudando todo o conteúdo que a doutrina espírita nos traz, todo o ensinamento que nos foi passado pelos espíritos, nós vamos ver que a justiça divina e a bondade de Deus é perfeita. Suas leis são iguais para todos, nas grandes e nas pequenas coisas. E essa presença divina está em todos os momentos, em todas as ações, em todas as situações que existem no universo. Outro atributo de Deus é a perfeição. Deus é infinitamente perfeito. Nada criado por Ele, nada que seja criação de Deus, nós vamos encontrar alguma coisa errada ou alguma coisa equivocada. Olhemos a natureza à nossa volta. Tudo perfeito, não existe nada ali que a gente possa encontrar defeito. Se alguma coisa está errada, foi porque o homem foi lá, né, com o seu orgulho e quis modificar. O outro atributo é que Deus é único. Não existe nem vai existir outro ser igual a Deus. Ele é único e já nos preenche. Então, não é dado ao homem sondar a natureza íntima de Deus. Falta-nos ainda o sentido que só se adquire pela completa depuração do espírito. Quando formos espíritos perfeitos, quando atingirmos uma evolução maior, nós vamos começar a entender Deus. No momento, a gente entende Deus através desses atributos. Avançar mais onde nossos sentidos não alcançam é perda de tempo. É falta de compreensão e obediência a determinadas leis. Leis essas próprias de Deus também. Então, tudo vem a seu tempo. Tudo nos será esclarecido. Tudo nos será mostrado, mas de acordo com a nossa capacidade de entendimento. Os espíritos puros sentem Deus na profunda sensibilidade e expressam uma tranquilidade imperturbável no coração. Já tem essa capacidade. A matéria, por mais evoluída que seja, não demonstra inteligência. Ela é movida pela inteligência suprema. Então, essa pequena compreensão que a gente tem de Deus é que aí está nos fortalecendo, através desses atributos. Um dia, sim, quando formos espíritos puros, bem evoluídos, superiores, nós vamos poder ter uma noção melhor do que seja verdadeiramente Deus. No momento, nós precisamos ter esse conhecimento e vivenciarmos, nos esforçarmos para vivenciarmos as suas leis. E aí, evoluirmos para um dia termos o merecimento de conhecê-lo melhor.
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2: Meus amigos, estamos de volta com o estudo do livro Céu e Inferno, de Allan Kardec, no seu capítulo 1, O Futuro e o Nada, especificamente nos itens finais de 10 a 14. E agora no item 12, Kardec nos fala o seguinte: todas as religiões, em sua origem, estiveram em relação com o grau de adiantamento moral e intelectual dos homens. Estes, ainda muito materialistas para compreender o mérito das coisas puramente espirituais, fizeram consistir a maior parte dos deveres religiosos no cumprimento de formas exteriores. Durante algum tempo, essas formas foram suficientes para a sua razão. Mais tarde, esclarecendo-se o seu espírito, eles sentem o vazio que as formas deixam atrás de si e, se a religião não os satisfaz mais, eles abandonam a religião e tornam-se filósofos. Muito interessante essa abordagem aqui de Kardec, né? Porque a gente vê mesmo pela história da própria humanidade que como é que se formava a ideia de Deus, né? Até no início

antes de se admitir a unicidade, né, de Deus, né, o Deus único, se pensando em vários deuses que eram responsáveis por cada ação na natureza, né? Então a gente tinha aquela ideia muito materializada. Então a gente vê que com o desenvolvimento da própria ciência, da intelectualidade do homem, ele vai conseguindo perceber e chega à conclusão de que não tem como materializar esse sentimento do espírito, essa ideia do espírito, essa ideia de Deus. Há de ser alguma coisa desmaterializada. Então, na hora que eu ainda participo de determinados cultos religiosos, onde a forma material de se reverenciar a Deus é mais importante do que o sentimento interno, eu acabo, a partir do momento em que nada me é oferecido diferente disso, preferindo abandonar a ideia daquela religião. Só que aí o que acontece? E o que nós vemos hoje em dia com muitas pessoas que se dizem materialistas, que se dizem ateias, né? É porque não é lhe oferecido algo melhor. A gente às vezes pergunta, né? Poxa, eu queria saber, mas por que desse sentimento de não acreditar em Deus? E aí o outro responde, ah, não tem como provar, a ciência não tem como provar que existe Deus, que existe o Espírito, que existe vida depois da morte. Mas aí a gente replica, né? Mas e tem como provar que não existe? Não, não tem. Então, às vezes, a gente vê que o que afasta mais as pessoas de um sentimento religioso são as ideias e as opções e as formas de se trabalhar a ideia de Deus, de se praticar a religião, que são apresentadas. Por isso que é importante, meus amigos, nós apresentarmos aos outros a visão que a doutrina espírita tem. E que é a visão que traz esse sentimento desmaterializado das informações relacionadas a Deus, relacionadas ao espírito, à sua sobrevivência, e que vão trazer uma lógica maior. Kardec continua nos dizendo, no item 13, se a religião, no início apropriada aos conhecimentos limitados dos homens, houvesse sempre seguido o movimento progressivo do espírito humano, não haveria incrédulos, porque é da natureza do homem ter a necessidade de crer. E ele crerá se receber um alimento espiritual de acordo com as suas necessidades intelectuais. Era o que a gente estava comentando ainda agora. O homem quer saber de onde veio e para onde vai. Aquele velho questionamento filosófico, né? Quem somos, de onde viemos, para onde vamos. Se lhe é apresentado um objetivo que não responde nem às suas aspirações, nem à ideia que ele faz de Deus, nem aos dados positivos que a ciência lhe fornece, se além disso, para o alcançar, lhe são impostas condições das quais sua razão não lhe demonstre a utilidade, ele repele o todo. Então veja, aí também é uma coisa que cabe ao homem fazer o discernimento, né? Então, ele não pode negar o todo, a ideia de Deus, a ideia da sobrevivência da alma, só porque uma determinada religião X e outra determinada religião Y trabalham com essa ideia de uma forma que não o atenda mais. Né? Ele deveria buscar outras formas de culto, né? Ou até continuar com o seu pensamento a respeito da religião, a respeito de Deus, a respeito das coisas do Espírito, de forma até isolada, né? Mas muitos não conhecem o Espiritismo ainda, né? Então aí, nesse caso, quando ele repele o todo, o materialismo e o panteísmo lhe parecem ainda mais racionais, porque neles se discute e se raciocina. Raciocina-se falso, é verdade, mas o homem ainda prefere raciocinar falso do que não raciocinar de modo nenhum. Gente, isso é um alerta para todos nós. O grande problema de muitas pessoas de saber, principalmente, né, mais intelectualizadas, repelirem a religião, é porque dentro da religião acaba não se permitindo a discussão dos fatos, o questionamento das coisas, das ideias.
E o homem, naturalmente, o homem, então, que nessa época atual, né, ele quer ter o direito de questionar, ele quer ter o direito de discutir, de debater, de expor as suas ideias. E Kardec sempre estimulou isso na doutrina espírita. Até mesmo o questionamento aos espíritos, a análise das informações que vem através de determinados médiuns, as ideias trazidas pelos espíritos, né? Então, essa é uma base para o desenvolvimento da nossa doutrina. Então, que a gente não repita os erros de outras religiões, onde não se pode discutir o ponto A, é uma questão de dogma, né? Não se pode falar sobre o ponto B, é algo que nós não temos condições de entender, porque é mistério divino, né? Então, vamos estimular no meio espírita a conversa, a discussão lógica, em alto nível, com respeito ao pensamento, à ideia dos outros, né? E sempre partindo do estudo das ideias e dos livros de Kardec, que nos trazem conceitos assim interessantíssimos e com conclusões assim muito precisas sobre todas essas questões. Porém, continua Kardec, que se apresente ao homem um futuro em condições lógicas, digno em todos os pontos de grandeza, da justiça e da infinita bondade de Deus, e ele abandonará o materialismo e o panteísmo, dos quais sente o vazio em seu foro íntimo, e que ele só aceitara por falta de algo melhor. O Espiritismo oferece mais. Por isso é acolhido com solicitude por todos aqueles que a incerteza pungente da dúvida atormenta e que não encontram o que procuram nem nas crenças nem nas filosofias comuns. O Espiritismo tem por si a lógica do raciocínio e a confirmação dos fatos. É por isso que inutilmente o tem combatido. Então aqui ele está falando, né? Vamos apresentar, gente, as ideias espíritas que nós conseguimos acolher e nos atende tão bem às nossas necessidades, às nossas ânsias, aos demais companheiros que às vezes estão perdidos, não sabem em que crer, não sabem no que acreditar. Vamos oferecer, né? Não é tentar fazer prosélito, mas se ele chega até nós, nos pergunta, e se a gente se colocar, ó, eu sou espírita, se você tiver alguma dúvida, alguma questão, eu estou vendo que você está meio perdido nessa forma de entender a vida. Então, vamos nos apresentar como espíritas nos nossos meios de relação, nos nossos locais de trabalho, né? Na sociedade de um modo geral. E Kardec fecha o capítulo falando assim no item 14. O homem, instintivamente, tem a crença no futuro, porém, não possuindo até hoje nenhuma base certa para defini-lo, sua imaginação concebeu os sistemas que têm dado margem à diversidade nas crenças. A doutrina espírita sobre o futuro não sendo... A doutrina espírita sobre o futuro não sendo uma obra de imaginação concebida mais ou menos engenhosamente, mas o resultado da observação de fatos materiais que hoje ocorrem sob nossos olhos, reunirá, como já o faz agora, as opiniões divergentes ou indecisas e promoverá pouco a pouco e pela força dos fatos a unidade na crença sobre esse ponto, crença que não estará mais estabelecida sobre uma hipótese, mas sobre uma certeza. Não é assim, companheiros? A gente sabe que existe a continuidade da vida, por quê, dentro da doutrina espírita? Porque são os próprios espíritos que, após a morte do corpo, vêm nos contar o que aconteceu com eles, como eles estão vivendo, como está sendo a sua forma de interação no plano espiritual com outros espíritos já desencarnados. Né? Então, a gente sabe pelo relato dos próprios seres que já passaram para o lado de lá. Então, é o fato, né? Não é algo inventado, não é algo imaginado. E Kardec fecha com uma frase interessantíssima. A unificação feita no que diz respeito à sorte futura das almas será o ponto inicial de aproximação entre os diferentes cultos. Um passo imenso, inicialmente em direção à tolerância religiosa, mais tarde em direção à fusão. Olha que coisa interessante, né? Então, é
no que a unificação feita no que diz respeito à sorte futura das almas. Então, cada vez mais que se tornar patente os meios de comunicação, as informações trazidas do plano espiritual para o plano físico, e a gente vai ter diversos meios, né? Hoje nós temos até a transcomunicação instrumental, então nós vamos ter patente a ideia de o que acontece depois da morte. E aí, a tolerância religiosa é um primeiro passo, e mais tarde ele fala, Kardec aqui, até mesmo em relação à fusão, né? Vamos pensar sobre isso? Seria possível? É algo para nós raciocinarmos mais para frente. Nós agradecemos então a atenção e semana que vem nós continuamos com o estudo do nosso livro O Céu e o Inferno. Um grande abraço a todos.

nós estamos desenvolvendo o estudo reflexivo das obras de Allan Kardec do Evangelho de Jesus. Estamos trabalhando o nosso módulo 4, a influência dos Espíritos em nossas vidas. No nosso encontro de hoje, nós vamos continuar o que nós trabalhamos no nosso encontro passado, a influência dos Espíritos durante o sono, segunda parte. O objetivo deste encontro é refletir sobre a influência dos Espíritos durante a emancipação do Espírito encarnado durante o sono. Vamos fazer a nossa reflexão inicial. Fechemos os olhos. Entre em contato com você mesmo em essência, buscando sentir-se um espírito imortal encarnado. Interagindo com outros espíritos imortais, encarnados e desencarnados, muitos deles bons e outros imperfeitos. Qual o seu grau de consciência da influência dos espíritos durante o sono? Você tem consciência dessas influências? Você tem desenvolvido os recursos espirituais para que o seu sono seja equilibrado? Avalie-se com autenticidade, evitando o auto-engano. Deixe fluir os seus pensamentos e sentimentos, buscando avaliar-se com objetividade.

E agora lentamente vamos retornando ao estado de vigília para as nossas reflexões doutrinárias. No nosso encontro passado, nós iniciamos a trabalhar com esse tema e nós vimos uma questão muito importante do Livro dos Espíritos, que fala sobre a influência dos espíritos durante o sono do nosso corpo físico. Quando nós dormimos, somente o corpo dorme, o espírito não necessita dormir. E devido a isso, o espírito sai do corpo e vai para a dimensão espiritual. Na dimensão espiritual, nós vamos encontrar espíritos desencarnados e encarnados também. Espíritos de toda a ordem, espíritos bons e espíritos ainda voltados ao mal. Vai depender, como nós temos visto várias vezes neste módulo do nosso estudo reflexivo, da nossa liberdade de escolha entre interagir com os nossos anjos de guarda, com os espíritos protetores, com os bons espíritos ou com os espíritos menos felizes. Sempre dependerá de nós a escolha. Por isso nós temos trabalhado de uma forma muito clara neste módulo que a virtude que somos convidados a desenvolver na questão da influência dos espíritos em nossas vidas é a virtude do discernimento. Aprender a discernir para podermos fazer boas escolhas. Porque, dependendo do encarnado, ao desdobrar do corpo, ele pode ir para regiões menos felizes do mundo espiritual, as regiões umbralinas, as regiões das trevas, e se encharcar de fluidos extremamente prejudiciais. E esses fluidos, claro, são transmitidos via perispírito ao próprio corpo físico. Por isso que explica uma série de fenômenos que acontece durante o sono, desde pesadelos que as pessoas têm, até o sono perturbado, de um modo geral, o sono não repousante, a pessoa que acorda de manhã e parece que não dormiu, ou tem pessoas que relatam torturas durante o sono, surras durante o sono. Nada disso é fruto da imaginação, como a maioria das pessoas pensa. Isso daí são acontecimentos que ocorrem durante o sono e a pessoa traz a impressão daquilo que viveu no mundo espiritual para o corpo físico. Então nós estamos vendo essa questão, trabalhamos bastante no nosso encontro passado e vamos prosseguir hoje abordando o mesmo tema. Como que esse estado de emancipação do espírito do seu corpo vai ser registrado? Ele é registrado sob a forma de sonhos. Então, os sonhos são os registros daquilo que o espírito fez durante o sono. Como nós vimos, muitas vezes os sonhos são impregnados de coisas que nós fizemos durante o dia, de preocupações que nós estamos tendo, e muitas vezes vão estar diluídos de forma a expressar situações muitas vezes até confusas, que não fazem muito sentido. Parte disso é porque a linguagem que nós
concebemos pelo lado direito do cérebro é mais simbólica, mas parte é fruto da própria mente humana, que está habituada mais às coisas materiais do que às espirituais. E aí Kardec pergunta na questão 403, por que não nos lembramos sempre dos sonhos? Se o espírito todo dia se desdobra do corpo e fora do corpo vivencia situações na dimensão espiritual, sejam situações positivas ou negativas, porque na maioria das vezes as pessoas relatam que não sonharam. Por que que isso acontece? Até essa é uma questão que Kardec coloca aqui no século XIX, mas que até hoje as neurociências vêm estudando e ainda não se chegou a uma conclusão efetiva. Por quê? Porque os cientistas, eles trabalham com o pressuposto de que existe apenas um cérebro e não um espírito que faz com que o cérebro tenha determinadas impressões. Então vejamos a resposta que os benfeitores deram a Allan Kardec no século XIX. Uma resposta muito interessante, que tem muito a ver com várias descobertas das neurociências recentes. Em o que chama sono, não há o repouso do corpo, visto que o espírito está constantemente em atividade. Recobra durante o sono um pouco da sua liberdade e se corresponde com os que lhe são caros, quer nesse mundo, quer em outros. Mas como é pesada e grosseira a matéria que compõe, o corpo dificilmente conserva as impressões que o espírito recebeu, porque a esse não chegaram por intermédio dos órgãos corporais. Então vejamos, o espírito se desdobra do corpo, ele passa a viver a vida do espírito. Tanto é que no nosso encontro passado, nós refletimos que o próprio sono seria uma espécie de morte. É o que nós vamos um dia, o espírito vai sair do corpo e não vai retornar mais nesse corpo, só num futuro corpo, numa próxima existência. Mas todos os dias nós fazemos uma espécie de treinamento para a morte, que é o desdobramento do corpo e a ida para a dimensão espiritual. Na dimensão espiritual, o espírito se manifesta através do seu perispírito, que é o corpo fluídico do espírito. No perispírito, no corpo fluídico do espírito, nós temos todos os órgãos que temos no corpo físico. Então, se existe um cérebro no corpo físico, existe um cérebro também no corpo fluídico. Então, o espírito desdobrado do corpo, ele vai realizar as ações, o cérebro do perispírito registra essas ações, mas como o corpo físico ele é muito grosseiro, o que acontece? Aquilo que o espírito vivenciou desdobrado do corpo, ao voltar ao corpo, o corpo não registra, o cérebro do corpo físico não registra as lembranças. Ou registra de uma forma parcial, registra de uma forma simbólica. São poucas as pessoas, existem pessoas que têm capacidade de ter o chamado sono lúcido. Mas é uma minoria. As pessoas que têm o sono lúcido registram com detalhes tudo o que elas fizeram durante o sono do corpo físico. É chamado a pessoa que tem um sono ou sonhos lúcidos, né, em estudos recentes da própria medicina. Mas a maioria ainda fica dessa forma. Não há um registro, principalmente quando o espírito realiza situações mais grosseiras no corpo, fora do corpo.
E aí o cérebro fica mais bloqueado ainda. O que vai acontecer muitas vezes é de quando o espírito realizou alguma coisa menos digna, o corpo se ressente da ação através de sensações desagradáveis, dores no corpo, sensação de corpo que parece que o corpo está moído, que foi machucado, sensações de torpor, sensações de peso na cabeça, que muitas vezes acontecem devido a essas impressões que o que o espírito fez durante o sono repercute no seu corpo, mas sem as lembranças daquilo que fez. Quando nós temos essas sensações, podemos ter certeza, boa coisa nós não fizemos no mundo espiritual. Porque quando nós estivermos em ambientes espirituais equilibrados, com benfeitores espirituais, mesmo em atendimentos mediúnicos, que às vezes acontece durante o sono, a volta para o corpo, as sensações são sempre agradáveis. São sempre se a pessoa trabalhou, por exemplo, em auxílio, a sensação de retorno ao corpo é de dever cumprido, aquela sensação agradável de bem-estar. Se ela participou de palestras, de estudos no mundo espiritual, de trabalhos no sentido de aprimoramento do espírito, qualquer ação nesse sentido, as sensações vão ser sempre muito agradáveis. Então, mesmo que não haja lembrança num caso ou no outro, nós podemos identificar o que fizemos durante o sono pelas sensações que nós tivermos ao acordar. Então, se nós queremos fazer uma avaliação de como foi o nosso sono, e o que nós fizemos, independente de lembrarmos ou não, basta buscar as sensações. Como que você está ao acordar? Sente uma sensação de vazio? Sente uma sensação de desconforto, de mal-estar? Muita vigilância nessas situações. Porque durante o sono você não esteve em atividades próprias para que o espírito possa evoluir e crescer. Não esteve com os benfeitores espirituais. Se você sente muito bem ao acordar, sente tudo muito agradável, no sentido de que você está não apenas restabelecido fisicamente, mas também espiritualmente você está em harmonia, sinal que você passou aí 6, 7, 8 horas em companhia de benfeitores espirituais, em atividades do bem, seja para o seu próprio bem, seja para o bem de outras pessoas. Na questão 404, Kardec pergunta: o que se deve pensar das significações atribuídas aos sonhos? Vejamos bem. No século XIX, um século ainda em transição entre a superstição e as questões mais verdadeiras da vida, havia muita superstição ligada aos fenômenos do sono. De uma certa forma, mesmo hoje no século XXI, passando pelo próprio século XX, ainda muita gente acredita que quando a pessoa sonha com determinada situação, significa outras situações no mundo físico. Então Kardec está perguntando sobre isso. Nós devemos atribuir um significado específico aos sonhos que temos? Vamos ver a resposta. Os sonhos não são verdadeiros como o entendem os ledores de Buena Dicha. Pois for absurdo crer-se que sonhar com tal coisa anuncia tal outra. São verdadeiros no sentido de que apresentam imagens
que para o espírito tem realidade, porém que frequentemente nenhuma relação guardam com o que se passa na vida corporal. Então vejamos, nós vivemos em dois mundos, o mundo físico e o mundo espiritual. Se o sono é o sonho é resultado daquilo que nós vivemos no mundo espiritual, como que algo que nós vivemos no mundo espiritual está relacionado a situações específicas do mundo físico? É o que os benfeitores dizem aqui, né? Nenhuma relação guardam com o que se passa na vida corporal. São experiências próprias da dimensão espiritual que devem ser vistas do ponto de vista espiritual. Então, se nós tivermos pesadelos, não significa que nós estamos fadados a ter um processo no corpo físico, especificamente. Significa que, provavelmente, nós estamos sob a ação de uma perseguição espiritual, como nós vimos na primeira parte do nosso desse módulo, os processos de obsessão. Durante o sono, os espíritos obsessores utilizam muito do período do sono para melhor afligir. E nós vamos lembrar isso sob a forma de pesadelos. Então tem gente que sonha, por exemplo, que está sendo morta com uma arma esfaqueada. Não quer dizer que isso vai ter por exemplo, um acidente ou uma morte por esfaqueamento ou coisa parecida. Significa que durante o sono ela sofreu algum nível de perseguição. E normalmente essas perseguições são mais por efeito de hipnose do que propriamente os espíritos utilizarem armamentos, sejam de arma branca ou de arma de fogo, mas processos de hipnose que as pessoas são hipnotizadas para sentirem determinadas situações e ali elas entrarem no estado de pavor, de medo de alguma coisa ocorrer com elas. E aí os espíritos se alimentam dessa energia que o encarnado emite na hora que está tendo o sintoma de medo. Tá? A questão de crianças que acordam apavoradas, relatando às vezes visões de monstros e situações parecidas. Se nesse caso também é uma perseguição espiritual. Sim, é uma perseguição espiritual. São processos obsessivos que não têm idade para existirem. Porque, na verdade, situações assim são situações muito dolorosas que o espírito traz, inclusive, de outra existência. Muitos espíritos já eram obsidiados quando estavam na dimensão espiritual. Então, essa obsessão que já existia na dimensão espiritual, de desencarnado para desencarnado, persiste quando a criança reencarna. Na situação da reencarnação, é uma verdadeira bênção, porque o espírito, ele tem no corpo momentos de trégua, que antes, quando estava desencarnado, não tinha. Um excelente livro que aborda esse fenômeno é o livro Árdua Ascensão, de Vitor Hugo, psicografia de Divaldo Franco. O Vitor Hugo relata o caso de uma família, que havia uma criança que desde recém-nascida ela sofria essas perseguições e acordava apavorada, gritando, desesperada, por causa das perseguições dos obsessores. Era um processo de obsessão que já vinha da dimensão espiritual. O espírito reencarnou e passou a infância toda obsidiado. Cresceu nesse processo, porque são movimentos de vingança e de ódio muito grandes que só o tempo vai se encarregar de haver realmente uma redução disso aí.
Então a pessoa pode passar a infância toda, a adolescente, até chegar à vida adulta. Vai depender sempre dela e, claro, também da mudança dos espíritos a cessar o fenômeno. Então, em todas as vezes que acontece isso na infância, podemos aventar sim a questão de um processo de obsessão. Muita gente vai dizer assim, mas a criança não tem proteção especial? Tem. Mas ela não tem qualquer proteção que uma criança ou um espírito encarnado ou desencarnado tenha, não anula as leis divinas. Ao contrário, né? As leis divinas vão ser sempre a diretriz de toda e qualquer ação. Então o anjo de guarda não tem como impedir o uso do livre-arbítrio nessas condições, tanto do encarnado que feriu no passado, quanto do desencarnado que foi ferido, que agora está perseguindo aquele que reencarnou. Então, o que importa no caso aí é sempre a renovação espiritual. E como a gente falou, Vitor Hugo coloca nessa obra que por mais que seja dolorosa a obsessão na infância, é menos doloroso do que ele permanecer na dimensão espiritual. Porque na dimensão espiritual, o espírito não tem trégua. E no corpo físico, quando ele está no estado de vigília, pelo menos, ele tem a trégua daquela situação do próprio corpo protegendo o espírito. Continua os benfeitores aqui. São também, como atrás dissemos, um pressentimento do futuro, permitido por Deus, ou a visão do que no momento ocorre em outro lugar a que a alma se transporta. Não se conta por muitos os casos de pessoas que em sonho aparecem a seus parentes e amigos a fim de avisá-los do que a elas está acontecendo? Que são essas aparições senão as almas ou os espíritos de tais pessoas que se comunicarem com entes caros? Quando tendes certeza de que o que viste realmente se deu, não fica provado que a imaginação nenhuma parte tomou na ocorrência, sobretudo se o que observaste não vos passava pela mente quando em vigília? O que acontece? Quando o espírito está desdobrado do corpo, ele pode mergulhar tanto no passado quanto no futuro. Porque tem a ver com aquelas questões que nós trabalhamos no módulo da presença amorosa de Deus em nossas vidas. Quando o espírito se ocupa do passado, o passado se torna presente. Quando o espírito se ocupa do futuro, o futuro se torna presente. Quando ele está desdobrado do corpo, ele pode ter os chamados sonhos premonitórios. Então, muitas vezes, o sonho ele não é simplesmente como o primeiro trecho da resposta diz, algo fortuito, que não diz respeito à realidade. Quando o sonho é premonitório, o que acontece? O espírito, desdobrado do corpo, pode mergulhar no futuro e trazer algo que vai acontecer no futuro para o aqui e agora. Como nós vimos no nosso encontro passado, o tempo não é linear, como nós imaginamos. Passado está lá atrás, presente está aqui e futuro está lá na frente. O tempo, ele é, na verdade, circular. E dentro desse, quando o espírito está emancipado do seu corpo, ele tem, algumas pessoas têm essa capacidade.
Por isso que muita gente tem os chamados sonhos premonitórios e elas conseguem prever até detalhes do que vai acontecer no futuro. Né? Situações de morte de alguém, situações de percepções de acidentes, existem muitos relatos de fatos assim. Então, o que está acontecendo? Não é simplesmente uma imaginação ou uma revelação espiritual de alguém para a pessoa. É ela própria que tem a capacidade de mergulhar no futuro e perceber isso tudo. Também existe esse caso aqui que eles falam, muitos os casos de pessoas que em sonho aparecem a seus parentes e amigos a fim de avisá-los do que a elas está acontecendo. Aqui já é outro fenômeno, é o fenômeno da aparição de uma pessoa que está encarnada, que desdobrando do corpo encontra com a outra, para avisar de alguma coisa que está acontecendo com ela. Muitas vezes acontece da pessoa que aparece para o seu parente estar desencarnando, né, ou ter recentemente desencarnada e aparece a um familiar. Kardec, inclusive no Livro dos Médiuns, ele cita alguns casos desse tipo. E aí ele faz a pergunta aqui, os benfeitores fazem: que são essas aparições, senão as almas ou espíritos de tais pessoas a se comunicarem com entes caros? Então são fenômenos muito mais comuns do que nós estamos acostumados. Daqui a pouco nós vamos ver uma pergunta que nós podemos ter no mundo espiritual, desdobrados do corpo, contatos com pessoas que nós nunca conhecemos no mundo físico, mas que nós temos um relacionamento, às vezes até íntimo, no mundo espiritual. Daqui a pouco nós voltamos à questão. Então aqui a pergunta que os benfeitores fazem, né, para nós vamos refletir sobre ela. Quando tendes certeza de que o que vistes realmente se deu, não fica provado que a imaginação nenhuma parte tomou na ocorrência? Sobretudo se o que observastes não vos passava pela mente quando em vigília? Aqui para rebater a tese de que tudo o que acontece durante o sonho é pura imaginação. Essa é a tese materialista que persiste até hoje. A ciência materialista coloca todo o funcionamento do cérebro com base em determinadas neurotransmissores que vão dar origem aos sonhos, vão dar origem ao pensamento, a tudo o que acontece na nossa mente. E tudo o que ocorre são fenômenos fruto da imaginação ou situações que emergem do nosso inconsciente para o consciente durante o sono. No caso aí das explicações psicológicas, principalmente psicanalítica, da origem dos sonhos. Na verdade, como os benfeitores dizem, se a pessoa não pensava naquilo e mesmo assim ela tem certeza de que aquilo se deu, significa que não é uma imaginação. É um desdobramento do corpo e a lembrança daquilo que aconteceu durante o sono do corpo. Principalmente naqueles casos que nós falamos agora há pouco, da pessoa que tem os sonhos lúcidos e todos os detalhes daquilo que acontece durante o sono ela se lembra. Muitas vezes a pessoa que tem premonição de que vai haver um acidente e não acontece nada. Por que que isso ocorre? Existem pessoas muito impressionáveis e que também são catastróficas. As pessoas catastróficas, elas veem catástrofe em tudo. Então, e aí, por efeito de autossugestão, ela atribui isso a um processo premonitório, a um processo espiritual, como se elas tivessem tido um aviso ou um sonho premonitório.
Mas na verdade é o quê? É a mente dela viciada nas catástrofes, e aí ela vê catástrofe em tudo. Tudo vai acontecer, os problemas vão acontecer. No sonho premonitório, ou mesmo nas premonições em estado de vigília, é tão vivo o processo que a pessoa sabe detalhes do que vai acontecer. Nós lembramos quando houve aquele acidente aéreo entre aquele jato Legacy e o avião da Gol, uma menininha cujo pai estava nesse voo, 15 dias antes ela acordou dizendo que o avião do pai dela tinha explodido. E aí a mãe, a babá, falou: não, a do seu pai tá em tal cidade, assim, assim. Não, mas meu o avião do meu pai explodiu. Ninguém deu atenção. Algumas horas antes do voo, a cena se repetiu. Ela é uma criança de 3 ou 4 anos, se não me engano. O mesmo processo se repetiu. Ela viu, teve a imagem mental do avião explodindo, né? E como, de fato, depois de algumas horas, veio a notícia que o avião tinha explodido e caído aqui no norte de Mato Grosso, né? Então, essa é uma criança que conseguiu penetrar no tempo futuro e fazer essa previsão. É muito nítido quando é premonitório. Não é uma impressão vaga: ah, eu acho que vai ter um acidente, né? É a pessoa tem a visão do fato, o que vai acontecer. Ela pode não saber a época que vai acontecer. Normalmente ela não sabe, né? Porque são detalhes que são passam às vezes desapercebidos, dependendo da pessoa, da capacidade dela, até a data e hora ela pode prever, mas não é comum. O mais comum é o fato em si e sem a determinada a data, sem determinar bem a data. Se os espíritos podem, utilizando hipnose, produzir imagens mentais para a pessoa acreditar que está tendo um sonho premonitório, pode. Como possibilidade, isso é provar, é possível. Por quê? Mesmo nesses casos, é preciso que haja uma predisposição da pessoa. Então, se a pessoa já tem um movimento catastrófico, para os espíritos a influenciarem, para achar que a toda hora está tendo catástrofe, é um passo, né? Aí pode acontecer de uniforme com vontade de comer, né? A pessoa tem a tendência, eles apenas vão aproveitar dessa tendência para aprofundar o processo da pessoa. Se existem vestígios para saber se nós estamos sendo hipnotizados, na verdade a hipnose é uma técnica de uso tanto para o bem quanto para o mal. É uma técnica muito utilizada na psicologia, existe até a hipnoterapia, quando a pessoa ela é hipnotizada com o objetivo de se libertar de fobias, de processos vários espirituais, emocionais. Mas também é utilizada pelos espíritos das sombras. O que vai caracterizar normalmente uma hipnose por processo obsessivo é uma tendência a uma ideia fixa. A pessoa hipnotizada, ela passa a ter uma ideia fixa em relação a uma determinada situação. Então isso é um indício de que essa monoideia é um indício de um processo de alguma perturbação espiritual, né, que pode os espíritos estarem utilizando a técnica da hipnose. Não dá para a gente afirmar com certeza, mas é um indício provável, né, a ideia fixa. A pessoa só pensa naquilo, pensa repetidas vezes numa mesma coisa, e normalmente situações perturbadoras para o espírito.
A questão 407. É necessário o sono completo para a emancipação do espírito? Será que nós precisamos dormir profundamente para que o espírito possa estar desdobrado do corpo? Não. Basta que os sentidos entrem em torpor para que o espírito recobre a sua liberdade. Para se emancipar, ele se aproveita de todos os instantes de trégua que o corpo lhe concede. Desde que haja prostração das forças vitais, o espírito se desprende, tornando-se tanto mais livre quanto mais fraco for o corpo. Então, esses fenômenos ligados ao sono não necessariamente precisa do sono mais profundo para acontecer. Às vezes, naquele limiar entre a sonolência e o sono profundo, muitos fenômenos acontecem. O espírito já desdobra do corpo e pode ver a dimensão espiritual, pode perceber situações ligadas ao futuro. Tudo isso que nós vimos pode acontecer nesse processo de desdobramento. Assim se explica que imagens idênticas às que vemos em sonho, vejamos estando apenas meio dormindo, ou em simples modorra, como nós acabamos de comentar. Na questão 410, dá-se também que durante o sono, ou quando nos achamos apenas ligeiramente adormecidos, acode-nos ideias que nos parecem excelentes e que nos apagam da memória, apesar dos esforços que façamos para retê-las. De onde vêm essas ideias? Essa pergunta é muito interessante, que a ciência até hoje se debruça nesse processo. Por que que isso ocorre? Hoje sabe-se que o cérebro funciona em 4 níveis de onda: beta, alfa, teta e delta. Que na época, no século XIX, não sabia-se nada disso. No nível beta, o nível de vigília que nós estamos aqui, né, bem acordados, prestando atenção em tudo que nós estamos falando, é o nível beta. Né? Quem não está sonolento, dormindo, está no beta. Alfa é aquele nível que, logo abaixo do beta, que a pessoa fica meio sonolenta, mas ela ainda permanece consciente. Teta já é um nível subconsciente e o delta, totalmente inconsciente, é o nível do sono profundo. Então, a pergunta de Kardec tem a ver com isso. Por que que, quando nós achamos apenas ligeiramente adormecidos, acordem-nos ideias que nos parecem excelentes? Então, às vezes, a pessoa entra nisso que a gente chama de estado modificado de consciência, que é o nível alfa, ou às vezes entre o alfa e o teta, e tem essas ideias, que muitas vezes são sugeridas por espíritos benfeitores, mas que se apagam da memória, apesar dos esforços que passamos para repetir, principalmente se nós não anotamos a ideia. Muitas vezes a gente acorda de manhã cedo, poxa vida, eu tive tantas ideias importantes. Olha, se a pessoa não anotar imediatamente, vou deixar para anotar depois que escovar os dentes, já foi. Não, some totalmente. Qualquer chamado insight que acontece nesse estado, que é um estado que hoje a ciência chama de estado modificado de consciência, se não for imediatamente registrado, a pessoa perde. Agora vamos ver por quê. Provém da liberdade do espírito que se emancipa, e que, emancipado, goza de suas faculdades com maior amplitude. Também são frequentemente conselhos que outros espíritos dão. Então, são processos ligados ao próprio espírito, ao aprendizado dele, que ele se lembra, e conselhos que recebe, orientações que recebe, e nessas orientações ele tem a percepção do que deve fazer. Como nós dissemos, se não anotar, logo se perde. Por que que isso acontece? Vamos ver na questão do 410A, fala sobre isso. De que servem essas ideias e esses conselhos, desde que, pelo esquecer, não os podemos aproveitar?
Então por que que os benfeitores dão as orientações se a gente esquece usualmente, se não anotarmos, né? Agora vejamos como que o fenômeno vai se dar na prática, mesmo quando nós não anotamos. Essas ideias, em regra, mais dizem respeito ao mundo dos espíritos do que ao mundo corpóreo. Pouco importa que comumente o espírito as esqueça quando unido ao corpo. Na ocasião oportuna, voltar-lhe-ão como inspiração de momento. Tá? Então, o que vai ocorrer? Mesmo que houver o esquecimento, o espírito que

de orientação. Se ela não anotar, fica no subconsciente. Significa o quê? Que ela fica na memória do perispírito e ainda não estimulou a memória no cérebro do corpo físico. No momento oportuno, a pessoa tem aquele chamado insight. O que é o insight? É aquele pensamento que parece que vem do nada, mas nunca é do nada. São dessas experiências que nós tivemos. Ou nesse limiar entre o sono e a vigília, ou mesmo durante o sono do corpo, ou numa vivência de transpessoal, por exemplo. Muitas vezes a pessoa faz uma vivência de meditação e reclama que não se lembra do aquilo que fez durante a vivência. É o mesmo fenômeno. O processo acontece no nível subconsciente, o cérebro físico não registra. Mas ele vai registrar quando? Quando houver a necessidade, aquela inspiração vem, ou uma sensação de bem-estar que surge, entre aspas, do nada. Nada disso é do nada. São processos que estão acontecendo no nível mental e no nível do perispírito que assoma o consciente nos momentos oportunos. Na 412, Kardec pergunta: pode a atividade do espírito durante o repouso ou o sono corporal fatigar o corpo? Pode, pois que o espírito se acha preso ao corpo qual balão cativo ao poste. Assim como as sacudiduras do balão abalam o poste, a atividade do espírito reage sobre o corpo e pode fatigá-lo. Então, quando aquilo que nós falávamos agora há pouco, se o espírito boa coisa não fez durante o sono do corpo, tudo aquilo que ele fez de desequilíbrio, o corpo vai receber os impactos. E aí o perispírito fica como intoxicado das energias que o espírito usufruiu durante o período do sono. Né? Tem pessoas, por exemplo, que durante o sono vão para orgias na dimensão espiritual, vão para farras mesmo, né? E situações mais abjetas que acontecem no mundo espiritual. E aí, quando retorna o corpo vai ressentir de tudo isso que ocorreu para o espírito durante o sono do seu corpo. E ele vai acordar com sensações de muito mal-estar, né, sensações, às vezes, até como se fosse uma ressaca de ter tomado todas no corpo físico, mas que não aconteceu isso no corpo físico, mas são energias da dimensão espiritual que ressentem, repercutem, como ele coloca essa metáfora bem interessante, as sacudiduras do balão que abala o poste, onde o espírito, no caso, preso ao corpo. Isso significa que a pessoa que acorda mal, significa que ela não dormiu? Não, ela muitas vezes dormiu. Só que o sono não foi repousante porque ela boa coisa não estava fazendo durante o sono do corpo. E aí o corpo vai ressentir tudo isso. E não é dormindo mais que ela vai recuperar. É fazendo a higiene mental, emocional, a oração, né, que ela vai diminuir um pouco das energias que ela traz ao corpo. Mas isso tudo, qualquer que seja, o mais importante é nós aprendermos a discernir, a usar bem o livre-arbítrio, como nós temos estudado várias vezes nesse módulo. Porque tudo isso significa o quê? Mau uso do nosso livre-arbítrio. Então, se nós, ao acordarmos, estivermos sentindo mal, porque aquilo que fizemos durante o sono do corpo repercute desequilibradamente no corpo, né, isso é um sinal de alerta. Né, porque às vezes isso acontece muito com a pessoa que se reprime no mundo físico. A pessoa, por exemplo, reprime a sexualidade no mundo físico, reprime os gozos puramente materiais. É aquela, é a santa do pouco, né?
ela

tem um movimento pseudo, pseudo-transformador. É um movimento de reprimir os sentimentos do ego e não de transmutar os sentimentos do ego. Como existe um processo do reprimir, o que vai ocorrer? Na dimensão espiritual, as máscaras se sustentam? O que vocês acham? Não. Não existem essas máscaras próprias do verniz, chamado verniz social, próprio do mundo físico. O que acontece? A pessoa desdobra do corpo, como a maioria das pessoas nem se lembra do que acontece fora do corpo, elas se dão ao movimento de ir buscar na dimensão espiritual aquilo que elas negam na dimensão física. Então, aquele que é sexólatra aqui, mas que é o puritano no corpo, desdobrado do corpo, ele vai para as orgias, né? Ele vai para as farras, aquele que sensualista de modo geral, ele vai fazer tudo aquilo que ele teria, que ele tinha vontade de fazer no corpo físico, mas que ele reprime. Por isso que nós temos trabalhado no projeto Espiritizar que não é pela repressão que se resolve problemas, mas pela transmutação das causas do problema. Se eu tenho uma deficiência, não é negando essa deficiência que eu vou resolvê-la. Eu aceitando que existe essa deficiência, acolhendo essa deficiência e fazendo esforços para transmutá-la gradualmente. Aí sim a pessoa se liberta e não mascara, e ela pode aí sim fazer esforços para, ao sair do corpo, fazer esforços de transmutação, solicitar a ajuda do seu anjo de guarda para que ela possa ir para regiões de estudo, de refazimento, e não para as regiões de orgias, de sensualismo que existem no mundo espiritual. Então, essa pergunta aqui é muito significativa para mostrar para nós como nós estamos e como nós queremos, porque tem gente que gosta disso, né? Acha que é assim mesmo e que tem mais é que tocar a vida a si mesmo. Mas aqueles que realmente querem se tornar pessoas melhores, ter uma vida mais saudável, vale a pena a vigilância em cima daquilo, de como acordam pela manhã, todos os dias pela manhã, depois de algumas horas de sono. Como está nesse momento, tá? Tem muita gente que faz isso e atribui, não às questões morais, mas ao que comeu, né? Ah, foi o não sei o que que eu comi ontem. É mais fácil atribuir a problemas puramente físicos aquilo que é moral. Porque, no ponto de vista consciencial, a consciência sempre alerta. Alguma coisa que não é boa aconteceu durante a noite. Mas é mais fácil dar a culpa na azeitona da empada, né? Ah, foi a azeitoninha que eu comi ontem, não estava boa. Se é, né, durante o sono que os carnavalescos vão buscar inspiração, não apenas o carnavalesco, mas os cineastas de filmes de ficção, daqueles de terror. Se você estudar como funciona a dimensão espiritual inferior e assistir esses filmes de terror, ou aqueles filmes de ficção, que aparecem pessoas extravagantes e com vários, jeitos extravagantes, nada mais são do que um registro na mente daquilo que acontece nessas regiões. E aí eles colocam, por exemplo, no caso do filme de ficção, eles colocam em outros planetas aquilo que acontece aqui na própria Terra, nas regiões inferiores.
Nos filmes de terror, eles colocam aqui zumbis, aquelas coisas todas, existem na dimensão espiritual. Então são reminiscências de sonhos ou reminiscências da própria vida deles quando estavam desencarnados nessas regiões. Na questão 413, Kardec pergunta: do princípio da emancipação da alma parece decorrer que temos duas existências simultâneas, a do corpo, que nos permite a vida de relação extensivas, e a da alma, que nos proporciona a vida de relação oculta. É assim? Né? Então, a pergunta bem interessante do Kardec. Né? Depois de todas essas respostas, ele chega à conclusão. Então, nós temos duas vidas paralelas, uma vida no corpo físico e uma vida fora do corpo físico durante o sono. Vamos ver se é assim mesmo. No estado e de emancipação prima a vida da alma. Contudo, não há verdadeiramente duas existências. São antes duas fases de uma só existência, porquanto o homem não vive duplamente. Então são duas facetas de uma mesma existência. Existe a fase que nós estamos no estado de vigília, no mundo físico, e a fase que nós estamos fora do corpo físico, na dimensão espiritual. Como a maioria das pessoas nega o espírito, essa fase importante da vida do espírito, né, essa faceta, é praticamente desconhecida, ignorada por muita gente, e por causa disso, a tendência de mal usar tudo isso, né, o tempo que se passa durante a emancipação do corpo, durante o sono. É mais provável uma pessoa que não tem conhecimento dessa realidade usar mal esse tempo do que uma pessoa que tem o conhecimento e que pode, com base nesse conhecimento, trabalhar em função de usar bem, desenvolvendo a virtude do discernimento, usar bem esse período durante o sono. Na questão dos 414, podem duas pessoas que se conhecem visitar-se durante o sono? Então, aqui já é a visita de dois encarnados, mas uma pessoa que eu conheço e que eu possa visitar, às vezes no outro estado ou mesmo num outro país. É possível isso? Vejamos. Certo, e muitos que julgam não se conhecerem costumam reunir-se e falar-se. Podes ter, sem que o suspeites, amigos em outro país. É tão habitual o fato de ir desencontrar-vos durante o sono com amigos e parentes, com os que conheceis e que vos podem ser úteis, que quase todas as noites fazeis essas visitas. Então os benfeitores dão uma elasticidade maior na resposta. Não apenas as pessoas que nós conhecemos no corpo, ou que são nossos parentes, amigos, mas até pessoas desconhecidas desta encarnação, que são conhecidas de outras existências, que nós podemos visitar e nos reunirmos com elas, como eles dizem aqui. Na 415, que utilidades podem elas ter se as olvidamos? De ordinário, ao despertardes, guardais a intuição desse fato, do qual se originam certas ideias que vos vêm espontaneamente, sem que possais explicar como vos acudiram. São ideias que adquiristes nestas confabulações. Então, se nós nos encontramos durante a noite, durante o sono, vamos trocar ideias. Ao retornar ao corpo físico, essas ideias vêm sob a forma dos insights, como nós vimos na outra questão. Então, são processos muito naturais que ocorrem. Né? E muitas vezes, por exemplo, cientistas que não se conhecem no corpo físico e que podem trocar ideias no mundo espiritual, e muitas vezes eles descobrem a mesma coisa ao mesmo tempo. Surge aquela pesquisa que os dois não se conheciam. Hoje é mais difícil acontecer isso por causa da internet, mas até um certo ponto atrás, certos anos, duas pesquisas
idênticas eram reveladas quase que ao mesmo tempo, né, por causa dessas visitas espirituais ou a coleta de informações na dimensão espiritual com os mesmos cientistas desencarnados que auxiliam os encarnados a desenvolverem projetos no mundo físico. Na questão 416, pode o homem, pela sua vontade, provocar as visitas espíritas? Pode, por exemplo, dizer quando está para dormir: quero esta noite encontrar-me em espírito com fulano, quero falar-lhe para dizer isto. E aí, o que vocês acham que é a resposta? Uhum, depende do interesse do espírito, né? Vamos ver aqui a resposta. O que se dá é o seguinte: adormecendo o homem, seu espírito desperta e muitas vezes nada disposto se mostra a fazer o que o homem resolvera, porque a vida desse pouco interessa ao seu espírito, uma vez desprendido da matéria. Isto com relação a homens já bastante elevados espiritualmente. Então, o que os benfeitores estão dizendo aqui? Que às vezes, no mundo físico, nós temos determinadas ideias pueris. Desdobrado do corpo físico, o espírito vê a vida de um ângulo mais amplo. E aquilo que ele está no corpo, aquela ideia pueril, ele fora do corpo vê que não faz sentido. Então, ele não faz. Por isso essa dicotomia aqui, né? Porque, na verdade, dá a impressão que existe o corpo, existe o espírito separado do corpo. Na verdade, é o espírito no corpo e o espírito emancipado do corpo. O espírito emancipado do corpo, ele tem uma visão mais ampla, como o desencarnado tem. O desencarnado vê as coisas de um ângulo muito maior do que o encarnado. Por isso que quando nós estamos desencarnados, nós prometemos que vamos fazer uma série de coisas, que chega aqui e a gente acha que não é bem assim, que não prometeu nada disso, né? Por quê? Porque a vida do corpo absorve muito das energias do espírito. Quando ele desdobra do corpo, ele recupera parte dessa lucidez. E aí aquilo que ele faria no corpo físico, não faria desdobrado. Agora, como ele fala, eles falam aqui, para os espíritos já elevados. Agora vejamos para os outros, que não são tão elevados. Os outros passam de modo muito diverso a fase espiritual da sua existência terrena. Entregam-se às paixões que os escravizaram, ou se mantêm inativos. Pode, pois, suceder, tais sejam os motivos que a isso induzem, que o espírito vá visitar aqueles com quem deseja encontrar-se. Mas não constitui razão para que semelhante coisa se verifique. O simples fato de ele o querer quando desperta. Não é simplesmente o desejo, mas uma motivação intensa que faz com que ele... muitas vezes por motivos sensualistas, por motivos, como eles colocam aqui, das paixões, a que eles se escravizam, eles buscarem esses encontros puramente nesse nível, né? Nesse nível do encontro mais grosseiro. Na questão 417, podem espíritos encarnados reunir-se em certo número e formar assembleias? Então, podemos, por exemplo, no desdobrado do corpo, formar, por exemplo, uma reunião, né, de estudo? Vamos ver. Sem dúvida alguma, os laços antigos ou recentes da amizade costumam reunir desse modo diversos espíritos, que se sentem felizes de estar juntos. Então, esses encontros espirituais são muito mais comuns do que nós imaginamos, né? Porque os espíritos afins, eles se agrupam na dimensão espiritual. Vejamos um comentário de Kardec. Pelo termo antigos, se deve entender os laços de amizade contraída em existências anteriores. Ao despertar, guardamos intuição das ideias que aurimos nesses colóquios, mas ficamos na ignorância da fonte de onde promanaram. Às vezes a gente acorda assim com uma saudade que não sabe de quê. De onde vem essa saudade sem saber de quê? Exatamente desses encontros. São encontros de antigas afeições
que estão na dimensão espiritual, que estão reencarnados, mas em outras famílias, às vezes em outros países, que nós não temos acesso no corpo, mas que durante a emancipação do corpo nós temos. Então, se você, a pergunta se a pessoa, uma pessoa distante, mas que durante o sono ela se apresenta muito íntima. Porque é exatamente isso aqui. É, você é estranho para ela nesta existência, mas não foi numa existência anterior. Né? Se o encontro é assim, há uma intimidade na relação, significa que houve um relacionamento no passado espiritual. É uma antiga afeição, como dizem os benfeitores aqui. A questão 419. Que é o que dá causa a que uma ideia, a de uma descoberta, por exemplo, surja em muitos pontos ao mesmo tempo? Nós acabamos antecipando essa pergunta, né? É, então, uma ideia, uma descoberta que surge em muitos pontos ao mesmo tempo. Por que que isso acontece? Vejamos. Já dissemos que durante o sono os espíritos se comunicam entre si. Ora bem, quando se dá o despertar, o espírito se lembra do que aprendeu e o homem julga ser isso um invento de sua autoria. Assim é que muitos podem simultaneamente descobrir a mesma coisa. Quando dizeis que uma ideia paira no ar, usais de uma figura de linguagem mais exata do que supondes. Todos, sem o suspeitarem, contribuem para propagá-la. No mundo científico isso é muito comum, mas também no mundo, a gente vê isso muito no movimento espírita. De repente a gente leva uma ideia no nível nacional, parece que nós estamos sendo assim, muito, como se diz, inéditos na ideia. E aí a gente vê que outras pessoas pelo país afora tiveram a mesma ideia. Por quê? Porque surge da dimensão espiritual e tudo é que nós temos no mundo físico provém primeiro da dimensão espiritual, porque esse é o mundo causal. O nosso mundo físico é o mundo apenas de transitório, de efeitos. Então, o mundo causal, tudo surge lá. Os inventos, as ideias de melhoria, tudo surge no mundo espiritual. Os encarnados desdobrados do corpo vão até a dimensão espiritual e aprendem com os benfeitores espirituais. No caso nosso, no movimento espírita, com os espíritos superiores que organizam o movimento espírita do mundo espiritual, que são os verdadeiros criadores da doutrina espírita, né, que são os espíritos superiores que em conjunto com Allan Kardec desenvolveram a doutrina espírita e continuam no mundo espiritual trabalhando pela doutrina via movimento espírita. Aí nós, no movimento espírita, os que estão sintonizados com essa proposta vão até a dimensão espiritual e captam os ensinamentos e trazem. E aí eles colocam aqui, como quando dizeis que uma ideia paira no ar, usais de uma figura de linguagem mais exata do que supondes. Porque paira na dimensão espiritual e a pessoa capta e traz isso. Isso acontece nos inventos, na ciência, nas artes, na filosofia e também na religião. Como o espiritismo, que é uma religião sem bulas, sem dogmas, sem coisas predeterminadas que provém de apenas um grupo. No nosso caso, no movimento espírita, somos todos os artífices do movimento, né? E cada um pode entrar em contato com esses benfeitores. Quando há uma pergunta que pode acontecer da mesma ideia em outras religiões, pode sim. Quando a ideia é universalista, não provém de dogmas religiosos que são deturpações da verdade, porque a verdade é uma só. E como a verdade é uma só, todos aqueles que sintonizarem com os espíritos superiores que propagam essa verdade, vão trazê-la, seja no movimento espírita, seja numa religião oriental, porque vão sintonizar com essa verdade, né?
Mas o fenômeno é o mesmo. Desdobrados do corpo, nós estamos sob a orientação, sob a influência dos espíritos que fomentam isso no mundo espiritual. No mundo espiritual não há barreiras como a gente imagina no mundo físico, né? Aqui as religiões não se misturam como se fossem muitas vezes até uma combatendo a outra. Na dimensão espiritual só existe um único objetivo: o trabalho do bem e a implantação do reino de Deus na Terra. Se isso acontece nessa ou naquela religião, naquela filosofia, não importa. O importante é todos com o mesmo objetivo na direção do bem. E toda a influência que acontece do mundo espiritual para o mundo físico vai acontecer, do mundo espiritual superior, melhor dizendo, para o mundo físico, vai acontecer de todas as maneiras possíveis, como nós estamos vendo nesse módulo. Desde as intuições que nós recebemos diretamente do anjo de guarda, dos espíritos superiores, até o processo que vai ocorrer durante o sono do corpo físico e as influências que acontecem durante o sono do corpo físico. Tanto as benéficas, para nos fortalecer no bem, quanto as maléficas para nos desviar do caminho do bem. Cabe a nós o exercício do discernimento, como nós temos falado muitas vezes, para podermos direcionar adequadamente o que eu quero para a minha vida. Se eu quero vivenciar um processo perturbador ou se eu quero vivenciar um processo que vai me equilibrar enquanto espírito imortal. Com certeza ninguém quer vivenciar um processo perturbador. Mas não se trata apenas de querer, é preciso fazer esforços para que o nosso querer da boca para fora seja intenso da boca para dentro. É que seja um querer de fato se transformar e usufruir dos benefícios das boas companhias, né, dos espíritos superiores, do nosso anjo de guarda, e não de espíritos menos felizes que se aproveitam de nós e nos utilizam de formas más, malévolas para nós mesmos e para o próprio movimento espírita, para várias situações. Na questão da vigilância e da oração antes de dormir, isso é muito importante. Muito importante, nós comentamos isso no nosso encontro passado, mas vamos reforçar. Antes de dormir, é muito importante que a pessoa faça uma higiene mental. E o que é uma higiene mental? Uma leitura de uma obra edificante, que dure aí pelo menos 10, 15 minutos. A oração, muito importante. Por quê? Principalmente as pessoas que têm dificuldades do sono repousante. As pessoas que têm uma tendência a ter o sono perturbado. É necessário preparação. Tem gente que se preocupa, por exemplo, com a higiene do corpo. Não vai dormir sem escovar os dentes de jeito nenhum. Mas a higiene do espírito, né, não que a do corpo não seja importante, tomar um banho ou escovar os dentes, mas a higiene do espírito, que é mais significativa, a pessoa não faz nada para a higiene do espírito. Por exemplo, tem gente que vai, antes de dormir, assiste todos os jornais, que sai até sai sangue, né? Se pinga da tela o sangue de tanta notícia ruim, ou pior ainda, assiste filmes de terror, filmes violentos, antes de dormir, e vai dormir sem fazer É claro que se a pessoa fizer tudo isso, não é prece que vai fazê-la entrar numa boa sintonia, né? Não basta a oração, porque ela não é mágica, né?
Tem gente que não dá nem tempo para uma oração mínima que seja, porque logo em seguida ela já está dormindo, de tal exaustão que ela chega na hora do sono. Então tudo isso é o quê? Ausência de cuidado. Se nós não nos cuidarmos no corpo, não é desdobrados do corpo que vai acontecer um fenômeno mágico. A gente sai do corpo e aí pronto, agora eu vou me espiritualizar. Se passou o dia inteiro em movimentos não espiritualizantes, se durante a noite, antes de dormir, entrou num processo não espiritualizante, não é durante o sono que vai se espiritualizar. Então toda essa vigilância tem a ver com isso, a vigilância do corpo para a preparação para o desdobramento durante o sono. A oração é um preparo importantíssimo. Orar rogando ao auxílio dos benfeitores espirituais para que durante o sono a pessoa esteja em bons lugares, assista a palestras, seminários, que ela aproveite aquelas horas que ela vai estar fora do corpo em atividades edificantes. Né? Quando nós oramos e é realmente o nosso desejo, com toda certeza o nosso anjo de guarda vai nos receber e vai nos levar para esse ambiente. Né? Quando o esforço nosso é real, quando há sinceridade de propósitos, então isso tudo faz parte da preparação de um sono saudável, de um sono em que nós utilizamos o nosso discernimento para fazer boas escolhas e não simplesmente somos mais um numa sociedade doente, que inclusive o sono muito doente. Né? E tem gente, por exemplo, hoje em dia que não dorme sem tomar um remédio antes. Né? Por quê? Porque a mente está tão viciada que a pessoa não consegue dormir naturalmente. Só a base de medicamentos que vão dopá-la. Né? Por quê? Porque falta ainda na nossa vida muito desse trabalho verdadeiro de saúde espiritual. Se a crença de que nós precisamos de 8 horas de sono para descansar é equivocada, de uma certa forma sim, porque não há necessidade premente, salvo em crianças, de haver tantas horas de sono. Quanto mais velha a pessoa, menos sono ela precisa. Um recém-nascido, por exemplo, ele precisa de 18 horas de sono. Já uma pessoa idosa, com 5, 6 horas no máximo, ele já se satisfaz. Uma pessoa, por exemplo, depois de 50, 60 anos. As pessoas que dormem muito, né, elas acabam também ficando meio assim, a mente fica meio tarda, de tanto excesso de sono. Tem gente que dorme 9, 10 horas de sono, né, e isso acaba sendo prejudicial, né, porque o desdobrar-se durante o sono tem um limite. Normalmente, os acontecimentos no mundo espiritual, as pessoas que têm a habitualidade de se desdobrarem, principalmente o desdobramento assim mais lúcido, os acontecimentos mais importantes que acontecem na dimensão espiritual acontecem entre 2 horas e 4 horas da manhã. Tá? 2 horas, que seria mais ou menos 2 horas, 3 horas depois que as pessoas iniciaram a dormir, o sono está mais profundo. E aí acontece, inclusive nas obras de André Luiz, quando acontecem reuniões, tem até uma no livro Missionários da Luz, uma palestra que Alexandre oferece sobre mediunidade no livro, e está toda descrita lá no livro, começa exatamente 2 horas da manhã. Então entre 2 e 4 horas é a atividade mais intensa. Então nesse horário o ideal é que nós estejamos dormindo. Tem gente que dorme lá de madrugada, depois que o cérebro já está tão exausto que a pessoa praticamente se prostra. Isso tudo é prejudicial. Agora, não há necessidade de ficar dormindo, né, 10 horas da manhã até 6 horas, 7 horas da manhã,
né, 8, 9 horas de sono, não há necessidade. Se a questão do sono produtivo tem a ver com a permanência no planeta de regeneração, tudo a ver, né? Porque no planeta de regeneração as pessoas fazem as coisas mais naturais possíveis. Cada vez mais a tendência de se tornar tudo muito natural e muito equilibrado no planeta de regeneração. Então os espíritos em regeneração são espíritos saudáveis. Aqueles que não se ocupam com a saúde durante o sono são espíritos ainda primários, como nós vimos nas próprias questões que os benfeitores colocam. O espírito sensualista, o espírito tem um movimento de máscara no corpo físico, é de um jeito, quando desdobra do corpo é de outro. Então tudo isso significa o quê? Significa primarismo do espírito. E se o espírito é primário, não é cabível um espírito primário no mundo de regeneração, porque o espírito não está em regeneração. E aí é muito provável o exílio espiritual de pessoas assim, né, que estão ainda movidas pelo sensualismo e não por uma questão espiritual mais profunda, né? Então tudo é porque não existe mágica na dimensão espiritual, né? Porque por isso que nós estamos falando desde o nosso encontro passado, o sono é uma antecâmara da morte, né? Dependendo de como é o nosso sono, nós já vamos saber como vai ser a nossa morte. Se o sono é pesado assim, ele é pesaroso, é desvitalizador, de uma certa forma prejudicial ao próprio espírito, sinal que a morte vai ser muito dolorosa, né? E a desencarnação vai demorar mais ainda do que o tempo da morte, porque morrer não é difícil, desencarnar já é um trabalho bem maior para o espírito. Então por quê? Porque o sensualismo faz o espírito ficar muito voltado ao corpo. E o sono é um termômetro, né? Talvez o termômetro maior que nós temos de como nós estamos andando enquanto espírito, como nós estamos vivendo enquanto espírito, é o nosso sono. Um sono tranquilo, natural, que você acorda de bem com a vida, é feliz, acorda disposto, descansado, né, de bem com a vida, sinal que você está muito bem espiritualmente. As companhias espirituais que você está tendo durante o sono estão sendo muito boas. Agora, qualquer coisa diferente disso significa para o espírito necessidade de mudanças, né? Por exemplo, a pessoa que só dorme se precisar se dopar para dormir. Alguma coisa está muito errada com essa pessoa. A pessoa que dorme sem medicamentos, mas acorda moída. Alguma coisa está muito errada acontecendo, né? Aí, claro, isso é uma regra geral. Os detalhes, cada um vai necessitar fazer um trabalho de reflexão para saber o que acontece, para poder tomar as providências. Pessoa que acorda sempre com sono, se ela está dormindo menos do que deveria, aí pode ser um problema fisiológico. Porque a menos de 4 horas de sono vai ser prejudicial para a pessoa. A gente fica muito tempo acordado até altas horas da madrugada e precisa acordar cedo de manhã para trabalhar, e aí o sono acaba não satisfazendo, né, com o passar do tempo. Então, se isso acontece, é preciso que ela reveja as suas práticas. Agora, se ela dorme 6, 7 horas, 8 horas, e mesmo assim acorda com sono, é sinal que algum distúrbio está acontecendo, tá? A insônia tem múltiplas causas. Agora, as causas são sempre espirituais,
ligadas a doenças mentais e às vezes doenças do corpo físico, mas são perturbações que cabe ao espírito trabalhar com essas perturbações para poder se libertar delas. E não simplesmente usar medicamentos psicotrópicos a vida inteira, porque tem um peso muito grande isso, né? Tá, uma boa pergunta. Existem pessoas que acordam muito bem, já falante e tal, outras levam tempo para pegar o ritmo do dia. Isso tem a ver com o biorritmo de cada um. Existem pessoas mais diurnas e pessoas mais noturnas. As pessoas mais diurnas acordam dispostas a mil. As pessoas mais noturnas são mais produtivas à noite, né? É claro que não invertendo o dia pela noite faz parte do biorritmo de cada um, né? Não é essa questão de, porque a pessoa, mesmo aquela que leva um certo tempo para engrenar nas atividades, mas ela acorda bem, de bem com a vida, não está do mal-estar, né, ou de mau humor, mas ela leva um certo tempo para engrenar por causa do seu biorritmo. Uma boa pergunta. O exercício de meditação pode substituir o sono? Pode diminuir a quantidade de horas de sono que você precisa. Porque às vezes você faz aí um exercício de meditação de meia hora, você descansa o suficiente para várias horas. E aí a pessoa que tem o hábito do exercício de meditação, normalmente ela dorme menos do que as pessoas que não têm esse hábito. Então, porque durante a meditação o espírito descansa, porque também há essa emancipação do corpo. Então vamos para a nossa reflexão final. Feche os olhos, entre em contato com você mesmo em essência, buscando sentir o conteúdo estudado neste encontro. O que você entendeu do conteúdo que se aplique à sua vida?

conteúdo estudado mudou a forma como você percebe as ocorrências durante o sono? Caso positivo, que mudança foi essa?

Neste encontro, refletimos sobre as ocorrências durante a emancipação do espírito durante o sono, que podem ser equivocadas ou equilibradas. Somos convidados a desenvolver as virtudes do esforço de moralização e do discernimento para utilizarmos o período do sono para práticas que nos engrandeçam o espírito. Como você se sente desenvolvendo essas virtudes? Há disposição real dentro de você em desenvolvê-las? O esforço de moralização e do discernimento?

como você sente a sua vida aplicando o conteúdo estudado. Você sente que ele pode melhorar a sua vida em sua busca de autotransformação e nas suas atividades na prática do bem?

Sinta-se agora um espírito imortal que traz em si mesmo a determinação divina de evoluir até a perfeição relativa, pelo conhecimento pleno e cumprimento das leis divinas, pela prática das virtudes e pela busca da unidade com Deus. Mergulhe profundamente nessa verdade espiritual. Sinta, veja-se desenvolvendo todas as virtudes essenciais da vida ao longo do tempo, buscando o poder real em si mesmo, sentindo a presença amorosa de seu anjo de guarda em sua vida.

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1: Queridos amigos, todos aqueles corações queridos que acompanham os estudos através da nossa tão querida equipe do Espiritismo.net, estamos dando continuidade nesse momento ao estudo do livro Céu e Inferno, na sua parte primeira, que fala sobre a doutrina, o capítulo 11 da intervenção dos demônios nas modernas manifestações espíritas, onde Kardec vai trazer para todos nós um raciocínio muito claro, muito objetivo, para aqueles que estão começando, né, a lidar com a doutrina espírita, se bem que o Céu e o Inferno é o terceiro livro, quarto livro a ser lançado, e aqueles que virão a lê-lo já deverão ter todo um entendimento, toda uma compreensão inicial da doutrina. Mas para quem pega o livro e vai ler O Céu e o Inferno, sem antes ter lido o que é o Espiritismo e tantas outras obras, o raciocínio do nosso querido Kardec é muito objetivo e muito claro. Ele vem iniciando seu raciocínio, falando para nós de como os fenômenos espíritas têm chamado muita atenção do público e toda as criaturas, não só na Europa, bem o sabemos, mas apesar daquela época as comunicações não serem tão rápidas e intensas como hoje em dia, mas já havia na América, já havia em diversas partes, mesmo no leste europeu, mesmo até na África, informações das manifestações que estavam ocorrendo. E claro, a Igreja Católica foi a principal, não é a principal, é a instituição que veio a trazer assim, obstáculos, a trazer ataques à doutrina espírita. Então ele pega o raciocínio sobre o pensamento católico e o que explica a doutrina espírita sobre essas manifestações. A ideia católica se baseia em que o espiritismo viria a estar atingindo, digamos assim, os conceitos básicos de uma instituição, a Igreja assim o diz, que há 18 séculos vem contemplando a humanidade com o seu raciocínio. E Kardec fala, né, claramente que é justamente esse processo de ter uma doutrina estagnada, parada, que não acompanha o pensamento humano, que não acompanha a evolução das ideias, e que vai fazer com que a doutrina católica, a religião católica, tem a dificuldade de assimilar, de compreender os processos do Espiritismo. Ela também, a Kardec vem também lembrando para todos nós e faz, não é, todo um estudo com relação a esses conceitos. Para a Igreja Católica, haveriam três espécies de espíritos, se é que podemos expressar assim, teriam funções especiais, não é? Aqueles espíritos que são mais ligados a Deus, seriam os anjos mais ligados a Deus. Lá no início também do Céu e Inferno nós vimos esse raciocínio, aqueles que estariam ligados a movimentos com relação à vida na Terra e aqueles que acompanham os indivíduos, que seriam os guardiães. E os demônios seriam também seres especiais, conforme estudamos anteriormente, que um deles se revoltando contra a ideia de Deus, o mecanismo da lei, criou um grupo, digamos assim, contrário a todo o processo da lei de Deus. E seriam esses espíritos que estariam, digamos assim, vamos usar uma expressão tanto coloquial, estariam assim, à solta, fora de um controle da ideia de Deus, do poder de Deus, se é que podemos expressar assim, eles é que então estariam causando aquelas intervenções que até então as pessoas teriam muita dificuldade de compreender dentro do meio espírita. E que fenômenos eram esses que tanto, né, movimentou, tanto mexeu com a humanidade? Vamos relembrar que eram fenômenos até então totalmente inusitados. Fossem o movimento das mesas, o movimento de objetos, a aparição de espíritos, barulhos, os mais diversos fenômenos que os espíritos vieram a produzir através dos médiuns, que movimentaram toda a humanidade. Mas Kardec não se prende, claro, a nenhum desses fenômenos especificamente. Ele vai se prender à ideia de que existem almas ou espíritos que se comunicam com os homens. E também aí vai entrar, claro, aquelas comunicações naturais e até muitas vezes que ocorrem mesmo dentro da própria família. É raro não ter uma família que tenha um médium, que às vezes vai acontecer algum fenômeno dentro daquela família. E Kardec vem nos dizendo assim, enquanto não, o homem, por sua própria vontade, por questão das pesquisas, por questão de dirigir o pensamento, o homem não teve acesso, ou não quis, ou não buscou compreender a natureza do mundo espiritual, a natureza da alma, tinha-se a justificativa de achar ou categorizar esse tipo de fenômenos, então, considerados sobrenaturais ou fora da natureza, como sendo algo produzido por quem? Quem produziria esses fenômenos? Mas a partir do instante que os fenômenos aconteceram e que um grande grupo de pessoas voltou a sua atenção para estudar os fenômenos, e estudando os fenômenos, percebeu-se, constatou-se, comprovou-se que eram as próprias almas dos homens que viveram na Terra, os espíritos que as provocavam, começou-se então a ter outra visão desse processo. Primeiro, ele, Kardec, considera, né, como sendo um processo natural, faz parte da natureza. Há um momento, inclusive, no livro que é o Espiritismo, que ele considera, não é como sendo o Espiritismo, ele usa a expressão o Espiritismo, mas sabemos que seria assim os fenômenos em si, os Espíritos estando no mundo espiritual, eles interagindo sobre o mundo material, ser também uma das forças da natureza, ou seja, está na natureza. Então, compreendendo-se esse processo, ficou mais fácil para o homem estabelecer as relações e compreender. Mas a Igreja, dentro dos seus dogmas, o que vem dizer à humanidade, já que ela tinha, de uma certa forma, uma autoridade sobre um grande grupo, não é, de seres humanos, nós sabemos o quanto, até hoje, em pleno século XXI, muitos países são extremamente ligados à ideologia católica. Ela tendo esse poder, ela então começa a lançar mão de refutar, de acusar e dizer que quem produziu aqueles fenômenos seriam os demônios. Porque só os demônios, no entender dos conceitos católicos, seriam aquelas almas que estariam, entre aspas, fora do controle da lei de Deus. E eles então que viriam causar todos esses processos, as comunicações, fossem elas quais fossem. E o nosso querido Allan Kardec vem trazendo para todos nós o raciocínio de como poderia ser, não é, que lógica teria esses demônios, de uma certa forma, trabalharem, trazerem ideias, trazerem pensamentos contrários a eles próprios, digamos assim, trazer propaganda contrária a eles próprios, porque a Igreja vendia uma ideia, trazia para os seus profetentes uma ideia de que o demônio queria tirar das pessoas a possibilidade de serem salvas, irem para o céu, de estarem junto a Deus, vivendo no céu ou até no purgatório, certo? Se era essa a intenção dos demônios, como ele poderia, nessas comunicações, em muitas delas, ele estar auxiliando as pessoas a melhor compreender a Deus, a melhor compreender as ideias, não é, em torno do que é Deus, da própria vida aqui na Terra, de como essas pessoas poderiam se conduzir aqui na Terra de forma a estarem mais felizes. É um dos raciocínios que o nosso querido Allan Kardec vem trazer para todos nós. Ele puxa bem o nosso pensamento para o lado do bom senso, da razão. Por quê? Porque a maioria das... Se haviam comunicações, como ele vem dizendo para todos nós, o mundo espiritual, ele representa os homens, que somos todos nós, sem o corpo físico. Então, se aqui na Terra, todos nós que convivemos uns com os outros, sabemos que cada um está num grau de compreensão, cada um tem o seu sentimento, cada um tem o seu grau de compreensão de Deus, da vida, cada um tem o seu caráter, a sua postura, o seu modo de viver, não é, a sua moral. Dentro dessa ideia, Kardec vai nos dizer que o mundo espiritual, representando a alma, não é, nós vivemos aqui como sem o corpo físico, então o mundo espiritual também é uma diversidade de espíritos, uma grande diversidade de espíritos a se comunicarem com os homens. Então, como seriam essas comunicações? Se há diversidade de homens, de caracteres dos homens, também há diversidade de caracteres dos espíritos. Como seriam, então, essas comunicações, a qualidade que elas teriam. Como seria? Nós vamos, então, no próximo segmento, darmos continuidade a esse raciocínio e trazer, raciocinando com Kardec, vermos o quanto haviam comunicações que não eram muito felizes, claro que haviam, mas também haviam aquelas e, segundo estudamos, na segunda aprendemos com a doutrina espírita, nos grupos sérios, haviam as comunicações sérias que tratavam do bem, do progresso, da evolução do homem. Vamos então dar um intervalo e depois prosseguiremos com o nosso estudo.
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causas e as consequências da drogadição. Novamente, recorrendo a Joana de Ângeles, no livro Conflitos Existenciais, capítulo 12, ela aponta as seguintes causas e consequências para a drogadição. Os primeiros prejuízos orgânicos decorrem da perturbação produzida na corticalidade do sistema nervoso, que se encarrega do controle em face da inibição que proporciona dos centros nervosos inferiores, logo afetando as fibras do feixe frontal talâmico, diminuindo as

nobre do nosso cérebro, a última parte desenvolvida no processo de evolução anímica do ser. Existem outras partes do nosso cérebro que foi desenvolvido na própria evolução da vida, que na verdade o cérebro humano ele tem três partes. A primeira parte é chamada o cérebro reptiliano, onde fica concentrada as emoções, os sentimentos e as emoções mais ligadas ao instinto. Depois nós temos o sistema límbico, que foi desenvolvido mais posteriormente nos mamíferos, nas aves já começou a desenvolver o sistema límbico, e por último, a partir dos primatas superiores, os nossos parentes mais próximos, que são os chimpanzés e os gorilas, começou-se a desenvolver o corte cerebral. Mas ninguém tem o corte cerebral como o ser humano possui. E aí o que a Joana de Anjos está dizendo aqui? O corte cerebral, ele como tem uma função... principalmente o lobo frontal, de trabalhar em nós, de arquivar as emoções nobres do ser humano, as virtudes, né, porque nós somos seres espirituais, mas estamos encarnados. O cérebro físico, ele tem uma influência muito grande nesse processo do desenvolvimento do espírito. Na verdade, os sentimentos nobres são do espírito imortal, mas eles são, depende também de um corte cerebral saudável para que seja armazenado esses sentimentos nobres do ser, que se localiza principalmente no lobo frontal, fica aqui nessa região do nosso crânio, que só o ser humano tem. Os animais, mesmo os primatas, eles não têm o lobo frontal. Por isso, eles são instintivos. O ser humano, ele é convidado a ir além dos instintos. Como as drogas, elas afetam o corte cerebral e principalmente o lobo frontal, porque o lobo frontal ele é harmonizado pelo sétimo chakra, pelo sexto chakra e pelo quinto chakra, principalmente, mas basicamente mais intensamente pelo sexto e sétimo. Nós vimos ontem que as drogas elas afetam intensamente os chakras do perispírito. Então, vai havendo toda uma desorganização dos chakras, principalmente esses. Por quê? Como nós vimos ontem também na fala da mentora, quando ela fala do tabagismo, e o que ela fala do tabagismo serve para as outras drogas também, quando a pessoa usa o psicotrópico, ela quer entrar no mundo artificial, um mundo prazeroso, artificial, em que ela se aliena da vida. Isso tem a ver com o sexto e sétimo chakra, porque o sexto e o sétimo chakra são utilizados para um mergulho na dimensão espiritual e para transcender as questões puramente biológicas do ser. O ser humano, ele tem um convite consciencial de desenvolver cada vez mais os chakras superiores. Quinto, que é do conhecimento, sexto, que é da inspiração, e sétimo, da transcendência. A partir das energias do chakra do amor. Então, transformar as energias mais instintivas, mais egóicas, que estão mais relacionadas aos três chakras da base, primeiro chakra da segurança, segundo do prazer e o terceiro do poder, para utilizar dessas energias, canalizando para os chakras superiores. A pessoa que usa o psicotrópico, ela quer obter prazer, mas um prazer transcendente,

usando produto químico, como se isso fosse possível. O prazer transcendente, como nós vimos na mensagem da mentora ontem, ele é feito a partir do momento que o espírito escolhe vivenciar as questões profundas do ser. Jamais um produto químico vai gerar esse êxtase que é eminentemente espiritual. Ele gera um pseudo-êxtase. Inclusive a droga química êxtase, o objetivo teórico dela é produzir o êxtase espiritual. Só que o que ele produz? A pessoa entra no estado alterado de consciência alterada, e ali ela mergulha em situações fantasiosas, mas que diz respeito muito ao seu passado espiritual. Então, por exemplo, aquela pessoa que hoje está numa situação de miséria econômica, ao se alcoolizar, ao se drogar, o que acontece com essa pessoa? O que vocês acham que acontece? Hã? Fica pior? Ela primeiro, antes de degradar todo o corpo, ela cria situações irreais na mente. É para isso que ela se droga, para obter prazer. Mas qual é o prazer da pessoa fugir de uma realidade? Qual é o prazer que ela obtém? Dá para entender o que está acontecendo no nível profundo? Ela mergulha em situações do passado em que ela teve poder, teve luxo, teve riqueza, teve tudo e usou mal tudo isso. E hoje, despojada de tudo para que ela possa canalizar sua vida de uma forma adequada, ela quer voltar àquela vida de glamour falso que ela viveu no passado. Isso é um dos fenômenos que acontecem no processo da drogadição, ou do alcoolismo, a mesma coisa. Ela mergulha em situações do passado vividas e passa a viver aquela vida de falso, de poder, de luxo, de riqueza, independente da classe social onde ela se encontra. Então, aqueles que tiveram experiências na nobreza, em situações de desmandos, vários mergulham nesse mundo aqui. Mas o que vai acontecer? Elas estão artificialmente fazendo com que o quinto, sexto, sétimo chakra funcione de uma maneira totalmente desequilibrada. Porque o objetivo da vida é nós ressignificarmos sempre as nossas experiências do passado, caminhando para o desenvolvimento de virtudes essenciais da vida. Então há um preço muito grande. Que preço é esse? O bloqueio das funções nobres do córtex cerebral. Quando a pessoa bloqueia as funções nobres do córtex cerebral, qual parte do cérebro vai assumir as funções psíquicas da pessoa? O cérebro reptiliano, que é o cérebro que nós herdamos das nossas experiências enquanto princípio inteligente no reino animal, quando estávamos nessa condição reptiliana. Esse cérebro existe é a parte mais profunda do cérebro, ligado eminentemente aos instintos. Os mamíferos, por exemplo, eles já começam a desenvolver algumas emoções. O réptil não tem emoções. Ele é basicamente instintivo, extremamente territorial. Se você está caminhando por um lugar e naquele ambiente tem uma cobra, o que ela vai fazer? Ela se sente ameaçada e aí ela dá um bote e morde. Se for uma cobra venenosa, você pode ir à desencarnação por isso. Porque isso é natural no réptil. Quando o ser humano passa a usar o álcool e as drogas nesse nível que nós estamos trabalhando aqui, ele se torna assim, como se ele fosse um réptil. Então, a qualquer momento, ele
entra em estado de territorialidade e ataca acreditando que está sendo ameaçado. Por isso que as brigas nesses ambientes de álcool, de drogas, são muito comuns, porque as pessoas entram nesse movimento extremamente territorialista. Qualquer um que ouse entrar, entre aspas, no território dele, ele ataca. Porque, como diz a mentora aqui, diminui as inibições, produzindo manifestações por exibição de emoções antes freadas e que se apresentam excitadas e dominantes. Então, o sistema límbico, onde tem as emoções mais ligadas ao instinto, emoções, por exemplo, de raiva, também ligado à territorialidade, que é próprio também das aves, dos mamíferos, em conjunto com os instintos mais animalescos do cérebro reptiliano, são todas desinibidas. E aí a pessoa entra em processos de destruição. Por isso que um pai alcoolizado pode chegar a matar o próprio filho. Uma mãe alcoolizada pode matar, ou drogada com uma droga ilícita, pode chegar a matar o próprio filho. Porque todas as questões mais nobres do ser são inibidas. O senso de humanidade que é dado pela corticalidade, pelas partes mais nobres do cérebro, são bloqueadas. Como o espírito encarnado recebe uma influência muito grande do corpo, ao bloquear o córtex cerebral, o espírito se torna, mais instintivo, ele dá vazão mais intensa aos instintos, que antes estavam inibidas por essas funções superiores. Faz sentido isso, gente? Ficou claro o entendimento? Nós decodificamos esse parágrafo que a mentora coloca aqui. O que ela quis dizer com tudo isso aqui? Posteriormente, alcança o cerebelo, produzindo desgovernação dos movimentos, para logo seguir gerando a paralisia do nervo vagal, que responde pelo equilíbrio existente entre o ritmo cardíaco e respiratório, tornando-se em geral responsável pela morte do viciado. Com o aprofundamento do uso do álcool, das drogas de modo geral, vai havendo lesões também no cerebelo. O cerebelo é uma estrutura que nós temos aqui mais ou menos na região da nuca, que é responsável pelo nosso equilíbrio motor. Então, por exemplo, a pessoa que usa álcool muito tempo, ela vai degenerando o cerebelo e ela não consegue caminhar normalmente. Quando ela está sob o efeito agudo do álcool, né, todo mundo acho que já viu um bêbado andando. Ele anda cambaleando, porque o próprio cerebelo, com a intoxicação aguda, ele fica alterado. Mas com o processo de cronificação, de consumo repetidas vezes, vão havendo lesões cada vez mais intensas no nível do cerebelo. Por último, quando nós falamos do tronco cerebral, onde há os estímulos vagais para o funcionamento do coração e dos pulmões, pode chegar à paralisia do tronco cerebral, do funcionamento vagal do sistema nervoso. E aí há as chamadas mortes por overdose, que nós comentamos bastante ontem, como a mentora disse, é responsável pela morte do viciado, seja num coma alcoólico, seja numa overdose de cocaína, de crack, de heroína, de qualquer drogas dessas que deprimem intensamente o sistema nervoso, pode gerar a morte por parada cardiorrespiratória
O coração para de bater e aí os pulmões entram em colapso e a pessoa morre devido a isso. Como nós dissemos ontem, ela morre. Desencarnar vai ser uma questão de bastante tempo para que ela se liberte de todas as injunções do corpo a partir desse fenômeno. Na psicogênese da drogadição, encontra-se o espírito aturdido, inseguro e às vezes revoltado, que traz do passado uma alta carga de frustrações e de rebeldia. Ontem, quando nós falávamos dos espíritos frágeis, é exatamente isso que é ser um espírito frágil. Não quer dizer que seja um coitado ou uma pessoa incapaz de viver a vida, mas é alguém que ainda está focado na rebeldia frente à vida. E aí é essa pessoa que deveria estar, por uma questão consciencial, praticando as leis divinas, desenvolvendo as virtudes, virtudes importantíssimas para o espírito imortal, como a mansidão, a humildade, o amor, resolve por se rebelar contra a vida. Ele quer uma vida de poder, de Fausto, de prazeres, e no mundo de expiações e provas, é uma grande provação, inclusive, esse tipo de vida. Mas é uma para uma minoria, porque é uma grande provação que a maioria não suporta. E como diz o ditado popular, Deus não dá asa à cobra, né? Como a grande maioria com certeza vai falir redondamente nesse tipo de vida, a maioria renasce sem nada disso. Mas a pessoa quer, por todas as forças, viver isso. E aí, como ela não tem isso naturalmente, o que ela vai fazer? Vai buscar artificialmente. Pelo menos no cérebro ela vai viver as chamadas viagens. Quando nós falamos de viagem, as pessoas falam de viagens usando droga. Que viagens são essas? Exatamente o mergulho no luxo, na riqueza, no Fausto, no mundo de prazer virtual, na própria mente dela. Que elas podem já ter vividas no passado ou não, mas quase sempre viveram no passado, faliram quando viveram isso, estão hoje sendo convidadas a ressignificar tudo isso, mas se rebela e quer viver essa vida sem sentido, mas que a pessoa faz toda a força de vivê-la. Assim, existem níveis diferentes de pessoas que podem tombar nas malhas da drogadição. Aquelas que se apresentam atemorizadas, receando a vida, que lhes parece sempre injusta e perversa, destituídas de tolerância em relação às próprias frustrações. Então, são essas que gostaria de ter uma vida, um mar de rosas, tranquila, sem nenhuma provação, nenhuma experiência, desafio, nada que tirasse aquela pessoa da zona de conforto. Como a vida não é assim, porque Deus criou a vida para que nós progridamos e nos tornemos plenamente felizes, o que faz a pessoa que tem esse medo de viver, ela muitas vezes foge pelo uso dos psicotrópicos. Aquelas outras que podem ser consideradas dependentes, isto é, para quem a existência deve ser sempre agradável e compensadora, buscando na droga química, seja qual for, uma fuga da realidade, que em face da sua injunção aflitiva, deve ser negada ou apagada a qualquer preço. Então, existem aqueles que fogem de uma vida sem, entre aspas, sem graça, e aqueles que querem que a vida seja sempre com situações agradáveis. E aí fogem também pelo uso da
da substância química. Se nós formos buscar, refletir mais profundamente nesses dois tipos de causas da drogadição que Joana de Ângeles diz aqui, nós vamos sempre encontrar o espírito imaturo querendo viver com essa imaturidade sem realizar os esforços para desenvolver aquilo que Allan Kardec chamava de maturidade do senso moral. Desenvolver a maturidade do senso moral ainda é para poucos, muito poucos. Uma população que hoje está beirando 7 bilhões de pessoas, talvez nem 500 milhões nesse planeta, nós estamos falando de encarnados, né? Nesse planeta esteja disposto realmente a desenvolver a maturidade do senso moral. A maioria vai levando a vida na filosofia do Zeca Pagodinho, né? Um dos maiores propagadores de bebida alcoólica do país. Deixa a vida me levar, né? E vai deixando a vida levar, como se fosse possível a gente deixar a vida nos levar, né? Sem consequências muito graves para todos nós. Então, quando nós recusamos a desenvolver a maturidade do senso moral, principalmente fugindo pelas drogas, vão acontecer consequências muito graves. O primeiro grupo encontra no uso da droga a segurança que falta no estado de lucidez, embora reconheça que é de curta duração, mantendo a expectativa de renovação de outras doses até o desespero que não tarda. O segundo, vitimado pela ansiedade, refugia-se no tóxico, evitando o trânsito pelas situações desafiadoras para as quais acredita-se incapaz de enfrentamento. Então, no fundo, é a mesma situação, né? Tem aquele que foge para, entre aspas, desenvolver segurança, que na verdade não passa de anestesiamento da timidez que ele sente, da insegurança que ele sente. Porque ninguém consegue isso de uma maneira química, seja com drogas ilícitas ou com drogas lícitas. A outra pessoa que quer viver apenas situações prazerosas na sua vida. E aí, como não tem, mergulha nas drogas também com graves consequências. Os conflitos no lar contribuem excessivamente para a fuga na direção das drogas. A ausência de diálogos entre os genitores e os filhos, as agressões domésticas, as conversas doentias e a falta de carinho no que diz respeito à educação doméstica, expulsa o adolescente, muitas vezes a criança, do convívio da família para os traficantes impiedosos que os adotam, extorquindo-lhes dinheiro e matando-lhes esperança de uma vida saudável. Aqui Joana coloca a respeito da dinâmica familiar, que também é responsável por muitas das situações em que principalmente crianças e adolescentes fogem pelas drogas. E não é apenas nas classes sociais chamadas menos favorecidas, socialmente carentes, que isso acontece. Hoje são poucos pais que querem ser pais, porque ser pai e mãe dá muito trabalho. E como a maioria não quer ter o trabalho porque está mergulhado no trabalho material para conseguir dinheiro para ter coisas, e nas festas e nas badalações sociais, são poucos aqueles que realmente tem uma convivência amorosa, saudável com os próprios filhos. Conversas fraternas, conversas sérias, conversas em que os pontos importantes da vida são colocados de uma forma clara, objetiva, lógica. A maioria foge disso, porque tudo isso dá trabalho. Trabalhos diários, não são trabalhos para ser realizado de vez em quando. Então,
como diz a própria Joana de Ângeles, numa outra obra, temos muitos órfãos de pais vivos. E como são muitos os órfãos de pais vivos, são muitos os adolescentes e até crianças hoje que fogem pelas drogas. Aquele mundo extremamente cruel dentro do próprio lar, ela foge. Aqueles que têm poder aquisitivo mais baixo normalmente fogem para as ruas, porque normalmente vivem em cubículos de uma peça ou do máximo duas peças, que não tem como fugir dentro da própria casa. Então eles fogem para as ruas e vão para as chamadas cracolândia da vida. Os que têm de classe média para cima muitas vezes fogem dentro dos próprios lares, se refugiam nos quartos, nos próprios quartos, com a companheira, o companheiro, a companheira e o companheiro de sempre, o computador e a televisão, e hoje tem iPad, iPhone e de todo jeito, para a pessoa se alienar naquele mundo e se drogar. Ela sai do quarto para comprar a droga, volta, às vezes consome juntamente com os amigos, né, quando não consome na própria escola, e vai se alienando dentro da própria casa. E muitas vezes os pais que estão no quarto do lado não sabem de nada, porque não querem saber. Finge que está tudo muito bem, que as coisas são assim mesmo, e vão levando. Então, qual é o limite entre pontuar para o filho ser indiferente às questões do filho, e até quando isso deve acontecer? No nosso livro Saúde das Relações Pais e Filhos e Saúde das Relações Familiares, e também no Jesus Modelo e Guia da Família, nós colocamos as três funções da paternidade, da pater-maternidade, né? Aliás, quatro funções. Existe a função colaborativa, a função diretiva, a função orientativa e a função sugestiva. A função colaborativa é desde o momento que o filho é concebido até o momento da desencarnação do pai, da mãe ou do filho, e em alguns casos até depois que a desencarnação, o pai e a mãe continuam colaborando com os filhos, por uma questão de fraternidade, porque nós não somos pais e mães, nós estamos pais e mães dos irmãos de humanidade que momentaneamente são nossos filhos. Então a função colaborativa é essa função em que todo pai, toda mãe tem um dever consciencial de ser colaborador com Deus na educação daquele filho, daquele irmão em humanidade que momentaneamente está como seu filho. Então, essa colaboração vai acontecer em todas as idades, independente de se o filho está com 40, com 50 anos e a velhinha está com 70, ela tem compromisso de colaborar. De colaborar, nós confundimos colaborar com interferir na vida do outro. A nossa cultura latina, né, e a brasileira é muito assim, é uma cultura de intervenção na vida do outro. Aí já é um problema muito sério que se cria para pai, mãe e filhos. Para que não haja intervenção e haja realmente colaboração, é preciso que a função diretiva, orientativa e sugestiva esteja bem balizada. A função diretiva é a função própria para a criança de 0 a 7 anos. De 0 a 7 anos, a criança não tem ainda capacidade plena de abstrair. Então, ela necessita ser direcionada para aquilo que ela deve fazer. Direcionada para o bem, para o bom, para o belo, para as práticas das virtudes cristãs, porque nós estamos falando tudo isso para pais e mães cristãs que querem ser pais e mães. Porque muita gente pode objetar, mas a coisa não é assim. Não é assim porque estamos doentes.
Deveria ser assim. Então, pai e a mãe, sinceros, coerentes, cristãos verdadeiros, vão sempre direcionar os seus filhos para o bem, para o bom, para o belo. Na primeira infância, só cabe a função diretiva. Não adianta você buscar conceitos abstratos do que é amor, do que é fraternidade, e fazer discursos para o seu filho de 3, 4 anos e 5 anos, que ele não vai entender nada do que você está falando. A educação é feita a partir de exemplos, de contato, de situações bem diretivas. Na segunda infância, a partir dos 7, 8 anos, 6 anos, isso varia de acordo com a maturidade do espírito que está ali como filho. Não existe uma idade limite, mas em torno dessa idade, salvo se for um espírito de Alcione, que aí vai dar lição do pai desde 2, 3 anos, né? Mas é uma exceção na regra geral. Na maioria das vezes são umbralinos mesmo que a gente tem como filho. E não espíritos missionários. Então, o que nós vamos ter? A partir da segunda infância, já começa a orientação, a função orientativa. A função orientativa já é uma função em que o pai e a mãe explica, conversa com o filho demoradamente, traz exemplos mais abstratos, reflete junto com ele, conversa com ele sobre a forma como ele entende as coisas. Então ela é da segunda infância orientativa, diretiva orientativa. A direção continua, mas já começa a haver orientações para o filho realizar ações nesta ou naquela direção. A partir dos 12, 13 anos, 11 anos, também varia, começa a adolescência. A partir dessa idade entra a função, inverte, passa a ser orientativa diretiva. É basicamente orientação com direcionamento para o bem, para o bom, para o belo, para as virtudes cristãs, para que o filho possa, entendendo o que acontece, fazer as próprias escolhas. Foi perguntado a questão do livre-arbítrio. Então, todas essas funções têm a ver com o livre-arbítrio do filho. Na primeira infância, o livre-arbítrio da criança é quase nulo, porque ela não tem capacidade de escolha. Como que a gente exercita o livre-arbítrio da criança? Por exemplo, se ela tem dificuldade para tomar banho, por exemplo, para ir para o banheiro tomar banho. Ela pode exercitar o livre-arbítrio da seguinte maneira: ela vai tomar banho antes ou depois de assistir o desenho. A escolha dela se limita a isso. Ela acha que ela está escolhendo, né? Eu vou tomar banho antes de assistir o desenho, ou depois de assistir o desenho. Só isso. Mas escolher não tomar banho, não tem como, né? Ou escovar os dentes, ou qualquer coisa que seja importante para a criança. A partir dos 7 anos, o livre-arbítrio já começa a ter uma elasticidade maior, porque ela já tem capacidade de abstrair, tem capacidade de entender o que acontece nas coisas, e aí o livre-arbítrio vai ampliando. Por isso que entra a orientação, baseada em exercitar no filho uma virtude importantíssima, que é o discernimento, para que ele aprenda a utilizar a lei de liberdade. A lei de liberdade só vai ser bem realizada se for a partir da virtude do discernimento. Então vai-se, o pai e a mãe vão orientando o filho cada vez mais para entender o que é livre-arbítrio, aquilo que pode, o que não pode, aquilo que deve, o que não deve. Aí entra também, a partir da segunda infância, já diálogos sobre as drogas, sobre o álcool, sobre tudo isso. Claro, sempre numa postura coerente. Porque se o pai e a mãe falam dos malefícios do álcool, vira as costas e abre a sua cervejinha, ou toma o seu uisquinho lá no bar da sala,
Né? O que, que ele está passando para o filho? Olha, o que eu estou falando para você não serve para nada, porque eu não faço nada do que eu estou falando. Tá? É isso que na prática se passa. Então são posturas coerentes que devemos ter, né? Como os verdadeiros cristãos. A partir do final da adolescência, o livre-arbítrio é total do filho. Hoje a adolescência cada vez aumenta mais e antigamente terminava com 17, 18 anos. Hoje tem adolescentões aí de 23, de 24 anos, né? Que já deveria ser adulto, mas continua adolescente. Principalmente se estão estudando e não fazem outra coisa a não ser estudar. Às vezes são super protegidos pelo pai e a mãe. Então viram as adolescentões de 23, 24, tem até de 30 anos, sendo sustentado por matronas de 60, de 70 anos, mas já são aberrações. Na vida adulta, entra a função sugestiva. Na função sugestiva, o livre-arbítrio do filho deve ser eminentemente preservado. Por quê? Ele tem capacidade de escolher, ele já tem maioridade penal, ele já tem uma série de situações em que o pai e a mãe já não são responsáveis nem legalmente sobre ele. É ele que é responsável sobre ele. Então ele já deveria ter aprendido a discernir lá na segunda infância, na adolescência, né? Claro, começando desde a primeira infância, de uma forma mais diretiva, mas começando. E na idade adulta já era para estar totalmente formado o seu caráter. Como a gente sabe que não é bem assim as coisas, porque a negligência em relação à formação dos filhos ainda é muito grande, o que acontece com muitos pais? Quando os filhos se tornam adultos, eles querem recuperar o tempo perdido. E aí entra a chamada interferência e não a colaboração. Então tem muitos pais hoje em dia que querem direcionar os seus filhos de 20, de 30, de 40, até mais anos. Como se isso fosse função deles e fosse próprio para aquela idade. Direção é de 0 a 7 anos. De 8 até 12, ou é direção com orientação. Na adolescência, orientação com direção. E a partir da vida adulta, que vai hoje em torno de 20, 22, 21, depende do espírito também, porque o espírito mais maduro fica mais adulto mais cedo. Deve-se sugerir pontos para que o filho reflita, de preferência recordando aquilo que ele já obteve na adolescência, na segunda infância, recordando pontos para ele refletir, né? Isso se caso os pais terem sido os pais verdadeiros no passado. Porque se eles não foram, o que eles podem é orar para que o estrago que fizeram seja o menor possível, porque o estrago já está feito. Não se volta situações de infância, de adolescência com os filhos. Então, na questão das drogas, do álcool, é importante ser pai e mãe desde o início, desde o momento da concepção, a educação deve acontecer. Na primeira infância, a educação é eminentemente com exemplo. Diretiva, porque é o exemplo que fala alto. Se eu digo uma coisa para o filho, falo que álcool faz mal, mas eu estou lá com as bebidas alcoólicas na minha boca, eu estou falando banalidade, estou falando coisas falsas. Na verdade, são verdadeiras, mas para o pai e a mãe que não dão um exemplo, é falso em si mesmo. Se a pessoa fala que o uso de drogas é uma alienação e todo dia para dormir ela precisa de tomar um comprimido para dormir, para se alienar e poder dormir, o que está acontecendo? Apesar de ser uma droga comprada em farmácia, é droga psicotrópica do mesmo jeito. Então, na prática, está mostrando para o filho que quando temos problemas, a gente usa uma droga. Se essa droga vai ser comprada numa boca de fumo ou numa farmácia, é uma questão apenas
de processos. Claro que é melhor comprar na farmácia do que na boca de fumo, mas o ideal é viver como espíritos imortais, cumprindo as leis divinas e praticando virtudes. O espírito imortal que vive dessa forma no corpo, fazendo esforços reais para cumprir as leis divinas e praticar as virtudes, não precisa de psicotrópico, nem comprado em farmácia, nem em boca de fumo. Vive naturalmente, dorme naturalmente, ri naturalmente, sente alegria naturalmente, não precisa de droga nenhuma, nenhuma. Nem quantidade, só uma dose de vinho por dia, não precisa nada disso. O que nós necessitamos é desenvolver as virtudes do espírito imortal, desenvolver alegria de viver, jovialidade, trabalho no bem para que tenhamos vida em abundância, como Jesus ensina. Então, quando nós fazemos isso, respeitando o livre-arbítrio nas várias fases, o pai e a mãe são pais e mães. Indiferença jamais. Indiferença é abrir mão de ser colaborador. Ninguém vai mudar um filho adulto, porque o tempo já passou. Mas colaborar com ele, com ela, é dever consciencial. E como que se colabora? Pontuando, orando, oferecendo muitas vezes na idade adulta aquilo que o pai e a mãe não deu quando criança. Mas sempre é tempo de oferecer o melhor. Jamais esse melhor vai ser interferindo na vida do filho, querendo direcioná-lo, porque vai gerar todo um processo de revolta mais intensa no filho e um processo de desespero, de angústia, de frustração nos pais, porque os pais vão ficar cada vez mais frustrados porque vão estar falando ao vento, jogando palavras ao vento. Não é dessa maneira. Maiores detalhes, livro Saúde da Relação Pais e Filhos, inteiro, de ponta a ponta, de preferência estudado várias vezes, Jesus, modelo e guia da família, estudado várias vezes, porque não é tão simples praticar tudo aquilo que está ali. Tudo foi orientado pelos mentores do Projeto Espiritizar. Nós apenas somos veículos para colocar tudo isso que está nessas obras sobre família que temos escrito. Essa mesma conduta em relação a pais e filhos pode ser utilizada no atendimento fraterno? Sim. Sempre sabendo que na nossa função no atendimento fraterno é sempre colaborar e sugerir. Não é cabível no atendimento fraterno direcionamento. No máximo, orientações sugestivas. Orientações sugestivas, você nunca vai falar uma coisa só para a pessoa. Você vai falar para ela pontos que, seguindo por esse caminho, pode acontecer isso, seguindo por esse, acontece aquilo, seguindo por aquele outro, pode acontecer outra coisa. E aí você orienta sugerindo. Cabe à pessoa utilizar da sua orientação, sugestão ou não, utilizando o seu livre-arbítrio. Porque não é função do centro espírita direcionar a vida de ninguém. Tá? Então isso deve estar muito claro no atendimento fraterno. Por exemplo, nesse tema sobre drogas e álcool, jamais a gente direcionar o que a pessoa deve fazer. Se você fosse ele, você não seria você, seria eu. Então esse negócio de se eu fosse você eu faria isso, não é cabível no centro espírita. Você pode fazer na sua vida particular e assumir os compromissos com a decisão do outro, porque você vai ser co-partícipe dessa decisão. É agir sempre dando as orientações que a doutrina espírita oferece, se for o caso, sugerir pontos para a pessoa refletir, ou para aquele familiar refletir,
sobre o que está acontecendo, sobre essas questões espirituais e profundas relacionadas ao tema, mas jamais direcionar. Até os encaminhamentos para as chamadas políticas públicas de atendimento devem ser sugeridas, jamais impostas. Tem gente que acha que tem obrigação de pegar a pessoa e levar na marra para uma situação X ou Y. Se ela for um familiar, e naquele caso que nós dissemos ontem, de uma viciação contínua, aí tudo bem, é uma outra questão, mas fora disso não é cabível para nós no centro espírita. No caso de pais separados, em que o filho se distancia de um ou de outro pai, na verdade é que está havendo aí um grande problema. Porque se existe ex-cônjuge, não deveria existir ex-pai nem ex-mãe. Porque não é próprio na vida se tornar ex-pai e ex-mãe. Acontece que muitos, quando se separam dos seus cônjuges, se tornam ex-pai ou ex-mãe. E praticamente deixam o filho por conta do outro. Mesmo que o outro, porque às vezes um cônjuge, por vingança, utiliza dos filhos contra o cônjuge que ele separou. Somente o pai ou a mãe que permitirem isso, que vão se tornar ex-pai ou ex-mãe. Porque se eles quiserem ser pais ou mães presentes, mesmo numa ação contrária do outro, eles poderão ser, sim, pais e mães, só que vai dar um trabalho dobrado. Como a maioria não quer ter trabalho, né? O que faz? Já que ela isso ou que ele isso, então cuida que o filho é seu. O filho não é seu, é nosso, né? Deveria ser sempre nosso. Então, mas por comodismo, muitos preferem esse caminho do abandono afetivo. E vão dar contas da sua administração. Não há pai e mãe que, assumindo esse compromisso com Deus, não vá prestar contas para a própria consciência de tudo aquilo que fez durante toda a vida do filho. Se colaborou ou não. Se no caso de um filho que se envolve com droga, porque o pai foi omisso e não acabou não sendo pai, se ele é corresponsável pela drogadição do filho, totalmente. Totalmente irresponsável, não na responsabilidade no sentido de que ele vai assumir a parte que é do filho, é a parte que cabe a ele como pai, que se abdicou dessa função de pai, ele vai ter toda a responsabilidade pelo tudo aquilo que acontecer com os filhos. Isso é orientação de Santo Agostinho e o Evangelho segundo o Espiritismo. Os conflitos internos que aturdem o jovem ou adulto que sente insegurança na realização de alguns cometimentos respondem pela procura de determinadas drogas estimulantes que lhes proporcionam segurança na primeira fase da intoxicação, em razão do estímulo cortical que proporciona certa vivacidade intelectual, respondendo pela euforia e audácia nos gestos. Então, aquilo que nós já comentamos ontem, na primeira fase a droga gera esse estímulo no córtex cerebral, e aí a pessoa entra em euforia, ela, entre aspas, pensa melhor, ela se sente audaciosa para realizar determinadas ações, mas tudo isso é pura ilusão, porque ao mesmo tempo que a droga estimula, ela destrói o corte cerebral. Então ela vai destruindo gradualmente até que a pessoa se torne um trapo humano na segunda fase do processo. É comum acontecimento em determinados indivíduos que exercem profissões liberais e são convocados a miúde ações desafiadoras que temem não poder executá-las com segurança e que o fazem sob a injunção do álcool, de diversas drogas, tais a morfina, a cocaína, o crack ou outra qualquer. Então a pessoa tem um desafio, só que em vez de trabalhar para desenvolver as virtudes que vão fazer com que ela supere verdadeiramente o desafio,
que ela escolhe? O caminho mais fácil. Bloqueia algumas funções para que possa realizar aquela, passar por aquela situação desafiadora. Isso que Joana de Anjos coloca aqui é muito comum numa sociedade doente como a que nós vivemos. Muita gente faz isso. Os artistas envolvidos com drogas tem a ver com essas questões, mas não somente artistas, porque isso é uma minoria. É um hábito que graça hoje em grande parte da sociedade. Executivos que antes de fazer uma apresentação importante cheiram cocaína no banheiro da própria empresa onde eles vão apresentar. Isso em todas as classes sociais acontece isso. O que vai variar é o tipo de droga usada. Não poucos viciados, etinentes, são vítimas do mesmo hábito que mantiveram em existência anterior, na qual mergulharam em abismo profundo e retornaram com as marcas da dependência que os consome, avançando para expiações muito graves no futuro. Aqui Joana coloca outra causa importante, que é a repetição de um vício do passado. Então, como o vício não é do corpo, é do espírito imortal, o espírito que já se viciou no passado espiritual, ele tem uma tendência muito grande a voltar a se viciar novamente, né? E aí, como diz a mentora, vai avançando cada vez mais para expiações muito graves, no sentido de que, como ele vai lesando não apenas os corpos físicos que ele tem, mas o perispírito também, ele vai gerando para si mesmo expiações muito graves no futuro. Os líderes que davam drogas para os seus soldados para que eles pudessem matar com mais eficiência, é uma das situações que pode gerar no futuro situações de repetição de dependências. São todas as situações que levam o espírito a ser dependente químico numa existência, ele vai levar essa tendência para a existência seguinte. Porque o fato de desencarnar e voltar novamente à carne não vai mudar muita coisa, até que ele se decida por modificar-se. Sob outro aspecto, as vinculações com personalidades psicopatas desencarnadas ou inimigos pessoais de outras experiências carnais respondem pela sua indução à dependência viciosa, na qual também se comprazem mecanismos de vampirização cruel em verdadeira interdependência espiritual. Aqui, novamente, as causas espirituais obsessivas que nós já vimos bastante no dia de ontem. Sem a menor dúvida, é o espírito enfermo aquele que mergulha no poço asfixiante da drogadição, arrastando os efeitos da conduta reencarnacionista e dos compromissos alienantes da atualidade na qual se encontra. Sempre nessas questões de ordem espiritual, nós vamos encontrar o espírito doente, seja nas questões ligadas à sexualidade, seja nas questões ligadas a dependência química, as questões morais, emocionais, é o espírito enfermo sendo convidado a superar a doença que traz em si mesmo. A repressão policial e a falta de educação moral, a ausência de esclarecimento correto em torno dos danos produzidos pelas drogas químicas tóxicas, as dificuldades socioeconômicas, os conflitos íntimos, os estímulos proporcionados pelas belas e bem trabalhadas propagandas apresentadas pela mídia, responde pelo agravamento da epidemia da drogadição que assola a sociedade contemporânea. Como nós temos muitos espíritos doentes na sociedade atual, toda a conjuntura vivida agrava o problema em vez de solucioná-la, desde a repressão policial até as propagandas glamurosas, como nós vimos ontem, que estimula o álcool desde a adolescência, quando não estimula até as crianças. É uma repressão de faz de conta, na verdade, né? Como tudo que está acontecendo no Brasil, de modo geral,
nós estamos falando do mundo todo, né? A mentora não está falando só do Brasil. Existe muita repressão policial, por exemplo, nos Estados Unidos é uma repressão policial enorme. No nosso país, nós estamos vivendo uma ilha da fantasia, em que as coisas são de faz de conta. Não é por acaso que o povo está na rua exatamente para que os nossos governantes despertem para governar de fato e não para fazerem de conta que estão governando. Em toda a sociedade, o professor faz de conta que ensina, ou a polícia faz de conta que resolve os problemas, a presidente faz de conta que está governando, e todos vão empurrando com a barriga tudo. E aí o resultado é isso que nós estamos tendo no nosso país. Se tem a responsabilidade do adolescente, no caso de que o pai abandonou, sim. O pai é responsável pela parte que lhe cabe, porque o outro está usando aquilo como se fosse uma vítima da vida. Ninguém é vítima da vida, né? Aquele que passa por uma situação dessa também abandonou no passado e está aprendendo na pele que isso não se faz, porque senão Deus não seria onisciente, onipresente, permitindo algo, porque existe uma lei de permissão, permitindo algo que não estivesse na conta da vida daquele espírito. O que acontece é que a maioria prefere o comodismo e prefere a condição de vítima do que assumir a postura real de dono da própria vida, né? Isso é muito comum na sociedade em geral. Assume a posição de vítima, não sou eu, é o mundo cruel que me faz assim. Ninguém nos faz assim, somos nós que fazemos. É claro que existe uma série de conjunturas desafiadoras. Para um filho abandonado, é desafiador viver num mundo como o nosso. Agora, ele só vai entrar nas drogas fugindo desses desafios se ele escolher fazer isso. A chance de uma pessoa que já teve problemas no passado, que renasce num ambiente viciado, as chances são maiores, é muito difícil? Sim, porque é aprovação para o espírito. Isso está lá no Livro dos Espíritos, uma questão que Kardec faz a respeito das provações, que o mentor que responde, ele diz que uma pessoa que tem uma tendência ao crime renasce num ambiente de criminosos para que ele possa resistir ao crime, para que naquela aprovação, vencendo a aprovação, ele realmente desenvolveu virtudes. Na questão do álcool, das drogas, é a mesma coisa. Nós vivemos numa sociedade doente porque trazemos as nossas doenças enquanto individualidades. Agora, a opção de permanecer doente ou não vai ser oferecida ao espírito o tempo inteiro. É nisso que reside as provações. Porque senão o espírito nessa condição, então vamos levá-lo para Júpiter, porque lá é um planeta que não tem mais droga, não tem mais álcool, não tem mais nada, porque aí vai ser mais fácil para ele. Teria condições de acontecer isso dentro de um ponto de vista fisiológico? Não tem. Nem o próprio no perispírito consegue viver, uma pessoa que tem um perispírito grosseiro conseguiria viver em Júpiter. Então, é numa sociedade doente que nós vamos nos libertar individual e coletivamente das doenças. Não tenhamos dúvida disso, né? Somos nós é que vamos fazer uma sociedade saudável. Assim como somos nós é que fazemos com que ela seja doente. Muitos de nós já nos libertamos do álcool, das drogas. Mas como que nós participamos dessa sociedade doente? Sendo conivente, né? Por exemplo, fazendo uma atividade beneficente para o movimento espírita e vendendo bebida alcoólica. Nós estamos participando da doença social. Ah, mas tem muita gente. Mas não é para nós, é para os outros, é para os nossos amigos. Então, o que você oferecia para os inimigos? Né? Se para os amigos, tem muita gente que não bebe, mas faz festa
e oferece para os amigos as bebidas alcoólicas. O que, que você ofereceria para o seu inimigo? O ácido sulfúrico com gelo? É, provavelmente, né? Porque se não é bom para ele, mas para o amigo, ele vai lá e oferece, ele está participando do jogo da

0: Eu não bebo mais, já passei dessa fase. Mas os meus amigos bebem, então eu preciso oferecer. E faz o jogo social doentio, participando ativamente dele e sendo responsável por ele. Como que teremos uma sociedade saudável se nós individualmente não buscarmos posturas mais saudáveis, né? Também na família. É, festa, almoço de família. É, porque afinal, né, ninguém é de ferro, então tem que tomar, tem que isso. E você acaba sendo partícipe de um processo de desequilíbrio do outro. E quando a bebida é de graça, o que, que as pessoas bebem? Com moderação? De graça sim, né? Porque o outro pagou, porque não existe nada de graça, né? Elas bebem até ficarem alcoolizadas e muitas vezes saem dirigindo os carros. Você pensa que você não é corresponsável por um acidente que alguém bebeu numa festa ou num almoço que você promoveu e aconteceu um acidente com a pessoa que se alcoolizou na sua casa ou na sua festa? Você não é responsável? É responsável sim, é corresponsável. Então as leis da vida nós não podemos burlar e fugir, tentar fugir das leis da vida. Elas são aquilo que elas são, né? E tem muitos de nós que ainda acham que não, é assim mesmo, a vida é assim mesmo, se não for assim a gente não vive, né? Claro, não vive doente, mas saudável a gente vive. Só que nós queremos ser igual a todo mundo, né? Ou um pouquinho diferente. A gente já não faz, mas colabora para que o outro faça, né? Quando a pessoa não faz, né? Porque tem muitos que ainda fazem.
1: Às vezes a gente é muito mais de foto, né? Então, assim, ah, bebeu, não saiu do carro, bebeu, nem morreu, mas está tudo bem.
0: É.
1: Quantas pequenas confusões que dão vocês, as famílias,
0: É. Não apenas essas confusões, né, como foi comentado, mas também toda aquela questão espiritual que nós vimos ontem. Se você leva para dentro do seu lar um ambiente de bebedeira, que tipo de espírito você está levando para o seu lar? Anjos, espíritos superiores que vão se reunir para orientar a família, crescer e se evoluir? É aqueles espíritos vampirizadores que nós vimos ontem, vimos até as figuras, né, aquele espírito grotesco, vampirizando, que você vai levar para a sua festa, vai levar para o seu lar, né, vai levar para a sua vida. É esse tipo de companhia. Porque imagina o espírito superior ali do seu lado, intuindo você alcoolizado ou os seus familiares alcoolizados. Não há espaço, eles não suportam esse tipo de ambiente, como qualquer pessoa lúcida não suporta esse tipo de ambiente. Eles podem entrar no estudo, como Aulus e André Luiz entraram naquele texto que nós colocamos ontem, inibindo, transcendendo a repugnância que sente num ambiente desse, mas apenas em estudo, ou em socorro muito especiais que acontecem muitas vezes, né, por acréscimo de misericórdia. Mas para ficar ali conosco, nós trocamos muitas vezes a companhia dos espíritos benfeitores por espíritos da pior espécie, porque simplesmente entramos nesse jogo social, tá? A pessoa, com a postura da pessoa que já se libertou do álcool, das drogas, mas que tem ainda isso dentro da família. Se a pessoa ainda tem isso dentro da família, ela não vai também abandonar a família por causa dessa questão, né? Não é por aí. Mas, mantendo a sua integralidade, mantendo o seu ambiente psíquico equilibrado, né? Porque

0: Se existe uma psicosfera coletiva, existe também a psicosfera individual. Na nossa psicosfera individual, nós é que somos responsáveis sempre. Ninguém pode invadir a nossa psicosfera individual se nós não permitirmos. Então, o que que a pessoa deve fazer? Deve se tornar uma ilha de luz no meio desse ambiente perturbado, para que ela seja um instrumento de auxílio, mesmo que seja indireto, dos familiares que ainda têm essa postura.
1: Mas não,
0: não da atitude dela, mas às vezes pode ser no próprio lar. Se uma por exemplo, tem a esposa não bebe, mas o esposo bebe, o que que ela vai fazer? Vai separar? Se tem um filho que bebe, vai se tornar ex-mãe dele? Não, estou de mal com você, nunca mais quero saber. Isso não é possível, né? Em casos extremos, até isso, por exemplo, principalmente na relação conjugal, em casos extremos é lícito que a pessoa não queira conviver com uma pessoa alcoólatra. Agora, em outras relações que não dá para se tornar ex, o que que você vai fazer? A única forma de você atuar equilibradamente é manter o seu mundo, não é isolado do outro, mas protegido do outro. No nosso livro Saúde das Relações Familiares, nós colocamos um caso em que os familiares tinham esse hábito da bebedeira. Então, não era na família nuclear da pessoa. Então, houve possibilidade, esse é um caso verídico, nós colocamos no livro. Houve possibilidade dela se fazer um isolamento de autoproteção. Se não é na minha família nuclear, é na família de origem, eu posso não frequentar as festas regadas à bebida alcoólica da família? Posso, tenho todo o direito de fazer isso. Não é falta de caridade. Falta de caridade seria levar sua família nuclear para conviver nesse ambiente. Então você faz um isolamento de proteção, que é mais uma proteção para a família nuclear. Quando na família nuclear há situações de viciação, a pessoa vai fazer um isolamento protetivo dela em relação à contaminação que vem do outro, para que ela seja um instrumento de auxílio do outro. Na família de origem, na família mais ampla, a família que não se coaduna com esse tipo de postura, o que ela serve? Ela serve para quê? De exemplo para aqueles que só fazem festas regadas à bebida alcoólica. Sem álcool, sem nada, é uma referência. Sim, com certeza, né? Porque você mora, é o que acontece nas promoções de centros verdadeiramente espíritas. As pessoas vão, se divertem, almoçam, jantam, fazem sem uma gota de álcool, né? Nos centros verdadeiramente espíritas é assim, né? Não nos falseados. E as pessoas aprendem que não precisa de álcool para você se divertir, para você ser jovial, para você ser alegre. Aliás, é a alegria verdadeira e não essa falseada chamada euforia, possibilitada pelos produtos químicos. Uso abusivo das drogas em face da dificuldade ou indiferença das demais criaturas para cerceá-lo pelo esclarecimento vai se tornando tão natural e quase chique nas denominadas rodas de alto padrão econômico, que ameaça o equilíbrio das criaturas individualmente e da sociedade em geral. Então, essa realidade que nós estamos vivenciando, que nós já comentamos desde ontem, a princípio a toxicomania produz impacto perturbador, mas à medida que se avoluma uma falsa compreensão e tolerância geral, finge ser uma forma de conduta da época, como uma válvula para escapar-se à ansiedade, ao estresse, às pressões vigentes, lamentavelmente conduzindo para a loucura, a destruição e a morte. Então, Então, tudo isso nós já comentamos, né? Essa conduta doentia, superficializada, que nós vemos na sociedade de hoje, em que tudo é fingido. Faz de conta. Vamos fazer de conta que as coisas são assim e vamos levando. Teorias esdrúxulas que não correspondem a aquilo que Deus nos programou para nós. No livro Após a Tempestade, Joana de Ângeles diz, no capítulo 8, fixando-se nas estruturas mais sutis do perispírito, em processo vigoroso, os estupefacientes desagregam a personalidade, porquanto produzem na memória anterior a liberação do subconsciente que invade a consciência atual com as imagens torpes e deletérias de vidas pregressas, que a misericórdia da reencarnação faz jazer adormecidas. Nós acabamos antecipando isso aqui. Então, quando a pessoa usa as drogas psicotrópicas, ela mergulha nas vidas anteriores e traz situações do passado que ela gostaria de fruir novamente, mas que, pela bênção da reencarnação, elas deveriam estar ressignificando, mas que elas acabam vivendo aquilo e virtualmente na sua mente, mas como são experiências já vividas, com toda a carga emocional vivida nessas experiências. Então, se ela obteve muito prazer numa determinada existência, prazer egóico, né? Não prazer da essência, por isso ela fala aqui as imagens torpes e deletérias de vida passada, ela mergulha naquilo e passa a viver. Isso é comum nas chamadas cracolândias, porque normalmente são aquelas pessoas de poder aquisitivo um pouco mais baixo que gostaria de viver no fausto, no luxo, na riqueza do passado, que foram despojadas exatamente para aprender a valorizar, que ficam ali fumando no cachimbo de crack um após o outro para viver naquilo. Como são espíritos extremamente rebeldes e materialistas, eles ficam focados nesse momento, não importa se vai sofrer depois. Porque no nível subconsciente todos sabemos que somos espíritos imortais momentaneamente no corpo, mas a pessoa vive alienada e o que importa é aquele prazer imediato. De incursão em incursão, no conturbado mundo interior, desorganizam-se os comandos da consciência, arrojando o viciado nos lôbregos aos sapões da loucura que os absorve, desarticulando os centros de equilíbrio da saúde e da vontade, sem possibilidade reversiva pela dependência que o próprio organismo físico e mental passa a sofrer irresistivelmente. Então, isso tudo já comentamos também.
1: Boa tarde, irmãos e irmãs da Sociedade Espírita Luz e Caridade. Eu vou fazer a abertura do nosso Evangelho de quarta-feira. Vou ler uma mensagem aqui da Agenda Cristã, Princípios Redentores. Não se esqueça de que Deus é o tema central dos nossos destinos. Deseje o bem dos outros, tanto quanto deseja o próprio bem. Concorde imediatamente com os adversários, respeite a opinião dos vizinhos, evite contendas desagradáveis, empreste sem guardar restituições. Dê o seu concurso às boas obras com alegria, não se preocupe com os caluniadores, agradeça ao inimigo pelo valor que lhe atribuiu, ajude as crianças, não desampare os velhos e doentes, pense em você por último em qualquer jogo de benefícios. Desculpe sinceramente, não critique a ninguém. Repare seus defeitos antes de corrigir os alheios. Use a fé e a prudência. Aprenda a semear, preparar a boa ceifa. Não peça uvas ao espinheiro. Liberte-se do peso das excessivas convenções. Cultive a simplicidade. Fale o menos possível relativamente a você e seus problemas. Estimule as qualidades nobres dos companheiros, trabalhe no bem de todos, valorize o tempo. Medotize o trabalho sabendo que cada dia tem suas obrigações. Não se aflinja, sirva a toda gente que se prende-se. Seja alegre, justo e agradecido. Jamais impunha seus pontos de vista. Lembre-se de que o mundo não é feito apenas para você.
2: A reflexão de hoje do Evangelho segundo o Espiritismo é do capítulo 15. Fora da caridade não há salvação. O item 1. O que é preciso para ser salvo? Ora, quando o Filho do Homem vier em sua majestade, acompanhado de todos os anjos, se assentará no trono da sua glória, e todas as nações, estando reunidas diante dele, separará uns dos outros, como um pastor separa as ovelhas dos bodes, e colocará as ovelhas à direita e os bodes à sua esquerda. Então o rei dirá àqueles que estarão à sua direita: vinde, vós que fostes bendito por meu Pai, possuí o reino que vos foi preparado desde o início do mundo, porque eu tive fome e me destes de comer, tive sede e me destes de beber, tive necessidade de alojamento e me alojastes, estive nu e me vestistes, estive doente e me visitastes, estive na prisão e viestes me ver. Então os justos lhe responderão: Senhor, quando foi que vos vimos com fome e vos demos de comer, ou com sede e vos demos de beber? Quando foi que vos vimos sem teto e vos alojamos, ou sem roupa e vos vestimos? E quando foi que vos vimos doentes ou na prisão e viemos vos visitar? O rei lhe responderá: Eu vos digo em verdade, quantas vezes o fizestes com relação a um desses mais pequenos de meus irmãos, foi a mim mesmo que fizestes. E dirá em seguida àqueles que estarão à sua esquerda: Retirai de mim, malditos, ide para o fogo eterno, que foi preparado para o diabo e para seus anjos, porque eu tive fome e não me destes de comer, tive sede e não me destes de beber, tive necessidade de teto e não me alojastes, estive nu e não me vestistes, estives doente e na prisão e não me visitastes. Então lhes responderão também: Senhor, quando foi que vos vimos com fome, com sede, ou sem roupa, ou doente, ou na prisão, e deixamos de vos assistir? Mas ele lhes responderá: Eu vos digo em verdade, todas as vezes que deixastes de dar essas proteções a uma dessas mais pequenos, deixaste delas a mim mesmo. E então esses irão para o suplício eterno e os justos para a vida eterna. São Marcos, capítulo 25, versículo de 31 a 46.
3: Olá, meus queridos irmãos e irmãs do grupo de estudos do Evangelho das Quartas-feiras. Esse estudo que estamos fazendo em áudio há bastante tempo, bem mais de ano. Então hoje, para esse Evangelho de hoje, saiu o capítulo 15, Fora da Caridade Não Há Salvação, o item 1, o que é preciso para ser salvo. Então, vamos ter aqui, tivemos o auxílio da abertura da nossa irmã Janete, o Evangelho com a nossa irmã Silvana, faremos agora um pequeno comentário, e a seguir o encerramento com a irradiação, feito pela nossa irmãzinha Maristela. Então, agora vamos fazer uma reflexão sobre esse trecho que a nossa irmã Silvana leu para nós do Evangelho. Então, assim, que fato faz Jesus referência no início desse texto? É uma época em que a Terra vai deixar de ser um mundo de provas e expiações, portanto, inferior para ser um mundo melhor. no qual o egoísmo e o mal não sejam a tônica. Nessa oportunidade, os maus serão afastados para mundos inferiores, tornando-se reais as palavras: bem-aventurados os brandos e pacíficos, porque possuirão a terra. Então ele faz assim uma analogia, ele compara, né? Aqueles que não serviram, que não ajudaram os irmãos, que vão para o suplício, e outros irão para o reino de Deus, né? Alegria celeste. É essa comparação para nós também, se nós não tentarmos melhorar, nos melhorar dia a dia. E que sentido podemos atribuir à expressão posse do reino usada por Jesus nesta passagem? Não se trata evidentemente de um reino material, com o conforto e as riquezas conhecidas na terra, mas do reino espiritual, onde os justos encontrarão a suprema alegria, a paz e gozarão da presença do amor infinito de Deus. Que alegria, hein? Que felicidade! E o que fizeram os justos para merecer o reino prometido? Quando foi possível e esteve ao alcance de cada um, estenderam as necessidades básicas de seus irmãos mais carentes, necessidades de alimentação, habitação, vestuário, saúde e conforto moral. Coisas básicas que todos nós podemos fazer. A moral, principalmente, não nos custa nada, né? Então, vamos pensar bem nessa questão. Como Jesus considera a boa ação praticada em favor dos necessitados? Ele considera como se fora praticada em seu próprio favor, em seu próprio benefício. Então, quando nós ajudamos, auxiliamos, amparamos um irmão necessitado, Jesus diz que foi a ele mesmo que o fizemos. E por que socorrendo o próximo estamos agradando a Deus? Porque o caminho que conduz a Deus passa obrigatoriamente pelo nosso próximo, a quem devemos auxílio e amparo. Então só ama a Deus quem ama o próximo, né? De acordo com esta lição, de que necessita o espírito para ser salvo? De fazer o bem ao próximo, sobretudo aquele mais necessitado e esquecido. Em outras palavras, de praticar a caridade. E como devemos agir em nossa vida diária para atender aos ensinamentos de Jesus e mais rapidamente tomarmos posse do reino que Deus nos preparou? Devemos estender sempre as nossas mãos em auxílio dos irmãos necessitados, alimentando-os, vestindo-os, abrigando-os, curando-os, confortando-os. Então essa é o que nós vemos, a nossa ação diária. Temos que tentar fazer o possível cada vez melhor. E o que ocorre a quem não pratica a caridade? Reencarna em situação de miséria e abandono, para aprender o divino valor da caridade. Então vamos pensar nisso, né, irmãos? Estamos aqui hoje, amanhã não soubemos. De repente é nós amanhã que estaremos nessa situação. Então vamos olhar com carinho, com amor, por todos os nossos irmãos, começando dentro da nossa família. Então que todos aproveitem bem esse evangelho, fiquem em paz, com muito amor em seus corações. Até o próximo evangelho, que assim seja.
4: Nesse momento vamos passar a irradiação, que é a transmissão de energias através do pensamento. Vamos fechar nossos olhos e vamos imaginar toda essa luz que vem em direção a nós, nos envolvendo, trazendo esse amor divino, trazendo toda essa energia que chega em todos os nossos órgãos, refazendo o nosso corpo físico, realinhando os nossos chakras, trazendo todo esse amor divino diretamente para o nosso coração. E assim estamos com o coração transbordando de alegria, e nesse momento, com os melhores sentimentos, podemos doar. Vamos doar toda essa luz maravilhosa que vai chegando em todos os lares, acalmando as dores físicas e emocionais, trazendo o equilíbrio, a paz, o amor, trazendo toda a misericórdia divina em todos os lares. Nesse momento, os lares estão sendo inundados por toda essa energia maravilhosa de amor. Estão recebendo alegria. Estão recebendo todo esse carinho no plano espiritual. E assim, agradecidos por essa irradiação, vamos agora receber as energias do passe, mentalizando o nosso amado Mestre Jesus. Vamos receber todo o seu divino amor através de suas mãos. E essa luz maravilhosa vai penetrando no nosso corpo físico, no nosso corpo espiritual, vai realinhando os nossos chakras, vai trazendo todo o equilíbrio necessário ao nosso ser. Estamos harmonizados, preenchidos do amor divino. E assim, só podemos agradecer ao Mestre Jesus, aos benfeitores espirituais, aos anjos de guarda, a todos encarnados e desencarnados que participaram desse Evangelho. E a todo esse amor divino que nos compreende e nos envolve a cada instante das nossas vidas. Que a luz divina permaneça em todos os corações. Que assim seja.
5: Boa tarde, irmãos. É com imensa alegria e gratidão que hoje vamos fazer mais um Evangelho em áudio. Oração do livro Sementes de Felicidade de Lourival Lopes, vamos fazer uma prece de abertura. Siga em frente. Avance, mesmo que haja tropeços na solução dos problemas. Mesmo que tudo pareça noite escura e solidão. Não vacile. Vá em frente. Passe por cima das pedras do caminho. Lute com todas as forças. Confie fortemente em si mesmo. E na providência divina, as dificuldades aperfeiçoam-lhe a alma. Não temas. Deus, que lhe acompanha nos passos, confia na sua vitória. Com essa mensagem de abertura, que haja muita harmonia, muita luz, muita gratidão pela nossa vida, por tudo que nós temos, por tudo que somos. Que Deus possa nos estar iluminando a cada momento na nossa vida. Que esse Evangelho sirva de mais uma sementinha nos nossos corações. Que assim seja.
6: Olá, queridos irmãos. Vou fazer a leitura do Evangelho segundo o Espiritismo, do capítulo 13. Que a vossa mão esquerda não saiba o que dá a vossa mão direita. Item 13. A beneficência. A beneficência, meus amigos, dar-vos-á, neste mundo, os mais puros e suaves deleites, as alegrias do coração, que nem o remorso, nem a indiferença perturbam. Oh, pudesseis compreender tudo o que de grande e de agradável encerra a generosidade das almas belas. Sentimento que faz, olhe a criatura às outras como olha a si mesma e se dispa, jubilosa, para vestir o seu irmão. Pudesseis, meus amigos, ter por única ocupação tornar felizes os outros. Quais as festas mundanas que podereis comparar as que celebrais quando, como representantes da divindade, levais a alegria a essas famílias que da vida apenas conhecem as vicissitudes e as amarguras, quando vedes nelas os semblantes macerados refulgirem subitamente de esperança, porque faltos de pão, os desgraçados ouviam seus filhinhos, ignorantes de que viver é sofrer, gritando repetidamente a chorar estas palavras, que, como agudo punhal, se lhe enterravam nos corações maternos. Estou com fome. Oh, compreendei quão deliciosas são as impressões que recebe aquele que vê renascer alegria, onde um momento antes só havia desespero. Compreendei as obrigações que tendes para com os vossos irmãos. Ide, ide ao encontro do infortúnio, ide em socorro, sobretudo, das misérias ocultas, por serem as mais dolorosas. Ide, meus bem-amados, e tende em mente estas palavras do Salvador. Quando vestirdes a um destes pequeninos, lembrai-vos que é a mim que o fazeis. Caridade, sublime palavra que sintetiza todas as virtudes. És tu que has de conduzir os povos à felicidade. Praticando-te, criarão eles para si infinitos gozos no futuro, e enquanto se acharem exilados na terra, tu lhes serás a consolação, o prelibar das alegrias de que fruirão mais tarde, quando se encontrarem reunidos no seio do Deus de amor. Foste tu, virtude divina, que me proporcionaste os únicos momentos de satisfação de que gozei na terra. Que os meus irmãos encarnados creiam na palavra do amigo que lhes fala, dizendo-lhes: é na caridade que deveis procurar a paz do coração, o contentamento da alma, o remédio para as aflições da vida. Oh, quando estiverdes a ponto de acusar a Deus, lançai um olhar para baixo de vós. Vede que de misérias há aliviar, que de pobres crianças sem família, que de velhos sem qualquer mão amiga, que lhes ampare e lhes feche os olhos quando a morte os reclame. Quanto bem a fazer! Oh, não vos queixeis, ao contrário, agradecei a Deus e prodigalizai a mancheias a vossa simpatia, o vosso amor, o vosso dinheiro, por todos os que, deserdados dos bens desse mundo, enlanguescem na dor e no isolamento. Colhereis nesse mundo bem doces alegrias, e mais tarde, só Deus o sabe. Adolfo, Bispo de Argel, Bordeaux, 1861. Que assim seja.
3: Olá, meus queridos irmãos e irmãs do Grupo de Estudos do Evangelho das Quartas-Feiras. É com muita alegria e gratidão que chegamos ao nosso 170º Evangelho em áudio. 170 é muita alegria. Meu Deus, quase 200, estamos chegando perto. Então hoje saiu para a nossa reflexão o capítulo 13. Que a vossa mão esquerda não saiba o que dá a vossa mão direita. O item é o 11, da beneficência. Nós temos uns quantos itens ali, todos falando sobre a beneficência, mas hoje vamos comentar sobre o primeiro. E hoje temos então a grata satisfação da colaboração dos irmãos que participam, que frequentam o nosso Evangelho ao vivo, no caso, presencialmente, nas quartas-feiras à tarde, das 14h30 às 13h30. Então, a abertura ficou com a nossa irmã Marta, o Evangelho em si lido pela nossa irmã Ju, a Juliana Taborda. Agora faremos um breve comentário e a seguir a irradiação com encerramento pela nossa irmã Maristela. Então, conforme a leitura do Evangelho de hoje pela nossa irmã Ju, vamos fazer o seguinte questionamento. Por que a prática da beneficência nos proporciona as mais doces e verdadeiras alegrias deste mundo?
7: Simples, porque nos liberta do egoísmo, aproximando-nos do irmão necessitado e, consequentemente, de Deus. Né? Em decorrência disso, a gente sente mais alegria, né? Que nem remorso, nem indiferença podem perturbar. É muita alegria poder ajudar alguém. Devemos esperar que o próximo nos peça ajuda? Não, né? Esperar toda vez é dever de todos nós ir ao encontro do infortúnio, das misérias ocultas, aliviando dores e trazendo alegrias aonde antes havia amargura e desespero. E onde está expresso esse dever de aliviar as dores do nosso irmão? Em todas as palavras e atos do Cristo, nos ensinando o amai-vos uns aos outros, e mais claramente neste preceito: quando vestirdes a um destes pequeninos, lembrai-vos de que é a mim mesmo que o fazeis. Veja só. E qual é a importância da caridade para os povos que habitam a terra? Esta virtude é que vai conduzi-los à felicidade, pois praticando-a, acharão consolação para seus sofrimentos no presente e criarão para si infinitos gozos no futuro. E onde devemos buscar a nossa paz? É na caridade que devemos buscar a paz do coração, o contentamento da alma, o remédio para as aflições da vida. E de que modo podemos praticar a beneficência? De vários modos: socorrendo crianças sem família ou idosos esquecidos e abandonados, visitando enfermos e solitários, concedendo nossa simpatia, amor e recursos materiais aos que deles necessitem. Então, irmãos, todas essas reflexões aí nos ajudam muito na nossa caminhada evolutiva. Dia a dia, dia após dia, nós procurando sermos um pouquinho melhores. Então, agora, depois dessa reflexão, vamos passar então a irradiação e encerramento que será feito pela nossa irmã Maristela. Bom Evangelho a todos. Que assim seja.
8: Nesse momento, vamos passar para a irradiação, que é a transmissão de energias através do pensamento. Vamos fechar nossos olhos, fazer essa conexão com a espiritualidade. Imaginar essa chuva de luzes descendo até cada um de nós. E nesse momento, vamos recebendo toda essa luz divina através do nosso chakra coronário e vamos nos envolvendo nessas energias divinas, acalmando a nossa mente, o nosso coração, deixando que flua toda essa amorosidade no nosso coração, clareando os nossos pensamentos, os nossos sentimentos, trazendo muita luz para a nossa vida. E assim podemos doar, levando toda essa energia de luz para os nossos queridos, amigos encarnados, desencarnados, todos aqueles que estão precisando dessas bênçãos de luz, que nesse momento recebam, onde estiver, todos esses bálsamos de cura, que através dessas luzes possam receber toda a energia necessária que estão precisando nesse momento. E assim pedimos que essa chuvinha de luz chegue em todos os lares, levando a luz divina, o amor, a alegria, a fé e a esperança. Que todos deste lar e de todos os lares recebam essas energias divinas. E assim que toda a nossa Palmeira das Missões receba essas luzes, todos aqueles que estão na nossa cidade, dirigindo ações em prol dos mais necessitados. Que essa luz divina chegue em todos os corações dos nossos dirigentes, do nosso estado, do nosso país, que todos recebam essa luz divina. E assim, com o coração cheio de gratidão, agradecemos por essa doação de energia. E vamos passar agora para o passe virtual. Com o pensamento em Jesus, vamos receber toda a energia necessária ao nosso corpo físico, ao nosso corpo hiperespiritual, toda essa luz trazendo o equilíbrio para o nosso ser. E assim, com toda essa energia, essa lucidez que chega a cada um de nós nesse momento, vamos agradecendo por todo esse passe e por essas energias divinas. Que assim seja.

Sejam todos bem-vindos a mais uma videoaula da série psicológica de Joana de Ângeles. E hoje vamos continuar as nossas reflexões a respeito da saúde. Quem é que não quer ter saúde? A saúde faz parte dos nossos votos a todas as pessoas quando terminamos um ciclo, quando desejamos que algo vá bem e todos pensamos a respeito da saúde. Mas como é que podemos conquistar a saúde? Será que a saúde é resultado somente de uma questão hereditária, genética? Será que é somente resultado de uma saúde determinada pelas instâncias governamentais? Ou nós também podemos fazer a construção de uma vida saudável, construir um modelo saudável para nós, para que a partir disso tenhamos também saúde? E as mais antigas escolas de filosofia, as escolas científicas, sempre buscaram um método que nos proporcionasse a saúde. Ficaram famosas as experiências dos alquimistas que tentaram construir o elixir da longa vida. Esse elixir, diziam eles, seria capaz de proporcionar que o corpo físico fosse indestrutível. E dedicaram tempos, estudos preciosos para tentar construir esse elixir da longa vida. Fazendo uma análise a respeito desses alquimistas, tanto desses que buscaram construir o elixir da longa vida, como também daqueles que tentaram construir o ouro através das suas experiências, Carl Gustav Jung chegou à conclusão de que isso também fazia parte de um processo psíquico. Através do nosso psiquismo, poderíamos proporcionar a construção de um elixir de longa vida, ou então do ouro interno, a partir do nosso desenvolvimento. Mas vemos no dia a dia a correria de homens e mulheres atrás das conquistas que o ego proporciona, sem nenhuma crítica quanto a isso. Mas se esquecemos do principal, se esquecemos da nossa própria essência espiritual, se deixamos de lado parte importante da nossa vida, como é que queremos ter saúde? Se a nossa vida é uma corrida desenfreada, uma corrida ansiosa atrás de tudo, como queremos poder ter saúde se não estamos tendo uma vida saudável? É por isso que certa vez perguntaram a Confúcio: o que o surpreende mais na humanidade? Confúcio respondeu: os homens perdem a saúde para juntar dinheiro e depois perdem o dinheiro para a recuperar. Por pensarem ansiosamente no futuro, esquecem o presente, de tal forma que acabam por não viver no presente nem no futuro. Vivem como se nunca fossem morrer e morrem como se não tivessem vivido. E nós vemos que essas reflexões feitas 5 séculos antes do próprio Cristo são reflexões profundas a respeito da conduta humana. Como podemos querer ter uma vida significativa se todos os nossos esforços estão pautados no ego? Como querer ter uma busca profunda se a nossa corrida diária continua sendo ansiosa? Perdemos a saúde, como já dizia Confúcio, para juntar dinheiro. Por que perdemos tanta saúde para juntar dinheiro? E alguns respondem: é o meu ganha-pão? Tenho que sustentar minha família? Os meus filhos? Tenho que deixar herança para os meus filhos? Tenho que construir um patrimônio para a minha vida? E qual o verdadeiro patrimônio que eu construo? Se não essa essência que somos, que cada vez mais deve ser trabalhada, elaborada, experimentada, e é o único e verdadeiro patrimônio que nós temos. Mas a nossa vida ansiosa faz com que não vivamos nem no presente, e como não podemos também estar no futuro e no passado, ficamos perdidos nesse tempo
sem saber construir de forma mais profunda uma vida significativa. E a ansiedade está na raiz de muitos males da vida presente. Sabe qual o resultado imediato da ansiedade? Fazer com que nós não consigamos nos fixar no momento presente, que é o momento mais importante. É o momento onde a vida acontece. É o momento onde eu posso dar respostas efetivas, emocionais, cognitivas, para todos os fenômenos que acontecem. Mas como as criaturas se encontram presas ou no seu passado, no ressentimento, na angústia, na mágoa, nas dores vividas, na criança ferida, ficam perdidas nos seus pensamentos. Ou então, pelo próprio medo, pela insegurança, estão constantemente no futuro, não conseguem estar no momento presente, vivendo aquilo que é passado. E esses medos, essa insegurança, vai produzindo uma carga de adrenalina, que passa para a corrente sanguínea e vai se transformando em doenças, em crises, em consequências graves para o nosso organismo, porque não temos uma mente saudável que saiba lidar com os fenômenos que a vida apresenta. Que se tem dificuldades, sabe-as que são momentâneas. Sabe, percebe que isso tudo faz parte de um plano maior para trazer à tona o eu que eu sou. De trazer à tona o self que se encontra escondido na sombra ainda, mas que deve fazer brilhar a pouco e pouco. E muitas vezes chegamos ao final de nossa existência como se não tivéssemos vivido. O que tenho feito da minha vida? Para onde estão sendo destinados os meus esforços, a minha energia, o meu pensamento, o meu sentimento para a construção de algo maior? Ou ainda me perco nesses meandros da vida, nesse vai e vem, nessa correria desenfreada e não paro para pensar nisso? Porque a gente pode até não pensar na vida nem na morte. Mas a vida é um fenômeno contínuo. Acontece no corpo e fora do corpo. A morte do corpo é uma realidade. Porque, em verdade, a cada momento, o nosso corpo se encontra em transformação. Já não temos o mesmo corpo de apenas alguns minutos atrás, porque o processo de regeneração celular vai acontecendo. Para que nascesse o corpo juvenil, foi necessário que morresse o nosso corpo de criança. E assim sucessivamente na vida, sem nos darmos conta, essa transformação vai acontecendo. O mais importante é estarmos atentos onde nossa energia está sendo canalizada. Que tipo de construção, que tipo de desenvolvimento eu desejo para a minha vida? Porque isso vai trazer reflexos tanto para a saúde como para a doença. E também séculos antes de Cristo, Hipócrates já dizia: tuas forças naturais, as que estão dentro de ti, serão as que curarão suas doenças. Olha que sabedoria esse considerado pai da medicina já trazia em suas observações. Tuas forças naturais, aquelas que existem dentro de ti. E o que temos feito das nossas forças naturais? Porque se nossa busca continua ansiosa, continua uma busca angustiada, atrás de construções e mais construções externas, sem o equivalente interno, eu me encontro perdido em minha jornada. E não coloco essas forças naturais em ação para que elas produzam o resultado da saúde. Não cremos mais da forma como deve ser feito. E eu li um relato de um jovem, certa feita, um exemplo de uma fé que se conectava à saúde. Esse jovem tinha graves problemas oculares. E a cada ano que se passava, o seu grau ia aumentando. Só que chegou determinado período,
e ele leu a passagem da Bíblia da cura do cego de Jericó e ficou impressionado com aquela passagem. E chegou certo dia, esse jovem tirou os óculos e disse para a mãe dele: se Jesus curou o cego de Jericó, ele vai me curar também. Tirou os óculos, jogou fora e, por incrível que pareça, ele mobilizou tal força interna que, a partir daquele ato, os exames começaram a mostrar uma diminuição do grau até que cessasse a necessidade de utilização do óculos. Por favor, não façam isso em casa se não tiverem a devida fé. Claro que isso é efeito de um processo de ativação interno ou mesmo de uma intervenção espiritual que possa ter auxiliado aquele jovem a dar um exemplo da conexão entre a fé e a saúde. Mas mostra também que uma predisposição interna, muitas vezes, ocasiona processos fantásticos. Ocasiona recuperações que nós mesmos e a medicina não explicam. Não temos explicação. Porque tal é a força do psiquismo, tal é a força dessas possibilidades internas que residem em nós, mas que nós desconhecemos. Acreditamos somente que a cura se dará por conta de utilizar um medicamento. Ótimo, os medicamentos servem para isso, trazem substâncias valiosas para a construção da saúde. Mas se eu não ativo juntamente o medicamento e a força interna, eu perco algo valioso, perco uma possibilidade de tratar a saúde de uma forma holística. Tanto o medicamento externo, como também minhas forças naturais, atuando em prol da construção da própria saúde. E em Desperte e Seja Feliz, Joana de Ângeles estabelece que o corpo humano é laboratório de gigantescas possibilidades, sempre suscetível de autodesarranjar-se ou autorrecompor-se conforme as vibrações emitidas pela mente. Esse é o ponto. Conforme as emissões da nossa mente, vamos construindo ou saúde ou enfermidade. E muitas vezes não nos damos conta desses pequenos tropeços que sucedem no nosso corpo por conta de estarmos dissociados, muitas vezes, do nosso psiquismo. Não percebemos o que pensamos. Não percebemos o teor das nossas emoções. Não percebemos, às vezes, a nossa forma agressiva de falar com as pessoas, e isso é doentio. Não percebemos o nosso medo que paralisa, muitas vezes, as nossas mais belas intenções, as melhores intenções. E ao não lidar com esse medo, muitas vezes nós mesmos adoecemos para que não ter que enfrentar determinadas situações. Quantas vezes isso ocorre? Pessoas que têm um desafio pela frente e o próprio organismo parece que se debilita e não consegue levar adiante um projeto. Eu tive uma paciente, ou quase paciente, que ela me ligou umas 4 vezes para marcar uma sessão terapêutica. Mas era impressionante, porque todas as vezes que ela marcava, tinha um impedimento de saúde. Uma vez ela quebrou o pé, aí não pôde ir. Não pôde ir por 2 semanas. Numa terceira vez, ela ficou rouca. Estava quase afônica e não poderia falar. Então, não haveria sessão terapêutica. E na quarta, teve um outro transtorno, que eu não me recordo, mas ela não pôde ir. E eu dei esse retorno a ela no próximo encontro. Você percebe como, mesmo antes de iniciar um processo terapêutico, o seu corpo apresenta reações que podem demonstrar essa união entre a mente, o corpo e o espírito, porque quebrar o pé antes de ir para uma sessão terapêutica pode ser algo casual, mas é muito simbólico, porque são as pernas que nos fazem andar, nos fazem escolher o caminho, seguir adiante na nossa jornada. Ficar rouco, afônica,
Significa que muitas vezes eu não tenho a capacidade de expressar aquilo que eu sinto. Ou eu tenho medo de dizer porque posso me sentir julgado, posso me sentir muito vulnerável perante o retorno daquilo que vai ter. Então, esse processo simbólico mostra, e muitas vezes nós não estamos atentos a esses símbolos, mostra que existe uma conexão profunda entre o que ocorre no meu corpo com a minha alma. O que é que constantemente o meu corpo dá o sinal na pele e eu não estou atento? Quais são as minhas marcas? Qual a área mais atingida da saúde e que eu não percebo a canalização? E isso pode ser um autodesarranjo ou um autoarranjo. Porque se essa orquestra interna se encontra desafinada, eu preciso afinar os meus instrumentos. O meu violino, o meu violão, o meu teclado interno precisam estar em sintonia para que a música seja harmônica. Se não está harmônica, é porque algo na alma está errado. Por isso mesmo, como o Iris falou na aula passada, existe um médico interno. E Joana diz isso em Desperte e Seja Feliz. Quando estabelece que há no corpo humano um médico às ordens da mente, que o espírito encarnado comanda, aguardando a diretriz para agir corretamente. Como anda esse médico interno em você? Como anda a sua conversa com você mesmo quando está a sós com o seu pensamento? Ou não existe a possibilidade de você ficar com o seu pensamento? Porque quando chega em casa, já liga logo o rádio, a televisão, já faz um pouco de barulho, porque a voz interna às vezes é tão dolorida, é tão doído lidar consigo mesmo que não consegue fazer um pouco de silêncio para escutar. Quantas vezes a gente reclama que as nossas preces não têm respostas? A espiritualidade parece que me abandonou porque não traz respostas sistemáticas. E quantas vezes a espiritualidade pode estar dizendo, mas fulano não faz silêncio para poder ouvir a resposta. E esse turbilhão da mente nos faz desconectar desse médico interno, esse médico que está às ordens do Espírito, esse médico que pode e deve ser canalizado

seja o meu próprio descuido dessa vida atual, seja o próprio esquecimento desse médico interno que vai sendo negligenciado. E tudo que é negligenciado no nosso psiquismo fica guardado onde? Na sombra. Vocês sabem, né? A gente sabe. Precisamos voltar à sombra para descobrir os nossos tesouros. Hoje eu fazia um pouco dessa faxina, né? O guarda-roupa estava daquele jeito que a gente mal pode abrir, senão desencarna de tanta coisa que cai em cima. E aí, depois de minha amada mulher falar um pouquinho, resolvi fazer uma reciclagem nesse guarda-roupa. E não é que eu descobri coisas valiosas, é como a nossa sombra. Na sombra tem coisas que nós já podemos reciclar, ou inutilizar, ou passar adiante, mas também tem coisas valiosas. Alguns tesouros guardados, escondidos, e um deles é o nosso médico interno, que deixamos esquecido, que deixamos inatuante, e muitas vezes nos sentimos sem forças para voar. E é impressionante porque ao tempo que eu fazia isso, eu ouvi o cantar de um passarinho, no mesmo momento que eu estava fazendo a faxina. E aí cheguei bem devagar à janela, era um filhote de passarinho que talvez estivesse dando seus primeiros voos e estava perdido, assustado, ali na minha janela. Ele não se sentia confiante o bastante para seguir adiante. E aí eu comecei a falar, a conversar um pouco com o passarinho. Isso aprendi com minha sogra, porque ela conversa com a cachorra dela. E aí, bom, se ela conversa com a cachorrinha dela, eu posso conversar com o passarinho também. E eu comecei a conversar com o passarinho. Que há, meu rapaz? Não está confiante o bastante, não é? Para dar esse voo. E logo chegaram mais dois passarinhos adultos, que deveriam ser os pais, preocupados já com o filhote que dava os primeiros voos. E enquanto eu e eles observávamos essa cena, quando demos uma saída e voltamos, o passarinho não estava mais. Provavelmente ele conseguiu a força necessária para dar o seu primeiro voo apoiado. É como um médico interno que existe em nós. Se nós deixamos na sombra, ele não atua. Mas quando fazemos uma conexão profunda, ele nos mostra as asas que existem em nossa alma para que demos os grandes voos da alma na construção de uma saúde mais ampla. Porque esse médico interior pode e deve ser orientado pelo pensamento seguro, pelas disposições do ânimo equilibrado, pela esperança de vitória, pela irrestrita fé em Deus e na oração, que estimulam todas as células para o desempenho correto da finalidade que lhes diz respeito. O pensamento seguro. O pensamento seguro de que a minha ação, o meu pensamento se conecta com o meu corpo e pode produzir efeitos muito benéficos para a minha saúde. Não somente quando estou doente, mas pode me precaver de enfermidades que eu não tenha que passar e que passe às vezes, talvez, porque minha mente se encontra enferma. O pensamento seguro de que, por mais difícil que seja a vida, ela me coloca situações onde há possibilidade de crescimento. O pensamento seguro de que, mesmo nesse mundo corrido de tantas enfermidades, eu não devo ser mais um enfermo. De tantas dificuldades, eu não devo ser também mais uma dificuldade. De tantos desafios, de saber que eles existem para o meu aprimoramento constante. E esse pensamento seguro, essa esperança, esse ânimo equilibrado, vão sintonizando forças maiores, o médico interno. É o médico que faz uma conexão profunda com Deus, não numa perspectiva somente religiosa no contexto social, mas faz uma conexão profunda com Deus, porque

fonte da vida e que traz também essa possibilidade de eu me realizar plenamente. Desse Deus interno que tantas vezes é esquecido no meu caminhar. Portanto, nós devemos seguir alguns passos para a construção da saúde. É lógico que não existe uma regra única para que cada um conquiste a saúde. Mas existem algumas reflexões que gostaríamos de passar para que pensemos a respeito de como andam essas instâncias em nossa vida. Em momentos de saúde, Joana de Ângeles nos diz o seguinte: dedica-te à meditação salutar em torno das tuas deficiências para corrigi-las e dos teus valores para ampliá-los. Dedica-te à meditação. Não precisamos ficar meia hora, uma hora parados, não. Fique o tempo que for possível e vá exercitando a mente ao fazer a autoavaliação, uma autoanálise. Porque somente através da autoanálise nós poderemos corrigir aquilo que se encontra distorcido. Podemos melhor orientar as nossas crises e aproveitar as crises para o nosso processo de transformação. É uma forma de treinar o pensamento, mas muitas vezes nós queremos também disso ter resultados mágicos. A pessoa começa a fazer uma meditação e aí já vem as queixas, mas eu sento para meditar e só vem assombração. Não é possível? Claro que é possível. Quanto tempo ficamos alimentando nossas sombras, nossos conflitos? E no momento que silenciamos, são eles que vêm à tona. Não se assuste. Dialogue com seus conflitos. Converse com seus conflitos. Tente verificá-los como se estivesse de fora. Se fosse uma outra pessoa que estivesse vivendo a situação que eu estou vivendo, o que eu aconselharia? Porque quando fazemos isso, nós nos distanciamos um pouco do fator emocional que às vezes nos tira de uma perspectiva racional, equilibrada. Se afaste um pouco se a emoção estiver em desarmonia. Verifique aquilo que ocorre com você como se estivesse acontecendo com um terceiro, porque aí fica mais fácil. Porque para o problema do outro, a gente sempre tem uma solução. Sempre tem um olhar de que o outro não faz porque não quer, ele está assim porque deseja, a dificuldade dele não é tão grande assim. Isso ocorre porque a nossa emoção não participa como a emoção da pessoa. Por isso mesmo devemos fazer conosco também, distanciando-nos da emoção, fazer uma análise da nossa vida. Quais são os transtornos, os conflitos que ocorrem? E essa meditação serve para corrigir as minhas deficiências, mas também para avaliar os meus valores. Eu tenho possibilidades, tenho tesouros, tenho valores que eu posso acionar e que muitas vezes esqueço. Um segundo tópico. Incorpore hábitos saudáveis em sua vida. Todos queremos ter saúde, mas temos uma vida saudável? Saudável no corpo, inicialmente, num exercício físico, que não precisa ser um excesso, porque muitas vezes as pessoas vão para o excesso e excessos também são doentios. Quando falamos em exercitar, não é para todo mundo ficar com aquele corpo perfeito do modelo, da modelo, que muitas vezes são construídos em Photoshop e as pessoas correm atrás do corpo perfeito que nem existe. Que nem existe. Porque foi trabalhado através de imagem. Ou então, se existe, muitas vezes foi construído através de anabolizantes, de pílulas artificiais que prejudicam a saúde e não a constroem. Constroem formas que as pessoas admiram e que isso também passa, porque a moda do corpo, uma hora diz que a pessoa tem que ser magra, uma hora diz que a pessoa tem que ser forte, uma hora diz que a pessoa tem que ser um pouco mais cheinha. Então não corra atrás disso, corra atrás de saúde. Exercite seu corpo porque faz bem para você. Tente ter uma alimentação equilibrada, porque o
seu corpo vai funcionar melhor, a sua digestão estará melhor e todo o seu raciocínio estará mais claro. Imaginemos até mesmo nas atividades espirituais. Quantas vezes as pessoas vão para uma reunião doutrinária ou mediúnica depois de uma refeição farta? E aí chega na reunião, dorme, que às vezes até ronca dentro da mediúnica. E aí sai dizendo, não, é o espírito obsessor. Não, meu amigo. Seu obsessor se chama feijoada, mocotó, né? Carne seca, que às vezes vai entulhando o organismo, quando não o uso de alcoólicos, sem nenhuma crítica àqueles que fazem, mas todo excesso é prejudicial. O organismo tem que ter um tempo para a digestão. E até mesmo para a reflexão profunda, o nosso corpo vai se prejudicando nesse aspecto, porque não temos uma vida saudável. Uma vida saudável que considere nem dormir demais, nem dormir de menos. Um sono equilibrado para recompor as forças, onde nós tenhamos um cuidado especial, porque o corpo é um empréstimo divino. É através do corpo que o espírito se manifesta também. E temos que cuidar desse instrumento, porque através dele as potências do espírito têm vazão na nossa vida. E de que forma estamos cuidando do nosso corpo? Ele também é parte do todo que deve ser cuidado. Renove constantemente os seus padrões mentais. Renove sua forma de pensar, de olhar a vida. Não fique olhando somente por um único ângulo. Olhe as situações da vida sob novos ângulos. Certa feita, uma colega me contava. Ela estava indo deixar a filha na escola e depois ia para o trabalho. E como toda cidade grande, o trânsito naquele dia parece que estava assim algo especial. E ela começou a reclamar. Mas esse carro da frente que não anda, esse povo que fica buzinando o tempo todo, e falava. E a filhinha de 4 anos, que estava no banco de trás, perguntou a ela assim, muito calmamente, ô minha mãe, você já olhou para o céu hoje como ele está bonito? A gente vem todo dia, minha mãe, pela praia, mas eu não vejo a senhora nem virar o olho assim para ver a praia quando os carros da frente permitem que a gente faça isso. E ela se deu conta. Se deu conta que estava vivendo uma ansiedade tremenda em algo que ela não podia fazer nada. Não podia tirar todos os carros da frente. Se fosse chegar atrasada, que curtisse da melhor forma aquele trajeto até lá chegar, porque senão lá chegaria num estado de ânimo que nos adoece cada vez mais. São os nossos padrões mentais viciados em emoções destrutivas. Temos que renovar os nossos padrões mentais, modificando a nossa forma de falar, modificando os hábitos de leitura, os programas que nós vemos. Tudo isso vai sendo armazenado no inconsciente e vai trazendo subsídios para os nossos padrões mentais. Se eles não são satisfatórios, temos que renová-los constantemente. Temos que modificá-los porque eles resultam ou em saúde ou em enfermidade. Aprenda a escutar os seus sentimentos. Normalmente nós vamos ao médico para que ele escute os batimentos cardíacos, vejam a nossa pressão, mas nós temos que auferir também como andam os nossos sentimentos. São somente sentimentos de amargura, de tristeza, de desapontamentos, de decepção, porque tudo isso interfere no nosso sistema imunológico. Ou são sentimentos solidários, de amor, de fraternidade, um olhar mais profundo para com a vida, porque se nos deixamos levar pelo turbilhão do mundo, os nossos sentimentos ficam tumultuados. Passamos a nos distanciar dos outros, passamos a construir muros cada vez mais altos, nos cercamos e queremos estar seguros perante a sociedade que vivemos, mas qual a maior segurança que existe, senão a de ser pleno?
senão a de estar consigo mesmo e deixar que a própria vida nos traga os desafios e vamos lidando a pouco e pouco com o que a vida traz, porque esses são os nossos ensinamentos. Escutar os sentimentos, perceber quando estamos demasiadamente tristes ou eufóricos, perceber quando estamos angustiados ou perceber quando esses sentimentos estão em desalinho e precisamos harmonizá-los. Não é que toda tristeza seja ruim, mas quando ficamos excessivamente tristes, algo está errado no nosso caminho, porque não temos lentes para olhar a vida como ela é. Não é também que ser alegre seja coisa sempre boa, porque também os excessos eufóricos podem mostrar que nós estamos desequilibrados. A própria depressão bipolar mostra isso. O perigo, dizem os médicos, não são somente os períodos da depressão, no sentido de estarmos tristes, mas são os picos de euforia, onde a pessoa pode cometer loucuras. Porque quando a energia sai de maneira intensa, o próprio movimento psíquico, da energia psíquica, faz com que ela retorne ao inconsciente. E se na euforia eu fui demasiadamente desequilibrado, quando a força vem comigo, vem para dentro, eu não sei lidar com ela. Por isso que escutar os sentimentos é a possibilidade que nós temos de perceber se algo está em excesso, se estamos demasiadamente cultivando emoções autodestrutivas, se a força de Tânatos, a morte, vai ganhando corpo em nós e nós não nos damos conta disso. Não deixe para ser saudável e feliz no dia que. Às vezes a gente faz isso, coloca determinados projetos sempre para frente. Como uma dieta que só começa na segunda-feira, não sei porquê. Segunda-feira eu começo com minha dieta. Mas aí passa o final de semana, né, aquelas guloseimas tão apetitosas e eu nunca começo minha dieta. Assim também, às vezes, eu faço com projetos de ser saudável e feliz. Vou sempre postergando. Ah, eu vou começar esse projeto quando o momento em que vivemos é o agora. Então, comece a mudar agora as suas predisposições. Não deixe para marcar numa data futura do calendário, porque talvez ela não exista. Para o espírito, o momento é agora. O espírito não está muito preocupado da nossa idade, se temos ou não temos mais forças físicas. O espírito não está preocupado com isso. Porque para ele a vida é para sempre. Então o momento de se transformar é agora. Agora é que minhas predisposições devem estar firmes. Começando com uma conexão firme da mente, que aproveita as vibrações do movimento, do momento presente. Quanta coisa ocorre e a gente nem se dá conta. Enquanto estamos aqui, quantas ocorrências lá fora, quantas pessoas transtornadas, quantas pessoas doentes, e a gente tendo possibilidade de reflexionar a respeito da saúde. Então, o mundo que eu posso modificar é o meu mundo. São as minhas percepções, emoções, os sentimentos, o direcionamento da energia para que tudo mais também se equilibre. Busque aprender coisas novas, que faz parte de uma renovação. Nós vivemos num mundo de muita intensidade, de mudanças, e até mesmo para poder dialogar com os nossos filhos, nós temos que nos aprofundar do mundo moderno e quantas possibilidades de aprendizado nós temos. E o que mais me impressiona em pessoas sábias é essa capacidade, essa busca constante de aprendizado. Essa sede de aprender sobre a vida, sobre o mundo, sobre si mesmo, nunca deve terminar. Não há idade para isso. Nós devemos ter em mente que não há idade para novos aprendizados.
E quantas vezes deixamos esquecidos esses projetos, sonhos às vezes de infância, e essas possibilidades ficam guardadas na sombra. Portanto, esse aprendizado de coisas novas possibilita isso, sair da sombra, aquela característica e qualidade que eu tenho e que às vezes nem sei porque a vida foi acontecendo e o direcionamento do ego foi tão grande que eu deixei isso perdido. Quantas pessoas que deixaram esquecidos seus projetos de fazer algum curso de música, de dança, de pintura, e aquilo poderia ser a vazão da própria alma e que fica escondida, não vem à tona porque a vida foi acontecendo, os filhos foram nascendo, a profissão tomou muito tempo e eu deixei a alma de lado. Jamais deixemos a alma de lado, é ela que é o mais importante. Por isso a conexão profunda com ela é que nos traz a cura. Somente quando a alma se expressa, ela vai trazendo à tona os seus valores e organizando a harmonia para que finalmente atinjamos a cura. Seja útil à sua comunidade. Não basta ter saúde somente para nós. A saúde, a construção da saúde, de uma vida mais digna, deve englobar também a comunidade, as pessoas que vivem ao nosso redor. E em nosso país, a miséria campeia, precisando de nós. Não somente a miséria econômica para que demos coisas, mas acontece lá fora a miséria dos sentimentos, a miséria dos valores ético-morais, a miséria da degradação humana que vai ocorrendo todo dia, muitas vezes com o nosso silêncio ou com a nossa inação. Muitas vezes nos calamos perante aquilo que vemos em erro e aquilo continua sucedendo. E se não estamos no corpo, enfermos no corpo, a nossa sociedade está enferma e dá mostra disso todos os dias nos telejornais. Seja útil à sua sociedade, à sua comunidade, primeiramente consigo mesmo, porque essa mudança interior já vai atingir aqueles que convivem com você, porque encontrarão novas vibrações. Mas não deixe somente com sua família essas suas vibrações e leve também às ruas, ao seu trabalho, ao ambiente, trazendo consigo o sorriso no rosto, não aquele sorriso para mostrar a aparência, mas daquele que travou a luta consigo mesmo e se encontra no caminho da construção da saúde, porque está em paz consigo, em paz com o mundo e, consequentemente, em paz com Deus. Todos queremos ter saúde, mas porque nem todos construímos uma vida saudável, é que as enfermidades campeiam. Mais do que doenças externas, precisamos cuidar do ser doente que nós estamos. Mas se existe a doença lá fora, que isso não se transforme em algo normal. A normalidade, diz Joana de Ângeles, quando todos estão gripados, isso não significa que a saúde é estar gripado também, o normal é estar gripado. Mas a construção da saúde para que mostre aos outros que existe uma saúde interna que deve ser ativada a partir do meu médico interno, o médico da alma. E quando finalmente estivermos em paz com esse médico da alma, teremos a conquista da saúde. Nossas vibrações de paz a todos vocês e até o nosso próximo encontro.

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1: Meus amigos, estamos de volta com o estudo do livro A Gênese, de Allan Kardec, hoje falando do período terciário, que está no capítulo que trata do esboço geológico da Terra. Então, antes do intervalo, falávamos sobre as modificações que foram proporcionadas ao longo de todo esse período, fazendo com que a superfície do planeta ela se apresentasse bem parecida com o que é hoje, né? E também falávamos que algumas espécies animais começaram a surgir nesse período. Então, nós temos aqui o surgimento de alguns mamíferos maiores, né, mais gigantescos, e que depois da extinção dos dinossauros puderam se desenvolver de uma forma mais ágil, né? Então, eles não eram mais presas fáceis daqueles grandes répteis, né, já que eles passaram a não existir. Então, os mamíferos maiores, eles puderam se desenvolver. Mas a gente vê uma coisa interessante, que é a seguinte, né? É a questão da utilidade disso. Porque depois alguns desses mamíferos que nesse período terciário, né, da era cenozoica, eles surgiram, eles depois de um tempo, eles desapareceram, foram extintos, né? E ficaram outros que se desenvolveram a partir de então. Mas a gente vê a questão, como falávamos, da utilidade. A gente não pode questionar isso. Por quê? Porque o planeta, ele tem uma direção, meus amigos. Então, ele não está ali ao abandono, ao léu, ao acaso, esperando com que acontecimentos fortuitos se deem para sabermos o que vai acontecer ou o que não vai acontecer. Existe uma direção espiritual para todo esse processo de desenvolvimento planetário. Então, se os dinossauros existiram, há de ter uma razão. Se eles foram extintos, há de ter uma razão também. Se algumas espécies de mamíferos dessa época, ou melhor, desse período que nós estamos falando, o terciário, eles apareceram, se desenvolveram, tiveram seu apogeu, existe uma razão para isso. E se eles foram, alguns deles, extintos, existe também uma razão para isso. Nós sabemos, hoje em dia, qual é essa razão na sua totalidade? Não, mas podemos fazer uma ideia, né? Ou seja, se existiram determinados seres vivos, animais, e que povoaram o planeta, é porque aquela espécie era adequada ao desenvolvimento do princípio espiritual que estava aqui habitando o planeta. Ele precisava passar por uma experiência daquele tipo. De repente, o desaparecimento de determinadas espécies pode trazer para nós o quê? A ideia de que não havia mais necessidade da existência de seres com aquele formato, já que o ser espiritual, o princípio espiritual que estava habitando o planeta, não precisava mais daquele tipo de experiência. E aí ele passou a ter outro tipo de experiência, já animando outros animais que se desenvolveram a partir dali. Então, meus amigos, isso é muito importante que fique para a gente, né? Essa questão da utilidade disso tudo. Até mesmo da formação e da conformação do aspecto físico do nosso planeta. Então, lá nos primórdios, ele tinha uma determinada característica e foi útil naquele momento ao desenvolvimento do ser espiritual que estava ali naquele ambiente, naquele momento. E nesse período que nós estudamos hoje, o terciário, o desenvolvimento das diversas espécies animais que se deu ao longo de todo esse período, também foi importante para o processo de desenvolvimento dos seres e dos espíritos que se encontravam presentes aqui no planeta. E quem sabe até nós não estivéssemos por lá, né? Como princípio espiritual, animando algum ser vivo desse daí, né? E o tempo foi passando, O tempo foi passando e a gente viu que lá para o finalzinho desse período, né, desse período terciário, já foi possível começar a se desenvolver os primeiros primatas. Então, aí são os nossos ancestrais, né? Então a gente vê que já no finalzinho desse período, já que a gente falou em datas no início, né, em período de tempo, que se iniciou há 65 milhões de anos, mas que tem um marco de 1,8 milhões de anos atrás para o seu término. Então, nesse período é que começaram a surgir os ancestrais do homem. Não é nem o homem ainda, hein? Seriam os primeiros ancestrais do homem, né? Os primatas, né? Que eram, foram conhecidos a partir de então. E aí a gente vê que é todo um processo de muito tempo, meus amigos, mas de um cuidado que esses amigos espirituais têm com a gente, que merece de nós toda uma atenção e reverência sem igual. Porque esses espíritos que dirigem todo esse processo de transformação planetária, eles estão sob as ordens de Jesus, sob as ordens do Senhor, e eles têm um planejamento. Como nós falávamos anteriormente, não acontece nada ao acaso. E aí, a gente recomenda a todos vocês que, quando tiverem um tempinho, procurem no Evangelho segundo o Espiritismo, o capítulo 3, lá no item 19, onde Santo Agostinho traz para nós uma mensagem dada em Paris em 1862, falando sobre a progressão dos mundos. E lá, meus irmãos, ele deixa muito claro para a gente que todos nós estamos submetidos à lei do progresso e à lei de destruição. E ele comenta, né? A lei de destruição. A destruição não é nada mais, nada menos do que uma renovação. Então, todo esse processo que a gente vem estudando desses períodos geológicos da Terra, eles mostram para nós uma série de revoluções acontecidas no globo, que se a gente for olhar de fora, a gente vai ver como uma grande época de destruição que se repetiu em vários tempos, né? E que causou diversas modificações na estrutura da Terra. Mas tudo isso fez o quê? Uma renovação. Então, quando a gente fala agora desse período terciário, que novas espécies se desenvolveram, elas só puderam se desenvolver porque os períodos anteriores aconteceram. Não foi dado assim de graça. Ó, está nesse formato agora e acabou. Não, houve toda uma transformação. É algo grandioso que nos revela o quê? A grandiosidade de Deus. E Santo Agostinho, ele nos fala nesse item do Evangelho, que nós recomendamos que todos lessem, que a progressão moral dos seres vivos, ela se dá em paralelo com a progressão material do mundo habitado por eles. Então, é aquilo que a gente reforça no comentário que nós já fizemos. O planeta, ele está se modificando, e ele se modificou ao longo do tempo, até chegar à composição atual em que se encontra, a conformação atual em que ele está, porque os seres que habitam o mundo precisavam de um planeta melhor, né? Um planeta mais adequado às suas condições de existência. Então, nada acontece por acaso, né? Então, as mudanças que vão se desenvolver também daqui para frente, a partir do momento em que o homem começa a ter uma evolução e uma progressão moral maior, também vai resultar em quê? Em um planeta mais adequado à sua própria existência. Então, transformações se darão ainda no seio desse planeta, no seio desse mundo. É que nós não conseguimos, a partir de uma visão que é muito limitada, não consegue abarcar grandes períodos de tempo, muito menos para o futuro, né? Para o passado a gente está estudando nas camadas geológicas, mas e para o futuro? Não sabemos ainda, mas ele virá. E aguardemos, meus irmãos, porque com o progresso de nosso espírito, com o progresso moral, também virá uma modificação na estrutura do planeta que nos acolhe e de outros, então, a gente não tem nem ideia do que nos espera por aí. É isso, meus amigos. Por hoje a gente fica aqui e na próxima semana a gente dá continuidade ao estudo do livro A Gênese. Um grande abraço a todos.
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2: Então, companheiros, olha só. Esse item 22, que já lemos mais na íntegra, é interessante fazermos assim um retrospecto em torno dessa situação. Quando se explicou aqui de como será formada essa piscina, falamos que na realidade era uma fonte natural. Mas em torno daquela situação, as pessoas que consideravam que aquela forma que se apresentava, uma fonte natural, que de maneira intermitente, por receber uma carga de água desses veios, né, do solo bem profundo, eles não entendiam como acontece tudo isso, que hoje para nós não tem segredo. Mas nesse período eles viam ali como uma causa sobrenatural e acreditavam aquelas curas, porque não entendiam que na realidade ela era uma água com poder curativo, né, propriedades curativas, vamos dizer, eles acreditavam que havia um anjo. Jesus sabia de tudo isso, mas aqueles que procuravam a tal da fonte ficava numa situação de espera, até de angústia, né? Porque, vamos supor, eram paralíticos, eram coxos, eram pessoas que tinham dificuldade de toda sorte, né? E aquele homem específico que Jesus vai curar, que no caso, esse caso é chamado paralítico da piscina, coitado, ele estava ali há anos e nunca ia conseguir a cura. Por quê? Ele ficava deitado em cima de uma cama. Precisava que alguém o pegasse e colocasse ali na hora que a água se movimentava. Quer dizer, ele ia ficar para todo sempre amém, sem conseguir a bendita da cura. E Jesus, percebendo todo esse problema, né, ele vai chamá-lo, né, pessoalmente. E como falamos no início, ele manda que ele pegue a sua cama e ele o cura, e o homem se levanta e sai com a cama. É questionado também pelos sacerdotes na sinagoga. Depois ele tem o conhecimento de quem era Jesus. Novamente, gostaríamos de lembrar. Então, por que aquela criatura não foi curada nem pelo sacerdote, né, nunca conseguiria chegar à tal da fonte? Era uma situação que causava espécie, mas ninguém se atrevia a fazer nada. E aí, só o poder curativo excepcional do Cristo para que aquela cura acontecesse. E aí eu gostaria que nós refletíssemos, então, por que só Jesus poderia fazer esse tipo de curas, vamos dizer, tão, tão grandes e instantâneas? Aí vamos lembrar o poder fluídico potencializado pela grande capacidade de amar de Jesus, né, dentro da sua missão, do seu messianato, e que foi por tão pouco tempo, e que ele precisava fazer muita coisa. Agora, como já falei, no estudo anterior, Jesus não trabalhava sozinho, não. Embora ele tivesse uma capacidade de vislumbrar a dificuldade das criaturas, como foi do cego, do paralítico, da piscina, que especificamente agora a gente está falando, da mulher curvada, da mulher com hemorragia, eram criaturas que sofriam muito tempo. Agora, a grande importância, e por que no caso dele, nesses casos específicos, tinha que ser algo grandioso, curas fantásticas, porque era a concretização da profecia em torno de Jesus. Ele iria efetuar prodígios muito maior do que todos os grandes profetas da história do povo judeu, grandes sacerdotes que haviam mesmo naquela época. Sim, haviam pessoas com grande capacidade. Mas no caso específico de Jesus, que ficou ao longo da história até como grande prodígio, era fundamental, porque aquele trabalho, aquela capacidade, só poderia exercê-la aquele chamado de Messias, que era alguém em particular. No caso, o nosso mestre, o governador do planeta, o unigênito com o Pai, é que tinha essa capacidade de curas fabulosas. Por quê? Por exemplo, quando ele cura, que já passou aqui, não, está mais na frente. Não só o paralítico, a mulher curvada há 18 anos, não era um médico qualquer que poderia fazer essa cura. Nem nos dias de hoje. Nem o Chico Xavier, que era aquela figura que dentro do movimento espírita no Brasil tinha grande capacidade, grande potencialidade. Mas o Cristo... Com o Cristo era diferente, era específico e era muito, muito particular. Pela a potencialidade de amor fluídica de cura daquela alma. E aí a gente vê que lá no final, né, desse item 22, depois de haver ajudado, curado aquele homem, ainda há um aspecto muito interessante que não podemos esquecer. Já falei um pouquinho no tempo anterior, mas vamos enfatizar agora. Quando Jesus sempre faz essa advertência: não peques mais no futuro para que não te aconteça coisa pior. Então, está na história dessas curas, essa advertência a muitas dessas criaturas. O que seria, vamos dizer, a intimidade dessa advertência? Nós, quando equivocadamente temos atitudes contrárias à lei, desarmônicas, a gente cria problema para nós mesmos. De repente, essas pessoas, enquanto estão doentes, elas são mais humildes, elas são necessitadas. Mas quando se vê curada de algo tão sério que, de certa maneira, atrapalhou, estacionou a vida deles, também é para que desenvolvamos o sentimento de humildade e resignação. Mas aí vamos nos colocar no lugar dessas pessoas. Uma cura fabulosa, instantânea. E você livre daquele problema que empedrou a sua vida por tanto tempo, né? É necessária essa advertência, sim. Porque se você novamente volta com todo o dom da vida, da agilidade, da potencialidade de saúde, uma saúde normal, volta a ter uma saúde normal, é preciso que seja uma... Mantenha a ponderação, mantenha o equilíbrio. O equilíbrio, o que Jesus quis dizer, vai, viva de forma digna, dentro da lei de amor, justiça e caridade, para que algo pior não te aconteça. Porque, novamente, ele praticando ações equivocadas e desarmônicas diante da lei, ele voltará a ficar doente, né? Então, novamente ele faz essa advertência. E aí, no item 23, para a gente terminar o estudo de hoje. Jesus parecia, então, fazer questão de realizar essas curas no sábado. É aí um outro ponto que temos que enfatizar, chamando a atenção. Ele, sabendo da proibição da lei judaica naquele momento, ele fazia questão de manter essas curas no sábado. O que, que ele queria? Ele queria mostrar que aos fariseus que no tocante à guarda desse dia era que a verdadeira piedade não consiste na observância de práticas exteriores e de formalidade, que ela está no sentimento dos corações. Então, que reflitamos mais uma vez nessa situação e o estudo hoje acabou. Até a próxima.
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1: Que Jesus abençoe nosso dia. Então hoje nós vamos estudar o Livro dos Médiuns no capítulo 25. O item é 282, Questões sobre as Evocações. É uma continuação do estudo. Então aqui é o número 12. Pergunta 12. Então fala assim: serão necessárias algumas disposições especiais para as evocações? Aí eles nos responderam: a mais essencial de todas as disposições é o recolhimento, quando se quer comunicar com espíritos sérios. Com a fé e o desejo do bem, tem-se mais força para evocar os espíritos superiores, elevando sua alma por alguns instantes de recolhimento. No momento da evocação, identifica-se com os bons espíritos e os dispõe a vir. Então, a gente imagina, às vezes você vai fazer uma prece num tumulto, numa confusão, os espíritos superiores não têm condição de vir. Então, é isso que a gente tem que pensar, que aqui nos diz, né, que temos que nos recolher. Não existe assim um lugar determinado. Dentro da casa da gente, às vezes moram outras pessoas conosco, e eu conheço pessoas que fazem o culto na cozinha, num cantinho lá da cozinha, num cantinho do quintal até, num cantinho que você possa realmente ter um sossego e se afastar dos problemas do dia a dia. E aí você realmente consegue fazer sua prece em paz, não precisa ser nada muito longo. O que interessa é a sua disposição realmente de evocar e tentar mudar a ambiência até da sua casa. Então, você tem que ter a fé e o desejo do bem. E se você tiver isso aí, a fé e o desejo do bem, você tem mais força de evocar os espíritos superiores. Isso tudo a gente está falando aqui pro lado do bem, mas você pode... Tem pessoas também que evocam o lado do mal. Aí você evoca de qualquer maneira, na bagunça mesmo, porque o que atrai eles é isso, né? A bagunça, as brigas. Então, realmente, você precisa, para você elevar suas almas, você tem que se recolher. Não tem condição de você chamar os espíritos sérios, superiores, que vão querer realmente que você esteja estudando. Como é que a pessoa vai estudar num ambiente desarmônico? Como é que você vai puxar a harmonia para sua casa se você mesmo não tem essa harmonia dentro de si? Então, é isso que ele está nos explicando. No item 13, a fé é necessária para as evocações? A fé em Deus, sim. A fé virá para o restante, se quiserdes o bem, e se tiverdes o desejo de vos instruir. Quer dizer, Deus a gente sempre tem que ter fé, porque quem não tem fé em Deus nem consegue rezar. Né? Que o principal é você ter fé em Deus. E a fé do resto, se você realmente tiver, sentir o amparo dos espíritos amigos, dos espíritos superiores, e você realmente colocar uma fé em que você vai conseguir aquele bem, aquela harmonia, aquela condição de você pensar o que você até vai fazer para os problemas na sua vida. Porque às vezes você está tão tumultuado que você não consegue enxergar ali uma luz no fim do túnel. E já você tendo fé, você tendo certeza que vai ser amparado, porque você vai se ligar, vai fazer uma ligação com aqueles espíritos superiores. E eles vão perceber a sua mudança, vão perceber a sua vontade de perseverar. Agora, é fácil? Não, nada é fácil. Tudo é difícil, porque é um outro hábito, você para conseguir tirar todos os nossos paradigmas de encarnações e mais encarnações, nada é fácil. Mas também não é impossível. Conhecemos pessoas que simplesmente... Consegue muitas coisas na vida, consegue mudar a ambiência da casa, consegue mudar a sua ambiência, consegue perseverar no caminho do bem, tudo com a fé em Deus e pedindo aos espíritos para ajudar. Se a gente não pedir também, eles não, não sabem o que, que a gente quer, né? Então, a gente às vezes vai na reunião espírita, de qualquer centro ou de qualquer igreja que a pessoa estiver frequentando, e você então escuta aquilo tudo, só que aquilo tudo a gente acha que é para os outros. Ah, aquela palestra, aquele passe, aquilo tudo foi para os outros, a gente não tira para a gente. E você não faz uma reflexão em cima daquilo ali. Você às vezes abre uma página de livro e geralmente vem o que você precisa, o texto, a escrita, do ensinamento que os espíritos superiores estão mandando para você. E você não dá, às vezes, muita atenção àquilo. Você não se recolheu o suficiente, você faz a pressa de qualquer maneira, tudo já com pressa, para ir embora, para correr, tanto que se corre. Então, é isso que ele está nos falando aqui. A fé vai vir aos poucos. A fé em Deus é o principal, mas a fé vai vir aos poucos. Se a gente quiser o bem e se a gente tiver o desejo também de aprender, porque não adianta nada. Você pode fazer um monte de cursos. Você pode estar o dia inteiro dentro de uma casa espírita, dentro de uma igreja, mas se você não quiser a modificação interior, fica praticamente impossível. E essa modificação não são os outros que vão trazer para nós. Nós é que temos que ler, pensar bem, nos ligarmos com a espiritualidade superior e a gente vai alicerçando a nossa fé, vamos nos instruindo, vamos estudar. Quantas vezes que a gente na pergunta lá no centro que eu trabalho, no Leon Denis, tem um receituário. E às vezes as pessoas perguntam, né, botam aqueles problemas que nós temos mesmo, né, como humanos, e aí o espírito responde: estude e trabalhe. E a gente fica, muita gente chega perto da gente e pergunta, mas ele, poxa, eu botei 3 folhas de problema e ele me botou estude e trabalhe. Mas realmente, estude e trabalhe, porque eles não vão dar solução à nossa vida. Ninguém vai dar solução à nossa vida. E às vezes a gente está focando a nossa vida pelo lado errado. A gente não está vendo que tem outros horizontes ali abertos e que nós não estamos enxergando. Então, estude e trabalhe. Porque trabalhando, você vai conseguir enxergar pessoas com situações piores do que nós. Na realidade é isso. Situações muito piores e eles conseguindo dar jeito na vida. E estudar, porque cada vez que a gente vai abrindo o livro, vai se esclarecendo, a gente vai vendo que a gente não está sozinho nessa humanidade, que a gente vai passar por situações que são de aprendizado, porque a lei de Deus não é punitiva e sim educativa, e se a gente repetir aquele aprendizado é porque a gente não aprendeu. Porque no dia que a gente aprender realmente aquele aprendizado, ver a noção daquilo que a gente fez errado, não vai precisar repetir, vai precisar repetir o ano. Então, a gente evoca realmente os espíritos superiores. E eles, com certeza, eles estão nos ajudando sempre. Bom, o 14, os homens reunidos numa comunhão de pensamento e de intenções, tem mais poder para evocar os espíritos? Quer dizer, se não tiver uma pessoa só, tiver mais gente junta, tem mais poder? E eles nos respondem assim: quando todos estão reunidos pela caridade para o bem, obtém grandes coisas. Nada é mais prejudicial ao resultado das evocações que a divergência das ideias. Então a gente pensa assim, né? Um feixe, por exemplo, de um graveto.

agentes capacitados, Bozano e Charles Richer, vieram vários pesquisadores com ele. Então ele não estava sozinho. Então aquelas ideias, as mesmas ideias, as pessoas voltadas para resolver alguma coisa no bem, aquilo foi muito... conseguiu obter bastante coisas e levar o espiritismo até os dias de hoje. Vamos dar um intervalo, daqui a pouco nós voltamos.

Prosseguindo no estudo reflexivo sistêmico das obras de Allan Kardec do Evangelho de Jesus, nós vamos dar prosseguimento com o módulo 3, a presença amorosa de Jesus em nossas vidas. E hoje nós trabalharemos o tema Jesus e o Consolador. O objetivo é refletir sobre o significado do Consolador prometido por Jesus em nossas vidas. O Consolador prometido é a doutrina espírita. E qual é o significado desse Consolador para todos nós? Vamos primeiramente fechar os olhos para a nossa meditação inicial. Entre em contato com você mesmo em essência, buscando sentir-se filho ou filha de Deus, tendo como guia e modelo Jesus. Como você sente essa realidade?

de entrega que você tem feito ao Cristo Jesus, nosso modelo e guia, caminho, a verdade e a vida que nos conduz a Deus. Você sente essa realidade de modo a se entregar plenamente a Deus, às leis divinas e aos ensinamentos de Jesus? Deixe fluir os seus pensamentos e sentimentos, evitando qualquer mascaramento num processo de auto-engano. Seja verdadeiro, verdadeira com você, analisando-se com autenticidade.

Agora lentamente vamos abrindo os olhos, voltando ao estado de vigília, com a mente clarificada, o coração aberto para as nossas reflexões. Nós estamos trabalhando a tríade Eu, Espírito Imortal, as leis divinas e Deus, que nos cabe a entrega e a ação, e estamos estudando ao longo desses encontros

0: as virtudes que nos possibilitam a entrega a Jesus, nosso guia e modelo, o caminho da verdade e da vida que nos conduz a Deus. Nós vamos trabalhar ainda na noite de hoje mais algumas virtudes. Nós vamos estudar do Evangelho de João, capítulo 14, versículos 15 a 20. Se me amais, guardai os meus mandamentos. E eu rogarei ao Pai, e Ele vos dará outro Consolador, para que fique convosco para sempre. O que Jesus está querendo dizer aqui nestes versículos, gente? Primeiramente, Ele fala dos meus mandamentos. Quais são os mandamentos que Ele nos legou? Vamos recordar? Amar a Deus sobre todas as coisas, né? Ou amar a Deus de todo coração, de todo entendimento, de toda a nossa alma. E ao próximo como a si mesmo. Então, esses dois mandamentos está toda a lei e os profetas, como ele nos ensinou. Então, os mandamentos têm a ver com o próprio processo do amor. E aí ele diz que rogará ao Pai e ele vos dará outro Consolador, para que fique convosco para sempre. Qual é o sentido desse Consolador, com C maiúsculo, que vai ficar conosco para sempre? Vejamos que no nível profundo aqui tem duas conotações, este versículo. Um é o qual? É esse que todo mundo... Todo espírita um pouco mais antenado sabe o que é. O que é o Consolador? A doutrina espírita, né? Então é uma doutrina que não é centrada em pessoas, mas é uma doutrina dos espíritos superiores da Terra, que é em sintonia com o Espírito de Verdade, que é o próprio Cristo, trouxe uma série de ensinamentos que vieram por explicitar as verdades que Jesus colocou de uma maneira simbólica. Tem a ver com o final daquele do trabalho que nós fizemos na terça-feira anterior. Então, os Espíritos Superiores que vêm, em nome de Jesus, trazer a consolação. Então, a consolação é aquela que, além do consolo emocional, traz o quê embutido? Para ser consolação de fato. Esclarecimento, exatamente. Então, esclarecimento e o consolo em conjunto formam o Consolador, que nos esclarece porque nós vamos entender o sentido da vida, por que nós estamos aqui, né? Qual o sentido da nossa existência corporal, qual é o sentido da existência espiritual, as leis divinas. Tá? Então, num nível mais geral, o Consolador aqui, que vai ficar conosco para sempre, é uma doutrina que não se prende a uma pessoa específica, mas a uma proposta de trabalho que proveio dos Espíritos Superiores em nome de Jesus. Além disso, o que nós podemos refletir desse versículo? Algo que fica para sempre conosco. Está onde? Está dentro de nós, né? E como que vai estar dentro de nós? Porque a partir do momento que, pelo esclarecimento, nós despertarmos as leis divinas dentro da nossa consciência, vai ter como nós nos apartarmos dela? Se formos encarnar num país em que a doutrina espírita é desconhecida na próxima existência, reencarnar lá na China, lá no meio de um lugarejo na China, o Consolador vai dentro de nós nessa próxima existência ou não? Vai dentro de nós. Porque uma vez despertado, ele fica para sempre conosco. Nós poderemos não lembrar objetivamente. Ah, eu fui espírita no Brasil, assim, assim, em tal época. Mas a essência das verdades, se nós adentrarmos verdadeiramente nessa verdade, ficará para sempre conosco. Faz sentido, gente? Então, exatamente, esse é o duplo sentido deste versículo aqui. Levanta aquela questão das pessoas que já foram espíritas no passado ou se prepararam antes de reencarnar e que muitas vezes passa por outras religiões, não se satisfaz e quando chega na doutrina espírita parece que está recordando alguma coisa. Exatamente isso, né? Porque muitos de nós já fomos espíritos, perdeu tempo, já tem 150 e poucos anos que a doutrina espírita está presente no mundo. Então pode acontecer de nós já termos sido em uma outra existência espíritos. E se aqueles que estão na linha de frente do trabalho, se não foram espíritas como encarnados, foram como desencarnados. Porque existem os espíritos espíritas e os espíritos não espíritas. Dr. Bezerra, sempre quando se comunica, ele fala os espíritos espíritas. Que existem espíritos católicos, e Filomeno fala de pessoas que nem noção de reencarnação têm no mundo espiritual, né? Que continua com a mente ainda muito fechada, né? Ele cita o caso de uma das obras dele, não estou me recordando qual, que duas senhoras que achavam que elas estavam no purgatório, estavam em plena colônia espiritual, esperando aquele céu lá de beatitude eterna, né? E achando que elas estavam no purgatório, só aguardando o tempo de terminar a purgação delas. Então, o espírito que foi espírita, quando ele, no corpo, retoma todo esse conhecimento, ele revive as experiências do passado, seja na dimensão espiritual, seja na dimensão física. E tem a ver com este versículo aqui, né? Uma vez que o Consolador fez parte da nossa vida, nunca mais ele vai se apartar de nós. Vai ficar para sempre conosco. O outro Consolador é ele, né? Então, ele foi o grande Consolador que trouxe a doutrina de amor para a Terra. Porque até aquele momento era a doutrina do olho por olho, dente por dente, né, de temer a Deus e não de amar a Deus. Então Jesus representa a grande consolação para a humanidade. A doutrina espírita veio apenas para reviver o seu evangelho. Ela não é uma doutrina a mais, uma religião a mais para competir com as outras. Por isso que é o outro consolador, vem para reviver a proposta do Cristo, tá? Já antevendo que os seus ensinamentos seriam esquecidos e deturpados, Jesus nos promete enviar o Consolador para ficar conosco para sempre. Reviver o que ele tinha dito e nos ensinar aquilo que ele não podia ter dito devido à imaturidade da humanidade na época. Então, o grande papel do Consolador é reviver de uma forma simples e pura aquilo que ele nos trouxe e explicitar de uma forma não alegórica aquilo que ele trouxe de uma forma alegórica, porque nós não tínhamos maturidade para entender a época de uma forma mais clara. O espírito de verdade que o mundo não pode receber porque não o vê nem o conhece, mas vós o conheceis porque habita convosco e estará em vós. De que ele está falando aqui, gente? Que espírito de verdade é esse? Também esse versículo tem dupla conotação. O espírito de verdade seria ele mesmo, que veio com o pseudônimo do espírito de verdade? Sim, essa é uma das facetas do versículo. Porque espírito de verdade, na verdade, é um pseudônimo que o próprio Cristo usou para se comunicar, né? Fica muito claro isso nas obras básicas. E o Livro dos Médiuns tem uma mensagem que é atribuída a Jesus, que Kardec nem assina e faz um comentário. E essa mesma mensagem, resumidamente, um pouco mais resumida, ela está em o Evangelho segundo o Espiritismo, no capítulo 6, o Cristo Consolador. E esse capítulo 6, se nós pegarmos todas as instruções do Espírito de Verdade que consta ali, nós vamos ver a linguagem do Cristo toda, né? Toda. As expressões, em verdade vos digo, venho como outrora entre os filhos desgarrados de Israel. Então esse Espírito de Verdade é o próprio Cristo. Agora, por que que o Espírito de Verdade, que o mundo não pode receber porque não o vê, nem o conhece, mas vós o conheceis, porque habita convosco e estará em vós? Em que sentido é esse aqui? É o próprio Cristo interno que nós trazemos dentro de nós, exatamente. Se o Espírito de Verdade é o Cristo, com C maiúsculo, que é ele, o Espírito de Verdade que habita em nós é o Cristo interno que somos. Tem a ver com tudo que nós trabalhamos no nosso encontro passado, que nós trazemos um Cristo a ser despertado em nós. Por isso que ele diz, vós o conheceis porque habita convosco e estará em vós. Então, dentro da criatura. Os que não o conhecem, com o tempo, vão ser convidados a conhecer. Exatamente isso. Não vos deixarei órfãos, voltarei para vós. Qual o sentido desse versículo? Ele está falando da segunda vinda. Que segunda vinda é essa? Aqui é a vinda dele como Espírito de Verdade, com pseudônimo, que ele já esteve entre nós. Os nossos irmãos evangélicos até hoje esperam a segunda vinda daquela forma retumbante que ele usa de uma forma metafórica nos evangelhos, que ele vinha com soar de trombetas e tudo mais. Na verdade, aquilo tem a ver com a transição planetária e com o despertar consciencial da criatura. Essa vinda não foi em corpo físico, como muitos ainda esperam, mas em espírito de verdade, desencarnado sem... Ele só esteve uma vez encarnado em nós e só estará uma vez, né? Nunca mais estará encarnado entre nós, porque não há necessidade mais. Houve aquela necessidade naquele momento histórico, mas agora a presença dele vai se fazer cada vez maior dentro de nós, em espírito e em verdade. Por isso o Espírito de Verdade que não nos deixa órfãos. Ao longo do tempo ele mandou outros emissários em nome dele, e esteve diretamente comunicando-se através de médiums no século XIX. Depois, não mais. Ainda pouco, e o mundo não me verá mais, mas vós me vereis, porque eu vivo e vós vivereis. De que ele está falando aqui? Do Cristo interno e que mais? Tem duas conotações também. Hã? Dele, né, que logo em seguida, daqui todos esses textos que nós estamos estudando, eles foram aconteceram um pouco antes da crucificação. Ainda pouco e o mundo não me verá mais. Ele em corpo físico. Mas vós me vereis. Onde? Não apenas nas aparições que ele teve, mas principalmente dentro de nós. Tem a ver com aquele versículo que nós estudamos no nosso encontro passado, de ainda pouco e me vereis, e ainda pouco não me vereis. Aliás, o contrário, ainda pouco não me vereis e ainda um pouco me vereis, que nós trabalhamos no nosso encontro anterior, que é o Cristo, ele... o Cristo modelo e guia, e o Cristo interno que somos convidados a desenvolver, como nos ensina o mentor Honório, como nós fizemos a exegese no nosso encontro anterior. Se tem a ver com a questão da marca do Cristo que nós trazemos em nós, sim, exatamente. Porque nós fomos entregues a Ele para que Ele nos conduza a Deus no tempo de cada um de nós. Então nós trazemos em nós as marcas do Cristo e por isso nós vivemos nele e Ele em nós. Por isso que Ele diz aqui, porque eu vivo e vós vivereis. Esse viver no Cristo pela transformação interior. Não é um processo simplista como as pessoas dizem. Vou me entregar a Jesus e pronto, agora Ele resolve o resto da minha vida. Não é nesse sentido. É a entrega ao modelo e guia para que Ele nos conduza a Deus. Chega o momento que o Espírito de verdade vem para falar dentro de nós, na nossa própria consciência. É o papel da doutrina, que é o consolador, e do Espírito de verdade, que Ele próprio, que vem despertar cada vez mais o Cristo interno para que nós possamos aí decodificar as leis divinas sem nenhuma alegoria, em plenitude. Boa pergunta, mas as pessoas que ainda não aceitam a doutrina, porque não desenvolveram o seu Cristo interno, na verdade o Cristo interno, ele é já a criação divina, não tem como nós negarmos o Cristo interno, é a essência divina que somos criados imagem e semelhança do Criador. Então, isso não temos como a pessoa, esse aqui tem Cristo interno, esse aqui não tem. Todos nós somos um Cristo interno, não é ter, que nós somos. Agora, tem alguns que trazem o Cristo interno ainda em sono, a consciência de sono, e outros que já estão em consciência desperta. A doutrina espírita é a doutrina por excelência daqueles que já estão em consciência desperta. Não é uma doutrina para qualquer pessoa, exatamente porque ela é uma doutrina, sim, que não favorece o auto-engano, muito pelo contrário, ela chama as responsabilidades que nós trazemos em nós, e só é possível ser espírita de fato, nós estamos falando espírita com E maiúsculo, né? Porque tem os espíritas que só frequentam a centro espírita como uma religião a mais nas suas vidas e não é esse o espírita propriamente. Mas aquele que adentra em profundidade na doutrina é porque já despertou a sua consciência. Os demais ainda estão por despertar. Tem muita gente que está dentro do movimento espírita que ainda está por despertar, porque continua com as mesmas práticas ancestrais, atávicas das religiões de origem, sem mudar ainda a forma como concebe a vida. Naquele dia conhecereis que estou em meu Pai, e vós em mim, e eu em vós. De que ele está falando aqui, gente? Vejamos que, como nós vimos o mentor Honório falando no texto que nós trabalhamos no nosso encontro passado, que as palavras de Jesus são palavras de vida eterna. Não era só para aquelas pessoas, porque ele estava falando aqui os discípulos mais íntimos, dentre eles João, que registra tudo isso e nos lega no seu evangelho. Só João que escreve essas coisas aqui. São as questões mais íntimas que Jesus colocou. Então, havia um momento histórico em que ele falou isso, mas as suas palavras são palavras de vida eterna para todos os seus, as suas ovelhas, todos, sem exceção, as suas palavras. Então, que dia é esse que ele está falando aqui? O dia do despertar consciencial. Exatamente o dia do despertar consciencial. Cada pessoa tem o seu dia, né? Esse dia não é igual para todo mundo. Cada um tem o seu dia. Então, naquele dia, a pessoa vai conhecer que eu estou em meu Pai. Eu e o Pai somos um. Então, a pessoa desperta para ver que o modelo e guia da humanidade é Ele. Não há outra forma de chegar ao Pai, senão por Ele. no caso nosso, da humanidade terrestre, né? Então não há outra forma de chegar ao Pai a não ser por Ele. Então só no dia do despertar da consciência é que nós reconhecemos isso. Até o nosso despertar a gente fica achando que é com puerilidades, é simplesmente frequentando uma igreja, uma religião, é só fazendo coisas pueris, bem materiais, um religiosismo, que a gente está tudo resolvido em relação a Deus e às questões do Espírito. Mas é muito mais amplo e profundo do que isso. Então, esse conhecimento que Jesus é o nosso grande modelo, o nosso guia, e que nós somos convidados a entrar em sintonia plena com Ele. E aí ele diz, e vós em mim. O que significa isso, gente? E eu em vós. O Cristo interno que traz em si o quê? As marcas do Cristo, que nós acabamos de falar, né? Então traz em si as marcas do Cristo, vós em mim e eu em vós. O processo é duplo. Há nele, há alguma coisa que nos identifica. Por isso que ele nos conhece todos pelo nome. Né? Todos. Os 7 bilhões e pouco de pessoas encarnadas, quer sejam cristãos ou não, e mais os tanto desencarnados no planeta Terra. Né? Porque há algo em nós que está nele e há algo dele que está em nós. São o que nós chamamos de as marcas do Cristo, numa linguagem paulina. Que ele fala que as marcas do Cristo estavam nele. Por quê? É aquele momento em que a criatura cai em si, percebe a realidade e desperta para isso. Até aquele momento ela fazia isso de uma forma passiva, pela a evolução na horizontal da vida. A partir desse dia que a pessoa cai em si, ela passa a evoluir na vertical da vida. No versículo anterior ele fala do mundo, daqueles que estão no mundo e que não o conhece. Não significa que não seja, traga dentro de si, deles, né, das pessoas que ainda estão na consciência de sono, tragam o Cristo interno e as marcas dele dentro delas. Só que elas ainda estão evoluindo na horizontal da vida. A partir do momento que chega o dia que a pessoa cai em si, ela passa a evoluir na vertical da vida, e porque ela desperta para o Cristo interno e a sintonia plena com Cristo Jesus. Ficou claro, gente? Faz sentido? Porque é o Cristo interno, pleno e consciente, e o Cristo Jesus, nosso modelo e guia, que nos leva até Deus. Como nós estamos vendo, nós fomos entregues para Ele, para que Ele cuide de nós até a crucificação, todos, sem exceção, desde o instante que nós entramos no reino nominal. E o mentor Honório, no livro Dias Felizes, ele tem uma mensagem, Aliança Imperecível, que ele diz que quando nós estivermos na condição de espíritos crísticos, nós continuaremos ligados a Ele numa aliança imperecível. Ele será o nosso Cristo Mestre quando nós formos espíritos crísticos. Imaginemos, né, ao longo do tempo, todos nós, espíritos crísticos, com Ele como Cristo Mestre, já num nível de evolução incomensurável, cuidando de uma galáxia, no mínimo é isso aí que acontece. Né? Porque hoje Ele é o governador de um sistema planetário. Existem as constelações, que é um conjunto de sistemas planetários, que tem o seu governador. Os sistemas planetários se unem formando as galáxias, que tem também o seu governador espiritual. As galáxias estão agrupadas também em umas ligadas às outras. Por exemplo, a Via Láctea com a Andrômeda, que é a mais próxima de nós. E assim nós vamos ao infinito. E tudo isso são espíritos cada vez mais purificados, cada vez mais experientes, vamos dizer assim, porque a pureza já alcançaram, mas cada vez com maior capacidade de governo juntamente com outros espíritos crísticos. Se essa é a iluminação plena do Siddhartha Gautama, não. Do Siddhartha Gautama não foi iluminação plena. Foi o processo da individuação, aquela iluminação do espírito que alcança o estado superior, não o estado crístico. O Buda não é um espírito crístico. Na Terra que nós conhecemos, só Jesus. Aqueles que têm os meus mandamentos e os guarda, esse é o que me ama. E aquele que me ama será amado de meu Pai, e eu o amarei e me manifestarei a ele. O que ele está dizendo aqui, gente? Se nós observarmos ao pé da letra, dá a impressão que Jesus se contradiz em muitos momentos. Quando ele fala que das ovelhas que meu Pai me confiou, nenhuma se perderá, e que independente de qualquer coisa nós estamos ligados a ele, por que ele diz isso aqui agora? É só na aparência que é a contradição, que nada que ele disse era contraditório. É possível nós estarmos conectados com Cristo de forma passiva? Não. Só de forma ativa. Exatamente disso que ele está falando aqui. Faz sentido? Aqueles que têm os meus mandamentos. Ele não deixou os mandamentos para todo mundo? Mas tem aqueles que guardam os mandamentos, no sentido de que exercita-os no seu dia a dia. Esse é o que me ama. Porque aqueles outros que não fazem isso estão o quê? Ligados ao mundo, vivendo na horizontal da vida. Os que o amam são aqueles que estão no esforço de desenvolver-se na vertical da vida. E aí ele diz: aquele que me ama será amado de meu Pai. Não é estranho isso? Deus não ama todos nós? Por que que só aqueles que me amam serão amados de meu Pai? Não tem a ver com Deus, tem a ver com nós sentirmos-nos amados. Porque uma coisa é Deus amar todos nós indistintamente. Agora, o sentimento de ser amado só para aqueles que estão na vertical da vida. Por isso que numa situação muito grave, as pessoas que estão na horizontal da vida, mesmo as religiosas, ficam de mal com Deus, tremem nas bases. Por quê? Elas querem as benesses divinas por um amor pueril só de participar de rituais, como se a vida fosse assim, e não um processo de esforço, de dedicação, para sentir esse amor dentro de si. E o final: e eu o amarei e me manifestarei a ele. De que ele está dizendo aqui? Aqui ele está falando do Cristo interno. Que manifestação é essa? A manifestação do Cristo interno. A partir do momento que nós estamos sintonizados com os mandamentos, que é amar a Deus de todo o coração, de toda a alma e de todo o conhecimento, coração e alma, né, e ao próximo como a si mesmo, o que nós fazemos? Nós manifestamos o Cristo interno. E esse amor está em sintonia com o amor do Cristo Jesus. O amor do Cristo Jesus nos leva a sentir o amor do Pai. E aí, nessa sintonia amorosa, tudo flui em nós. Ela se sente pertencendo ao universo. É mais do que se sentir incluso. Ela se sente um presente do universo e pertencendo ao universo. Ela supera definitivamente o sentimento de abandono que a pessoa que está dessintonizada com a essência divina e com Deus se sente abandonada no mundo. Se é aí que a pessoa se torna holocentrada, sim. né, no, ao a pessoa alocentrada é aquela que despertou para a vertical da vida, que ela ama a si mesma e faz exercícios para amar o próximo como a si mesma. Disse-lhe Judas, não o Iscariotes, Senhor, de onde vem que te hás de manifestar a nós e não ao mundo? Jesus respondeu e disse-lhe, se alguém me ama, guardará minha palavra, e meu Pai o amará, e viremos para ele e faremos nele morada. E o que, que ele está falando? Novamente do Cristo interno, né? Desse Espírito de verdade que ele vinha falando, né? Porque se nós formos lá no original, aquele texto que nós estudamos na semana passada é continuação deste aqui. Ele fala primeiro do Consolador, depois ele fala todos aqueles versículos que nós estudamos com a exegese do Honório na semana passada. Então, é exatamente fará morada. Então, o que é se fazer morada? É o amor crístico que nós nutrimos em sintonia com o amor crístico dele, que faz sintonia com o amor do Pai, se manifestando em nós. Por isso a evolução na vertical da vida, né? O amor em nós, o amor do Cristo, modelo e guia, e o amor do Pai, né? O amor do Cristo interno, o amor do Cristo Jesus e o amor do Pai, fazendo sintonia, morada em nós. Por isso que nós podemos dizer, quando ele diz eu e o Pai somos um, o que nós podemos dizer? Podemos dizer, por exemplo, eu sou um aprendiz em sintonia com Cristo Jesus e o Pai? Eu e o Pai somos um em aprendizado? Podemos? Se nós estivermos em sintonia com Cristo Jesus, né, da forma como ele está dizendo aqui, é exatamente isso que vai acontecer dentro de nós. Em aprendizado, nós estamos em sintonia com Cristo Jesus, que nos leva a Deus. E esse amor se manifesta, se faz morada, porque uma coisa que faz morada é transitório ou é para sempre? É permanente, é para sempre. Por isso faz sentido aquela questão do Espírito de Verdade e do Consolador que vem para sempre. Para sempre, só dentro de nós. Quem não me ama não guarda as minhas palavras. Ora, a palavra que ouvistes não é minha, mas do Pai que me enviou. E aí esse versículo? É praticamente uma continuidade do anterior, e que nós acabamos já comentando, né? Porque não é ele, Jesus. Ele é apenas um intermediário. Ele deixou muito claro isso. Eu sou o caminho, a verdade e a vida. Ninguém vai ao Pai senão por mim. Ele nunca disse que ele seria Deus. Quando ele fala, eu e o Pai somos um, é eu e o Pai em sintonia e não em identidade, como se fosse o mesmo ser. Então, em sintonia, e essa sintonia, quando nós guardamos as palavras dele, que são palavras de vida eterna, o que nós estamos fazendo? O que nós estamos fazendo, gente? Nós estamos nos sintonizando em profundidade com o Pai, que o enviou. Faz sentido? Por isso que ele diz, as minhas palavras não são minhas, são do Pai, mas do Pai que me enviou. Então, a sintonia com as palavras dele, trazendo essa palavra para dentro de nós, aí, em sintonia com ela, no exercício de autotransformação, todo o processo acontece. Se nós podemos dar o sentido da palavra desde Deus, exatamente, porque não foi isso que Jesus nos trouxe? Todos os ensinamentos dele foi para ensinar as leis divinas. Quando ele fala do maior mandamento, que lei divina ele está ensinando? Só do amor? Amor, justiça e caridade. Não é amar ao próximo como a si mesmo, a Deus sobre todas as coisas? Então, ele veio apenas ensinar as leis. Por isso que as palavras dele não são dele. Né? Não são palavras para ensinar a lei, e a lei é de quem? É de Deus. Então as palavras é do Pai que me enviou. Eu não vim destruir, mas dar cumprimentos. Ele estava se referindo aí, não aos profetas antigos de Israel. Que ele não veio destruir mesmo, porque ele veio apenas ensinar aquilo que eles não puderam ensinar. Assim como o Consolador, que é a doutrina espírita, veio para ensinar aquilo que ele não pôde ensinar naquela época, explicitamente. Ele ensinou tudo, mas de uma forma implícita. Todas as leis divinas estão lá no Evangelho de Jesus, todas, sem exceção. Agora, elas estão de uma forma metafórica, alegórica. Tenho-vos dito isso estando convosco. O que, que ele quer dizer aqui? Através dos seus exemplos, exatamente. Esses exemplos dele estão para sempre conosco ou não? Estão para sempre. Né? Porque ficou vivo para a humanidade, isso para sempre. Não foi só aquele momento histórico. Se tem a ver com o exemplo que ele é, sim. Tudo aquilo que ele nos exemplificou está dito e está conosco para sempre. Tá? Daqui a pouco nós vamos estudar um outro versículo que o Nori faz a interpretação, porque ele era bem mais difícil, nós não conseguimos, aí ele fez para nós, para todos nós, e aí vamos entender melhor isso. Mas aquele Consolador, o Espírito Santo, que o Pai enviará em meu nome, vos ensinará todas as coisas e vos fará lembrar de tudo quanto vos tenho dito. O que ele está querendo dizer aqui? Então, o Consolador aqui é a doutrina espírita. O Espírito Santo, o que é? A pléiade de espíritos superiores que vieram em nome dele e do Pai, né? Que o Pai enviará em meu nome, então são enviados de Deus em nome de Jesus para nos ensinar todas as coisas e nos lembrar de tudo quanto ele disse. Disse de uma maneira alegórica e agora é dito de uma maneira direta, cada vez mais direta e cada vez mais, segundo o nosso mentor Honório, cada vez mais no sentido do como realizar tudo isso na nossa vida. Chegou o momento do como. Houve o momento do que o Consolador veio, as obras básicas foram cunhadas, depois vieram várias obras subsidiárias, através de médiuns muito bem preparados, como Chico Xavier, Divaldo Franco, Ivone Pereira e outros, e trouxeram uma explicitação daquilo que está nas obras básicas, do que fazer. E agora, uma das funções do projeto Espiritizar aqui da nossa federação, tanto do nosso trabalho semi-mediúnico, quanto o próprio trabalho mediúnico que eles têm nos trazido, é do explicitar como agir, como trabalhar. Né? Lembrar de tudo que Jesus já havia dito, mas colocar tudo isso dentro das nossas vidas. Porque não basta saber. É preciso sentir para vivenciar. Esse é o grande papel do Consolador em nossas vidas. O Espírito Santo tem a ver com a identificação com ele? Não, na verdade o Espírito Santo é uma falange de espíritos, não é um espírito só. Né? A crença dos evangélicos é do Espírito Santo como sendo um espírito que vem só que se comunica com eles. Né, e com mais ninguém. E isso é uma coisa que seria indigna do próprio Criador, né, ter pessoas especiais que se comunicam com os Espíritos. São os Espíritos, no caso do Espírito Santo, são os Espíritos superiores da Terra, que vieram em nome do Espírito de verdade, ou do próprio Cristo, explicitar a sua mensagem. Santo Agostinho, todos aqueles que assinam o Prolegômenos e o Livro dos Espíritos e muitos mais anônimos, Vejamos agora em João, capítulo 15, versículo 26. Mas quando vier o Consolador, que eu da parte do Pai vos hei de enviar, aquele Espírito de verdade que procede do Pai, testificará de mim. Então, no outro versículo anterior que estudamos, ele fala do Espírito Santo. Aqui ele fala do Espírito de verdade, que ele já havia falado antes. Então, significa que o Espírito Santo é uma coisa e o Espírito de verdade é outra. O Espírito de verdade é ele próprio. E o também tem a conotação do Cristo interno, como nós vimos naqueles outros versículos. E o Espírito Santo, a falange de espíritos que vieram em nome dele, trazer o Consolador. Aqui ele anuncia a vinda do Espírito de verdade, que é ele próprio, na sua segunda vinda. Agora vamos estudar em João, capítulo 16, versículos 7 a 14. Aqui que é a exegese do mentor Honório. Todavia digo-vos a verdade, que vós convém que eu vá, porque se eu não for, o Consolador não virá a vós, mas quando eu for, vô-lo enviarei. E quando ele vier, convencerá o mundo do pecado e da justiça e do juízo. Do pecado, porque não creem em mim. Essa parte aqui é um tanto complexa. E o nosso mentor Honório nos forneceu a exegese dessa parte aqui do texto. Então nós vamos trabalhar a exegese dele. Então a exegese foi oferecida pelo médium Afro Stefanini, o espírito Honório. Vamos só voltar aqui para a gente ver cada um dos versículos e vamos ver o que ele está querendo dizer e depois nós aprofundamos na exegese. Primeiro ele fala: todavia digo-vos a verdade, que vos convém que eu vá. Vá para onde? Que ele volte à posição dele como rei solar, como diz Joana de Ângeles, né? Meu reino não é deste mundo. Então ele voltou ao Pai. Quando ele aparece para Maria de Magdala, o que ele diz? Alguém lembra? Não me toques, porque ainda não subi até meu Pai. Né? Significando que é numa outra dimensão muito acima da Terra. Então, é essa dimensão que ele ia logo depois da sua desencarnação. Aí depois ele diz: se eu não for, o Consolador não virá a vós. Era possível ele não desencarnar nunca? Não, porque ele estava encarnado num corpo comum, normal, como todo mundo. Por que ele diz aqui que, não, que vos convém que eu vá, porque se eu não for, o Consolador não virá a vós? Porque ele próprio que estaria coordenando a vinda do Consolador, né? E a questão também do Consolador interno. Não tem a ver com o que nós estudamos agora há pouco? Então, é o Consolador dentro de nós também, né? A coordenação dele do Consolador prometido e o Consolador dentro de nós. E aí ele fala: quando ele vier, convencerá o mundo do pecado e da justiça e do juízo. Aqui só com a ajuda do mentor Honório para a gente entender. Então vamos lá. Aí ele vai falando a relação do pecado, porque não crê em mim. Então, de que ele falou aqui? Vamos lá para a exegese. O grande pecado da alma é o movimento da criatura em contrariar constantemente as leis do Criador. Jesus nos trouxe a verdade e até hoje a maioria não acredita de fato nessa verdade. Faz sentido isso, gente? Plenamente, né? A grande maioria, até dos próprios cristãos, vive um cristianismo sem o Cristo. Né? A maioria deles, com raras exceções, vivem verdadeiramente as verdades do Cristo dentro de si. Então é o grande pecado da alma. Se agindo contrário à lei do amor, uma das leis é essa, mas não é só a lei do amor. Todas as leis, porque todas elas se somam. Inclusive a própria lei de liberdade. Por exemplo, a pessoa que se culpa, ela quer caçar a lei de liberdade para ela mesma, porque ela não admite que ela possa errar. E aí todas as vezes que ela erra, ela quer caçar a lei de liberdade que ela tem de aprender com seus erros e aprender com os acertos. Não deixa de ser um processo de desamor, né? De contrariar a lei do amor. Mas a lei de liberdade está em conjunto. Então não dá para separar as leis divinas. São todas, se somam, e as virtudes que nós somos convidados a desenvolver para praticar essas leis, também elas se somam. Jesus diz que o Consolador virá para convencer em respeito ao pecado, isto é, esclarecer sobre o quanto a criatura está contrariando as leis divinas na própria intimidade e nem se dá conta disso. Pecado significa o errar o alvo. Então a criatura, de modo geral, está errando o alvo. Qual é o alvo? Trabalhar em si as leis divinas. A maioria distancia-se delas. Então esse... é, quando ele diz que o Consolador virá convencer a respeito do pecado, qual é o sentido disso? O esclarecimento que a doutrina espírita traz sobre o quê? Sobre as leis divinas. Então, o esclarecimento que a doutrina espírita nos traz sobre as leis divinas não tem como alegar ignorância. Tem? Não, mas eu não sabia. Está muito claro. Só para aqueles que não querem saber a verdade, aí essas ainda estão num processo de rebeldia com elas mesmas. Mas ela vem para esclarecer tudo. E para que, a partir desse esclarecimento, o que que aconteça? O que que acontece? Ele fica para sempre conosco. Nós acabamos de ver agora há pouco, o Consolador fica para sempre conosco, dentro de nós. Se você se torna uma pessoa esclarecida, você vai voltar para trás?
1: Não.
0: Vai retrogradar? Ninguém retrograda. Então fica para sempre conosco. A criatura que está focada no egoísmo e no orgulho acredita que está direcionada para o certo, mas de fato erra o alvo, contrariando as leis divinas na sua intenção e não em realidade, pois não é possível derrogar essas leis. Então, ninguém derroga as leis porque não concorda com elas. Mas a pessoa, naquele momento, ela se insurge contra a lei, num processo de rebeldia. E aí, o que que vai gerar para elas?
1: Sofrimento.
0: Sofrimento, né? É o sofrimento que vai fazer com que elas acertem o alvo. No que respeita à justiça, porque me vou para meu pai e não mais me vereis. Alguém quer arriscar a exegese desse aqui? Vejamos, vamos ver o que o mentor Honório, antes de a gente ficar adivinhando, vamos ver o que ele diz aqui. Toda a compreensão de justiça humana nos dias atuais está focada na ideia do julgamento, da condenação e da punição, porque ainda estamos afeitos à lei de talião do passado, resultante do pensamento da justiça cobrança ao invés da justiça misericórdia. A justiça de Deus é de misericórdia, e a justiça humana é feita do olho por olho, dente por dente, julgamento, condenação e punição pura e simplesmente, sem adentrar nas razões pelas quais a criatura errou. Agora continuemos aqui, tem mais coisa. O Consolador é aquele que chega para nós dar a noção de que as leis de reparação, de justiça, amor e caridade, de misericórdia, são os instrumentos para realmente fazer com que todas as coisas na terra sejam justas. Então, todos nós, sem exceção, vamos ser convidados a reparar todo o erro praticado. Mas a lei de reparação está intimamente associada à lei de justiça, amor e caridade, que, por sua vez, está associada à lei de misericórdia, suavizando o máximo possível o sofrimento da criatura. Se ela pratica algo, causa, que vai gerar como efeito um sofrimento, a lei de misericórdia manda que esse sofrimento seja o menor possível. É assim que funciona com a espécie humana, gente? Exatamente o contrário, né? Nós ainda, quando mais sofrer, mais as pessoas acham bom, né? Ao contrário, não tem mínima misericórdia. Então a lei sempre é de reparação, porque o perdão divino, ele existe enquanto reparação do erro, nunca anulação daquilo que ocorreu. Sim. Aos poucos a humanidade vai se encaminhando em direção à lei divina. Antigamente cortava-se língua das pessoas, mão das pessoas. Nos países islâmicos isso ainda existe, né? Era a pena de talião, pura e simplesmente. Se usou mal a boca, vai lá e corta a língua, ele nunca mais fala. Se fosse fazer isso hoje, só ia ter gente muda por aí. A quantidade de mudo sem língua por aí ia ser muito. Acreditaríamos que as criaturas em dor e em sofrimento passariam pela justiça de Deus apenas pela ideia do castigo? Jamais. O Consolador vem dizer que tudo tem um sentido e que estamos em processo transitório na Terra e que a lei de justiça é feita em conjunto com a lei de amor. Bonito isso, né? Então, jamais essa ideia de castigo, de que Deus pune, não tem nada a ver com o divino. E isso é uma das grandes funções do Consolador. Cada vez mais esclarecer as criaturas de que a lei de justiça sempre vai se cumprir, mas sempre associada à lei de amor e também, claro, à lei de caridade. É aí que a questão do amor cobriu uma multidão de pescados, sim. Porque a partir do momento que a criatura se direciona ao amor, o erro, que é o desamor, ele deixa de fazer sentido. O Consolador veio dar as provas necessárias pelas evidências intelectuais e morais para que a criatura perceba que a sua destinação é o bom, o nobre, o que edifica, sempre levando em consideração as suas conquistas, as suas potenciais capacidades de se erguer, para que ela possa se conectar com as necessidades mais profundas, descobrindo-se um espírito imortal em evolução. Então esse é o grande papel do Consolador, de nos ensinar essa noção do bom, do belo, do nobre, do edificante. E a partir do momento que nós percebemos essa realidade, em vez de nós ficarmos curvados sobre a culpa, nós nos elevamos, nos reerguemos diante da vida. É para isso que a doutrina veio no tríplice aspecto, ciência, filosofia e religião, sim. Porque abrange todas as áreas do conhecimento humano, fazendo com que o ser humano evolua de uma maneira una, em todos os aspectos, não apenas no religioso. Porque é uma ideia equivocada de que o espiritual, o divino, só tem a ver com o aspecto religioso. Não é. Tem a ver com o ser na sua integralidade, em todas as situações. Cumprir a justiça do ponto de vista profundo não significa nos preocuparmos em ser amados, Porquanto o Senhor da vida nos ama, mas a lei de justiça se cumpre quando nos ocupamos em amar. Porque quando nos ocupamos em amar,

0: por nós. Então, no primeiro momento da criatura que crê em Deus, mas ainda está num processo de sono, o que ela quer de Deus?
1: Ser amada.
0: Ser amada, ser protegida, que Deus só mande para ela experiências de estímulo, que Deus nunca mande para ela experiências de desafio, né? Só coisas agradáveis, que tudo saia muito bem, e ela vai fazer promessas, ela vai fazer isso, vai fazer aquilo, para barganhar com Deus, para que ela fique ali protegidinha, tudo muito bonitinho, tudo muito perfeito, né? Então, até que haja aquele dia, como nós vimos aqui, que a pessoa desperta a consciência para a vertical da vida, é essa visão que nós temos de Deus. Preocupação de sermos amados e protegidos por Ele. Enquanto que, a partir do momento que nós despertamos a consciência para a lei de amor, justiça e caridade, nós vamos entrar no movimento de amar e não de sermos amados. O movimento de ser amado na satisfação dos nossos caprichos, exatamente, no movimento egóico, porque é um movimento egóico de ser amado. Por isso o movimento da barganha. Não, eu vou fazer isso aqui para Deus, como se Deus precisasse de alguma coisa de nós, para que Ele me pague fazendo tudo o que eu quero. Esse movimento totalmente egóico. Como ele diz, o Senhor da vida nos ama, mas somos convidados a nos ocupar em amar. Porque o amor de Deus é instinto para todos nós. Nós é que devemos nos ocupar em amar, porque é essa a lei da vida. E é só amando que nós vamos ser felizes. Portanto, o grande papel do Consolador no que respeita à justiça é se reportar à grande necessidade do espírito imortal, que é amar, pois amados todos somos pelo Criador da vida. Então nós já somos amados. O que, que nos cabe? Amar. Por isso que o maior mandamento que ele vem falando, ele vem criando todo um raciocínio. Então nossa função é cumprir esse maior mandamento, que é mandamento que significa mesmo, gente, no nível profundo, exercício. Não é uma ordem, uma obrigatoriedade, mas um exercício que nós vamos fazer diariamente. No que respeita ao juízo, porque já está julgado o príncipe deste mundo. Isso aqui é mais difícil ainda de interpretar do que os outros. No que respeita ao juízo, porque está julgado o príncipe deste mundo. O que ele está querendo dizer aqui? Jesus fala de uma forma tão profunda que nos remete a uma questão fundamental. Por que está julgado o príncipe deste mundo? Nesse momento, ele coloca-se na posição do governador cósmico, o governador do planeta, o príncipe do mundo. Então, ele está falando dele aí, né? Do príncipe do mundo, o espírito mais puro que Deus nos colocou para nos servir de modelo e guia. A palavra julgado não está na concepção como a entendemos hoje. Essa frase, em uma conotação psicológica, transpessoal, consciencial, tem um sentido de estabelecimento da verdade que Jesus, o nosso mestre, veio trazer. Ou seja, a verdade já foi estabelecida. Nós a conhecemos, já sabemos de sua existência e de seu significado para toda a humanidade. Antes, Jesus era apenas um anúncio dos profetas da antiga Israel, mas agora toda a verdade é conhecida e o Consolador vem para que essa verdade seja relembrada. Então deu para entender o que é julgado? Então, é julgado não no sentido de julgamento que nós conhecemos hoje, mas julgado de estabelecido. Então, toda a verdade já está estabelecida. Ele trouxe todas as leis divinas, estão lá de uma maneira metafórica. O Consolador vem para quê? Para que essa verdade seja relembrada e explicitada. Aquilo que era alegórico,

deixa de ser alegórico para ficar mais claro, para que ninguém preteste ignorância da verdade. Ainda tenho muito que vos dizer, mas vós não podeis suportar agora. Isso tem a ver com o quê? Com a verdade. Porque se ele dissesse toda a verdade, sem alegorias naquele momento, o que, que aconteceria? Não compreenderíamos e ficaria relegado ao abandono às palavras dele, e praticamente nós não teríamos aquilo que temos hoje. Como as pessoas não entendiam, elas continuavam repetindo. E escreveram, e repetiram, e foram repetindo. O próprio evangelho seria adulterado totalmente. Partes dele foi adulterada, mesmo sendo alegórico. Então, nós não teríamos as palavras de Jesus hoje se ele tivesse dito toda a verdade. Havia necessidade da maturidade psicológica do ser para o entendimento de toda a verdade. Mesmo no século XIX, os benfeitores também dosaram muito da verdade, porque também não havia muito da maturidade que depois, no século XX, mais amadurecidos, a verdade foi explicitada. E hoje, no século XXI, por que os benfeitores só estão trabalhando como fazer agora? Será que eles não sabiam como fazer no século XIX? Sabiam. Só que nós não entenderíamos, sem entender profundamente o que e por que, não se busca o como. Então foi a fase do que e do porquê, século XIX e século XX. E o século XXI vai ser o grande século do como. Como realizar tudo isso em nossas vidas. Como trazer para dentro do nosso coração, para que nos transformemos. Porque senão nós vamos ficar com mais uma religião apartada da nossa realidade diária. Mas quando vier aquele Espírito de verdade, ele vos guiará em toda a verdade, porque não falará de si mesmo, mas dirá tudo o que tiver ouvido e vos anunciará o que há de vir. E o que, que há de vir, gente? A transformação moral da humanidade, gente, né? A Terra vai se transformar em planeta de regeneração de fora para dentro? Não é de dentro. O que é regeneração? Não é a modificação ampla dentro de nós? Então é isso que há de vir. O Consolador, ele é o marco do início da transição planetária, de planeta de expiações e provas para mundo de regeneração. Quando o Consolador veio, em 1859, alcançamos um nível de maturidade, que estaremos neste século concluindo esse início do amadurecimento para a regeneração. E a regeneração nada mais é do que a transformação moral da humanidade. Por isso que é o grande século do como, esse aqui. O que o mentor Honório tem nos ensinado, né? É o como agir para nos transformarmos em pessoas melhores. Por isso que ele diz aqui: aquele Espírito de verdade, ele vos guiará em toda a verdade. É diferente do dizer toda a verdade. Guiar. Como que se guia sem colocar como dar um passo de cada vez? Dá para entender isso, gente? Porque não falará de si mesmo. Trará novamente as palavras que pertencem a quem? Ao Pai, né? Ó Deus, porque trará as leis de Deus, mas dirá tudo o que tiver ouvido e vos anunciará, hará o que há de vir. Todo o processo de transformação da humanidade. Ele me glorificará, porque há de receber do que é meu e vou-lo há de anunciar. O que ele quis dizer aqui? Da cristificação de todos nós? Exatamente. Porque o que é a transformação moral?
A transformação moral é transformarmos-nos cada vez mais em espíritos bons, né? Sair da escala inferior, da escala dos espíritos neutros, para ir para a escala dos bons espíritos. Somente os bons espíritos que herdarão a terra. Não é o que ele disse? Bem-aventurados os brandos e os pacíficos, porque eles herdarão a terra. E é isso que ele veio para anunciar, que o Consolador veio para anunciar, essa fase de transformação da humanidade. Basta estudar as obras básicas, principalmente o livro A Gênese, de Allan Kardec, que nós vamos entender bem isso. Nosso livro Terra, o Mundo, Degeneração e Você, nós fizemos todo um estudo exatamente desde o Consolador até os nossos dias, o que está acontecendo no aspecto moral e o que todos nós somos convidados a desenvolver. Voltando aqui na questão da tríade, que virtudes nós podemos acrescentar àquelas que nós já estudamos? Esses versículos nos remetem a que virtudes? Quando nós refletimos sobre ele em nossas vidas, que virtudes nós estamos sendo convidados a trabalhar? Para que nós possamos estar em sintonia com o Consolador, doutrina espírita, com o Consolador dentro de nós, qual é a grande virtude a ser trabalhada, gente? O amor, a justiça e caridade, que tem a ver com quais virtudes? Quando nós estamos no movimento na horizontal da vida, que movimento é esse? Auto-engano, né? Quando nós entramos na vertical da vida, fidelidade consciencial, né? Fidelidade à nossa consciência para direcionarmos no amor, na justiça e na caridade. Sem fidelidade consciencial é possível fazer despertar o Cristo interno, Consolador em nós? Então é exatamente essas as grandes virtudes a serem desenvolvidas. Então vamos fechar os olhos, fazer a nossa avaliação. Entre em contato com você mesmo em essência, buscando sentir o conteúdo estudado neste encontro. O que você entendeu do conteúdo que se aplique à sua vida?

conteúdo estudado mudou a forma como você sente a presença de Jesus em sua vida? Caso positivo, que mudança foi essa?

neste encontro, refletimos sobre a importância e o significado do Consolador em nossas vidas, sobre a necessidade de desenvolver a fidelidade consciencial para sintonizarmos com a lei de amor, justiça e caridade, internalizando as virtudes do amor, da justiça e da caridade em nós, para utilizarmos bem o Consolador Doutrina Espírita e trazermos o Consolador para sempre conosco em nossa intimidade. Busque sentir a possibilidade de desenvolver essas virtudes. Como você sente essa possibilidade em sua vida? Como é realizar esses esforços para você?

Você compreendeu a necessidade de fazer esforços para modelar Jesus, tornando o seu caminho para a verdade e para a vida, construindo o reino de Deus dentro de si mesmo.

Como você sente a sua vida aplicando o conteúdo estudado? Ele pode melhorar a sua vida em sua busca de autotransformação e nas suas atividades na prática do bem.

Você compreendeu a necessidade de fazer esforços cada vez maiores para modelar Jesus, tornando o seu caminho para a verdade e a vida cada vez mais.

Sinta-se agora um espírito imortal que traz em si mesmo a determinação divina de evoluir até a perfeição relativa pelo conhecimento pleno e cumprimento das leis divinas, pela prática das virtudes e pela busca da unidade com Deus. Mergulhe profundamente nesta verdade espiritual. Sinta, veja-se, desenvolvendo todas as virtudes essenciais da vida ao longo do tempo, desenvolvendo o poder real em si mesmo, sentindo a presença amorosa de Jesus.

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1: Voltando então ao nosso estudo sobre a influência oculta dos espíritos nos nossos pensamentos e nas nossas ações, a questão da influência oculta, vamos lembrar que na nossa condição evolutiva, nós geralmente somos governados por três fatores específicos, né? Durante o dia, no nosso dia a dia. Como é que acontecem esses fatores? Nós temos um estímulo, temos a experiência e as inspirações. O que chamamos de estímulo? Estímulo é aquela circunstância que nos impele a pensar e nos pede uma decisão. Porque na hora que a gente acorda, na hora que a gente dorme, a gente é solicitado, a gente é estimulado a reagir à vida. Então, você tem que pensar, você tem que decidir. Você vai almoçar o quê? Você vai sair que horas? Você vai pegar que tipo de condução? Você vai usar que tipo de roupa? Você vai em que ambiente? São estímulos que eu tenho que responder à vida através das minhas decisões. Então, a vida, desde a hora que eu acordo, ela me dá um estímulo e eu respondo através... Eu sinto fome, eu tenho que tomar banho. São estímulos físicos, mentais e espirituais. Eu sou estimulada a responder. E o que acontece quando nos pede decisão? O que a gente utiliza naquele momento? Dois fatores. Basicamente, existem outros, mas vamos de uma forma consolidar isso aqui. Primeiro, a experiência. Então, quando alguma coisa me impele a pensar, a tomar uma decisão, eu busco dentro de mim a minha experiência, o conjunto dos meus pensamentos. O que eu sei sobre isso? Será que eu já sei responder isso aí? Eu já tenho vivência sobre isso aí? Então, são essas conquistas que o espírito já traz. Sei porque sei. Né? Às vezes a gente sabe fazer aquilo ali e alguém pergunta, como é que você aprendeu isso? Ah, não sei, eu sei fazer. Isso vem da alma. É um conhecimento que a gente traz da alma. Agora, quando... Além dessa experiência, junto a essa experiência, adicionada a essa experiência, também tem a inspiração, que é aquela equipe de pensamentos alheios que se encontra ao nosso redor. Nós estamos sempre cercados de uma nuvem de testemunhas, como Paulo de Tarso nos falou. E esses fluidos ao nosso redor, que são outros pensamentos de desencarnados, nós ou procuramos ou aceitamos. Quantas vezes na vida a gente está ali falando com outra pessoa, vem alguém na conversa e se interfere, né? Olha, eu acho que você devia fazer isso, isso e isso. E aí a opinião daquela criatura, que ela tem que ser respeitada, mas não valorizada por ser um desencarnado. É a experiência dela, o pensamento dela. E nesse momento, o que acontece? Parece que muitos pensamentos nos acordam ao mesmo tempo sobre aquele mesmo assunto. Uns falam assim, vai para a direita. Outros falam, não, vai para a esquerda. E uma mistura danada. E a gente, às vezes, não sabe qual é o nosso e qual que é o do espírito. Se tem essa inspiração e tem experiência, quando eu vou saber distinguir isso, então? De outra maneira, como é que eu sei se essa inspiração que está me chegando é de um bom espírito ou de um espírito ainda inferior? Então, quando vem esse conjunto de ideias, né, que nós o tempo todo estamos unidos, esses vários tipos de pensamento, de amigos, e são essas ideias a se combater. A gente começa a perceber sempre o seguinte, que tudo que inspira o bem, o bom e o belo, é uma influência positiva. E simplesmente a ausência do bem, não precisa ser o mal, a ausência do bem significa que aquele aconselhamento está vindo de um espírito ainda inferior. Ainda é uma má inspiração. E nesse momento, como é que eu faço? Como é que eu vou saber, em cada caso, perceber o que é, né, essa dinâmica, um bom espírito ou não é um bom espírito. O espírito, quando ele atua no indivíduo, que ele quer mesmo envolver com a opinião dele, né, o perispírito dele envolve com o nosso perispírito como se fosse um manto. Né? Ele vai como se interpenetrando os fluidos, os pensamentos vão se associando, as vontades, e os dois chegam mesmo a se confundir. Então, quando essa atuação ela é suave, né, benfazeja, ela não vai impelir o indivíduo senão a prática de atos bons. Sempre atos bons. O benfeitor espiritual simplesmente aconselha e diz para você, meu filho, está aí, ó, aqui uma boa inspiração, olha aqui esse livro. Agora, ele não nos força. Agora, quando existe aquele constrangimento, aquela ideia obsessiva sobre um determinado assunto, que o tempo todo fica ali com a gente, isso a gente já sabe que é uma inspiração negativa. Repare que foram a minha experiência, às vezes, eu sei mais do que aquele espírito. Em determinados assuntos, eu posso, na minha área profissional, ter uma vivência em várias reencarnações naquele setor, que aquele espírito vai me dar uma opinião que é a opinião dele, mas eu prefiro a minha. A minha está baseada em experiências. Então, não é o fato dele ser um desencarnado, né? Porque todos nós somos espíritos. O encarnado e o desencarnado. A única coisa é que ele não tem corpo. Mas ele não passou a ser o sábio, ele não passou a ser santo. Ele não, por ele ser desencarnado, não significa necessariamente que subitamente ele se transformou. Ele tem uma dificuldade dele. Ou não, já é um espírito evoluído. E o que nos cabe, então? Fazer essa percepção, né? Discernir essas ideias e pensar assim, olha, esse primeiro, será que é meu? Geralmente, a gente fala assim, quando o pensamento é sugerido, é como uma voz que nos fala, né? E os nossos pensamentos, geralmente, é um impulso. Então, também não interessa, a gente começa a sentir assim, será que essa ideia é minha ou do espírito? É uma ideia boa? Ah, que importa, vamos adiante, nós estamos trabalhando junto mesmo. Ninguém pensa sozinho, a gente está sempre pensando junto com aquela equipe que está com a gente. A gente, na realidade, representa a ideia de um grande grupo. Às vezes a gente acha que a gente é original, que aquela ideia é minha. Não, de maneira nenhuma. Nós estamos dentro de um fluido que está todos os pensamentos. E nós captamos esses pensamentos. De uma certa maneira, a gente faz uma colagem, né, nos nossos. A gente pega o que é bom de outro, bom de outro, e vai colando aquilo que nos assemelha. E a gente começa, né, a perceber que temos que estudar o quê? Esse tom, distinguir essa influência. Isso é o que precisa. Discernir a boa da má inspiração. Discernir aquele tom psíquico daquela ideia. Eu tenho livre-arbítrio. Todos nós fizemos a conquista do livre-arbítrio. Podem vir 10 pessoas na minha vida dar opinião. Até interferir de uma forma mais incisiva. Mas reparem bem, é opinião delas. Sou eu quem decide qual delas eu vou acatar ou se eu não vou acatar. Então, algumas influências chegam até a ser arrastamento, sim. O arrastamento existe, mas não é irresistível. Então, eu tenho que não ter a impulsividade de fazer decisões, de ter decisões. Eu tenho que aprender a refletir, ver se aquilo é bom, se aquilo atrapalha alguém. Isso é que é importante. Então, vamos imaginar uma mente ociosa e indisciplinada, né? Como é que a ideia perturbadora chega? Ela registra logo aquela ideia chegando, a ideia perturbadora chegando. Porque ela recebe o impulso daquela ideia. É como se fosse assim. Olha um livro, olha uma conversa, olha uma propaganda, olha não sei o quê. E aquelas ideias estão chegando à nossa mente. A gente vai lendo, vai ouvindo. E é como se a gente falasse assim. Entra aí, conta aí o que você quer falar. E a gente permite, é uma recepção. É uma recepção mesmo, como a gente ficasse assim no balcão da mente. Houve um estímulo, uma circunstância que me fez pensar, eu peguei a minha experiência, que são meus próprios pensamentos, e vem essa equipe de pensamento alheio ali me inspirar. Né? Eu recepciono essas ideias. O que você tem aí? Aí ele fala, isso, aquilo, aquilo outro. E eu começo, então, como qualquer consumidor, a discernir o que eu quero e o que eu não quero. Ou aquilo que eu ainda tenho, sim, desejos, mas que já distingo que me fazem mal. Não é assim? A gente gosta de determinado tipo de alimento. Mas o médico nos falou, olha, esse alimento está te fazendo mal. Então, eu vou fazer uma reeducação alimentar. Da mesma maneira, se aquele tipo de pensamento eu gostava, que eu tinha afinidade com ela, hoje eu sei que aquilo faz mal. Me faz mal, porque eu entro na vibração daqueles espíritos. Então, eu não quero mais. Então, é como se viesse uma pessoa na minha casa e falasse assim, o senhor quer comprar isso? Quer comprar aquilo outro? Quer comprar aquilo outro? É uma série de solicitações. Nós saímos por aí comprando tudo? Não. Isso aqui me interessa, isso aqui não serve para mim, isso aqui é bom, isso aqui não é. É uma feira. A vida é isso mesmo. Às vezes, a gente fosse uma das pessoas, é como se fosse vários espíritos nos estimulando a escolher os pensamentos deles. Portanto, nesse primeiro momento, vamos fechar sempre a ideia. O importante é lembrarmos sempre que a responsabilidade da escolha é individual. Independente se a ideia veio de um encarnado ou de um desencarnado, temos o livre-arbítrio para acatar, aceitar, assim como para dizer, rejeito essa ideia. Essa ideia vai contra tudo da lei de Deus. Portanto, que Jesus nos envolva e nos ensine, estimule cada vez mais a discernir e escolher as boas influências. Que Jesus, então, abençoe a todos nós que temos a boa vontade de estudar e aprender. Fiquem com Deus.
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2: Dando continuidade ao estudo do capítulo 7º, da segunda parte do nosso livro dos Espíritos, na questão 374 e 375, que se refere ao retorno à vida corporal, vamos primeiramente meditar sobre o nosso Evangelho, o porquê do Evangelho, o porquê que Jesus nos trouxe como método de vida, como uma bula, para nós termos aonde buscar alguma coisa quando as perturbações ou as situações que atormentam os nossos pensamentos são muito próximos da nossa cabeça, de nós. E a gente precisa raciocinar sobre as nossas atitudes, o que nos leva sempre a termos que dar uma repaginada nas nossas ações, nos nossos pensamentos. Disse-nos Chico Xavier uma vez que é necessário que a gente trabalhe a nossa humildade, porque ele diz que é muito sem juízo aquele que não tem humildade. Vai muito mais além. Ele diz que até antes do planeta Terra, o Evangelho já existia no universo. Na estrela Sirius, é lei o perdão. E o perdão está dentro do Evangelho. Então, o nosso Evangelho remonta muito antes da criação do nosso planeta. Então a gente fica analisando, se essa bula veio antes, é para que nós precisássemos tomar posse desse conhecimento e sabermos o porquê da nossa vida corporal no planeta Terra. Um planeta que começou primitivo e conseguimos vir até o provas e expiações, que hoje nos dá uma liberdade de raciocínio mais amplo sobre a questão do universo, sobre a questão do dia a dia, sobre as questões do sofrimento, que é o que trata o nosso estudo de hoje, falando dessas questões da criatura, que ela precisa ter méritos e, às vezes, por utilizar demais a inteligência, numa outra encarnação, até por uma questão de freio, nasce num corpo que venha trazer as dificuldades de vida para poder ela pensar. Por que é que eu sou ou tenho dificuldades no meu corpo, tenho essas lesões no meu corpo e não posso ser normal igual aos outros? Então a gente esteve analisando isso, meditando sobre Chico Xavier, a falta de juízo, aquele que não tem humildade. Então a gente fica pensando A Bíblia Sagrada já fala no Provérbios de Salomão sobre a palavra, sobre o silêncio. Ela dá um metal raro à palavra e mais raro ainda sobre o silêncio. E fala sobre a gentileza, a afabilidade e a doçura. Então tudo isso vem trazer para nós uma ideia de treinamento. A gente precisa falar com mais doçura, com mais equilíbrio, treinar isso. O nosso altivo, o nosso presidente da Casa Espírita, Leon Denis, a qual frequentamos, já lá se vão 33 anos, ele sempre nos dizia que tudo aquilo que a gente tem dificuldade de fazer, se nós praticarmos isso 10 vezes, a gente começa a criar na nossa mente um costume que vai se tornar um hábito que depois vai fazer parte das nossas atitudes e ações. Esse é o treinamento. Né? Uma menina uma vez pergunta para nós assim: Edson, se eu fizer a caridade sem vontade de fazer, eu não estou sendo hipócrita? E eu disse para ela: olha, eu não tenho nenhum conhecimento ainda sobre isso, mas sou a favor de que se deva fazer, mesmo sem vontade, porque vai criar um hábito em nós, pelo que nós aprendemos com o altivo. E fomos ao Dr. Erma. E ele, a resposta dele foi até um pouco engraçada. Ele disse assim: mesmo com hipocrisia, faça. Depois torna-se um hábito. Então nós descobrimos que tudo aquilo que é bom repetindo, a gente acaba tendo como aquisição para a nossa alma. Por que que eu estou falando isso? Porque a gente vai falar de um segundo tópico, que é a reencarnação, que é a oportunidade de correção espiritual que nós temos dado por Deus. É uma lei. Às vezes encontramos no caminho amigos que dizem assim: ah, eu não quero mais reencarnar nessa terra. Fala até de forma jocosa. Mas a gente fica pensando, ele está brincando com coisas reais. Porque a gente sabe que é uma lei. A gente não pode aprender tudo numa encarnação só. E só repetindo as idas e vindas, é que nós vamos amadurecendo o nosso espírito. E se tivermos vontade maior, lógico, a gente vai andar um pouco mais depressa. Basta a gente descobrir o fio da meada. Por que é que eu repito reencarnação? Porque ainda não consegui curar mazelas. Então, esse detalhe da reencarnação é importante. Nós temos amigos espíritas que não acreditam em reencarnação ou têm dúvidas. Basta que pratique dentro da casa espírita um trabalho chamado desobsessão. Na desobsessão nós vemos ali personalidades que se espantam com a posição deles mesmos. A gente não vai discernir aqui ou discutir desobsessão, que não é a nossa meta aqui nesse trabalho. Mas é muito importante porque a gente vê personalidades que tiveram atitudes do lado de cá, infantis, vamos colocar assim, atitudes não precisas, que os levaram ao sofrimento. E se a gente não tiver essa mensagem de sofrimento deles, que por aqui passaram e trouxeram para nós essas informações, a gente não vai ter a veracidade do Evangelho. Então a coisa é muito... A formação do trabalho, da obra divina é tão bem feita, que se nós quisermos buscar respostas para as nossas dificuldades, a gente encontra na doutrina espírita, que é uma doutrina de revelações. Então a gente está trazendo aqui o estudo sobre as criaturas que tiveram dificuldades quando encarnadas, por exemplo, na 374. O idiota no estado de espírito tem consciência de seu estado mental? E responde o espírito a Kardec: sim, muito frequentemente. Ele compreende que as correntes que dificultam seu voo são uma prova e uma expiação. Então, está explicado aqui que fora da matéria, a tua vida se clarifica mais, porque você não tem um corpo que embota a caminhada do teu pensamento. Mas fora da matéria, você raciocina com mais clarividência. Você vê porquê dos teus sofrimentos. E aí, quando eu digo que a reencarnação é a oportunidade de correção espiritual, é porque você retorna. E isso existe um plano Não é retornar de qualquer maneira. Existe uma forma de você vir. É um plano de trabalho para a tua reencarnação, que é muito bonito. Porque você participa disso se você tiver amadurecimento. Mesmo que você não tenha, também é elaborado um plano para você poder vir e tirar proveito da sua encarnação. Mas, se você já tem um certo amadurecimento, você participa, você vê aonde você pode pedir um pouco mais, ou dizer, olha, está pesado para mim, mas você faz parte desse projeto. E você vem numa família pré-escolhida, que vão te receber como filho, ou vem numa família difícil também, tudo é possível, né? Vem numa família até que no início eles vão te amar, mas depois podem até te rejeitar. Porque aí vai depender do estado espiritual que você tenha, ou de cada um, né? Então, vem assim com essas dificuldades ou facilidades para não atrapalhar o teu progresso espiritual. Aí, a gente se lembra de um cientista que ele veio com um problema, e esse problema... ele veio se difundindo durante a vida dele e depois ele ficou, vamos colocar a palavra assim, hemiplégico. Ele não podia se movimentar no corpo, mas ele pensava e falava. E era um gênio. Era o grande Stephen Hawking. Esse gênio, para mim, ele era portador da esclerose lateral amiotrófica, uma doença terrível. Mas ele precisava. Ele veio ter essa doença depois de um certo tempo, até porque ele precisava escolher o caminho dele. Ele precisava saber o que fazer da sua vida. E depois a gente dá continuidade, porque o nosso tempo nesse momento está escasso, e vamos para o nosso intervalo.
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as nossas saudações a todos os presentes, nossas saudações a todos que nos acompanham pela tvc.com. Vamos dar continuidade ao nosso módulo a respeito da consciência, hoje falando um pouco a respeito dos níveis de consciência. Quando a psicologia se iniciou como doutrina, ela se vinculava muito a uma observação cerebral, uma observação limitada da consciência do ser. Ou seja, somente aqueles estados conhecidos de normalidade da consciência eram observados. Mas se verificarmos a história da humanidade, desde a tradição hindu, já se percebe que algumas pessoas conseguem avançar na percepção consciente do mundo. Ou seja, a sua consciência não estaria somente vinculada às tarefas do dia a dia, às tarefas fisiológicas, ao instinto. Haveria e há uma possibilidade de um olhar diferenciado da vida. E isso começou a chamar a atenção da chamada linha da psicologia transpessoal. Eles observaram que certas pessoas, os místicos, os paranormais, dentre outros, conseguiam perceber um estado a partir de um estado alterado de consciência. A ciência, de certa maneira, chamava esse estado de patológico. Mas se a partir daquilo que era considerado patologia, eles conseguiam observar algo grandioso na alma humana e funcionavam para a vida cotidiana, existia algo interrogativo. Não era simplesmente uma patologia, mas uma possibilidade de verificarmos a vida de uma maneira mais ampla. Será que nós temos essa possibilidade de olhar a vida a partir de um olhar mais profundo, mais amplo? Porque se a consciência permanecesse estagnada enquanto estrutura, haveria possibilidade de crescimento para nós? Será que os grandes mestres da humanidade pregariam em vão se não houvesse a possibilidade de avanço dentro da nossa própria estrutura da consciência? E os psicólogos, estudiosos, cientistas começaram a investigar esse fenômeno da consciência. Dentre os vários estudos, os estudos de Stanislav Grof chamaram a atenção através da utilização do LSD. Ele ministrava doses acompanhadas dessa droga e verificava o efeito nos seus pacientes. Percebia que o resultado era o seguinte: muitos dos seus pacientes tinham visões, percepções, tais quais os grandes místicos da humanidade. Então ele percebeu que a consciência tinha, sim, uma possibilidade de ser ampliada. É lógico que a droga não é o caminho para estabelecer um crescimento da consciência. Ele fazia isso de maneira muito criteriosa. Mas foi através desses estudos que a própria psicologia foi chamada a atenção de algo que acontecia e ocorre até nos dias atuais dentro da nossa psique e começou a verificar os diversos níveis de consciência. Segundo a tradição filosófica hindu, a totalidade da vida psíquica pode ser entendida como uma estrutura dinâmica formada de vários níveis, os quais se manifestam partindo de um único centro de irradiação, o self. Em cada um desses níveis, são percebidos aspectos da realidade correspondentes ao estado de consciência, a partir do qual a atenção do indivíduo se mantém ativa. Então verificamos que o que a psicologia transpessoal começou a trazer e que as outras correntes da psicologia e da neurociências começaram a aprofundar o estudo não é algo novo. Desde as tradições milenares da Índia já se percebia o ser humano estagia na Terra em variados níveis de percepção da sua própria existência. Em variáveis níveis de percepção da própria vida como um todo. Então é a partir do nosso olhar, a partir da nossa atenção, é que nós vinculamos, de certa forma,
a energia que canalizamos e direcionamos para a vida. E é interessante notar esse processo porque o próprio Jesus já dizia isso. Aonde está o teu coração, aí também está a tua vida, a tua energia, o teu pensamento. Ou seja, para aquilo que nós canalizamos o nosso pensamento, a nossa razão, direcionamos energia, a atenção da consciência também vai voltada para aquele aspecto da vida. E a pergunta fica para todos nós. Quais são os aspectos da vida que te chamam a atenção? Para onde a tua vida é direcionada no dia a dia? Porque para onde nós direcionamos energia de vida, assim também se determina a nossa consciência. Assim também se determina o grau de consciência que nós temos da própria vida de uma maneira mais ampla. E um primeiro desses níveis estabelece Joana de Ângeles na obra O Ser Consciente. No primeiro nível, quando se transita no sono, sem sonhos, apenas os fenômenos orgânicos automáticos se exteriorizam, assim mesmo, sem o conhecimento da consciência, tais respiração, digestão, reprodução, circulação sanguínea. Então, todos esses eventos automáticos que ocorrem no ser fisiológico que nós somos, reproduzem, de certa forma, esse primeiro nível de consciência observado. Interessante notar que existem vários graus de consciência estabelecidos pela psicologia. De acordo com a corrente psicológica, ela vai estabelecer classificações variadas. Joana de Ângeles se utiliza nessa obra da análise feita pelo bioquímico De Hopp, a partir dos estudos de Auspensky e Gurdjieff. Essa é uma das escalas estabelecidas pela linha transpessoal da psicologia, que vai dizer que no primeiro nível nós estamos na Terra vinculados ao sono sem sonhos. Será que isso nos diz respeito ou é somente algo teórico? Será que existem pessoas na vida que levam uma existência inteira sem uma maior reflexão a respeito do significado existencial? Será que existem pessoas ainda fisiológicas cuja a vida somente se limita a comer, dormir, se reproduzir e se vincular aos prazeres existenciais? Quantas vezes nós mesmos não levamos uma vida fisiológica em busca do alimento, em busca das sensações que o corpo pode oferecer ou em busca do repouso, do descanso? Reparemos que até mesmo as teorias religiosas disseram que depois da vida nós teríamos o descanso eterno, quando a vida é um imenso trabalho, quando o próprio Cristo disse: meu Pai trabalha até hoje e eu também. Então nossa vida é sempre um esforço enorme para despertar do estado de sono. Obviamente, esse primeiro estágio inicial dessa consciência apenas fisiológica, ou seja, não há uma participação da consciência, entendendo essa consciência de uma maneira mais profunda, esse estado é o estado inicial das nossas encarnações. Vivemos de maneira quase automática. São os homens recém-saídos daquela escala, daquela tabela de construção das nossas próprias atividades cerebrais, o cérebro reptiliano, mamífero, o neocórtex. Quando se estabelece essa possibilidade da consciência, o caminhar da humanidade vai no sentido muito automático. Vivemos quase que automaticamente. Mas como esses instintos trazem uma herança muito forte, muitas vezes ficamos prisioneiros desse estado de sono. E somos um peso para a sociedade, porque todos têm que nos servir, todos têm que, de certa forma, propiciar essa satisfação dos sentidos. Somos muito egóicos ainda, vinculados à estrutura do ego, não conseguimos perceber a realidade do outro, a realidade de a necessidade de uma vida mais ampla. É por isso que, embora o intelecto esteja em ação, não existem paradigmas
para o comportamento que estejam arquivados no imo, ou seja, no íntimo, sendo essas as primeiras experiências que se consolidarão à medida que sejam vitalizadas, podendo ressumar em forma de conhecimento que se aprimora quanto mais sejam vivenciadas. Olha o que Joana estabelece, que não há ainda uma participação intelectual mais profunda, porque nesse estágio inicial do sono sem sonhos, não temos arquivados em nosso inconsciente experiências que nos proporcionem maior grau de evolução. Mas a própria vida nos traz desafios, nos traz ocorrências que fazem com que ampliemos o olhar da consciência. Começamos a perceber que os nossos atos têm consequências sobre os outros. Começamos a sentir dor. Começamos a ver que as nossas ações provocam reações. E à medida que vamos encarnando, reencarnando, vamos vivendo experiências que produzem levemente o despertar. Não é de uma hora para outra. Não é de uma encarnação para outra. Mas sim uma sequência de experiências que propiciam que esse despertar vá acontecendo gradualmente. E no segundo nível, o sono com sonhos, ele libera clichês e lentamente incorpora-os à realidade, passando pelas fases dramáticas, os pesadelos, os pavores, paros da libido, ação dos estímulos sexuais, e os reveladores, que dizem respeito à parcial libertação do espírito quando o corpo está em repouso. Imaginemos um segundo nível de existência. Ainda é um estado de sono, ainda não é a criatura desperta, mas é um sono com sonhos. O que será que isso quer significar? Quando nós sonhamos, o que acontece com a nossa psique? Quantas vezes nós não acordamos com energia diferente, uma predisposição diferente a partir do sonho que nós temos? Ou acordamos no estado emocional que mexe com a nossa estrutura do dia a dia? Será que os sonhos são apenas fantasias? Será que os sonhos são puramente uma atividade do inconsciente? Será que simplesmente é o desdobrar do espírito? Ou será que juntamos todas essas coisas e o próprio psiquismo vai trabalhando em prol do despertar da consciência? E esse despertar passa por etapas. Passamos pela fase dramática, onde vivemos os pesadelos. Como se o nosso próprio inconsciente fosse uma ameaça. Como se as imagens que provêm do nosso inconsciente fossem algo amedrontador. Quantas vezes sonhamos algo que nos amedronta no sonho e não percebemos que nessa realidade se manifesta o nosso próprio inconsciente, como diz Jung. Mesmo que sejam sonhos do nosso espírito, das nossas viagens espirituais, também se trata da percepção do ego a partir do inconsciente. Tudo isso se mescla num processo muito profundo, cuja finalidade é despertar o ser, fazer com que ele perceba uma realidade mais ampla da vida que existe em nós e que muitas vezes não percebemos, não prestamos atenção. Chamar a atenção da nossa vida mais ampla, da existência e de uma possibilidade que existe em nosso mundo inconsciente, mas que a consciência tem e deve perceber cada vez mais. Quando vamos avançando nessa escala de sono com sonhos, passamos a viver também a ação da própria libido e os sonhos reveladores. A libido também se manifesta através do sonho. São os chamamentos da própria fisiologia do ser. O nosso ser fisiológico parece que entra em conflito com a nossa psique e manifesta os seus desejos, as suas intenções, que devem também ser analisados de maneira simbólica. Quando temos esses sonhos de forma recorrente, temos que observar a nossa consciência, para onde a nossa energia está sendo canalizada, ou
Que tipo de forças tenho reprimido na minha vida e que aparecem nos sonhos? Que tipo de forças não foram estruturadas, não foram bem elaboradas em minha existência e aparecem também na minha vida inconsciente? E a partir do desenvolvimento da consciência, vamos passando a ter os sonhos revelados.

que a vida nos propicia, podemos cada vez mais libertar o espírito, libertar a própria consciência, que vai avançando na escala evolutiva. E no instante em que a consciência de si se instala, o sentimento acompanha a capacidade de compreensão dos acontecimentos, dando lugar ao surgimento da culpa, no momento após a prática do erro, em forma de remorso e de arrependimento, com o consequente resultado da busca em favor da reparação. E aí surgem mecanismos da própria psique para chamar a nossa atenção do erro cometido. Quem aqui gosta de sentir culpa? Só se a pessoa for enferma no próprio psiquismo. Normalmente não se gosta de sentir culpa. Mas como a lei da consciência está esculpida em nós mesmos, ou como diz o Livro dos Espíritos, a lei de Deus está em nossa consciência. Então, quando a gente pratica algum erro, mesmo querendo esconder de todas as pessoas, mesmo não querendo ver, o ser que somos percebe. Quando caminhamos de maneira equivocada na vida, quando direcionamos os nossos esforços de forma diferente da própria moral, da ética superior, a nossa consciência nos acusa na forma de culpa. Olha que papel importante tem a culpa no nosso psiquismo, quando bem direcionada. A culpa não serve apenas para que fiquemos a nos punir, que fiquemos no estado de autocompaixão, de autopunição, de autorretraimento. A proposta de Joana de Ângeles é que transformemos a culpa em responsabilidade. Toda vez que a culpa vier à nossa consciência, saibamos, é uma forma de nos despertar do sono que nos encontramos. É uma forma de manifestar a nossa atitude de uma maneira diferente. É uma forma diferente de ver a vida. Se a culpa não ocorresse, quantos desmandos aconteceriam? Quanto autoritarismo não colocaríamos nas nossas relações? Quantas barbaridades não seriam cometidas? Porque ficaríamos prisioneiros da nossa própria sombra. Mas como o self atua, o sentimento se instalando em nossa psique chama a atenção dos próprios erros a partir da culpa. Então, quando sentirmos culpa a partir de agora, perguntemos a nós mesmos: o que essa culpa quer dizer? Que tipo de crença interior eu contrariei para que a culpa se estabelecesse em minha consciência? E assim, refletindo, nós podemos crescer, podemos elaborar de maneira diferente as nossas próprias questões. E a partir do sono com sonhos, esse segundo estágio da consciência, a vontade desempenha um papel relevante, impulsionando o ser a novas realizações e conquistas completadoras que enriquecem o arsenal psicológico, amadurecendo o essencial à vida e selecionando do amontoado egóico do supérfluo. Além da possibilidade de olharmos as nossas ações a partir da culpa, a vontade exerce papel preponderante nas nossas realizações e na nossa transformação. É comum ouvir no consultório terapêutico, às vezes, as pessoas dizendo que já tentaram tudo para se transformar, para se modificar, mas não conseguem. Não sei se vocês já ouviram isso também. Eu já tentei de tudo, Cláudio, mas na minha vida não funciona. E eu fico me perguntando, será que essa pessoa colocou toda a vontade na transformação? Será que ela percebe que, às vezes, para modificar um hábito arraigado, é preciso também uma energia muito intensa? E certa feita, uma paciente, ela me ligou para desmarcar uma sessão. Perguntei se tinha acontecido algo com ela. Ela disse, não, é porque o meu cachorro está doente. E aí eu preciso ficar cuidando dele, porque ele necessita de medicamento durante a noite e eu não tenho dormido muito bem. Eu disse a ela, sim, depois que isso acabar, você volta a ligar para marcarmos a sessão.
E aí

Passaram-se 2 semanas e ela me ligou para marcar uma nova sessão. Chegou na sessão, eu perguntei se o cachorro estava bem, ela disse que sim, o cachorro já estava curado. Mas naquele mesmo instante ela desabou, começou a chorar, dizendo que a vida dela não tinha sentido, dizendo que fazia tudo para se transformar, mas que simplesmente as coisas não aconteciam na vida dela como ela gostaria que acontecesse. E ela falou: eu já pensei até em tirar a própria vida. Aí eu lembrei para ela do telefonema que ela tinha me dado. Falei: olha, você me ligou 2 semanas atrás para dizer que seu cachorro estava enfermo. Passou a noite com seu cachorro cuidando dele. Deu os medicamentos necessários. Isso é muito nobre, porque nós temos animais, temos que cuidá-los. Mas se você faz isso com seu animal, coloca toda a energia, todos os recursos que você tem, por que que você não tem coragem de fazer isso com você também? Por que que não tem coragem de fazer isso com a sua vida, que precisa agora dos seus recursos, das ferramentas que você já tem, porque ela também é espírita, da crença que você diz abraçar? Por que que agora você quer desistir de tudo e dizer que as pessoas são responsáveis pela sua transformação, quando o que falta, na verdade, é a sua vontade de querer mudar? Eu não sei porque ela nunca mais marcou uma sessão. Eu não sei se a verdade foi muito dura, ou se ela não quis abraçar esse processo terapêutico que precisa da vontade para ser transformado. Não podemos transformar as religiões em bengalas, aguardando uma postura salvacionista que vem de fora, sem a participação da nossa vontade. Consciência se transforma e se estabelece a partir do momento que eu quero me transformar. Que eu aceito que eu tenho sim as minhas limitações, que eu aceito também que eu tenho possibilidades de mudar, porque se eu não olho para a minha vida também com esse mar de possibilidades de transformação, eu permaneço preso ao sono toda uma existência. E a partir do exercício da vontade, o desenvolvimento da consciência atinge o terceiro nível, o de sono acordado, no qual a determinação pessoal, aliada à vontade, conduz o ser aos ideais de enobrecimento, à descoberta da finalidade da sua existência, às aspirações do que lhe é essencial. Olhem a palavra, essencial, ao autoencontro, à realização total. À medida que eu percebo que a vontade tem um papel preponderante na minha transformação, à medida que eu alio isso à determinação pessoal de mudar, eu passo a conduzir a minha vida de maneira diferente. Eu não mais culpo os outros pelo estado que me encontro. Eu retiro essa projeção dos outros, recolho para mim. Não coloco ninguém mais como responsável pela minha felicidade, pela minha paz, porque sei que isso é uma conquista íntima. E sabendo da realidade do espírito, porque esse ser que vive esse terceiro estágio de consciência, o sono acordado, embora ele se mantenha ainda em determinada faixa de conflitos, ele já está ciente de que a vida tem uma finalidade. Muitas vezes nessa etapa acontecem as transformações profundas. O senso de religiosidade nos abraça e nós passamos a ver a vida sob uma nova dimensão. Olhamos que, além de nós, além dos nossos, existe uma vida aí fora, existe uma sociedade, existe uma família universal. E nós começamos a direcionar esforços para essa família universal. É nesse estágio que começam as grandes obras, não somente de caridade no sentido material, mas no sentido de dignificar o ser humano. Percebemos que a vida precisa da nossa participação e damos a nossa contribuição também. Não queremos somente ser aqueles que são servidos, mas aqueles que servem também, se colocam a serviço da vida. Lembremos dos ensinamentos do próprio Jesus, quando na última ceia,
lavou o pé dos apóstolos, querendo mostrar que o maior de todos, e ele o era, era aquele quem mais servia. Se colocava a serviço da vida. Se colocava na posição daquele que está apto a escutar o outro, a dialogar, a ser fraterno, a ter caridade num movimento mais amplo, porque a consciência já está desperta. É por isso que despertar significa identificar novos recursos, recursos ao alcance, descobrir valores expressivos que estão desperdiçados, propor-se significados novos para a vida e antes não percebidos. Quantas pessoas se limitam à observação da vida a partir de um prisma muito pequeno? Ou então se acham pessoas muito pequenas para contribuir com a própria vida? Isso nós vemos, infelizmente, nos movimentos religiosos também. Quantas pessoas vêm somente para receber? As filas de receber estão grandiosas. Mas por que será que as filas de doação, não doação simplesmente material, de doação no sentido mais amplo, daqueles que se colocam no serviço, é pequena? Certa feita eu passava por uma rua e me chamou a atenção que todo dia, no mesmo lugar, tinha uma fila de pessoas muito grande. E eu parei para pensar, poxa, será que é uma fila de emprego? Uma fila de algo? E aí eu prestei atenção que as pessoas tinham perfis diferentes. Bem, de emprego não parece, porque as pessoas estão muito à vontade na fila. Uns idosos, uns mais jovens. E aí eu fiquei um longo tempo tentando descobrir de que era aquela fila. Sabem para que era a fila? É uma rádio que distribui jornal todo dia. As pessoas enfrentam essa fila 6 da manhã, sem nenhuma crítica quem faz isso, né? Acham bom ter notícia e vão para lá. Ficam às vezes horas nessa fila para receber um jornal. E eu fiquei pensando, será que se fosse para um movimento mais grandioso de doação, as pessoas teriam à disposição também de acordar cedo, também de fazer o que era necessário para modificar a vida? Por que será que nós temos uma predisposição tão grande de receber, mas a autodoação fica tão esquecida? É porque às vezes nós não despertamos. Não identificamos em nosso mundo íntimo possibilidades de servir a vida a partir de uma maneira mais profunda. E não acreditando às vezes nos nossos próprios valores, não mergulhamos a fundo na nossa consciência. Perdemos inúmeras oportunidades do crescimento interior. Perdemos inúmeras oportunidades de fazer a única e mais importante revolução que nos cabe, que é a revolução dos nossos valores. É a revolução de direcionar a vida a partir de um movimento diferente. Tente fazer diferente. Tente fazer um novo caminho para a sua vida. Inclua atividades nobres, desafie o seu psiquismo. E isso a própria psicologia estuda hoje em dia, que o treino do próprio cérebro, ele precisa de inúmeros desafios. Se desafie, coloque-se num patamar sempre adiante para impulsionar essa consciência ao despertar a percepção de novos valores, de novas possibilidades que permanecerão adormecidas na sombra enquanto nós não acreditemos no nosso próprio potencial divino. Essa realização, continua Joana de Ângeles, o despertar não se dá somente quando tudo parece bem, mas sim quando sucedem ocorrências que são convencionalmente denominadas como infortúnios. Diante de tais fatos, ao invés de haver revolta ou desespero, na serenidade do estar desperto, interroga-se: o que me está desejando dizer este fenômeno perturbador? Como é que você se comporta perante os desafios da vida? Como é que você é tomado perante as contrariedades, as frustrações, as dificuldades do dia a dia, os embates naturais da existência, que são necessários para que o ego
esteja permanentemente percebendo que ele não é o dono da situação. O ego busca segurança, comodidade, busca uma condição de ser servido. A vida propõe o quê? Desafios, novos limites, estabelece novas possibilidades. E desse choque entre a vida e o ego, que deseja esse papel estagnado, pode acontecer o crescimento a depender da nossa atitude. Qual é a sua atitude perante as dificuldades? É se colocar na posição de autopiedade da vítima, do coitado, ou se colocar na posição do responsável, daquele que pode promover o crescimento, a transformação? E Joana dá uma dica terapêutica profunda para isso. Toda vez que aconteça um fenômeno perturbador, nos questionemos: o que me está desejando dizer este fenômeno perturbador? Se a vida tem sentido, se existe uma justiça divina, se existe uma lei de causa e efeito, o que ocorre comigo, ou fui eu mesmo que causei, a partir das minhas atitudes, ou é um impulso da própria vida para o meu despertar? Mas tem alguma lição embutida. Existe um significado, e eu posso buscá-lo à medida que me questiono. Porque, como diz o próprio Sócrates, uma vida sem exames não merece ser vivida. É necessário indagar-se a respeito da vida, necessário indagar-se a respeito dos fenômenos que ocorrem à nossa volta, mas se estamos com os olhos fechados, com sentidos em estado de adormecimento, não percebemos a realidade da vida nos chamando, nos impulsionando para algo mais. E mediante a conquista da autoconfiança, a vontade passa a ser comandada pela mente saudável, que discerne entre o que deve e pode fazer, quais são os objetivos da sua existência na Terra e como amadurecer emocional e psicologicamente, para enfrentar as vicissitudes, as dificuldades, os problemas que fazem parte de todo o desenrolar do crescimento interior. Conquistando a autoconfiança, conquistando a vontade, elaboramos uma mente saudável para lidar com todos os fenômenos existenciais. A vida passa a não ser mais um mar de lágrimas. A vida passa a ser não somente as dificuldades do dia a dia, que todos nós enfrentamos em maior ou menor grau. Porque, na verdade, a dificuldade existe na intensidade que nós lhe damos importância. Duas pessoas podem viver um problema muito parecido, mas porque têm percepções diferentes, têm estrutura de lidar com a vida diferente, têm graus de consciência diferente, irão perceber o problema de acordo com a ótica de cada um. Se eu não consigo verificar a ótica do meu problema a partir de uma postura equilibrada, a gente pode tentar um exercício. Modifique as lentes da sua observação. Não precisa tirar o óculos, não, para modificar a lente. Não precisa aumentar o grau externo. Aumente o grau da consciência. Faça uma observação a partir do olhar do espírito, porque quando nós olhamos com o olhar do espírito, as coisas passam a ter uma dimensão diferente. Nos percebendo como espíritos que precisamos de certos testes para passar na escola da vida, levamos a vida de uma maneira mais serena. Não isenta de dor, é lógico, porque a dor faz parte da caminhada na Terra. Mas evitamos muitas dores desnecessárias. Evitamos muito sofrimento desnecessário e que às vezes buscamos pelas nossas atitudes inadvertidas. Olhando a partir da mente saudável, da vontade bem direcionada, bem canalizada, estabelecendo uma autoconfiança de que nós somos portadores dessa luz divina, amadurecemos psicologicamente e vamos enfrentando os problemas a partir de novas lentes. Troque as lentes de observar a vida
Não olhe a vida apenas com as lentes que a família te deu, porque elas podem ser muito pequenas. Não olhe a vida apenas com a lente que a sociedade nos dá a partir da mídia, dos telejornais. Esse olhar pode ser muito limitado. Não olhe a vida a partir somente do que você aprendeu na escola, com seus amigos. Tente olhar a vida, tente colocar sua lente a partir do divino que você é, que eu sou, que todos nós somos. Esse foco do divino vai ampliando cada vez mais a possibilidade da nossa consciência e, a partir daí, ascende ao quarto estado, que é a descoberta da transcendência do eu, a identificação consigo mesmo, com a consequente liberação do eu profundo, realizando a harmonia íntima com os ideais superiores, seu real objetivo psicológico existencial. É o ser desperto, a consciência de si mesmo, que vai avançando a partir do momento que nós percebemos que somos muito mais que um corpo. Somos muito mais que as sensações que esse corpo nos traz. Somos mais do que esse corre-corre no dia a dia, de amontoar recursos, de deixar uma vida boa para os filhos, de dar uma boa escola, de construir uma casa abastada. Somos muito mais que isso. Somos muito mais do que o ego pode perceber. Somente que, como a nossa consciência se encontra embotada, parece que uma nuvem cobre toda a nossa essência e não percebemos a partir de um olhar mais profundo. Não estabelecemos uma relação saudável com a vida, vamos deixando certas lacunas no nosso próprio despertar. É preciso aprofundar esse olhar para transcender do eu. Esse estágio é o estágio em que Paulo, o apóstolo, percebe: já não sou mais eu quem vivo, mas é o Cristo que vive em mim. O Cristo, como símbolo do self, se estabelecia naquele homem. E se pararmos para prestar atenção, quem era Paulo antes desse encontro e dessa revolução da consciência? Era Saulo, o assassino, perseguidor de cristãos? Ia atrás de Ananias para matá-lo? A trajetória de Paulo mostra que, de certa forma, é necessário avançar, é possível avançar muito na percepção da consciência. Às vezes, para isso, precisamos cair do cavalo. Para ele, isso foi literal. E ele soube, a partir dessa queda, fechar os olhos para o mundo. Ele ficou cego num primeiro instante e olhar a partir de uma nova ótica. Ele precisava olhar para si mesmo, transcender o eu, transcender o ego, olhar após e além das possibilidades daquela consciência diminuta, enxergar o self, o Cristo que existia nele, mas ele não sabia. É por isso que o Cristo pergunta: Saulo, Saulo, por que me persegues? Essa pergunta também vem para cada um de nós. Saulo, Saulo, por que me persegues? Por que abandonas os ideais profundos da vida? Por que esse olhar triste na tua caminhada, que não permite olhar e observar que, além do ego, existe algo superior? Por que andamos com os ombros baixos, a cabeça cabisbaixa, e não percebemos a vida com um olhar mais profundo e não colocamos a nossa alegria a serviço da própria vida? Por que será que, quando vêm os problemas, as dificuldades, nós a elas nos entregamos e esquecemos essas imensas possibilidades do despertar? Pois quando finalmente fizermos o nosso caminho, conseguiremos atingir o que a psicologia chama do quinto estágio da consciência, que é a consciência cósmica. Essa consciência, o exemplo máximo, é Jesus, quando ele diz aos apóstolos e a todos aqueles que ali se encontravam: eu e o Pai somos um. Quando vamos ampliando o nosso olhar da consciência, as nossas possibilidades, quando vamos deixando que o self se manifeste em nossa vida,
e esse Cristo interno passa a direcionar as nossas ações, vamos descobrindo, vamos abrindo possibilidade a que esse divino se manifeste e que a consciência cósmica superior da vida finalmente se estabeleça em todos nós. Fica aqui as nossas saudações a todos, desejando votos de muita paz e até o nosso próximo encontro.

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1: Retornamos agora para a segunda parte do estudo do Livro dos Médiuns, pergunta 231, que fala da influência dos meios. Vamos então à questão 231, item 3, onde Kardec faz a seguinte pergunta aos benfeitores espirituais. Os espíritos superiores procuram conduzir às reuniões fúteis a ideias mais sérias? Então, os espíritos superiores mudam essas reuniões fúteis, onde nós já temos, está por curiosidade, por divertimento. Então, eles procuram nos conduzir a ideias mais sérias? Essa é a questão que Kardec traz. E os benfeitores falam o seguinte: os espíritos superiores não vão às reuniões onde sabem que a presença deles é inútil. Então, isso já nos chama a atenção, né? Para que a gente fique atento, que tipo de reunião nós também estamos indo, para que espíritos lá vão estar. Prossegue os benfeitores. Nos meios pouco instruídos, mas aonde há sinceridade, vamos de boa vontade, mesmo quando aí encontrássemos apenas instrumentos medíocres. Olha que interessante, os benfeitores falam, então são meios pouco instruídos, mas onde há sinceridade, sinceridade, né, das criaturas, a vontade, a boa vontade, o querer realmente aprender, embora com pouco estudo, mas ali estão com pensamento elevado, de ajuda. Então é necessário que a gente possa ver que tipo de reuniões nós estamos frequentando. É apenas para saber coisas materiais, apenas por curiosidade, saber quem foi na vida passada, se vai casar, não vai casar. Lembramos até daquelas brincadeiras de adolescentes que fazem brincadeiras como do copo, do compasso, mais numa situação de futilidade, né? Então, os benfeitores só colocam que eles não vão a essas reuniões inúteis, né? Agora, em reuniões onde há pessoas pouco instruídas, mas onde há sinceridade, eles vão de boa vontade, embora com aquele, como eles colocam aqui, com instrumentos ainda medíocres, né? Instrumentos mais simples, médiuns mais simples, mas com boa vontade e sinceridade. Prosseguem os benfeitores. Nos meios instruídos, porém, aonde a ironia domina, nós não vamos. Olha que interessante. Então, aquele grupo tem instrução, mas onde a ironia domina. Então, de que maneira nós estamos fazendo o aproveitamento do estudo que nós temos? É necessário nos instruirmos, estudarmos, mas o principal, queridos companheiros, nessa, lembrando que o tema de hoje é a influência do meio, é o que nós estamos fazendo com o que estamos aprendendo, com o que estamos estudando. Não adianta eu decorar o número da pergunta do Livro dos Espíritos, do Livro dos Médiuns, e o que eu estou fazendo com aquela informação que eu estou obtendo, com aquela instrução que eu tenho para melhorar a minha vida. Então, a gente vai observar que a vivência evangélica, né, é o ponto fundamental, é o diferencial para que possamos ter as nossas manifestações melhores e termos principalmente o amparo dos espíritos superiores. Prossegue agora os benfeitores. Ali é necessário falar aos olhos e aos ouvidos, né? Onde há essas instruções, onde o meio é instruído, porém onde a ironia domina. E eles colocam assim: é o papel dos espíritos batedores e zombeteiros. É bom que as pessoas que se vangloriam de sua ciência sejam humilhadas pelos espíritos menos instruídos e menos adiantados. Isso aqui é um verdadeiro alerta para todos nós. Então, os benfeitores nos estão chamando atenção. Aonde a ironia, né, às vezes a hipocrisia, a maneira do lidar com o outro nas nossas reuniões, é onde os espíritos batedores e zombeteiros irão frequentar. Então, nós precisamos ter essa vivência evangélica. Sabemos que somos todos irmãos. É um grupo mediúnico, como nós vimos no primeiro bloco, que Kardec nos traz. É um ser coletivo aquela reunião, aquele grupo, onde a fraternidade precisa ali habitar. Quando Jesus fala, né, que nós seremos conhecidos por muitos nos amarmos. Então, esse amor um ao outro que precisa ter numa reunião mediúnica, onde somos todos irmãos, estamos nessa caminhada. Então, temos o conhecimento, mas o que faço com esse conhecimento? Nós precisamos nos instruir, mas aproveitarmos essa instrução como possibilidade, como ferramenta de evolução espiritual. A instrução, o conhecimento intelectual é a ferramenta que vai nos ajudar para alavancar a nossa moralidade. Através do estudo, vai abrindo a nossa mente. E nós, com isso, podemos melhorar o meio, influenciar o meio, para que os espíritos superiores possam nos auxiliar. Então, isso é de fundamental importância nesse item, quando os benfeitores falam. Aonde há irmãos poucos instruídos, mas onde há sinceridade, eles vão de boa vontade. Agora, é instruído, mas a ironia domina, eles não vão e deixam o cargo de espíritos zombeteiros, né, batedores, irmãos mais inferiores, porque são compatíveis com o pensamento daqueles irmãos que ali estão. No item 4, Kardec pergunta: o acesso às reuniões sérias é proibido aos espíritos inferiores? Então, na outra pergunta, né, Kardec perguntou se os superiores vão. Conduzem, né, as reuniões que não são sérias. E aqui, agora, Kardec, ele pergunta se os inferiores têm acesso às reuniões sérias, se é proibido deles irem, né, a essas reuniões. E os benfeitores dizem assim: não. Algumas vezes, eles nelas permanecem a fim de aproveitar os ensinos que vos são dados, mas permanecem calados, como estúrdios, né? Como pessoas desajuizadas numa assembleia de sábios. Então, o que a gente vai ver? Que muitas vezes eles são permitidos para aproveitar os ensinos, até mesmo nós. Às vezes, quantas pessoas passam diante de um templo religioso, escuta algo que está sendo dito, ele não entende muito bem aquilo, mas ele para ouvir. Às vezes até a gente, na televisão com controle remoto, passamos assim, diante de uma reportagem, né? Diante de um programa mais científico que nos traz informações elevadas, mesmo a gente não entendendo, a gente para absorver. Então, os benfeitores são bondosos e permitem que esses irmãos cheguem para que possa também servir de incentivo. Vejam que há outras situações, né? Então, eles estão sempre querendo nos ajudar, nos auxiliar para que a gente possa melhorar. Esse é o grande objetivo, e termos o ponto dessa influência do meio, como nós somos importantes. Somos, cada um de nós tem a sua responsabilidade dentro de uma reunião. Mesmo que eu não seja ali o líder daquele grupo, mas eu sou uma peça fundamental. Eu sou uma vara nesse feixe que se forma como um indivíduo só, que é aquele grupo que ali está. Então, a nossa participação na Casa Espírita, nas reuniões mediúnicas, é de fundamental importância. Naquele momento, eu estou apenas de apoio e muitas vezes não vejo a importância que é ser um apoio com o pensamento elevado nessa conexão aos benfeitores espirituais. Nós lembramos lá do livro Mediunidade e Sintonia, do benfeitor Emmanuel, pela psicografia de Chico Xavier, onde Emmanuel diz assim: o médium, para servir a Jesus de modo positivo e eficiente no campo da humanidade, precisa aperfeiçoar-se à instrução, ao conhecimento, ao preparo e à própria melhoria, a fim de que se faça filtro de luz e paz. elevação e engrandecimento para a vida e para o caminho das criaturas. Então, olha bem, não só no livro dos médiuns, mas essas obras, né? Essas boas obras, como os livros de Chico Xavier, que vêm pela bondade de Emmanuel, nos trazendo tantas coisas levando referente à mediunidade, como esse livro Mediunidade e Sintonia, nos fala que nós precisamos nos aperfeiçoarmos através da instrução, né? Temos o conhecimento, mas que isso sirva de preparo à nossa melhoria. E com isso nós vamos ser um filtro de luz e de paz, para que aqueles benfeitores que ali chegam, que possam interceder, nós seremos um facilitador para esses irmãos, colaboradores também. Então, é de fundamental importância de que maneira eu me preparo até para aquele dia que eu vou para a reunião. A leitura de um bom livro, né? Uma leitura de uma página, quais as músicas que eu estou ouvindo, programas de TV, eu já chego mais preparado. Quais as conversas que eu tenho antes, que antecedem aquela reunião? Isso vai mudar o teor. Ah, mas eu estou na cantina do centro. Mas a cantina faz parte do ambiente do centro. Então, é o pensamento levado. Porque muitas vezes nós nos instruímos, nós sabemos tantas coisas, mas não colocamos em prática. Ou achamos que aquela prática é apenas naquele local circunscrito onde se passa a reunião, aonde já estamos no trabalho, muitas vezes desde cedo. Então, olha a influência do meio como se dá. O pensamento, né, quando Leon Denis nos traz no livro No Problema do Ser e do Destino, que ele vai falar do pensamento e fala da importância que é o pensamento, né, e como o pensamento vai influenciar o meio em que nós vamos estar. Então, de várias maneiras, como nesse estudo de hoje que nós estamos vendo, a gente vai observar a necessidade da instrução, do estudo, para que tenhamos base fundamental, principalmente o estudo das obras básicas, aonde nós temos aqui no espiritismo.net esta oportunidade, oferecimento das obras básicas, para que a gente possa influenciar o nosso meio através do preparo das instruções e colocar em prática. E a influência do meio não só nas reuniões mediúnicas, que é o caso do nosso estudo de hoje, mas também em nossa casa, em nosso ambiente de trabalho. Como anda o meu pensamento na influenciação dos que estão à minha volta, na influenciação do meio do qual eu vivo? Para que o Brasil seja pacificado, o Estado tem que estar pacificado, a minha casa tem que estar pacificada, a minha casa mental precisa estar pacificada. E isso se faz através do pensamento. Então, o pensamento, a boa vontade, né, a conexão com os espíritos superiores é o grande caminho, como tantos benfeitores espirituais trazem no livro dos médiuns, quanto Emmanuel, nessa página lá do livro Mediunidade e Sintonia, fala que nós vamos ser um filtro de luz e de paz, elevação e engrandecimento para a vida e para o caminho das criaturas. Então, se eu sou o médium, aquele mediador, aquele veículo dos benfeitores espirituais, para trazer aos outros irmãos a palavra de paz, de carinho, de elevação, isso tudo vai passar por mim e eu vou ser o grande beneficiado também. Mas eu vou ser um grande beneficiado se eu colocar em prática, se eu poder ajudar, mas ajudar principalmente com um pensamento elevado. Então, é a nossa grande responsabilidade aí na influência das manifestações que hajam, né, no carinho que possa haver nas nossas reuniões mediúnicas, onde a fraternidade e o amor é fundamental. Lembrando lá, né, de Paulo, quando diz para nós, com as suas palavras tão lindas, não adianta, né, que eu saiba todas as línguas, mas que se eu não tenho amor, eu nada terei. Então, que o nosso comportamento, o nosso pensamento seja isso. de elevação para influenciar os meios do qual nós estamos transitando e, principalmente, queridos companheiros, o meio das nossas reuniões, onde as manifestações desses benfeitores espirituais, que com tanto amor e carinho se dispõem a nos ajudar, mas que eles respeitam o nosso livre-arbítrio, né? E a gente precisa, através do nosso livre-arbítrio, sempre optar pelo que é bom e pelo que é elevado. E na finalização, lá nesse livro Mediunidade e Sintonia, depois que Emmanuel nos fala que a gente precisa se aperfeiçoar para que sejamos esse filtro de luz e de paz, ele termina dizendo assim para nós: Jesus é o nosso divino mestre, eduquemo-nos com ele, a fim de que possamos realmente educar os outros irmãos. Então, antes de educarmos os outros irmãos, que realmente possamos nos educar com esse pensamento bom e elevado, influenciando sempre para o bem o meio em que possamos estar inseridos. E assim, queridos irmãos, chegamos ao final do nosso programa e convidamos a todos a continuarem estudando o Livro dos Médiuns. Fiquem com Deus e até uma próxima oportunidade.

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falamos a respeito do sofrimento. E a nossa aula de hoje é a respeito da libertação do sofrimento. Quem não deseja se libertar do sofrimento? Quem é que é atingido por uma dor física, moral, espiritual, não deseja empreender todos os esforços, todos os meios ao alcance, para levar a cabo o processo doloroso e difícil que muitas vezes nós passamos? E vimos em nosso primeiro encontro a respeito da temática que Siddhartha Gautama, Buda, trilhando o caminho da autoiluminação, descobriu que a realidade da vida era o sofrimento. A dor, a doença, a dificuldade, a morte. Esses caminhos passavam pela nossa trilha existencial e dele tínhamos que dar conta. Tínhamos que ter a lucidez da consciência para percebê-los em nossa estrada e escolher o caminho correto. Mas se o sofrimento era uma realidade, ele provinha de causas, o desejo, a cobiça, tudo que nos prendesse à realidade da matéria e nos afastasse da realidade do espírito, seriam causas a estabelecer o sofrimento em nossas vidas. Mas o próprio Siddhartha Gautama chegaria à conclusão: existe uma forma de trilhar o caminho da libertação do sofrimento. E ele nos apresenta o caminho óctuplo. 8 vertentes que, se seguidas por cada uma das pessoas, levaria à libertação do sofrimento. Analisando essa proposta de Siddhartha Gautama, Joana de Ângeles faz uma análise dessas 8 vertentes do caminho óctuplo que nos levam à libertação do sofrimento. Conjugando o pensamento espírita com as doutrinas psicológicas, ela analisa cada uma dessas propostas que chamaremos o caminho óctuplo da libertação do sofrimento. Na primeira delas, ela dirá: crer retamente. Crer retamente é direcionar o pensamento de forma positiva, edificante, firmando-o em propósitos saudáveis que favorecem a realização excelente dos postulados nos quais se crê. Muitas pessoas têm crença e o mundo vive com muitas crenças ao mesmo tempo. Mas é necessário questionar-se nesse momento: quais são as minhas crenças? Muitos dirão a respeito da sua religião, da sua confissão, da sua fé. Mas será que é isso exatamente que são as minhas crenças? As minhas crenças são aquelas que me sustentam nos momentos de desafio, nos momentos de dores, nos momentos de angústia. Isso, em última instância, é o que eu acredito. E muitas vezes esses momentos de dores nos tornam contraditórios com aquilo que dizemos crer, com aquilo que falamos, com aquilo que pensamos. Esses momentos mostram as nossas crenças efetivas, por isso a proposta de Buda, analisada por Joana de Ângeles, se contrapõe. Crer retamente. E o Espiritismo irá além. Crer aliado à razão, aliado à consciência, aliado à luz do discernimento, para que possamos não somente crer, mas estabelecer uma crença saudável, uma crença que caminhe com um pensamento positivo, edificante, firmado em propósitos saudáveis. Crer retamente é a primeira dessas propostas. E cabe reflexionar como andam minhas crenças. Avaliemos nos nossos momentos de dores quais são os nossos pilares de sustentação. Que tipo de fé eu carrego quando tudo não vai muito bem ou vai mal, como costumamos dizer? Que tipo de sustentação eu tiro do íntimo do meu ser, da alma, nesses momentos em que a vida me desafia e a vida nos desafia tantas vezes? Por isso, crer retamente, estabelecer patamares positivos dessa crença, é o primeiro desses pilares para a libertação do sofrimento.
No segundo dos postulados do caminho óctuplo, Siddhartha Gautama propõe querer retamente, no que Joana de Ângeles elucida na obra Plenitude. Querer retamente propõe métodos compatíveis com os objetivos da crença anelada. Sem o uso dos meios correspondentes, as realizações perdem a qualidade de que se devem revestir. O que mesmo que eu quero para a minha existência? E quais os meios que utilizo para que esse querer se efetive? Porque muitas pessoas confundem, e aí até mesmo algumas propostas psicológicas trazem à tona dizendo: querer é poder. Realize tudo o que você deseja. E criam técnicas de persuasão que em muitos momentos são favoráveis, são positivas, mas aqui é uma instância além. Porque nos cabe perguntar acima de tudo: esse querer vem de onde? Em que lugar estão conectadas as forças, as fontes do meu querer? Porque se esse querer é do ego, está conectado somente a tudo aquilo que eu posso realizar em uma vida, mas que não se trata de uma realização mais ampla, esse querer ainda é superficial. O querer retamente pressupõe uma conexão maior com a alma, com o self, com o ser integral que nós somos, para direcionar esse querer de forma potente, com a energia positiva, mas voltada para meios que nos realizem plenamente. Quantas vezes nós queremos algo, mas esse algo, ele é temporário. Esse algo é ilusório. E mesmo que consigamos, porque muitas vezes realizamos os objetivos do ego, mas nos perguntamos: isso é satisfatório? Como aquele carro que eu desejo muito comprar um carro, e certa feita uma amiga minha me dizia isso: ah, desejo muito ter aquele carro. E lutou, batalhou, trabalhou para conquistar, para comprar aquela máquina que ela tanto almejava. E conseguiu. Nada mais justo do que ficar feliz pela conquista. Mas passados apenas 2 meses, lá vinha ela com a queixa: ah, mas os impostos são muito caros. O seguro é caro demais do meu carro. As ruas não estão equipadas adequadamente para andar com minha máquina. Os buracos, as pessoas na rua. E nós vemos como um desejo que antes seria tudo o que ela almejaria se transforma num transtorno, porque estava ainda associado ao ego. O ego pode ter o seu querer, o seu desejo, mas saibamos que isso tudo é muito transitório, e como é transitório, se a ele nos apegarmos, teremos o sofrimento. Por isso, Joana elucida, querer retamente é observar de onde provém esse querer e utilizar os meios adequados para consegui-lo. Porque se usamos meios antiéticos para alcançar os nossos desejos, estamos em conexão com a alma ou estamos nos perturbando mais ainda? Estamos nos afastando dessa essência que somos? E perdendo o contato com o self, nos transtornando e criando ainda mais sofrimento para as nossas próprias existências. Portanto, o querer propõe métodos compatíveis com a crença anelada. É certo querer, podemos desejar, e a força do pensamento, sem dúvida alguma, auxilia na consecução desses objetivos. Melhor será ainda quando homens e mulheres tiverem esses objetivos sintonizados com a essência, com o self que nós somos. A partir desse ponto, chegamos ao terceiro item: falar retamente. Quando se crê e se quer retamente, fala-se com a mesma qualidade de intenção. O falar retamente fomenta o progresso, desenvolvendo as aspirações que se exteriorizam em ideais de liberdade e amor. Quanta energia nós desperdiçamos com a nossa fala, levando a conversação de maneira equivocada,
levando a má notícia adiante, não fazendo a reflexão daquilo que ouvimos e sendo simples meios de transporte de muitas vezes daquilo que é considerado uma notícia nefasta. Isso porque mal utilizamos ainda o crivo da consciência. Basta olhar os telejornais. Quando acordamos, ligamos normalmente a televisão ou lemos um jornal, uma notícia, normalmente as notícias impactantes, negativas, nos chamam mais atenção. E logo recebemos aquela carga e levamos aos nossos ambientes de trabalho, ao círculo familiar, aquilo passa a ser parte do nosso convívio. E aquela energia que sai através do verbo, que poderia ser construtiva, torna-se meio de destruição. Porque a notícia negativa, ela mata a esperança, mata a alegria de viver. E quantas vezes, sem nos darmos conta, levamos adiante notícias que nem sabemos verdadeiras. É certo que o homem não deve se alienar do mundo em que vive, deve estar atento aos noticiários, aos jornais, mas deve ter sempre o crivo da razão, o crivo do discernimento para saber filtrar aquilo que lhe vem e aquilo que também sai de sua boca, porque contamina o ambiente em que vive. Que tipo de verbo estou levando às pessoas que convivem comigo? A minha fala, ela é cheia de quê? De alegria? De esperança? Ou é cheia de queixas? Cheia de lamentações? Cheia de dores? Cheia de notícias amargas? Porque é isso que muitas vezes está presente no meu psiquismo. E se eu não elaboro através da consciência, através do discernimento, essa fala sai sem nenhuma conexão com algo mais profundo da alma. Como é fácil, às vezes, falar somente aquilo que ouviu. Como é difícil, mas é importante, refletir naquilo que falamos. Refletir na forma, não somente naquilo, mas na forma, porque uma verdade pode ser dita de várias formas. E às vezes as pessoas dizem, ah, fulano precisa escutar umas verdades minhas. Mas eu não percebo e não me dou conta muitas vezes se eu também gostaria de ouvir as verdades que eu preciso da mesma forma que digo para os outros. Então muitas vezes essa fala está movida de uma entonação que leva emoções amargas, que leva muitas vezes o desequilíbrio adiante e fomenta cada vez mais esse estado de coisas que nós vemos. Ao invés da discussão, buscar o diálogo.

boa palavra, uma boa música, alguém com uma conversação agradável, com a emoção que vibre nessa entonação, porque isso nos envolve, isso nos traz esperança à alma e falta muito isso no nosso dia a dia. E nós podemos ser esses intermediários. Nós que buscamos uma mensagem de alegria, e é interessante percebermos que evangelho, traduzido do grego, quer dizer boa nova. Boa nova. E como deve ser traduzida uma boa nova? Se não de alegria, se não de entusiasmo. E essa palavra também, entusiasmo, quer dizer pleno de Deus, entous. Esse Deus que devemos estar plenos e que deve sair através da nossa fala. Por isso essa reflexão é importante, porque essa mesma fala mal utilizada pode ser fonte de sofrimento, enquanto que o falar retamente pode exteriorizar ideais de liberdade e de amor. Operar retamente é o passo seguinte, a quarta proposta do caminho óctuplo. Operar retamente é técnica de terapia preventiva quanto curadora para o sofrimento. Quem não atua errado não tem necessidade de repetir a experiência, refazer o caminho, ressarcir débitos. Tal ação, entretanto, começa nas pequenas decisões. Passamos do crer, passamos pela nossa fé, pelo nosso falar, por estabelecer um querer retamente e chegamos ao operar retamente. Levar adiante a ação correta, o empreender, que pode ser tanto técnica preventiva quanto curadora para o sofrimento. Quantas vezes temos que refazer as lições da vida? E assim também são os caminhos existenciais. Se não tivéssemos cometido aquele erro no passado, teríamos seguido por um caminho mais tranquilo. Mas aquele erro, aquele empecilho, aquela escolha indevida, foi resultado do sofrimento. Isso é muito natural, porque a vida nos traz a lei de ação e reação. Nos traz o retorno, somos hoje o resultado das nossas construções passadas e dessa existência até agora. Sabemos das nossas escolhas pelo resultado atual. Qual é o resultado atual? Qual é o resultado atual na minha consciência, nas minhas emoções? Fazendo o discernimento disso, eu posso projetar aquilo que desejo no futuro e começar a operar, a agir de maneira sintonizada, de maneira harmônica com os meus desejos. E quem é que vai discernir isso? À luz da nossa consciência, a nossa intuição, a nossa capacidade de pensar, de escolher entre o bem e o mal, capacidade que vamos adquirindo no caminhar das nossas reencarnações, quando a nossa inteligência vai sendo treinada, quando o nosso discernimento vai sendo mais equipado, quando as experiências negativas que já temos podem ser traduzidas em lições de vida. E isso também nos ensina a lidar com o sofrimento, porque o sofrimento é resultado desse operar de maneira equivocada. Bem, se eu agi daquela forma no passado e tive esse resultado, e se ele é negativo, certamente que minha ação deve ser consequentemente transformada a partir de agora. O meu operar deve ser mudado. Agora o que acontece é que muitas pessoas esperam um retorno imediato de tudo isso. E aí reclamam das religiões. Mas Cláudio, eu vou para o centro, eu oro, eu participo de doutrinária, participo de mediúnica, participo de desobsessão, participo de um monte de coisa. Mas minha vida não muda. Por que será que não muda? Porque muitas vezes os condicionamentos permanecem. Muitas vezes nós temos os vícios morais, os hábitos arraigados, como se fossem uma segunda natureza em nossa vida, e continuamos, mesmo participando de uma filosofia nova, de uma religião libertadora, de algo que proporcione uma renovação, continuamos com

esses condicionamentos ainda por muito tempo. Imaginemos, levamos tantas vidas construindo determinados condicionamentos. É lógico que uma escolha pode renovar esse caminho, mas há um tempo de adaptação. Há um tempo para que esse operar retamente comece a render os seus frutos. E esse meio tempo em que isso acontece se chama esperança. Esperança é a sabedoria de saber esperar. Não aquele que espera passivamente para que as coisas aconteçam, mas daquele que sabe esperar porque está agindo de maneira correta. Como eu estou agindo de maneira correta, eu irei esperar que as coisas melhorem. Eu irei esperar que tudo se transforme em nossa vida. Essa esperança passa a ser não mais uma esperança passiva, daquele que diz, ah, eu espero que Deus faça tudo por mim. Ou espero que os bons espíritos resolvam meus problemas. Não que a gente faça isso no centro espírita, ninguém faz isso, não é? Ninguém espera que os bons espíritos resolvam de maneira mágica. E essa esperança, muitas vezes, nos coloca na condição de crianças. Mantemos o comportamento infantil de aguardar que os outros resolvam, mesmo que seja espiritualidade. E às vezes nada fazemos, não operamos retamente e queremos transformar da nossa existência. Enquanto que o operar retamente é técnica de terapia tanto preventiva quanto curadora para o sofrimento. E decidindo-se por operar retamente, chegamos ao quinto passo: viver retamente. As ações que se sucedem transformam-se no modus operandi de cada indivíduo, que aí passa a ter o seu modus vivendi. Quem age retamente, vive retamente. Viver de maneira correta. Viver colocando os nossos objetivos existenciais em tudo aquilo que possa realizar a nossa alma. Viver anelando metas saudáveis. E muitas vezes quando falamos do viver, e Joana estabelece uma boa ponte em vida, desafios e soluções, todos, ou a maioria de nós, deseja viver bem. E aí perguntamos às pessoas, o que é viver bem? Ah, é ter uma vida tranquila, é ter um bom salário, é ter uma boa casa, uma família boa, é ter um bom carro, um status que possa garantir que eu pague minhas contas no final do mês e ainda sobre um pouco para o mês seguinte. É dar uma boa escola para os meus filhos, garantir uma herança que dê para minha família uma condição satisfatória de vida. E muitas vezes vamos elencando esse viver bem como uma vida pautada muito na consciência do ego. Uma vida que pode ser até mesmo uma vida condizente, uma vida ética, mas perguntamos, é uma vida profunda? É uma vida de ideais profundos que possa me transformar? Por isso Joana faz a ponte. O ideal não é somente buscar viver bem no sentido de usufruir bens, no sentido egóico da palavra, mas bem viver. Bem viver que passa a ser uma meta existencial, passa a ser uma conduta de vida perante qualquer desafio. Eu passo a bem viver. Bem viver é saber que a vida tem um significado profundo, é saber que cada experiência traz uma lição para mim. Mesmo que seja uma experiência dolorosa, e muitos passamos por experiências dolorosas, fazem parte da vida, fazem parte das pessoas, faz parte do caminho existencial de cada um de nós, porque o ego precisa muitas vezes ser estimulado para saber sair da situação cômoda na qual se encontra. Muitas vezes esse viver bem traduz-se numa comodidade que vai levando à inação, que vai levando muitas vezes a pessoa a ficar estagnada, enquanto a vida é uma dinâmica profunda de mudanças,
Como já dizia o filósofo Heráclito de Éfeso, o pensamento de Heráclito de Éfeso é traduzido muitas vezes da seguinte forma. Ele dizia, em outras palavras, que seria impossível um homem tomar banho no mesmo rio duas vezes. Por quê? Perguntaram a ele. Bem, porque quando pela segunda vez o homem for mergulhar no rio, esse homem não será mais o mesmo. Ele terá se transformado. E também o rio já não terá as mesmas águas, já terá modificado o seu volume, as margens desse rio serão diferentes e toda a sua contextura. Porque o nosso corpo vai se transformando numa dinâmica que mal percebemos. Vamos modificando as células do corpo numa velocidade impressionante. Para nos tornarmos adolescentes, o corpo infantil morre, entre aspas, morre a criança que existe entre nós. E do jovem morre também para que nasça o adulto e assim sucessivamente na vida, porque a vida é essa eterna dinâmica, a dinâmica de mudança. Então viver bem tem que se adaptar a essa dinâmica de mudança constante, existencial. Esse bem viver deve fazer parte do nosso cardápio do dia a dia para tudo o que enfrentemos, todas as coisas, todas as situações. Ter em mente sempre que a vida nos traz lições, desafios, propostas. A questão muitas vezes não é o que a vida me traz, mas a forma que eu respondo para a vida. A resposta emocional, a resposta espiritual, a forma como irei viver as experiências que a vida me traz, que são únicas, que são singulares, que são um presente de Deus para cada um de nós. Presentes às vezes dolorosos, mas é a forma que a vida encontra de nos despertar. Por isso, o viver retamente se transforma num modo de viver ou modus vivendi, como traz Joana de Ângeles. Passa a ser a nossa forma de encarar a vida que vai nos conduzindo à libertação do sofrimento. E aí chegamos num sexto ponto. Esforçar-se retamente. Esforçar-se retamente é saber aplicar a capacidade dos seus recursos naquilo que propicia felicidade real, duradoura, sem as aflições dos prazeres fugídios que necessitam de repetir-se sem cessar, não lhes aplacando a sede, antes aumentando-a perturbadoramente. Esforçar-se retamente. Muitas vezes eu quero me esforçar para me libertar de um sofrimento. Utilizo todas as minhas forças, mas se essas forças não são canalizadas de maneira correta, de maneira ideal, será um dispêndio de forças que me trará ainda mais sofrimento. Esforçar-se retamente, por isso, é buscar aplicar os recursos naquilo que traz a felicidade real. O que é que me traz a felicidade real? Certa feita eu conversava com uma amiga que me dizia que fizeram com ela uma brincadeira de muito mau gosto. Ela havia jogado na loteria e havia sido feito um bolão no trabalho. E aí chega, quando ela chega no trabalho, a notícia: ganhamos no bolão. E aí aquela algazarra, aquela festa que se fez, porque eles tinham acertado os números, e todos eles ganhariam uma boa quantidade de dinheiro. Mas depois de feita toda a festa, disseram que teria sido uma brincadeira. Não, é brincadeira, não ganhamos no bolão. E aí a frustração de não ter acertado aqueles números que muitas pessoas pensam que irão conduzir à felicidade plena. Alguns até fazem alguns objetivos meritórios. Ah, se eu ganhar na loteria, irei ajudar o centro. Irei dar muitas cestas básicas para as pessoas. Metade desse dinheiro, aí pensam melhor, bem, metade não. 40%, 30% e vão diminuindo até ficar uma quantidade bem exígua daquilo. Mas eu perguntei para essa minha amiga, mas quando você soube
num primeiro momento que tinha ganho na loto? O que você sentiu? Alegria? Ela parou para pensar e disse, não, não foi alegria. Foi euforia. Porque no mesmo tempo que eu fiquei ansiosa, eufórica, eu comecei a pensar também, ah, meu Deus, meus parentes agora vão querer tudo, todos vão querer se aproximar de mim para pedir dinheiro, minha vida vai ser um inferno. Vai ser uma dificuldade tremenda para lidar com essas pessoas e eu vou ser muito dura. E aí começou a pensar o que ela faria com o dinheiro, mas ela se deu conta que aquilo que pensava que ia ser a salvação, na verdade ia trazer outros transtornos. Não que não se possa ganhar dinheiro e continuar uma pessoa nobre e feliz, mas é que antes é preciso ter sabedoria para lidar com os recursos que a vida coloca ao meu dispor. Isso que é o mais importante. Mesmo porque, à medida que nós nos capacitamos, a divindade vai colocando mais recursos às nossas mãos para que saibamos distribuí-los, para que saibamos bem aplicá-los, para que utilizemos não somente para o nosso bem, mas para um bem coletivo também. Porque a humanidade cresce não somente individualmente, mas coletivamente. Então todos esses recursos também são transitórios. E aquilo que a gente pensa que irá se transformar na felicidade existencial, muitas vezes é o motivo de transtorno. Por isso que mais importante do que essa felicidade da ilusão é esforçar-se retamente. Para onde eu canalizo a minha energia? O meu esforço de vencer na vida, para onde mesmo que ele está sendo canalizado? O meu querer, a minha vontade, a minha força, para onde ela está sendo destinada? Porque esse objetivo tem que ser nobre, tem que ser belo, tem que ser bom, para que possa trazer para a alma a sensação de que vale a pena todo o esforço, vale a pena. Vale a pena me dedicar, me esforçar, utilizar minhas forças, gastar tempo, o que chamamos de sacrifício. E a palavra sacrifício vem de sacro, ofício, um ofício santo. E esse sacrifício tem que ser nobre para que essas energias sejam utilizadas no esforçar-se retamente, que também é um dos passos para a libertação do sofrimento. E nesse caminho todo nós somos chamados a uma sétima proposta de pensar retamente. Pensar retamente faculta harmonia psicológica e sintonia com os benfeitores da humanidade, em cuja convivência psíquica se aurem energias benéficas propiciadoras da saúde, que vão atuar nas causas dos sofrimentos, alterando-lhes a vigência e os efeitos. E aí nós perguntamos, como andam os seus pensamentos? Para onde eles te levam no dia a dia? Porque muitas vezes não somos nós que conduzimos os pensamentos, mas eles que nos conduzem. E como muitas vezes eles estão envolvidos nas teias dos nossos complexos, dos nossos conflitos, das nossas dores, esse pensamento negativo vai se imiscuindo nas nossas células. Como já dizia o médico indiano radicado nos Estados Unidos, Deepak Chopra, somos as únicas criaturas na Terra que podemos mudar a nossa fisiologia a partir do que nós pensamos. Complementa ele, as nossas células estão a todo momento bisbilhotando os nossos pensamentos. Se as nossas células estão bisbilhotando os nossos pensamentos, o que essas células encontram quando vasculham a nossa energia mental? Que tipo de pensamento é um pensamento voltado de forma positiva, de forma harmônica? Ou esses pensamentos estão cheios também de energias deletérias, das nossas viciações mentais que levam adiante a doença, que levam à desarmonia, ao desequilíbrio
consequentemente ao pensamento, ao sofrimento. Conduzem ao sofrimento, porque pensar de maneira desequilibrada nos conduz a sofrer muito. Quantas vezes nós sofremos por antecipação por conta do pensamento? Temos o desafio, um encontro, uma prova que iremos fazer, algo que irá decidir algo importante para nós, uma reunião, e aí já começamos a pensar de forma negativa. Não vai dar certo. Ah, isso não vai dar certo. Eu não vou conseguir. Se fosse em outro tempo, se fosse em outras condições, e aí começamos a série de lamentações e queixas, pautadas numa baixa autoestima, pautadas nos nossos complexos, nas nossas dificuldades, quando o pensamento pode ser harmônico, eu irei fazer o melhor que posso. Cheguei até aqui, irei dar conta, bem ou mal, irei tranquilo, de peito aberto, de mente aberta, porque o meu objetivo é nobre. E aí, a importância de ter os passos, todos aqueles passos já falados, para concretizar também no pensamento reto, no pensamento positivo, na postura de enfrentar os desafios. Bem, se a vida me coloca nessa situação, é porque eu posso enfrentá-la. Se a vida me traz isso, é porque eu posso conduzir da melhor maneira possível. Ir adiante com pensamento confiante, com pensamento trazendo uma conexão com a alma, o que muitas vezes não acontece. E aí a moderna psicologia já traz os ensinamentos, dizendo que nós temos em média 95 mil pensamentos por dia. Olha a quantidade absurda de conexões que nós fazemos, e a maioria desses pensamentos é um pensamento doentio. Por isso propõe Joana de Ângeles: quando sentir que o seu pensamento caminha pelas trilhas do negativismo, da desarmonia, da doença, substitua por uma onda saudável do pensamento. Substitua, e para isso é necessário estar vigilante. Não é à toa que Jesus já propunha: vigiai e orai. Vigiar é estar atento à onda da nossa emissão mental, para onde ela está sendo canalizada. Ele estar atento aos nossos pensamentos, porque pensamento é força que constrói ou que destrói. Se está destruindo, eu tenho que transformar. Se está construindo, prosseguir nessa linha para que harmonize emoção, sentimento, a alma em torno de um pensamento saudável. E por fim, a oitava proposta: meditar retamente. Se o indivíduo permitir-se olhar para dentro, todo ele se torna uma só ideia visual ao captar a luz divina. Igualmente, todo ele se fará luminoso e nenhum sofrimento perturbará, graças à aquisição da saúde integral. Somos acostumados a olhar para fora, a sermos almejados pelos nossos sentidos externos. Por isso, já dizia Carl Gustav Jung: quem olha para fora, sonha. Quem olha para dentro, desperta. Aprender a olhar para dentro de si mesmo, observando todo esse mundo radiante que existe dentro de nós e muitas vezes nos passa despercebido. Nessa vida que se torna uma vida cada vez mais intensa na nossa civilização atual, é necessário, cada vez mais urgente, reservar alguns momentos para reflexão, para meditação, para autoanálise, que possa envolver todos esses postulados e nos fazer reverter o caminho existencial que trilhamos. Reverter o sofrimento que se abate sobre nós e não perguntamos o significado dele. E isso existe dentro de nós, esse mundo radiante, esse significado profundo que deve ser buscado através desse olhar mais profundo. A civilização constrói cada vez mais sondas poderosas que viajam na Terra, que viajam na Lua, viajam pelos orbes,
pelas galáxias, nos trazem imagens de países, continentes distantes, nos trazem imagens do outro lado do universo, dos buracos negros, dos quasars e de tantas outras maravilhas que existem. Isso é muito importante para o desenvolvimento da humanidade. Mas se esse mesmo homem não consegue voltar-se para olhar para dentro e perceber a maravilha de que é feito, perceber que o seu próprio corpo é também partícula do universo, permaneceremos perdidos na teia do sofrimento. Por isso, conclui Joana de Ângeles, quem medita, crê, quer, fala, opera, vive, esforça-se e pensa com retidão, adquire os valores indispensáveis à salvação. Nesse estágio, a pessoa doa-se e já não mais vive, sendo Cristo quem vive nela. Liberta-se, por fim, do sofrimento. Esses passos são algumas dicas, são algumas luzes trazidas da espiritualidade, dos ensinamentos milenares de Siddhartha Gautama, o Buda que trilhou o caminho da iluminação ou da individuação. E esse é um convite para que cada um de nós também trilhe a sua busca. Qual é o sofrimento que se abate em minha vida nos dias atuais? Qual é o significado que esse sofrimento me traz? Quais são suas causas? Não somente o porquê, mas o para quê ele existe em minha existência? De que forma eu posso minorá-lo, transformá-lo, vivê-lo de forma mais profunda para que não mais precise dessas lições? E trilhando todos esses passos de uma crença, de uma meditação, de um pensar, de um agir e todas as outras propostas aneladas na consciência do Espírito, certamente estarei dando o rumo correto, certo, para que me liberte, enfim, do sofrimento, descobrindo nele um profundo significado existencial. Aguardamos vocês até o nosso próximo encontro e abaixo fica o nosso e-mail com o convite. Mande as suas perguntas, as suas questões e oportunamente teremos um programa para esclarecer todas as suas dúvidas. Uma semana de muita paz.

0: Boa noite a todos. Estamos mais uma vez aqui no programa Prece pela Vida, contando com a presença de todos vocês, para que juntos possamos orar, possamos agradecer a Deus por tanta assistência que nós recebemos do alto. E é em nome de Jesus, de Maria de Nazaré, que nós estamos felizes pela sua presença. Infelizmente, hoje não podemos contar com a intérprete de Libras, mas vamos fazer com todo carinho esse nosso momento, com a nossa fé, com a nossa confiança em Jesus, para que juntos possamos vibrar positivamente, vibrar amorosamente por todos os nossos irmãos tão necessitados. Então, vamos fazer a descrição, mesmo assim. Eu sou Maria José Moraes, sou voluntária aqui do Prece pela Vida e estou num ambiente onde tem uma janela e uma cortina laranja. Eu sou uma mulher morena clara, de cabelos na altura dos ombros, uso um óculos de armação escura e visto uma roupa de frio, um casaco com uma gola fofinha, porque aqui estou em Portugal, está frio, é inverno. Então, nós vamos começar lembrando a todos vocês da água fluidificada. Deixem aí o seu copinho, a sua garrafinha, porque todas aquelas nossas vibrações mentalmente, os nossos sentimentos que partem do nosso coração, eles são energia, né? E essa energia vai ali ser depositada na água, que servirá como um bálsamo para todos nós que a bebermos. Como de costume, o Prece pela Vida segue um livro para nós lermos e fazermos o comentário após a reflexão da mensagem. Estamos com o livro Episódios Diários do Espírito Joana de Ângeles, psicografia de Divaldo Franco, e o capítulo de hoje é o 16, que tem como tema Calma para o Êxito. Mas antes de nós começarmos, precisamos saudar todos os que aqui já se encontram. Logo cedinho, deixa lá um comentáriozinho. Temos aqui o Rafael, a Sandra, né? A Ilza também. São tantos, vocês são tão importantes. Nurimar, Rita de Cássia, Sueli, Josiane. Vocês são tão importantes para a gente que é através também da presença de vocês, mesmo virtualmente, que nós nos sentimos mais encorajados para poder realizar este momento tão fraterno. Muito obrigada pela presença de vocês. E a mensagem da Joana de Ângeles diz o seguinte: calma para o êxito. Em todos os passos da vida, a calma é convidada a estar presente. Aqui é uma pessoa transvariada que te agride. Ali é uma circunstância infeliz que gera dificuldade. Acolá é uma ameaça de insucesso na atividade programada. Adiante é uma incompreensão urdindo males contra os teus esforços. É necessário ter calma sempre. A calma é filha dileta da confiança em Deus e na sua justiça, a expressar-se numa conduta reta, que responde por uma atitude mental harmonizada. Quando não se age com incorreção, não há por que temer-se acontecimento infeliz. A irritação, alma gêmea da instabilidade emocional, é responsável por danos não avaliados na conduta moral e emocional da criatura. A calma inspira a melhor maneira de agir e sabe aguardar o momento próprio para atuar, propiciando os meios para a ação correta. Não antecipa nem retarda. Soluciona os desafios, beneficiando aqueles que se desequilibram e sofrem. Preserva-te em calma, aconteça o que acontecer. Aprendendo a agir com amor e misericórdia em favor do outro, o teu próximo, ou da circunstância aziaga, possuirás a calma inspiradora da paz e do êxito. Veja o que Joana de Ângeles quis nos dizer. Que ter calma é algo muito importante nas relações sociais, familiares e também calma conosco. Mas ser calmo é muito mais importante, porque a calma não é a passividade, não é a paralisia, não é a lerdeza, não é a preguiça. Nem tampouco acomodação. A calma, ela é uma virtude ativa. A pessoa é calma no pensamento, ela avalia o que tem para fazer, o que vai fazer, como deseja fazer. E Jesus nos disse: não vos atormenteis pelo dia de amanhã. A cada dia já basta o seu mal. Então, é até comum, em qualquer circunstância desfavorável, que nos incomoda, que nos faz sofrer, que nós, às vezes, até sejamos precipitados, que nós sejamos impacientes, que nós entremos no desespero, mas isso não resolve. E é por isso que a mensagem pede que nós tenhamos calma para adquirir o êxito. A calma, ela é consequência do estado de confiança. Joana de Ângeles diz na mensagem: confiança em Deus e na sua justiça. Nem atrasa e nem retarda. Quando os problemas do mundo afoguearem a nossa alma, não abramos o nosso coração para a impaciência, porque a impaciência, ela pode nos arruinar a confiança. Então vamos trabalhar isso dentro de nós, a termos calma, a termos confiança, a termos paciência, a sabermos esperar. Não esperar parados, mas ativos, com o pensamento positivo, confiante, sabendo que nós todos estamos amparados pela Divina Providência. Não estamos sozinhos, mas é preciso nós termos serenidade, calmaria, seja qual for a tempestade. Mas lá dentro de nós temos a certeza de que Jesus está conosco, de que Jesus não nos abandona, que nós venceremos os percalços do caminho, que nós teremos ânimo, coragem, paciência, para que nós possamos enfrentar alguns obstáculos que surgirem na nossa vida. Não vamos entrar em desespero. Confiemos em Deus. Ele sabe exatamente de tudo que nós necessitamos. Mas é preciso nós nos lembrarmos também daquela frase tão bendita: ajuda-te e o céu te ajudará. Façamos a nossa parte e o resto Deus fará. É isso. A mensagem de hoje é para nos encorajar nos dá ânimo, nos dizer que a calma faz bem à alma. Vamos pensar assim? Seja o momento que for que nós estivermos passando, seja o que for, ou conosco, ou com alguém próximo a nós que está ligado à nossa vida, que nós possamos ter calma para poder ajudar. Que nós mentalizemos coisas boas para que a intuição do que nós devemos fazer, de que modo vamos fazer, refletindo, ponderando, tendo aquele cuidado maior de vigiar os nossos pensamentos, para também vigiar as nossas atitudes. Então, a todos, eu desejo que exercitemos, aprendamos a desenvolver a calma, porque nós não estamos sozinhos. Estamos todos juntos. E Deus é tão maravilhoso que nos coloca mãos amigas para estender a nós o auxílio necessário de que tanto nós necessitamos. Vamos, nesse momento, elevar os nossos pensamentos a Jesus, a Maria de Nazaré, aos espíritos amigos que tanto nos auxiliam, para que ouçam as nossas rogativas, os nossos desejos de dias melhores, esses nomes que são colocados muitas vezes aqui, no chat, os nomes que também estão na nossa mente, pedindo por saúde, principalmente para as nossas pessoas, os nossos conhecidos, aqueles nomes que previamente também me deram para que nós possamos mentalizar aquelas pessoas que estão passando por um sofrimento, por uma aflição, por uma necessidade grande. Que todos sejam envolvidos, Jesus querido, no teu amor, na tua luz, na tua paz. E que nós te rogamos nesse instante a coragem necessária para que nós estejamos sempre adiante, vencendo cada etapa, para que nós possamos conquistar uma condição melhor como seres imortais que somos. Que nós também te rogamos, Senhor Jesus, que nos ajude a termos paciência, que nos ajude a termos calma, que nos ajude a termos serenidade diante de qualquer momento de dificuldade que possamos vivenciar. Abençoa todos esses nossos queridos que estão tão necessitados da tua proteção amorosa, que estão necessitados da cura do corpo, mas da cura da alma. Abençoa os hospitais, os asilos, os presídios, as pessoas que perambulam pela rua, os nossos familiares, os nossos amores queridos, os nossos adversários, os nossos tão queridos que já vivem na pátria espiritual. Derrama tuas bênçãos amorosas, Jesus, em nome do Pai Altíssimo, para que todos possam se reconfortar, para que todos possam se sentir renovados nas forças, nas energias, na confiança, no teu amor, no teu amparo. Que a tua paz, Jesus querido, envolva todos nós. Envolva também essa água bendita para aqueles que estão aí próximos a esta água que vão beber. Que Jesus nos abençoe, nos dê a paz, que nós possamos ser mais confiantes, que nós seremos vencedores com toda certeza. Muito obrigada, Jesus, pelo teu amor, pela tua proteção, pelos teus cuidados a cada um de nós. E fica conosco, Mestre, hoje, agora e sempre, que assim seja. Queridos, nós agradecemos muito a sua presença. 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Logo cedinho da manhã, às 6 horas, Nós temos o programa Pro Dia Nascer Feliz, 6 horas da manhã. E é um programa que traz muita coisa boa, mensagens, poesia, acontecimentos positivos, maravilhosos, notícias do bem e ainda uma interação grande com as pessoas que acompanham o programa. Todos os dias, de domingo a domingo, Pro Dia Nascer Feliz, às 6 horas da manhã. E aqui, neste mesmo canal do Ed Luz, nós temos o Prece pela Vida, às 6 horas da tarde, 18 horas, o Prece pela Vida, que conta com vários voluntários para que juntos lermos a mensagem escolhida e fazermos a reflexão e juntos orarmos em nome de Deus por todos aqueles que estão necessitados. Neste momento, um abraço fraterno a todos vocês, a nossa gratidão pela sua presença e estaremos juntos amanhã, mais uma vez aqui. Fiquem todos na paz de Deus, um bom descanso para todos, à noite, com muita saúde, muita alegria e muita esperança em Jesus. Muito obrigada a todos.
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as nossas saudações às amigas, aos amigos aqui presentes, nossas saudações àqueles que nos acompanham pela TVCEI, para hoje reflexionarmos a respeito da inteligência emocional e inteligência espiritual. Narram as tradições da mitologia grega que quando Minos, rei de Creta, teve por vitória e conquistou o reino de Creta, ele decidiu fazer uma homenagem a Deus Poseidon. E disse ele que faria o sacrifício de um touro, um belo animal. Mas como aquele animal era muito belo, Minos de última hora desistiu de fazer a oferenda, substituindo por um outro animal menos valioso. E os deuses ficaram possessivos àquela altura. Os deuses da mitologia grega tinham muito das paixões humanas. E Poseidon então decide castigar Minos, fazendo com que sua esposa, Pasífae, ficasse apaixonada pelo próprio touro. E daquele amor nasceu o conhecido Minotauro. Quando o Minotauro nasceu, era uma fera desgovernada, que Minos teve tanta vergonha do ocorrido, que decidiu pedir a Dédalo, que era um excelente escultor e arquiteto, para que construísse um labirinto. O touro deveria ficar escondido no labirinto, e aquele labirinto seria impossível de alguém sair. Assim foi feito. Somente que, depois de uma guerra com Atenas, e sendo a cidade de Atenas derrotada, foi instituído um tipo de pensão que Atenas deveria pagar para o reino de Creta, onde durante 9 anos seguidos, 7 jovens masculinos e femininos seriam levados como um tributo pago à Creta. E Atenas não se conformava com aquilo. Até que no 3º ano daquele resgate, daquele prêmio, surgiu um herói destinado a modificar o rumo daquilo. Era Teseu. Teseu não se conformava com aquele tributo, porque será que 7 homens e 7 mulheres, jovens, deveriam morrer todos os anos para alimentar o Minotauro? Isso não deveria continuar assim. E munido de uma força heróica interna, Teseu decidiu partir com aquela embarcação de Atenas até o reino onde governava Minos. Lá chegando, a filha de Minos, Ariadne, apaixonou-se pelo jovem herói e disse a ele: é impossível que alguém se adentre e consiga sair do Minotauro, do labirinto do Minotauro, vitorioso. Mas Teseu era insistente. Ele sabia que deveria haver alguma forma de enfrentar o Minotauro, de lidar com aquela força que devorava as pessoas. Ariadne então teve uma ideia. Ela elaborou um fio pelo qual Teseu conduziria, adentrando-se pelo labirinto, e munido de uma espada, ele mataria o Minotauro e conseguiria sair novamente, seguindo os passos por onde o fio estava marcado. E assim foi feito. Teseu, com um heroísmo incomum, conseguiu desfechar o golpe fatal no Minotauro, resgatando a própria honra de Atenas e trazendo de volta aqueles jovens que deveriam ser sacrificados. O mito segue por outras vertentes, mas por ora pararemos a análise nesse ponto. Porque, de certa forma, temos em nós uma natureza desgovernada. Somos talvez como um Minotauro. Parte de nós é humana, mas parte de nós ainda faz parte dos instintos animais. Metade homem, metade touro, como era o Minotauro. Somente que, como a cabeça do Minotauro era de touro, ele não tinha ainda a luz da razão, do discernimento, de saber lidar com o próprio campo emocional e matava as criaturas. E quantas criaturas ainda se encontram na Terra desgovernadas por seus instintos?
desgovernada pela própria força emocional, a raiva, o medo, o ódio, a amargura, a tristeza, vão se assenhorando do nosso campo racional e vão nos fazendo tomar decisões inusitadas. Quantas vezes nos sentimos fora de nós mesmos? E nós, homens e mulheres de alta tecnologia, perdemos o controle por pequenas situações. Munidos de raiva, somos tomados por um impulso e não sabemos lidar com a ocasião. É por isso que, certa feita, Carl Gustav Jung disse o seguinte: a despeito da nossa orgulhosa pretensão de dominar a natureza, ainda somos suas vítimas, pois não aprendemos nem a nos dominar. E o que deveremos fazer para nos dominar? O que deveremos fazer para aprender um pouco mais a respeito da nossa própria natureza? Como construir em nós esse herói interno, tal qual Teseu, que possa desfechar o golpe no Minotauro, mas saber fazer o caminho de volta, andando pelo labirinto de nós mesmos? O labirinto pode significar a nossa própria psique, aqueles quartos escondidos dentro do nosso mundo interno, aquelas gavetas trancadas que muitas vezes nos adentramos, mas não sabemos como sair. A força dos nossos próprios complexos, que agem de forma autônoma na nossa psique, e se não tivermos uma vontade férrea, o discernimento, a luz da amorosidade, a luz da sabedoria que vá se assenhorando de nós, muitas vezes ficamos e nos deixamos ser levados por essa força desgovernada e destrutiva. Como o Minotauro era destrutivo para Atenas, que tinha que pagar um alto tributo de jovens, onde vidas eram ceifadas. Qual é o Minotauro que se encontra em meu mundo íntimo? O que é que me faz perder o controle, perder a razão, agir de maneira impulsiva, ou ser dominado pela emoção do medo e nada fazer quando deveria tomar uma atitude? Qual é o meu Minotauro? Qual é o impulso da minha razão? Porque durante muito tempo a humanidade pensou que deveria estimular cada vez mais a inteligência do intelecto. A razão deveria falar mais alto. Binet e Simon, na França, elaboraram o famoso teste de QI. E inicialmente tinha bons motivos para fazer aquilo. Eles desejavam aprimorar a educação. Desejavam fazer com que cada aluno tivesse um direcionamento adequado a partir da capacidade lógica de se destacar em problemas, de resolver desafios. Mas somente que esse lado racional nosso consegue conquistar, consegue administrar as nossas próprias emoções? E a benfeitora Joana de Ângeles nos recorda: por longos anos, e particularmente durante o século XX, se acreditava na existência de apenas uma inteligência, que seria denominada intelectual, encarregada da análise das coisas, dos cálculos, do conhecimento generalizado, e que, mediante testes bem elaborados, podia ser medida. Então isso, no início do século XIX, século XX, acreditava-se que o QI era essencial para desenvolver bons cidadãos. Então, vamos ensinar muitas coisas, vamos ensinar a resolver problemas, vamos tratar bem esses que têm alto QI, porque podem solucionar os enigmas da humanidade. Mas como já asseverava e chamava a atenção o próprio apóstolo Paulo, será que sem o acompanhamento do amor, da emoção, do sentimento profundo, conseguiremos conduzir a razão de forma equilibrada? Será que somente a inteligência, o consciente intelectual nos basta
para equacionar as nossas próprias incógnitas internas? Quantas vezes a própria inteligência, o próprio discernimento, fica obnubilado, fica cercado de sombra, como diz a benfeitora, por conta das nossas emoções virem à tona? E quando vem à tona, nós perdemos a razão. Por que muitas pessoas falam que estão fora de si? Porque parece que a emoção, como ela é um disparo, ela toma conta de todo o nosso organismo e até mesmo das conexões cerebrais. Os neurotransmissores e os neuroconectores, neuroreceptores, ficam de certa forma encharcados daquela emoção e não conseguem discernir, não conseguem fazer um raciocínio lógico dentro de uma situação que pode parecer uma situação simples. E com o avançar dos estudos do consciente intelectual, percebeu-se, muitos homens, muitas mulheres tinham um alto QI, mas porque não eram portadores de valores morais, porque não sabiam lidar com situações do dia a dia, dos desafios existenciais, nem sempre conseguiam ser pessoas bem-sucedidas na vida. Então existia algo errado. Não é somente o QI separadamente que irá solucionar os problemas da educação, os problemas da coletividade, os problemas da sociedade, porque muitas vezes a alta inteligência, destituída da emoção, cria monstros. Como vemos nos atentados terroristas, esses monstros de alta inteligência cognitiva elaboram planos ardilosos, elaboram assassinatos em série, sem conseguir serem detidos a tempo de causarem estragos profundos. Mas porque não têm associado uma moral, um comportamento ético, não podem ser considerados bons cidadãos. Não podem ser considerados pessoas de bem, porque agem ainda puramente com a razão associada ao instinto natural, ao instinto selvagem que fala mais alto, ao instinto do poder e como

e decisões, certamente não é o seu próprio dono. Quem é dono de si mesmo? De que forma poderemos ser donos de nós mesmos? Somente desenvolvendo a inteligência num só prisma, numa só ótica? E aí a psicologia avançou enormemente para perceber. Não bastava um autoconsciente intelectual. E nos dirá Aristóteles, já na filosofia antiga, que qualquer um pode zangar-se, pois isso é fácil. Mas zangar-se com a pessoa certa, na medida certa, na hora certa, pelo motivo certo, e de maneira certa, não é fácil. Não é fácil direcionar as emoções de forma positiva. E isso não tem inteligência cognitiva racional que nos faça fazer isoladamente. Se não temos um comportamento emocional equilibrado, se não temos valores, quando a raiva se assenhoreia, tomamos medidas destrutivas para fora e para dentro. Ou então, dominados pela emoção do medo, nada fazemos, o que também é um erro, porque muitas vezes nós precisamos da raiva. O correto, o positivo, seria transformar essa raiva numa indignação que mobilizasse e modificasse o estado das coisas. Quantas vezes precisamos, sim, de um pouco de raiva, não para pegar e esgoelar o outro, para colocar as mãos no pescoço do outro, porque isso foi na época do homem e da mulher da caverna, mas para tomar atitudes, para corrigir determinados comportamentos, para dar limites no processo educacional. Porque, imaginemos, enquanto pais, se nós não colocamos limite na relação com os nossos filhos, se não usamos da nossa indignação para orientá-los, para colocá-los de castigo, isso sem precisar de violência, quem é que vai fazer esse papel? Se nós não aprendemos a lidar com essa raiva e transformá-la e canalizá-la de maneira positiva, se esses jovens não são educados, serão os futuros delinquentes que gerarão confusão na sociedade, porque não tiveram pais atentos, que soubessem lidar com esse processo. E aí adentra-se a questão de Aristóteles, nem o excesso para um lado, nem para o outro. Nem a ação exagerada, nem a falta de ação. Então, ter raiva e saber de canalizá-la, ter medo também e saber se direcionar mesmo com esse medo, ter afetos, a emoção da paixão que vem à tona, e saber direcioná-la de maneira correta, tornou-se um desafio para todos nós. É o nosso desafio atual. Porque se não saímos como pessoas desgovernadas, que não têm controle, nos deixamos dominar pela ira, pelo medo, nos deixamos dominar pelo ódio e vamos transformando as nossas relações em um campo de guerra. E vamos transformando o nosso corpo em um receptáculo de lixo emocional, porque não sabemos filtrar, não sabemos direcionar, não sabemos elaborar as nossas próprias emoções. E aí os estudos de Daniel Goleman chegaram às seguintes conclusões. Que fatores entram em jogo, por exemplo, quando pessoas de alto QI malogram e as de QI modesto se saem surpreendentemente bem? Eu diria que a diferença muitas vezes está nas aptidões aqui chamadas de inteligência emocional, que incluem autocontrole, zelo e persistência, e a capacidade de nos motivar a nós mesmos. Então a psicologia chegou à conclusão de que não bastava o consciente intelectual. Era necessário desenvolvermos também a inteligência emocional. Inteligência emocional não significa que de uma hora para outra nos transformaremos todos em monges e ficaremos num estado de meditação o tempo todo, sem nos perturbar. Não, isso seria provavelmente uma fuga do mundo, uma ilusão, porque senão Deus criaria para cada um de nós uma caverna. E aí teríamos a nossa caverna de

meditação, cada um viveria isoladamente, mas enquanto seres sociais que somos, devemos participar do mundo e com as nossas emoções, com o nosso arcabouço de Minotauro ainda, trazendo à tona as nossas pulsões, porque, como bem lembraram os espíritos a Kardec, nós devemos intelectualizar a matéria, trazer a razão ao lado instintivo, fazer com que razão e emoção se encontrem e ir se adentrando também pelas outras funções psicológicas, a sensação, a intuição, para que todo esse movimento se dê de forma equilibrada. Porque se não houver equilíbrio dentro dessas instâncias que fazem parte de nós, nós não seremos seres equilibrados. Por maior domínio que tenhamos das forças da natureza, por maior domínio da tecnologia que nós tenhamos, se não sabemos governar a nós mesmos, se não entendemos as nossas emoções, se não as respeitemos, não as respeitamos e dialogamos com elas, fica difícil se conhecer mais profundamente. E temos que ter tempo para dialogar com as nossas emoções. Parar para conversar um pouco mais. Quando elas chegam à tona, saber qual é a mensagem. Se é o medo, o que o medo quer nos dizer? É uma paralisia ou é algo que nos impõe uma cautela? Se for cautela, tenhamos cautela, mas não nos detenhamos perante o medo. Porque as pessoas, além do medo natural, vão tendo medos que se tornam patológicos. O medo de amar, o medo de se relacionar com os outros, o medo de ter um diálogo saudável, o medo de ter conquistas também, não somente as conquistas do ego, mas principalmente as conquistas do self, da alma, do ser que somos em essência. E quantas vezes o medo paralisa as nossas melhores intenções. Temos a necessidade de um diálogo com o outro e vamos postergando porque temos medo da reação do outro. Certa feita, eu tomei uma atitude que depois eu me arrependi. Um diálogo que tive mais áspero com a pessoa e resolvi pedir desculpas a ela, porque minha atitude não havia sido correta, embora eu achasse que a atitude da outra pessoa também não havia sido adequada. Mas eu tinha que fazer a minha parte. Então procurei essa pessoa, ele passava por uma calçada e eu falei, bom, é uma oportunidade de conversar com essa pessoa. E quando ele chegou próximo, ele não tinha me visto ainda, eu chamei pelo nome. Mas ele entendeu errado a forma como eu chamei e pensou que eu queria brigar com ele. Mas esse homem saiu correndo pelo meio da rua e chamou um táxi para parar. E aí eu fiquei, quase que eu sorrio na hora, né? Não sei se ele ficou com medo de estabelecermos uma briga ali. E aí eu chamei novamente, calma meu amigo, calma. Eu vim lhe pedir desculpas. E aí foi que ele caiu em si. Ele caiu em si, olhou para mim e também tomou uma atitude inesperada porque ele me abraçou. Ah, me desculpa também, e bateu nas minhas costas. Eu agi de maneira impulsiva. E ali naquele momento eu percebi como muitas vezes nós somos dominados por emoções e a razão não se dá conta do processo que está acontecendo, do processo que está em curso. Ali se tratava de uma tentativa de um diálogo, mas o que ele decodificou foi uma tentativa de agressão. E como a emoção que deve ter vindo à tona para ele foi o medo, ele decidiu correr, porque é assim que nós fazemos no reino animal. Ou corremos, ou nos paralisamos, ou então enfrentamos. Ainda bem que ele não decidiu enfrentar, porque senão ia ser uma situação desastrosa. Mas para ver como muitas vezes esses homens e mulheres de alta razão têm dificuldade emocional. E uma das grandes dificuldades da emoção é quando ela nos detém na força do amor e desistimos de amar. Encontramos mil desculpas. Falamos que as pessoas não são confiáveis. Falamos que não existe ninguém disposto a um bom relacionamento. Falamos que as pessoas são difíceis. Mas deixamos de olhar para a nossa própria dificuldade. Para também nos momentos que nós somos pessoas difíceis de trato, difíceis de lidar.
E quando aprendemos a lidar com a nossa própria sombra, as nossas próprias limitações e dificuldades, fica mais fácil compreender o outro. E esse é um caminho também para a construção da inteligência emocional. Aprenda a dialogar com suas emoções. Joana de Ângeles vai dizer: graças a essa conquista e entendimento dos valores, o ser humano mais se enriqueceu mediante o desenvolvimento do seu que é consciente emocional, desenvolvendo recursos e aptidões adormecidos que lhe dão amplitude para o relacionamento humano e social, bem como para o equilíbrio das emoções. Então, Joana de Ângeles, ela confirma, corrobora a importância dessa inteligência emocional para que aprimoremos esse nosso lado humano, de se relacionar primeiro conosco, porque a inteligência emocional tem que partir de nós. Conversar com minha raiva, conversar com meu orgulho, meu medo, conversar com meu ciúme, minha insegurança, o que é que há? O que é que está acontecendo? Não somente negar essas forças, porque, como nós vimos nos mecanismos de defesa, tudo aquilo que fica reprimido na nossa psique vai alimentando a sombra. E quando alimenta a sombra, sai de maneira destrutiva. Mas quando eu dialogo, quando eu estabeleço uma conversação, entendendo que essas forças emocionais são forças importantes do espírito, são energias que devem ser direcionadas à individuação, à conquista de si mesmo, e não ficarem retidas e aprisionadas. E aí as pessoas perguntam: como que nós devemos fazer isso? E como eu dizia, Daniel Goleman contou um relato muito interessante no livro a respeito da experiência que fizeram com crianças na escola. Eram crianças de quinta série e eles passaram alguns ensinamentos básicos a respeito de como lidar com a própria emoção. Porque viam que as crianças muitas vezes brigavam, chegavam chateadas, não sabiam lidar com determinadas dificuldades deles e dos pais. E aí começaram a conversar com aquelas crianças, já na pré-adolescência, dizendo o seguinte: olha, existe uma maneira de controlar os impulsos. Primeiro, sinal vermelho. Sinal vermelho é quando a emoção vem à tona. E a emoção causa de certa forma, um incômodo na gente, e a gente não sabe nem pensar direito, porque é movido por aquela força química, e Daniel Goleman dá a seguinte receita: olha, pare, se acalme e pense antes de agir. Pense, porque é o momento em que toda essa conexão cerebral, essa conexão química, ela vai se acalmando. Quando nós tomamos umas medidas impulsivas, somos governados pela emoção em descontrole. E normalmente tomamos atitudes que nos arrependemos, às vezes por longos anos. Como diz uma frase, o impulso é muito rápido, o arrependimento pode ser muito longo. O impulso vem rápido, porque a emoção vem à tona, causa o desconforto, e se nós não tivermos um filtro, ele toma aquela medida de sopetão, de maneira impulsiva, e muitas vezes os desastres são imensos. Então pare um pouco, se acalme, respire. Porque às vezes a ansiedade, ela não oxigena as nossas células, não oxigena o nosso cérebro e não conseguimos raciocinar direito. Sinal amarelo, depois que tiver um pouco mais calmo, diga o problema e como você se sente. Inteligência emocional não significa de maneira alguma negar as nossas emoções naturais. Não é negando que iremos conquistar a nós mesmos. Temos que reconhecer: não, eu estou com raiva, eu estou com medo nesse instante, não, eu estou confuso, porque as emoções fazem isso com a gente, nos tornam confusos. Então, reconhecimento é como se dessemos a identidade para essa emoção. Pare, pense, perceba como você está. E se for possível naquele momento, de alguma forma, expresse essa emoção. Porque muitas vezes temos dificuldade disso, ou pela educação deficiente, ou porque a cultura não aceita,
ou porque o momento é inadequado, e vamos como se fôssemos engolindo aquela emoção sem digeri-la, sem conseguir digeri-la. Então o diálogo, esse reconhecimento, permite que de certa forma canalizemos aquele impulso. Chame alguém para conversar, um amigo, converse com alguém que possa orientá-lo, ou se for possível, diálogo com a pessoa, se for uma situação a dois, dialogue no momento em que estiver mais calmo. Olha, a sua atitude me deixou de tal e tal forma. Uma das dicas terapêuticas é o seguinte: quando falar das suas emoções, não tente não falar julgando a pessoa, mas fale da atitude e de como você se sentiu. Olha, com aquela sua atitude, eu me senti de tal forma. Olha como é diferente do que você falar para o outro: você me faz sentir somente assim. Você é uma pessoa ruim, você é mal, você não me deixa em paz. Não julgue a pessoa. Fale da atitude. A sua atitude me faz ter determinado tipo de reação. E eu não gosto de ter essa reação. É uma maneira de se respeitar e de possibilitar que a relação cresça, porque estabelece um diálogo com o outro. Ao mesmo tempo que você reconhece a sua emoção, pode estar melhorando as suas relações também. Estabeleça uma meta positiva. A partir dessa emoção que você tem, você pode estabelecer uma meta. Olha, eu gostaria de uma próxima vez, isso internamente, ter um determinado tipo de atitude. Lógico que você não pode saltar de um tipo de atitude e ir para o outro extremo. Eu gostaria de não mais sentir raiva. Isso não é possível, porque a raiva é uma emoção humana básica. Nós sentiremos. Agora, nós podemos programar um novo tipo de atitude a partir da raiva. Bom, a próxima vez que eu sentir isso, eu vou conversar com a pessoa, eu vou dialogar, eu vou buscar um conselho, eu vou tomar tal ou tal atitude. É como um diálogo interno que nós fazemos conosco. Muitas pessoas querem romper de uma hora para outra com o próprio padrão comportamental. E a evolução não dá saltos. Quando nós temos um padrão, é como se estivéssemos acostumados dentro daquele tipo de comportamento. E para romper é necessário uma vontade muito firme, é necessário que desejemos bastante modificar aquele processo. E aos poucos nós vamos conseguindo. Bom, eu continuo sentindo medo, mas eu vou caminhar um pouco mais. É como treino, é interessante uma pesquisa que fizeram a respeito do medo. Sabe qual é o maior medo que as pessoas têm? De falar em público. Falar em público mexe com as pessoas, às vezes, muito mais que o medo da morte, porque ela pensa que se for falar em público vai morrer. Bom, eu não conheço casos, né, da pessoa morrer porque estava falando em público. Pode até ter tido um mal orgânico. Mas é porque por trás disso, muitas vezes, vem outros medos. Vem o medo de ser julgado. Vem o medo de cometer um erro, dar um branco e a pessoa não saber o que fazer. E nós trazemos isso arraigado. Então, às vezes, não, o medo de falar em público é somente a fachada. Está por trás, às vezes, uma autoestima muito baixa, porque eu me considero uma pessoa que não tem muitos recursos. Não é que todos nós precisemos falar em público e desenvolver tal habilidade, mas precisamos lidar quando isso se transforma numa trava para as nossas vidas. Isso se transforma no medo e saber o que está por trás. Eu me recordo das primeiras vezes que fui convidado para falar em público e meu coração parecia uma escola de samba, né? Que ia para um lado, ia para o outro. E aí eu estabeleci uma meta. Eu falei, bom, vai continuar batendo, porque faz parte do meu processo orgânico. Agora, ele bata ou não bata, eu vou falar. E aí estabeleci como meta que ia seguir adiante. E o coração, ele foi entrando num compasso menor. Hoje ele toca uma valsa, né? Às vezes ele dá uma acelerada, um pouquinho, dependendo do ambiente, porque ainda existe a insegurança interior em algumas situações. E isso é natural, porque vamos treinando com as próprias emoções e vamos estabelecendo desafios, cada vez passos um pouco adiante. Não precisamos andar todos os passos de uma vez só. Passo a passo, estabelecendo o limite. Bem,
A minha emoção me faz tomar determinada atitude. Qual atitude melhor eu posso tomar numa próxima vez? Como é que eu posso agir a partir de determinado evento, se ocorrer novamente? E aí vamos estabelecendo metas. E aí, como o próprio Daniel Goleman diz, pense em muitas soluções. Deixe sua mente ser criativa, porque também as emoções em desgoverno nos limitam à criatividade. Não pensamos em outras formas de ver a coisa, de sentir, de elaborar soluções, e vamos deixando que as emoções nos governem, para finalmente, depois de adiantar-se às consequências, prevendo o que pode acontecer, termos o sinal verde. Siga e tente o melhor plano. Daniel Goleman e outros pesquisadores perceberam que com o desenvolvimento emocional teríamos grandes avanços. Mas será que a criatura é somente o seu intelecto e as suas emoções? Será que são somente essas duas partes que fazem o contexto todo funcionar e, de alguma forma, direcionar melhor os seus esforços? Com o avançar das pesquisas, e nos anos 90, fizeram vários experimentos com pessoas que tinham alguma conexão religiosa. Fizeram escaneamentos cerebrais em determinados indivíduos quando meditavam, quando oravam, quando pensavam em Deus, e perceberam. Esses indivíduos parecem ter, além de um melhor funcionamento orgânico, porque são dotados de melhor saúde, eles têm um maior controle perante as suas emoções. Maior controle não é detê-las, mas são indivíduos que sabem lidar com suas emoções, porque também interagem com sua essência espiritual. Então, Dana Zorra chegou à conclusão de que havia, além do consciente intelectivo, do consciente emocional, havia inteligência espiritual. Se o homem não sabe governar a sua relação com Deus, se ele não se adentra na essência do Espírito que é, pode até ter um certo nível, um certo padrão de controle emocional, lidar bem com as emoções. Mas se ele não se adentra na essência do que é, ele não pode ser considerado um ser total. É por isso que a inteligência espiritual também deve conectar-se à nossa inteligência emocional, porque traz a questão dos valores, traz a questão da ética, do padrão e da relação com nossa unidade cósmica fundamental. Porque, como diz Dana Zorra, nem o QI, nem o QE, separadamente ou combinados, são suficientes para explicar a enorme complexidade da inteligência humana, nem a riqueza imensa da alma do homem e de sua imaginação. Inteligência espiritual. Inteligência espiritual não é ter uma religião, mas é ter um profundo senso de religiosidade. Não é simplesmente frequentar uma sessão doutrinária, porque muitos vêm para uma doutrinária por um contexto social. Outros vêm porque tem uma energia tão boa que dá vontade da gente dormir, como alguns estão fazendo aqui. O olho vai fechando, a pessoa vai virando a cabeça para trás. Né? Tem um deus da mitologia, que é o deus Hipnos, que adora a sessão espírita, ele adora. Ele fica nas cadeiras e vai puxando as cabeças, hein? Aí você só vê a cabeça balançando para trás. A pessoa olha, acorda atenta, como se tivesse. Então não é exatamente frequentar uma religião, mas qual é o senso de ligação que eu tenho com Deus? Como eu converso com esse Deus interno e com Deus do universo? Como é que minha essência, o ser espiritual que eu sou, se conecta a essa outra essência? Porque também saber lidar com as emoções, saber lidar com minha natureza, é perceber que existe um plano divino para cada um de nós. Existe uma finalidade precípua para cada alma. Existe um ser latente em mim que quer vir à tona, mas enquanto eu não faço minha jornada, ele permanece preso nas amarras do mundo, permanece preso nas próprias emoções.
E Joana de Ângeles, em Triunfo Pessoal, diz que ante essa imensa crise de valores e a crescente onda de vazio existencial, descobriu-se que existe um outro tipo de inteligência, que é o de natureza espiritual, aquela que permite situar a vida e os sentimentos em um contexto mais extenso e significativo. É preciso, é necessário que cada um descubra o seu fio de Ariadne. Qual é o fio que irá me conduzir adentrando-me no labirinto de mim mesmo? Qual é a emoção que vem à tona desse minotauro que eu ainda não sei domar? E quem construiu o labirinto foi Dédalo. Dédalo, um arquiteto com a sua sabedoria, um escultor famoso de Atenas, havia sido exilado na ilha de Creta, porque pensaram que ele tinha matado seu próprio sobrinho, quando na realidade houvera ocorrido um acidente. Mas ali, depois de participar da construção do labirinto, quando Minos soube que ele também ajudou Teseu a adentrar-se pelo labirinto junto com Ariadne, ele foi punido e foi colocado dentro do labirinto no lugar do Minotauro. E ali ficou preso junto com seu filho Ícaro. E os dois ficavam olhando para aquele labirinto e Dédalo sabia que era impossível sair. Não havia como sair. Então, finalmente, um dia, ele olha para o sol e percebe. Havia uma maneira de sair. Olhando para o alto, ele percebeu que deveria construir asas. E, de certa forma, ali havia também um símbolo da inteligência espiritual que nos possibilita construir essas asas. Mas como o próprio Dédalo advertiu a Ícaro, meu filho, não voe nem tão alto, porque senão o sol irá derreter a cera das asas, e nem tão baixo, porque senão a água do mar irá pesar as nossas asas e não conseguiremos voar. O mito de Dédalo, seguindo, depois que conseguem sair do labirinto, parece também demonstrar a tragédia de Ícaro, que não ouvindo os conselhos do pai, segue muito alto e o sol derrete. É por isso que devemos ter sempre a sabedoria de que somos humanos. Não somos isentos de emoção. A despeito de adentrarmos uma religião, nós continuamos sendo seres emocionais. Continuamos tendo raiva, continuamos tendo medo, continuamos participando de toda a série de pulsões, instintos que precisam ser educados. Com as nossas asas, não podemos seguir muito distante desses instintos no sentido de negá-los, mas podemos sim voar, sair do labirinto que governa as nossas vidas e fazer como Dédalo, voar num nível seguro para que não estejamos muito rasteiros, porque senão os instintos nos governam, e nem negando as nossas emoções, mas educando-as para que estejam a serviço da vida. Então a vida nos convida para que desenvolvamos sim o nosso intelecto, a nossa razão, sem esquecer do nosso lado emocional e principalmente estando cada vez mais certos de que somos espíritos. E enquanto espíritos deveremos estar conectados com a força maior da vida. Desejamos votos de muita paz para todos e até o nosso próximo encontro.

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Boa noite. Vamos começar hoje o nosso nono módulo, Etapas da Vida. E é interessante quando pensamos nessas etapas da nossa vida. Porque Carl Gustav Jung, quando vai propor a nossa jornada heróica, o nosso processo de individuação, de desenvolvimento como ser humano, uma das coisas que ele traz e chama a nossa atenção é que é necessário, para se viver uma vida plena, que façamos o sacrifício. Na verdade, que possamos estar disponíveis para a morte. E essa morte é uma morte simbólica. A morte que vai ser representada naquela criança que um dia nós fomos, no adolescente que um dia surgiu, no adulto que estamos vivendo, na velhice que iremos viver e na morte de fato. Então, quando falamos nas etapas da vida, estamos falando do desenvolvimento da nossa personalidade, né? Da possibilidade de, a cada nova etapa, na verdade, né? Nova vivência, possamos melhorar e aprimorar a nossa psique, possibilitando assim que o processo de individuação possa ser cada vez mais consciente. E é claro que, para começar a falar das etapas da vida, nós vamos falar da infância, né? Então, todos nós, em algum momento, vivemos esse período da nossa vida que começa a partir do nascimento e que vai por volta dos 8, 9 anos. E como Joana nos fala, em alguns países, os países mais quentes, essa etapa pode ficar um pouco mais curta e, dependendo do gênero, também ela modifica. Mas a infância, propriamente dita, ela vai até os 9, 11 anos, porque aí fica naquela fase pré-púrbere, onde os hormônios, tanto nos meninos quanto nas meninas, começam a atuar. Mas qual é a importância e por que falar da infância? Sempre quando nós começamos um processo terapêutico, seja ele acompanhado por um profissional ou um processo de autoconhecimento que a pessoa se propõe a fazer, ele só pode, de fato, ter validade se ele começar do começo. Então, a infância termina sendo sempre o nosso ponto de partida para o processo de autodesenvolvimento, de autoconhecimento. E, às vezes, as pessoas dizem assim, ai, mas eu já imagino fazer terapia, porque tem que falar do meu passado, falar da infância, falar do pai, falar da mãe, mas eu estou com um problema agora, desse momento. E mesmo que comecemos a conversar sobre o momento atual, que é o casamento, ou que é um desemprego, ou uma depressão, em algum momento desse processo que a pessoa está vivendo no agora, na vida adulta, as questões da infância precisarão ser revistas, serem faladas. Por quê? Porque é na infância que a nossa psique é extremamente plástica. Ela é moldável, facilmente moldável. E é justamente na infância que todos os processos começam a atuar. Os processos que estaremos vivendo nessa existência. Então, a nossa infância, que é muito maior do que a infância dos animais, dos mamíferos, porque eles têm uma infância bem mais curta, ela proporciona para todos nós essa possibilidade de um amadurecimento para a vida adulta, mas é também, segundo alguns psicólogos, essa longa infância, esse período longo de dependência dos nossos pais, que também nos causa ou nos favorece a instalação das neuroses, né, dos nossos complexos, que vão atuar na nossa vida de uma forma negativa ou positiva. Mas Joana de Ângeles, em Amor Imbatível, Amor, ela traz: é na infância que se fixam em profundidade os acontecimentos. As impressões de aceitação como de rejeição se lhe esculpirão em profundidade, abençoando-o com amor e a segurança ou dilacerando-lhe o sistema emocional, que passará a sofrer os efeitos inconscientes da animosidade de que foi objeto. Então, como a mentora traz, é nessa infância que tudo vai se fixando de forma profunda. Primeiro porque a criança tem um ego extremamente frágil, né? Então, vamos imaginar, se pudéssemos dimensionar um ego, a cabeça de um alfinete. Então,
logo no início da vida humana, a identificação da criança com si mesmo é muito pequena. Ela tem uma relação visceral ligada totalmente à mãe. Então, essa criança que está imersa no seu próprio inconsciente tem como self a sua mãe. Então, todos esses primeiros momentos da vida, os primeiros anos de vida dessa criança, ela está ali vivendo todos os acontecimentos com uma extrema profundidade. Tudo o que ela vivencia, tudo o que ela experimenta, vai se compondo ali no seu inconsciente. E é a partir disso que essa criança vai, no decorrer da sua experiência como criança e adolescente também, amadurecendo e construindo os complexos. Então, todas as vezes que eu vivencio emoções repetidas no decorrer da minha vida como criança, eu vou ali fortalecendo e construindo os meus complexos. E aí a mentora continua. As impressões de aceitação como de rejeição se lhe esculpirão em profundidade. Daí vem essa certeza que nós temos de quando essa criança é aceita já no ventre materno ou rejeitada, essa criança vai ter a sua impressão de aceitação no mundo ou não. Então, muitas vezes, nós temos uma sensação de que não somos bem-vindos, que estamos à margem naquele ambiente, porque já desde o ventre materno, essa criança, esse ser, já pode ter sido rejeitado. Então, quando nós estamos pensando no ser criança, né, nessa vida infantil que todos nós tivemos, é importante que possamos rememorar, se não de fato, mas pelo menos fazer um mergulho mais profundo, para que possamos entender, a partir da criança que fomos e da infância que tivemos, por que somos hoje o adulto e por que atuamos e agimos e reagimos no mundo dessa ou daquela forma. Então, tudo que eu recebo na minha infância vai ditar o adulto que eu serei no mundo. Estamos falando numa instância psíquica, no processo dessa vivência, sem contar com isso também todas as manifestações das minhas vidas passadas, que se encontram no meu inconsciente profundo, no meu inconsciente coletivo. Que dependendo do que eu receba nesta vida como educação, acolhimento ou rejeição, eu posso ativar essas questões que eu já vivi em uma outra experiência. E aí nós vamos ver toda a manifestação disso nessa vida atual. Bem, e aí Joana continua. A criança mal amada, que padece violências físicas e psicológicas, vê o mundo e as pessoas através de uma ótica distorcida. As suas imagens estão focadas de maneira incorreta e, como consequência, causam-lhe pavor. O que a mentora nos traz aqui é, de uma outra forma, o conceito de complexos. Então, essa criança que, na sua infância, ela é vítima da violência, seja ela física ou seja ela psicológica, ela vai criar e construir ali um complexo. E a partir desse complexo, a minha vida vai ser vista de forma distorcida. Então, vamos supor que uma criança, que ela foi rejeitada, e eu não estou falando de uma rejeição onde ela tenha sido literalmente abandonada, mas uma rejeição nos seus primeiros anos de vida. Uma rejeição porque os pais trabalhavam muito, estavam passando por uma crise no casamento ou porque uma crise financeira, qualquer coisa que venha a abalar a emoção desses pais, que venha a abalar o afeto, a afetividade desse pai ou dessa mãe ou de ambos. E que essa criança, nas suas necessidades iniciais de pertencimento, de segurança, ela tenha sido não atendida ou mal atendida. Essa criança cria e vai desenvolvendo em si o complexo de abandono, porque ela vai vivendo no decorrer da sua idade infantil, da sua imaturidade emocional e psicológica, aquela repetição do abandono. Quando se torna adulta, essa pessoa vai ter a sensação ou a impressão de que todas as pessoas irão abandoná-la. Então, ela vai poder desenvolver um comportamento onde ela seja fria e não se apegue a ninguém, porque ela internamente acredita que vai ser abandonada, ou então vai ser aquela pessoa que se dedica, que se devota ao outro,
em busca do afeto. Então, a distorção por conta do complexo gerado na infância faz com que essa pessoa, se não se trabalha, ela leve toda a sua vida, e a vida adulta é a nossa maior fase, né, na existência carnal, ela passe toda a sua vida adulta e a velhice vivendo, alimentando e retroalimentando esse complexo. Porque a sua visão está distorcida, a sua visão da vida está contaminada. E isso nos traz também a percepção da responsabilidade da educação que damos aos filhos e da educação que nós recebemos. Né? Então, é essa educação inicial, é essa relação afetiva com os filhos, com a criança, que vai ditar muito do processo da vida do adulto, por conta da construção da autoestima, da sensação de segurança, de poder contar com aquelas pessoas que eu estava precisando quando criança. Há pouco tempo eu conversava com uma mãe e ela me contava da sua filha de 2 anos, que não conseguia dormir sem a babá. E que ela estava pensando muito em demitir a babá, porque ela acreditou que a babá tinha, de alguma forma, convencido a criança de não gostar dela, da mãe. Então eu pedi que ela me contasse como é que foi toda essa relação com a filha e essa babá, quando começou esse relacionamento. Então ela me dizia que quando ela engravidou, ela estava num processo acadêmico de conclusão de um mestrado. E que ela tinha 2 opções, interromper os seus estudos ou continuar mesmo com a gravidez e com o nascimento do bebê. E essa foi a opção dela. Então, quando a criança nasceu, com 1 mês de nascida, a babá veio ficar com a criança. Então, ela continuou os estudos, ficava todo dia fora de casa. E essa babá, muito devotada, uma pessoa muito carinhosa, cuidou da filha, da criança com desvelo de mãe. Então, quando ela foi narrando essa vivência dessa babá com a criança, e agora a criança está com 2 anos e meio, quase 3, o que pode se perceber é que o vínculo inicial da vida dessa criança foi feito com a babá e não com a mãe. Todas as necessidades dessa criança eram atendidas pela babá e não pela mãe. Então, aquele bebezinho, quando chorava, quando precisava comer, quando precisava trocar a fralda, o rosto que ela via era o rosto da mãe ou da babá e não da mãe. Então, a sensação de segurança dessa criança foi construída no relacionamento com a babá e não com a mãe. Isso não quer dizer que a criança não ame a mãe, mas ela criou um vínculo inicial e a sua construção de segurança, de se sentir pertencendo a algum lugar ou que alguém pode vir me acolher, foi construído com a babá. Então, o que é interessante a gente perceber é que todas essas relações desse início de vida vão ditar, como a mentora vai trazer aqui, como eu vou conduzir a minha vida. E aí ela vai afirmar: as suas imagens estão focadas de maneira incorreta e, como consequência, causam-lhe pavor. Por isso que muitas vezes nós vamos construindo toda a nossa vida com base em algo que não é real. Mas para nós que estamos com a nossa criança interna machucada, porque a criança que nós fomos continua existindo. Ela continua na nossa psique ali ainda, muitas vezes ferida, sangrando, abandonada, precisando ser acolhida, precisando ser amada. Então todo esse processo psicológico vai passar por uma necessidade de que você abandone esse papel da vítima e acolha essa criança ferida. Mas o grande problema, muitas vezes, nosso como adultos, é que além de termos sofrido, em alguns casos, o abandono real, quando chegamos na fase adulta, abandonamos também a nossa criança. E deixamos que ela continue passando pelas mesmas situações que passávamos quando éramos crianças. Então, Jung vai chamar a nossa atenção. Tudo aquilo que quisermos mudar nas crianças, devemos primeiro examinar se não é algo que é melhor mudar em nós mesmos. E quando Jung vai chamar a atenção, ele fala muito pouco da infância, mas ele vai se adentra no assunto da educação, da importância do educar. E é interessante quando nós pensamos nisso, porque hoje nós vemos que as crianças são muito mais
avançadas, espertas e inteligentes. E é fácil, muitas vezes, olharmos para as crianças e dizermos: ah, mas essa criança está muito atrevida, ou muito mal educada, ou muito esperta. E, na maioria das vezes, o que nós percebemos é que a criança não tem problemas, né? Não tem problema com a criança. A criança não paga a conta, a criança não tem que estar cumprindo horários no trabalho, a criança não tem essas preocupações que é do mundo adulto. Então, de fato, quais são os problemas que nós encontramos nas crianças? E aí eu lembro de um garoto de 6 anos, que ele entrou uma vez no consultório e ele estava muito chateado, muito mesmo. E ele sentou, cruzou as pernas, cruzou os braços e me olhou com um rostinho muito bravo. E aí eu perguntei a ele: mas você está tão bravo, você tem algum problema? Ele olhou para mim bem sério e fez: dois. Eu tenho 2 problemas. Eu disse: mas você só tem 6 anos, é muito problema para uma pessoa de 6 anos, você não acha não? E ele não gostou da gracinha. Eu disse: então você me conte quais são os seus 2 problemas. E ele apontou com o dedinho para fora do consultório, para a sala de recepção. Eu disse: quais são os seus problemas? Ele: meu pai e minha mãe. Esses eram os 2 problemas do garotinho de 6 anos. Então eu pedi ao menininho para sair, porque ele era lúcido, e pedi aos problemas para entrarem, porque a gente precisava conversar. Então é exatamente isso que Jung vai chamar a atenção. Tudo aquilo que eu quero mudar na criança, e aqui vamos falar dos pais e filhos, impossível falar da criança sem falar dos pais, eu preciso antes observar se não é exatamente aquilo que eu preciso mudar em mim. Porque a criança, ela também é educada por aquela parte minha que eu desconheço. Então, todos nós que fomos educados também por pais, mães ou por responsáveis, nos educou tanto com aquilo que ele fala, com o que faz, mas também com aquela outra parte dele que ele desconhece. Como já diz Jung, a sombra também educa. E isso é muito interessante, porque essa criança vive também o psiquismo dos pais. Muitas vezes, e Jung relata isso em alguns casos, pacientes dele que não sonhavam, relatavam os sonhos dos filhos. E ele podia, através do sonho dos filhos, analisar a personalidade daquele pai ou daquela mãe. Então é importante que eu perceba, e no caso desse garotinho que eu narrei, a grande queixa dos pais, e principalmente do pai, era que esse menino estava muito rebelde na escola. Ele estava intransigente, rebelde, e ele era um menino muito calmo. Em uma das conversas que eu tive com o garoto me perguntou se era possível que ele sempre estivesse errado e que o pai dele sempre estivesse certo. E eu olhei para aquele garoto e me vi na responsabilidade e na obrigação de dizer a ele: não, seu pai também erra. E esse foi o motivo que o garotinho e a família nunca mais foi vista lá no consultório, porque o pai não aceitava a ideia de mostrar ao filho que ele também cometia erros. E queria que um menino de 6 anos de idade compreendesse e aceitasse ser o lixo da família. Né? Então é isso que a gente vai percebendo muitas vezes no processo e na construção da ovelha negra, do filho rebelde, né? Daquele filho que é sempre o questionador, porque muitas vezes uma família, na sua dinâmica, ela precisa encontrar aquele que vai ser o depósito de toda a minha sombra que eu não consigo manifestar ou que eu não consigo entrar em contato. E aí, continuando com Jung: quanto menos os pais aceitem seus próprios problemas, tanto mais os filhos sofrerão pela vida não vivida de seus pais. E tanto mais serão forçados a realizar tudo quanto os pais reprimiram no inconsciente. E é quase assustador isso, né? Porque todo o processo de inconsciência da pessoa que sou grita muitas vezes mais alto do que a pessoa que eu penso que sou. Então, aquilo que a gente pensa que esconde tanto, às vezes aparece muito mais. Por isso que Jung afirma: a sombra também educa. Por isso que muitas vezes pais tão moralistas têm filhos com comportamentos amorais.
Por isso que muitas vezes os nossos filhos fazem e têm atitudes que nós dizíamos antes de tê-los, que reprimiríamos, e que quando o filho faz, a gente dá uma risadinha. Porque esse filho termina compensando aquilo que eu nunca fiz. E aí é interessante porque Jung, na continuação desse pensamento, ele chama a atenção em um seminário que ele está fazendo, e ele vai chamar a atenção para algo muito sério e muito grave. Porque ele começa dizendo assim: os pais têm um hábito de dizerem que estão sacrificando suas vidas pelos seus filhos e que fazem tudo pela felicidade dos seus filhos. E esse é um dos grandes erros que os pais cometem. Porque um pai que sacrifica sua vida em prol da felicidade do seu filho e passa toda a sua vida sacrificando-se para que o seu filho seja feliz, o que ele está ensinando ao seu filho é que a felicidade é algo impossível. Porque se eu não consigo ser feliz por mim mesma, eu estou dizendo ao meu filho que ele também não vai conseguir. Porque como eu posso ensinar a ele algo que eu não sei fazer por mim? Né? Então isso é algo muito profundo. Porque o que ele está falando e o que ele traz em termos psicológicos é que o meu processo de individuação precisa continuar acontecendo independente daquela função que no momento eu estou exercendo como pai ou como mãe. E que meu filho é uma individualidade à parte de mim. E que eu preciso também ensiná-lo a ser uma personalidade, a ser uma individualidade. Respeitando e preparando-o para isso. Porque quando a gente não consegue fazer isso, o que nós vamos criando é uma sociedade altamente massificada. Então é importante que todos nós pensemos, não só como educadores, mas como aqueles que fomos educados. E nos perguntemos quais são os pontos da minha existência que precisam agora passarem pelo sacrifício. Aquilo que é da minha infância, da minha criança, que já não me ajuda mais no meu processo de individuação. Uma das questões que nós colocamos muito no trabalho de desenvolvimento da personalidade é a revisão de crenças, de conceitos e de valores. Então eu preciso me perguntar de fato se tudo aquilo que eu ouvi e acreditei durante toda a minha vida, se isso ainda é válido para mim hoje, com os valores, com a percepção, com o conhecimento que já tenho. Porque muitas vezes nós construímos uma vida adulta, toda ela baseada, como Joana já falou na frase anterior, toda ela baseada nas questões da minha infância. Então, se eu não refaço esses conceitos, se eu não revejo esses valores, eu vou ter uma tendência a repetir a história dos meus pais. Por quê? Porque é muito mais seguro para o ego isso. O ego sempre vai rejeitar aquilo que é desconhecido. O novo assusta. Então, aquilo que é completamente diferente do que eu conheço, eu vou rejeitar. Então, é muito normal para o ego que eu tenha um casamento que se repita no modelo do casamento dos meus pais. Por quê? Porque eu sei lidar com aquilo. Mas se vier algo completamente diferente, eu me perco de mim mesma ou da pessoa que eu achava que eu era. Então, é necessário que a gente sempre esteja fazendo uma revisão daquilo que eu creio, daquilo que eu acredito e principalmente que eu observe se eu construo a minha vida pautada naquilo que eu digo acreditar, porque senão eu estou vivendo o tempo inteiro em uma farsa e aí eu não obedeço a minha própria lei interna. Então é uma dor intensa e intolerável que se aflige a uma criatura humana pedindo-se-lhe que se adapte ao sonho de alguém que empregue todo o esforço para conseguir dizer, sou como tu me queres. E essa frase é de Alto Carotenuto, e ele vai fazer uma análise, justamente ele chama isso da traição. E é como se nós estivéssemos aqui pensando na condição dessa repetição da vida dos nossos pais. Então, Aldo, no seu pensamento com relação aos danos da infância e também aos ganhos dessa fase da nossa vida, ele chama muito a atenção para uma questão. Quando nós não existíamos ainda no plano físico, nós já éramos idealizados. Éramos idealizados pelos nossos pais. Então, seríamos meninos ou meninas
Já seríamos médicos, advogados ou qualquer outra coisa, seguiríamos os negócios da família, mas nós, no plano físico, ainda não estávamos aqui presentes. No momento que a nossa mãe sabe que está grávida, concebe a ideia do filho ser real, agora todo o nosso processo começa a se concretizar no plano psíquico da mãe. Então, Aldo, ele vai trazer um pensamento que, desde o nascimento, a nossa individualidade não é respeitada. A pessoa que de fato eu sou, o espírito que sou, que é desconhecido por conta da lei do esquecimento, é desconhecido de mim e do outro, não é respeitado. Então, como se arquetipicamente todos nós somos fadados a viver uma vida, claro, por conta mesmo da lei desse esquecimento, mas que teríamos por obrigação, durante toda a nossa existência, de descobrirmos de fato quem somos. Porque tudo que conseguimos perceber é o projeto idealizado por alguém. Então, seremos aquela menina ou aquele menino que vai, na maioria das vezes,

ter uma vida e se ver co-criadora com Deus. Mas muitas vezes para provar às pessoas que eu posso reproduzir um ser humano, né? Que eu sou varão ou que eu sou fértil. Muitas vezes porque não tenho coragem de terminar um casamento e acredito que a criança vai ser aquele elo que vai manter a relação. Ou em outras situações, seja qual for, mas para cobrir uma necessidade do pai ou da mãe. E aí nós vamos sofrendo, já desde o começo, uma agressão nessa personalidade. E essa criança, muitas vezes, que somos nós hoje, adultos, vamos, como ele diz, sou como tu me queres. E perdemos a nossa identidade. Daí, de fato, a necessidade importantíssima de um questionamento do que eu gosto, do que eu sou, do que eu quero para mim, independente daquilo que foi dito que seria o melhor para mim. Porque somos individualidades, somos seres únicos e precisamos viver a nossa individualidade. Esse é o nosso papel na Terra. Porque senão seríamos todos feitos de uma única forma e teríamos então a vida massificada e seríamos todos felizes. Então essa é a nossa obrigação, vamos dizer assim, como seres, é desse encontro. A partir da criança que eu fui, eu preciso me encontrar hoje, no adulto que sou, mas reencontrar com essa criança que ficou abandonada. Então, não adianta a gente acreditar que aquilo que está acontecendo dentro de mim, o meu filho não vai saber. Ele pode não saber verbalmente, mas psiquicamente, tudo é percebido por uma criança. Tudo. Os segredos, as raivas, as angústias, tudo fica ali naquela memória, porque a família forma um psiquismo. E muitas vezes, quando nós sentimos isso ou conversamos com as pessoas, sentimos que as pessoas têm a sensação de que tem algo na sua história que não está completa, que tem algo na sua vida que é estranho e não se sente pertencer àquele ambiente por conta dessa sombra, por conta dessas necessidades que não são verdadeiras, por conta daquilo que foi visto como importante e que aquela criança vai absorvendo e se modificando e muitas vezes perdendo a grande oportunidade de mostrar para o mundo e para si mesma a sua grandeza. Então, Joana traz que o estado de infância e de juventude são relevantes para o espírito em crescimento. Razão pela qual, dentre os animais, o ser humano é o que o tem mais demorado, quando se lhes fixam os caracteres, os hábitos e se delineiam as possibilidades de enriquecimento para o futuro. E aí é interessante, né, como eu falava logo no começo, para alguns autores, o próprio Aldo Carotenuto vai dizer que é por conta dessa demora mesmo, dessa fase infantil, dessa dependência imensa, que as neuroses se instalam. Mas é também por conta desse longo período na infância, dessa necessidade de atenção, de carinho e de afeto, que todas as nossas possibilidades também podem favorecer para esse enriquecimento futuro, como a mentora nos chama a atenção. Então, que possamos nós, hoje, adultos, sermos os nossos pais e voltarmos e acolhermos a nossa criança. Porque o ponto principal, quando nós estamos em um processo de autodescobrimento, é perdoar os erros dos nossos pais, porque, e aí eu volto para Jung, o problema não foi causado por eles, mas sim pelos nossos avós, bisavós, tataravós e aí por diante. E como nós somos espíritas, sabemos que somos herdeiros de nós mesmos. Então talvez estejamos hoje sofrendo as dores emocionais, psíquicas, que nós causamos lá atrás. Quando nós erramos na educação dos nossos filhos lá de trás e agora somos netos ou bisnetos de nós mesmos e estamos sofrendo a consequência daquilo que não fizemos. Mas como somos espíritas, então vamos sair da infância e entrar na adolescência, tudo na mesma noite, né? Que é bem rápido. E aí chega a adolescência, né? Não tem uma música que diz isso? A adolescência, para alguns, não é vista como uma fase da vida, mas como uma crise. Quem foi adolescente, né? Todos nós fomos e sabemos que é isso mesmo, é uma crise. É uma confusão, porque a gente dorme criança, acorda uma coisa que não é adulto ainda e que o corpo parece que está estranho e a mão, os braços estão longos, as pernas não... E é muita confusão. A cabeça pensa de um jeito, o corpo já está reagindo de uma outra forma.

Então, isso é a adolescência. Mas a adolescência é um grande marco psíquico para nós. Porque enquanto crianças, nós não manifestamos algumas emoções ou algumas reações do efeito da educação que recebemos. Mas na adolescência, por conta dos hormônios, isso aparece. E é lá que os complexos começam a mostrar o resultado do recebido ou do não recebido. Por isso que muitas vezes os pais dizem assim, mas meu filho era tão doce quando era criança, e aí se torna um adolescente rebelde. Ou então era aquele menino danado e chega um adolescente tímido, envergonhado. Então essa adolescência é o nosso grande laboratório, porque já estamos independentes, ou deveríamos estar independentes dos pais, de forma, né, das necessidades básicas e também emocional, mas é também nesta fase que os cortes precisam acontecer. É aqui que emocionalmente e psicologicamente o ser começa a se preparar para a vida adulta, né? Começa a se preparar para ser um futuro pai, uma futura mãe, um futuro profissional. E aí o seu cérebro, porque já está mais maduro, as questões começam a surgir, as questões dessa existência e também da outra. Então, Joana nos traz: o desabrochar da adolescência, a semelhança do que ocorre com o botão de rosa que se abre ante a carícia do sol, desvela-lhe a intimidade que se encontra adormecida e desperta suavemente, aspirando a vida, exteriorizando o aroma e oferecendo pólen para a fertilização e ressurgimento em novas e maravilhosas expressões. Eu lembro que certa feita eu fazia um trabalho com jovens e eu levei exatamente essa frase. E aí um adolescente é especial, quando eu acabei de ler a frase, a adolescente levantou o dedo. Eu disse, pois não, ela, mas não é nada disso, a minha adolescência não foi como desabrochar de um botão de rosa, pelo contrário, um monte de espinho, um monte de percevejo em cima de mim, porque era assim que ela percebia a chegada da sua adolescência. E aí aquele ditado antigo que a gente conhece, né? Não é pato nem é ganso. E isso dificulta muito o processo de compreensão desse amadurecimento, porque às vezes é confuso na própria educação. Porque assim, se o adolescente tem determinada atitude, todo mundo olha para ele e diz, mas você não já está grande demais para isso, não? Aí quando o adolescente, já que eu sou grande, então eu vou fazer outras coisas, nada disso, você não tem idade para isso. Então é muito difícil compreender o que é que pode e o que é que não pode ser feito, né? Então é esse processo, e Joana vai chamar a atenção, é esse desabrochar da possibilidade de uma vida plena. E aí vem toda a importância do acolhimento dos pais. Porque é uma fase onde o papel de pai e mãe precisa também ser modificado. Esse adolescente que agora não é mais aquela criança dependente, precisa receber dos pais um tratamento para que ele possa ir para o mundo sem medos. E é aí que muitas vezes há falha desse processo, né? Esse adolescente que precisa compreender agora que ele também é responsável por tudo o que ele faz. E é aí que quando esse pai e essa mãe que nós vimos na infância vai ter um filho, muitas vezes para compensar as suas ausências, vai ter um filho, mas não se conhece, não percebe quem ele é de fato, no momento em que um filho precisa ir para o mundo, aquele vazio que existia antes vai aparecer. E aí agora começa toda a crise entre os dois. Porque se os filhos saem de casa, eu tenho que ser de novo aquela pessoa que eu era antes. E como eu não tratei disso durante todo esse tempo que eu estava ocupada com o papel de pai e o papel de mãe, eu não vou permitir que ele saia, né? E aí a gente vai vendo todas as sequelas, né, nas adolescências. Eu costumo dizer que hoje em dia nós temos uma geração canguru, né? Aquela geração que não sai de dentro de casa. E é impressionante como a adolescência está se prolongando agora, né? Os adolescentes chegam até os 50 anos. Então nós vemos adolescentes de 50 anos morando na casa dos pais, dependentes financeiramente, emocionalmente e psicologicamente dos pais, né? Bem, então, e Joana vai continuar. Inadaptado ao novo meio social no qual se movimentará, sofre o conflito de não ser mais criança, encontrando-se, no entanto, sem estrutura organizada para os jogos da idade adulta. É, portanto,
o período intermediário entre as duas fases importantes da existência terrena, que se encarrega de preparar o ser para as atividades existenciais mais profundas. Como eu falei antes, por isso não é considerada uma fase, mas em alguns casos como uma crise, porque está entre a infância, que é um período extremamente importante, e essa fase adulta, que vai ser a maior parte da nossa vida, vivendo nessa fase adulta. Bem, os pais e os educadores são convidados, nessa fase da vida juvenil, a caminharem ao lado do educando, dialogando e compreendendo-lhe as aspirações, porém, exercendo uma postura moral que infunda respeito e intimidade. Não é aquela questão de agora eu não vou ser mais a mãe, vou ser amiga ou amigo, e aí nós vamos simplesmente perder a relação que deve existir entre pai, entre mãe e filhos, né? Uma relação de amizade precisa existir em todos os relacionamentos, todos, de diálogo sincero, de compreensão, de acolhimento. Mas nunca, principalmente na relação de pais e filhos, pode existir uma sobreposição ou uma troca hierárquica disso. Porque aí o que nós vemos hoje, e que isso é muito difundido, aqueles pequenos tiranos, aquelas crianças que mandam na casa e que vão se tornar adultos autoritários e desrespeitosos com os pais. Então, o que Joana de Ângeles vai chamar a atenção é necessário sim, nesta fase, ter um acompanhamento, caminhar junto, acompanhar esse adolescente, porque ele precisa. Ele não sabe as questões do mundo adulto, ele pensa que sabe, né? Todo mundo já foi adolescente e sabe que a gente acredita que vai mudar o mundo, né? Mas não muda nada. E o grande risco, porque se eu não tive uma estrutura boa na infância, o que vai acontecer é que na fase adulta eu vou repetir tudo o que os meus pais fizeram. Até porque aquilo que eu enxergo neles e que eu mais reclamo, eu vou ter uma tendência natural a repetir, por conta da sombra. Então é preciso, nesse período da adolescência, que essa postura moral dos pais esteja atuando mais do que nunca. E é interessante a gente perceber, porque nessa fase da adolescência nós temos hoje a grande questão das drogas. E os pais se perguntam e se sentem sempre muito culpados com isso. E às vezes, quando você vai ver o histórico desse relacionamento, você vai ver pai e mãe que não assumem nada, fogem da vida, né? Então, foge porque vai dormir, foge porque vai tomar, chega em casa, está estressado, toma um uísque, está zangada, vai para a casa de uma amiga, e chega na fase de adolescência, o filho aprendeu a que, bem, os problemas a gente não lida, a gente foge. E aí, na adolescência, o que vai encontrar é uma fuga rápida, prazerosa, né, como eles dizem, e vai para o mundo das drogas. Então, a droga, muitas vezes, é ensinada em casa. Eu não preciso usar uma droga ilícita para dizer ao meu filho que ele pode usar droga quando ele estiver adulto. Quando eu burlo a lei, quando eu furo uma fila com o meu filho, eu estou ensinando a ele, na adolescência, também a não respeitar nenhuma regra e nenhuma lei. E a primeira que ele vai desrespeitar, com certeza, vai ser a minha. Então, o curso natural da vida requer que o jovem deva sacrificar sua infância e sua dependência infantil dos pais físicos. O adolescente está destinado ao mundo e não a continuar a ser sempre filho dos seus pais. E isso é o que Jung nos traz. Então, nesta fase onde nós reclamamos tanto da rebeldia do jovem, muitas vezes essa rebeldia, claro, em proporções saudáveis, ela é necessária e fundamental para o amadurecimento psicológico. A rebeldia vem nesse sentido de questionar. Esse jovem precisa aprender a questionar. E se ele tem um espaço dentro da sua casa, do seu lar, pai e mãe equilibrados, que permitem a ele uma conversa, um diálogo franco e aberto, esse jovem vai passar pela sua experiência mais importante e perceber que ele não é apenas e simplesmente filho dos seus pais, mas sim um ser humano integral e uma individualidade e que deve se preparar para a vida, porque ele vai ter uma consciência de que ele pode e deve modificar não só o seu mundo interno, mas que ele tem também condições de modificar o seu mundo externo. Então, até o nosso próximo encontro. Muita paz.

Prosseguindo com o nosso estudo reflexivo sistêmico das obras de Allan Kardec do Evangelho de Jesus, nós estamos trabalhando o módulo 4, a influência dos Espíritos em nossas vidas. No encontro de hoje, nós trabalharemos a influência dos Espíritos pseudo-sábios no movimento espírita. O objetivo deste encontro é refletir sobre a influência dos Espíritos pseudo-sábios em nosso movimento espírita. Vamos fazer a nossa reflexão inicial, meditando sobre a influência dos Espíritos pseudo-sábios no movimento espírita. Feche os olhos, entre em contato com você mesmo em essência, buscando sentir-se um espírito imortal encarnado, interagindo com outros espíritos imortais, encarnados e desencarnados. Muitos deles bons e outros imperfeitos. Qual o seu grau de consciência da influência dos Espíritos pseudo-sábios em sua vida e no movimento espírita? Você tem consciência dessas influências ou crê que tudo que provém dos Espíritos é verdadeiro? Deixe fluir os seus pensamentos e sentimentos, evitando qualquer mascaramento num processo de auto-engano. Seja verdadeiro, verdadeira com você, analisando-se com autenticidade.

Gradualmente vamos retornando ao nosso estado de vigília para iniciarmos as nossas reflexões. Nós vamos trabalhar a questão dos espíritos pseudo-sábios que hoje abundam no movimento espírita, exercendo uma influência que o próprio Cristo já previu. Essa influência, nós vamos ver um versículo do Evangelho que ele aborda diretamente a questão, mas antes vamos buscar na escala espírita de O Livro dos Espíritos, onde estão, em que ordem estão os espíritos pseudo-sábios. Dentro do Livro dos Espíritos, nós temos no item 101, da terceira ordem, os espíritos imperfeitos. Os caracteres gerais dos espíritos imperfeitos são estas aqui: predominância da matéria sobre o espírito, propensão para o mal, ignorância, orgulho, egoísmo e todas as paixões que eles são consequentes. Então é desta ordem os espíritos pseudo-sábios, que muitas vezes se apresentam com nomes venerandos, e por se apresentarem num processo de uma hipocrisia muito grande, o movimento espírita hoje tem acolhido muitos espíritos dessa ordem como se fossem espíritos benfeitores. E isso é extremamente grave para o nosso movimento espírita. Nós podemos dizer, sem assim estarmos exagerando, que pelo menos hoje 70, 80% do movimento espírita está envolvido, direta ou indiretamente, por espíritos dessa ordem. Muitos centros diretamente, outros indiretamente, a partir de uma literatura pseudo-espírita que tomam conta das livrarias, das bibliotecas, dos clubes do livro, e as pessoas acabam se envolvendo com espíritos desta ordem aqui, que tem a predominância da matéria sobre o espírito. E continuemos aqui com a fala de Kardec: tem intuição de Deus, mas não o compreende, por isso o combatem. Nem todos são essencialmente maus. Em alguns há mais leviandade, irreflexão e malícia do que verdadeira maldade. Uns não fazem o bem nem o mal, mas pelo simples fato de não fazer o bem, já denotam a sua inferioridade. Outros, ao contrário, se comprazem no mal e rejubilam quando uma ocasião se lhes depara de praticá-lo. Então, os pseudo-sábios estão nessa última, última linha desse parágrafo. Por quê? Aqueles que são levianos são os espíritos brincalhões, que não são maus profundamente, mas ainda não despertaram para o bem. Os que não fazem o bem nem o mal são chamados espíritos neutros, que não fazem o mal, mas também não fazem o bem. E só o fato de não fazer o bem, diz a questão 642 de O Livro dos Espíritos, já é um mal. Agora, os que estão na condição de pseudo-sábios, eles se comprazem no mal e rejubilam quando uma ocasião se lhes depara de praticá-lo. E normalmente praticam sob a ordem de outros espíritos muito inteligentes, mas que são tão empedernidos no mal que nem se miscuem diretamente com os encarnados, utilizando dos próprios pseudo-sábios para realizarem as suas ações. Continuando, Kardec diz: a inteligência pode achar-se neles
aliada à maldade ou à malícia, que é o caso dos pseudo-sábios. Eles são espíritos extremamente inteligentes, mas não moralizados. Seja, porém, qual for o grau que tenha alcançado de desenvolvimento intelectual, suas ideias são pouco elevadas e mais ou menos abjetos seus sentimentos. Como eles evoluíram no nível do intelecto, mas não no nível moral, as ideias, por mais intelectualizadas que sejam, não são elevadas nem profundas, exatamente por estarem focadas no puro intelecto, que sem a moral não gera a sabedoria do espírito. Quando Kardec fala que a doutrina espírita é a doutrina para desenvolvimento intelecto-moral, é necessário utilizar inteligência e moral ao mesmo tempo. Sentimento e pensamento conjugados na mesma direção do aprimoramento do espírito. Então, por isso que, no caso, a inteligência é utilizada para a maldade, ou de uma forma maliciosa para criar sofismas e produzir muitas falas hipócritas. Até livros inteiros são cunhados dessa forma. Restritos conhecimentos têm das coisas do mundo espírita, e o pouco que sabem se confunde com as ideias e preconceitos da vida corporal. Não nos podem dar mais do que noções errôneas e incompletas. Entretanto, nas suas comunicações, mesmo imperfeitas, o observador atento encontra a confirmação das grandes verdades ensinadas pelos espíritos superiores. O objetivo deles sempre é de confundir quando se comunicam com os encarnados, seja de forma psicográfica, psicofônica, porque trazem as suas ideias e preconceitos. Muitos deles não fazem isso por deliberação malévola diretamente. Mas os que estão atuando no movimento espírita hoje é a partir de planos muito bem elaborados por espíritos muito inteligentes que dirigem as chamadas trevas, que são essa região do mundo espiritual onde os espíritos empedernidos do mal se localizam. E muitos desses nem sobem até a crosta, porque essa região fica abaixo da crosta terrestre. Mas eles usam espíritos inteligentes, pouco moralizados, para disseminarem essas ideias, como Kardec coloca aqui, cheia de preconceitos e de situações errôneas para que as pessoas possam ser ludibriadas na sua boa fé. Mas como Kardec diz também, mesmo por trás dessas comunicações imperfeitas, as verdades espirituais acabam sobressaindo, no sentido de que a própria imortalidade da alma está ali, implícito, a ideia de Deus e tudo mais, só que eles fazem tudo isso com o objetivo de melhor enganar. Esse é o grande problema de espíritos dessa categoria. Na linguagem de que usa, se lhes revela o caráter. Todo espírito que em suas comunicações trai um mau pensamento pode ser classificado na terceira ordem. Conseguintemente, todo mau pensamento que nos é sugerido vem de um espírito desta ordem. Então, nós trabalhamos no nosso encontro passado a questão das obsessões. A obsessão sempre vai ser promovida por um espírito desta ordem. Qualquer que seja uma comunicação do espírito que traga pelo menos uma ideia falsa de um espírito
da segunda ordem não será. Será sempre um do espírito desta ordem, que é a terceira ordem. A segunda ordem é dos bons espíritos. E a primeira ordem dos espíritos puros, dos espíritos perfeitos. Então, muitas vezes, as pessoas dentro do movimento espírita dizem assim: ah, mas eu sei, dá para perceber que essa ideia aqui é falsa, mas as outras são muito boas. E por causa das boas, a pessoa engole as falsas, ou passa por cima das falsas, fechando os olhos para ela. São pessoas que ainda não leram ou não estudaram o Livro dos Médiuns, e como acontece muito hoje em dia, quando o Espírito Erasto, em O Livro dos Médiuns, diz que é preferível rejeitar 9 verdades do que aceitar uma única mentira que seja. Tem a ver exatamente com esta fala aqui na escala espírita. Se houve 9 pensamentos bons, mas um equivocado, essa comunicação não é de um bom espírito. No espírito da segunda ordem, é sempre da terceira ordem. E qualquer intuição que tivermos, se tiver alguma coisa de mal, é de espírito dessa ordem, da terceira ordem. Eles veem a felicidade dos bons e esse espetáculo lhes constitui incessante tormento, porque os faz experimentar todas as angústias que a inveja e o ciúme podem causar. Então, por que que eles fazem o que fazem? É aquilo que nós já vimos. Por inveja e por ciúme, a felicidade daqueles que já estão se esforçando para se promoverem do ponto de vista intelecto moral, gera para eles um tormento. E para igualar as pessoas a eles próprios, eles fazem até hoje em dia, escrevem livros e mais livros que são colocados no movimento espírita como verdadeiros. Vejamos agora a décima classe. Dentro da terceira ordem, nós temos 5 classes. A décima classe, nós vamos ver somente 2. Os espíritos impuros, eles são inclinados ao mal, de que fazem objeto de suas preocupações. Como espíritos, dão conselhos pérfidos, sopram a discórdia e a desconfiança, e se mascaram de todas as maneiras para melhor enganar. Ligam-se aos homens de caráter bastante fraco para cederem às suas sugestões, a fim de induzi-los à perdição, satisfeitos com o conseguirem retardar-lhes o adiantamento, fazendo-os sucumbir nas provas por que passam. Então vejamos as características dessa classe. Esses espíritos impuros, que hoje em dia são os fomentadores, inclusive, da comunicação dos espíritos pseudo-sábios. Muitos deles são inteligentes, mas fazem parte dessa décima classe e são capazes de manipular o verbo, as palavras, têm conhecimento de literatura, sabem escrever muito bem, mas colocam as suas ideias errôneas, como diz Kardec aqui. Dão conselhos pérfidos, sopram a discórdia e a desconfiança e se mascaram de todas as maneiras para melhor enganar. Não tenhamos dúvidas que muitas das obras hoje em nossas livrarias, que são recebidas por médiuns fascinados, publicados por editoras muitas vezes dos próprios médiuns, eles hoje, muitos deles vivem às custas das próprias editoras que criaram, e o objetivo é de destruir o movimento espírita.
É claro que não conseguirão, mas que fazem um estrago enorme, isso eles fazem. Muitas pessoas são enganadas por esses espíritos hoje em dia. Nós vamos ver alguns textos do Evangelho segundo o Espiritismo que mostram muito claramente essa questão. Então, reflitamos bastante nessa fala aqui de Kardec. Como espíritos dão conselhos pérfidos, sopram a discórdia, a desconfiança e se mascaram de todas as maneiras para melhor enganar. Muitas vezes nem se comunicam diretamente, insuflam pela inspiração pessoas nesse processo de engano, aproveitando a própria tendência ao auto-engano que nós trazemos e fomentam esse engano às pessoas, de um modo geral. A oitava classe é a dos espíritos pseudo-sábios. Dispõem de conhecimentos bastante amplos, porém creem saber mais do que realmente sabem. Tendo realizado alguns progressos sobre diversos pontos de vista, a linguagem deles aparenta um cunho de seriedade, de natureza a iludir com respeito às suas capacidades e luzes. Mas, em geral, isso não passa de reflexo dos preconceitos e ideias sistemáticas que nutriam na vida terrena. É uma mistura de algumas verdades com os erros mais polpudos, através dos quais penetram a presunção, o orgulho, o ciúme e a obstinação de que ainda não puderam despir-se. Então, essa categoria, dentro da terceira ordem, daquela primeira classe que são os espíritos imperfeitos, nós temos essa subcategoria também dos pseudo-sábios. Por que são chamados pseudo-sábios? Porque têm capacidade intelectual e, como nós falamos, muitos deles têm uma capacidade literária muito grande. Temos visto livros hoje em dia que literariamente são muito bons do ponto de vista literário. Agora, do ponto de vista de conteúdo, é isso que Kardec coloca aqui. Algumas ideias verdadeiras com os erros mais polpudos. Mas como eles escrevem bem e usam nomes venerandos, como Dr. Bezerra de Menezes, Eurípides Barçanufo, Hermance Dufour, que mais? Espíritos conhecidos que... Bom, Joana de Ângeles, Emmanuel, Maria Modesto e outros espíritos que foram conhecidos no movimento espírita, participaram do movimento espírita no passado ou recentemente, no passado remoto ou mais recentemente, o que acontece? Ao utilizar o nome desses espíritos, eles acabam dando um caráter de seriedade e de profundidade àquilo que não é profundo. Engano com uma destreza, com uma capacidade muito grande mesmo. E eles não têm aquilo que Kardec coloca no texto anterior, de uma forma hipócrita, eles não têm, não medem as consequências do que estão fazendo para enganar as pessoas. Se esses espíritos podem utilizar de outros espíritos induzindo ao processo de mistificação, sim. Os espíritos da primeira classe, da terceira ordem, da décima classe, os espíritos impuros, é aquilo que nós falamos. Eles são tão empedernidos do mal que eles nem até a crosta vêm. Eles habitam as entranhas do planeta. Muitos deles não sobem até a crosta, alguns deles há milhares de anos. Mas fomentam tudo de mal que acontece na superfície terrestre. Tudo de mal que acontece entre os encarnados só é fomentado por esses espíritos.
Então, o que acontece na prática? Esses da décima classe, os espíritos impuros, utilizam os da oitava classe, especial dos sábios. Quando, às vezes, eles mesclam, porque como essas classes não são estantes, Kardec coloca isso muito claro também no Livro dos Espíritos, muitas vezes eles próprios, os espíritos impuros, eles dão um jeito de manipular de uma forma tamanha, até tomando formas dos espíritos que eles dizem ser, não apenas a forma, mas tento imitar o estilo, mas nas entrelinhas nós vamos perceber que são espíritos da terceira ordem, espíritos imperfeitos, tentando se passar por espíritos bons, por espíritos sábios, e na verdade são pseudo-sábios. Esses espíritos vão entrar na categoria, naquilo que Jesus diz no capítulo 24 do Evangelho de Mateus, dos prodígios que esses espíritos fariam no final dos tempos. Daqui a pouco nós voltamos a comentar sobre isso. Nós vamos entender melhor agora no Evangelho segundo o Espiritismo, no capítulo 21, os itens, nós estudaremos os itens 2, 3, 6, 7 e 10, em que Jesus diz o seguinte: guardai-vos dos falsos profetas que vêm ter convosco, cobertos de peles de ovelha, e que por dentro são lobos rapazes. Conhecê-los-eis pelos seus frutos. Podem colher-se uvas nos espinheiros ou figos nas sarças? Então vejamos que Jesus coloca aqui aquilo que Kardec coloca de uma forma não alegórica, né? Pela forma como o espírito se comunica, já se sabe de que ordem ele é. Por quê? Não se colhe uvas de um espinheiro ou figo de uma sarça. Pelos frutos vai se conhecer sempre a árvore. Então, os falsos profetas, como eles fazem? Eles são lobos cobertos por peles de ovelha, significando toda a hipocrisia que eles usam para se comunicar e melhor enganar. Assim, toda árvore boa produz bons frutos, e toda árvore má produz maus frutos. Uma árvore boa não pode produzir frutos maus, e uma árvore má não pode produzir frutos bons. Toda árvore que não produz bons frutos será cortada e lançada ao fogo. Conhecê-la-eis, pois, pelos seus frutos. Mateus capítulo 7, versículos 15 a 20. Então vejamos, né? Jesus, já comentamos que a questão de que não se colhe uva de um espinheiro. Então todo fruto bom vem de uma árvore boa. Toda árvore má vai produzir um mau fruto. Jesus está usando a árvore como uma metáfora aqui. As pessoas boas vão produzir coisas boas e as más, coisas más. Aqui Jesus também coloca uma coisa muito significativa e muito importante. Toda árvore que não produz bons frutos será cortada e lançada ao fogo. Vamos trazer essa reflexão do Evangelho para dentro do movimento espírita. A questão de toda onda de mistificação que existe no movimento espírita deve ocupar as nossas mentes, mas não nos preocuparmos com isso. A preocupação é sempre um processo de exagero de tudo aquilo que eles podem fazer. E o próprio Cristo já colocou muito claro: toda árvore que não produz bons frutos será cortada e lançada ao fogo. Significando o quê? Que todos os espíritos, juntamente com seus médiuns, que hoje em dia infestam o movimento espírita de coisas falsas, vão ser, cada um ao seu tempo,
cortada e lançada ao fogo. Não tenhamos dúvida disso. Mas por que que nós nos ocupamos disso? Primeiro, para que nós não caiamos em armadilhas para lobos, como diz Erasto. Erasto, ele diz, na mensagem aos bons espíritas, ele diz que só os lobos caem em armadilhas para lobos. Então, que nós nos enchamos de precaução para podermos passar por toda essa onda de mistificação sem nos deixar mistificar. Então, por isso, ocuparmos-nos com tudo isso é muito importante. Outra questão é adquirir o discernimento para separar aquilo que é verdadeiro daquilo que é falso. Recentemente nós lançamos um livro que é as reuniões mediúnicas e os vários tipos de mediunidade, que nós tem um capítulo nesse livro que aborda a questão da psicografia e um subcapítulo dentro desse capítulo que fala sobre a psicografia de livros. Além da psicografia de livros, falamos de como, baseado no livro dos médiuns, como identificar se um espírito é bom, se esse espírito é um espírito pseudo-sábio. Então nós fazemos toda uma reflexão em cima do livro dos médiuns e trabalhamos essa questão e a responsabilidade que nos cabe enquanto dirigentes de centro espírita, participantes do movimento espírita, com relação a essas obras. Desde aquele que se torna médium de espíritos dessa categoria, as editoras que editam esses livros, as distribuidoras que os vendem, as livrarias que também os vendem, as bibliotecas de livro que divulgam essas obras, os clubes do livro que também divulgam essas obras, todos são responsáveis, cada um ao seu, no seu quinhão, com a difusão dessa proposta das sombras. Então, é importante que nós nos ocupemos sem nos preocupar com o futuro do movimento espírita. Por quê? Jesus está presidindo tudo e toda árvore que o Pai não plantou, toda árvore que não produz bons frutos, melhor dizendo, será cortada e lançada ao fogo. Aquilo que não está em consonância com as leis divinas vai ao seu tempo desaparecer. Mas até desaparecer, muito estrago está sendo feito. Muita gente com potencial muito bom tem sido enganada. Mas por quê? É aquilo que Erasto diz: somente lobos caem em armadilhas para lobos. Então, cabe a nós desenvolver a virtude, principalmente o discernimento, como nós temos trabalhado, para não cair nessas armadilhas de espíritos dessa categoria. Tá? Se essa frase do Evangelho, toda árvore não produz bons frutos, será cortada e lançada ao fogo, se ela tem uma relação com a questão 642, se nós, que nós devemos fazer o bem no limite das nossas forças, sim, totalmente. Porque não cabe na vida a neutralidade. Né? A neutralidade, os espíritos neutros são da terceira ordem. Então, a neutralidade é aquele que não faz bem, mas também não faz mal. Isso já é um mal. Só o fato de não fazer o bem já é um mal. O bem que começa por nós mesmos, né? Então, quando Jesus fala aqui de cortado e lançado ao fogo, na verdade, não é destruir as pessoas, nem tudo aquilo que acontece com essas pessoas. Mas tudo aquilo que é malévolo não vai subsistir ao longo do tempo. Na Terra, o mal está com os dias contados. Claro que contados dentro de uma visão profunda de espíritos
superiores, espíritos crísticos. Não é contado no nosso ponto de vista. Achamos que daqui a algumas semanas o mal já não vai existir aqui, né? É na visão dos espíritos superiores. Essa expressão de Jesus, cortado e lançado ao fogo, muitas vezes pode dar a impressão de algo cruel, de algo agressivo. E que os espíritos pseudo-sábios, principalmente nessa fase da transição planetária, vem colocando o verdadeiro terrorismo espiritual. Isso é verdadeiro. Eles têm feito um verdadeiro terrorismo espiritual, colocando a transição planetária como algo punitivo, que muita gente vai sofrer, porque se não fizer isso, vai sofrer aquilo e tal. Ignorando que existe uma lei, que é a lei de misericórdia, e que todas as demais leis estão, elas são, se somam, e a lei de misericórdia suaviza todas as demais leis, porque a lei de misericórdia está intimamente ligada à lei de amor, justiça e caridade, que é a lei maior do universo. Jesus está falando aqui, quando ele usa o símbolo do lançado ao fogo, é o símbolo da purificação. Não há mal que cedo ou tarde não vai se transformar num bem. E no caso aqui, ele está falando do mal na terra, que vai chegar um momento que vai cessar realmente. E aqueles que quiserem permanecer no mal, a própria lei de misericórdia vai colocá-los num ambiente adequado para que eles possam viver. Por quê? Se não houvesse a lei de misericórdia, juntamente com a lei de progresso, com a lei de responsabilidade e todas as demais leis somadas para nos proteger de nós mesmos, o espírito poderia ficar eternamente voltado ao mal. E isso, dentro do determinismo divino, de que todos nós fomos criados para a felicidade, o que acontece? Esse cortado e lançado ao fogo, do ponto de vista coletivo, é todo aquele que desejar permanecer realizando o mal, vão ser colocados num ambiente propício para a sua evolução espiritual. Um planeta primitivo em que, em corpos primitivos que nem tem como desenvolver a inteligência que os espíritos trazem, porque os corpos ainda são limitados, esses espíritos vão auxiliar na evolução desse planeta, tornando-o de primitivo para expiações e provas, como aconteceu com a Terra, quando a raça adâmica veio para a Terra. Está em a Gênese também sobre isso, fala no livro A Gênese e no livro A Caminho da Luz de Emmanuel também. Então, quando o espírito ele está usando mal o seu livre-arbítrio para impedir a lei do progresso, o livre-arbítrio ele é tolhido momentaneamente, até por uma ação de misericórdia para o próprio espírito, porque naquele ambiente mais embrutecido, ele vai passar a utilizar a sua inteligência para, pelo menos para a sua sobrevivência. Em vez de usar para a destruição, como tem acontecido na Terra, eles vão utilizar da inteligência para trabalhar, num primeiro momento, toda aquela rudimentaridade que existe num planeta primitivo para gradualmente construir a tecnologia, tudo isso que nós temos aqui na Terra. Então, o que faz o espírito? Quando ele está usando a sua inteligência para sobreviver e naquele ambiente inclemente, primitivo, ele canaliza a inteligência de uma forma benéfica. E aos poucos ele vai despertando para a realidade da vida, que é realizar o bem e não o mal. Até aquela questão que nós vimos agora há pouco, da inveja e do ciúme, eles não vão ter quem invejar.
Dá para entender isso? Isso até isso a lei de misericórdia

e o cereal é atado em maços, queimado e colocado onde haverá pranto e ranger de dentes. Dá a impressão também que novamente Jesus ameaçando as pessoas, falando de coisas agressivas e cruéis. Na verdade, não. É todo, claro que um exílio nunca vai ser algo delicioso para o espírito, né? Ah, que ótimo, agora eu estou sendo exilado, que maravilha. Vai haver pranto e ranger de dentes, porque é o espírito que não quis exercitar o amor, a dor vem. Agora, é preciso ver sempre a lei de misericórdia ali atuando, porque a lei de misericórdia, juntamente com a lei de causa e efeito, nos protege de nós mesmos, para que o espírito, nessa condição, ele possa encontrar um ambiente propício para evoluir. Ele vai chorar muito, vai ter muito ranger de dentes, simbolicamente falando, né? Mas não será para o mal dele, muito pelo contrário, será para um bem. Porque permanecendo aqui, ele tem muitos espíritos para invejar e muitos para perseguir por causa dessa inveja. Então, isso tudo vai cessar para esses espíritos. Tá? Continuemos aqui. Tende cuidado para que alguém não vos seduza, porque muitos virão em meu nome, dizendo eu sou o Cristo, e seduzirão a muitos. Esse aqui já é um texto do capítulo 24 do Evangelho de Mateus. Aqui Jesus está falando não apenas dos pseudo-sábios desencarnados, mas também dos encarnados, que em nome de Jesus hoje fazem verdadeiros comércios nefandos em nome do Cristo, em nome de Deus, né? Em nome de Jesus e Deus, e seduzem a muitos, milhares e milhares de pessoas estão sendo seduzidas pelos encarnados nas falsas igrejas cristãs hoje em dia. Além disso, temos os desencarnados, que também seduzem a muitos. Na verdade, as falsas igrejas cristãs são fomentadas por esses espíritos empedernidos do mal, que querem fazer com que Jesus e Deus seja ridicularizado, porque as pessoas buscam essas igrejas milagreiras e tudo mais, e cedo ou tarde vão se decepcionar. Então, o que que acontece? Quando elas se decepcionarem, elas vão se decepcionar com o chefe da igreja? Ou elas se decepcionam com Jesus e Deus? A decepção é transferida para Jesus e para Deus. Esse é a artimanha da sombra. Isso em todas as religiões hoje em dia e também no movimento espírita. Fazer com que o máximo de pessoas possíveis se decepcionem, não com os falsos líderes religiosos, mas com Jesus e com Deus. Então, por isso, esse movimento de sedução das pessoas. Isso acontece desde as falsas igrejas até falsos centros espíritas hoje em dia. Hoje em dia existem muitos falsos centros espíritas, não apenas pessoas que trabalham falsamente em centro espírita. Existem centros sérios que têm falsos médios, que têm pessoas ali que são envolvidas por espíritos pseudo-sábios. Agora, existem centros inteiros hoje que são espíritas apenas no rótulo colocado na porta de entrada, mas espiritualmente não são verdadeiros centros espíritas. O verdadeiro centro espírita é aquele que revive o Evangelho de Jesus em espírito e verdade. Então, por isso, Jesus já lá há 2000 anos faz essas previsões, do que está todo no capítulo do 24 do Evangelho de Mateus. No nosso livro Terra, o Mundo de Regeneração e Você, nós estudamos o capítulo inteiro, o capítulo 24, que várias previsões que Jesus faz estão sendo cumpridas hoje. Levantar-se-ão, veja esse versículo aqui, ó. Levantar-se-ão muitos falsos profetas que seduzirão a muitas pessoas.
E por que abundará a iniquidade?

caridade. A caridade de muitos esfriará, mas aquele que perseverar até o fim se salvará. Então hoje, esse movimento de sedução dos falsos cristos, dos falsos profetas, está tão evidente, tão intenso, que muita gente está entrando num processo de indiferença frente a isso tudo. Indiferença frente à iniquidade que o planeta todo passa, que inclusive no nosso país a gente vê muito isso. Na classe política, os governantes que fazem de conta que governam, né, os funcionários, de um modo geral, empresas públicas que fingem que trabalham e tudo mais. Claro que não é geral isso, mas muita gente faz isso. E aí o que vai acontecendo? Vai ampliando a iniquidade e muitos vão caminho para um estado de indiferença. Mas aí Jesus diz, mas aquele que perseverar até o fim se salvará, né? Perseverança no que isso aqui, gente? Perseverar no bem de si mesmo e bem do próximo, né? Exatamente a questão de não deixar a caridade esfriar em nós. Não é a caridade material do assistencialismo, mas a caridade no nível mais profundo, que é o que está lá no livro dos Espíritos. Benevolência para com todos, indulgência para com as imperfeições alheias e perdão das ofensas. Isso é a caridade que deve perseverar em nós. Por que que ele usa a perseverança e não a fé? Porque a perseverança é um processo que você envolve a fé também, porque é a continuidade de estar no bem. Porque a iniquidade é tamanha que a pessoa que não persevera, daqui a pouco ela está entrando na indiferença. Então, para perseverar é necessária a fé, está embutida aqui. Não há perseverança sem fé, sem confiança em si mesmo. Eu posso, eu consigo, eu sou capaz, eu tenho todas as condições de seguir em frente. Sim, se você não confiar na vida, você não persevera. Você daqui a pouco você está desanimando e não fazendo o que é para ser feito. Agora vejamos esse versículo aqui, ó. Aqui é ainda mais profundo que o anterior e mais consciencial ainda. Então, se alguém vos disser o Cristo está aqui ou está ali, não acrediteis absolutamente. Porquanto falsos cristos e falsos profetas se levantarão, que farão grandes prodígios e coisas de espantar, ao ponto de seduzir, e se fosse possível, os próprios escolhidos. Então vejamos o que Jesus está querendo dizer aqui, ó. É muito significativo esse versículo. O que são esses prodígios que os falsos cristos e falsos profetas farão? As curas, que mais? Os livros. Livros inteiros, muito bem escritos, como nós falávamos agora há pouco, têm sido produzidos. Isso não é um prodígio? É. Curas são feitas em centros falsos espíritas. Igrejas falsas, quando não são simuladas, né, porque muitos são simulados, aquelas curas lá, quando são verdadeiras, muitas vezes produzidas por espíritos dessa categoria, que não observa a questão da lei de causa e efeito, uma série de coisas, porque eles são inteligentes e capazes de manipular fluidos. Como são capazes de manipular fluidos, recentemente nós tivemos a comunicação de um espírito que agia num centro espírita. Esse espírito, ele manipulava fluidos e ele conseguia curar algumas pessoas sem mérito dessas pessoas, sem ser um trabalho real do bem. Mas por que que fazia isso? São esses prodígios para enganar a muitos. E como Jesus coloca aqui, é tão intrincado e tão intenso o processo que fazem coisas espantar a ponto de seduzirem, se fosse possível, os próprios escolhidos. Por que que não seduz os escolhidos?
escolhidos. Quem são os escolhidos? Os escolhidos são aqueles que agem de forma consciencial e têm discernimento, desenvolve o discernimento, né? Porque por enquanto, Jesus está fazendo uma referência aos trabalhadores de última hora. Quem são os trabalhadores de última hora? Os espíritos que estão trabalhando, né? Porque tem muita gente que só frequenta o centro espírita para receber. Os espíritos que estão trabalhando são trabalhadores de última hora. Agora, nós somos convidados por enquanto, não somos? Quando é que nós vamos ter certeza que somos escolhidos? No dia do juízo final, no dia da nossa desencarnação, né? No dia que nós formos prestar contas para o nosso juízo, a nossa consciência, que é o dia do juízo final, que as pessoas pensam que é aquela data especial que Jesus vai voltar com os anjos, não tem nada disso. O juízo final é o dia da nossa desencarnação, que nós vamos prestar conta para a nossa consciência daquilo que fizemos. Então, quando Jesus fala que esses espíritos fazem coisas de espantar a ponto de seduzir, e se fosse possível, os próprios escolhidos, é muito grave o que ele está dizendo aqui. Significa o quê hoje? Como que é isso na prática? Nós temos todo o movimento espírita, o movimento espírita organizado, e esses espíritos tentando se infiltrar em todas as frestas que eles conseguem infiltrar. Muita gente que poderia estar numa condição futura de escolhido, porque tem o potencial para isso, mas que por enquanto, como todo mundo, é só convidado, porque não fazem esforços reais de desenvolver o discernimento e também por um processo de vaidade, de presunção, está entrando nessa onda da mistificação. Mistificações muito bem elaboradas, sutis, como verdadeiros prodígios têm sido feitos no movimento espírita e seduzindo realmente a muitos. Por isso que é a questão que nós falávamos agora há pouco. Não é para nos preocupar, porque tudo isso vai passar. O que vai imperar é só o bem, a proposta de Jesus. Não tenhamos dúvida disso. Mas é preciso que nós estejamos atentos de todas as maneiras possíveis. Porque o trabalho que está sendo feito para seduzir os possíveis escolhidos é muito grande e não cessa. Enquanto a Terra não for francamente de regeneração, isso não vai cessar. Porque esses espíritos da terceira ordem, invejando a felicidade dos bons, vão tentar de tudo levar o máximo possível de pessoas com eles. Por que que eles fazem isso? Aquilo que nós já vimos, inveja, ciúme. Então, muitos deles já sabem que vão ser exilados, eles são inteligentes, eles sabem tudo o que está acontecendo. Mas o que que eles querem? Derrubar o máximo possível. É como se alguém tivesse caído, e aí ele vai passando rasteira em todo mundo que passa ali perto, ele dá um jeito de derrubar, porque se tiver caído do jeito como ele está caído, ele fica satisfeito com o máximo possível de gente fazendo companhia para ele. Então, é o movimento desses espíritos. Por isso, há muita atenção nessa fala de Jesus aqui. Muita atenção mesmo. Todo cuidado é pouco nesses dias de muita sedução por parte desses espíritos. E eles seduzem de uma forma sutil, que o dono do problema nem percebe que está sendo seduzido. De repente ele está lá, já todo envolvido naquilo, e tende, como nós vimos no nosso encontro passado, até se afastar das pessoas que podem lhe auxiliar de alguma forma. Por que que Deus permite que esses espíritos possam fazer curas nas igrejas ou nos falsos centros espíritas? Porque, na verdade, eles estão manipulando o